0: levar a vitória neste jogo de qualificação para o Euro da categoria.
1: Principalmente com a motivação que temos para este jogo, porque este jogo pode nos dar acesso a uma coisa que procuramos já há um ano, ou mais de um ano, e pela primeira

0: queremos ganhar o grupo, portanto são oportunidades para isso tudo, para ganhar o grupo, para conseguir a qualificação. A motivação é grande, toda a gente com muita vontade de ajudar, de jogar, de voltar a fazer golos e de voltar a ter o sentimento da vitória. É para isso que vamos estar apontados.
1: Recordar que Portugal, nas contas do Grupo B, Ebna lidera, Ebna com 19 pontos, Ebna seguido da Chequia, Ebna com 15 pontos na segunda posição, a Bulgária, Ebna em terceira com 14 pontos, Escócia, quarta com 11 pontos, Azerbaijão é quinto com 7 pontos e a seleção de Gibraltar, a próxima adversária de Ebna Portugal, Ebna está no sexto e último lugar, sem qualquer ponto Ebna conquistado. O embate entre Ebna Portugal e Gibraltar, Ebna para Ebna nas contas desta qualificação rumo ao Campeonato da Europa de Sub-21, está marcado para Ebna esta quinta-feira pelas 8 da noite, uma grande partida de futebol a não perder para Ebna acompanhar com relato no YouTube da Ebna Gol FM, num simultâneo na Rádio Jornal do Centro. O Futebol Clube do Porto continua os trabalhos no centro de treinos Jorge Costa, no Olival, em mais um treino conjunto da equipa principal. Os Dragões estão privados de 8 nomes no boletim clínico, e conta ainda com a ausência de 10 internacionais, tendo o Francesco Farioli chamado vários atletas da equipa B no boletim clínico da equipa principal. Estão João Costa, Nuno Pérez, Niseko Fafané, todos em tratamento e ginásio, além de Zaidu, que em relação à última semana já evoluiu para treino condicionado, no mesmo regime em questão Vasco Sousa e André Miranda. Martim Fernandes, depois de ter sido reavaliado na sequência do clássico com o Benfica, estava em treino condicionado. Há ainda novidades sobre Gabriel Veiga, que, apesar de segunda informação dada pelo Futebol Clube do Porto na última semana, não ter apresentado qualquer lesão muscular, está também em tratamento e ginásio. Teve apenas um estiramento ao serviço das seleções. Estão, portanto, Diogo Costa, por Portugal, Bednarek, Jakob Kivior e Oskar Piatuszewski pela Polónia, Viktor Froholt pela Dinamarca, Ibn Wenk pela Coreia do Sul, Pablo Rosário pela República Dominicana, Santiago Jiménez pelo México, João Afonso pelo Sub-21 de Portugal e Dominico Prpić pelo Sub-21 da Croácia. À semelhança de Francesco Farioli do lado da equipa B, João Brandão também teve várias baixas, Emanuel Benjamin em tratamento, André Oliveira em tratamento e ginásio, Brahim Caicedo em treino condicionado e Neymar Nianca em tratamento, uma lesão na perna esquerda. Também estão entregues aos cuidados do Departamento de Saúde do Futebol Clube do Porto. Além destes, há vários atletas nas seleções, Trafim Mel Linchenka, pela Bielorrússia, Domingos Mochilov, por Angola, Sub-23, Gonçalo Ribeiro e Martim Cunha, pelo Sub-20 de Portugal, Salvador Gomes, Bernardo Lima, Mateus Schmidt, Duarte Cunha, Cardoso Varela e Eduardo Ferreira, pelos Sub-19 de Portugal. O Futebol Clube do Porto joga na Corunha diante do Deportivo da Corunha, num jogo particular marcado para nesta sexta-feira, dia 2 de outubro, pelas 6 da tarde. O próximo jogo oficial do atual campeão nacional é no dia 10 de outubro, num sábado, com a visita ao Marítimo pelas 6 da tarde para a 8ª jornada da Primeira Liga. No mesmo dia, na equipa B, na visita no Leixões para a 7ª jornada da Segunda Liga pelas 3:30 da tarde. A 7ª edição da Corrida do Dragão tem nova data, realiza-se num sábado, dia 17 de outubro, um dia antes da data inicialmente prevista. Na prova mantém a partida e a chegada no Estádio do Dragão. A alteração deve-se sobretudo às exigências operacionais da UEFA para o jogo da Liga dos Campeões, agendado para terça-feira, dia 20 de outubro, contra no PSV Eindhoven. No estádio e a sua envolvente têm de estar disponíveis a partir de 2 dias antes da partida, inviabilizando assim a realização da corrida no domingo, dia 18. Em nota no site oficial, o Futebol Clube do Porto afirma ter feito esforços para manter-se na data inicialmente prevista, mas não tendo sido possível assegurar a realização da prova nesse dia, decidiu alterá-la para sábado. Mantém-se na corrida de 10 km e na caminhada de 5 km, bem como as condições habituais da organização e segurança deste evento. Um Sporting diferente atacado esta temporada. E os números ajudam a entender esta transformação. A equipa de Rui Borges chega menos vezes, a área adversária e remata por menos ocasiões, mas mantém uma produção goleadora próxima da registada no mesmo período da temporada passada. No fim de 7 jornadas, o Sporting contabiliza 173 ações na área adversária contra 238 na época anterior. Também o número de remates caiu de forma significativa, são agora 95, quando eram 136 por esta mesma altura no ano passado. Ainda assim, há um dado que ajuda a explicar a diferença. 41% dos remates desta época são enquadrados, uma percentagem superior da temporada passada. O Sporting tem apenas menos 2 golos do que na época transata por esta mesma altura. Resultados da à vista, no número de golos no Leão, soma 17, apenas menos 2 em relação aos 19 alcançados nas primeiras 7 jornadas da época anterior. A mudança passa assim pela forma de atacar, intenção para nesta temporada, até pela profunda renovação do plantel e características dos reforços que chegaram, era construir ataques menos longos, mas mais verticais e progressivos, ou seja, menos circulação sem progressão e meio

0: Na procura pelo espaço, pela profundidade e por chegar rapidamente a zonas de decisão. É por isso, num Sporting que aparece menos vezes na área, mas que procura, em cada chegada, que essa chegada tenha maior potencial para terminar com remates perigosos. Os números ainda refletem apenas 7 jornadas e a tendência poderá alterar-se ao longo da época, mas para já deixam um sinal claro: o Leão perdeu o volume ofensivo. Isto sem perder na mesma proporção, na capacidade de marcar menos presença na área, mais critério na finalização. É precisamente este fator que tem caracterizado o ataque do Sporting. Issa Dombia é um nome em foco em terras transalpinas, após chamada na seleção italiana, e a chegada aos Leões voltou a ser um tema em cima da mesa através do empresário do médio, Chico Val, que em entrevista ao site na TV, depois de ter colocado Roma e Milan no caminho do médio, revelou um outro emblema interessado no caso Nápoles, antes de ser reforço dos Leões. Espera que os sonhos de Issa se concretizem. Não estiveram perto de um acordo com o Nápoles, houve algumas conversações e alguma discussão durante o verão. Depois, Chabna acabou por preferir o Sporting Clube de Portugal e, após estas conversas, foi mesmo o jogador que acabou por optar por representar a equipa dos Leões. Para o empresário de Issa Dombia, o Sporting é um grande clube europeu e, quando contactaram, não pensou duas vezes nem que dar conta desse interesse ao seu atleta. Agora espera sobretudo que Issa Dombia seja capaz de continuar a produzir frutos enquanto jogador profissional e, sobretudo, essa qualidade que tem demonstrado. É, de facto, um claro sinal de que tem aqui margem de evolução e espera sobretudo que Dombia consiga, de facto, afirmar-se na equipa para, um dia mais tarde, dar um salto para um grande clube europeu. De cabeça limpa, será assim, com grande dose de certeza, que Carlos Vicente se pretende ter o seu plantel do Sporting Clube de Braga depois da semana de descanso concedida pelo treinador espanhol nesta janela FIFA, no facto de ter começado a época muito cedo. O primeiro jogo oficial aconteceu há mais de 2 meses, no dia 22 de julho, em virtude da presença nas pré-eliminatórias da UEFA na Conference League, cuja entrada na fase de liga foi garantida após terem sido superados 3 obstáculos, na casos da formação do Zelinská Pančevo, da Sérvia, na Dinamo de Minsk, da Bielorrússia, e o Áustria de Viena, da Áustria, que levou o Fabnabne que Carlos Vicente aproveitasse esta paragem no campeonato para oferecer uns dias de férias aos seus jogadores, que regressaram esta segunda-feira ao trabalho para darem início ao novo microciclo e cujo horizonte próximo tem um clássico em agenda, a recepção ao Sporting Clube de Portugal, marcada para no dia 9 de outubro pelas 8:15 da noite, em partida referente da 8ª jornada da Primeira Liga. Os guerreiros começaram então a preparar-se no duelo com os Leões, sendo certo que houve 8 jogadores que não estiveram às ordens de Carlos Vicente. Sabnacicobna Niakate continua a recuperar de cirurgia e, por isso, segue os cuidados do departamento médico, enquanto que Gustavo Lagarbial pela Suécia, Adrian Tabnabjarami pela Suíça, Demit Tiknas pela Turquia, Jovan Milosevic pela Sérvia, João Carvalho e Diogo Travassos, ambos no sub-21 de Portugal, e Romário Cunha no sub-19 de Portugal, estão ao serviço das respectivas seleções e, como tal, também não assinaram a folha de presenças. No teste diante do vice-campeão nacional e atual terceiro classificado do campeonato, promete ser de elevado grau de dificuldade, mas a verdade é que, pese embora nos 7 pontos já perdidos pelo Sporting Clube de Braga na competição, nota ainda para o jogo em atraso na frente ao Gil Vicente relativo na segunda jornada, a Pedreira só tem assistido a vitórias em 2026-2027. Desde logo, Pančevo por 4-0, Dinamo de Minsk por 1-0 e Áustria de Viena por 2-0, a juntar-se a isto nas contas da Primeira Liga, com triunfo sobre o Vitória Sport Clube por 1-0, Estoril Praia por 1-0. E se o embate promete ser para homens de barba rija, então o Sporting, que se prepara, em Braga, mora uma equipa que quer entrar definitivamente nos eixos. E nada melhor do que um jogo grande para reforçar o poder da fortaleza do Sporting Clube de Braga na Casa dos Guerreiros de Minho, o Estádio Municipal de Braga. O Nacional da Madeira voltou ao trabalho depois de ter gozado 3 dias de folga no campo Centenário para mais uma semana de trabalho que se vai prolongar até no próximo sábado. Em mente está o encontro com o Rio Ave da 8ª jornada da Primeira Liga, que se realiza apenas no dia 11 de outubro em Vila do Conde. Agora é tempo de consolidar as ideias e processos do treinador Alexandre Santos, com o objetivo de estancar no ciclo negativo de 5 derrotas consecutivas nas contas da Primeira Liga, e também para os jogadores que estiveram algum tempo ausentes por lesão recuperarem os índices físicos adequados, como são os casos de José Gomes, que já efetuou 45 minutos frente ao Famalicão, e Igor Lisiero, assim como acelerarem o regresso de Filipe Soares, que contraiu uma lesão muscular na coxa direita na primeira parte do encontro com o Estrela da Madeira, realizado no dia 30 de agosto, e que do trio de lesionados, nos outros dois são Ulisses e também Léo Santos, no que está mais perto de uma reabilitação total. Fora da preparação, continuam ainda Fernando Nava e Ibnação, que que continuam ao serviço das suas seleções. O primeiro jogou os primeiros 45 minutos na partida contra no Paraguai por 2-0 e o sul-coreano não foi utilizado na derrota por 4-1 da sua seleção frente à seleção do Uruguai. A Premier League revelou quem são os jogadores mais rápidos da competição, apesar de ter chegado há pouco tempo. No Liverpool, Ruben Brandley e Ruben Barcola não tardou a mostrar a velocidade dentro das quatro linhas, no total de 35 km, liderando uma lista que inclui o português no top 10. Neste caso, Pedro Neto, do Chelsea, com uma marca de 34 km/h. Recordar que Pedro Neto, nesta altura, está ao serviço da Seleção Nacional de Portugal, que defronta na Dinamarca nesta quinta-feira, para nas contas da terceira jornada do Grupo 4 da Liga A da Liga das Nações.
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1: O Sporting goleou o Fundão num jogo antecipado referente na 7ª jornada da Liga de Futsal. Após uma estreia com resultado mais curto, por uma bola a zero, frente ao Portimonense, os Leões soltaram as garras. A jogar em casa, Wesley marcou e abriu o marcador de logo no primeiro minuto, ainda na primeira parte, Tomás Passo aos 9 minutos, e Ruben Teixeira aos 12, dilataram a vantagem para 3 golos no segundo tempo. O Sporting disparou com os golos de Tomás Passo aos 33, Bruno Maiotes aos 33 e Filipe Valério aos 39, Jaime Arthur também marcou na própria baliza aos 34 minutos. Com esta goleada 7-0, o Sporting segue no líder isolado com 6 pontos, com mais um jogo que a grande maioria das equipas no Fundão, é quarto classificado nesta altura com 3 pontos arrebatados. Tiaguinho, alcunha para Tiago Fernandes, é o segundo reforço confirmado da recém-criada equipa de futsal do Futebol Clube do Porto. Depois da oficialização de Cardinal, no Alabama Internacional Português, na chega aos Dragões, após duas temporadas ao serviço dos italianos, do Fortitudo na Portinésia, tendo marcado 12 golos em 53 jogos. Novo camisola 10 dos Azuis e Brancos, estreou-se profissionalmente pelo Benfica e desde então vestiu as camisolas do Sporting Clube de Braga, módico Chabna Breval, na Quinta dos Lombos e a formação de Caxinas. De recordar que o Futebol Clube do Porto vai discutir a terceira divisão na nova temporada 2026-2027. Já o Sporting confirmou a contratação de Alexander Shabnasukov, no guarda-redes ucraniano de 29 anos, Shabnashega, do Itkiev, e junta-se aos campeões europeus de futsal, Neb, no cumprir de um sonho para o Internacional pela Ucrânia, que fará na concorrência Bernardo Passob e Gonçalo de Portugal. Rodrigo Paes de Almeida, diretor do futsal, justificou a aposta, tendo em conta as características deste futsalista que podem ser muito importantes para ajudar a equipa a ter sucesso nos vários jogos desta época desportiva 2026-2027, no que diz sobre respeito ao futsal. Ainda pelo futsal, o Sporting Clube de Braga oficializou a contratação de Tomás Colasso, na aula de 21 anos, que jogava no Ferreira do Zezer e tem no currículo no título no europeu de sub-19 por Portugal em 2023. O ala que fez 3 golos em 14 jogos pelo Ferreira do Zezer na segunda metade da época passada, na primeira abnatou pelo Caxinas com 13 jogos registados, justificou a decisão de rumar ao Sporting Clube de Braga e deixou uma mensagem aos adeptos arsenalistas, na primeira assumindo que era de facto muito importante justificar nessa aposta feita pelo Sporting Clube de Braga, uma equipa que deposita nele muita confiança e portanto quer retribuir com boas exibições e sobretudo deixando essa mensagem aos adeptos, quer dar muitas alegrias a todos aqueles que são adeptos ferrenhos da formação dos guerreiros do mundo pelo futsal.
0: E agora seguimos com os craques mundiais neste produto 100% palavra.
2: Lothar Matthaus é uma das maiores lendas do futebol mundial, conhecido pela sua versatilidade, liderança e longevidade em campo. Nascido a 21 de março de 1961 em Erlangen, na Alemanha, Matthaus teve uma carreira que atravessou mais de duas décadas, acumulando títulos tanto a nível de clubes como de seleções. Ao longo da sua carreira, destacou-se pela sua capacidade de jogar em várias posições, desde médio centro a líbero, sempre com uma entrega impressionante e uma visão de jogo apurada. Matthaus é o jogador com mais internacionalizações pela seleção alemã, com 150, e é reconhecido como um dos jogadores mais completos da sua geração. O seu percurso começou no Borussia de Mönchengladbach, onde rapidamente deu nas vistas. Após destacar-se na Bundesliga, Matthaus foi convocado para a seleção alemã, ainda jovem, integrando o plantel no Campeonato Europeu de 1980, onde a Alemanha Ocidental se sagrou campeã. No entanto, foi com a transferência para o Bayern de Munique, em 1984, que Matthaus se tornou uma estrela mundial. Nos seus primeiros anos no Bayern, conquistou 3 títulos da Bundesliga, Liga, afirmando-se como um dos melhores médios do futebol europeu. O seu futebol dinâmico, capaz de atacar e defender com a mesma eficiência, e o seu poderoso remate tornaram-no uma peça essencial no meio-campo bávaro. A nível internacional, Matthaus foi protagonista em diversas competições, mas os mundiais foram o palco onde mais brilhou. Esteve presente em 5 campeonatos do mundo, um recorde para a época, e em 1986, na final contra a Argentina, Matthaus teve a tarefa ingrata de marcar Diego Maradona, um confronto icónico que ajudou a definir a rivalidade entre ambos. Embora a Alemanha Ocidental tenha perdido a final, o talento de Matthaus já era amplamente reconhecido. Em 1988, o jogador fez uma mudança para o futebol italiano, assinando pelo Inter de Milão, onde jogaria um papel fundamental. Sob o comando de Giovanni Trapattoni, Matthaus levou o Inter à conquista da Série A em 1988-89, quebrando um jejum de 9 anos. Essa equipa do Inter é lembrada como uma das mais fortes da história do clube e Matthäus foi a principal estrela, ajudando também a conquistar a Supertaça de Itália e a Taça UEFA em 91. A sua passagem por Itália solidificou o seu estatuto de um dos melhores jogadores do mundo. Mas foi no Mundial de 1990 que Matthäus viveu o seu maior momento. Capitaneando a seleção da Alemanha Ocidental, liderou a equipa até à vitória, conquistando o troféu em Itália. Matthäus foi o grande maestro do meio-campo, com exibições de encher o olho, marcando 4 golos no torneio, incluindo um dos mais belos da sua carreira, frente à Jugoslávia. Na final, a Alemanha Ocidental derrotou a Argentina de Maradona por 1-0, ligando a derrota de 1986 e coroando Matthäus como campeão do mundo. Após este feito, foi premiado com a Bola de Ouro em 1990, consolidando o seu lugar na elite do futebol global. Matthäus regressou ao Bayern em 1992, já como uma lenda viva. Na sua segunda passagem pelo clube, continuou a brilhar e já numa fase mais tardia da carreira, foi recuado para a posição de libero, onde demonstrou a sua inteligência tática. Nos anos seguintes, ajudou o Bayern a vencer mais 4 títulos da Bundesliga e a Taça UEFA em 1996, tendo ainda um último grande momento internacional no Euro de 1996, onde a Alemanha, já unificada, voltou a conquistar o título europeu. Embora já não fosse a figura central da equipa, o seu papel de líder foi decisivo. Aos 39 anos, Matthäus deu mais uma prova de longevidade, participando no Mundial de 1998, tornando-se o primeiro jogador a disputar 5 campeonatos do mundo. Encerrou a sua carreira internacional após o Euro 2000, mantendo o recorde de mais internacionalizações pela Alemanha. Continuou a jogar pelo Bayern até esse mesmo ano, antes de se despedir definitivamente do futebol no Metro Stars dos Estados Unidos. Lothar Matthäus é um nome que ressoa na história do futebol, não apenas pelas suas conquistas, mas também pelo espírito competitivo e capacidade de se reinventar ao longo de uma carreira tão longa. Com um impressionante total de 25 títulos conquistados, é uma verdadeira lenda do desporto.
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5: Principalmente com a motivação que temos para este jogo, porque este jogo pode nos dar acesso a uma coisa que procuramos já há um ano, ou mais de um ano, e pela primeira vez entramos em campo a depender apenas de nós. No outro jogo podia ter acontecido, mas não, no início não estava isso em equação. Neste não, sabemos que se ganharmos o jogo estamos no próximo europeu de Sub-21, é um objetivo demasiado importante para não estarmos completamente motivados e focados. Também a questão de não termos ganho o último jogo que temos perdido.
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0: Seguimos agora nesta emissão com os gigantes adormecidos.
2: O Celtic Football Club é um dos clubes de futebol mais importantes e tradicionais da Escócia e do mundo. Fundado em 1887, na cidade de Glasgow, o Celtic construiu uma história repleta de sucessos nacionais e internacionais, consolidando-se como um gigante do futebol europeu, especialmente nas conquistas da década de 1960. Desde a sua fundação, o Celtic destacou-se como uma força dominante no futebol escocês, conquistando o seu primeiro título da Scottish League Championship em 1893, apenas 5 anos após ser criado. O clube rapidamente se tornou um dos mais vencedores do país, ao lado do seu maior rival, o Rangers, com quem protagonizou o famoso Old Firm, um dos derbys mais históricos e intensos do futebol mundial. O maior feito internacional do Celtic ocorreu na temporada de 1966-67, quando a equipa se tornou a primeira do Reino Unido a conquistar a Taça dos Campeões Europeus, a atual Liga dos Campeões. Sob o comando do lendário treinador Jock Stein, o Celtic, apelidado de Lisbon Lions, derrotou o poderoso Inter de Milão na final realizada em Lisboa, no Estádio Nacional, com uma vitória por 2-1. Essa conquista não foi apenas memorável pelo título em si, mas também pela forma como o Celtic jogou. A equipa adotou um estilo ofensivo, em contraste com o futebol defensivo da época. Jimmy Johnson e Bobby Murdoch foram dois dos grandes destaques dessa equipa e o triunfo tornou o Celtic um dos maiores clubes da Europa e um símbolo do orgulho para o futebol escocês. Na mesma temporada, o Celtic conquistou também todos os principais troféus domésticos possíveis: a Liga Escocesa, a Taça da Liga e ainda a Glasgow Cup. Após o título europeu de 1967, o Celtic continuou a ser uma força competitiva na Europa. Voltou a chegar à final da Taça dos Campeões Europeus em 1970, mas foi derrotado aí pelos neerlandeses do Feyenoord por 2-1. Além disso, nas décadas seguintes, o clube fez várias participações dignas de nota nas competições europeias, embora sem repetir o sucesso de 1967. Na década de 2000, o Celtic viveu outro momento importante ao alcançar a final da Taça UEFA, atual Liga Europa, em 2003, sob o comando de Martin O'Neill. Na final realizada em Sevilha, a equipa foi derrotada por 3-2 pelo Futebol Clube do Porto, num jogo intenso que só foi decidido no prolongamento. O Celtic, além dos seus feitos em campo, é um clube com uma rica tradição e identidade cultural. Fundado com o objetivo de ajudar a comunidade irlandesa de Glasgow, o Celtic manteve uma forte ligação com as suas raízes católicas e irlandesas, sendo uma parte integrante da comunidade local. O clube continua a ser uma potência no futebol escocês, regularmente conquistando títulos da Scottish Premiership e mantendo-se competitivo em competições europeias. O Celtic Park, o estádio da equipa, é famoso pela sua atmosfera vibrante e apaixonada. O emblema britânico também possui uma forte base de adeptos a nível global que seguem fielmente o clube, tanto nas competições domésticas como nas europeias, celebrando o legado de conquistas e o espírito do futebol ofensivo e competitivo que sempre os caracterizaram. Em suma, o Celtic Football Club é mais do que apenas um clube de futebol. É um símbolo de orgulho para os seus adeptos e uma das instituições mais veneradas do futebol europeu. A conquista da Taça dos Campeões Europeus de 1967 permanece o ponto mais alto da sua rica história e o legado do clube continua a ser transmitido através das gerações.
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1: O internacional português Cristiano Ronaldo foi a grande ausência notada no treino desta terça-feira da seleção em Malmö e é o assunto do momento. O craque português esteve sozinho no relvado, cerca de 40 minutos antes do início do treino. Ronaldo foi um dos primeiros a pisar o relvado e até esteve à conversa com Jorge Jesus, antes de recolher ao balneário. Depois disso, deixou o estágio e rumou novamente ao hotel, onde fez trabalho de ginásio. Entretanto, o presidente da Federação Portuguesa de Futebol, Pedro Proença, rumou até Malmö, na Suécia, para se inteirar de toda nesta situação, sendo que tinha planeado assistir ao jogo do Sub-21 de Portugal nos Açores diante do Gibraltar durante esta quarta-feira. Recordar que Ronaldo não alinhou no 11 titular da seleção nacional diante da Noruega, nem teve qualquer minuto de jogo depois de não ser utilizado por Jorge Jesus. Em relação ao treino à semelhança de Ronaldo, João Félix e Francisco Conceição não surgiram nos primeiros minutos abertos à comunicação social. Em sentido contrário, Bruno Fernandes já treinou, sendo que depois, em comunicado oficial, a Federação Portuguesa de Futebol acabou por dar conta do regresso de Cristiano Ronaldo ao hotel, por via de ter máquinas específicas para treino apenas no hotel, sendo que João Félix e Francisco Conceição treinaram ainda nas instalações do estádio. Francisco Conceição já não tinha trabalhado na sessão de véspera devido às suas limitações físicas. Contas feitas para além de toda esta novela com Cristiano Ronaldo, na Dinamarca-Portugal joga-se esta na quinta-feira pelas 19h45 em contas da na terceira jornada do grupo 4 da Liga A da Liga das Nações. Portugal para já lidera no agrupamento com 6 pontos, seguido da Dinamarca na segunda posição com 3 pontos, à semelhança da Noruega, que está no terceiro lugar também com 3 pontos, sendo que a seleção do País de Gales está no quarto e último lugar sem qualquer ponto conquistado. O ex-jogador do Sport Lisboa e Benfica, Abner Real Di Maria, apresentou o Manchester United na temporada 2014-2015. A lenda dos Red Devils, Gary Neville, lembrou a contratação do astro argentino como um erro de casting e uma passagem que ficou totalmente aquém das expectativas. Di Maria foi uma má contratação e, por isso, não estava muito entusiasmado com ele, disse na altura Athletic, quando questionado sobre as piores contratações do Manchester United. Neville admitiu que, na altura, achou a contratação incrível, classificando o jogador, na altura, como rápido e talentoso, mas não se adaptou nem se conseguiu afirmar na equipa. Por todas essas razões, foi uma má na contratação, admitiu Abner Neville. Di Maria Abner chegou a Manchester Abner depois de 4 anos de grande rendimento no Real Madrid, na altura Abner pelo valor de 75 milhões de euros. O argentino protagonizou um recorde de transferências no futebol inglês, Abner enquanto jogador mais caro de sempre. No fundo, Abner acabou por ser uma Abner passagem discreta, Abner em Old Trafford, Abner em 32 jogos, apontou 4 golos, Abner fez 11 assistências, deixando o clube Abner ao fim de uma época Abner para continuar a sua carreira Abner em França, Abner ao serviço do PSG. O jogador brasileiro Antony Abner acabou também por ser considerado por Neville, Abner também uma má contratação. Quando se olha para grandes gastos, Abner que não tiveram retorno, Abner encontra-se o nome de Antony Abner. Isto não é uma crítica aos jogadores, Abner acaba por assumir o próprio Neville, mas sim um reflexo da postura do United, que pagou uma grande quantia Abner por estes jogadores, Abner depois de entrar em pânico. O canarinho Abner assinou pelo Manchester United em agosto de 2022, proveniente do Ajax pelo valor de 100 milhões de euros. A meio da temporada 2024-2025 foi cedido ao Betis, antes de ser transferido em definitivo no verão de 2025. Rodrigo Góis, Abner deu os primeiros Abner toques na Abner Bola nas instalações de Valdebebas, Abner depois de uma longa fase de recuperação. Ele que estava Abner afastado dos relvados desde março, na altura Abner interrompeu o menisco externo e o ligamento cruzado anterior do joelho direito. O extremo do Real Madrid, depois de Abner intervenção cirúrgica, Abner que foi submetido a 10 de março, tem cumprido uma recuperação demorada, Abner que agora Abner entra na reta final. O jogador de Abner Rodrigo em setembro, Abner pisou o relvado pela primeira vez, Abner desde o jogo Abner contra Abner na formação do Getafe, a 2 de março, Abner partida na qual Abner sofreu o que Abner Ibn assinalou o momento com uma publicação nas redes sociais. De volta ao campo, um passo mais perto, escreveu o jogador na altura. Os dados são positivos, mas existe ainda muita cautela no regresso a 100% do jogador. A previsão aponta para Abner que o internacional brasileiro esteja pronto para voltar em definitivo à competição apenas entre dezembro e janeiro de 2027. Para já, no plano de recuperação continua Abner com o Rodrigo mais perto de estar a 100% para Abner ajudar a equipa do Real Madrid. Fagin Anidis, Abner está de fora do jogo contra Abner nos Países Baixos. O lateral do Sporting foi titular na vitória da Grécia na Alemanha, Abner por uma bola a zero, mas saiu ao intervalo para Abner dar lugar a Saliakas. Abner ficou agora a saber-se que a saída precoce do relevado se deveu, sobretudo, a um desconforto muscular. Por isso, no selecionador, Abner Jovanovic, Abner precaveu-se, Abner decidiu chamar outro lateral direito, neste caso Abner de Tsapras, para Abner integrar os trabalhos da seleção grega, Abner tendo em vista os próximos compromissos da Liga das Nações, nas recepções aos irlandeses e também aos alemães. Com a ausência prévia de Lázaro, Abner devido à lesão, Abner, o lado direito da defesa, Abner grega, ficou ainda mais limitado, o que motivou o recurso a mais uma Abner alternativa para o setor. Recordar que o defesa leonino, Abner, já tinha cumprido os 90 minutos na vitória da Sérvia, Abner, por 2-1, na ronda inaugural da Liga das Nações. Abner, face a estas queixas, Fagin Anidis, Abner está descartado para o jogo Abner desta Abner quinta-feira, Abner contra Abner nos Países Baixos, mas deverá Abner ser opção para o último jogo desta pausa internacional, novamente no contra na Alemanha. Não é nada sério, e vai ficar de fora Abner 7 dias, no menos. Abner, boas notícias para Rui Borges, que poderá Abner se encontrar com este atleta para Abner no embate diante do Sporting Clube de Braga da 8ª jornada da Primeira Liga. O internacional Cody Gakpo deixou a concentração dos Países Baixos após ter-lhe sido detectada uma lesão num tornozelo. No extremo do Liverpool, sofreu uma entrada dura de Sasa Lukic, saindo de cena no minuto 17. Isto no jogo diante da Sérvia. Os neerlandeses confirmaram assim que Gakpo regressa de imediato à Inglaterra. O atleta está assim várias semanas fora dos relfados. O Liverpool volta a competir no dia 11 de outubro frente ao Manchester City. O que tudo indica, este atleta será baixa para esse mesmo duelo. As 10 ligas mais lentas do mundo foram divulgadas através de um estudo elaborado pelo Observatório do Futebol, a análise da percentagem de tempo em que os futebolistas das respectivas ligas percorriam uma velocidade inferior a 15 km por hora, acabou por dar conta desta conclusão. De resto, o Observatório do Futebol teve em conta 62 ligas a nível mundial. A Liga dos Emirados Árabes Unidos teve a maior percentagem fixada em 83,6%, na seguida de Equador com 82,3% e Liga Peruana com 82%. A Liga Saudita, que conta com vários portugueses, neste caso Cristiano Ronaldo, João Félix, João Neves, o mesmo Francisco Trincão, surge no 6º lugar com 81%, num lugar que não é muito honroso, isto é, em 62 divisões analisadas.
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0: O futebol está repleto de grandes feitos históricos, onde clubes e seleções superaram todas as expectativas para marcar eras inesquecíveis. É o momento de mais um grande feito histórico aqui na primeira rádio de desporto.
2: Não só de títulos se fazem as maiores equipas da história do futebol, porém as conquistas ajudam a eternizar os feitos de vários conjuntos que deixaram a sua marca. Olhando para um dos mais recentes dos quais, o Barcelona de Pep Guardiola estabeleceu um novo parâmetro no que a domínio diz respeito. Apoiado por uma filosofia desenhada por Johan Cruyff, o técnico espanhol colocou em prática o que de melhor aprendeu do mestre neerlandês, trucidando por completo todo e qualquer adversário que encontrou pela frente. Numa altura em que os galácticos do Real Madrid ajudavam a formar uma rivalidade estratosférica, as vitórias do tiki-taka catalão são ainda mais valorizadas, especialmente tendo em conta o facto de ter conquistado, no mínimo, três competições em cada um dos quatro anos desse período de 2008 a 2012. Desde logo na sua época de estreia, Guardiola arrecadou um quarteto de títulos que assustou o mundo do futebol. Para além da Liga Espanhola e da Taça do Rei, o Barcelona sagrou-se vencedor da Liga dos Campeões. Terminando à frente de Sporting, Shakhtar Donetsk e Basileia na fase de grupos, os blaugrana foram despachando oponentes de peso no seu caminho para a final. Destacam-se as goleadas aplicadas ao Lyon por 5-2 nos oitavos da competição, a par do 4-0 sobre o Bayern nos quartos, marcando o embate com o Chelsea na eliminatória de acesso à grande decisão. Aí, a antiga regra dos golos marcados fora de casa deu a passagem para Roma, onde os culés protagonizariam um confronto de titãs com o Manchester United de Alex Ferguson e do Bola de Ouro Cristiano Ronaldo. Os Red Devils eram inclusive os atuais campeões europeus, mas o que se viu no relvado do Olímpico foi uma das maiores demonstrações de superioridade alguma vez registadas contra aquela equipa. De pé para pé, a bola ia deslizando no tapete verde, trocando os olhos aos ingleses que de forma inglória tentavam controlar um fenómeno chamado Lionel Messi. Desde cedo que a vantagem da formação espanhola se fez mostrar pelo letal Samuel Eto'o, abrindo espaço para que o astro argentino aparecesse na segunda parte a fazer aquilo que lhe valeria o primeiro prémio de melhor do mundo da sua carreira. Foi Leo quem apontou o segundo do Barcelona, que levantaria a orelhuda sem qualquer contestação. O Mundial de Clubes viria a fechar o ano de sonho do tiki-taka catalão, com um triunfo sobre os Estudiantes de La Plata após prolongamento, consagrando aquela como a melhor temporada da história do clube. Diz-se por aí que o mais difícil não será chegar ao topo, mas sim manter-se por lá. Ora, para o Barça de Guardiola, essa foi uma premissa fundamental. O bicampeonato de La Liga chegou no ano seguinte, com 99 pontos conquistados, assim como as supertaças europeia e espanhola. Dois anos envolvidos desde o início do trabalho, chegariam ainda mais troféus, mas desta vez com um gosto especial. A goleada de 5-0 ao Real Madrid gravou uma humilhação difícil de ultrapassar para os merengues, abrindo o livro para um capítulo dourado favorável aos blaugrana. Além da supertaça espanhola, nem os 40 golos de CR7 tiraram o tricampeonato espanhol ao Barcelona, ao qual se juntou mais uma Liga dos Campeões. Depois de deixar Arsenal e Shakhtar Donetsk pelo caminho, os culés tiveram uma nova chance para calcar os eternos rivais, que claramente não desperdiçaram. Vencendo o Real Madrid por 2-0 no Santiago Bernabéu, as meias finais ficaram resolvidas com um empate a um golo em Camp Nou, que ditou um novo encontro com o Manchester United na grande final. A jogar em território inglês, no imponente estádio do Wembley, o perfume do tiki-taka fez-se sentir igualmente, com Pedro Rodrigues, Lionel Messi e David Villa a pintarem o marcador de azul-graná. O tento de honra do Wayne Rooney foi insuficiente para evitar nova derrota dos Red Devils, que se curvaram perante o domínio de um adversário inigualável. Antes da despedida, Guardiola viria a conquistar mais uma supertaça espanhola contra o Real Madrid, uma Taça do Rei eliminando os madrileiros pelo meio, um Mundial de Clubes goleando o Santos de Neymar, para além de uma supertaça europeia Europeia, vencida sobre o Futebol Clube do Porto, no Mónaco. Juntando beleza à funcionalidade, a brilhante geração dos catalães alimentou as vitórias da Espanha no Euro 2008, Mundial 2010 e Euro 2012, ajudando a construir a história de lendas como Carles Puyol, Gerard Piqué, Xavi Hernández e André Iniesta, ao qual se juntou nomes como Sergio Busquets, Víctor Valdés, Javier Mascherano e, claro, Lionel Messi. Fábricas, Villa, Thierry Henry e Samuel Eto'o são algumas das menções honrosas que cabem na memória dessa equipa maravilha, que mostrou a todo mundo uma nova forma de olhar para o desporto rei.
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0: E seguimos agora nesta emissão com o perfil do jogador.
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2: Rodri Hernández, nascido a 22 de junho de 1996 em Madrid, em Espanha, é um médio defensivo conhecido pela sua capacidade de recuperar bolas e distribuir jogo. Iniciou a sua carreira no Atlético Madrid, onde começou a sua formação juvenil antes de se destacar na equipa B. A sua performance chamou a atenção da primeira equipa do Atlético, onde fez a sua estreia em 2015. Já em 2018, Rodri transferiu-se para o Villarreal, onde se destacou na La Liga pela sua habilidade em controlar o meio-campo e a sua leitura de jogo. A sua excelente temporada no Villarreal levou-o ao Manchester City em 2019 e por aí tornou-se uma peça fundamental no esquema tático do treinador Pep Guardiola, contribuindo para a conquista de vários títulos, incluindo a Premier League e a Liga dos Campeões em 2023. Além da sua carreira em clubes, Rodri também representa a seleção espanhola. Fez a sua estreia internacional em 2018 e tem sido uma presença constante no meio-campo de La Roja, ajudando a equipa em competições internacionais e qualificações. Em 2024 foi uma das principais figuras que conquistou o Euro 2024 na Alemanha sob o comando de Luís de la Fuente.
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0: Os seus prémios, troféus, são apenas uma pequena amostra do impacto que tiveram com o seu legado a ultrapassar as fronteiras do desporto. Está na altura de trazermos mais um craque da Liga Portuguesa aqui à primeira rádio de desporto.
2: Vítor Damas, nascido a 8 de outubro de 1947 em Lisboa, é amplamente considerado um dos maiores guarda-redes da história do futebol português e uma das maiores lendas do Sporting Clube de Portugal. Com uma carreira que se estendeu por mais de duas décadas, Damas é muitas vezes referido como Eusébio das Balizas, um apelido que sublinha a sua relevância e impacto no futebol nacional, semelhante àquele que Eusébio teve como avançado. Damas iniciou a sua ligação ao Sporting nas camadas jovens, tendo ingressado no clube de Alvalade aos 14 anos. A sua estreia pela equipa principal aconteceu em 1966, ainda com apenas 19 anos, e rapidamente se afirmou como titular. Foi o guarda-redes principal da equipa leonina durante grande parte das décadas de 1960 e 70, disputando 332 jogos na sua primeira passagem pelo clube. Damas destacava-se pela sua agilidade e reflexos rápidos, que o tornaram uma referência entre os guarda-redes da sua época, tanto em Portugal como na Europa. Além do seu talento individual, foi fundamental nas conquistas do Sporting durante a sua carreira. Na primeira passagem pelo clube, conquistou dois campeonatos nacionais em 65-66 e 69-70 e uma Taça de Portugal em 70-71. A sua presença na baliza era sinónimo de segurança para a equipa e o seu estilo de jogo foi revolucionário para a posição de guarda-redes em Portugal, onde se destacou por ser um dos primeiros a atuar fora da pequena área, utilizando os pés para ajudar no processo defensivo. Em 1976, Vítor Damas decidiu procurar novos desafios e transferiu-se para o Racing Santander, em Espanha, onde permaneceu por três temporadas. Durante a sua passagem pelo futebol espanhol, o seu nome continuou a ser respeitado, sendo titular absoluto na equipa espanhola. Após a sua experiência internacional, retornou a Portugal, onde jogou no Vitória Sport Clube e no Portimonense, antes de regressar ao Sporting em 1984 para encerrar a sua carreira. Na segunda passagem por Alvalade, Damas conseguiu manter um nível elevado, mesmo já com mais de 35 anos. Esteve presente em mais de 114 jogos nessa fase final da carreira pelo Sporting e conseguiu o feito de se tornar o jogador com mais partidas oficiais pelo clube, superando a marca de 436 jogos, um recorde que se manteve por vários anos. Apesar de não ter conquistado mais títulos nessa fase, o seu retorno foi celebrado pela massa associativa, que via em Damas não apenas um jogador, mas o símbolo do emblema. A nível de seleção, Damas também teve uma carreira longa e respeitada, somando 29 internacionalizações por Portugal. Esteve presente em momentos importantes, incluindo a campanha de qualificação para o Mundial de 86, já no final do seu percurso. foi sempre reconhecido pela sua classe e liderança dentro de campo. Mais tarde, retirou-se em 1989, aos 41 anos, e permanece uma figura icónica do futebol português. O Sporting honrou o seu legado ao dar o seu nome a uma das portas do estádio José Alvalade e a sua memória continua a ser celebrada pelos adeptos leoninos e pelos entusiastas do futebol em Portugal.
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0: Olhamos agora nesta emissão para os craques mundiais. Apesar da sua ausência no campo, o legado destes jogadores continua a inspirar novas gerações que procuram também alcançar a mesma grandeza. É para ouvir também aqui na primeira Rádio Desporto, os craques mundiais com o Hugo Taveira.
2: Marco Van Basten é considerado um dos maiores avançados da história do futebol mundial, tanto pelo seu talento técnico como pela sua capacidade de marcar golos decisivos em momentos cruciais. Nascido a 31 de outubro de 1964, em Utrecht, nos Países Baixos, desde cedo demonstrou um talento inato para o futebol, seguindo os passos do pai, Joop Van Basten, que também jogara profissionalmente. O jovem Marco começou a jogar no clube local, o Utrecht, mas rapidamente atraiu a atenção do Ajax, um dos gigantes do futebol neerlandês, onde ingressou aos 16 anos. Foi no Ajax que Van Basten começou a destacar-se no cenário do futebol internacional. Fez a sua estreia na equipa principal em 1982, substituindo ninguém menos que o Johan Cruyff, uma das maiores lendas do clube. A transição não poderia ter sido melhor. Van Basten não só mostrou que estava à altura do desafio, como rapidamente se tornou o novo talismã da equipa. Na sua primeira temporada completa, em 1983-84, conquistou a sua primeira bota de ouro como o melhor marcador da Eredivisie, com 28 golos, um feito que repetiria várias vezes. A sua capacidade de finalização era extraordinária, combinando técnica refinada, inteligência tática e uma incrível habilidade acrobática que lhe permitia marcar golos de todos os ângulos e em todas as circunstâncias. Pelo Ajax, Van Basten conquistou 3 campeonatos neerlandeses, 3 taças dos Países Baixos e, em 1987, a Taça das Taças, onde marcou o único golo na final contra o Lokomotiv Leipzig, em Atenas. A sua carreira nos Países Baixos terminou com um impressionante registro de 128 golos em 133 jogos pelo clube de Amsterdão. Em 1987, Van Basten transferiu-se para o AC Milan, um dos maiores clubes da Europa, que já contava com outros 2 dos maiores talentos neerlandeses, Ruud Gullit e Frank Rijkaard. Sob o comando do lendário treinador Arrigo Sacchi, o Milan formou uma das melhores equipas de todos os tempos, com Van Basten como o principal goleador. A sua chegada ao futebol italiano foi inicialmente marcada por dificuldades devido a uma grave lesão no tornozelo, mas após a recuperação, Van Basten mostrou porque era considerado um dos melhores da sua geração. Nos anos seguintes, ajudou o Milan a conquistar 2 títulos da Taça dos Campeões Europeus, em 1989 e 1990, além de 4 campeonatos italianos. Na final de 1989, Van Basten marcou 2 golos na vitória por 4-0 sobre o Steaua Bucareste, numa das exibições mais dominantes de uma equipa na história do futebol europeu. O avançado continuava a impressionar com a sua técnica, visão de jogo e, claro, com a sua capacidade de concretização. Um dos momentos mais memoráveis da sua carreira aconteceu ao serviço da seleção neerlandesa no Campeonato Europeu de 1988, na Alemanha. Van Basten foi o herói da competição, terminando como melhor marcador com 5 golos, incluindo o golo decisivo na final contra a União Soviética, um remate de primeira quase sem ângulo que é considerado um dos melhores golos da história das grandes competições. A sua exibição nesse torneio valeu-lhe a primeira das suas 3 bolas de ouro em 1988, 89 e 1992, reafirmando o seu estatuto como o melhor jogador do mundo naquela época. Infelizmente, a carreira de Van Basten foi encurtada devido a sucessivas lesões no tornozelo, culminando na sua reforma precoce aos 30 anos em 1995. O último jogo oficial aconteceu na final da Liga dos Campeões de 1993, onde o Milan foi derrotado pelo Marseille. Apesar das tentativas de recuperação, as lesões impediram de continuar a jogar ao mais alto nível, encerrando a carreira de um dos maiores talentos que o futebol já viu. Apesar de um percurso abreviado, Marco Van Basten deixou uma marca indelével no futebol mundial. A sua combinação de elegância, poder e precisão fizeram dele uma verdadeira gazela nos relvados. Tanto no Ajax como no Milan, Van Basten construiu um legado que perdura até hoje e os seus feitos pela seleção dos Países Baixos consolidaram o seu lugar na história. Mais tarde, após encerrar a carreira como jogador, ainda teve passagens como treinador, incluindo a seleção neerlandesa, mas será sempre lembrado pelos seus feitos dentro das 4 linhas.

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1: Queremos, como é lógico, dar uma resposta forte também e voltar às vitórias, porque é as vitórias que nos alimenta, dá-nos alegria, dá-nos a certeza que continuamos num trajeto vencedor. Queremos ganhar o grupo, portanto são oportunidades para isso tudo, para ganhar o grupo, para conseguir a qualificação. A motivação é grande, toda a gente com muita vontade de ajudar, de jogar, de voltar a fazer golos e de voltar a ter o sentimento da vitória. É para isso que vamos estar apontados.
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2: E está agora na hora de trazer mais um gigante adormecido à Golo FM.
3: Fundado a 4 de março de 1945, no rescaldo da Segunda Guerra Mundial, o Estrela Vermelha de Belgrado, ou Crvena Zvezda, em sérvio, rapidamente se consolidou como um dos clubes mais emblemáticos da antiga Jugoslávia e da atual Sérvia. Desde os seus primeiros dias, o clube destacou-se como uma força dominante no futebol jugoslavo, não só devido ao seu desempenho dentro de campo, mas também pelo seu simbolismo e ligação com o espírito nacionalista da Sérvia. Situado em Belgrado, a capital do país, o Estrela Vermelha representa muito mais do que uma simples equipa de futebol. Para os seus adeptos é um símbolo de orgulho, resistência e, acima de tudo, de grandeza. Logo após a sua fundação, o Estrela Vermelha começou a construir um legado de sucesso que o acompanharia ao longo das décadas. O primeiro grande troféu nacional chegou em 1948 com a conquista da Taça da Jugoslávia e o clube rapidamente se estabeleceu como uma potência do campeonato jugoslavo. Ao longo das décadas de 1950 e 1960, o Estrela Vermelha consolidou a sua posição como um dos clubes mais fortes do país, ganhando vários títulos nacionais e criando uma base de adeptos apaixonada e fiel. Este período foi marcado pela rivalidade feroz com o Partizan de Belgrado, outra potência do futebol jugoslavo. Conhecido como o Eterno Derby, este confronto transformou-se num dos jogos mais intensos do futebol europeu, envolvendo paixões que muitas vezes ultrapassavam o desporto. No entanto, foi na década de 1980 que o Estrela Vermelha começou a preparar-se para aquilo que seria o momento mais glorioso da sua história. Sob a liderança de uma geração de jogadores talentosos e com o apoio incondicional dos seus adeptos, o clube construiu uma equipa de classe mundial que atingiria o auge no início dos anos 90. Jogadores como Dragan Stojković, Dejan Savicevic, Robert Prozinec e Vladimir Jugović emergiram como estrelas e a equipa tornou-se conhecida pelo seu estilo de jogo técnico, habilidoso e ofensivo, que cativava tanto os seus adeptos como os críticos do futebol europeu. A grande conquista do Estrela Vermelha chegou na temporada de 1990-1991, quando o clube venceu a Taça dos Clubes Campeões Europeus, o troféu mais prestigiado do futebol de clubes. Numa campanha épica, a equipa de Belgrado derrotou alguns dos gigantes do velho continente, culminando na final disputada a 29 de maio de 1991 no estádio San Nicola, em Bari, na Itália. Frente ao poderoso Olympique de Marselha, o Estrela Vermelha jogou de forma calculista e estratégica, resistindo aos ataques franceses e levando o jogo a uma decisão por penaltis após um empate a zero no tempo regulamentar. Na dramática lotaria das grandes penalidades, o Estrela Vermelha foi mais eficaz, vencendo por 5-3 e garantindo o primeiro título europeu da sua história. Este triunfo fez do clube o primeiro dos Balcãs a conquistar um título europeu, um feito histórico que elevou o nome do emblema ao patamar dos grandes do futebol. Além da Taça dos Campeões Europeus, o Estrela Vermelha conquistou ainda a Taça Intercontinental de 1991, ao derrotar o Colo-Colo do Chile por 3-0 no Japão. Com este título, o clube confirmou o seu estatuto como a melhor equipa do mundo naquele ano, um feito que solidificou o seu lugar entre as maiores potências do futebol global. A equipa de 1991 é até hoje considerada uma das melhores formações da história do futebol jugoslavo e um orgulho eterno para os seus adeptos. Contudo, após este sucesso estrondoso, o clube enfrentaria desafios significativos nos anos que se seguiriam. A desintegração da Jugoslávia e a guerra civil que assolou os Balcãs nos anos 90 tiveram um impacto profundo no futebol da região. O Estrela Vermelha, tal como outros clubes da antiga Jugoslávia, viu-se afetado pelas dificuldades económicas e políticas resultantes do conflito e muitos dos seus melhores jogadores acabaram por se transferir para equipas estrangeiras, enfraquecendo a qualidade competitiva da equipa. A transição para o futebol sérvio após a independência do país não foi fácil e o clube passou por um período de reconstrução. Apesar desses desafios, o Estrela Vermelha continuou a ser uma força dominante no campeonato sérvio, conquistando inúmeros títulos nacionais e mantendo uma forte presença nas competições europeias. Nos anos recentes, o clube tem procurado reviver os seus dias de glória, conseguindo importantes qualificações para a fase de grupos da Liga dos Campeões, onde tem enfrentado algumas das melhores equipas da Europa, demonstrando a resiliência e a tradição de uma instituição histórica. O Estrela Vermelha continua a ser o clube mais bem-sucedido da Sérvia, com dezenas de títulos nacionais, incluindo campeonatos e taças. O Maracanã, o icónico estádio do clube, com capacidade para mais de 50 mil espectadores, é conhecido pelo ambiente eletrizante criado pelos fervorosos adeptos, conhecidos como Delia. Este apoio incondicional tornou o Estrela Vermelha um dos clubes mais temidos para qualquer adversário que se atreva a passar pelo túnel para pisar o seu relvado. Em suma, trata-se de um clube com uma história rica e complexa, feita de momentos de glória inigualáveis e desafios profundos. A sua vitória na Taça dos Campeões Europeus em 1991 permanece como o maior feito de um clube dos Balcãs e uma referência de excelência no futebol mundial. Hoje, o Estrela Vermelha continua a ser um símbolo de resistência e paixão, representando não só a cidade de Belgrado, mas também o espírito de um clube que, independentemente das adversidades, mantém vivo o sonho de voltar a dominar o futebol europeu.
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4: É 1:59. 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
5: Portugal prepara-se para reagir à primeira derrota na qualificação para o Europeu de Sub-21, depois do desaire por 2-1 na Bulgária, que também marcou os primeiros golos feridos da equipa de Sub-21. Nesta fase da competição, a seleção já identificou os aspectos a corrigir e está determinada a dar uma resposta na frente a Gibraltar. É precisamente uma resposta que quer o selecionador nacional do Sub-21, Luís Freire, remetendo para uma partida de facto de grande intensidade por parte da seleção portuguesa, na caso, na equipa das esquinas, queira levar a vitória neste jogo qualificação para o Euro da categoria.
1: Principalmente com a motivação que temos para este jogo, porque este jogo pode nos dar acesso a uma coisa que procuramos já há um ano, ou mais de um ano, e pela primeira vez entramos em campo a depender apenas de nós. No outro jogo podia ter acontecido, mas não, no início não estava isso em equação. Neste não, sabemos que se ganharmos o jogo estamos no próximo Europeu de Sub-21, é um objetivo demasiado importante para não estarmos completamente motivados e focados. Também a questão de não termos ganho o último jogo, termos perdido. Queremos, como é lógico, dar uma resposta forte também e voltar às vitórias, porque é as vitórias que nos alimenta, dá-nos alegria, dá-nos a certeza que continuamos num trajeto vencedor. Queremos ganhar o grupo, portanto são oportunidades para isso tudo, para ganhar o grupo, para conseguir a qualificação. A motivação é grande, toda a gente com muita vontade de ajudar, de jogar, de voltar a fazer golos e de voltar a ter o sentimento da vitória. É para isso que vamos estar apontados.
5: Recordar que Portugal, nas contas do grupo B, lidera com 19 pontos, seguido da Chequia com 15 pontos na segunda posição, a Bulgária é terceira com 14 pontos, Escócia quarta com 11 pontos, a Azerbaijão é quinto com 7 pontos e a seleção de Gibraltar, a próxima adversária de Portugal, está no sexto e último lugar, sem qualquer ponto conquistado. O embate entre Portugal e Gibraltar para nas contas desta qualificação rumo ao Campeonato da Europa de Sub-21 está marcado para nesta quinta-feira pelas 8 da noite, uma grande partida de futebol a não perder para acompanhar com relato no YouTube da Gol FM, num simultâneo na Rádio Jornal do Centro. O internacional português Cristiano Ronaldo foi a grande ausência notada no treino desta terça-feira da seleção em Malmo e é o assunto do momento. O craque português esteve sozinho no relvado, cerca de 40 minutos antes do início do treino. Ronaldo foi um dos primeiros a pisar o relvado e até esteve à conversa com Jorge Jesus antes de recolher ao balneário. Depois disso, deixou o estágio e rumou novamente ao hotel, onde fez trabalho de ginásio. Entretanto, o presidente da Federação Portuguesa de Futebol, Pedro Proença, rumou até Malmo, na Suécia, para se inteirar de toda esta situação, sendo que tinha planejado planeado assistir ao jogo do Sub-21 de Portugal nos Açores diante do Gibraltar durante esta na quarta-feira. Para recordar que Ronaldo não alinhou no 11 titular da seleção nacional diante da Noruega, nem teve qualquer minuto de jogo depois de não ser utilizado por Jorge Jesus. Em relação ao treino, à semelhança de Ronaldo, João Félix e Francisco Conceição não surgiram nos primeiros minutos abertos à comunicação social. Em sentido contrário, Bruno Fernandes já treinou, sendo que depois, em comunicado oficial, a Federação Portuguesa de Futebol acabou por dar conta do regresso de Cristiano Ronaldo ao hotel, por via de ter máquinas específicas para treino apenas no hotel, sendo que João Félix e Francisco Conceição treinaram ainda nas instalações do estádio. Francisco Conceição já não tinha trabalhado na sessão de véspera devido às suas limitações físicas. Contas feitas para além de toda esta novela com Cristiano Ronaldo, na Dinamarca-Portugal joga-se esta na quinta-feira pelas 19h45 em contas da na terceira jornada do grupo 4 da Liga A da Liga das Nações. Portugal para já lidera no agrupamento com 6 pontos, seguido da Dinamarca na segunda posição com 3 pontos, à semelhança da Noruega, que está no terceiro lugar também com 3 pontos, sendo que a seleção do País de Gales está no quarto e último lugar sem qualquer ponto conquistado. O Futebol Clube Porto continua os trabalhos no centro de treinos Jorge Costa, no Olival, em mais um treino conjunto da equipa principal. Os Dragões estão privados de 8 nomes no boletim clínico, que conta ainda com a ausência de 10 internacionais, tendo o Francesco Farioli chamado vários atletas da equipa B no boletim clínico da equipa principal. Estão João Costa, Nuno Pérez, Niseko Fafané, todos em tratamento e ginásio, além de Zaidu, que, em relação à última semana, já evoluiu para treino condicionado, no mesmo regime em questão Vasco Sousa e André Miranda. Martim Fernandes, depois de ter sido reavaliado na sequência do clássico com o Benfica, está em treino condicionado. Há ainda novidades sobre Gabriel Veiga, que, apesar de segunda informação dada pelo Futebol Clube Porto na última semana, não ter apresentado qualquer lesão muscular, está também em tratamento e ginásio. Teve apenas um estiramento ao serviço das seleções. Estão, portanto, Diogo Costa, por Portugal, Bednarek, Jakub Kiwior e Oskar Piatuszewski pela Polónia, Viktor Froholt pela Dinamarca, Ibn Wenk pela Coreia do Sul, Pablo Rosário pela República Dominicana, Santiago Jiménez pelo México, João Afonso pelo Sub-21 de Portugal e Dominico Prpić pelo Sub-21 da Croácia. À semelhança de Francesco Farioli do lado da equipa B, João Brandão também teve várias baixas, Emanuel Benjamin em tratamento, André Oliveira em tratamento e ginásio, Brahim Caicedo em treino condicionado e Neymar em tratamento, uma lesão na perna esquerda, também estão entregues aos cuidados do Departamento de Saúde do Futebol Clube do Porto. Além destes, há vários atletas nas seleções, Trafinta Mel Linchenka, pela Bielorrússia, Domingos Mochilov, por Angola, Sub-23, Gonçalo Ribeiro e Martim Cunha, pelo Sub-20 de Portugal, Salvador Gomes, Bernardo Lima, Mateus Schmidt, Duarte Cunha, Cardoso Varela e Eduardo Ferreira, pelos Sub-19 de Portugal. O Futebol Clube Porto joga na Corunha diante do Deportivo da Corunha, num jogo particular marcado para nesta sexta-feira, dia 2 de outubro, pelas 6 da tarde. O próximo jogo oficial do atual campeão nacional é no dia 10 de outubro, num sábado, com a visita ao Marítimo pelas 6 da tarde para a 8ª jornada da Primeira Liga. No mesmo dia, na equipa B, na visita no Leixões para a 7ª jornada da Segunda Liga pelas 3h30 da tarde. A 7ª edição da Corrida do Dragão tem nova data, realiza-se num sábado, dia 17 de outubro, um dia antes da data.

na data inicialmente prevista, mas não tendo sido possível assegurar a realização da prova nesse dia, decidiu alterá-la na sábado. Mantém-se na corrida de 10 km e na caminhada de 5 km, bem como as condições habituais da organização e segurança deste evento. Um Sporting diferente a atacar esta temporada. E os números ajudam a entender esta transformação. A equipa de Rui Borges chega menos vezes, a área adversária e remata por menos ocasiões, mas mantém uma produção goleadora próxima da registada no mesmo período da temporada passada. No fim de 7 jornadas, o Sporting contabiliza 173 ações na área adversária contra 238 na época anterior. Também o número de remates caiu de forma significativa, são agora 95, quando eram 136 por esta mesma altura no ano passado. Ainda assim, um dado que ajuda a explicar a diferença: 41% dos remates desta época são enquadrados, uma percentagem superior da temporada passada. O Sporting tem apenas menos 2 golos do que na época transata por esta mesma altura. O resultado está à vista no número de golos no Leão, soma 17, apenas menos 2 em relação aos 19 alcançados nas primeiras 7 jornadas da época anterior. A mudança passa assim pela forma de atacar, intenção para nesta temporada, até pela profunda renovação do plantel e características dos reforços que chegaram, era construir ataques menos longos, mas mais verticais e progressivos. Ou seja, menos circulação sem progressão e maior na procura pelo espaço, pela profundidade e por chegar rapidamente a zonas de decisão. É por isso, num Sporting que aparece menos vezes na área, mas que procura em cada escada que essa escada tenha maior potencial para terminar com remates perigosos. Os números ainda refletem apenas 7 jornadas e a tendência poderá alterar-se ao longo da época, mas para já deixam um sinal claro: o Leão perdeu o volume ofensivo. Isto sem perder na mesma proporção na capacidade de marcar, menos presença na área, mais critério na finalização. É precisamente este fator que tem caracterizado o ataque do Sporting. Issa Dombia é um nome em foco em terras transalpinas, após chamada na seleção italiana, e a chegada aos Leões voltou a ser um tema em cima da mesa através do empresário do médio, Chico Val, que em entrevista ao site na TV, depois de ter colocado Roma e Milan no caminho do médio, revelou um outro emblema interessado no caso Nápoles, antes de ser reforço dos Leões. Espera que os sonhos de Issa se concretizem. Não estiveram perto de um acordo com o Nápoles, houve algumas conversações e alguma discussão durante o verão. Depois, acabou por preferir o Sporting Clube de Portugal e após esta as conversas, foi mesmo o jogador que acabou por optar por representar a equipa dos Leões. Para o empresário de Issa Dombia, no Sporting é um grande clube europeu e quando contactaram não pensou duas vezes nem que dar conta desse interesse ao seu atleta. Agora espera sobretudo que Issa Dombia seja capaz de continuar a produzir frutos enquanto jogador profissional e sobretudo essa qualidade que tem demonstrado. É de facto um claro sinal de que tem aqui margem de evolução e espera sobretudo que Dombia consiga de facto afirmar-se na equipa para um dia mais tarde dar um salto para um grande clube europeu. De cabeça limpa, será assim, com grande dose de certeza, que Carlos Vicente se pretende ter o seu plantel do Sporting Clube de Braga depois da semana de descanso concedida pelo treinador espanhol nesta janela FIFA. No facto de ter começado a época muito cedo, o primeiro jogo oficial aconteceu há mais de 2 meses, no dia 22 de julho, em virtude da presença nas pré-eliminatórias da UEFA na Conference League, cuja entrada na fase de liga foi garantida após terem sido superados 3 obstáculos, na casos da formação do Zelinskat Pančevo, da série na Dinamo de Minsk, da Bielorrússia, e o Áustria de Viena, da Áustria, que levou o Fabnabne que Carlos Vicente aproveitasse esta paragem no campeonato para oferecer uns dias de férias aos seus jogadores que regressaram esta segunda-feira ao trabalho para darem início no novo microciclo e cujo horizonte próximo tem um clássico em agenda, a recepção ao Sporting Clube de Portugal, marcada para no dia 9 de outubro pelas 20h15 da noite, em partida referente da 8ª jornada da Primeira Liga. Os guerreiros começaram então a preparar-se no duelo com os Leões, sendo certo que houve 8 jogadores que não estiveram às ordens de Carlos Vicente. Sabnacicobna Niakate continua a recuperar de cirurgia e por isso segue os cuidados do departamento médico, enquanto que Gustavo Lagarbial pela Suécia, Adrian Tabnabjarami pela Suíça, Demit Tiknas pela Turquia, Jovan Milosevic pela Sérvia, João Carvalho e Diogo Travassos, ambos no Sub-21 de Portugal, e Romário Cunha no Sub-19 de Portugal, estão ao serviço das respectivas seleções e como tal também não assinaram a folha de presenças. No teste
Roberto Benedicente, do vice-campeão nacional e atual terceiro classificado do campeonato, que promete ser de elevado grau de dificuldade, mas a verdade é que, pese embora nos 7 pontos já perdidos pelo Sporting Clube de Braga na competição, notando ainda para o jogo em atraso na frente ao Gil Vicente relativo na segunda jornada, a Pedreira só tem assistido a vitórias em 2026-2027. Desde logo, o Penchev por 4 bolas a 0, Dinamo de Minsk por 1 bola

0: Zerbe e Áustria de Viena, na Portugal Espolas Zerbe, na juntar-se a isto, nas contas da Primeira Liga, com triunfo sobre o Vitória Sport Clube por 1-0, Estoril Praia por 1-0. E se o embate promete ser para homens de barba rija, então o Sporting, que se prepara, em Braga, na memória, uma equipa que quer entrar definitivamente nos eixos. E nada melhor do que um jogo grande para reforçar o poder da fortaleza do Sporting Clube de Braga, na Casa dos Guerreiros de Minho, o Estádio Municipal de Braga. O Nacional da Madeira voltou ao trabalho depois de ter gozado 3 dias de folga no campo centenário para mais uma semana de trabalho que se vai prolongar até no próximo sábado. Em mente está o encontro com o Rio Ave na 8ª jornada da Primeira Liga, que se realiza apenas no dia 11 de outubro em Vila do Conde. Agora é tempo de consolidar as ideias e processos do treinador Alexandre Santos, com o objetivo de estancar no ciclo negativo de 5 derrotas consecutivas nas contas da Primeira Liga, e também para os jogadores que estiveram algum tempo ausentes por lesão recuperarem os índices físicos adequados, como são os casos de José Gomes, que já efetuou 45 minutos frente ao Famalicão, e Igor Lisiero, assim como acelerarem o regresso de Filipe Soares, que contraiu uma lesão muscular na coxa direita na primeira parte do encontro com o Estrela da Madeira, realizado no dia 30 de agosto, e que do trio de lesionados, nos outros dois são Ulisses e também Léo Santos, no que está mais perto de uma reabilitação total. Fora da preparação continuam ainda Fernando Nava e que continuam ao serviço das suas seleções. O primeiro jogou os primeiros 45 minutos na partida contra o Paraguai por 2-0 e o sul-coreano não foi utilizado na derrota por 4-1 da sua seleção frente à seleção do Uruguai. A Premier League revelou quem são os jogadores mais rápidos da competição, apesar de ter chegado há pouco tempo no Liverpool. Barcola não tardou a mostrar a velocidade dentro das 4 linhas, no total de 35 km, liderando uma lista que inclui o português no top 10, neste caso Pedro Neto, do Chelsea, com uma marca de 34 km/h. Recordar que Pedro Neto, nesta altura, está ao serviço da Seleção Nacional de Portugal, que defronta na Dinamarca nesta quinta-feira, para nas contas da 3ª jornada do grupo 4 da Liga A da Liga das Nações. O encontro entre o Olímpico de Montijo e Cova da Piedade ficou marcado por uma agressão a um árbitro assistente. Este incidente chega mesmo ao Ministério Público. A Autoridade para a Prevenção e Combate à Violência no Desporto deu a conhecer que remete nas autoridades judiciais toda a informação recolhida sobre o incidente. No caso, aconteceu no passado fim de semana no Montijo, durante a partida da 5ª jornada da Série D da Taça, na Joaquim Cabana José Sousa Marques, da Associação de Futebol de Setúbal. Aos 43 minutos, um caixote do lixo foi arremessado da bancada e atingiu um dos árbitros assistentes, levando à suspensão do encontro. Na altura da interrupção, o Copa da Piedade vencia por 2-1. A Autoridade para a Prevenção e Combate à Violência no Desporto, em comunicado, explicou que procedeu ao envio ao Ministério Público de toda a informação compilada que se afigure útil para a persecução da Justiça, lembrando que cabe às autoridades judiciárias investigação de eventuais responsabilidades criminais. A Associação Portuguesa de Árbitros de Futebol, a PAF, já tinha condenado publicamente o episódio, exigindo uma resposta clara de todas as entidades com responsabilidades no futebol e na segurança dos recintos desportivos. A Seleção Nacional de Futebol de Praia discute o Mundialito em Espanha com uma convocatória de 12 jogadores numa lista dominada por Vila Flores e Sotom, com 5 e 4 atletas cada. O selecionador Bruno Torres chamou Alexandre Lança na formação do GRAP para uma competição que decorre entre 9 e 11 de outubro em Cabanel Puerto de Santa Maria, na Andaluzia, isto em relação aos convocados para a superfinal da Liga Europeia, na qual Portugal terminou no 6º lugar. Quer isto dizer que Bernardo Lopes, Diogo Dias e Lourenço Costa, todos do Sótão, ficam de fora desta convocatória. Armada Lusa terá pela frente uma tarefa exigente, logo na estreia diante do Brasil, atual bicampeão mundial. No dia seguinte, os portugueses defrontam a Espanha, na campeã europeia, e fecham a participação frente ao Paraguai, vice-campeão sul-americano. O Mundialito regressa 3 anos depois. Na Portugal procura recuperar um troféu que não conquista desde o ano de 2019. A Seleção Nacional é na segunda mais titulada da história da competição, com 7 triunfos, apenas atrás do Brasil, que soma 15. Temos conta então da lista de convocados da Seleção Nacional de Futebol de Praia na parada neste Mundialito, começando pela baliza, onde estão convocados Cristiano Almeida e Pedro Mano. Na para fixos estão convocados André Lourenço e Rui Coimbra. Como alas estão convocados Bé Martins, Bruno Napola, Duarte Algarvio, Fábio Costa, Ruben Brilhante. Como pivôs estão convocados Alexandre Lança, Filipe Santos e Léo Martins.
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1: Entre 1965 e 1973, o Ajax de Amsterdão emergiu como uma das maiores equipas da história do futebol mundial. Sob a liderança de Rinus Michels, o clube holandês não só dominou a cena europeia, como revolucionou a forma como o desporto era jogado, introduzindo o conceito de futebol total. Esta era gloriosa culminou em 3 títulos consecutivos da Taça dos Clubes Campeões Europeus e estabeleceu uma nova forma de encarar o jogo, onde a fluidez e a troca constante de posições transformaram o Ajax numa equipa imbatível. O renascimento da equipa de Amsterdão começou em 1965, quando Michels, um ex-jogador do clube, assumiu o cargo de treinador. Na altura, o Ajax estava longe de ser uma potência europeia, que se tornaria, mas Michels, com uma abordagem inovadora e uma visão clara, começou a moldar uma equipa que viria a ser a mais temida do continente. O futebol total, defendido por Michels, consistia na ideia de que todos os jogadores em campo, independentemente da posição, tinham a capacidade de atacar e defender. Esta abordagem exigia não só um alto nível de competência técnica, mas também uma inteligência tática acima da média. Foi nesse sistema que o Ajax floresceu. O grande maestro dessa transformação foi Johan Cruyff, considerado o maior jogador da história do futebol neerlandês e um dos mais influentes de sempre. Cruyff, que começou a sua carreira no Ajax, personificava o espírito do futebol total com a sua versatilidade, inteligência e criatividade sem igual. Sob a orientação de Michels, Cruyff tornou-se o líder indiscutível de uma geração de talentos como Ruud Krol, Johan Neeskens e Piet Keizer, todos eles peças-chave da engrenagem perfeita que o Ajax se tornara. O sucesso começou a chegar no final da década de 1960. A equipa venceu vários campeonatos neerlandeses e em 1969 chegou à final da Taça dos Campeões Europeus, onde foi derrotada pelo AC Milan. Contudo, essa derrota apenas serviu para fortalecer o grupo. Nos anos seguintes, o Ajax consolidou-se como uma força dominante na Europa, conquistando 3 Taças dos Campeões consecutivas em 1971, 72 e 73, um feito que apenas um punhado de equipas conseguiria igualar. Este período marcou o auge da filosofia de Michels, que deixou a sua marca no futebol mundial. Em 1971, sob o comando do técnico, o Ajax conquistou a sua primeira Taça dos Campeões ao derrotar o Panathinaikos por 2-0 na final, realizada em Wembley. Esse título foi o prenúncio de uma era dourada e no ano seguinte, já sob o comando de Stefan Kovacs, o clube manteve a sua hegemonia. A final de 72, frente ao Inter de Milão, foi um exemplo perfeito do futebol total em ação. O Ajax dominou o jogo com uma exibição de superioridade tática e técnica, vencendo por 2-0, com 2 golos de Johan Cruyff. O ano de 1972 foi particularmente especial para a equipa neerlandesa. Além do bicampeonato europeu, a equipa conquistou a tríplice coroa, vencendo também o campeonato neerlandês e a Taça dos Países Baixos. Foi nesse ano que a equipa se consolidou como a melhor do mundo, conquistando ainda o Mundial de Clubes ao derrotar o Independiente da Argentina. Em 1973, o Ajax completaria o seu tricampeonato europeu ao bater a Juventus por 1-0 na final com um golo de Johnny Rep. Esta geração não apenas venceu, mas mudou a forma como o futebol era entendido. O futebol total tornava as posições rígidas obsoletas, promovendo um jogo fluido com qualquer jogador a poder ocupar qualquer espaço em campo. Além disso, a filosofia de Michels, aprimorada por Kovacs, inspiraria gerações de treinadores e jogadores, deixando um legado que seria replicado por clubes como o Barcelona e a seleção neerlandesa na década seguinte. O impacto de Johan Cruyff como jogador e mais tarde como técnico viria a solidificar ainda mais este legado, particularmente no Barcelona, onde implementou o mesmo modelo de jogo. Embora a equipa de 1973 tenha marcado o fim desta era dourada, com a saída de Cruyff para o Barcelona e a saída de outros pilares, o impacto do Ajax de 65 a 73 continua a ser sentido no futebol moderno. Esta equipa não foi só vencedora, mas transformadora, deixando um legado imortal que transcende o tempo. O Ajax de 65 a 73 será sempre recordado como um epítome do futebol total e como uma das maiores equipas que o Desporto Rei já viu.
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0: E está agora na hora de trazer o perfil de mais um jogador à Golo FM.
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1: Julian Brandt, nascido a 2 de maio de 1996 em Bremen, na Alemanha, é um médio ofensivo conhecido pela sua criatividade, visão de jogo e capacidade de driblar adversários. Iniciou a sua carreira no Werder Bremen, mas foi no Bayer Leverkusen que ganhou reconhecimento como um jovem talento promissor. Brandt fez a sua estreia profissional pelo Leverkusen em 2014 e rapidamente se destacou pela sua habilidade técnica e versatilidade ofensiva. A sua capacidade de criar oportunidades e marcar golos levou a uma série de boas performances que chamaram a atenção de clubes maiores. Em 2019, Brandt transferiu-se para o Borussia Dortmund, onde continuou a mostrar a sua qualidade em campo. No Dortmund, tornou-se uma peça importante na equipa, oferecendo assistências, golos e contribuindo para o ataque com a sua visão de jogo e técnica refinada. A sua capacidade de atuar tanto no centro do meio-campo como nas alas deu ao Dortmund uma flexibilidade tática adicional. Além do sucesso a nível de clubes, Brandt é também um membro regular da seleção alemã. Fez a sua estreia internacional em 2016 e tem sido convocado para competições importantes, como o Campeonato da Europa e do Mundo, trazendo a sua criatividade e dinamismo para o meio-campo da seleção. Nas últimas temporadas, manteve-se uma figura-chave na equipa do Dortmund, destacando-se pela sua habilidade de influenciar jogos e desempenhar um papel vital no esquema ofensivo da equipa. A sua contínua evolução e impacto em campo reforçam a sua reputação como uma das principais figuras da Bundesliga.
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5: Principalmente com a motivação que temos para este jogo, porque este jogo pode nos dar acesso a uma coisa que procuramos já há um ano, ou mais de um ano, e pela primeira vez entramos em campo a depender apenas de nós. No outro jogo podia ter acontecido, mas não, no início não estava isso em equação. Neste não, sabemos que se ganharmos o jogo estamos no próximo europeu de sub-21, é um objetivo demasiado importante para não estarmos completamente motivados e focados. Também a questão de não termos ganho o último jogo que temos perdido.
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0: E seguimos agora nesta emissão com mais um craque da Liga Portuguesa.
1: Mário Jardel, conhecido por Super Mário, é um dos maiores avançados que o futebol mundial já viu. Nascido em Fortaleza, no Brasil, no dia 18 de setembro de 1973, Jardel começou a sua carreira no Grêmio, onde rapidamente demonstrou as suas habilidades de goleador. Com uma combinação de instinto apurado e presença física imponente, o avançado destacou-se como um dos mais temíveis cabeceadores do futebol. A sua capacidade de se posicionar e finalizar, especialmente de cabeça, tornava-o uma ameaça constante para as defesas adversárias. Após se destacar no Grêmio, ajudando o clube a conquistar a Taça Libertadores em 1995, Jardel chamou a atenção dos clubes europeus. O Futebol Clube do Porto foi o destino escolhido e foi em Portugal que o brasileiro se afirmou definitivamente como uma lenda do futebol. Entre 1996 e 2000, Jardel foi simplesmente imparável na Liga Portuguesa. Vestindo a camisola dos Dragões, o avançado conquistou 4 campeonatos nacionais e foi o melhor marcador da Liga em todas as épocas em que jogou, algo notável. As suas estatísticas impressionantes falam por si. Em 125 jogos pelo Porto, marcou 130 golos, uma média que o coloca entre os maiores artilheiros de sempre do clube. Jardel venceu também a Bota de Ouro em 1999 como o melhor marcador da Europa, um feito que cimentou ainda mais o seu estatuto. O sucesso no Porto levou Jardel a uma transferência para o Galatasaray, onde continuou a brilhar. Na Turquia, o Super Mario ajudou o clube a vencer a Supertaça Europeia em 2000 ao marcar 2 golos frente ao Real Madrid. A sua passagem pelo futebol turco foi curta, mas marcante, antes de regressar a Portugal, desta vez para o Sporting. No clube de Alvalade, Jardel voltou a mostrar o seu fardo goleador e na época de 2001-2002 levou os Leões à conquista do título nacional, sendo decisivo com 42 golos em 30 jogos. Mais uma vez venceu a Bota de Ouro, tornando-se num dos poucos jogadores a vencer este prémio em 2 ocasiões. Apesar do sucesso em 2 das maiores equipas portuguesas, a carreira de Jardel não foi isenta de dificuldades. Depois do Sporting, a sua trajetória começou a perder o fulgor e problemas pessoais e lesões afetaram o seu rendimento, pelo que o avançado passou por vários clubes sem conseguir repetir o impacto que tivera no início da sua carreira europeia. Jogou em clubes como o Bolton, em Inglaterra, no Ancona, em Itália, e passou por várias equipas menores no Brasil, até na Austrália, mas sem nunca voltar a atingir os números estratosféricos que marcaram a sua carreira anterior. Mesmo com este declínio, Jardel será sempre recordado como um dos maiores goleadores que passaram pelos relevados portugueses. portugueses. A sua capacidade única de marcar golos em qualquer tipo de situação, com uma técnica apurada no cabeceamento e um instinto quase infalível dentro da área, fizeram dele uma lenda viva. Jardel conquistou ao longo da sua carreira a admiração de adeptos de todo o mundo e o seu nome estará para sempre associado a uma das épocas mais dominantes de um ponta de lança na história do futebol moderno. Além dos números impressionantes, Jardel ficará também na memória como um jogador carismático que fazia do seu estilo aparentemente simples uma fórmula devastadora para qualquer defesa. No Futebol Clube do Porto e no Sporting, em particular, o seu nome é sinónimo de golos e de títulos, sendo uma referência incontornável na história do futebol português.

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1: São 2:28. 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
2: O jogador Pedro Gonçalves quer ser protagonista na Fiorentina, na Pote, emprestado pelo Sporting, o emblema de Florença, falou sobre os primeiros tempos em Itália, na preparação física exigente e as ambições de um clube onde Rui Costa e Nuno Gomes deixaram uma marca profunda, isto em entrevista ao jornal Lab Nazionale. O internacional português em Florença, com a mulher e as duas filhas, admitiu que a presença da família era inegociável para dar este passo na sua carreira. Na Fiorentina e na Florença deram-lhe uma oportunidade extraordinária. O impacto foi logo positivo e emocionante. Acabou também por assumir. O Luso foi ainda questionado sobre a se chegou a falar com o atual presidente do Sporting Lisboa e Benfica, Rui Costa, admitindo que não. Que sabe bem que Rui Costa escreveu páginas lindas na história da Fiorentina. Outros portugueses que passaram também por este grande clube, como o caso de Nuno Gomes, acabaram por se destacar também ao serviço desta mesma equipa e quer fazer o mesmo ou ainda melhor, tendo em conta que quer relançar a sua carreira. A pré-temporada e as primeiras semanas de competição exigiram uma preparação física reforçada sob a orientação do técnico Paulo Fanoli e está a trabalhar a sumo próprio como autêntico louco para, com um trabalho duro, poder vingar nesta equipa da Fiorentina e poder demonstrar todo o seu valor como nos velhos tempos. Acaba por assumir Pedro Gonçalves que, acima de tudo, está focado numa boa preparação física e ser fundamental dentro das quatro linhas, dentro dos jogos oficiais, é de facto muito importante, não só para voltar a lançar-se na sua carreira, mas como também para abrir portas, nomeadamente da seleção no futuro, acaba por assumir Pedro Gonçalves. O treinador de Fabregas tem contrato com como 1907, a equipa italiana que promoveu a Série A e que liderou a UEFA Champions League. Apesar desse compromisso do técnico com a equipa, o vínculo aos italianos contempla cláusulas especiais. O espanhol tem no seu contrato prevista a possibilidade de rescisão caso no horizonte surja a hipótese de regressar a clubes que já representou como jogador. Dentro deste acordo, temos o caso do Barcelona, Arsenal e o Chelsea, que decidam avançar para a contratação de Fabregas. Poderão fazê-lo através de um pagamento de uma quantia fixa, sem qualquer necessidade de negociações entre as duas partes. A equipa blaugrana está atenta a esta possibilidade, sendo que Hansi Flick tem estado na corda bamba pelo Futebol Clube Barcelona. Norberto Neto é o mais recente reforço da Juventus de Itália. No emblema italiano, deu a conhecer que o guarda-redes brasileiro assina um contrato válido até ao final da presente temporada. O experiente guardião de 37 anos, que estava livre no mercado depois de ter rescindido com o Botafogo em junho passado, regressa à Juventus quase uma década depois de ter representado a velha senhora entre 2015 e 2017, período durante o qual fez 22 jogos. Neto, em 2017, terminou uma passagem de 7 anos por Itália, os primeiros 5 ao serviço da Fiorentina, remendo aos espanhóis de Valência, de onde saiu em 2019. Para três épocas de ligação ao Barcelona, seguiram-se 2 anos nos ingleses do Bournemouth e 1 por empréstimo no Arsenal, antes do regresso ao Brasil no ano passado. A velha senhora, com a contratação de Neto, na cautela, também a ausência de Camille Bracará, que se lesionou com gravidade num joelho durante um treino no guarda-redes titular da equipa de Turim, que nesta temporada tem sido vicário, recrutado ao Tottenham neste mesmo verão. O treinador Rui Duarte assume o comando técnico da formação do Hotel Galati, que atua na primeira divisão da Roménia. No português de 48 anos, estava sem clube desde fevereiro, altura em que deixou o comando técnico dos brasileiros do Athletic, que orientou durante pouco mais de 8 meses. O técnico Duarte, com uma carreira construída, sobretudo no futebol português, e uma breve passagem pelo Brasil, reparte para uma nova etapa pela Roménia. No novo clube, irá trabalhar com os compatriotas André Sinho, Nuno Pedro, Rafael Brito, Né Lopes e Miguel Silva. O Hotel Galati é atualmente 14º classificado do campeonato romeno. O Manchester City ainda não sabe qual será no castigo, ao certo, mas já começam a surgir cenários para uma das sanções mais pesadas da história recente da Premier League. O processo relacionado com as acusações financeiras contra o clube continua, no entanto, longe do fim, com recurso previsto, mas uma proposta revelada por um antigo dirigente da Liga dá uma ideia da dimensão da punição que já chegou a ser equacionada. Segundo o The Athletic, um antigo dirigente de topo da Premier League terá definido ainda em 2023 uma medida particularmente pesada, retirar entre 20 e 25 pontos por época durante 3 a 5 temporadas. Uma penalização desta dimensão teria um impacto significativo na classificação do City e iria dificultar o acesso na UEFA Champions League durante esse período. A proposta, contudo, não corresponde à sanção que está atualmente em cima da mesa. Trata-se de uma ideia apresentada por um antigo responsável da Premier League e não de uma decisão oficial. As possibilidades de punição continuam em aberto enquanto decorre neste processo com a dedução de pontos, uma multa ou até consequências mais severas entre os cenários possíveis. O caso, que envolve 115 acusações apresentadas pela Premier League, teve recentemente um veredito no qual no painel independente considerou o clube culpado em 114 das acusações. O Manchester City mantém a contestação e o processo deverá avançar para a fase de recurso. A chamada na batalha do século no futebol inglês continua, por isso, longe de chegar ao fim, e o Manchester City poderá ver-se assim abraçado nas penalizações que podem durar vários anos.
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4: Ataca a Itália, bola para a esquerda. Andrea Cambiasso, golo! Itália! Squadra Azzurra reage e marca!
5: Então a terceira já passou por 3, 4 adversários ainda. Caio César rematou, defendeu, olha a recarga, golo! Vitória!
4: Rodrigo Pinheiro para Gustavo Sá, vai olhar para a grande área. Cruzamento com a boca, de cabeceamento, golo! Vamos! Justin Dia! Qualidade pura de Gustavo Sá! Que cruzamento! Espetacular!
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6: Está na altura dos craques mundiais. Muitos destes ícones do futebol mantêm-se ligados ao desporto, seja como comentadores, treinadores ou embaixadores de clubes e marcas. Outros, inclusive, já não estão entre nós. Mas fazemos questão de os recordar aqui na primeira Rádio Desporto.
7: Eu creio que é um gol sonhado.
8: Diego Armando Maradona é um dos nomes que salta à vista em cada pergunta sobre os melhores jogadores de sempre. El Pibe confunde-se com a história do futebol e foi no Argentino Juniors que vestiu a sua primeira camisola, iniciando uma carreira que viria a ter contornos de um bom filme dramático. Golos e mais golos conquistaram de imediato a opinião pública argentina, que percebeu instantaneamente que ali poderia estar um diamante transgeracional. E não se enganaram. Maradona marcou uma era ao serviço do seu clube de formação, o suficiente para merecer a chegada ao Boca Juniors, o gigante de La Bombonera, onde se estreou após 116 golos em 5 épocas. O registro inigualável para um médio ofensivo teve continuidade pelos chineses, onde esteve por apenas uma temporada antes de viajar para a Europa. A primeira paragem foi em Barcelona, lugar onde se afirmou após uma campanha desastrosa da Argentina no Mundial de 82. 2 anos na Catalunha valeram-lhe o estatuto de um dos melhores jogadores do mundo, para além de 3 títulos nacionais, embora também tenha começado uma série de episódios extra-campo que deixaram uma mancha no seu percurso enquanto jogador. A dureza dos adversários por Espanha valeu-lhe várias quesilhas com rivais e com a sociedade espanhola, polémicas essas que precipitaram a saída para a Itália. Em Nápoles, no sul subdesenvolvido do país, o astro argentino foi elevado ao estatuto de Deus. Historicamente incapaz de rivalizar com os gigantes do Norte, o Napoli investiu esforços para montar uma equipa competitiva, oferecendo condições para que o seu novo número 10 brilhasse como nunca. 7 temporadas foi o tempo que passou no estádio São Paulo, entretanto rebatizado com o seu nome, muito devido às conquistas de 2 campeonatos italianos, os únicos da história do clube até o ano de 2023. Para além desses feitos, Diego Maradona conduziu o Spartanopei à vitória na Taça UEFA de 89, numa altura em que tinha uma alegada relação estreita com a poderosa máfia da cidade. De resto, a vida social de El Pibe ficou conhecida pela ligação às drogas e outros delitos, com histórias intermináveis que ainda hoje são guardadas em cada canto da cidade. Foi também durante o seu tempo no Napoli que o argentino escreveu o capítulo mais bonito da sua carreira, quando em 1986, com a autoproclamada Mão de Deus, levou a sua seleção à conquista do Mundial do México. 5 golos e 5 assistências foram decisivos para o título mais desejado, que culminou com a atribuição do prémio de melhor jogador do mundo à grande estrela da Albiceleste. Diego viria a regressar à Espanha em 1992, vestindo a camisola do Sevilha, antes de voltar ao seu país natal, numa fase descendente da carreira, para se despedir ao serviço do Newell's Old Boys e, claro, do seu Boca Juniors. Não há futebol sem Maradona, nem Maradona sem futebol. O seu pé esquerdo abençoado tornou-se maior que a sua personalidade excêntrica, com amor e ódio a caminharem lado a lado nas opiniões espalhadas por todo o mundo. O seu estilo inconfundível influenciou fornadas inteiras de futebolistas, preservando uma verdadeira religião em volta da sua memória, ainda hoje praticada por milhões de crentes em El Diego.
7: 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Veo que Gilton sale así todo el arco me tapaba. 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
9: Pisa la pelota Maradona, arranca por la brecha el genio del fútbol mundial. Y es el tercer gol tocar para Borussia que siempre Maradona. Genio,
7: genio, genio, genio,
9: patada, patada.
7: Y siento una patada del bacho en la derecha, en el tobillo, que me rompió el tobillo. Pero era tan grande la alegría. 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
6: Vamos lá olhar agora para mais um gigante adormecido aqui na primeira Rádio Desporto.
8: O Leeds United, fundado em 1919, é um dos clubes mais importantes do futebol inglês, com uma história de grandes conquistas e quedas dramáticas. O seu período áureo começou nos anos 1960 e 70, sob a liderança do treinador Don Revie, que transformou o Leeds numa das equipas mais fortes do país. Foi nessa época que o clube alcançou alguns dos seus feitos mais memoráveis. 2 títulos da primeira divisão inglesa em 68-69 e 73-74, uma FA Cup em 1972 e 2 taças das cidades com feiras, uma competição precursora da atual Liga Europa, em 1968 e 1971. Conhecido pelo estilo combativo e altamente disciplinado, o Leeds de Revie tornou-se uma referência de resiliência e combatividade, marcando a história do clube e do futebol britânico. Esta era dourada foi protagonizada por jogadores emblemáticos como Billy Bremner, Norman Hunter e Jack Charlton, que não só contribuíram para os sucessos dentro de campo, mas também personificaram o espírito destemido do clube. A saída de Revie, contudo, trouxe uma fase de instabilidade e o Leeds entrou em declínio, culminando na sua despromoção para a 2ª Divisão em 1982. O clube lutou anos para se reerguer, mas só na década de 1990 voltou a emergir no topo do futebol inglês. O renascimento do Leeds veio com o treinador Howard Wilkinson, que liderou o clube ao título da 2ª Divisão em 1990, garantindo a subida à primeira. Apenas 2 épocas depois, em 1991-92, o Leeds surpreendeu ao vencer a última edição da 1ª Divisão antes da criação da Premier League. Com jogadores como Eric Cantona, Gary Speed e Gordon Strachan, o Leeds dominou a liga e conquistou o seu 3º título de inglês, trazendo nova glória aos adeptos e reforçando a imagem de uma equipa resiliente e vencedora. A mudança de milénio trouxe ao clube ambições renovadas, com investimentos em grandes nomes como Rio Ferdinand e Robbie Keane, e em 2001 o clube protagonizou uma campanha europeia inesquecível, alcançando as meias finais da Liga dos Campeões. No entanto, os gastos elevados e a gestão financeira arriscada levaram o clube a uma crise profunda. Em 2004, o Leeds acabou despromovido para o Championship, a 2ª Divisão, e em 2007 caiu ainda para a League One, a 3ª, marcando um período de sofrimento e dificuldades para os seus adeptos. Nos anos recentes, o Leeds United reencontrou o caminho de volta à elite, conseguindo finalmente a promoção à Premier League em 2020, sob o comando do carismático treinador Marcelo Bielsa. Esta recuperação fez renascer a esperança entre os seus adeptos, apesar de uma nova despromoção ao Championship, que ainda hoje carregam com orgulho a história do clube, sonhando em reviver os tempos de glória que marcaram o Leeds United como uma força do futebol inglês.
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6: Muitas equipas entraram para a história ao vencer competições de forma invicta, desafiando todas as probabilidades e demonstrando resiliência inigualável. É mais um feito histórico para ouvir aqui na primeira Rádio Desporto, 100% palavra.
8: A Liga dos Campeões é indiscutivelmente a competição mais mediática de clubes e para qualquer equipa fora do eixo de elite da Europa, a tarefa de a vencer é uma verdadeira missão impossível. Contudo, para o Futebol Clube do Porto de 2004, o impossível foi mesmo feito. Com um plantel que vinha da conquista da Taça UEFA no ano anterior, a par de um treinador que começava a despertar atenções, os portistas partiram para a prova milionária a correr por fora rumo às fases mais adiantadas. Num grupo em que se inseria o Golias Real Madrid, a formação lusa não se deixou intimidar por um arranque em falso. O empate em Belgrado frente ao Partizan e a derrota nas Antas contra os madrileiros fez com que os azuis e brancos entrassem para a terceira jornada da fase de grupos obrigados a ganhar em França. Em Marselha, no inferno do Velodrome, Didier Drogba chegou a assustar, contudo, uma reviravolta épica daria um novo fogo à equipa de José Mourinho. Alenichev fez o 3-2 ao minuto 31, dando a primeira de três vitórias consecutivas aos dragões. Um novo triunfo em casa, frente aos franceses, além de mais três pontos conquistados ao Partizan, deram a qualificação garantida para os oitavos de final, embora o empate no Santiago Bernabéu, na última jornada, tivesse impedido a chegada à primeira posição do grupo. O castigo pelo segundo lugar traduziu-se no sorteio da fase eliminar, onde o Futebol Clube do Porto teve pela frente nada mais nada menos do que o Manchester United de Sir Alex Ferguson. Não obstante, um bis do sul-africano Benny McCarthy deu uma vitória por 2-1 na primeira noite europeia do novo estádio do Dragão, resultado precioso para a deslocação a Old Trafford, que se revelou absolutamente dramática. A perder desde a meia hora, graças a um gol de Paul Scholes, os portugueses tiveram que esperar até ao minuto 90 para verem Costinha, o ministro, a lançar uma festa que terminou com Mourinho a sprintar pelo relvado do Teatro dos Sonhos. Há quem diga que foi esse momento icónico que catapultou os portistas para a sua grande epopeia, que continuaria de vento em popa nos quartos de final. Uma vitória por 2-0 em casa, a somar a um empate em França, fizeram os números do triunfo frente ao campeão francês Olympique de Lyon. Eliminados os pesos pesados, restava uma última pedra no caminho do Futebol Clube do Porto. O surpreendente Deportivo La Coruña, vizinho galego dos dragões, tinha despachado as velhas raposas do Milan e Juventus, partindo com confiança para o embate ibérico. No entanto, o conjunto português revelou uma consistência defensiva extraordinária, mantendo a baliza a zeros nos jogos das duas mãos, algo que fez com que o penalti de Derlei, no Riazor, desse a passagem à final. A 26 de maio de 2004, o Futebol Clube do Porto batia de frente com o AS Mónaco de Didier Deschamps, que contava com figuras como Patrice Evra, Jérôme Roten, Ludovic Gioni e Fernando Morientes. Na Arena of Schalke, em Gelsenkirchen, os azuis e brancos alinharam com Vítor Bahia na baliza, Paulo Ferreira, Jorge Costa, Ricardo Carvalho e Nuno Valente na muralha defensiva, Costinha, Maniche e Pedro Mendes no meio-campo, para além da magia de Deco e do jovem Carlos Alberto no apoio ao ninja Derlei. O que era para ser uma final equilibrada, desde cedo se tornou o inverso, com Carlos Alberto a fazer o primeiro aos 39, seguido dos golos de Deco e Dmitry Alenichev já na segunda parte, aos 71 e 75 minutos. Dos monegastos não chegou qualquer resposta, pelo que o emblema da cidade invicta viria mesmo a tornar-se campeão da Europa pela segunda vez na sua história. Desde aí que a Liga dos Campeões não voltou a ser vencida por uma equipa fora das quatro principais ligas, algo que confere uma importância ainda maior à conquista azul e branca.
10: Foi um sonho tornado realidade e temos que desfrutar disso.
11: Quando fizemos o segundo gol, eu penso que em futebol tudo é possível, não temos que acreditar sempre que as coisas podem mudar, mas com o 2-0 pareceu-me que o jogo estava ganho.
10: É uma sensação boa, acho que é única, né? Em termos de clube é uma coisa fantástica, vencer uma Liga dos Campeões é o máximo que um jogador acho que pode conseguir. E a sensação é boa, guardar ela bem em casa, deixar bem guardada, para mais tarde recordar.
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12: Vamos lá olhar agora para o perfil de mais um jogador aqui na primeira Rádio Desporto.
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8: Marquinhos, de nome completo Marcos Auás Correia, é um futebolista brasileiro nascido a 14 de maio de 1994 em São Paulo. Atualmente joga como defesa central no Paris Saint-Germain e é também uma peça-chave na seleção brasileira. Conhecido pela sua liderança em campo, capacidade de leitura de jogo e versatilidade, Marquinhos tem-se estabelecido como um dos melhores defesas do futebol mundial. Iniciou a sua carreira no Corinthians, onde subiu nas camadas jovens até estrear-se pela equipa principal em 2012. Rapidamente chamou a atenção de clubes europeus, Juventus e ainda nesse ano transferiu-se para a Roma na Série A italiana. A sua passagem pelo futebol italiano foi curta, mas impactante, tendo apenas jogado uma época no clube romano. O seu desempenho sólido despertou o interesse de grandes clubes europeus e em 2013 foi contratado pelo PSG. No Paris Saint-Germain, Marquinhos consolidou-se como um dos pilares defensivos da equipa. Desde a sua chegada tem sido uma figura constante no eixo da defesa parisiense, adaptando-se a diferentes sistemas táticos e jogando também como lateral direito ou médio defensivo, quando necessário. Com o PSG, conquistou múltiplos títulos da Ligue 1, Taças de França e Taças da Liga, além de ter desempenhado um papel crucial nas campanhas europeias do clube, incluindo a chegada à final da Liga dos Campeões em 2020. Além da sua carreira de sucesso ao nível de clubes, Marquinhos tem sido uma presença regular na seleção brasileira desde 2013. Representou o Brasil em diversas competições internacionais, incluindo a Copa América e o Campeonato do Mundo. A sua capacidade de liderança dentro de campo valeu-lhe a braçadeira de capitão em várias ocasiões. Nos últimos anos, Marquinhos tem sido amplamente reconhecido pela sua consistência, inteligência tática e caráter, qualidades que o tornam não só num líder natural no PSG, onde passou grande parte da sua carreira, mas também uma figura fundamental na defesa da seleção brasileira.
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14: Queremos, como é lógico, dar uma resposta forte também e voltar às vitórias, porque é as vitórias que nos alimenta, dá-nos alegria, dá-nos a certeza que continuamos num trajeto vencedor. Queremos ganhar o grupo, portanto são oportunidades para isso tudo, para ganhar o grupo, para conseguir a qualificação. A motivação é grande, toda a gente com muita vontade de ajudar, de jogar, de voltar a fazer golos e de voltar a ter o sentimento da vitória. É para isso que vamos estar apontados.
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12: E está agora na hora de trazer mais um craque da Liga Portuguesa, aqui à Golo FM.
8: Givanildo Vieira de Sousa, mais conhecido como Hulk, é um dos grandes nomes do futebol brasileiro. Com uma carreira que se destaca pela sua força física, habilidade e precisão nos remates, Hulk teve passagens memoráveis por clubes como o Futebol Clube do Porto, Zenit São Petersburgo e, claro, também pela seleção brasileira. Hulk começou a sua carreira no Brasil, mas foi no futebol asiático que deu os primeiros passos em termos internacionais, quando foi contratado pelo Kawasaki Frontale do Japão. Depois de passar por empréstimos no Consadole Sapporo e no Tóquio Verde, onde chamou a atenção pelos muitos golos marcados, Hulk começou a ganhar notoriedade e atraiu o interesse de clubes europeus. Em 2008, chegou a Portugal para representar o Futebol Clube do Porto, clube onde viveria uma das fases mais marcantes da sua carreira. Na sua primeira temporada, em 2008-2009, já mostrou o seu valor, contribuindo com 8 golos no campeonato e ajudando o Porto a conquistar o título da Primeira Liga. Rapidamente se tornou uma peça fundamental na equipa portista, destacando-se pela sua força, velocidade e capacidade de finalização. O auge da passagem de Hulk pelo Futebol Clube do Porto ocorreu na temporada de 2010-2011, quando o clube, comandado por André Vilas Boas, venceu a Liga Europa e dominou o cenário nacional, conquistando o Campeonato Português de forma invicta. Hulk foi crucial para essa campanha, terminando como o melhor marcador do campeonato com 23 golos e contribuindo também nas competições europeias. Ao todo, durante as 4 temporadas que passou no Dragão, o jogador brasileiro ajudou o clube a conquistar 4 títulos da Primeira Liga, 3 Taças de Portugal, 3 Supertaças Cândido de Oliveira e a já mencionada Liga Europa. O seu poderio físico transformou-o num dos jogadores mais temidos e admirados da Liga Portuguesa. A sua presença em campo era avassaladora e a sua capacidade de jogar tanto como extremo como avançado deu uma versatilidade tática ao Porto. Durante o tempo que passou em Portugal, Hulk marcou centenas de golos em competições domésticas e internacionais, consolidando-se como um dos melhores estrangeiros que já passaram pelo clube. Em 2012, após o sucesso em Portugal, o atleta foi vendido ao Zenit São Petersburgo, da Rússia, por um valor recorde na altura. A transferência, avaliada em cerca de 60 milhões de euros, foi uma das maiores da história do futebol português. No Zenit, Hulk continuou a brilhar, ajudando a equipa russa a conquistar o campeonato da Premier League do país e diversas outras taças nacionais. No entanto, mesmo com o sucesso na Rússia, o impacto que teve no Futebol Clube do Porto será sempre lembrado como um dos pontos mais altos da sua carreira. O que também teve uma carreira internacional de sucesso, já que foi convocado regularmente para a seleção brasileira, tendo disputado torneios importantes como o Campeonato do Mundo de 2014, realizado no próprio país, e os Jogos Olímpicos de Londres em 2012, onde conquistou a medalha de prata. Embora tenha enfrentado algumas críticas ao longo do tempo na seleção, principalmente pelo seu estilo de jogo físico, o que contribuiu com momentos importantes e jogou ao lado de grandes estrelas como Neymar e Oscar. Depois de deixar o Zenit, aventurou-se no futebol chinês, defendendo o Shanghai Sipg, onde continuou a exibir a sua potência e talento, conquistando títulos nacionais. Em 2021, regressou ao Brasil para jogar pelo Atlético Mineiro, onde rapidamente se tornou uma das referências da equipa, ajudando o clube a conquistar o Brasileirão e a Copa do Brasil, somando assim mais alguns títulos para a sua já vitoriosa carreira. Em resumo, o que deixou uma marca indelével no futebol mundial, especialmente em Portugal, onde se tornou um ídolo do Futebol Clube do Porto. A sua força, habilidade e capacidade de decisão transformaram-no numa das figuras mais icónicas a vestir a camisola azul e branca, sendo sempre lembrado no clube como legado do incrível look.
15: Me preocupo muito chegar pela porta da frente e sair pela porta da frente. Sair valorizado, sair respeitado, então isso não tem preço. Então procuro estar com a cabeça boa para jogar. E graças a Deus, quando eu cheguei, eu saí pela porta da frente. Quando eu tiro a camisa que faço a pose do Hulk, assim, a galera vai à loucura, então foi especial.
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12: Seguimos agora nesta emissão com os craques mundiais.
8: Paolo Maldini, nascido a 26 de junho de 1968, é amplamente considerado um dos maiores jogadores de futebol de todos os tempos. A sua carreira foi inteiramente dedicada ao AC Milan, onde jogou durante 25 anos, tornando-se um ícone de longevidade e consistência. Filho de Cesare Maldini, uma lenda do futebol italiano, Paolo fez a sua estreia no AC Milan em 1985 com apenas 16 anos. Rapidamente se destacou pela sua maturidade e habilidade técnica, jogando inicialmente como lateral direito antes de se afirmar como lateral esquerdo, a posição pela qual ficaria famoso. Desde cedo, Maldini demonstrou uma grande capacidade defensiva, combinando velocidade, inteligência tática e uma leitura de jogo extraordinária. Durante as décadas de 1980 e 90, Maldini foi peça fundamental em algumas das equipas mais dominantes da história do futebol. Sob o comando de treinadores como Arrigo Sacchi e Fábio Capello, Maldini integrou uma defesa lendária ao lado de jogadores como Franco Baresi, Alessandro Costacurta e Mauro Tassotti. A solidez defensiva deste quarteto ajudou o Milan a conquistar inúmeros títulos, incluindo 7 da Série A e 5 Ligas dos Campeões. Entre 1988 e 1994, o Milan dominou o futebol europeu e Maldini foi um dos líderes dessa hegemonia. Na segunda metade da sua carreira, fez uma transição gradual para a posição de defesa central, onde continuou a exibir o mesmo nível de excelência. Mesmo com a idade avançada, manteve-se como uma das grandes figuras do futebol mundial, ele que já era conhecido pela sua incrível capacidade de manter a forma física, o que lhe permitiu jogar até aos 41 anos de idade. Apesar do sucesso a nível de clubes, a carreira internacional de Maldini não foi tão frutífera em termos de títulos. Representou a seleção italiana em 126 partidas, disputando 4 campeonatos do mundo e 3 campeonatos da Europa. Esteve perto de levantar troféus em várias ocasiões, destacando-se as finais perdidas no Mundial de 1994 e no Euro 2000. Mesmo sem um título internacional, Maldini foi sempre um líder exemplar na defesa da Itália, sendo o capitão durante muitos anos. Retirou-se em 2009, depois de uma carreira extraordinária, na qual somou mais de 1000 partidas como profissional, a maioria no Milan. A sua camisola número 3 foi retirada em sua homenagem, como reconhecimento pelo contributo incomparável ao clube. É visto como um dos jogadores mais leais da história, tendo rejeitado várias ofertas milionárias para continuar a representar os rossoneri ao longo da carreira. Maldini ficou também conhecido pelo seu comportamento ético e pela sua liderança silenciosa, sendo respeitado por colegas e adversários. Em 2018, regressou ao Milan para integrar a estrutura diretiva do clube, ajudando a orientar uma nova geração de jogadores. Com uma carreira repleta de conquistas, Paolo Maldini é sinónimo de dedicação, lealdade e excelência, com poucos jogadores a marcarem tanto a história de um único clube como ele fez no AC Milan. O seu nome será eternamente ligado ao sucesso dos rossoneri e ao legado do futebol mundial.
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12: E agora seguimos com os gigantes adormecidos neste produto 100% palavra.
8: O Steaua de Bucareste, um dos clubes mais icónicos da Roménia, tem uma história rica e marcada por grandes feitos no futebol europeu. Fundado a 7 de junho de 1947 como ASA Bucareste, o clube nasceu vinculado ao exército romeno, refletindo a forte ligação entre o desporto e o regime militar da época. Inicialmente, a equipa disputava competições nacionais com algum sucesso, mas foi em 1961 que o clube adotou o nome pelo qual ficaria famoso, Steaua, que significa estrela em romeno, e começou a cimentar a sua identidade vitoriosa. Nas décadas seguintes, o Steaua tornou-se uma força dominante no futebol romeno, mas foi nos anos 80 que o clube atingiu o apogeu da sua glória. Durante esse período, sob o comando do carismático treinador Emerich Janay, a equipa conquistou uma série de títulos nacionais e internacionais que catapultaram o clube para o estatuto de gigante europeu. O ponto culminante da sua história aconteceu na temporada de 1985-86, quando o Steaua surpreendeu o mundo do futebol ao conquistar a Taça dos Clubes Campeões Europeus, o equivalente à atual Liga dos Campeões. A caminhada histórica na competição europeia começou de forma modesta, mas à medida que o Steaua superava adversários poderosos, a confiança e o espírito de luta da equipa tornaram-se evidentes. A grande final, disputada a 7 de maio de 1986, no estádio Ramón Sánchez Pizjuán, em Sevilha, colocou o Steaua frente ao poderoso Barcelona, favorito, claro, à vitória. Num jogo tenso e de poucas oportunidades, o empate a zero manteve-se durante os 120 minutos de jogo, levando a decisão para as grandes penalidades. Foi então que a figura do guarda-redes Helmut do Kadam emergiu de forma heroica. Numa das exibições mais memoráveis de sempre em finais europeias, do Kadam defendeu 4 penaltis consecutivos, um feito inédito e ainda hoje lembrado com espanto pelos amantes do futebol. O Steaua venceu por 2-0 nas penalidades, tornando-se o primeiro clube da Europa de Leste a erguer o mais prestigiado troféu do futebol europeu. Esta conquista, além de colocar o clube nos anéis da história, representou um momento de enorme orgulho para a Roménia, então sob o regime comunista de Nicolae Ceaușescu. Após a vitória na Taça dos Campeões, o Steaua de Bucareste consolidou-se como uma das potências do futebol europeu. O clube voltou a brilhar em 1987, quando venceu a Supertaça Europeia, ao derrotar o poderoso Dinamo de Kiev por 1-0. Este período de ouro do Steaua, que se estendeu até 1989, ficou marcado pela presença de jogadores lendários como Marios Lacatos, um dos mais carismáticos avançados do futebol romeno, e ainda Victor Piturca, um avançado letal. Estes e outros craques faziam parte dos chamados Esquadrão Imortal, uma equipa que dominava tanto a nível interno como nas competições internacionais. A equipa chegou ainda à outra final da Taça dos Campeões em 1989, mas foi derrotada pelo AC Milan, numa das melhores equipas da época. No plano doméstico, o Steaua continuou a acumular títulos. Durante a década de 1980, venceu várias edições da Divisia A, o Campeonato Romeno e Taças Nacionais. A hegemonia do clube era incontestável e o domínio no futebol romeno refletia a força de uma equipa que contava com uma geração de ouro dos jogadores. No entanto, a transição política e social na Roménia, com a queda do regime comunista em 1989, trouxe desafios para o Steaua. A separação do clube em relação ao exército em 2003 resultou em disputas legais, principalmente em torno do uso do nome e do emblema do clube. A equipa foi então renomeada para FCSB em 2017, após um processo judicial, mas apesar dessas complicações, o Steaua mantém-se como um dos clubes mais populares e vitoriosos da Roménia. A vitória na Taça dos Campeões de 1986 permanece o ponto alto da história do clube e um dos momentos mais gloriosos do futebol europeu. Até hoje, o Steaua de Bucareste é lembrado como o primeiro clube da Europa de Leste a conquistar este título, numa altura em que o futebol mundial era dominado pelas potências ocidentais. A resiliência e capacidade de superação demonstradas naquela época ainda ecoam entre os apaixonados pelo futebol.
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16: São 3 da manhã e 1 minuto.
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2: O Futebol Clube Porto continua os trabalhos no centro de treinos Jorge Costa, no Olival, em mais um treino conjunto da equipa principal. Os Dragões estão privados de 8 nomes no boletim clínico, que conta ainda com a ausência de 10 internacionais, tendo o Francesco Farioli chamado vários atletas da equipa B no boletim clínico da equipa principal. Estão João Costa, no Pérez, Niseko Fafané, todos em tratamento e ginásio, além de Zaidu, que em relação à última semana já evoluiu para treino condicionado, no mesmo regime em questão Vasco Sousa e André Miranda. Martim Fernandes, depois de ter sido reavaliado na sequência do clássico com o Benfica, estava em treino condicionado. Há ainda novidades sobre Gabri Veiga, que, apesar de segunda informação dada pelo Futebol Clube Porto na última semana, não ter apresentado qualquer lesão muscular, está também em tratamento e ginásio. Teve apenas um estiramento ao serviço das seleções. Estão, portanto, Diogo Costa, por Portugal, Bednarek, Jakub Kiwior e Oskar Piatuszewski, pela Polónia, Viktor Froholt, pela Dinamarca, Ibn Wenk, pela Coreia do Sul, Pablo Rosário, pela República Dominicana, Santiago Jiménez, pelo México, João Afonso, pelo Sub-21 de Portugal e Dominico Prpić, pelo Sub-21 da Croácia. À semelhança de Francesco Farioli, do lado da equipa B, João Brandão, que também teve várias baixas, Emanuel Benjamin em tratamento, André Oliveira em tratamento e ginásio, Brahim Caicedo em treino condicionado e Neymar Nianc em tratamento, uma lesão na perna esquerda. Também estão entregues aos cuidados do Departamento de Saúde do Futebol Clube do Porto. Além destes, há vários atletas nas seleções. Trafint Melnichenka pela Bielorrússia, Domingos Mochilov por Angola, Sub-23, Gonçalo Ribeiro e Martim Cunha pelo Sub-20 de Portugal, Salvador Gomes, Bernardo Lima, Matheus Schmidt, Duarte Cunha, Cardoso Varela e Eduardo Ferreira pelos Sub-19 de Portugal. O Futebol Clube Porto joga na Corunha diante do Deportivo da Corunha, num jogo particular marcado para nesta sexta-feira, dia 2 de outubro, pelas 6 da tarde. O próximo jogo oficial do atual campeão nacional é no dia 10 de outubro, num sábado, com a visita ao Marítimo pelas 6 da tarde para na 8ª jornada da Primeira Liga. No mesmo dia, na equipa B, na visita no Leixões para na 7ª jornada da Segunda Liga pelas 3:30 da tarde. A 7ª edição da Corrida do Dragão tem nova data, realiza-se num sábado, dia 17 de outubro, um dia antes da data inicialmente prevista. Na prova mantém a partida e a chegada no Estádio do Dragão. A alteração deve-se sobretudo às exigências operacionais da UEFA para o jogo da Liga dos Campeões, agendado para terça-feira, dia 20 de outubro, contra no PSV Eindhoven. No estádio e a sua envolvente têm de estar disponíveis a partir de 2 dias antes da partida, inviabilizando assim a realização da corrida no domingo, dia 18. Em nota no site oficial, o Futebol Clube Porto afirma ter feito esforços para manter-se na data inicialmente prevista, mas não tendo sido possível assegurar a realização da prova nesse dia, decidiu alterá-la para no sábado. Mantém-se na corrida de 10 km e na caminhada de 5 km, bem como as condições habituais da organização e segurança deste evento. Um Sporting diferente atacado esta temporada, e os números ajudam a entender esta transformação. A equipa de Rui Borges chega menos vezes, a área adversária e remata por menos ocasiões, mas mantém uma produção goleadora próxima da registada no mesmo período da temporada passada. No fim de 7 jornadas, o Sporting contabiliza 173 ações na área adversária contra 238 na época anterior. Também o número de remates caiu de forma significativa, são agora 95, quando eram 136 por esta mesma altura no ano passado. Ainda assim, num dado que ajuda a explicar a diferença, 41% dos remates desta época são enquadrados, uma percentagem superior da temporada passada. O Sporting tem apenas menos 2 golos do que na época transata por esta mesma altura. O resultado está à vista no número de golos no Leão, soma 17, apenas menos 2 em relação aos 19 alcançados nas primeiras 7 jornadas da época anterior. A mudança passa assim pela forma de atacar, intenção para nesta temporada, até pela profunda renovação do plantel e características dos reforços que chegaram, era construir ataques menos longos, mas mais verticais e progressivos. Ou seja, menos circulação sem progressão e maior procura pelo espaço,

área, mais critério na finalização, é precisamente este fator que tem caracterizado o ataque do Sporting. Issa Dombia é um nome em foco em terras transalpinas, na pós-chamada na seleção italiana, e a chegada aos Leões voltou a ser um tema em cima da mesa, através do empresário do médio, Chico Val, que em entrevista ao site na TV, depois de ter colocado Roma e Milan no caminho do médio, revelou um outro emblema interessado, no caso, o Nápoles, antes de ser reforço dos Leões. Espera que os sonhos de Issa se concretizem. Não estiveram perto de um acordo com o Nápoles, não vale algumas conversações e alguma discussão durante o verão. Depois, acabou por preferir o Sporting Clube de Portugal e, após esta essas conversas, foi mesmo o jogador que acabou por optar por representar a equipa dos Leões. Para o empresário de Issa Dombia, no Sporting é um grande clube europeu e, quando contactaram, não pensou duas vezes nem que dar conta desse interesse ao seu atleta. Agora espera sobretudo que Issa Dombia seja capaz de continuar a produzir frutos enquanto jogador profissional e, sobretudo, essa qualidade que tem demonstrado é, de facto, um claro sinal de que tem aqui margem de evolução e espera, sobretudo, que Dombia consiga, de facto, afirmar-se na equipa para, um dia mais tarde, dar o salto para um grande clube europeu. De cabeça limpa, será assim, com grande dose de certeza, que Carlos Vicente se pretende ter o seu plantel do Sporting Clube de Braga depois da semana de descanso concedida pelo treinador espanhol nesta janela FIFA, no facto de ter começado a época muito cedo. O primeiro jogo oficial aconteceu há mais de dois meses, no dia 22 de julho, em virtude da presença nas pré-eliminatórias da UEFA na Conference League, cuja entrada na fase de liga foi garantida após terem sido superados três obstáculos, na casos da formação do Zelinská Pančevo, da Sérvia, na Dinamo de Minsk, da Bielorrússia, e o Áustria de Viena, na Áustria, que levou que Carlos Vicente aproveitasse esta paragem no campeonato para oferecer uns dias de férias aos seus jogadores, que regressaram esta segunda-feira ao trabalho para darem início no novo microciclo e cujo horizonte no próximo tem um clássico em agenda, a recepção ao Sporting Clube de Portugal, marcada para no dia 9 de outubro pelas 20h15 da noite, em partida referente da 8ª jornada da Primeira Liga. Os guerreiros começaram então a preparar-se no duelo com os Leões, sendo certo que houve 8 jogadores que não estiveram às ordens de Carlos Vicente. Sabnacicobna Niakate continua a recuperar de cirurgia e, por isso, segue os cuidados do departamento médico, enquanto que Gustavo Lagarbial, pela Suécia, Adrian Tabnabcharemi, pela Suíça, Demit Tiknas, pela Turquia, Jovan Milosevic, pela Sérvia, João Carvalho e Diogo Travassos, ambos no sub-21 de Portugal, e Romário Cunha, no sub-19 de Portugal, estão ao serviço das respectivas seleções e, como tal, também não assinaram a folha de presenças. No teste benediente do vice-campeão nacional e atual terceiro classificado do campeonato, promete ser de elevado grau de dificuldade, mas a verdade é que pese, embora nos 7 pontos já perdidos pelo Sporting Clube de Braga na competição, nota ainda para o jogo em atraso na frente ao Gil Vicente relativo na segunda jornada, a Pedreira só tem assistido a vitórias em 2026-2027. Desde logo, Pančevo por 4-0, Dinamo de Minsk por 1-0 e Áustria de Viena por 2-0, a juntar-se a isto nas contas da Primeira Liga, com triunfo sobre o Vitória Sport Clube por 1-0, Estoril Praia por 1-0. E se o embate promete ser para homens de barba rija, então o Sporting, que se prepara, em Braga, demora uma equipa que quer entrar definitivamente nos eixos. E nada melhor do que um jogo grande para reforçar o poder da fortaleza do Sporting Clube de Braga na Casa dos Guerreiros de Minho, o Estádio Municipal de Braga. O internacional português Cristiano Ronaldo foi a grande ausência notada no treino desta terça-feira da seleção em Malmo e é o assunto do momento. O craque português esteve sozinho no relvado, cerca de 40 minutos antes do início do treino. Ronaldo foi um dos primeiros a pisar o relvado e até esteve à conversa com Jorge Jesus antes de recolher ao balneário. Depois disso, deixou o estágio e rumou novamente ao hotel, onde fez trabalho de ginásio. Entretanto, o presidente da Federação Portuguesa de Futebol, Pedro Proença, rumou até Malmo, na Suécia, para se inteirar de toda esta situação, sendo que tinha planeado assistir ao jogo do Sub-21 de Portugal nos Açores diante do Gibraltar durante esta quarta-feira. Recordar que Ronaldo não alinhou no 11 titular da seleção nacional diante da Noruega, nem teve qualquer minuto de jogo depois de não ser utilizado por Jorge Jesus. Em relação ao treino à semelhança de Ronaldo, João Félix e Francisco Conceição não surgiram nos primeiros minutos abertos à comunicação social. Em sentido contrário, Bruno Fernandes já treinou, sendo que depois, em comunicado oficial, a Federação Portuguesa de Futebol acabou por dar conta do regresso de Cristiano Ronaldo ao hotel, por via de ter máquinas específicas para treino apenas no hotel, sendo que João Félix e Francisco Conceição treinaram ainda nas instalações do estádio. Francisco Conceição já não tinha trabalhado na sessão de véspera devido às suas limitações físicas. Contas feitas para além de toda esta novela com Cristiano Ronaldo, na Dinamarca-Portugal joga-se esta na quinta-feira pelas 19h45 em contas da 3ª jornada do Grupo 4 da Liga A da Liga das Nações. Portugal para já lidera

0: No agrupamento com 6 pontos, seguido da Dinamarca na segunda posição com 3 pontos, à semelhança da Noruega, que está no terceiro lugar também com 3 pontos, sendo que a seleção do País de Gales está no quarto e último lugar sem qualquer ponto conquistado. Portugal prepara-se para reagir à primeira derrota na qualificação para o Europeu de Sub-21, depois do desaire por 2-1 na Bulgária, que também marcou os primeiros golos feridos da equipa de Sub-21. Nesta fase da competição, a seleção já identificou os aspectos a corrigir e está determinada em dar uma resposta na frente a Gibraltar. É precisamente uma resposta que quer o selecionador nacional do Sub-21, Luís Freire, remetendo para uma partida de facto de grande intensidade por parte da seleção portuguesa, na caso, na equipa das esquinas, queira levar a vitória neste jogo de qualificação para o Euro da categoria.
1: Principalmente com a motivação que temos para este jogo, porque este jogo pode nos dar acesso a uma coisa que procuramos já há um ano, ou mais de um ano, e pela primeira vez entramos em campo a depender apenas de nós. No outro jogo podia ter acontecido, mas não, no início não estava isso em equação. Neste não, sabemos que se ganharmos o jogo estamos no próximo Europeu de Sub-21, é um objetivo demasiado importante para não estarmos completamente motivados e focados. Também a questão de não termos ganho o último jogo, termos perdido. Queremos, como é lógico, dar uma resposta forte também e voltar às vitórias, porque é as vitórias que nos alimenta, dá-nos alegria, dá-nos a certeza que continuamos num trajeto vencedor. Queremos ganhar o grupo, portanto são oportunidades para isso tudo, para ganhar o grupo, para conseguir a qualificação. A motivação é grande, toda a gente com muita vontade de ajudar, de jogar, de voltar a fazer golos e de voltar a ter o sentimento da vitória. É para isso que vamos estar apontados.
0: Recordar que Portugal, nas contas do Grupo B, lidera com 19 pontos, seguido da Chequia com 15 pontos na segunda posição, a Bulgária é terceira com 14 pontos, Escócia quarta com 11 pontos, Azerbaijão é quinto com 7 pontos e a seleção de Gibraltar, a próxima adversária de Portugal, está no sexto e último lugar, sem qualquer ponto conquistado. O embate entre Portugal e Gibraltar, para nas contas desta qualificação rumo ao Campeonato da Europa de Sub-21, está marcado para nesta quinta-feira pelas 8 da noite, uma grande partida de futebol a não perder, para acompanhar com relato no YouTube da Gol FM, num simultâneo na Rádio Jornal do Centro. O Nacional da Madeira voltou ao trabalho depois de ter gozado 3 dias de folga no campo Centenário, para mais uma semana de trabalho que se vai prolongar até no próximo sábado. Em mente está o encontro com o Rio Ave da 8ª jornada da Primeira Liga, que se realiza apenas no dia 11 de outubro em Vila de Conte. Agora é tempo de consolidar as ideias e processos do treinador Alexandre Santos, com o objetivo de estancar no ciclo negativo de 5 derrotas consecutivas nas contas da Primeira Liga, e também para os jogadores que estiveram algum tempo ausentes por lesão recuperarem os índices físicos adequados, como são os casos de José Gomes, que já efetuou 45 minutos frente ao Famalicão, e Igor Lisiero, assim como acelerarem o regresso de Filipe Soares, que contraiu uma lesão muscular na coxa direita na primeira parte do encontro com o Estrela da Madeira, realizado no dia 30 de agosto, e que do trio de lesionados, nos outros dois são Ulisses e também Léo Santos, que está mais perto de uma reabilitação total. Fora da preparação continuam ainda Fernando Nava e Song que continuam ao serviço das suas seleções. O primeiro jogou os primeiros 45 minutos na partida contra o Paraguai por 2-0 e o sul-coreano não foi utilizado na derrota por 4-1 da sua seleção frente à seleção do Uruguai. A Premier League revelou quem são os jogadores mais rápidos da competição, apesar de ter chegado há pouco tempo. No Liverpool, Brandley Barcola não tardou a mostrar a velocidade dentro das quatro linhas, num total de 35 km, liderando uma lista que inclui o português no top 10. Neste caso, Pedro Neto, do Chelsea, com uma marca de 34 km/h. Recordar que Pedro Neto, nesta altura, está ao serviço da Seleção Nacional de Portugal, que defronta na Dinamarca nesta quinta-feira, para nas contas da terceira jornada do Grupo 4 da Liga da Liga das Nações. O encontro entre o Olímpico de Montijo e Cova da Piedade ficou marcado por uma agressão a um árbitro assistente. Este incidente chega mesmo ao Ministério Público. A Autoridade para a Prevenção e Combate à Violência no Desporto deu a conhecer que remete nas autoridades judiciais toda a informação recolhida sobre o incidente. No caso, aconteceu no passado fim de semana no Montijo, durante a partida da 5ª jornada da Série D da Taça, na Joaquim Cabana José Sousa Marques, da Associação de Futebol de Setúbal. Aos 43 minutos, um caixote de lixo foi arremessado da bancada e atingiu um dos árbitros assistentes, levando à suspensão do encontro. Na altura da interrupção, o Cova da Piedade vencia por 2-1. A Autoridade para a Prevenção e Combate à Violência no Desporto, em comunicado, explicou que procedeu ao envio ao Ministério Público de toda a informação compilada que se afigure útil para a persecução da Justiça, lembrando que cabe às autoridades judiciárias investigação de eventuais responsabilidades criminais. A Associação Portuguesa de Árbitros de Futebol, a PAF, já tinha condenado publicamente o episódio, exigindo uma resposta clara de todas as entidades com responsabilidades no futebol e na segurança dos recintos desportivos.
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6: Essa é uma faca de dois legumes, como diz um amigo meu. Essa é uma faca de dois legumes, não é? O treinador é sempre burro nestas situações.
7: Burro.
6: É sempre um grande burro, o treinador.
7: O treinador é burro porquê?
6: O treinador é burro porquê? Mete os mesmos jogadores e não consegue o resultado, é um grande burro. É um grande burro. O treinador muda 5 ou 6 jogadores, não consegue o resultado, é um nabo.

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1: O Sporting goleou o Fundão num jogo antecipado referente na 7ª jornada da Liga de Futsal. Após uma estreia com resultado mais curto, por uma bola a zero, frente ao Portimonense, os Leões soltaram as garras. A jogar em casa, Wesley marcou e abriu o marcador de Chabna logo ao primeiro minuto, ainda na primeira parte, na Tomás Passob, aos 9 minutos, e Ruben Teixeira, aos 12, dilataram a vantagem para Ebna 3 golos. No segundo tempo, no Sporting disparou com os golos de Ebna Tomás Passob, aos 33, Bruno Maiotes, aos 33, e Filipe Valério, aos 39, Ebna Jaime Artur, que também marcou na própria baliza, aos 34 minutos. Com esta goleada 7-0, o Sporting segue no líder isolado com 6 pontos, com mais um jogo que a grande maioria das equipas no Fundão, é quarto classificado nesta altura, com 3 pontos arrebatados. Tiaguinho, na alcunha para Tiago Fernandes, é o segundo reforço confirmado da recém-criada na equipa de futsal do Futebol Clube do Porto. Depois da oficialização de Cardinal, no Alabne Internacional Português, na Chega, aos Dragões, após duas temporadas, ao serviço dos italianos, do Fortitudo, na Portinésia, tendo marcado 12 golos em 53 jogos. No novo camisola 10 dos Azuis e Brancos, estreou-se profissionalmente pelo Benfica, e desde então vestiu as camisolas do Sporting Clube de Braga, Módicos, na Breval, na Quinta dos Lombos e a formação de Caxinas. De recordar que o Futebol Clube do Porto vai discutir a terceira divisão na nova temporada 2026-2027. Já o Sporting confirmou a contratação de Alexander Sabnasukov, no guarda-redes ucraniano, de 29 anos, Sabnashega, do Itkiev, e junta-se aos campeões europeus de futsal, Abneb, no cumprir de um sonho, para o Internacional pela Ucrânia, que fará na concorrência, Bernardo Passob e Gonçalo de Portugal. Rodrigo Paes de Almeida, diretor do Abne Futsal, justificou a aposta, tendo em conta as características deste futsalista, que podem ser muito importantes para ajudar a equipa a ter sucesso nos vários jogos desta época desportiva 2026-2027, no que diz sobre respeito ao futsal. Ainda pelo futsal, o Sporting Clube de Braga oficializou a contratação de Abne Tomás Abne Colasso, na aula de 21 anos, que jogava no Ferreira do Zezer e tem no currículo no título europeu de sub-19 por Portugal em 2023. O Alabne, que fez 3 golos em 14 jogos pelo Ferreira do Zezer, na segunda metade da época Abne passada, na primeira Abne de Ponte, pelo Caxinas, com 13 jogos registados, justificou a decisão de rumar ao Sporting Clube de Braga e deixou uma mensagem aos adeptos arsenalistas, primeiro assumindo que era Abne de facto muito importante. Justificar-se nessa aposta feita pelo Sporting Clube de Braga, uma equipa que deposita nele muita confiança e, portanto, quer retribuir com boas exibições e, sobretudo, deixando essa mensagem aos adeptos, quer dar muitas alegrias a todos aqueles que são adeptos ferrenhos da formação dos Guerreiros do Mundo pelo futsal.
0: E seguimos agora nesta emissão com mais um craque mundial.
2: Kaká, nome pelo qual ficou mundialmente conhecido, Ricardo Isaacson dos Santos Leite, nasceu a 22 de abril de 1982 em Brasília e rapidamente se destacou como uma das maiores promessas do futebol brasileiro. Desde jovem, Kaká mostrou uma técnica refinada e uma inteligência tática que o diferenciava dos demais. A sua carreira começou no São Paulo, onde ingressou nas camadas jovens e se destacou pela sua habilidade com bola nos pés e a visão de jogo que deslumbrava os adeptos. Foi ainda no clube paulista que começou a atrair a atenção de clubes europeus, especialmente após a conquista do torneio Rio-São Paulo em 2001, onde teve uma atuação de destaque. O ano de 2003 marcou a viragem na carreira de Kaká, quando foi contratado pelo AC Milan, um dos clubes mais prestigiados da Europa, por cerca de 8,5 milhões de euros, uma pechincha face ao talento que demonstraria nos anos seguintes. A sua adaptação ao futebol europeu foi imediata. Logo na sua primeira temporada, Kaká ajudou o Milan a conquistar a Série A e rapidamente se tornou uma das principais estrelas da equipa, brilhando ao lado de lendas como Paolo Maldini, Andrea Pirlo e Andriy Shevchenko. O brasileiro desempenhava um papel de maestro no meio-campo, atuando como treco-artista, posicionando-se entre os médios e os avançados, criando inúmeras oportunidades de golo com os seus passos precisos e corridas verticais pelo campo. A sua ascensão ao topo do futebol mundial culminou em 2007, quando viveu o ponto alto da sua carreira. Nesse ano, Kaká liderou o Milan à conquista da Liga dos Campeões da UEFA, com exibições extraordinárias, especialmente nas meias-finais contra o Manchester United, onde marcou 2 golos no jogo de ida. Na final contra o Liverpool, Kaká foi crucial na vitória vitória por 2-1, assistindo o segundo golo marcado por Inzaghi. As suas exibições nessa temporada valeram-lhe a Bola de Ouro e o título de melhor jogador do mundo da FIFA, coroando-o como o melhor jogador da sua geração. Além da Liga dos Campeões, Kaká conquistou outros troféus importantes ao serviço do Milan, como a Supertaça Europeia e o Mundial de Clubes da FIFA. Durante os seus anos em Milão, o brasileiro consolidou-se como um dos maiores jogadores do mundo, com o seu estilo elegante e dinâmico que misturava técnica, velocidade e finalização. A sua capacidade de driblar em alta velocidade e a precisão dos seus passos tornavam-no uma ameaça constante para as defesas adversárias. Em 2009, o Real Madrid, na sua busca por construir uma nova geração de galácticos, não hesitou em pagar 67 milhões de euros pelo seu passe, tornando Kaká o jogador mais caro da época. No entanto, a sua passagem pelos merengues não foi tão brilhante quanto se esperava, em grande parte devido às várias lesões que o impediram de manter a regularidade exibida no Milan. Embora tenha tido momentos de grande qualidade, como as exibições na Liga dos Campeões e algumas atuações decisivas na La Liga, Kaká nunca conseguiu assumir o protagonismo absoluto numa equipa onde também estavam estrelas como Cristiano Ronaldo e Karim Benzema. Ainda assim, ao longo das 4 temporadas no Real Madrid, conquistou um título de La Liga, uma Taça do Rei e uma Supertaça de Espanha, deixando a sua marca na história do clube. Em 2013, Kaká fez o seu regresso ao AC Milan, onde foi recebido com grande entusiasmo pelos adeptos. No entanto, já não era o jogador que encantara o mundo nos anos anteriores. Apesar disso, ainda foi capaz de contribuir para o clube com alguns momentos de brilho, mas a sua segunda passagem por Milão não duraria muito. Em 2014, Kaká tomou a decisão de rumar à Major League Soccer, a MLS, assinando com o Orlando City, onde se tornou a estrela principal do novo projeto do clube americano. Na MLS, Kaká trouxe o seu prestígio e talento para um campeonato em crescimento, ajudando a elevar o nível da competição e tornando-se um dos jogadores mais influentes do campeonato. Mesmo numa fase mais avançada da carreira, o brasileiro continuava a demonstrar a sua classe e a marcar golos decisivos. A sua presença em campo atraía multidões e Kaká era admirado não só pelo seu talento, mas também pelo seu caráter e profissionalismo. Ao longo da sua carreira internacional, Kaká também foi uma peça importante para a seleção brasileira, tendo participado em 3 edições do Campeonato do Mundo da FIFA em 2002, 2006 e 2010. Foi parte do plantel que conquistou o Mundial de 2002, embora não tenha tido um papel de destaque nesse torneio. No entanto, nas edições seguintes, Kaká assumiu-se como uma das principais figuras do Brasil, vencendo também a Taça das Confederações em 2005 e 2009. Acabaria por encerrar a carreira em 2017 com o respeito e admiração de todos os que o acompanharam no seu trajeto. Com 29 títulos conquistados entre clubes e seleção, incluindo a glória na Liga dos Campeões e o reconhecimento como o melhor jogador do mundo, Kaká será sempre lembrado como um dos grandes nomes do futebol mundial, tendo em conta que o seu legado vai muito além dos números.

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1: Principalmente com a motivação que temos para este jogo, porque este jogo pode nos dar acesso a uma coisa que procuramos já há um ano, ou mais de um ano, e pela primeira vez entramos em campo a depender apenas de nós. No outro jogo podia ter acontecido, mas não, no início não estava isso em equação. Neste não, sabemos que se ganharmos o jogo estamos no próximo europeu de Sub-21, é um objetivo demasiado importante para não estarmos completamente motivados e focados. Também a questão de não termos ganho o último jogo que temos perdido.
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3: O FC Nürnberg, conhecido simplesmente como Nuremberg, é um dos clubes mais históricos do futebol alemão. Fundado em 1900, o clube teve um papel determinante no desenvolvimento do futebol na Alemanha, especialmente durante as primeiras décadas do século XX. O clube bávaro, sediado na cidade de Nuremberg, cedo se destacou pela sua capacidade competitiva, acumulando vários títulos e tornando-se uma referência no futebol germânico. Nos anos 1920, o Nürnberg viveu a sua primeira era de ouro. Foi durante este período que o clube se estabeleceu e à sua hegemonia no futebol alemão, conquistando 5 campeonatos nacionais em apenas uma década, em 1920, 21, 24, 25 e 27. Sob o comando do treinador e ex-jogador Einar Stuhlfoth, o Nürnberg era uma equipa temida pela sua organização e qualidade técnica. Stuhlfoth, uma lenda do clube, foi um dos guarda-redes mais icónicos da Alemanha na época e foi fundamental nas conquistas dessa década de ouro. Com 9 campeonatos alemães no total, o Nürnberg é ainda hoje o clube que mais títulos conquistou antes da criação da Bundesliga, em 1963. No entanto, o início da era profissional do futebol alemão marcou uma viragem para o clube. Embora continuasse a ser competitivo, o Nürnberg não conseguiu manter a mesma regularidade de sucessos no novo formato. Ainda assim, em 1968, o clube voltou a conquistar o campeonato alemão, a sua primeira e única vitória na Bundesliga até hoje. Essa conquista, liderada pelo treinador Max Merkel, foi vista como um renascimento do clube, mas paradoxalmente o Nürnberg acabaria por descer de divisão logo na temporada seguinte, num dos episódios mais surpreendentes da história do futebol alemão. Após esse declínio inesperado, o Nürnberg passou por décadas de altos e baixos. O clube oscilou entre a primeira e a segunda divisões do futebol germânico, nunca mais conseguindo repetir o brilho do seu passado glorioso. Embora tenha vencido a Taça da Alemanha em 2007, o clube continuou a lutar para se estabelecer de forma consistente na Bundesliga, onde os desafios financeiros e a crescente competitividade tornaram mais difícil um regresso ao topo. O Nürnberg, no entanto, continua a ser um clube respeitado e com uma base de adeptos leal. A sua história rica e o seu legado no futebol alemão fazem dele um símbolo do futebol tradicional na Baviera. O estádio do clube, o Max Morlock Stadion, é um local onde as memórias de grandes conquistas e de alguns dos maiores jogadores da história do futebol alemão ainda ressoam. Jogadores como o já mencionado Einar Stuhlfoth, além de Andreas Köpke, campeão mundial em 1990, ajudaram a cimentar a reputação do clube como um formador de grandes talentos. Apesar das últimas décadas não terem sido tão prolíficas em termos de títulos, o Nürnberg mantém o seu lugar no coração do futebol alemão. A paixão dos seus adeptos e o respeito que o clube ainda comanda no país fazem dele uma instituição do desporto. A sua rica história é uma lembrança constante de que o Nürnberg representou e pode voltar a representar no futuro à medida que o clube procura reconstruir-se e regressar aos principais palcos do futebol alemão.
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5: São 3 da manhã e 31 minutos. 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
6: O internacional português Cristiano Ronaldo foi a grande ausência notada no treino desta terça-feira da seleção em Malmo e é o assunto do momento. O craque português esteve sozinho no relvado, cerca de 40 minutos antes do início do treino. Ronaldo foi um dos primeiros a pisar o relvado e até esteve à conversa com Jorge Jesus, antes de recolher ao balneário. Depois disso, deixou o estágio e rumou novamente ao hotel, onde fez trabalho de ginásio. Entretanto, o presidente da Federação Portuguesa de Futebol, Pedro Proença, rumou até Malmo, na Suécia, para se inteirar de toda nesta situação, sendo que tinha planeado assistir ao jogo do Sub-21 de Portugal nos Açores diante do Gibraltar durante esta quarta-feira. Recordar que Ronaldo não alinhou no 11 titular da seleção nacional diante da Noruega, nem teve qualquer minuto de jogo depois de não ser utilizado por Jorge Jesus. Em relação ao treino à semelhança de Ronaldo, João Félix e Francisco Conceição não surgiram nos primeiros minutos abertos à comunicação social. Em sentido contrário, Bruno Fernandes já treinou, sendo que depois, em comunicado oficial, a Federação Portuguesa de Futebol acabou por dar conta do regresso de Cristiano Ronaldo ao hotel, por via de ter máquinas específicas para treino apenas no hotel, sendo que João Félix e Francisco Conceição treinaram ainda nas instalações do estádio. Francisco Conceição já não tinha trabalhado na sessão de véspera devido às suas limitações físicas. Contas feitas para além de toda esta novela com Cristiano Ronaldo, na Dinamarca-Portugal joga-se esta na quinta-feira pelas 19h45 em contas da na terceira jornada do Grupo 4 da Liga A da Liga das Nações. Portugal para já lidera no agrupamento com 6 pontos, seguido da Dinamarca na segunda posição com 3 pontos, à semelhança da Noruega, que está no terceiro lugar também com 3 pontos, sendo que a seleção do País de Gales está no quarto e último lugar sem qualquer ponto conquistado. O ex-jogador do Sport Lisboa e Benfica, Abner Real Di Maria, representou o Manchester United na temporada 2014-2015. A lenda dos Red Devils, Abner Gary Neville, Abner lembrou a contratação do astro argentino como um erro de casting e uma passagem que ficou totalmente aquém das expectativas. Di Maria não foi uma má contratação e, por isso, não estava muito entusiasmado com ele, disse no Alto Atlético, quando questionado sobre as piores contratações do Manchester United. Neville admitiu que, na altura, achou a contratação incrível, classificando o jogador, na altura, como rápido e talentoso, mas não se adaptou nem se conseguiu afirmar na equipa. Por todas essas razões, foi uma má na contratação, admitiu Abner Neville. Di Maria chegou a Manchester City depois de 4 anos de grande rendimento no Real Madrid, na altura pelo valor de 75 milhões de euros. O argentino protagonizou um recorde de transferências no futebol inglês, enquanto jogador mais caro de sempre. No fundo, acabou por ser uma na passagem discreta em Old Trafford, em 32 jogos, apontou 4 golos e fez 11 assistências, deixando o clube ao fim de uma época para continuar a sua carreira em França, ao serviço do PSG. O jogador brasileiro Anthony acabou também por ser considerado por Neville também uma má contratação. Quando se olha para grandes gastos que não tiveram retorno, nem encontra-se o nome de Anthony. Isto não é uma crítica aos jogadores, acaba por assumir o próprio Neville, mas sim um reflexo da postura do United, que pagou uma grande quantia por estes jogadores depois de entrar em pânico. O canarinho assinou pelo Manchester United em agosto de 2022, proveniente do Ajax, pelo valor de 100 milhões de euros. A meio da temporada 2024-2025 foi cedido ao Betis, antes de ser transferido, em definitivo, no verão de 2025. Rodrigo Góis deu os primeiros toques na bola nas instalações de Valdebebas, depois de uma longa fase de recuperação. Ele, que estava afastado dos relvados desde março, na altura em que rompeu o menisco externo e o ligamento cruzado anterior do joelho direito. O extremo do Real Madrid, depois de uma intervenção cirúrgica que foi submetido a 10 de março, tem cumprido uma recuperação demorada que agora entra na reta final. O jogador Rodrigo, em setembro, pisou o relvado pela primeira vez desde o jogo contra a formação de Getafe, a 2 de março, na partida na qual sofreu o lesão, que Abner assinalou o momento com uma publicação nas redes sociais. De volta ao campo, um passo mais perto, escreveu o jogador na altura. Os dados são positivos, mas existe ainda muita cautela no regresso a 100% do jogador. A previsão aponta para que o internacional brasileiro esteja pronto para voltar em definitivo à competição apenas entre dezembro e janeiro de 2027. Para já, no plano de recuperação, continua com o Rodrigo mais perto de estar a 100% para ajudar a equipa do Real Madrid. Fagnani diz que está de fora do jogo contra nos Países Baixos. O lateral do Sporting foi titular na vitória da Grécia na Alemanha por uma bola a zero, mas saiu ao intervalo para dar lugar a Saliakas. Ficou agora a saber-se que a saída precoce do relevado se deveu, sobretudo, a um desconforto muscular. Por isso, no selecionador, Jovanovic, precaveu-se e decidiu chamar outro lateral direito, neste caso, de Tsapras, para integrar os trabalhos da seleção grega, tendo em vista os próximos compromissos da Liga das Nações nas recepções aos irlandeses e também aos alemães. Com a ausência prévia de Lázaro, devido à lesão no lado direito da defesa grega, ficou ainda mais limitado, o que motivou o recurso a mais uma alternativa para o setor. Recordar que o defesa leonino já tinha cumprido os 90 minutos na vitória da Sérvia por 2-1 na ronda inaugural da Liga das Nações. Face a estas queixas, Fagnani diz que está descartado para o jogo desta quinta-feira contra nos Países Baixos, mas deverá ser opção para o último jogo desta pausa internacional, novamente contra na Alemanha. Não é nada sério e vai ficar de fora 7 dias, no menos. Boas notícias para Rui Borges, que poderá sim contar com este atleta para no embate diante do Sporting Clube de Braga da 8ª jornada da Primeira Liga. O internacional Cody Gakpo deixou a concentração dos Países Baixos após ter-lhe sido detectada uma lesão num tornozelo. No extremo do Liverpool, sofreu uma entrada dura de Sasa Lukic, saindo de cena no minuto 17. Isto no jogo diante da Sérvia. Os neerlandeses confirmaram assim que Gakpo regressa de imediato à Inglaterra. O atleta está assim várias semanas fora dos relevados. O Liverpool volta a competir no dia 11 de outubro frente ao Manchester City. E, ao que tudo indica, este atleta será baixa para esse mesmo duelo. As 10 ligas mais lentas do mundo foram divulgadas através de um estudo elaborado pelo Observatório do Futebol, a análise da percentagem de tempo em que os futebolistas das respectivas ligas percorriam uma velocidade inferior a 15 km por hora, acabou por dar conta desta conclusão. De resto, o Observatório do Futebol teve em conta 62 ligas a nível mundial. A Liga dos Emirados Árabes Unidos teve a maior percentagem fixada em 83,6%, na seguida de Equador com 82,3% e Liga Peruana com 82%. A Liga Saudita, que conta com vários portugueses, neste caso Cristiano Ronaldo, João Félix, João Neves, ou mesmo Francisco Trincão, surge no 6º lugar com 81%, num lugar que não é muito honroso, isto é, em 62 divisões analisadas.
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3: A conquista da Taça UEFA pelo Futebol Clube do Porto em 2013 é um marco histórico não só para o clube, mas também para o futebol português. Sob a liderança de José Mourinho, o Porto viveu uma temporada memorável, culminando com a vitória na final em Sevilha, 21 de maio de 2003, frente ao Celtic de Glasgow. Esse triunfo foi o prenúncio de uma era de ouro para os Dragões e colocou Mourinho no mapa do futebol mundial como um dos melhores treinadores da sua geração. A caminhada do Porto até à final foi notável, começando com uma fase de grupos sólida e consistentes prestações nas eliminatórias. A equipa portista despachou adversários de renome, como o Panathinaikos, o Lan e a Lazio, que então contava com várias estrelas do futebol europeu. O estilo de jogo do Futebol Clube do Porto, caracterizado por uma defesa sólida e um ataque dinâmico e eficiente, rapidamente chamou a atenção. Jogadores como Deco, Ricardo Carvalho, Maniche e Derlei assumiram papéis fulcrais na equipa e tornaram-se figuras essenciais para o sucesso dos Dragões. Na final, disputada no Estádio Olímpico de Sevilha, o Futebol Clube do Porto enfrentou um Celtic aguerrido, liderado por Martin O'Neill e com um dos avançados mais temidos da época, Henrik Larsson. O jogo foi intenso e cheio de emoções, como se esperava numa final europeia. O Futebol Clube do Porto abriu o marcador aos 32 minutos, com um gol de Derlei, mas a resposta do Celtic não demorou, com Larsson a empatar o jogo logo no início da segunda parte. Deco, o maestro da equipa portista, conduzia as jogadas ofensivas com maestria e foi dos seus pés que surgiu a jogada que resultaria no segundo golo, apontado por Dmitry Alenichev aos 54 minutos. Contudo, o Celtic voltou a igualar, novamente por intermédio de Larsson, mostrando uma resiliência impressionante. O empate a 2 golos levou o jogo para prolongamento e foi aí que os Dragões demonstraram a sua força mental e a superioridade técnica. Derlei, que já tinha marcado na primeira parte, voltou a brilhar ao fazer o 3-2 aos 75 minutos, no momento que viria a selar a primeira vitória do Futebol Clube do Porto numa competição europeia desde a Taça dos Clubes Campeões Europeus em 1987. Além dos heróis em campo, José Mourinho foi uma das figuras da conquista. A sua capacidade de leitura de jogo e de motivação dos jogadores foi crucial para o sucesso da equipa. Ao longo da temporada, Mourinho demonstrou ser um mestre tático, sabendo adaptar a equipa conforme o adversário e explorando ao máximo as qualidades individuais dos seus jogadores. Para muitos, esta vitória foi apenas o início do que se seguiria na época seguinte, quando o Porto se consagraria campeão europeu na Liga dos Campeões de 2004. A vitória do Futebol Clube do Porto na Taça UEFA de 2003 foi vista como um triunfo histórico para o futebol português. Não só reforçou o estatuto do clube como uma potência europeia, como também elevou a figura de Mourinho, que seria cobiçado por grandes emblemas europeus. Além disso, o desempenho dos jogadores como Deco, que ganhou o prémio de melhor jogador em campo na final, colocou-os na mira dos maiores clubes do continente. Deco, em particular, seria transferido para o Barcelona um ano mais tarde, onde continuaria a sua carreira de sucesso. Este título marcou o início de uma era de hegemonia do Futebol Clube do Porto, tanto a nível interno como europeu. Após a conquista da Taça UEFA, o clube dominaria o futebol português nos anos seguintes e continuaria a brilhar no cenário internacional. O triunfo em Sevilha não só significou a primeira vitória do Futebol Clube do Porto na Taça UEFA, mas também uma mudança no paradigma do futebol português, mostrando que era possível competir e vencer ao mais alto nível na Europa. Esta campanha gloriosa não será apenas recordada pelos adeptos dos Dragões, mas por todos os que apreciam o futebol. A forma como a equipa construiu o seu caminho até ao troféu, enfrentando adversários complicados e mantendo sempre um nível elevado de rendimento, foi um exemplo claro de como a equipa bem estruturada e liderada pode alcançar o sucesso. Esta conquista continua a ser celebrada como uma das maiores noites do futebol português e a Taça UEFA de 2013 é uma peça importante no legado do Futebol Clube do Porto, presente também no Museu do Estádio do Dragão.
11: A solicitar Marco Ferreira, Douglas, Derlei a ficar com a bola, pode marcar!
16: E vai ser gol!
11: Derlei! O árbitro eslovaco acaba agora o jogo, o Porto é vencedor da Taça UEFA 2013.
16: E a taça nas mãos de Jorge Costa
11: e também Vítor Bahia.
16: E as imagens finais são de alegria, azul e branca.
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2: E agora seguimos com o perfil do jogador neste produto 100% palavra.
3: 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Luka Modric, nascido a 9 de setembro de 1985 em Zadar, na Croácia, é um médio conhecido pela sua visão de jogo e controle no meio-campo. Começou a sua carreira profissional no Dinamo Zagreb, onde se destacou rapidamente e ajudou o clube a ganhar vários títulos nacionais. O seu desempenho chamou a atenção do Tottenham Hotspur, que o contratou em 2008. No Tottenham, Modric consolidou-se como um dos melhores médios da Premier League, o que levou à sua transferência para o Real Madrid em 2012. Na capital espanhola, o croata tornou-se uma peça-chave na equipa, contribuindo para a conquista de múltiplos títulos, incluindo 6 Ligas dos Campeões. Na temporada de 2017-2018, Modric foi premiado com o Ballon d'Or, tornando-se o primeiro médio a ganhar o prémio desde 2007. Na seleção croata, Modric tem sido uma figura central, liderando a equipa até à final do Campeonato do Mundo de 2018, onde a Croácia terminou como vice-campeã. A sua capacidade de liderança e o seu estilo de jogo refinado continuaram a ser fundamentais para a seleção e para o Real Madrid, sendo que Modric se mantém uma das principais figuras do futebol mundial, conhecido pela sua habilidade técnica e inteligência tática.
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2: Vamos lá olhar agora para mais um craque da Liga Portuguesa, aqui na Primeira Rádio Desporto.
3: Lucho González, também conhecido como El Comandante, é um dos jogadores mais icónicos da história recente do Futebol Clube do Porto. Nascido em Buenos Aires, Argentina, a 19 de janeiro de 1981, Luís Oscar González começou a sua carreira no Huracán antes de se destacar no River Plate, onde conquistou títulos e chamou a atenção do futebol europeu. A sua trajetória foi marcada por uma inteligência tática apurada, qualidade técnica e capacidade de liderança, características que o tornaram uma figura crucial nos clubes por onde passou, em especial no Futebol Clube do Porto. A sua primeira passagem pelos Dragões começou em 2005, quando foi contratado por mais de 7 milhões e meio de euros ao River Plate. Lucho chegou para um clube que um ano antes tinha conquistado a Liga dos Campeões sob o comando de José Mourinho e veio para dar continuidade ao sucesso portista. Logo se impôs como uma peça fundamental no meio-campo dos Dragões, destacando-se pela sua visão de jogo, capacidade de passe e presença ofensiva. Com o Adriense como treinador, Lucho fez uma temporada de estreia notável, conquistando o seu primeiro título da Primeira Liga em 2005-2006, além de levantar a Taça de Portugal. Nas quatro temporadas em que vestiu a camisola azul e branca, na sua primeira etapa no clube, Lucho foi parte de uma era de ouro do futebol português. Entre 2005 e 2009, conquistou quatro títulos da Primeira Liga, uma Taça de Portugal e três supertaças Cândido de Oliveira, cimentando o seu estatuto como um dos maiores ídolos da história recente do clube. Além disso, a sua consistência em campo e a sua habilidade para marcar golos em momentos decisivos renderam-lhe o apelido de El Comandante, uma referência à sua liderança natural dentro de campo. Nos seus melhores anos, Lucho não só contribuiu com assistências e golos, como também era uma voz de comando que uniu o balneário portista. Em 2009, após o sucesso no Futebol Clube do Porto, o argentino transferiu-se para o Olympique de Marselha por cerca de 18 milhões de euros, uma das maiores transferências do futebol francês à época. No Marselha continuou a sua senda de sucesso, conquistando a Liga em 2010 e mais dois troféus da Taça da Liga Francesa. A sua influência no meio-campo manteve-se inalterada, mas o carinho pelo Futebol Clube do Porto permaneceu, algo que ficaria evidente anos mais tarde. Em 2012, Lucho González protagonizou um regresso emocionante à cidade invicta, quando já veterano voltou para uma segunda passagem pelos Dragões. Apesar de estar numa fase mais avançada da carreira, o seu impacto na equipa foi imediato. A sua experiência e qualidade técnica mantiveram-no como uma peça fundamental para o clube e na temporada de regresso ajudou o Porto a conquistar mais um título da Primeira Liga na época 2012-2013, sob o comando de Vítor Pereira. No total, Lucho acumulou mais de 240 jogos pelo Futebol Clube do Porto, com 61 golos marcados e continua a ser lembrado como um dos médios mais talentosos e completos que passaram pelo clube. A sua capacidade de chegar à área adversária, fazer golos e distribuir o jogo com grande inteligência foi crucial para as conquistas portistas, sendo sempre visto como um líder dentro e fora de campo. Não é à toa que continua a ser venerado pelos adeptos, que reconhecem nele um dos capitães mais respeitados da história do emblema. Após sair do Futebol Clube do Porto pela segunda vez, Lucho ainda continuou a sua carreira em clubes como o Al Rayyan, no Qatar, e o Atlético Paranaense, no Brasil, onde se manteve competitivo até aos seus últimos dias como jogador. No Atlético Paranaense, conquistou a Copa Sul-Americana em 2018, acrescentando mais um título internacional ao seu vasto currículo. Encerrou a carreira em 2021, após mais de duas décadas a brilhar nos relvados, deixando uma marca profunda no futebol, especialmente no Futebol Clube do Porto. Lucho González será sempre lembrado como um dos grandes médios do futebol mundial, com destaque para o impacto duradouro que teve no Futebol Clube do Porto. A sua liderança, classe e espírito vencedor fizeram dele uma lenda do clube e uma referência no futebol português.
17: Eu ainda na minha cabeça está aqui, sou jogador. E até falei para a minha mulher, digo, quando acabar o contrato lá no Brasil, vou tentar falar com o presidente e dizer-lhe que jogava dois meses de graça aqui só por voltar a pisar o Dragão. Fala dessa tão conhecida, mística do Porto, é um pouco isso, é mais na garra, na luta e se disfruta mais também.
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1: Queremos, como é lógico, dar uma resposta forte também e voltar às vitórias, porque é as vitórias que nos alimenta, dá-nos alegria, dá-nos a certeza que continuamos num trajeto vencedor. Queremos ganhar o grupo, portanto são oportunidades para isso tudo, para ganhar o grupo, para conseguir a qualificação, a motivação é grande, toda a gente com muita vontade de ajudar, de jogar, de voltar a fazer golos e de voltar a ter o sentimento da vitória, é para isso que vamos estar apontados.
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2: Está agora na hora de trazer mais um craque mundial à Golo FM.
3: Franz Beckenbauer, nascido em Munique a 11 de setembro de 1945, é uma lenda incontestável do futebol. A sua carreira, tanto a nível de clubes como internacional, fez dele um dos maiores jogadores da história. Começou a sua trajetória no Bayern de Munique, onde se destacou rapidamente pela sua elegância e habilidade. Beckenbauer fez a sua estreia na equipa principal do Bayern em 1964 e rapidamente se estabeleceu como uma figura central. Sob a sua liderança, o Bayern conquistou 3 títulos da Bundesliga em 69, 72 e 73 e 3 taças dos clubes campeões europeus em 1974, 75 e 76. A posição de líbero que Beckenbauer redefiniu permitiu-lhe não apenas atuar na defesa, mas também contribuir ofensivamente. A sua visão de jogo e a habilidade em avançar com bola mudaram a forma como a posição era jogada. Foi ainda premiado com o Ballon d'Or, ou o melhor jogador da Europa, em 1972 e 76, refletindo o seu impacto no futebol europeu. Na seleção da Alemanha Ocidental, Beckenbauer também deixou a sua marca. Foi o capitão de equipa que venceu o Campeonato do Mundo em 1974 e, na final realizada no Estádio Olímpico de Munique, a Alemanha Ocidental derrotou os Países Baixos por 2-1. O jogador alinhou com o ombro deslocado, demonstrando uma coragem e uma liderança notáveis que se tornaram lendárias. Além disso, foi fundamental na vitória no Euro de 1972, onde a Alemanha Ocidental derrotou a União Soviética na final. Após o sucesso no Bayern de Munique, Beckenbauer transferiu-se para o New York Cosmos em 1977. Lá continuou a influenciar o futebol, ajudando a promover o desporto nos Estados Unidos. Com sua presença, o Cosmos conquistou o campeonato em 1977 e 78 e a sua estadia acabou por ser crucial para popularizar o futebol no país, oferecendo uma nova visibilidade à modalidade. Após a sua aposentadoria como jogador, Beckenbauer continuou a deixar a sua marca como treinador. Em 1990, levou a seleção da Alemanha Ocidental à vitória no Campeonato do Mundo da Itália, tornando-se o único a ganhar o Mundial, tanto como jogador quanto como treinador. Sob a sua liderança, a Alemanha derrotou a Argentina por 1-0 na final, com um golo de penalti de Andreas Brehme. Beckenbauer também teve um papel significativo na administração do futebol. Em 2006, foi um dos principais organizadores do Campeonato do Mundo da Alemanha, ajudando a garantir o sucesso do torneio. A sua influência estendeu-se à administração da FIFA, onde contribuiu também para a formulação de políticas globais para o futebol. O legado de Franz Beckenbauer é marcado pela sua inovação tática, conquistas impressionantes e impacto duradouro no futebol. O Kaiser continua a ser uma referência para muitos, sendo para sempre lembrado como um dos maiores defesas e jogadores de todos os tempos.

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1: Um dos clubes que já foram gigantes na Europa, agora encontram-se longe dos holofotes, adormecidos após décadas de domínio. É para ouvir também aqui na primeira Rádio Desporto, neste produto 100% palavra, gigantes adormecidos todos os dias com o Hugo Taveira.
2: O IFK Gotemburgo, fundado em 1904, é um dos clubes mais bem-sucedidos e tradicionais da Suécia. Com sede em Gotemburgo, a equipa faz parte da elite do futebol sueco e possui uma rica história de conquistas, tanto no plano doméstico como no internacional. Nos primeiros anos, o Gotemburgo rapidamente se destacou no futebol do país. Em 1908, apenas 4 anos após a sua fundação, o clube conquistou o seu primeiro título da Svenska Mästerskapet, o título do campeonato sueco da época. Ao longo das décadas seguintes, o clube continuou a ser uma força dominante, conquistando vários títulos nacionais e consolidando-se como uma referência no futebol do país. A década de 1980 é considerada a era de ouro do IFK Gotemburgo. Durante esse período, o clube alcançou um feito que o catapultou para o cenário internacional, a conquista da Taça UEFA. Em 1982, sob o comando do treinador Sven-Goran Eriksson, o Gotemburgo surpreendeu a Europa ao vencer a competição, derrotando o poderoso Hamburgo na final com um agregado de 4-0. 5 anos depois, em 1987, o Gotemburgo voltou a brilhar na Taça UEFA, conquistando novamente o troféu. Desta vez, a equipa sueca venceu o Dundee United, da Escócia, na final, com um resultado global de 2-1. Esta dupla conquista internacional, somada ao sucesso doméstico, fez com que o clube se tornasse uma referência no futebol europeu durante a década de 1980. Além do sucesso nas competições europeias, o Gotemburgo manteve a sua hegemonia no futebol sueco ao longo dos anos. Com mais de 18 títulos da Allsvenskan, o clube é um dos maiores vencedores do campeonato do país. Entre 1990 e 1996, o Gotemburgo venceu o campeonato por 6 vezes, reforçando o seu estatuto como uma das equipas mais dominantes do futebol da Escandinávia, e durante esse período o clube também participou em várias edições da Liga dos Campeões, alcançando os quartos de final em 1995. Apesar do seu sucesso histórico, o Gotemburgo enfrentou dificuldades nas décadas seguintes, com uma crise financeira e uma queda de rendimento desportivo. Contudo, conseguiu reerguer-se e em 2007 voltou a conquistar o campeonato sueco, pondo fim a um jejum de 11 anos sem títulos. Nos últimos anos, o Gotemburgo tem lutado para retomar o seu lugar entre as melhores equipas da Suécia, mas o seu legado de conquistas e a sua tradição continuam a fazer do clube um dos maiores do futebol. O Gotemburgo é o único clube sueco a ter conquistado 2 taças UEFA, um feito que o coloca entre os grandes clubes europeus. A sua capacidade de competir de igual para igual com equipas das principais ligas europeias, especialmente durante a década de 80, faz do clube um dos nomes mais respeitados do futebol sueco e escandinavo.
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2: A temporada de 2003-2004 do Arsenal ficará para sempre gravada na história do futebol inglês com uma campanha em que os Invincibles se tornaram imortais. Sob o comando de Arsène Wenger, o Arsenal protagonizou uma das mais impressionantes épocas da Premier League, terminando o campeonato de forma invicta, algo que não acontecia há mais de 100 anos no futebol inglês. Com o futebol vistoso, ofensivo e implacável, os Gunners conquistaram o título com 26 vitórias e 12 empates, somando um total de 90 pontos e inscrevendo os seus nomes nos anéis do desporto. A solidez defensiva foi um dos pilares desta equipa lendária. No centro da defesa, Sol Campbell e Colo Torre formaram uma dupla intransponível, protegendo a baliza defendida por Jens Lehmann. Nas laterais, Ashley Cole e Lauren acrescentavam equilíbrio e capacidade ofensiva, enquanto à frente da defesa, Patrick Vieira e Gilberto Silva impunham respeito e organizavam o jogo, formando uma barreira que permitia aos setores mais adiantados atuassem com liberdade. Do meio-campo para a frente, o talento abundava. A criatividade e a magia eram lideradas por Robert Pires e Freddy Ljungberg nas alas, que não só assistiam os avançados, como também contribuíam com golos importantes. No entanto, foi no ataque que o Arsenal mais se destacou. Thierry Henry, no auge da sua carreira, foi o grande símbolo desta equipa. O avançado francês marcou 30 golos na Premier League, combinando técnica, velocidade e frieza na finalização. Henry estava num plano à parte, sendo muitas vezes imparável e fazendo a diferença em momentos decisivos. Ao seu lado, Dennis Bergkamp, com a sua visão de jogo e inteligência tática, orquestrava as jogadas ofensivas, criando oportunidades com passos milimétricos. O Arsenal começou a época com uma clara declaração de intenções, vencendo os primeiros 4 jogos e mostrando desde cedo que seriam sérios candidatos ao título. Ao longo da temporada, os Gunners enfrentaram momentos de pressão, mas sempre encontraram soluções para evitar a derrota. A vitória por 5-3 contra o Middlesbrough ou a reviravolta em Stamford Bridge contra o Chelsea são exemplos de resiliência desta equipa, que nunca deixou que os adversários lhe tirassem o controle da campanha. Um dos momentos mais marcantes da temporada foi o empate a 0-0 contra o Manchester United em Old Trafford, num jogo que ficou conhecido como a Batalha do Teatro dos Sonhos. Foi um encontro intenso, onde o Arsenal lutou com unhas e dentes para manter a invencibilidade e Jens Lehmann, com defesas cruciais, em conjunto com o Sol Campbell, com a sua consistência, foram fundamentais para garantir o empate. Outro marco da campanha foi a vitória por 2-1 sobre o Liverpool, em Anfield, numa demonstração de força contra um dos rivais mais perigosos. O título da Premier League foi garantido a 4 jornadas do fim, com um empate a 2 contra o Tottenham, em White Hart Lane. Não poderia haver cenário mais dramático para os Gunners do que conquistar o título no terreno do seu maior rival, já que o Arsenal tinha demonstrado a superioridade ao longo da época, mas esse jogo selou o destino de uma campanha histórica. A temporada terminou a 15 de maio de 2004 com uma vitória por 2-1 sobre o Leicester no Highbury. Foi o desfecho perfeito para uma época perfeita, com os Gunners celebrando a sua invencibilidade frente aos seus adeptos. Este feito tornou o Arsenal apenas a segunda equipa na história do futebol inglês a conquistar o título sem qualquer derrota, repetindo o feito do Preston North End em 1888-1889. A equipa de 2003-2004 do Arsenal, apelidada de Invincibles, é considerada uma das melhores formações de sempre no futebol mundial. O equilíbrio entre defesa e ataque, a qualidade técnica dos seus jogadores e a mentalidade vencedora foram fatores determinantes para o sucesso. Arsène Wenger, com a sua visão estratégica, transformou o Arsenal numa máquina invencível que não só dominava os adversários, como também encantava os adeptos com o seu estilo de jogo fluido e ofensivo. No final da temporada, o Arsenal não conseguiu repetir o sucesso nas competições europeias, tendo sido eliminado na fase dos quartos de final da Liga dos Campeões pelo Chelsea. Ainda assim, a campanha histórica doméstica continua a ser o grande legado desta equipa, elevando o clube londrino a um novo patamar de reconhecimento internacional.
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3: São 4 da manhã e 1 minuto. 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
4: O internacional português Cristiano Ronaldo foi a grande ausência notada no treino desta terça-feira da seleção em Malmo e é o assunto do momento. O craque português apenas esteve sozinho no relvado, cerca de 40 minutos antes do início do treino. Ronaldo foi um dos primeiros a pisar o relvado e até esteve à conversa com Jorge Jesus, antes de recolher ao balneário. Depois disso, deixou o estágio e rumou novamente ao hotel, onde fez trabalho de ginásio. Entretanto, o presidente da Federação Portuguesa de Futebol, Pedro Proença, rumou até Malmo, na Suécia, para se inteirar de toda esta situação, sendo que tinha planeado assistir ao jogo do Sub-21 de Portugal nos Açores diante do Gibraltar durante esta quarta-feira. Recordar que Ronaldo não alinhou no 11 titular da seleção nacional diante da Noruega, nem teve qualquer minuto de jogo depois de não ser utilizado por Jorge Jesus. Em relação ao treino à semelhança de Ronaldo, João Félix e Francisco Conceição não surgiram nos primeiros minutos abertos à comunicação social. Em sentido contrário, Bruno Fernandes já treinou, sendo que depois, em comunicado oficial, a Federação Portuguesa de Futebol acabou por dar conta do regresso de Cristiano Cristiano Ronaldo ao hotel, por via de ter máquinas específicas para treino apenas no hotel, sendo que João Félix e Francisco Conceição treinaram ainda nas instalações do estádio. Francisco Conceição já não tinha trabalhado na sessão de véspera devido às suas limitações físicas. Contas feitas para além de toda esta novela com Cristiano Ronaldo, na Dinamarca-Portugal joga-se esta na quinta-feira pelas 19h45 em contas da na terceira jornada do Grupo 4 da Liga A da Liga das Nações. Portugal para já lidera no agrupamento com 6 pontos, seguido da Dinamarca na segunda posição com 3 pontos, à semelhança da Noruega, que está no terceiro lugar também com 3 pontos, sendo que a seleção do País de Gales está no quarto e último lugar sem qualquer ponto conquistado. Portugal prepara-se para reagir à primeira derrota na qualificação para o Europeu de Sub-21, depois do desaire por 2-1 na Bulgária, que também marcou os primeiros golos feridos da equipa de Sub-21. Nesta fase da competição, a seleção já identificou os aspectos a corrigir e está determinada a dar uma resposta na frente a Gibraltar. É precisamente uma resposta que quer o selecionador nacional do Sub-21, Luís Freire, remetendo para uma partida de facto de grande intensidade por parte da seleção portuguesa, na caso, na equipa das esquinas, queira levar a vitória neste jogo de qualificação para o Euro da categoria.
5: Principalmente com a motivação que temos para este jogo, porque este jogo pode nos dar acesso a uma coisa que procuramos já há um ano, ou mais de um ano, e pela primeira vez entramos em campo a depender apenas de nós. No outro jogo podia ter acontecido, mas não, no início não estava isso em equação. Neste não, sabemos que se ganharmos o jogo estamos no próximo Europeu de Sub-21, é um objetivo demasiado importante para não estarmos completamente motivados e focados. Também a questão de não termos ganho o último jogo, termos perdido. Queremos, como é lógico, dar uma resposta forte também e voltar às vitórias, porque é as vitórias que nos alimenta, dá-nos alegria, dá-nos a certeza que continuamos num trajeto vencedor. Queremos ganhar o grupo, portanto são oportunidades para isso tudo, para ganhar o grupo, para conseguir a qualificação. A motivação é grande, toda a gente com muita vontade de ajudar, de jogar, de voltar a fazer golos e de voltar a ter o sentimento da vitória. É para isso que vamos estar apontados.
4: Recordar que Portugal, nas contas do Grupo B, lidera com 19 pontos, seguido da Chequia com 15 pontos na segunda posição, a Bulgária é terceira com 14 pontos, Escócia quarta com 11 pontos, a Azerbaijão é quinto com 7 pontos e a seleção de Gibraltar, a próxima adversária de Portugal, está no sexto e último lugar, sem qualquer ponto conquistado. O embate entre Portugal e Gibraltar para nas contas desta qualificação rumo ao Campeonato da Europa de Sub-21 está marcado para nesta quinta-feira pelas 8 da noite, uma grande partida de futebol a não perder, para acompanhar com relato no YouTube da Gol FM, num simultâneo na Rádio Jornal do Centro. O Futebol Clube Porto continua os trabalhos no centro de treinos Jorge Costa, no Olival, em mais um treino conjunto da equipa principal. Os Dragões estão privados de 8 nomes no boletim clínico, que conta ainda com a ausência de 10 internacionais, tendo o Francesco Farioli chamado vários atletas da equipa B no boletim clínico da equipa principal. Estão João Costa, no N. Pérez, Niseko Fafané, todos em tratamento e ginásio, além de Zaidu, que, em relação à última semana, já evoluiu para treino condicionado, no mesmo regime em questão Vasco Sousa e André Miranda. Martim Fernandes, depois de ter sido reavaliado na sequência do clássico com o Benfica, estava em treino condicionado. Há ainda novidades sobre Gabri Veiga, que, apesar de, segundo informação

Pitch pelo Sub-21 da Croácia. À semelhança de Francesco Farioli do lado da equipa B, na João Brandão, que também teve várias baixas. Emanuel Benjamin em tratamento, André Oliveira em tratamento e ginásio, Brahim Caicedo em treino condicionado e Nianca em tratamento, uma lesão na perna esquerda. Também estão entregues aos cuidados do Departamento de Saúde do Futebol Clube do Porto. Além destes, há vários atletas nas seleções. Trafinta Melnichenka, pela Bielorrússia. Domingos Mochilov, por Angola, sub-23. Gonçalo Ribeiro e Martim Cunha, pelo sub-20 de Portugal. Salvador Gomes, Bernardo Lima, Mateus Schmidt, Duarte Cunha, Cardoso Varela e Eduardo Ferreira, pelos sub-19 de Portugal. O Futebol Clube do Porto joga na Corunha diante do Deportivo da Corunha, num jogo particular marcado para nesta sexta-feira, dia 2 de outubro, pelas 6 da tarde. O próximo jogo oficial do atual campeão nacional é no dia 10 de outubro, num sábado, com a visita ao Marítimo, pelas 6 da tarde, para a 8ª jornada da Primeira Liga. No mesmo dia, na equipa B, na visita no Leixões, para a 7ª jornada da Segunda Liga, pelas 3:30 da tarde. A 7ª edição da Corrida do Dragão tem nova data, realiza-se num sábado, dia 17 de outubro, um dia antes da data inicialmente prevista. Na prova mantém a partida e a chegada no Estádio do Dragão. A alteração deve-se sobretudo às exigências operacionais da UEFA para o jogo da Liga dos Campeões, agendado para terça-feira, dia 20 de outubro, contra no PSV de Eindhoven. No estádio e a sua envolvente têm de estar disponíveis a partir de 2 dias antes da partida, inviabilizando assim a realização da corrida no domingo, dia 18. Em nota no site oficial, o Futebol Clube Porto afirma ter feito esforços para manter-se na data inicialmente prevista, mas não tendo sido possível assegurar a realização da prova nesse dia, decidiu alterá-la para sábado. Mantém-se na corrida de 10 km e na caminhada de 5 km, bem como as condições habituais da organização e segurança deste evento. Um Sporting diferente atacar esta temporada. E os números ajudam a entender esta transformação. A equipa de Rui Borges chega menos vezes à área adversária e remata por menos ocasiões, mas mantém uma produção goleadora próxima da registada no mesmo período da temporada passada. No fim de 7 jornadas, o Sporting contabiliza 173 ações na área adversária contra 238 na época anterior. Também o número de remates caiu de forma significativa, são agora 95, quando eram 136 por esta mesma altura no ano passado. Ainda assim, há um dado que ajuda a explicar a diferença: 41% dos remates desta época são enquadrados, uma percentagem superior da temporada passada. O Sporting tem apenas menos 2 golos do que na época transata por esta mesma altura. O resultado está à vista no número de golos no Leão, soma 17, apenas menos 2 em relação aos 19 alcançados nas primeiras 7 jornadas da época anterior. A mudança passa assim pela forma de atacar, intenção para nesta temporada, até pela profunda renovação do plantel e características dos reforços que chegaram, era construir ataques menos longos, mas mais verticais e progressivos. Ou seja, menos circulação sem progressão e maior procura pelo espaço, pela profundidade e por chegar rapidamente a zonas de decisão. É por isso, num Sporting que aparece menos vezes na área, mas que procura em cada chegada que essa chegada tenha maior potencial para terminar com remates perigosos. Os números ainda refletem apenas 7 jornadas e a tendência poderá alterar-se ao longo da época, mas para já deixam um sinal claro: o Leão perdeu o volume ofensivo, isto sem perder na mesma proporção na capacidade de marcar, menos presença na área, mais critério na finalização. É precisamente este fator que tem caracterizado o ataque do Sporting. Issa Dombia é um nome em foco em terras transalpinas, após chamada na seleção italiana. E a chegada aos Leões voltou a ser um tema em cima da mesa através do empresário do médio, Chico Val, que em entrevista ao site na TV, depois de ter colocado Roma e Milan no caminho do médio, revelou um outro emblema interessado, no caso o Nápoles, antes de ser reforço dos Leões. Espera que os sonhos de Issa se concretizem. Não estiveram perto de um acordo com o Nápoles, houve algumas conversações e alguma discussão durante o verão. Depois, acabou por preferir o Sporting Clube de Portugal e, após estas conversas, foi mesmo o jogador que acabou por optar por representar a equipa dos Leões. Para o empresário de Issa Dombia, no Sporting é um grande clube europeu e, quando contactaram, não pensou duas vezes nem dar conta desse interesse ao seu atleta. Agora espera sobretudo que Issa Dombia seja capaz de continuar a produzir frutos enquanto jogador profissional e sobretudo essa qualidade que tem demonstrado. É de facto um claro sinal de que tem aqui margem de evolução e espera sobretudo que Dombia consiga de facto afirmar-se na equipa para um dia mais tarde dar um salto para um grande clube europeu. De cabeça limpa, será assim, com grande dose de certeza, que Carlos Vicente se pretende ter o seu plantel do Sporting Clube de Braga depois da semana de descanso concedida pelo treinador espanhol nesta janela FIFA. No facto de ter começado a época muito cedo, o primeiro jogo oficial aconteceu há mais de 2 meses, no dia 22 de julho.

0: Em virtude da presença nas pré-eliminatórias da UEFA na Conference League, na cuja entrada na fase de liga foi garantida após terem sido superados três obstáculos, na casos da formação do Zelinská, na Pančevo, da Sérvia, na Dinamo de Minsk, da Bielorrússia e o Áustria de Viena, na da Áustria, que levou que Carlos Vicente aproveitasse esta paragem no campeonato para oferecer uns dias de férias aos seus jogadores que regressaram esta segunda-feira ao trabalho para darem início no novo microciclo e cujo horizonte na próxima tem um clássico em agenda, a recepção ao Sporting Clube de Portugal, marcada para no dia 9 de outubro, pelas 8:15 da noite, em partida referente da 8ª jornada da Primeira Liga. Os guerreiros começaram então a preparar-se no duelo com os Leões, sendo certo que houve 8 jogadores que não estiveram às ordens de Carlos Vicente. Sabnacicou na Niakate, continua a recuperar de cirurgia e, por isso, segue os cuidados do departamento médico, enquanto que Gustavo Lagarbial, pela Suécia, Adriano Sabnabjaremi, pela Suíça, Demir Tiknas, pela Turquia, Jovan Milosevic, pela Sérvia, João Carvalho e Diogo Travassos, ambos no Sub-21 de Portugal, e Romário Cunha, no Sub-19 de Portugal, estão ao serviço das respectivas seleções e, como tal, também não assinaram a folha de presenças. No teste diante do vice-campeão nacional e atual terceiro classificado do campeonato, promete ser de elevado grau de dificuldade, mas a verdade é que, pese embora nos 7 pontos já perdidos pelo Sporting Clube de Braga na competição, notando ainda para o jogo em atraso na frente ao Gil Vicente relativo na segunda da jornada, a Pedreira na Sobna tem assistido a vitórias em 2026-2027. Desde logo, o Pančevo por 4-0, Dinamo de Minsk por 1-0 e Áustria de Viena por 2-0. A juntar-se a isto, nas contas da Primeira Liga, com triunfo sobre o Vitória Sport Clube por 1-0, Estoril Praia por 1-0. E se o embate promete ser para homens de barba rija, então o Sporting, que se prepara, em Braga, mora numa equipa que quer entrar definitivamente nos eixos. E nada melhor do que um jogo grande para reforçar o poder da fortaleza do Sporting Clube de Braga na Casa dos Guerreiros de Minho, o Estádio Municipal de Braga. O Nacional da Madeira voltou ao trabalho depois de ter gozado 3 dias de folga no campo centenário para mais uma semana de trabalho que se vai prolongar até no próximo sábado. Em mente está o encontro com o Rio Ave da 8ª jornada da Primeira Liga, que se realiza apenas no dia 11 de outubro em Vila do Conde. Agora é tempo de consolidar as ideias e processos do treinador Alexandre Santos, com o objetivo de estancar no ciclo negativo de 5 derrotas consecutivas nas contas da Primeira Liga, e também para os jogadores que estiveram algum tempo ausentes por lesão recuperarem os índices físicos adequados, como são os casos de José Gomes, que já efetuou 45 minutos frente ao Famalicão, e Igor Lisiero, como acelerarem o regresso de Filipe Soares, que contraiu uma lesão muscular na coxa direita na primeira parte do encontro com o Estrela da Madeira, realizado no dia 30 de agosto, e que do trio de lesionados, nos outros dois são Ulisses e também Léo Santos, que está mais perto de uma reabilitação total. Fora da preparação continuam ainda Fernando Nava e que continuam ao serviço das suas seleções. O primeiro jogou os primeiros 45 minutos na partida contra o Paraguai por 2-0, e o sul-coreano não foi utilizado na derrota por 4-1 da sua seleção frente à seleção do Uruguai. A Premier League revelou quem são os jogadores mais rápidos da competição, apesar de ter chegado há pouco tempo. No Liverpool, Brandley Barcola não tardou a mostrar a velocidade dentro das quatro linhas, um total de 35 km, liderando uma lista que inclui o português no top 10, neste caso Pedro Neto, do Chelsea, com uma marca de 34 km/h. Recordar que Pedro Neto, nesta altura, está ao serviço da Seleção Nacional de Portugal, que defronta na Dinamarca nesta quinta-feira, para nas contas da terceira jornada do grupo 4 da Liga da Liga das Nações.
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5: porque tem pelo na venta, e porque tem pelo na venta, isso também é bom, é o lado da irreverência da juventude. Saiu muito do cabedal dos jogadores, saiu muito dos nossos neurónios também.

0: versatilidade é uma marca dos melhores, que podem jogar em várias posições e adaptar-se a diferentes sistemas de jogo. É o perfil do jogador que destacamos agora na primeira Rádio Desporto.
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1: Erling Haaland destaca-se como um dos avançados mais dominantes do futebol atual, com uma combinação rara de potência física e uma habilidade impressionante para finalizar. Com 1,94m de altura, alia a sua imponente presença física à agilidade, algo incomum para os jogadores com a sua estatura. A sua capacidade de explosão é um dos traços mais marcantes, fazendo dele uma ameaça constante em transições rápidas e jogadas de contra-ataque, onde utiliza a sua velocidade para desmarcar-se dos defensores com facilidade. Taticamente, Haaland é extremamente eficaz em explorar o espaço entre os centrais, utilizando a sua leitura de jogo para se posicionar de forma ideal na área. O seu movimento sem bola é inteligente e calculado, muitas vezes temporizando as suas corridas para evitar estarem fora de jogo, e surge também no momento exato para finalizar com uma precisão clínica. Seja com o pé direito, esquerdo ou de cabeça, Haaland revela uma versatilidade incomum, o que o torna um dos avançados mais completos da sua geração. No contexto de equipas que jogam em transição, o jogador norueguês é praticamente imparável devido à sua velocidade e força. Porém, mesmo em equipas que preferem manter a posse de bola e enfrentar blocos baixos, o norueguês consegue ser decisivo ao jogar como referência no ataque, segurando a bola e atraindo defesas, o que cria espaço para os seus colegas de equipa. Esta capacidade de se adaptar a diferentes estilos de jogo mostra uma maturidade tática que vai muito além da sua tenra idade. Além disso, o Haaland é também eficaz na pressão alta, utilizando a sua força física para pressionar os defesas adversários e forçar erros, algo que o torna útil não só nas ações ofensivas, mas também na recuperação da posse de bola. Apesar de ser mais conhecido pelos seus golos, a sua ética de trabalho e a intensidade em campo mostram que é um jogador que contribui em várias fases do jogo. Com uma taxa de finalização impressionante e uma mentalidade focada em marcar golos em cada oportunidade, Haaland já se afirmou como uma das principais referências do futebol moderno, sendo sem dúvida um dos avançados mais difíceis de ser neutralizado pelas defesas adversárias.
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0: E agora seguimos com os craques da Liga Portuguesa, neste produto 100% palavra.
1: Liedson da Silva Muniz, ou simplesmente Liedson, deixou uma marca indelével no futebol português, especialmente no Sporting Clube de Portugal, clube que representou durante grande parte da sua carreira europeia. Nascido a 17 de dezembro de 1977 em Cairo, no Brasil, o avançado começou tarde a sua trajetória no futebol profissional. Após passar por diversos trabalhos fora do desporto, incluindo o de empacotador, ingressou nas divisões inferiores do futebol brasileiro, onde chamou a atenção pela sua capacidade de finalização e mobilidade. A primeira grande oportunidade surgiu em 2002, quando foi contratado pelo Flamengo. No entanto, o verdadeiro salto na carreira aconteceu com a transferência para o Corinthians, onde as suas atuações despertaram o interesse do futebol europeu. Foi o Sporting Clube de Portugal que em 2003 decidiu apostar no avançado de 25 anos, que rapidamente se tornaria um ícone do clube. Na sua chegada a Portugal, Liedson enfrentava o desafio de adaptar-se a um novo futebol, com uma dinâmica distinta daquela do Brasil. No entanto, a sua adaptação foi rápida e notável. Liedson destacou-se de imediato pelo seu faro para o golo e pela agilidade, características que lhe valeram o apelido de Levezinho. A sua capacidade de movimentação inteligente no ataque, aliada a uma frieza notável nas finalizações, tornaram-no numa peça fundamental na equipa do Sporting. Entre 2013 e 2011, Liedson jogou 313 partidas pelo Sporting, onde marcou 173 golos, sendo 125 na Primeira Liga. Esta marca coloca-o entre os maiores goleadores da história do clube e também da competição. Mais do que apenas um finalizador, Liedson era um jogador que se destacava pela entrega em campo. A sua capacidade de pressionar os defesas adversários e de estar no lugar certo à hora certa faziam dele um avançado completo, capaz de mudar o rumo de um jogo a qualquer momento. Ao longo da sua passagem pelo Sporting, o Levezinho colecionou momentos inesquecíveis. Um dos seus maiores feitos foi o desempenho em clássicos, especialmente contra o Benfica, rival histórico dos Leões. Liedson ganhou a reputação de carrasco dos encarnados, tendo marcado 15 golos em 22 encontros contra o Benfica, número que o eternizou na memória dos adeptos sportinguistas e gerou um misto de respeito e temor nos rivais. A sua importância para o Sporting foi evidente nos títulos conquistados durante a sua estadia. Embora a tão desejada Primeira Liga tenha escapado, Lietzen ajudou o clube a conquistar duas taças de Portugal em 2006-2007 e 2007-2008 e duas supertaças Cândido de Oliveira em 2007 e 2008 também. Além disso, foi peça-chave na caminhada do Sporting até à final da Taça UEFA de 2005, onde os Leões acabaram por ser derrotados pelo CSKA de Moscovo num jogo disputado em Alvalade. O sucesso e popularidade de Lietzen em Portugal foram de tal forma notórios que em 2009 o jogador foi naturalizado português e passou a representar a seleção nacional. Com a camisola de Portugal, disputou 15 partidas e marcou 4 golos, incluindo um importante tento contra a Dinamarca nas eliminatórias para o Mundial de 2010. Lietzen foi convocado para o torneio realizado na África do Sul, onde ajudou Portugal a atingir os oitavos de final. Apesar do seu peso histórico no Sporting, Lietzen despediu-se do clube em 2011, regressando ao Brasil para representar o Corinthians, onde ainda venceu o Campeonato Brasileiro e a Taça Libertadores. Mesmo com o regresso à sua terra natal, o carinho e o respeito que os adeptos do Sporting lhe dedicam mantiveram-se inalterados, fazendo de Lietzen uma das figuras mais queridas do clube de Alvalade. No início de 2013, regressou a Portugal para uma breve passagem pelo Futebol Clube do Porto, surpreendendo muitos adeptos, dado o seu histórico com o rival Sporting. No entanto, a sua estadia nos Dragões foi curta e discreta, com apenas 7 jogos e um golo marcado. Mesmo sem grande protagonismo no Porto, Lietzen terminou a temporada com a conquista de um título da Primeira Liga, tendo feito inclusive a assistência para o histórico golo de Kelvin no clássico frente ao Sport Lisboa e Benfica, em que os Dragões conquistaram o Campeonato Nacional. Pouco depois, decidiu pendurar as chuteiras, encerrando uma carreira repleta de sucessos e golos memoráveis.
4: Tudo começou na minha volta para o Corinthians, 2011, né? Seleção portuguesa, eu tive a honra, o privilégio de disputar a Copa do Mundo e ter representado essa camisa com muito orgulho, muito carinho, ter feito um gol na Copa do Mundo contra a Coreia do Norte em 2010, então marcou muito.
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7: Principalmente com a motivação que temos para este jogo, porque este jogo pode nos dar acesso a uma coisa que procuramos já há um ano, ou mais de um ano, e pela primeira vez entramos em campo a depender apenas de nós. No outro jogo podia ter acontecido, mas não, no início não estava isso em equação. Neste não, sabemos que se ganharmos o jogo estamos no próximo europeu de Sub-21, é um objetivo demasiado importante para não estarmos completamente motivados e focados. Também a questão de não termos ganho o último jogo que temos perdido.
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0: Vamos lá olhar agora para mais um craque mundial aqui na Primeira Rádio Desporto.
1: Andriy Shevchenko, ou simplesmente Sheva, é uma das maiores lendas do futebol mundial. Nascido a 29 de setembro de 1976 em Dvirkishnia, na Ucrânia, Shevchenko destacou-se desde cedo como um talento raro. Iniciou a sua carreira no Dinamo de Kiev, onde rapidamente impressionou pelo seu poderio físico, velocidade e capacidade de finalização, características que o tornariam um dos melhores avançados da sua geração. Foi sob a orientação do lendário treinador Valery Lobanovsky que Shevchenko desenvolveu a sua técnica apurada e instinto de matador. Nos anos 90, o Dinamo de Kiev era uma das principais potências do futebol da Europa de Leste e Shevchenko desempenhou um papel fundamental na equipa, ajudando-a a dominar o campeonato ucraniano e a ter presenças marcantes nas competições europeias. Na Liga dos Campeões de 1997-98, Sheva ganhou projeção internacional ao marcar um hat-trick frente ao Barcelona no Camp Nou, numa vitória por 4-0 que espantou o mundo do futebol. Esta exibição cativou os olhares dos grandes clubes europeus, mas foi o AC Milan que garantiria a sua contratação em 1999. A chegada de Shevchenko a Milão foi um dos momentos mais decisivos da sua carreira. Logo na sua primeira época, o avançado ucraniano mostrou ao mundo a sua capacidade letal, tornando-se o melhor marcador da Série A, com 24 golos. Shevchenko formou uma parceria ofensiva impressionante com nomes como Rui Costa e Kaká, ajudando o AC Milan a reconquistar o estatuto de potência europeia. Com a camisola rossonera, conquistou a Liga dos Campeões em 2003, quando o Milan venceu a Juventus na final, nas grandes penalidades. Shevchenko marcou o penalti decisivo e levou o clube de volta ao topo do futebol europeu. Entre os títulos que conquistou no Milan, destacam-se ainda um Scudetto em 2004, uma Supertaça Italiana e uma Supertaça Europeia. No entanto, foi o seu desempenho individual que marcou uma era no futebol europeu. Em 2004, o Shevchenko venceu a tão cobiçada Bola de Ouro, sendo coroado o melhor jogador da Europa, um feito que colocou definitivamente o seu nome entre os grandes do futebol. Ao longo das suas 7 temporadas nos rossoneri, Shevchenko marcou 175 golos em 322 jogos, tornando-se o segundo melhor marcador da história do clube, apenas atrás do sueco Gunnar Nordahl. Em 2006, Shevchenko trocou o Milan pelo Chelsea, numa das transferências mais caras da história do futebol à época. No entanto, a sua passagem por Londres foi marcada por lesões e dificuldades de adaptação ao estilo de jogo mais físico e intenso da Premier League, e apesar de momentos de brilho, Shevchenko nunca conseguiu replicar o sucesso que tivera em Itália e após 2 temporadas regressou ao Milan por empréstimo, mas os anos dourados já estavam para trás. Eventualmente voltou ao Dinamo de Kiev, onde jogou até ao final da sua carreira, em 2012, fechando o ciclo no clube que o viu nascer para o futebol. A nível de seleções, Shevchenko foi a grande figura da Ucrânia durante quase 2 décadas. O ponto alto da sua carreira internacional foi a qualificação da Ucrânia para o Mundial de 2006, a primeira vez que o país conseguiu tal feito desde a sua independência. Shevchenko, como capitão e líder, conduziu a equipa até aos quartos de final da competição, onde foram eliminados pela Itália. A sua contribuição para o futebol ucraniano vai muito além dos golos que marcou. Sheva continua a ser um símbolo nacional, sendo visto como um embaixador do futebol ucraniano no mundo. Após pendurar as botas, Shevchenko seguiu uma carreira como treinador, tendo assumido o comando da seleção ucraniana em 2016. Sob a sua liderança, a Ucrânia alcançou um feito notável no Euro 2020, chegando pela primeira vez aos quartos de final do torneio. Shevchenko provou que a sua visão de jogo não se limitava a ser um dos melhores avançados de sempre, mas também um estratega competente fora das quatro linhas. Com uma carreira recheada de títulos, golos e momentos históricos, Andriy Shevchenko é sem dúvida um dos jogadores mais icónicos do futebol mundial. O seu legado no AC Milan e na seleção ucraniana permanecerá por muito tempo e o seu nome estará sempre associado à excelência, classe e capacidade de superação, tanto dentro como fora dos relvados.

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1: São 4 da manhã e 30 minutos. 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
2: O jogador Pedro Gonçalves quer ser protagonista na Fiorentina, na Pota, emprestado pelo Sporting, o emblema de Florença, falou sobre os primeiros tempos em Itália, na preparação física exigente e as ambições de um clube onde Rui Costa e Nuno Gomes deixaram uma marca profunda, isto em entrevista ao jornal Lab Nazionale. O internacional português em Florença, com a mulher e as duas filhas, admitiu que a presença da família era inegociável para dar este passo na sua carreira. Na Fiorentina e na Florença deram-lhe uma oportunidade extraordinária. O impacto foi logo positivo e emocionante. Acabou também por assumir. O Luso foi ainda questionado sobre a Benfica. Chegou a falar com o atual presidente do Sporting Lisboa e Benfica, Rui Costa, admitindo que não. A Benfica sabe bem que Rui Costa escreveu páginas lindas na história da Fiorentina. Outros portugueses que passaram também por este grande clube, como o caso de Nuno Gomes, acabaram por se destacar também ao serviço desta mesma equipa e quer fazer o mesmo ou ainda melhor, tendo em conta que quer relançar a sua carreira. A pré-temporada e as primeiras semanas de competição exigiram uma preparação física reforçada sob a orientação do técnico Paulo Fanoli e está a trabalhar a sua própria como autêntico louco para com um trabalho duro poder vingar nesta equipa da Fiorentina e poder demonstrar todo o seu valor como nos velhos tempos. Acaba por assumir Pedro Gonçalves que acima de tudo está focado numa boa preparação física e ser fundamental dentro das quatro linhas, dentro dos jogos oficiais, é de facto muito importante, não só para voltar a lançar-se na sua carreira, mas como também para abrir portas, nomeadamente da seleção no futuro, acaba por assumir Pedro Gonçalves. O treinador Fabregas tem contrato com o Como 1907, a equipa italiana que promoveu a Série A e que liderou a UEFA Champions League. Apesar desse compromisso do técnico com a equipa, o vínculo aos italianos contempla cláusulas especiais. O espanhol tem no seu contrato prevista a possibilidade de rescisão caso no horizonte surja a hipótese de regressar a clubes que já representou como jogador. Dentro deste acordo, temos o caso do Barcelona, Arsenal e o Chelsea, que decidam avançar para a contratação de Fabregas. Poderão fazê-lo através de um pagamento de uma quantia fixa, sem qualquer necessidade de negociações entre as duas partes. A equipa blaugrana está atenta a esta possibilidade, sendo que Hansi Flick tem estado na corda bamba pelo Futebol Clube Barcelona. Norberto Neto é o mais recente reforço da Juventus de Itália. No emblema italiano deu a conhecer que o guarda-redes brasileiro assinou um contrato válido até ao final da presente temporada. O experiente guardião de 37 anos, que estava livre no mercado depois de ter rescindido com o Botafogo em junho passado, regressa na Juventus quase uma década depois de ter representado a velha senhora entre 2015 e 2017, período durante o qual fez 22 jogos. Neto, em 2017, terminou uma passagem de 7 anos por Itália, nos primeiros 5 ao serviço da Fiorentina, remendo aos espanhóis do Valencia, de onde saiu em 2019. Para 3 épocas de ligação ao Barcelona, seguiram-se 2 anos nos ingleses do Bournemouth e 1 por empréstimo no Arsenal, antes do regresso ao Brasil no ano passado. A velha senhora, com a contratação de Neto, na cautela, também a ausência de Camille Bragará, que se lesionou com gravidade num joelho durante um treino no guarda-redes titular da equipa de Turim, que nesta temporada tem sido vicário, recrutado ao Tottenham neste mesmo verão. O treinador Rui Duarte assume o comando técnico da formação do Otelul Galati, que atua na primeira divisão da Roménia. No português de 48 anos, estava sem clube desde fevereiro, altura em que deixou o comando técnico dos brasileiros do Atlético, que orientou durante pouco mais de 8 meses. O técnico Duarte, com uma carreira construída, sobretudo no futebol português, e uma breve passagem pelo Brasil, reparte para uma nova etapa pela Roménia. No novo clube, irá trabalhar com os compatriotas André Sinho, Nuno Pedro, Rafael Brito, Né Lopes e Miguel Silva. O Otelul Galati, atualmente 14º classificado do campeonato romeno. O Manchester City ainda não sabe qual será no castigo, ao certo, mas já começam a surgir cenários para uma das sanções mais pesadas da história recente da Premier League. O processo relacionado com as acusações financeiras contra o clube continua, no entanto, longe do fim, com recurso previsto, mas uma proposta revelada por um antigo dirigente da Liga dá uma ideia da dimensão da punição que já chegou a ser equacionada. Segundo o The Athletic, um antigo dirigente de topo da Premier League terá definido ainda em 2023 uma medida particularmente pesada, retirar entre 20 e 25 pontos por época durante 3 a 5 temporadas. Uma penalização desta dimensão teria um impacto significativo na classificação do City e iria dificultar o acesso na UEFA Champions League durante esse período. A proposta, contudo, não corresponde à sanção que está atualmente em cima da mesa. Trata-se de uma ideia apresentada por um antigo responsável da Premier League e não de uma decisão oficial. As possibilidades de punição continuam em aberto enquanto decorre neste processo, com a dedução de pontos, uma multa ou até consequências mais severas entre os cenários possíveis. O caso, que envolve 115 acusações apresentadas pela Premier League, teve recentemente um veredito no qual no painel independente considerou o clube culpado em 114 das acusações. O Manchester City mantém a contestação e o processo deverá avançar para a fase de recurso. A chamada na batalha do século no futebol inglês continua, por isso, longe de chegar ao fim, e o Manchester City poderá ver-se assim abraçado na penalizações que podem durar vários anos.
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0: Seguimos agora nesta emissão com os gigantes adormecidos.
6: O Aston Villa Football Club é um dos clubes mais antigos e tradicionais da Inglaterra, com uma rica história de conquistas nacionais e internacionais. Fundado em 1874, o clube sediado em Birmingham tornou-se um dos criadores da Football League em 1888 e posteriormente da Premier League em 1992. Os Villans, como são carinhosamente chamados, sempre se destacaram no futebol inglês, especialmente no final do século XIX e início do século XX, período em que o clube conquistou a maioria dos seus títulos domésticos. No entanto, o maior destaque na história do Aston Villa vem das suas conquistas europeias, que colocaram o clube no mapa internacional. O auge dessa trajetória ocorreu na temporada de 1981-82, quando o Aston Villa conquistou a Taça dos Clubes Campeões Europeus, a atual Liga dos Campeões. Sob o comando do técnico Tony Barton, o clube surpreendeu ao derrotar o gigante alemão Bayern de Munique por 1-0 na final disputada em Roterdão, com o golo de Peter Witt. O histórico desempenho do jovem guarda-redes Nigel Spink, que entrou em campo logo no início devido a uma lesão do titular, foi crucial para a vitória histórica. Esta conquista colocou o Aston Villa no seleto grupo de clubes ingleses campeões europeus. No ano seguinte, o clube venceu ainda a Supertaça Europeia ao derrotar o Barcelona em 1983. Nessa disputa em dois jogos, o Aston Villa perdeu a primeira partida por 1-0 em Camp Nou, mas conseguiu uma vitória por 3-0 em Villa Park, assegurando o título no agregado de 3-1. Essas conquistas marcaram o ponto mais alto da história internacional do emblema. Além dos títulos europeus, o Aston Villa tem uma longa tradição de sucesso em competições domésticas, tendo vencido a primeira divisão, agora chamada Premier League, por 7 vezes, e conquistando a FA Cup em outras 7 ocasiões, sendo a mais recente em 1957. Esses títulos fazem do Villa um dos clubes mais laureados da Inglaterra, e o Villa Park, o seu estádio desde 1897, é uma das arenas mais emblemáticas do futebol britânico. O clube passou por altos e baixos nas últimas décadas, incluindo despromoções e retornos à elite do futebol inglês, mas a história e as glórias do Aston Villa, especialmente na Europa, onde está de regresso à Liga dos Campeões, permanecem como momentos icónicos na rica trajetória do emblema.
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7: A invencibilidade de algumas equipas em ligas nacionais ou europeias permanece como uma marca histórica, imortalizando os seus nomes nos livros do futebol. Está na altura de mais um grande feito histórico aqui na Golo FM.
6: A época de 1986-87 será sempre lembrada como um dos momentos mais gloriosos da história do futebol do Porto. O clube português, que havia conquistado o seu espaço no panorama nacional, lançou-se à conquista da Europa e do mundo sob a liderança do treinador Artur Jorge e de uma geração de jogadores que eternizou o seu nome nos anéis do futebol. Foi a temporada em que o Futebol Clube do Porto conquistou pela primeira vez a Taça dos Clubes Campeões Europeus, vencendo o poderoso Bayern de Munique na final e mais tarde ergueu a Taça Intercontinental, solidificando o estatuto dos dragões no topo do futebol mundial. A caminhada até à final da Taça dos Clubes Campeões Europeus começou com a eliminação do Rabat Ajax, de Malta, e do Vítkovice, da então Checoslováquia, em rondas relativamente tranquilas. Nos quartos de final, o desafio foi mais exigente, com o Futebol Clube do Porto a defrontar o Brøndby da Dinamarca. Depois de uma vitória por 1-0 na primeira mão, os dragões sofreram em Copenhaga, mas conseguiram arrancar um empate a um golo, garantindo a passagem às meias finais. Aí, a equipa de Artur Jorge encontrou o Dinamo Kiev, uma das formações mais fortes da altura, liderada pelo carismático Valery Lobanovsky. O Porto impôs-se com uma vitória por 2-1 no Estádio das Antas e um triunfo com os mesmos números na Ucrânia, carimbando a passagem à final. A grande final, disputada a 27 de maio de 1987 no Estádio Prater, em Viena, colocou o Futebol Clube do Porto frente ao poderoso Bayern Munique, uma das equipas mais temidas da Europa. A formação alemã, recheada de estrelas como Jean-Marie Pfaff e Lothar Matthäus, partiu como favorita. O jogo começou da pior maneira para os portugueses, com Ludwig Kogl a marcar para o Bayern logo aos 25 minutos. Contudo, a história deste encontro seria escrita com uma reviravolta épica. Aos 77 minutos, Rabah Madjer protagonizou um dos momentos mais icónicos da história do futebol, com o famoso calcanhar de Viena a empatar a partida.
8: Frasco para Juari, Madjer com espaço vai marcar, golo! De calcanhar, Madjer empata o jogo!
6: Apenas 3 minutos depois, Juari, após assistência de Madjer, fez o 2-1, selando a vitória e colocando o Futebol Clube do Porto campeão europeu pela primeira vez.
8: 1-1 com Winkelhofer, já passou Madjer, o cruzamento, Juari, golo! É golo do Porto! Juari!
6: A conquista da Taça dos Campeões Europeus foi recebida com enorme euforia em Portugal, mas os dragões não ficaram por aí. No final do ano, o Futebol Clube do Porto viajou até Tóquio para disputar a Taça Intercontinental frente ao Peñarol, do Uruguai, campeão da Taça Libertadores. Este era o derradeiro teste para os dragões se afirmarem como uma verdadeira potência mundial e o jogo foi disputado sob condições difíceis, com o campo molhado e a chuva a cair incessantemente. O duelo terminou empatado a 1 no tempo regulamentar, com o gol dos portistas a ser marcado novamente por Madjer, um herói improvável que se tornou o símbolo desta geração. A decisão foi então levada ao prolongamento, onde o Futebol Clube do Porto, num jogo extremamente equilibrado, conseguiu o gol da vitória já perto do final, com uma jogada concluída por Juari. O resultado final de 2-1 deu aos dragões o título de campeão do mundo, solidificando a sua presença entre as melhores equipas do planeta. Este conjunto de feitos consagrou uma geração de jogadores que incluiu nomes como Fernando Gomes, João Pinto, Celso e Paulo Futre, que foi um dos principais responsáveis pelo sucesso da equipa ao longo daquela época. A liderança calma e estratégica de Artur Jorge foi também crucial para que o Futebol Clube do Porto atingisse estes patamares de sucesso. A vitória na Taça dos Campeões Europeus e na Taça Intercontinental em 1987 marcou uma viragem na história do Futebol Clube do Porto e do futebol português. O clube azul e branco, que até então se afirmava sobretudo no contexto doméstico, conseguiu abrir as portas da glória europeia e mundial, sendo a primeira equipa portuguesa a conquistar a Taça Intercontinental. O sucesso desta época foi o catalisador para as futuras conquistas internacionais do Futebol Clube do Porto, que anos mais tarde voltaria a dominar na Europa sob a orientação de José Mourinho. Mas 1987 permanece como o ano que deu início a essa era de sucesso internacional.
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7: O jogador ideal sabe equilibrar disciplina e criatividade, sendo imprevisível nos momentos decisivos. É para ouvir também todos os dias, aqui na primeira rádio de esporto, o perfil do jogador.
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6: Bruno Fernandes, nascido a 8 de setembro de 1994 na Maia, é um médio ofensivo conhecido pela sua visão de jogo, capacidade de passe e precisão nos remates. Iniciou a sua carreira profissional no Boa Vista e rapidamente se destacou no futebol português. Em 2012, ainda nas camadas jovens, transferiu-se para o Novara, da Série B italiana, onde continuou a demonstrar o seu talento. A sua performance chamou a atenção de clubes maiores e em 2016 Bruno Fernandes assinou pela Udinese. No entanto, foi no Sporting, onde chegou em 2017, que se tornou uma estrela internacional. Na temporada de 2018-2019, foi o melhor marcador da Liga Portuguesa e ajudou o Sporting a conquistar a Taça de Portugal. Em janeiro de 2020, Bruno Fernandes viria a transferir-se para o Manchester United, onde no clube inglês rapidamente se estabeleceu como um dos jogadores-chave, contribuindo com golos e assistências cruciais e ajudando a equipa a alcançar a final da Liga Europa em 2021. A sua capacidade de influenciar o jogo e a sua versatilidade no meio-campo foram amplamente reconhecidas, tornando-o um dos melhores médios ofensivos da Premier League. Além do sucesso a nível de clubes, Bruno Fernandes também é uma peça fundamental na seleção portuguesa. Fez a sua estreia internacional em 2017 e tem sido uma presença constante, contribuindo para a equipa em competições importantes, incluindo o Campeonato de Europa e a Liga das Nações. Nesta altura, continua a ser um jogador influente no Manchester United e na seleção, solidificando a sua reputação como um dos melhores médios da sua geração.
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7: Agora nesta emissão seguimos com os craques da Liga Portuguesa, aqueles que mais se destacaram. O talento desses craques imortalizou-os, mas a vida pós-carreira nem sempre é fácil e alguns enfrentam também desafios em manter a mesma relevância. É para ouvirmos também aqui nestas emissões da Primeira Rádio Desporto esses craques que mais se destacaram na Liga Portuguesa.
6: Jorge Manuel Rebelo Fernandes, mais conhecido como Silas, nasceu a 1 de setembro de 1976 em Lisboa. Ao longo da sua carreira, destacou-se como jogador, construindo um percurso notável no futebol português e internacional. Silas iniciou a sua carreira nas camadas jovens do futebol Benfica, mais conhecido como Fofó, e posteriormente no Sporting Clube de Portugal, mas foi no Atlético Clube de Portugal que se estreou como sénior em 1996. Após uma breve passagem pelo clube, Silas transferiu-se para a União de Montemor e foi aí que as suas qualidades chamaram a atenção de clubes de maior renome em Portugal. A grande oportunidade de Silas surgiu quando assinou pela União de Leiria, clube onde permaneceu entre 1999 e 2003. Sob o comando de José Mourinho, o médio ofensivo destacou-se pela sua visão de jogo e capacidade técnica, ajudando o clube a obter resultados impressionantes na Primeira Liga. O sucesso no Leiria catapultou Silas para o futebol espanhol, onde assinou pelo Celta de Vigo em 2003. No entanto, apesar de ter disputado a La Liga com o clube galego, a sua passagem por Espanha não foi tão marcante quanto o esperado. Silas passou ainda pelo Wolverhampton Wanderers, em Inglaterra, na temporada de 2008-2009, onde teve a oportunidade de jogar no competitivo futebol inglês. Apesar de não ter deixado um impacto tão duradouro, a experiência em diferentes ligas ajudou-o a amadurecer como jogador e a preparar-se para os próximos desafios. Após a sua aventura internacional, Silas voltou a Portugal, desta vez para representar o Bolonenses. No emblema do Restelo, reencontrou-se com o futebol português e teve um papel importante na equipa, sendo um dos pilares do clube até ao final da sua carreira. Depois de encerrar o seu percurso como jogador, em 2016, Silas rapidamente fez a transição para o cargo de treinador. Assumiu o comando técnico da Bessade, onde começou a demonstrar o seu potencial como treinador, e o seu estilo de jogo ofensivo e a capacidade de extrair o melhor dos seus jogadores fizeram dele uma figura respeitada no futebol português. Posteriormente, assumiu o cargo de técnico do Sporting na temporada de 2019-2020, num período conturbado para o clube. Apesar das dificuldades, Silas conseguiu estabilizar a equipa e deixar a sua marca. A carreira de Silas como jogador e treinador reflete um percurso de resiliência, talento e adaptação a diferentes realidades do futebol. Tanto em Portugal como no estrangeiro, mostrou sempre a sua capacidade de ultrapassar desafios, deixando um legado no futebol português que transcende os seus anos como jogador.
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10: Queremos, como é lógico, dar uma resposta forte também e voltar às vitórias, porque é as vitórias que nos alimenta, dá-nos alegria, dá-nos a certeza que continuamos num trajeto vencedor. Queremos ganhar o grupo, portanto são oportunidades para isso tudo, para ganhar o grupo, para conseguir a qualificação. A motivação é grande, toda a gente com muita vontade de ajudar, de jogar, de voltar a fazer golos e de voltar a ter o sentimento da vitória. É para isso que vamos estar apontados.
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7: E agora seguimos com os craques mundiais neste produto 100% palavra.
6: Johan Cruyff não foi apenas um dos maiores jogadores da história do futebol, mas também uma das mentes mais revolucionárias que o desporto já conheceu. Nascido a 25 de abril de 1947, em Amsterdão, Cruyff cresceu num ambiente que respirava futebol e foi ainda muito jovem que começou a desenvolver a sua ligação ao Ajax, o clube que o viu nascer e onde deixaria uma marca inapagável. Desde cedo, o jogador revelou uma visão de jogo e uma técnica acima da média, características que o tornariam uma lenda não só nos Países Baixos, mas em todo o mundo. A ascensão de Cruyff no Ajax foi meteórica. Com apenas 17 anos, estreou-se pela equipa principal em 1964 e na década que seguiu foi o grande maestro da equipa que revolucionou o futebol europeu. Sob a liderança do visionário treinador Rinus Michels, Cruyff foi a principal peça de uma equipa que implementou o futebol total, um sistema de jogo fluido em que os jogadores trocavam de posições constantemente, confundindo os adversários. Este estilo de jogo inovador levou o Ajax ao domínio do futebol europeu nos inícios dos anos 70, com a conquista de 3 taças dos clubes campeões europeus consecutivas em 1971, 72 e 73. Durante este período, Cruyff foi reconhecido como o melhor jogador da Europa, vencendo por 3 vezes a Bola de Ouro. A sua habilidade única para ler o jogo, a sua rapidez de pensamento e a sua capacidade de executar passes milimétricos tornaram-no um jogador completo. Mas o que diferenciava verdadeiramente era a sua inteligência futebolística. Cruyff jogava com uma compreensão do jogo que poucos possuíam, o que lhe permitia antecipar movimentos a criar espaços onde parecia não haver nenhum. Não era apenas um jogador, mas um estratega dentro do campo. Em 1973, deu um dos passos mais importantes da sua carreira ao transferir-se para o Barcelona. A sua chegada ao clube catalão mudou para sempre o destino da equipa. Numa época em que o Barcelona estava longe dos seus dias de glória, Cruyff trouxe uma nova mentalidade vencedora. Em 1974, liderou o Barcelona à conquista do título de campeão espanhol, o primeiro em 14 anos, com um estilo de jogo que encantava os adeptos. A vitória por 5-0 sobre o Real Madrid, no Santiago Bernabéu, ficou para sempre gravada na memória dos colegas como um dos maiores feitos da história do clube. Para além do impacto desportivo, Cruyff transformou-se também num símbolo de resistência à ditadura franquista, que ainda dominava a Espanha na época, reforçando a sua ligação emocional com a Catalunha. Na seleção dos Países Baixos, Cruyff também deixou uma marca indelével e a sua participação no Mundial de 74 foi memorável, levando a equipa até à final, onde perderam para a Alemanha Ocidental. No entanto, o desempenho da seleção neerlandesa durante esse torneio, com Cruyff como principal figura, tornou-se icónico. O futebol total encantou o mundo e, apesar da derrota, os Países Baixos ficaram para a história como uma das equipas mais inovadoras de sempre. O famoso Cruyff Turn, um drible inventado por ele, tornou-se um símbolo da sua genialidade e criatividade em campo. Após deixar o Barcelona em 1978, o Cruyff passou por algumas experiências fora da Europa, jogando nos Estados Unidos, onde continuou a encantar os adeptos, desta vez na North American Soccer League. Posteriormente, regressou à Europa, onde teve passagens por clubes como o Levante e o Ajax, clube que voltou a representar, ajudando a equipa a vencer mais 2 campeonatos neerlandeses, antes de terminar a carreira no Feyenoord em 1984, com a conquista de uma surpreendente dobradinha. Esta conquista foi particularmente marcante, pois mostrou que mesmo no fim da sua carreira, Cruyff ainda era capaz de fazer a diferença em campo. Após o fim da sua carreira como jogador, iniciou uma das carreiras de treinador mais influentes de sempre. De volta ao Ajax e mais tarde no Barcelona, Cruyff levou as suas ideias inovadoras para o banco, implementando um estilo de jogo ofensivo e de posse de bola que seria a base de sucesso do clube catalão nas décadas seguintes. O Dream Team de Cruyff nos Blaugrana conquistou 4 campeonatos espanhóis consecutivos e venceu a sua primeira Taça dos Clubes Campeões Europeus em 1992. Mais que isso, Cruyff plantou as sementes para o estilo de jogo que definiria o Barcelona e a seleção espanhola nos anos 2000, conhecido como Tiki-Taka. Não foi apenas um grande jogador e treinador, foi um pensador do futebol. Alguém que acreditava que o jogo devia ser jogado de forma bonita, com inteligência e estilo. As suas ideias influenciaram gerações de treinadores e jogadores e o seu legado vive através de clubes como o seu Barça e o Ajax, que continuam a praticar um futebol que segue as suas filosofias. Cruyff redefiniu o futebol moderno e, mais do que isso, transformou-se numa lenda do desporto.

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2: O Hamburger Sportwagen, ou Hamburgo na língua portuguesa, é um dos maiores gigantes adormecidos do futebol mundial. Fundado em 1887, o emblema da cidade hanseática, com o mesmo nome, é descendente do antigo Sport Clube Germania, equipa que acabou por fundir-se com o Hamburger FC e com o Falke Eppendorf. Conhecido também por HSV, o clube foi se tornando uma potência regional nos primeiros anos de existência. Devido ao crescimento nas competições do norte da Alemanha, a equipa foi-se começando a destacar também nas provas nacionais, alcançando o primeiro título de campeão nacional na longínqua temporada de 1923. Nesse ano, venceram a final do campeonato por 3-0 sobre o União Nova Chanoveira, juntando-lhe mais um título em 1928, dessa vez frente ao Victoria Köln. Durante o Terceiro Reich, que coincidiu com a Segunda Guerra Mundial, o clube perdeu alguma força a nível nacional, conquistando acima de tudo vários troféus regionais. Situado na zona de ocupação britânica após o fim do conflito, foi aí que o Hamburgo tentou reerguer-se, somando dois campeonatos locais, embora tenha tardado até 1960 para voltar a tornar-se dominador ao nível nacional. Foi nesse mesmo ano que se tornou campeão alemão pela terceira vez, vencendo o Colónia na final, para além de se ter estreado na Taça dos Clubes Campeões Europeus. A campanha inaugural terminou apenas nas meias-finais, onde caiu aos pés do Barcelona, lançando os dados para uma década que viria a trazer a sua primeira Taça da Alemanha, 3 anos mais tarde conquistada sobre o Borussia Dortmund. Os feitos alcançados até então valeram ao clube o convite da Federação Alemã para participar na primeira Bundesliga, disputada na época seguinte, em que o seu avançado, Uwe Seeler, se sagrou o melhor marcador com 30 golos. Os anos 70 foram ainda mais risonhos para os Die Rothosen, agraciados pelas conquistas de mais uma Taça da Alemanha em 1976 e de uma Taça das Taças em 1977. Após eliminar o Atlético Madrid nas meias-finais, um resultado de 2-0 frente ao Anderlecht em Amsterdão deu o primeiro título europeu ao Hamburgo. Aproveitando o entusiasmo com os resultados recentes, a equipa germânica assegurou, 2 anos mais tarde, o primeiro de 3 campeonatos da Bundesliga em 4 temporadas. Esse foi, sem dúvida, o momento mais glorioso da história do HSV, que chegou inclusive à final da Taça dos Clubes Campeões Europeus, perdida para o Nottingham Forest em 1980, no estádio Santiago Bernabéu. No início dos anos 80, a equipa era uma das maiores potências continentais, estatuto que se confirmou com a maior conquista registada em 1983, quando levantou o troféu de campeão de Europa em Atenas. A vitória frente à Juventus por 1-0 foi conseguida com o golo de Félix Magath, um dos maiores nomes da história do clube, que eternizou o Hamburgo na elite restrita de emblemas que subiram ao trono europeu. A década não terminaria sem mais um título da Taça da Alemanha em 1986, o último antes de um período mais pobre na chegada à virada do século. O regresso à Liga dos Campeões aconteceu em 2000-2001, assim como em 2006-2007, ainda assim sem conseguir ultrapassar a fase de grupos. A equipa ainda lutou pelo título alemão em 2006, perdendo-o para o Bayern de Munique, porém a partir daí não mais conseguiu ser competitivo dessa forma, entrando numa espiral decrescente até ao ponto mais negro da sua existência. Em 2018, o clube acabou despromovido ao segundo escalão pela primeira vez, de onde não saiu até ao momento, apesar das várias tentativas de subida de divisão. Uma história curiosa acerca desse momento é que no Volkspark Stadion, casa do emblema hanseático, estava colocado um relógio que contava o tempo exato da equipa na Bundesliga, exibido de forma orgulhosa por ser o único conjunto que participou em todas as edições desde a sua formação. Agora, o relógio foi removido do recinto, deixando no seu lugar as coordenadas da localização do mesmo. Com um percurso riquíssimo no futebol da Alemanha, o Hamburgo protagoniza um dos derbys mais apaixonantes do país, com o St. Pauli, outra equipa da cidade. A rivalidade com o Werder Bremen é também assinalável, com as equipas que ficam a 100 km de distância a formarem o conhecido Nordderby, ou Clássico do Norte. Durante muitos anos, os confrontos com o Bayern de Munique foram vistos como um conflito entre o Norte e o Sul do país, embora atualmente essa animosidade tenha esfriado por motivos competitivos. A viver uma das fases mais discretas desde a fundação há 137 anos, o Dinossauro, como é conhecido no seu país, é um dos gigantes adormecidos com maior contribuição para o futebol germânico e continental.
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3: São 4 da manhã e 59 minutos. 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
4: Portugal prepara-se para reagir à primeira derrota na qualificação para o Europeu de Sub-21, que depois do desaire por 2-1 na Bulgária, que também marcou os primeiros golos feridos da equipa de Sub-21. Nesta fase da competição, a seleção já identificou os aspectos a corrigir e está determinada a dar uma resposta na frente a Gibraltar. É precisamente uma resposta que quer o selecionador nacional do Sub-21, Luís Freire, remetendo para uma partida de facto de grande intensidade por parte da seleção portuguesa, na caso, na equipa das esquinas, queira levar a vitória neste jogo de qualificação para o Euro da categoria.
5: Principalmente com a motivação que temos para este jogo, porque este jogo pode nos dar acesso a uma coisa que procuramos já há um ano, ou mais de um ano, e pela primeira vez entramos em campo a depender apenas de nós. No outro jogo podia ter acontecido, mas não, no início não estava isso em equação. Neste não, sabemos que se ganharmos o jogo estamos no próximo Europeu de Sub-21, é um objetivo demasiado importante para não estarmos completamente motivados e focados. Também a questão de não termos ganho o último jogo que temos perdido. Queremos, como é lógico, dar uma resposta forte também e voltar às vitórias, porque é as vitórias que nos alimenta, dá-nos alegria, dá-nos a certeza que continuamos num trajeto vencedor. Queremos ganhar o grupo, portanto são oportunidades para isso tudo, para ganhar o grupo, para conseguir a qualificação. A motivação é grande, toda a gente com muita vontade de ajudar, de jogar, de voltar a fazer golos e de voltar a ter o sentimento da vitória. É para isso que vamos estar apontados.
4: Recordar que Portugal, nas contas do grupo B, lidera com 19 pontos, seguido da Chequia com 15 pontos na segunda posição, a Bulgária é terceira com 14 pontos, Escócia quarta com 11 pontos, Azerbaijão é quinto com 7 pontos e a seleção de Gibraltar, a próxima adversária de Portugal, está no sexto e último lugar, sem qualquer ponto conquistado. O embate entre Portugal e Gibraltar para nas contas desta qualificação rumo ao Campeonato da Europa de Sub-21 está marcado para nesta quinta-feira pelas 8 da noite, uma grande partida de futebol a não perder para acompanhar com relato no YouTube da Gol FM, num simultâneo na Rádio Jornal do Centro. O internacional português Cristiano Ronaldo foi a grande ausência notada no treino desta terça-feira da seleção em Malmo e é o assunto do momento. O craque português esteve sozinho no relvado, cerca de 40 minutos antes do início do treino. Ronaldo foi um dos primeiros a pisar o relvado e até esteve à conversa com Jorge Jesus antes de recolher ao balneário. Depois disso, deixou o estágio e rumou novamente ao hotel, onde fez trabalho de ginásio. Entretanto, o presidente da Federação Portuguesa de Futebol, Pedro Proença, rumou até Malmo, na Suécia, para se inteirar de toda esta situação, sendo que tinha planeado assistir ao jogo do Sub-21 de Portugal nos Açores diante do Gibraltar durante esta quarta-feira. Recordar que Ronaldo não alinhou no 11 titular da seleção nacional diante da Noruega, nem teve qualquer minuto de jogo depois de não ser utilizado por Jorge Jesus. Em relação ao treino à semelhança de Ronaldo, João Félix e Francisco Conceição não surgiram nos primeiros minutos abertos à comunicação social. Em sentido contrário, Bruno Fernandes já treinou, sendo que depois, em comunicado oficial, a Federação Portuguesa de Futebol acabou por dar conta do regresso de Cristiano Ronaldo ao hotel, por via de ter máquinas específicas para treino apenas no hotel, sendo que João Félix e Francisco Conceição treinaram ainda nas instalações do estádio. Francisco Conceição já não tinha trabalhado na sessão de véspera devido às suas limitações físicas. Contas feitas para além de toda esta novela com Cristiano Ronaldo, na Dinamarca-Portugal joga-se esta na quinta-feira pelas 19h45 em contas da na terceira jornada do grupo 4 da Liga A da Liga das Nações. Portugal para já lidera no agrupamento com 6 pontos, seguido da Dinamarca na segunda posição com 3 pontos, à semelhança da Noruega, que está no terceiro lugar também com 3 pontos, sendo que a seleção do País de Gales está no quarto e último lugar sem qualquer ponto conquistado. O Futebol Clube Porto continua os trabalhos no centro de treinos Jorge Costa, no Olival, em mais um treino conjunto da equipa principal. Os Dragões estão privados de 8 nomes no boletim clínico e conta ainda com a ausência de 10 internacionais, tendo o Francesco Farioli chamado vários atletas da equipa B no boletim clínico da equipa principal. Estão João Costa, Nuno Pérez, Niseko Fafané, todos em tratamento e ginásio, além de Zaidu, que em relação à última semana já evoluiu para treino condicionado, no mesmo regime em que estão Vasco Sousa e André Miranda. Martim Fernandes, depois de ter sido reavaliado na sequência do clássico com o Benfica, mas estava em treino condicionado. Há ainda novidades sobre Gabri Veiga, que, apesar de segunda informação dada pelo Futebol Clube do Porto na última semana, não ter apresentado qualquer lesão muscular, está também em tratamento e ginásio. Teve apenas um estiramento ao serviço das seleções. Estão, portanto, Diogo Costa, por Portugal, Bednarek, Jakub Kivior e Oskar Piatuszewski, pela Polónia, Viktor Froholt, pela Dinamarca, Ibn Wenk, pela Coreia do Sul, Pablo Rosário, pela República Dominicana, Santiago Jiménez, pelo México, João Afonso, pelo Sub-21 de Portugal e Dominico Prpić, pelo Sub-21 da Croácia. À semelhança de Francesco Farioli, do lado da equipa B, João Brandão, também teve várias baixas, Emanuel Benjamin, em tratamento, André Oliveira, em tratamento e ginásio, Brahim Caicedo, em treino condicionado, e em tratamento, uma lesão na perna esquerda, também estão entregues aos cuidados do Departamento de Saúde do Futebol Clube do Porto. Além destes, há vários atletas nas seleções, Trafinta Melnichenka, pela Bielorrússia, Domingos Mochilov, por Angola, sub-23, Gonçalo Ribeiro e Martim Cunha, pelo sub-20 de Portugal, Salvador Gomes, Bernardo Lima, Mateus Schmidt, Duarte Cunha, Cardoso Varela e Eduardo Ferreira, pelos sub-19 de Portugal. O Futebol Clube do Porto joga na Corunha diante do Deportivo da Corunha, num jogo particular marcado para nesta sexta-feira, dia 2 de outubro, pelas 6 da tarde. O próximo jogo oficial do atual campeão nacional é no dia 10 de outubro, num sábado, com a visita ao Marítimo, pelas 6 da tarde, para na 8ª jornada da Primeira Liga. No mesmo dia, na equipa B, na visita no Leixões, para na 7ª jornada da Segunda Liga, pelas 3:30 da tarde. A 7ª edição da Corrida do Dragão tem nova data, realiza-se num sábado, dia 17 de outubro, um dia antes da data inicialmente prevista. Na prova mantém a partida e a chegada no Estádio do Dragão. A alteração deve-se sobretudo às exigências operacionais da UEFA para o jogo da Liga dos Campeões, agendado para terça-feira, dia 20 de outubro, contra no PSV Eindhoven, no estádio, e a sua envolvente têm de estar disponíveis a partir de dois dias antes da partida, inviabilizando assim a realização da corrida no domingo, dia 18. Em nota no site oficial, o Futebol Clube do Porto afirma ter feito esforços para manter-se na data inicialmente prevista, mas não tendo sido possível assegurar a realização da prova nesse dia, decidiu alterá-la para sábado. Mantém-se na corrida de 10 km e na caminhada de 5 km, bem como as condições habituais da organização e segurança deste evento. Um Sporting diferente atacar esta temporada, e os números ajudam a entender esta transformação. A equipa de Rui Borges chega menos vezes à área adversária e remata por menos ocasiões, mas mantém uma produção goleadora próxima da registada no mesmo período da temporada passada. No fim de 7 jornadas, o Sporting contabiliza 173 ações na área adversária contra 238 na época anterior. Também o número de remates caiu de forma significativa, são agora 95, quando eram 136 por esta mesma altura no ano passado. Ainda assim, há um dado que ajuda a explicar a diferença: 41% dos remates desta época são enquadrados, uma percentagem superior da temporada passada. O Sporting tem apenas menos 2 golos do que na época transata por esta mesma altura. O resultado está à vista no número de golos no Leão, soma 17, apenas menos 2 em relação aos 19 alcançados nas primeiras 7 jornadas.

Os números ainda refletem apenas 7 jornadas. A minha tendência poderá alterar-se ao longo da época, mas para já deixam um sinal claro. O Leão perdeu o volume ofensivo. Isto sem perder na mesma proporção, na capacidade de marcar, menos presença na área, mais critério na finalização. É precisamente este fator que tem caracterizado o ataque do Sporting. E Sadombia é um nome em foco em terras transalpinas, após chamada na seleção italiana. E a chegada aos Leões voltou a ser um tema em cima da mesa, através do empresário do médio, Chico Val, que em entrevista ao site da TV, depois de ter colocado Roma e Milan no caminho do médio, revelou um outro emblema interessado no caso Nápoles, antes de ser reforço dos Leões. Espera que os sonhos de Isa se concretizem. Não estiveram perto de um acordo com o Nápoles, houve algumas conversações e alguma discussão durante o verão. Depois, acabou por preferir o Sporting Clube de Portugal e após esta as conversas, foi mesmo o jogador que acabou por optar por representar a equipa dos Leões. Para o empresário de Isa Dombia, no Sporting é um grande clube europeu e quando contactaram não pensou duas vezes nem que dar conta desse interesse ao seu atleta. Agora espera sobretudo que Isa Dombia seja capaz de continuar a produzir frutos enquanto jogador profissional e sobretudo essa qualidade que tem demonstrado. É de facto um claro sinal de que tem aqui margem de evolução e espera sobretudo que Dombia consiga de facto afirmar-se na equipa para um dia mais tarde dar o salto para um grande clube europeu. De cabeça limpa, será assim, com grande dose de certeza, que Carlos Vicente se pretende ter o seu plantel do Sporting Clube de Braga depois da semana de descanso concedida pelo treinador espanhol nesta janela FIFA. No facto de ter começado a época muito cedo, o primeiro jogo oficial aconteceu há mais de 2 meses, no dia 22 de julho, em virtude da presença nas pré-eliminatórias da UEFA na Conference League, cuja entrada na fase de liga foi garantida após terem sido superados 3 obstáculos, na casos da formação do Zelinskar Pančevo, da série na Dinamo de Minsk, da Bielorrússia e o Áustria de Viena, da Áustria, que levou que Carlos Vicente aproveitasse esta paragem no campeonato para oferecer uns dias de férias aos seus jogadores que regressaram esta segunda-feira ao trabalho para darem início no novo microciclo e cujo horizonte próximo tem um clássico em agenda, a recepção ao Sporting Clube de Portugal, marcada para no dia 9 de outubro pelas 20h15 da noite, em partida referente da 8ª jornada da Primeira Liga. Os guerreiros começaram então a preparar-se no duelo com os Leões, sendo certo que houve 8 jogadores que não estiveram às ordens de Carlos Vicente. Sabnacicobna Niakate continua a recuperar de cirurgia e, por isso, segue os cuidados do departamento médico, enquanto que Gustavo Lagarbial, pela Suécia, Adrián Tabnabjarami, pela Suíça, Demit Tiknas, pela Turquia, Jovan Milosevic, pela Sérvia, João Carvalho e Diogo Travassos, ambos no sub-21 de Portugal, e Romário Cunha, no sub-19 de Portugal, estão ao serviço das respectivas seleções e, como tal, também não assinaram a folha de presenças. No teste diante do vice-campeão nacional e atual terceiro classificado do campeonato, promete ser-se de elevado grau de dificuldade, mas a verdade é que pese, embora nos 7 pontos já perdidos pelo Sporting Clube de Braga na competição, notando ainda para o jogo em atraso na frente ao Gil Vicente relativo na segunda jornada, a Pedreira só tem assistido a vitórias em 2026-2027. Desde logo, o Pančev por 4-0, Dinamo de Minsk por 1-0 e Áustria de Viena por 2-0, juntar-se a isto nas contas da Primeira Liga, com triunfo sobre o Vitória Sport Clube por 1-0, Estoril Praia por 1-0. E se o embate promete ser para homens de barba rija, então o Sporting, que se prepara em Braga, mora uma equipa que quer entrar definitivamente nos eixos. E nada melhor do que um jogo grande para reforçar o poder da fortaleza do Sporting Clube de Braga na Casa dos Guerreiros de Minho, o Estádio Municipal de Braga. O Nacional da Madeira voltou ao trabalho depois de ter gozado 3 dias de folga no campo centenário para mais uma semana de trabalho que se vai prolongar até no próximo sábado. Em mente está o encontro com o Rio Ave da 8ª jornada da Primeira Liga, que se realiza apenas no dia 11 de outubro em Vila de Conte. Agora é tempo de consolidar as ideias e processos do treinador Alexandre Santos, com o objetivo de estancar no ciclo negativo de 5 derrotas consecutivas nas contas da Primeira Liga. E também para os jogadores que estiveram algum tempo ausentes por lesão recuperarem os índices físicos adequados, como são os casos de José Gomes, que já efetuou 45 minutos frente ao Famalicão, e Igor Lisiero, assim como acelerarem o regresso de Filipe Soares, que contraiu uma lesão muscular na coxa direita na primeira parte do encontro com o Estrela da Madeira, realizado no dia 30 de agosto, e que do trio de lesionados, nos outros dois são Ulisses e também Léo Santos, no que está mais perto de uma reabilitação total. Fora da preparação continuam ainda Fernando Nava e Song Kabnakiu, que continuam ao serviço das suas seleções. O primeiro jogou os primeiros 45 minutos na partida contra no Paraguai por 2-0 e o sul-coreano não foi utilizado na derrota por 4-1 da sua seleção frente à seleção do Uruguai. A Premier

0: que revelou quem são os jogadores mais rápidos da competição, apesar de ter chegado há pouco tempo no Liverpool. Hebner Brandley, Hebner Barcola, Hebner não tardou a mostrar a velocidade dentro das quatro linhas, no total de 35 km, Hebner liderando uma lista que inclui o português no top 10, neste caso Pedro Neto, do Chelsea, com uma marca de 34 km hora. Recordar que Pedro Neto nesta altura está no serviço da Seleção Nacional de Hebner Portugal, que defronta na Dinamarca nesta quinta-feira, para Hebner as contas da terceira Hebner jornada, Hebner do grupo Hebner 4, Hebner da Liga A, da Liga das Nações. O encontro entre o Olímpico de Montijo e o Benicova da Piedade ficou marcado por uma agressão a um árbitro assistente. Neste incidente chega mesmo ao Ministério Público. A Autoridade para a Prevenção e Combate à Violência no Desporto deu a conhecer que remete nas autoridades judiciais toda a informação recolhida sobre o incidente. No caso, aconteceu no passado fim de semana no Montijo, durante a partida da quinta jornada da Série D da Taça, na Joaquim Cabernet José Sousa Marques, da Associação de Futebol de Setúbal. Aos 43 minutos, um caixote do lixo foi arremessado da bancada e atingiu um dos árbitros assistentes, levando à suspensão do encontro. Na altura da interrupção, o Copa da Piedade vencia por 2-1. A Autoridade para a Prevenção e Combate à Violência no Desporto, em comunicado, explicou que procedeu ao envio ao Ministério Público de toda a informação compilada que se afigure útil para a persecução da Justiça, lembrando que cabe às autoridades judiciárias investigação de eventuais responsabilidades criminais. A Associação Portuguesa de Árbitros de Futebol, a PAF, já tinha condenado publicamente o episódio, exigindo uma resposta clara de todas as entidades com responsabilidades no futebol e na segurança dos recintos desportivos. A Seleção Nacional de Futebol de Praia discute o Mundialito em Espanha, com uma convocatória de 12 jogadores numa lista dominada por Vila Flores e Sotom, com 5 e 4 atletas cada. O selecionador Bruno Torres chamou Alexandre Lança, da formação do Grap, para uma competição que decorre entre 9 e 11 de outubro em Cabanel Puerto de Santa Maria, na Andaluzia, isto em relação aos convocados para a superfinal da Liga Europeia, na qual Portugal terminou no 6º lugar. Quer isto dizer que Bernardo Lopes, de Diogo Dias e Lourenço Costa, todos do Sótão, ficam de fora desta convocatória. Armada Luz terá pela frente uma tarefa exigente, logo na estreia diante do Brasil, atual bicampeão mundial. No dia seguinte, os portugueses defrontam a Espanha, na campeã europeia, e fecham a participação frente ao Paraguai, vice-campeão sul-americano. O Mundialito regressa 3 anos depois. Na Portugal procura recuperar um troféu que não conquista desde o ano de 2019. A seleção nacional é a segunda mais titulada da história da competição, com 7 triunfos. Apenas atrás do Brasil, que soma 15. Temos conta então da lista de convocados da Seleção Nacional de Futebol de Praia, na parada neste Mundialito, começando pela baliza, onde estão convocados Cristiano Almeida e Pedro Mano, para fixos estão convocados André Lourenço e Rui Coimbra, como alas estão convocados Bé Martins, Bruno Paula, Duarte Algarvio, Fábio Costa, Ruben Brilhante, e como pivôs estão convocados Alexandre Lança, Filipe Santos e Léo Martins.
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5: Pois, que eu ganho pouco, é isto. 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
6: Por isso, quando há alguma coisa por baixo do rabado e isto fica um bocado diferente.

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1: O Sporting goleou o Fundão num jogo antecipado referente na 7ª jornada da Liga de Futsal. Após uma estreia com resultado mais curto, por uma bola a zero, frente ao Portimonense, os Leões soltaram as garras. A jogar em casa, Wesley marcou e abriu o marcador logo no primeiro minuto, ainda na primeira parte, Tomás Passo aos 9 minutos, e Ruben Teixeira aos 12, dilataram a vantagem para 3 golos no segundo tempo. O Sporting disparou com os golos de Tomás Passo aos 33, Bruno Maiotes aos 33, Filipe Valério aos 39, Jaime Artur também marcou na própria baliza aos 34 minutos. Com esta goleada 7-0, o Sporting segue líder isolado com 6 pontos, com mais um jogo que a grande maioria das equipas no Fundão, é quarto classificado nesta altura, com 3 pontos arrebatados. Tiaguinho, alcunha para Tiago Fernandes, é o segundo reforço confirmado da recém-criada equipa de futsal do Futebol Clube do Porto. Depois da oficialização de Cardinal, no Alabama Internacional Português, na Chega, aos Dragões, após 2 temporadas ao serviço dos italianos, do Fortitudo, na Portinésia, tendo marcado 12 golos em 53 jogos. Novo camisola 10 dos Azuis e Brancos, estreou-se profissionalmente pelo Benfica e desde então vestiu as camisolas do Sporting Clube de Braga, Módico, na Breval, na Quinta dos Lombos e a formação de Caxinas. De recordar que o Futebol Clube do Porto vai discutir a 3ª divisão na nova temporada 2026-2027. Já o Sporting confirmou a contratação de Alexander Sukov, no guarda-redes ucraniano, de 29 anos, na Chega, do IT Kiev, e junta-se aos campeões europeus de futsal, no cumprir de um sonho para o Internacional pela Ucrânia, que fará na concorrência Bernardo Passob e Gonçalo de Portugal. Rodrigo Paes de Almeida, diretor do futsal, justificou a aposta, tendo em conta as características deste futsalista, que podem ser muito importantes para ajudar a equipa a ter sucesso nos vários jogos desta época desportiva 2026-2027, no que diz sobre respeito ao futsal. Ainda pelo futsal, o Sporting Clube de Braga oficializou a contratação de Tomás Colasso, na aula de 21 anos, que jogava no Ferreira do Zezer e tem um currículo num título europeu de sub-19 por Portugal em 2023. O aula que fez 3 golos em 14 jogos pelo Ferreira do Zezer, na segunda metade da época passada, na primeira época de bolo pelo Caxinas, com 13 jogos registados, justificou a decisão de rumar ao Sporting Clube de Braga e deixou uma mensagem aos adeptos arsenalistas, primeiro assumindo que era de facto muito importante justificar nessa aposta feita pelo Sporting Clube de Braga, uma equipa que deposita nele muita confiança e, portanto, quer retribuir com boas exibições e, sobretudo, deixando essa mensagem aos adeptos, quer dar muitas alegrias a todos aqueles que são adeptos ferrenhos da formação dos Guerreiros do Minho pelo futsal.
2: Agora, nesta emissão, para os craques mundiais, apesar da sua ausência no campo, o legado destes jogadores continua a inspirar novas gerações que procuram também alcançar a mesma grandeza. 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
3: Tem uma música que a torcida do Flamengo canta aí, é assim: olele, olá lá, o Romário vem aí e o bicho vai pegar.
4: Romário de Sousa Faria, mais conhecido apenas como Romário, é um dos maiores atacantes da história do futebol, famoso pela sua incrível capacidade de finalização e instinto goleador. Nascido no Rio de Janeiro, a 29 de janeiro de 1966, Romário iniciou a sua carreira profissional no Vasco da Gama, clube onde rapidamente se destacou pelo seu faro pelo golo. No Vasco, onde estreou em 1985, foi campeão carioca e começou a atrair as atenções internacionais, especialmente pelo seu desempenho no Campeonato Sul-Americano de Sub-20 em 1985. Em 88, transferiu-se para o PSV Eindhoven, nos Países Baixos, onde consolidou a sua fama de goleador. No PSV, Romário foi 3 vezes campeão neerlandês e venceu 2 taças dos Países Baixos, enquanto se tornava no melhor marcador do campeonato em 3 ocasiões. O seu faro de golo, velocidade e agilidade tornaram-no de uma das maiores estrelas do futebol europeu, atraindo o interesse de clubes ainda maiores. Em 1993 foi contratado pelo Barcelona, onde jogou sob o comando de Johan Cruyff, na famosa equipa conhecida como Dream Team. Na sua primeira temporada, Romário marcou 30 golos em La Liga, liderando o Barcelona ao título espanhol e terminando como o melhor marcador da competição. Encantava com a sua técnica, dribles curtos e, claro, com a capacidade quase inata de encontrar o fundo das redes. Durante este período, o atacante firmou-se também como uma das principais figuras da seleção brasileira. A consagração máxima do baixinho vem em 1994, quando foi peça-chave na conquista do Campeonato do Mundo pela seleção do Brasil, nos Estados Unidos. formando uma temível dupla de ataque com Bebeto. Romário foi o melhor jogador do torneio e marcou 5 golos, garantindo o tetracampeonato mundial para o Brasil. Este desempenho valeu-lhe a bola de ouro da FIFA como o melhor jogador do mundo em 1994. Após a glória no Campeonato do Mundo, Romário voltou ao Brasil em várias ocasiões, jogando novamente pelo Flamengo e pelo Vasco da Gama, com passagens também por clubes como o Valência, no qual não conseguiu atingir o mesmo sucesso. Contudo, foi no Vasco que Romário manteve a sua relação mais forte, regressando ao clube por diversas vezes e ajudando a conquistar títulos importantes, como o Campeonato Brasileiro de 2000 e a Taça Mercosul, onde foi figura de destaque. Ao longo da sua longa carreira, alcançou o feito de marcar mais de 1000 golos, somando os golos em partidas oficiais e não oficiais. Este registo fez dele um dos poucos jogadores da história a alcançar tal marca, colocando-o no patamar dos maiores goleadores de sempre. Romário é lembrado pela sua autoconfiança, personalidade forte e pelo seu grande lema.
5: Quando eu nasci, o Papai do Céu apontou o dedo e falou: esse é o cara.
4: Após a sua retirada do futebol, enveredou pela carreira política, tornando-se senador no Brasil, onde continua a exercer grande influência. A sua contribuição para o futebol mundial, especialmente para o Brasil, é inegável, e o seu legado como um dos mais letais atacantes de sempre continua a ser celebrado.

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1: Principalmente com a motivação que temos para este jogo, porque este jogo pode nos dar acesso a uma coisa que procuramos já há um ano, ou mais de um ano, e pela primeira vez entramos em campo a depender apenas de nós. No outro jogo podia ter acontecido, mas não, no início não estava isso em equação. Neste não, sabemos que se ganharmos o jogo estamos no próximo europeu de Sub-21, é um objetivo demasiado importante para não estarmos completamente motivados e focados. Também a questão de não termos ganho o último jogo que temos perdido.
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2: Vamos lá olhar agora para mais um gigante adormecido aqui na primeira rádio de desporto.
3: A história do Nottingham Forest é uma das mais ricas e fascinantes do futebol inglês, marcada por momentos de glória e desafios. Fundado em 1865, o Nottingham Forest Football Club é um dos clubes mais antigos do mundo. A sua origem está intimamente ligada ao crescimento do futebol organizado em Inglaterra no final do século XIX, numa época em que o desporto se tornava mais estruturado e popular. O primeiro grande momento de sucesso do Forest aconteceu em 1898, quando o clube conquistou a FA Cup ao vencer o Derby County por 3-1 na final, tornando-se um dos primeiros clubes a erguer este prestigiado troféu. No entanto, após este triunfo, a equipa passou longos períodos longe do topo do futebol inglês, alternando entre as divisões e sem conseguir afirmar-se de forma consistente na elite. O verdadeiro renascimento do clube começou na época de 1970, com a chegada de Brian Clough como treinador em 1975. Clough, uma figura carismática e controversa, conseguiu transformar o Nottingham Forest numa potência do futebol europeu. Juntamente com o seu adjunto Peter Taylor, Clough trouxe uma mentalidade vencedora e reformulou a equipa, levando o clube a uma das eras mais gloriosas da sua história. Sob o comando deste técnico, o Nottingham Forest alcançou feitos incríveis. Em 1977-78, o clube venceu a primeira divisão inglesa, a atual Premier League, pela primeira vez, um feito notável para uma equipa recém-promovida. Esse título abriu as portas para a participação na Taça dos Clubes Campeões Europeus, onde o Nottingham Forest fez história ao conquistar o troféu europeu em duas ocasiões consecutivas, em 1979 e 1980. Em 79, o Forest venceu o Malmo por 1-0 numa final realizada em Munique, com o golo de Trevor Francis, tornando-se assim campeão da Europa. No ano seguinte, o clube repetiu o feito ao derrotar o Hamburgo por 1-0 em Madrid, com o golo de John Robertson. Estas conquistas colocaram o Nottingham Forest no mapa do futebol mundial, ao tornarem-se uma das poucas equipas a conquistar o título europeu mais de uma vez. A consistência e o espírito de equipa foram as marcas desta era de sucesso, com jogadores como Peter Chilton, Viv Anderson e Martin O'Neill a desempenharem papéis fundamentais. Além dos sucessos europeus, o Forest também teve sucesso em competições internas durante esta era dourada, vencendo 4 taças da Liga Inglesa entre 1978 e 1989. Ryan Clough continuou a treinar o clube até 93, deixando um legado incomparável no futebol inglês. Sob a sua orientação, o clube passou de uma equipa modesta para uma das maiores forças do futebol europeu, sempre com um estilo de jogo ousado e competitivo. Após a saída de Clough, o clube enfrentou dificuldades para manter o mesmo nível de desempenho. Durante os anos de 1990 e 2000, o Forest sofreu várias descidas de divisão, passando longos períodos fora da Premier League. No entanto, o clube nunca perdeu a sua identidade e a sua rica história, continuando a ser um símbolo de resiliência no futebol inglês. A temporada de 2021-2022 marcou o regresso do Nottingham Forest à Premier League após 23 anos de ausência. A equipa, comandada por Steve Cooper, garantiu a promoção ao vencer o play-off do Championship, devolvendo o clube ao mais alto escalão do futebol inglês e reacendendo as esperanças dos seus adeptos para um novo capítulo de sucesso. Esse regresso simboliza o espírito de luta do emblema, que apesar das adversidades continua a ser um dos mais respeitados e venerados no futebol mundial. Atualmente, o Nottingham Forest continua a atrair a atenção de adeptos de todo o mundo, sendo um clube cuja história inspira respeito e admiração. O seu legado europeu e a sua ligação com figuras como Brian Clough mantêm-no como um nome icónico no desporto, lembrado como um dos gigantes do futebol do século XX.
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6: São 5 da manhã e 29 minutos. 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
7: O internacional português Cristiano Ronaldo foi a grande ausência notada no treino desta terça-feira da seleção em Malmö e é o assunto do momento. O craque português apenas esteve sozinho no relvado, cerca de 40 minutos antes do início do treino. Ronaldo foi um dos primeiros a pisar o relvado e até esteve à conversa com Jorge Jesus, antes de recolher ao balneário. Depois disso, deixou o estágio e rumou novamente ao hotel, onde fez trabalho de ginásio. Entretanto, o presidente da Federação Portuguesa de Futebol, Pedro Proença, rumou até Malmö, na Suécia, para se inteirar de toda nesta situação, sendo que tinha planeado assistir ao jogo do Sub-21 de Portugal nos Açores diante do Gibraltar durante esta quarta-feira. Recordar que Ronaldo não alinhou no 11 titular da seleção nacional diante da Noruega, nem teve qualquer minuto de jogo depois de não ser utilizado por Jorge Jesus. Em relação ao treino à semelhança de Ronaldo, João Félix e Francisco Conceição não surgiram nos primeiros minutos, abertos à comunicação social. Em sentido contrário, Bruno Fernandes já treinou, sendo que depois, em comunicado oficial, a Federação Portuguesa de Futebol acabou por dar conta do regresso de Cristiano Ronaldo ao hotel, por via de ter máquinas específicas para treino apenas no hotel, sendo que João Félix e Francisco Conceição treinaram ainda nas instalações do estádio. Francisco Conceição já não tinha trabalhado na sessão de véspera devido às suas limitações físicas. Contas feitas para além de toda esta novela com Cristiano Ronaldo, na Dinamarca-Portugal joga-se esta na quinta-feira pelas 19h45 em contas da na terceira jornada do grupo 4 da Liga A da Liga das Nações. Portugal para já lidera no agrupamento com 6 pontos, seguido da Dinamarca na segunda posição com 3 pontos, à semelhança da Noruega, que está no terceiro lugar também com 3 pontos, sendo que a seleção do País de Gales está no quarto e último lugar sem qualquer ponto conquistado. O ex-jogador do Sporting Joaquim Benfica, na Real de Mar, apresentou o Manchester United na temporada 2014-2015. A lenda dos Red Devils, Gary Neville, lembrou a contratação do astro argentino como um erro de casting e uma passagem que ficou totalmente aquém das expectativas. Di Maria não foi uma má contratação e, por isso, não estava muito entusiasmado com ele, disse na altura Atlético, quando questionado sobre as piores contratações do Manchester United. Neville admitiu que, na altura, achou a contratação incrível, classificando o jogador, na altura, como rápido e talentoso, mas não se adaptou nem se conseguiu afirmar na equipa. Por todas essas razões, foi uma má na contratação, admitiu o Pablo Neville. Di Maria chegou a Manchester City depois de 4 anos de grande rendimento no Real Madrid, na altura pelo valor de 75 milhões de euros. O argentino protagonizou um recorde de transferências no futebol inglês, enquanto jogador mais caro de sempre. No fundo, acabou por ser uma passagem discreta em Old Trafford, em 32 jogos, apontou 4 golos e fez 11 assistências, deixando o clube ao fim de uma época para continuar a sua carreira em França, ao serviço do PSG. O jogador brasileiro Antony acabou também por ser considerado por Neville também uma má contratação. Quando se olha para grandes gastos que não tiveram retorno, nem encontra-se o nome de Antony. Isto não é uma crítica aos jogadores, acaba por assumir o próprio Neville, mas sim um reflexo da postura do United, que pagou uma grande quantia por estes jogadores depois de entrar em pânico. O canarinho assinou pelo Manchester United em agosto de 2022, proveniente do Ajax, pelo valor de 100 milhões de euros. A meio da temporada 2024-2025 foi cedido ao Betis, antes de ser transferido, em definitivo, no verão de 2025. Rodrigo Góis deu os primeiros toques na bola nas instalações de Valdebebas, depois de uma longa fase de recuperação. Ele, que estava afastado dos relvados desde março, na altura em que rompeu o menisco externo e o ligamento cruzado anterior do joelho direito. O extremo do Real Madrid, depois de uma intervenção cirúrgica, que foi submetido a 10 de março, tem cumprido uma recuperação demorada, que agora entra na reta final. O jogador de Rodrigo, em setembro, pisou o relvado pela primeira vez, desde o jogo contra a formação do Getafe, a 2 de março, na partida na qual sofreu o lesão Leão, que a Benítez assinalou o momento com uma publicação nas redes sociais. De volta ao campo, um passo mais perto, escreveu o jogador na altura. Os dados são positivos, mas existe ainda muita cautela no regresso a 100% do jogador. A previsão aponta para que o internacional brasileiro esteja pronto para voltar em definitivo à competição apenas entre dezembro e janeiro de 2027. Para já, no plano de recuperação continua com o Rodrigo mais perto de estar a 100% para ajudar a equipa do Real Madrid. Fagin Anidis está de fora do jogo contra nos Países Baixos. O lateral do Sporting foi titular na vitória da Grécia na Alemanha por uma bola a zero, mas saiu ao intervalo para dar lugar a Saliakas. Ficou agora a saber-se que a saída precoce do relvado se deveu, sobretudo, a um desconforto muscular. Por isso, o selecionador Ivan Jovanovic precaveu-se e decidiu chamar outro lateral direito, neste caso de Tsapras, para integrar os trabalhos da seleção grega, tendo em vista os próximos compromissos da Liga das Nações nas recepções aos irlandeses e também aos alemães. Com a ausência prévia de Lázaro, devido à lesão, o lado direito da defesa grega ficou ainda mais limitado, o que motivou o recurso a mais uma alternativa para o setor. Recordar que o defesa leonino já tinha cumprido os 90 minutos na vitória da Sérvia por 2-1 na ronda inaugural da Liga das Nações. Face a estas queixas, Fagin Anidis está descartado para o jogo desta quinta-feira contra nos Países Baixos, mas deverá ser opção para o último jogo desta pausa internacional, novamente no contrato na Alemanha. Não é nada sério e vai ficar de fora 7 dias, no menos. Boas notícias para Rui Borges, que poderá assim contar com este atleta para no embate diante do Sporting Clube de Braga da 8ª jornada da Primeira Liga. O internacional Cody Gakpo deixou a concentração dos Países Baixos após ter-lhe sido detectada uma lesão num tornozelo. No extremo do Liverpool, sofreu uma entrada dura de Sasa Lukic, saindo de cena no minuto 17. Isto no jogo diante da Sérvia. Os neerlandeses confirmaram assim que Gakpo regressa de imediato à Inglaterra. O atleta está assim várias semanas fora dos relevados. O Liverpool volta a competir no dia 11 de outubro frente ao Manchester City. O que tudo indica, este atleta será baixa para esse mesmo duelo. As 10 ligas mais lentas do mundo foram divulgadas através de um estudo elaborado pelo Observatório do Futebol, a análise da percentagem de tempo em que os futebolistas das respectivas ligas percorriam uma velocidade inferior a 15 km por hora, acabou por dar conta desta conclusão. De resto, o Observatório do Futebol teve em conta 62 ligas a nível mundial. A Liga dos Emirados Árabes Unidos teve a maior percentagem, fixada em 83,6%, seguida de Equador com 82,3% e Liga Peruana com 82%. A Liga Saudita, que conta com vários portugueses, neste caso Cristiano Ronaldo, João Félix, João Neves, o mesmo Francisco Trincão, surge no 6º lugar com 81%, num lugar que não é muito honroso, isto é, em 62 divisões analisadas.
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12: Passa rasteiro do meio, é para Nico, atenção, PP vai arrancando para a direita, pode ir em velocidade para cima de Lisandro Martínez, já passou, entrou na área, cruzou, Samu, gol!

0: Aí vai por esse gol!
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3: Grandes feitos também se destacaram em reviravoltas épicas, onde clubes e seleções reverteram desvantagens quase impossíveis para conquistar vitórias memoráveis. Está na altura de mais um grande feito histórico aqui na primeira rádio de desporto.
4: A 31 de maio de 1961, o Benfica escreveu uma das páginas mais gloriosas da sua história ao tornar-se a primeira equipa portuguesa a conquistar a Taça dos Campeões Europeus. O palco dessa histórica vitória foi o Andorf Stadion, em Berna, na Suíça, e o adversário a derrotar era o poderoso Barcelona, numa final que terminou com um resultado de 3-2 a favor das Águias. Esta conquista foi o culminar de uma campanha europeia memorável, liderada pelo carismático treinador húngaro Béla Gutmann, que com a sua visão tática e liderança transformou o Benfica numa potência do futebol europeu. Para compreender a dimensão deste feito, é importante recordar que o Barcelona era, na altura, uma das equipas mais fortes do continente, tendo eliminado o Real Madrid, vencedor das 5 edições anteriores da competição. O Benfica, por sua vez, chegou à final pela primeira vez, mas a campanha que o levou a Berna foi repleta de exibições sólidas e de uma determinação inabalável. O caminho até à final começou com uma vitória por 4-1 sobre o Hearts, da Escócia, seguida de uma eliminatória renhida contra o Újpest Tosa, da Hungria, que o Benfica superou com um total de 7-4. Nos quartos de final, as Águias defrontaram o Aros, da Dinamarca, vencendo por um convincente 7-2 no conjunto das duas mãos. Já nas meias finais, o Benfica encontrou pela frente o Rápido Viena, conseguindo garantir um lugar na final, com um resultado agregado de 4-1. Chegados à grande decisão, poucos apostariam numa vitória fácil para os encarnados, dado o favoritismo do Barcelona. A equipa catalã, que contava com jogadores de renome, como Dalisdao, Kubala e Luís Suárez, vinha de um percurso notável na competição, incluindo a eliminação do Real Madrid, que dominara a Europa nos 5 anos anteriores. Contudo, o Benfica, motivado pela crença e estratégia de Béla Gutmann, estava determinado a mostrar que também merecia estar entre os grandes da Europa. O jogo em Berna começou de forma complicada para os portugueses. O Barcelona adiantou-se no marcador aos 20 minutos com um golo de Sander Coxis, após uma jogada bem construída pelo ataque catalão. O Benfica, no entanto, não se deixou abater e respondeu com enorme eficácia. Apenas 7 minutos depois, José Águas, capitão de equipa, igualou a partida com um cabeceamento preciso, aproveitando uma confusão na área contrária. O golo deu um novo ânimo à equipa de Gutmann, que aproveitou o momento de instabilidade do Barcelona para virar o jogo a seu favor. Aos 32 minutos, numa jogada rápida de ataque, o lateral esquerdo Ângelo Martins fez um cruzamento tenso que desviou no defesa Anthony Ramalets, do Barcelona, acabando por introduzir a bola na própria baliza. Com 2-1 a favor, o Benfica começava a acreditar que o impossível estava ao seu alcance. No início da segunda parte, o Benfica voltou a entrar forte e ampliou a vantagem aos 55 minutos. Mário Coluna, o monstro sagrado, um dos jogadores mais influentes daquela equipa, rematou de fora de área, colocando a bola fora do alcance do guarda-redes adversário. O 3-1 parecia encaminhar as Águias para a glória, mas o Barcelona não desistiu. Com uma equipa recheada de talento e experiência, os catalães pressionaram durante a maior parte da segunda metade do encontro e aos 75 minutos, Coxis marcou o seu segundo golo, reduzindo a diferença e trazendo novamente incerteza ao desfecho da partida. Nos últimos minutos, o Benfica teve de recorrer a uma defesa heroica para segurar a vantagem. O guarda-redes Costa Pereira teve uma exibição brilhante, com várias defesas decisivas que impediram o empate e, apesar da pressão intensa do Barça, o Benfica conseguiu manter o resultado até ao apito final, garantindo assim a vitória por 3-2. Quando o árbitro suíço Gottfried Dentz apitou para o final do encontro, os jogadores das Águias caíram de joelhos no relvado, cientes de que tinham acabado de alcançar a maior façanha da história do futebol português até àquela data. Esta vitória marcou o início de uma nova era para o futebol europeu, especialmente para o Benfica. Com este triunfo, o clube de Lisboa juntava-se à elite do futebol mundial, tornando-se o segundo emblema a erguer o troféu da Taça dos Campeões Europeus após o domínio absoluto do Real Madrid nas 5 primeiras edições. Além disso, esta conquista foi apenas o início de uma era dourada para o Benfica, que no ano seguinte voltaria a conquistar o título europeu, desta vez derrotando o Real Madrid na final de 62 por 5-3. O legado desta vitória em 1961 vai muito além do troféu conquistado. O feito do Benfica inspirou uma geração grandes jogadores e treinadores portugueses e consolidou o clube como um dos gigantes do futebol europeu. Bela Gutmann, com a sua mentalidade vencedora e jogadores como José Águas, Coluna, Costa Pereira e Eusébio, que emergiria pouco tempo depois, tornaram-se símbolos de um período glorioso que ainda hoje é recordado com enorme orgulho pelos adeptos. Mais de 6 décadas depois, a final de Berna permanece num dos momentos mais icónicos da história do Benfica. O caminho para essa vitória, contra todas as probabilidades, exemplifica o espírito de luta e a qualidade que a equipa demonstrou ao longo da competição. Este título europeu não apenas colocou o Benfica no mapa do futebol mundial, mas também abriu as portas para o sucesso contínuo do clube, que continua a ser um dos mais respeitados e bem-sucedidos da Europa.

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1: E seguimos agora nesta emissão com o perfil do jogador.
2: Perfil do jogador. Joshua Kimmich, nascido a 8 de fevereiro de 1995 em Rottweil, na Alemanha, é um médio defensivo e lateral direito amplamente reconhecido pela sua versatilidade, inteligência tática e habilidades técnicas. Iniciou a sua carreira no Stuttgart, mas foi no Leipzig que começou a chamar a atenção pelo seu desempenho consistente. Em 2015, Kimmich transferiu-se para o Bayern de Munique, onde rapidamente se estabeleceu como um dos jogadores mais importantes da equipa. Inicialmente jogando como lateral direito, o impressionou pela sua capacidade de contribuir defensivamente e ofensivamente. Com o tempo, a sua versatilidade levou-o a assumir uma posição mais central no meio-campo, onde se destacou como médio defensivo. Kimmich tem sido uma peça-chave no sucesso contínuo do Bayern de Munique e durante a sua passagem pelos bávaros ajudou a equipa a conquistar múltiplos títulos da Bundesliga, Taças da Alemanha e a Liga dos Campeões em 2020. A sua habilidade para ler o jogo, passar com precisão e controlar o ritmo do meio-campo tornaram-no indispensável para o Bayern. Além do sucesso a nível de clubes, Kimmich também é um membro importante da seleção alemã. Fez a sua estreia internacional em 2016 e tem sido um jogador regular em competições internacionais, incluindo o Campeonato da Europa e o Campeonato do Mundo. Nas últimas temporadas, continuou a ser uma das figuras centrais do Bayern de Munique e da seleção da Mannschaft, mantendo o seu status como um dos melhores médios defensivos do futebol europeu. A sua consistência e a capacidade de impactar jogos em várias fases continuam a consolidar a sua reputação como um dos jogadores mais completos da sua geração.
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1: Os seus prémios, troféus, são apenas uma pequena amostra do impacto que tiveram com o seu legado a ultrapassar as fronteiras do desporto. Está na altura de trazermos mais um craque da Liga Portuguesa aqui à Primeira Rádio Desporto.
2: Ricardo Quaresma é uma das figuras mais icónicas do futebol português, conhecido pela sua habilidade técnica e capacidade de improviso em campo. Nascido em Lisboa, a 26 de setembro de 1983, Quaresma começou a sua carreira nas camadas jovens do Sporting, onde rapidamente se destacou pela sua velocidade, dribles desconcertantes e, claro, o uso magistral da sua trivela, um movimento que se tornou a sua marca registada. Em 2001, estreou-se na equipa principal do Sporting, contribuindo para a conquista da Liga e Taça de Portugal em 2002. O talento de Quaresma chamou a atenção do Barcelona, que o contratou em 2003. No entanto, a sua passagem pelo clube catalão não foi bem sucedida. Problemas de adaptação e desentendimentos com o treinador Frank Rijkaard limitaram o seu tempo de jogo. Essa realidade levou ao seu regresso a Portugal, desta vez para o Futebol Clube do Porto, onde viveu alguns dos melhores momentos da sua carreira. Nos Dragões, Quaresma voltou a brilhar, ajudando o clube a conquistar 3 campeonatos nacionais, 2 taças de Portugal e 2 supertaças Cândido de Oliveira entre 2004 e 2008. Foi também no Futebol Clube do Porto que aperfeiçoou o seu estilo de jogo irreverente, tornando-se uma referência no futebol europeu. Em 2008, Quaresma mudou-se para o Inter Milão numa nova transferência que prometia muito, mas que acabou por não corresponder às expectativas. Tal como em Barcelona, a sua estadia em Itália foi marcada pela irregularidade e por dificuldades em manter-se na equipa titular, o que resultou de uma saída para o Chelsea, onde teve uma breve passagem. Contudo, foi no Beşiktaş da Turquia que Quaresma encontrou estabilidade. Lá viveu 2 fases distintas, primeiro entre 2010 e 2012 e depois de 2015 e 2019, depois de uma nova passagem pelos Dragões. Na Turquia foi adorado pelos adeptos e conquistou títulos, incluindo 2 campeonatos turcos, além de protagonizar momentos de magia em campo. Na seleção nacional, Quaresma foi parte importante da conquista do Campeonato da Europa de 2016, onde desempenhou um papel crucial, marcando o golo decisivo nos quartos de final contra a Croácia. Ao longo da sua carreira internacional, somou mais de 80 internacionalizações e destacou-se pela sua entrega e capacidade de desequilibrar com a sua técnica individual. Ricardo Quaresma foi ao longo da carreira um jogador que dividiu opiniões, mas não há dúvida que deixou uma marca profunda no futebol português e mundial, graças ao seu talento único e à capacidade de criar momentos de pura magia.
4: Desde muito novo, de miúdo, que eu tinha um problema que me metia muito os pés por dentro. E na altura tinha que ter dinheiro para andar nos médicos para me tratar. E esse dinheiro não havia. Então fui-me habituando, chutava sempre na bola, sempre com a parte fora do pé.
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3: queremos, como é lógico, dar uma resposta forte também e voltar às vitórias, porque é as vitórias que nos alimenta, dá-nos alegria, dá-nos a certeza que continuamos num trajeto vencedor. Queremos ganhar o grupo, portanto são oportunidades para isso tudo, para ganhar o grupo, para conseguir a qualificação. A motivação é grande, toda a gente com muita vontade de ajudar, de jogar, de voltar a fazer golos e de voltar a ter o sentimento da vitória. É para isso que vamos estar apontados.
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1: Está na altura dos craques mundiais. Muitos destes ícones do futebol mantêm-se ligados ao desporto, seja como comentadores, treinadores ou embaixadores de clubes e marcas. Outros, inclusive, já não estão entre nós, mas fazemos questão de os recordar aqui na primeira rádio de esportes.
2: Ronaldo Luís Nazário de Lima, ou simplesmente Ronaldo, é amplamente considerado um dos maiores avançados da história do futebol. Nascido a 18 de setembro de 1976, no Rio de Janeiro, o brasileiro iniciou a sua carreira ainda adolescente, com apenas 16 anos no Cruzeiro. As suas exibições espetaculares no clube mineiro logo chamaram a atenção do futebol mundial e, em 1994, após participar no Mundial dos Estados Unidos, embora sem atuar, foi contratado pelo PSV Eindhoven, nos Países Baixos. Lá, Ronaldo mostrou toda a sua capacidade de explosão e finalização, marcando 54 golos em 57 jogos ao longo de duas temporadas, uma média impressionante que o transformou numa das jovens promessas mais cobiçadas do futebol europeu. O seu talento levou-o rapidamente a um dos maiores clubes do continente, o Barcelona, onde jogou durante a temporada de 1996-97. No Barça, Ronaldo elevou o seu jogo a novos patamares, marcando 47 golos em 49 partidas e ajudando o clube a vencer a Taça das Taças da UEFA e a Taça do Rei. Foi durante este período que ganhou o apelido de fenómeno, graças à sua velocidade devastadora, poder físico e capacidade para driblar com uma facilidade espantosa. Ainda com apenas 20 anos, foi eleito pela primeira vez o melhor jogador do mundo pela FIFA, título que viria a conquistar noutras duas ocasiões. Em 1997, Ronaldo fez uma transferência recorde para o Inter de Milão, onde continuou a brilhar no início da sua carreira, ganhando a Taça UEFA em 1998. Contudo, foram também os anos em que a sua sorte começou a mudar em termos físicos. Durante o seu tempo no Inter, sofreu a primeira de várias lesões graves no joelho que o afastariam dos relvados por longos períodos. O seu regresso em 2002 foi nada menos do que milagroso. Após dois anos de recuperação, Ronaldo voltou aos grandes palcos no Mundial de 2002, onde foi a estrela maior da seleção brasileira, conduzindo o Brasil à vitória com 8 golos, dois dos quais na final contra a Alemanha. Esta conquista garantiu-lhe o terceiro título de melhor jogador do mundo e marcou o seu renascimento como um dos melhores jogadores da sua geração. Após o Mundial, Ronaldo transferiu-se para o Real Madrid como parte dos famosos Galácticos, onde jogou de 2002 a 2007. Durante esse período, conquistou dois campeonatos espanhóis e manteve o seu estatuto de um dos melhores avançados do mundo, marcando 104 golos em 177 jogos. O seu estilo de jogo, marcado por uma combinação única de velocidade, técnica e poder de finalização, continuava a encantar os adeptos, apesar das lesões persistentes que o limitaram ao longo da sua carreira. Em Madrid, Ronaldo formou uma parceria letal com estrelas como Zidane, Figo e Beckham, que consolidaram ainda mais o seu legado no futebol europeu. Já na reta final da sua carreira, em 2007, voltou à Itália, desta vez para jogar no AC Milan, rival direto do Inter. Embora o seu desempenho tenha sido afetado pelas constantes lesões, ainda mostrou flashes de brilhantismo, marcando 9 golos em 20 jogos. Porém, o seu tempo no Milan também foi marcado por mais uma grave lesão no joelho, que acelerou o fim da sua trajetória na Europa. Ronaldo decidiu então regressar ao Brasil, assinando pelo Corinthians em 2009. Surpreendentemente, teve uma passagem de grande sucesso pelo clube paulista, onde ajudou o Corinthians a conquistar o Campeonato Paulista e a Copa do Brasil em 2009, numa demonstração de que, mesmo longe do seu auge físico, o seu talento era inquestionável. No entanto, após mais alguns problemas físicos, decidiu terminar a sua carreira em 2011, aos 34 anos. Ronaldo deixa um legado incontestável como um dos maiores avançados da história do futebol. Os seus números são impressionantes, já que ao longo da carreira marcou mais de 400 golos em clubes e seleções e venceu duas bolas de ouro em 1997 e 2002. O fenómeno sempre foi lembrado e terá revolucionado a posição de avançado, combinando uma capacidade física invulgar com uma técnica requintada e um instinto goleador incomparável. Ronaldo foi também um dos grandes responsáveis por popularizar o futebol brasileiro no exterior e inspirou gerações de jogadores pelo mundo. Mesmo com as inúmeras lesões que enfrentou, a sua resiliência e capacidade de se reinventar em momentos cruciais da carreira fazem dele uma lenda viva do desporto, sendo reconhecido tanto por adeptos quanto por críticos como um dos mais completos jogadores que o futebol já viu.
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1: E agora seguimos com os gigantes adormecidos neste produto 100% palavra.
2: O Notts County, fundado em 1862 em Nottingham, na Inglaterra, é amplamente reconhecido como o clube de futebol profissional mais antigo do mundo. A sua longevidade e o seu papel pioneiro fazem do Notts County uma verdadeira relíquia do desporto, com uma história cheia de curiosidades e momentos marcantes. Este clube foi uma das 12 equipas fundadoras da Football League em 1888, uma competição que ajudou a moldar o futebol inglês e internacional, e até hoje os seus adeptos orgulham-se do contributo histórico que o clube deu ao desporto. O Notts County joga no estádio Meadow Lane, localizado junto ao rio Trent, que é um dos mais antigos recintos de Inglaterra, com capacidade para cerca de 19 mil pessoas. O estádio é conhecido pela proximidade ao City Ground, casa do rival Nottingham Forest, com quem o Notts County mantém uma rivalidade amigável e peculiar. O derby de Nottingham, embora atualmente menos frequente devido às diferentes divisões em que as equipas jogam, permanece especial para os adeptos de ambas as equipas. Em várias ocasiões, os adeptos dos dois clubes têm até partilhado o mesmo estádio, fortalecendo uma relação única que raramente se vê em rivalidades locais. Uma das curiosidades mais marcantes sobre o Notts County é a sua ligação com a Juventus. Nos primórdios do clube italiano, em 1903, a equipa de Turim adotou as cores preto e branco do Notts como homenagem. Um jogador inglês que tinha um amigo no clube italiano enviou equipamentos listrados à Juventus, criando um elo que permanece até hoje. Em 2011, quando a Juve inaugurou o seu novo estádio, o Notts County foi convidado para o jogo especial contra a equipe italiana, simbolizando essa ligação histórica e rara entre clubes de países diferentes. Ao longo da sua história, o emblema experienciou altos e baixos, oscilando entre divisões e atravessando várias crises financeiras. Em 1894, o Notts County alcançou um dos seus maiores feitos ao vencer a FA Cup, derrotando o Bolton Wanderers por 4-1 e tornando-se a primeira equipa fora da primeira divisão a conquistar a famosa taça. No entanto, as décadas seguintes foram desafiantes, com o clube a descer às divisões inferiores, onde permaneceu por grande parte da sua existência. Em 2019, o Notts County enfrentou um dos momentos mais difíceis da sua história ao ser despromovido da Football League para a National League, já não profissional, o quinto escalão do futebol inglês pela primeira vez em 157 anos. No entanto, mesmo nos tempos mais sombrios, a lealdade dos seus adeptos manteve-se firme e ajudou a equipa a regressar a esse mesmo futebol profissional, ocupando atualmente um lugar na League 2, a quarta divisão do futebol inglês. Conhecidos pela sua dedicação, os adeptos do Notts County continuaram a apoiar o clube em massa, orgulhosos do seu estatuto de pioneiros do futebol e determinados em devolvê-lo às grandes conquistas. A paixão pelo Notts County transcende as suas vitórias e derrotas, com a sua base de adeptos a valorizar o peso histórico e o papel único do clube no futebol mundial. Hoje o Notts County continua a lutar para voltar ao topo, mas permanece, antes de tudo, uma verdadeira instituição do futebol.
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1: O futebol celebra não apenas a glória de quem venceu, mas também os percursos incríveis e inesquecíveis daqueles que desafiaram todas as lógicas e deixaram uma marca eterna. Está na altura de mais um feito histórico aqui na Golo FM.
2: A Juventus de 1980 a 1986 foi uma equipa histórica que dominou tanto a nível nacional como internacional, estabelecendo-se como uma das maiores forças do futebol europeu. Sob a liderança do carismático treinador Giovanni Trapattoni, a Vecchia Signora viveu um período de ouro, combinando uma base sólida de jogadores italianos, muitos deles campeões do mundo, com contratações internacionais da classe mundial. Este esquadrão marcou uma era e é lembrado pela sua capacidade de vencer em várias frentes, estabelecendo uma identidade tática e competitiva inigualável. Na Série A, a Juventus construiu a sua reputação com um futebol eficaz e defensivamente sólido. Entre 1980 e 1986, a equipa conquistou 4 títulos italianos, dominando o futebol do país com um plantel repleto de estrelas como Gaetano Scirea, António Cabrini, Claudio Gentile e o prolífico goleador Paolo Rossi, herói do Mundial de 1982. Estes jogadores formaram a espinha dorsal de uma seleção italiana que conquistou o Mundial nesse ano, aumentando ainda mais o prestígio da Juventus durante esse período. O estilo da equipa, com uma defesa sólida e um meio-campo trabalhador, fazia dela um adversário temível, especialmente em competições de longo prazo como a Série A. Além do poderio defensivo, o clube contava com a criatividade de Michel Platini, talvez o jogador mais emblemático desta era. O francês chegou a Turim em 1982 e rapidamente se transformou no maestro da equipa. Platini venceu por 3 vezes consecutivas a Bola de Ouro em 83, 84 e 85, algo inédito até então, e foi o melhor marcador da Série A em 3 temporadas consecutivas. A sua visão de jogo, precisão nos passes e habilidade em bolas paradas faziam dele o cérebro da equipa, sendo essencial nas conquistas domésticas e internacionais. No cenário europeu, o Juventus também brilhou intensamente. Em 1984, a equipa de Trapattoni venceu a Taça das Taças, superando o Futebol Clube do Porto na final com uma vitória por 2-1. Esta foi uma conquista importante, pois permitiu à Juventus afirmar-se como uma equipa capaz de competir no mais alto nível internacional, algo que seria ainda mais consolidado no ano seguinte. A temporada de 1984-85 culminou na maior conquista da história da Juventus até então, a Taça dos Clubes Campeões Europeus. Após vários anos de tentativas frustradas, a Vecchia Senhora finalmente ergueu o troféu mais prestigiante do futebol de clubes ao derrotar o Liverpool na final de Eisel, em Bruxelas, por 1-0. O jogo, marcado pela tragédia que resultou na morte de 39 adeptos, ficou ensombrado pelos acontecimentos fora do campo, mas em termos desportivos, Platini marcou o golo decisivo de grande penalidade, coroando a Juventus como campeã da Europa. Esta vitória foi o culminar de anos de consistência e qualidade, confirmando o estatuto da Juventus como uma das maiores equipas na década de 1980. Outro feito notável desta geração foi a conquista da Taça Intercontinental em 1985, que consagrou a Juventus como campeã mundial de clubes. Numa final disputada em Tóquio contra o Argentino Júnior, a Juve venceu nos penaltis após um empate a 2, com Platini novamente a ser decisivo, consolidando o seu legado como um dos maiores jogadores da história do clube. No total, entre 1980 e 1986, a Juventus venceu tudo o que havia para vencer, incluindo a Série A, a Taça de Itália, a Taça das Taças, a Supertaça Europeia, a Taça dos Clubes Campeões Europeus e a Taça Intercontinental. Foi o primeiro clube europeu a conquistar os 3 principais troféus continentais, afirmando-se como uma das equipas mais completas e bem-sucedidas da história do futebol. O esquadrão imortal de 1980 a 1986 não era apenas feito de nomes lendários, mas de uma filosofia vencedora que Trapattoni implementou com maestria. Com uma combinação de defesa intransponível, meio-campo criativo e um ataque letal, a Juve definiu o que significa ser uma equipa campeã, deixando um legado que ainda ecoa no futebol mundial.
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8: São 6 da manhã e 1 minuto.
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10: O Futebol Clube Porto continua os trabalhos no centro de treinos Jorge Costa, no Olival, em mais um treino conjunto da equipa principal. Os Dragões estão privados de 8 nomes no boletim clínico, e conta ainda com a ausência de 10 internacionais, tendo o Francesco Farioli chamado vários atletas da equipa B no boletim clínico da equipa principal, Estel João Costa, no Pérez, Seco Fafané, todos em tratamento e ginásio, além de Zaidu, que, em relação à última semana, já evoluiu para treino condicionado, no mesmo regime em questão Vasco Sousa e André Miranda. Martim Fernandes, depois de ter sido reavaliado na sequência do clássico com o Benfica, estava em treino condicionado. Há ainda novidades sobre Gabriel Veiga, que, apesar de segunda informação dada pelo Futebol Clube Porto na última semana, não ter apresentado qualquer lesão muscular, está também em tratamento e ginásio. Teve apenas um estiramento ao serviço das seleções. Estão, portanto, Diogo Costa, por Portugal, Bednarek, Jakub Kiwior e Oskar Piatuszewski pela Polónia, Viktor Frohold pela Dinamarca, Ibn Wenk pela Coreia do Sul, Pablo Rosário pela República Dominicana, Santiago Jiménez pelo México, João Afonso pelo Sub-21 de Portugal e Dominico Perpich pelo Sub-21 da Croácia. À semelhança de Francesco Farioli do lado da equipa B, João Brandão também teve várias baixas, Emanuel Benjamin em tratamento, André Oliveira em tratamento e ginásio, Brahim Caicedo em treino condicionado e Neymar em tratamento, uma lesão na perna esquerda, também estão entregues aos cuidados do Departamento de Saúde do Futebol Clube do Porto. Além destes, há vários atletas nas seleções, na Trafinta, na Mel Linchenka, Zagreb, pela Bielorrússia, Domingos Mochilov, por Angola, sub-23, Gonçalo Ribeiro e Martim Cunha, pelo sub-20 de Portugal, Salvador Gomes, Bernardo Lima, Matheus Schmidt, Duarte Cunha, Cardoso Varela e Eduardo Ferreira, pelos sub-19 de Portugal. O Futebol Clube Porto joga na Corunha diante do Deportivo da Corunha, num jogo particular marcado para nesta sexta-feira, dia 2 de outubro, pelas 6 da tarde. O próximo jogo oficial do atual campeão nacional é no dia 10 de outubro, num sábado, com a visita ao Marítimo, pelas 6 da tarde, para a 8ª jornada da Primeira Liga. No mesmo dia, na equipa B, na visita no Leixões, para a 7ª jornada da Segunda Liga, pelas 3:30 da tarde. A 7ª edição da Corrida do Dragão tem nova data, realiza-se num sábado, dia 17 de outubro, um dia antes da data inicialmente prevista. Na prova mantém a partida e a chegada no Estádio do Dragão. A alteração deve-se sobretudo às exigências operacionais da UEFA para o jogo da Liga dos Campeões, agendado para terça-feira, dia 20 de outubro, na contra no PSV Eindhoven, no estádio, e a sua envolvente têm de estar disponíveis a partir de 2 dias antes da partida, inviabilizando assim a realização da corrida no domingo, dia 18. Em nota no site oficial, o Futebol Clube Porto afirma ter feito esforços para manter-se na data inicialmente prevista, mas não tendo sido possível assegurar a realização da prova nesse dia, decidiu alterá-la para sábado. Mantém-se na corrida de 10 km e na caminhada de 5 km, bem como as condições habituais da organização e segurança deste evento. Um Sporting diferente atacado esta temporada. E os números ajudam a entender esta transformação. A equipa de Rui Borges chega menos vezes, a área adversária e remata por menos ocasiões, mas mantém uma produção goleadora próxima da registada no mesmo período da temporada passada. No fim de 7 jornadas, o Sporting contabiliza 173 ações na área adversária, contra 238 na época anterior. Também o número de remates caiu de forma significativa, são agora 95, quando eram 136 por esta mesma altura no ano passado. Ainda assim, num dado que ajuda a explicar a diferença, 41% dos remates desta época são enquadrados, uma percentagem superior da temporada passada. O Sporting tem apenas menos 2 golos do que na época transata por esta mesma altura. O resultado está à vista no número de golos no Leão, soma 17, apenas menos 2 em relação aos 19 alcançados nas primeiras 7 jornadas da época anterior. A mudança passa assim pela forma de atacar, intenção para nesta temporada, até pela profunda renovação do plantel e características dos reforços que chegaram, era construir ataques menos longos, mas mais verticais e progressivos, ou seja, menos circulação sem progressão e maior na procura pelo espaço, pela profundidade e por chegar rapidamente a zonas de decisão. É por isso, num Sporting que aparece menos vezes na área, mas que procura em cada chegada que essa chegada tenha maior potencial para terminar com remates perigosos. Os números ainda refletem apenas 7 jornadas e a tendência poderá alterar-se ao longo da época, mas para já deixam um sinal claro: o Leão perdeu o volume ofensivo, isto sem perder na mesma proporção na capacidade de marcar, menos presença na área, mais critério na finalização. É precisamente este fator que tem caracterizado o ataque do Sporting. Issa Dombia é um nome em foco em terras transalpinas, após chamada na seleção italiana, e a chegada aos Leões voltou a ser um tema em cima da mesa através do empresário do médio, Chico Val, que em entrevista ao site na TV, depois de ter colocado Roma e Milan no caminho do médio, revelou um outro emblema interessado no caso Nápoles, antes de ser reforço dos Leões. Espera que os sonhos de Issa se concretizem. Não estiveram perto de um acordo com o Nápoles, não vale com umas conversações e alguma discussão durante o verão. Depois, acabou por preferir o Sporting Clube de Portugal e após estas conversas, foi mesmo o jogador que acabou por optar por representar a equipa dos Leões. Para o empresário de Issa Dombia, o Sporting é um grande clube europeu e quando contactaram não pensou duas vezes nem que dar conta desse interesse ao seu atleta. Agora espera sobretudo que Issa Dombia seja capaz de continuar a produzir frutos enquanto jogador profissional e sobretudo essa qualidade que tem demonstrado. É de facto um claro sinal de que tem aqui margem de evolução e espera sobretudo que Dombia

0: na Conference League, na cuja entrada na fase de liga foi garantida após terem sido superados três obstáculos, na caso da formação do Zelinská, na Pančevo, da Sérvia, na Dinamo de Minsk, da Bielorrússia e o Áustria de Viena, na da Áustria, que levou que Carlos Vicente aproveitasse esta paragem no campeonato para oferecer uns dias de férias aos seus jogadores que regressaram esta segunda-feira ao trabalho para darem início no novo microciclo e cujo horizonte no próximo tem um clássico em agenda, a recepção ao Sporting Clube de Portugal, marcada para no dia 9 de outubro pelas 8:15 da noite, em partida referente da 8ª jornada da Primeira Liga. Os guerreiros começaram então a preparar-se no duelo com os Leões, sendo certo que houve 8 jogadores que não estiveram às ordens de Carlos Vicente. Sabnacicobna Niakate continua a recuperar de cirurgia e por isso segue os cuidados do departamento médico, enquanto que Gustavo Lagarbial, pela Suécia, Adrian Tabnabjarami, pela Suíça, Demit Tiknas, pela Turquia, Jovan Milosevic, pela Sérvia, João Carvalho, Diogo Travassos, ambos no Sub-21 de Portugal e Romário Cunha, no Sub-19 de Portugal, estão ao serviço das respectivas seleções e, como tal, também não assinaram a folha de presenças. No teste diante do vice-campeão nacional e atual terceiro classificado do campeonato, promete ser de elevado grau de dificuldade, mas a verdade é que, pese embora nos 7 pontos já perdidos pelo Sporting Clube de Braga na competição, nota ainda para o jogo em atraso na frente ao Gil Vicente relativo na segunda jornada, a Pedreira só tem assistido a vitórias em 2026-2027. Desde logo, Pančevo por 4-0, Dinamo de Minsk por 1-0 e Áustria de Viena por 2-0, a juntar-se a isto nas contas da Primeira Liga, com triunfo sobre o Vitória Sport Clube por 1-0, Estoril Praia por 1-0. E se o embate promete ser para homens de barba rija, então o Sporting que se prepara em Braga, demora uma equipa que quer entrar definitivamente nos eixos. E nada melhor do que um jogo grande para reforçar o poder da fortaleza do Sporting Clube de Braga na Casa dos Guerreiros de Minho, o Estádio Municipal de Braga. O internacional português Cristiano Ronaldo foi a grande ausência notada no treino desta terça-feira da seleção em Malmo e é o assunto do momento. O craque português esteve sozinho no relvado, cerca de 40 minutos antes do início do treino. Ronaldo foi um dos primeiros a pisar o relvado e até esteve à conversa com Jorge Jesus antes de recolher ao balneário. Depois disso, deixou o estágio e rumou novamente ao hotel, onde fez trabalho de ginásio. Entretanto, o presidente da Federação Portuguesa de Futebol, Pedro Proença, rumou até Malmo, na Suécia, para se inteirar de toda esta situação, sendo que tinha planeado assistir ao jogo do Sub-21 de Portugal nos Açores diante do Gibraltar durante esta quarta-feira. Recordar que Ronaldo não alinhou no 11 titular da seleção nacional diante da Noruega, nem teve qualquer minuto de jogo depois de não ser utilizado por Jorge Jesus. Em relação ao treino à semelhança de Ronaldo, João Félix e Francisco Conceição não surgiram nos primeiros minutos abertos à comunicação social. Em sentido contrário, Bruno Fernandes já treinou, sendo que depois em comunicado oficial, a Federação Portuguesa de Futebol acabou por dar conta do regresso de Cristiano Ronaldo ao hotel, por via de ter máquinas específicas para treino apenas no hotel, sendo que João Félix e Francisco Conceição treinaram ainda nas instalações do estádio. Francisco Conceição já não tinha trabalhado na sessão de véspera devido às suas limitações físicas. Contas feitas para além de toda esta novela com Cristiano Ronaldo, na Dinamarca-Portugal joga-se esta na quinta-feira pelas 19:45 em contas da na terceira jornada do Grupo 4 da Liga A da Liga das Nações. Portugal para já lidera no agrupamento com 6 pontos, seguido da Dinamarca na segunda posição com 3 pontos, à semelhança da Noruega, que está no terceiro lugar também com 3 pontos, sendo que a seleção do País de Gales está no quarto e último lugar sem qualquer ponto conquistado. Portugal prepara-se para reagir à primeira derrota na qualificação para o Europeu de Sub-21, depois do desaire por 2-1 na Bulgária, que também marcou os primeiros golos feridos da equipa de Sub-21. Nesta fase da competição, a seleção já identificou os aspectos a corrigir e está determinada em dar uma resposta na frente a Gibraltar. É precisamente uma resposta que quer o selecionador nacional do Sub-21, Luís Freire, remetendo para uma partida de facto de grande intensidade por parte da seleção portuguesa, na caso, na equipa das esquinas, queira levar a vitória neste jogo de qualificação para o Euro da categoria.
1: Principalmente com a motivação que temos para este jogo, porque este jogo pode nos dar acesso a uma coisa que procuramos já há um ano, ou mais de um ano, e pela primeira vez entramos em campo a depender apenas de nós. No outro jogo podia ter acontecido, mas não, no início não estava isso em equação. Neste não, sabemos que se ganharmos o jogo estamos no próximo Europeu de Sub-21, é um objetivo demasiado importante para não estarmos completamente motivados e focados. Também a questão de não termos ganho o último jogo que temos perdido. Queremos, como é lógico, dar uma resposta forte também e voltar às vitórias, porque é as vitórias que nos alimenta, dá-nos alegria, dá-nos a certeza que continuamos num trajeto vencedor. Queremos ganhar o grupo, portanto são oportunidades para isso tudo, para ganhar o grupo, para conseguir a qualificação. A motivação é grande, toda a gente com muita vontade de ajudar, de jogar,

0: voltar a fazer golos e de voltar a ter o sentimento da vitória. É para isso que vamos estar apontados.
1: Recordar que Portugal, nas contas do Grupo B, na lidera Ebna com 19 pontos, na seguida da Chequia, Ebna com 15 pontos na segunda posição, a Bulgária, Ebna em terceira com 14 pontos, Escócia, quarta com 11 pontos, Azerbaijão é quinto com 7 pontos e a seleção de Gibraltar, a próxima adversária de Ebna Portugal, Ebna está no sexto e último lugar, sem qualquer ponto Ebna conquistado. O embate entre Ebna Portugal e Gibraltar, Ebna para Ebna nas contas desta qualificação rumo ao Campeonato da Europa de Sub-21, está marcado para Ebna esta quinta-feira pelas 8 da noite, uma grande partida de futebol a não perder para Ebna acompanhar com relato no YouTube da Ebna Gol FM, num simultâneo na Rádio Jornal do Centro. O Nacional da Madeira Ebna voltou ao trabalho depois de ter gozado 3 dias Ebna de folga, Ebna no campo Ebna Centenário, Ebna para mais uma semana de trabalho que se vai prolongar até no próximo sábado. Em mente, Ebna está o encontro Ebna com o Rio Ave da Ebna 8ª jornada da Primeira Liga, Ebna que se realiza Ebna apenas no dia 11 de outubro, Ebna em Vila de Conte. Agora Ebna é tempo de consolidar as ideias e processos do treinador Alexandre Santos, com o objetivo de estancar Ebna o ciclo negativo de 5 derrotas consecutivas nas contas da Primeira Liga, e também para os jogadores que estiveram algum tempo ausentes Ebna por lesão recuperarem os índices físicos adequados, como são os casos de José Gomes, que já efetuou 45 minutos frente ao Famalicão, e Igor Lisiero, como acelerarem o regresso de Filipe Soares, que contraiu uma lesão muscular na coxa direita na primeira parte do encontro com o Estrela da Madeira, realizado no dia 30 de agosto, e que do trio de lesionados, nos outros dois são Ulisses e também Léo Santos, que está mais perto de uma reabilitação total. Fora da preparação continuam ainda Fernando Nava e Ibnasonk que continuam ao serviço das suas seleções. O primeiro jogou os primeiros 45 minutos na partida contra o Paraguai por 2-0 e o sul-coreano não foi utilizado na derrota por 4-1 da sua seleção frente à seleção do Uruguai. A Premier League revelou quem são os jogadores mais rápidos da competição. Apesar de ter chegado há pouco tempo, no Liverpool, Ebna Brandley e Ebna Barcola, Ebna não tardou a mostrar a velocidade dentro das quatro linhas, um total de 35 km, Ebna liderando uma lista Ebna que inclui o português no top 10, neste caso Pedro Neto, Ebna do Chelsea, Ebna com uma marca de 34 km/h. Recordar que Pedro Neto, nesta altura, está ao serviço da Seleção Nacional de Ebna Portugal, que defronta Ebna Dinamarca nesta quinta-feira, para Ebna as contas da terceira Ebna jornada, Ebna do grupo Ebna 4, Ebna da Liga A da Liga das Nações. O encontro entre o Olímpico de Montijo e Cova da Piedade ficou marcado por uma agressão a um árbitro assistente. Este incidente chega mesmo ao Ministério Público. A Autoridade para Ebna Prevenção e Combate à Violência no Desporto, Ebna, deu a conhecer que remete nas autoridades judiciais toda a informação recolhida Ebna sobre o incidente. No caso, aconteceu no passado fim de semana no Montijo, durante a partida da 5ª jornada da Série D Ebna, da Taça, Ebna Joaquim Ebna José Sousa Marques, da Associação de Futebol de Setúbal. Aos 43 minutos, um caixote do lixo Ebna foi arremessado da bancada Ebna, e atingiu um dos árbitros assistentes, levando à suspensão do encontro. Na altura da interrupção, o Cova da Piedade vencia Ebna por 2-1. A Autoridade para Ebna Prevenção e Combate à Violência no Desporto, em comunicado, explicou que procedeu ao envio ao Ministério Público de toda a informação compilada Ebna que se afigure útil para Ebna persecução da Justiça, lembrando Ebna que cabe às autoridades judiciárias investigação de eventuais responsabilidades criminais. A Associação Portuguesa de Árbitros de Futebol, a PAF, Ebna, já tinha condenado publicamente o episódio, exigindo uma resposta clara de todas as entidades com responsabilidade no futebol e na segurança dos recintos desportivos.
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6: Estamos aqui para ganhar. Olha, até mandei com isto de lado. Até mandei com isto de lado.
7: É tão verdade que até foi isto de lado.
6: Estamos aqui para ganhar e vamos ganhar e ganhamos.

0: está agora na hora de trazer o perfil de mais um jogador à Gol FM.
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2: Sonny Onghmin é um dos jogadores mais completos e versáteis da Premier League, conhecido pela sua capacidade de atuar em várias posições no ataque, embora se destaque principalmente como extremo esquerdo. Uma das características mais evidentes no seu jogo é a sua capacidade de finalizar com ambos os pés, tornando-o imprevisível para os defesas. Seja em jogadas rápidas de transição ou em ataques mais organizados, Sonny demonstra uma inteligência tática notável ao ler os espaços vazios e saber exatamente quando acelerar o jogo. Taticamente, é um mestre em aproveitar as costas da defesa adversária. A sua velocidade, aliada a um excelente timing nas corridas, permite-lhe quebrar linhas defensivas e criar oportunidades de golo de forma consistente. É particularmente eficaz em sistemas de contra-ataque, onde a sua aceleração e habilidade para finalizar em situações de um contra um são mortais. Além disso, o seu entendimento com colegas de ataque torna-o uma peça vital em jogadas combinadas e trocas rápidas de posição. O sul-coreano também é altamente eficaz na pressão sem bola, algo essencial em sistemas de jogo que privilegiam a pressão alta. Son não só pressiona as defesas com intensidade, mas também tem a capacidade para se reposicionar rapidamente para bloquear linhas de passe, demonstrando um excelente sentido de jogo defensivo e compromisso com o trabalho em equipa. Este aspecto tático é frequentemente subvalorizado, mas é crucial para manter a consistência defensiva do seu conjunto. Outro ponto forte do seu jogo é a movimentação inteligente ao cortar da ala para o centro. Não fica apenas à espera de cruzamentos, mas é muito proativo ao movimentar-se para zonas mais centrais, o que lhe permite ter uma posição privilegiada para rematar de longe ou até combinar com os médios ofensivos. O seu remate de média e longa distância é outra arma letal no seu arsenal, com capacidade de golos de fora da área que muitas vezes decidem jogos. Com uma qualidade técnica refinada, velocidade e inteligência tática, Son é um jogador que pode atuar em múltiplos sistemas e é extremamente difícil de anular. A sua versatilidade, quer como criador de jogo, quer como finalizador, faz dele um dos jogadores mais decisivos e completos no futebol mundial.
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0: 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E seguimos agora nesta emissão com mais um craque da Liga Portuguesa.
2: Manuel Fernandes é uma das figuras mais icónicas do futebol português e, em particular, da história do Sporting Clube de Portugal. Nascido a 5 de junho de 1951 em Sarilhos Grandes, Manuel Fernandes começou a dar os seus primeiros passos no futebol, nas equipas de formação da sua terra natal, antes de chamar a atenção de clubes maiores pela sua habilidade técnica, garra e forte capacidade de finalização. A sua carreira profissional iniciou-se no Montijo, onde ainda muito jovem impressionou pela sua capacidade goleadora. A sua performance no clube alentejano chamou a atenção do Sporting, que o contratou em 1975, numa transferência que viria a marcar o início de uma longa e gloriosa ligação ao clube leonino. No Sporting, Manuel Fernandes tornou-se rapidamente um dos avançados mais temidos do futebol português, destacando-se pela sua eficácia no ataque e a sua liderança natural em campo. Durante as 12 temporadas em que vestiu a camisola dos Leões, Manuel Fernandes assumiu-se como uma verdadeira referência. O seu instinto goleador era notável, conseguindo atingir a incrível marca de 386 golos em 433 jogos. O seu momento mais memorável aconteceu em 1986, quando num jogo contra o Benfica marcou 4 golos na histórica vitória por 7-1, uma das maiores humilhações sofridas pelo rival lisboeta. Este feito consolidou mais ainda o seu estatuto de lenda no clube. Além das suas qualidades de finalização, Fernandes era conhecido pela sua entrega total ao jogo. Capitão durante várias temporadas, encarnava o espírito de luta e determinação que os adeptos do Sporting tanto apreciavam. Ao longo da sua carreira, venceu por 2 vezes o Campeonato Nacional, em 79-80 e 81-82, além de ter conquistado 2 taças de Portugal e uma supertaça Cândido de Oliveira. Estes títulos ajudaram a fortalecer o Sporting durante um período de forte concorrência com o Benfica e o Futebol Clube do Porto. Apesar do sucesso na formação verde e branca, Manuel Fernandes também teve passagens pela seleção nacional. Representou Portugal em 31 ocasiões, marcando 7 golos. No entanto, nunca teve a oportunidade de disputar grandes competições internacionais, uma vez que a seleção portuguesa viveu momentos de dificuldade durante grande parte da sua carreira. Mesmo assim, Manuel Fernandes era reconhecido como um dos grandes talentos do futebol nacional da sua geração. Depois de pendurar as chuteiras, manteve-se ligado ao futebol e, em especial, ao Sporting. Desempenhou várias funções no clube, incluindo a de treinador, diretor desportivo e olheiro, reforçando sempre a sua ligação emocional com os Leões. Apesar de algumas passagens por outros clubes como treinador, o seu coração sempre esteve no Sporting, onde é visto como um dos maiores ícones da história do clube. Até aos dias de hoje, Manuel Fernandes continua a ser uma figura respeitada no futebol português, com um legado inegável. A sua carreira, marcada pelo seu talento e lealdade ao Sporting, faz dele uma verdadeira lenda leonina, sendo sempre lembrado pelos adeptos como o Leão de Sarilhos, um símbolo de paixão e dedicação ao clube que representou durante grande parte da sua vida.
3: Chegar um dia ao Sporting, nem que fosse um jogo, eu ficaria feliz. Para o miúdo que queria, de Sarilhos pequeno, uma aldeia, que queria jogar, nem que fosse uma vez no Sporting, cheguei mais de 500 jogos no Sporting.
4: Com muita naturalidade, uma vez que eu fui sempre um jogador de seleção.
5: E o Sporting conseguiu, através de um brilho profissional que me orgulha bastante, dos meus colegas e da direção do clube, do posto clínico, da magnífica massa associativa que teve.
3: Fiz aquilo que mais gostava, que era jogar futebol.
6: Os meus filhos, os meus netos, os meus bisnetos vão saber que o pai, o avô, teve nesse 61 e que marcou 4 gols.
3: Eu me sinto realizado, sinto mais que realizado.
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8: Principalmente com a motivação que temos para este jogo, porque este jogo pode nos dar acesso a uma coisa que procuramos já há um ano, ou mais de um ano, e pela primeira vez entramos em campo a depender apenas de nós. No outro jogo podia ter acontecido, mas não, no início não estava isso em equação. Neste não, sabemos que se ganharmos o jogo estamos no próximo europeu de Sub-21, é um objetivo demasiado importante para não estarmos completamente motivados e focados. Também a questão de não termos ganho o último jogo que temos perdido.
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9: Seguimos agora nesta emissão com os craques mundiais.
2: Javier Zanetti, conhecido como El Tractor, é uma das lendas imortais do futebol mundial, especialmente pela sua longa e brilhante carreira no Inter de Milão. Nascido em Buenos Aires, Argentina, a 10 de agosto de 1973, Zanetti começou a sua trajetória no futebol argentino, jogando pelo Talleres de Remédios da Escalada e mais tarde pelo Banfield, onde chamou a atenção pela sua capacidade física e técnica, jogando tanto como lateral direito como como médio defensivo. A grande virada na sua carreira ocorreu em 1995, quando o Inter de Milão decidiu contratá-lo. Seria o início de uma ligação de quase duas décadas entre Zanetti e o clube italiano, uma história marcada por lealdade, conquistas e uma liderança incontestável. Ao longo de 19 anos defendendo o Inter, o argentino tornou-se o jogador com mais partidas na história do clube, somando mais de 850 jogos. Um dos momentos mais marcantes da sua carreira foi a temporada de 2009-2010, em que o Inter, comandado por José Mourinho, conquistou a Liga dos Campeões pela primeira vez em 45 anos. Zanetti, capitão e líder inquestionável, foi fundamental na caminhada para a Tríplice Coroa, que incluiu também a Série A italiana e a Copa da Itália. A sua capacidade de jogar em várias posições e o seu profissionalismo fizeram dele um dos jogadores mais versáteis e respeitados do futebol mundial. Além dos títulos pelo Inter, Zanetti também teve uma carreira de sucesso pela seleção argentina, disputando mais de 140 jogos ao longo de 17 anos de serviço. Participou em várias edições do Campeonato do Mundo e da Copa América, embora nunca tenha conquistado um grande título internacional com a seleção. No entanto, a sua importância para o futebol argentino nunca foi questionada, sendo uma referência de longevidade e excelência. A carreira de Zanetti também foi marcada pela sua atitude fora de campo. Conhecido pela sua humildade e carisma, criou a Fundação Pupi, uma organização beneficente que ajuda crianças em situação de vulnerabilidade na Argentina. A sua dedicação a causas sociais reforçou a imagem de um jogador que, além de excelente atleta, sempre se preocupou com o bem-estar das comunidades. Quando se aposentou em 2014, aos 40 anos, Zanetti já era uma verdadeira lenda viva. O Inter de Milão decidiu retirar a camisola 4 em sua homenagem, um gesto raro no futebol que demonstra o impacto imenso que teve no clube. Após encerrar a carreira como jogador, continuou ligado ao Inter, assumindo funções diretivas na equipa. Atualmente é vice-presidente dos Nerazzurri, onde continua a contribuir para o desenvolvimento do clube. Em suma, Javier Zanetti é sinónimo de lealdade, liderança e classe, tanto dentro como fora de campo. A sua carreira é um exemplo de como o profissionalismo e a dedicação podem transformar um jogador numa lenda.
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11: São 6 da manhã e 28 minutos. 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
12: O jogador Pedro Gonçalves quer ser protagonista na Fiorentina, na Pote, emprestado pelo Sporting, o emblema de Florença, falou sobre os primeiros tempos em Itália, na preparação física exigente e as ambições de um clube onde Rui Costa e Nuno Gomes deixaram uma marca profunda, isto em entrevista ao jornal Lab Nazionale. O internacional português em Florença, com a mulher e as duas filhas, admitiu que a presença da família era inegociável para dar este passo na sua carreira. Na Fiorentina e na Florença deram-lhe uma oportunidade extraordinária. O impacto foi logo positivo e emocionante. Acabou também por assumir. O Luso foi ainda questionado sobre a se chegou a falar com o atual presidente do Sporting Lisboa e Benfica, Rui Costa, admitindo que não. Que sabe bem que Rui Costa escreveu páginas lindas na história da Fiorentina. Outros portugueses que passaram também por este grande clube, como o caso de Nuno Gomes, acabaram por se destacar também ao serviço desta mesma equipa e quer fazer o mesmo ou ainda melhor, tendo em conta que quer relançar a sua carreira. A pré-temporada e as primeiras semanas de competição exigiram uma preparação física reforçada sob a orientação do técnico Paulo Fanoli e está a trabalhar a sumo próprio como um autêntico louco para, com um trabalho duro, poder vingar nesta equipa da Fiorentina e poder demonstrar todo o seu valor como nos velhos tempos. Acaba por assumir Pedro Gonçalves que, acima de tudo, está focado numa boa preparação física e ser fundamental dentro das quatro linhas, dentro dos jogos oficiais, é de facto muito importante, não só para voltar a lançar-se na sua carreira, mas como também para abrir portas, nomeadamente da seleção. No futuro, acaba por assumir Pedro Gonçalves. O treinador de Fabregas tem contrato com como 1907, a equipa italiana que promoveu a Série A e que liderou a UEFA Champions League. Apesar desse compromisso do técnico com a equipa, o vínculo aos italianos contempla na cláusulas especiais. O espanhol tem no seu contrato na prevista na possibilidade de rescisão caso no horizonte surja na hipótese de regressar a clubes que já representou como jogador. Dentro deste acordo, temos o caso do Barcelona, Arsenal e o Chelsea, que decidam avançar para a contratação de Fabregas. Poderão fazê-lo através de um pagamento de uma quantia fixa, sem qualquer necessidade de negociações entre as duas partes. A equipa blaugrana está atenta nesta possibilidade, sendo que Hansi Flick tem estado na corda bamba pelo Futebol Clube Barcelona. Norberto Neto é o mais recente reforço da Juventus de Itália. No emblema italiano deu a conhecer que o guarda-redes brasileiro assina um contrato válido até ao final da presente temporada. O experiente guardião de 37 anos, que estava livre no mercado depois de ter rescindido com o Botafogo em junho passado, regressa na Juventus quase uma década depois de ter representado a velha senhora entre 2015 e 2017, período durante o qual fez 22 jogos. Neto, em 2017, terminou uma passagem de 7 anos por Itália, os primeiros 5 ao serviço da Fiorentina, rumando aos espanhóis do Valencia, de onde saiu em 2019. Para 3 épocas de ligação ao Barcelona, seguiram-se 2 anos nos ingleses do Bournemouth e 1 por empréstimo no Arsenal, antes do regresso ao Brasil no ano passado. A velha senhora, com a contratação de Neto, na cautela, também a ausência de Camille Bracará, que se lesionou com gravidade num joelho durante um treino no guarda-redes titular da equipa de Turim, que nesta temporada tem sido vicário, recrutado ao Tottenham neste mesmo verão. O treinador Rui Duarte assume o comando técnico da formação do Hotel Ultra Galati, que atua na primeira divisão da Roménia. No português de 48 anos, estava sem clube desde fevereiro, altura em que deixou o comando técnico dos brasileiros do Athletic, que orientou durante pouco mais de 8 meses. O técnico Duarte, com uma carreira construída, sobretudo no futebol português, e uma breve passagem pelo Brasil, reparte para uma nova etapa pela Roménia. No novo clube, irá trabalhar com os compatriotas André Sinho, Nuno Pedro, Rafael Brito, Né Lopes e Miguel Silva. O Hotel Galati, atualmente 14º classificado do campeonato romeno. O Manchester City ainda não sabe qual será no castigo, ao certo, mas já começam a surgir cenários para uma das sanções mais pesadas da história recente da Premier League. O processo relacionado com as acusações financeiras contra o clube continua, no entanto, longe do fim, com recurso previsto, mas uma proposta revelada por um antigo dirigente da Liga dá uma ideia da dimensão da punição que já chegou a ser equacionada. Segundo o The Athletic, um antigo dirigente de topo da Premier League terá definido ainda em 2023 uma medida particularmente pesada, retirar entre 20 e 25 pontos por época durante 3 a 5 temporadas. Uma penalização desta dimensão teria um impacto significativo na classificação do City e iria dificultar o acesso na UEFA Champions League durante esse período. A proposta, contudo, não corresponde à sanção que está atualmente em cima da mesa. Trata-se de uma ideia apresentada por um antigo responsável da Premier League e não de uma decisão oficial. As possibilidades de punição continuam em aberto enquanto decorre neste processo com a dedução de pontos, uma multa ou até consequências mais severas entre os cenários possíveis. O caso que envolve 115 acusações apresentadas pela Premier League teve recentemente um veredito no qual no painel independente considerou o clube culpado em 114 das acusações. O Manchester City mantém a contestação e o processo deverá avançar para a fase de recurso. A chamada na batalha do século no futebol inglês continua, por isso, longe de chegar ao fim, e o Manchester City poderá ver-se assim abraçado na penalizações que podem durar vários anos.
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9: A história do futebol europeu está repleta de equipas que brilharam intensamente, mas que hoje enfrentam dificuldades para recuperar a antiga glória. São os gigantes adormecidos, para ouvir aqui na Primeira Rádio Desporto, todos os dias também com o Hugo Taveira.
19: O Stade de Reims, fundado em 1931, é um dos clubes mais emblemáticos da história do futebol francês. Durante as décadas de 1940 e 1950, a equipa dominou o cenário nacional e europeu, estabelecendo-se como uma potência que rivalizava com os maiores clubes do continente. Sob a liderança do carismático treinador Albert Batteu, o Reims viveu a sua era dourada, marcada por um futebol elegante e ofensivo e por um elenco que contava com alguns dos maiores talentos da história do futebol francês, como Raymond Kopa e Just Fontaine. A ascensão do Stade Reims começou após a Segunda Guerra Mundial, quando o clube conseguiu conquistar o seu primeiro título da Liga em 1949. Este foi o primeiro de 6 títulos que o clube arrecadaria nas décadas seguintes, consolidando a sua supremacia no futebol francês. Com um estilo de jogo fluido, apoiado com uma sólida organização tática, o Reims rapidamente se tornou uma força dominante. Durante os anos de ouro do clube, não foram apenas os títulos nacionais que se acumularam. A instituição foi também pioneira no cenário europeu, alcançando a final da primeira Taça dos Clubes Campeões Europeus, em 1956. Essa mesma final de 1956, jogada contra o poderoso Real Madrid, foi uma das mais emocionantes da história do futebol. O Stade Reims começou de forma brilhante, marcando 2 golos cedo, mas acabou por ser derrotado por 4-3 num jogo memorável. Apesar do desfecho, essa campanha europeia foi um marco para o clube e uma prova da sua qualidade no contexto internacional. Raymond Kopa, a estrela da equipa, destacou-se tanto que após essa final foi contratado pelo próprio Real Madrid, onde se tornaria um dos maiores ícones do futebol mundial. Sem Kopa, o Rennes não desmoreceu e voltou a atingir a final da Taça dos Campeões em 1959, mas novamente o Real Madrid seria o carrasco, vencendo por 2-0. No entanto, essa era do Stade Rennes não foi apenas marcada por derrotas nas finais europeias. A equipa conseguiu conquistar inúmeros títulos nacionais e estabelecer um estilo de jogo admirado em toda a Europa. O sistema ofensivo, baseado na criatividade e velocidade, era algo revolucionário para a época e muitos dos jogadores da equipa acabaram por brilhar também ao serviço de seleção francesa. Just Fontaine, por exemplo, tornou-se um dos maiores avançados da história do futebol, imortalizando-se ao marcar 13 golos no Mundial de 1958, um recorde que ainda hoje permanece. O sucesso do Stade Rennes na década de 1950 deve-se em grande parte à visão de Albert Batteux, que conseguiu criar uma equipa altamente competitiva e atrativa. O clube era uma fábrica de talentos, fornecendo jogadores de classe mundial tanto para a seleção francesa como para os principais clubes europeus. Contudo, o declínio começou a fazer-se sentir no início dos anos 1960, à medida em que os principais jogadores se foram retirando ou transferindo para outras equipas. Sem a força das suas estrelas e com a crescente competição, o Stade Rennes começou a perder a sua influência tanto no plano nacional como internacional. Nos anos 70, o clube já não conseguia competir ao mais alto nível e acabou por descer de divisão. A queda foi abrupta e o Stade Rennes, que outrora dominara o futebol francês, passou por longos períodos de obscuridade, navegando entre as divisões inferiores do futebol gaulês. Mesmo assim, o legado da equipa imortal dos anos 50 e 60 nunca foi esquecido e o nome Stade Rennes continuou a ser sinónimo de glória e história. Foi apenas no século XXI que o clube começou a reerguer-se. Depois de longos anos afastados da Ligue 1, o Stade Rennes começou a primeira divisão do futebol francês em 2012, com uma nova geração de jogadores e a ambição de recuperar algum do prestígio perdido. Embora longe dos dias de glória das décadas de 50 e 60, o clube tem-se estabelecido como uma presença regular na Liga Francesa, procurando recuperar a sua identidade histórica e reconquistar o respeito que outrora tinha.
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9: E seguimos agora nesta emissão com os grandes feitos históricos.
19: Entre 1975 e 1984, o Liverpool construiu uma das maiores dinastias da história do futebol, dominando não só o cenário inglês, mas também a Europa. Sob o comando de dois dos mais icónicos treinadores do futebol britânico, Bob Paisley e Joe Fagan, os Reds tornaram-se uma verdadeira máquina de vitórias, marcando uma era de hegemonia que definiu o futebol da época. Tudo começou em 1975, quando Bob Paisley assumiu o comando da equipa, sucedendo ao lendário Bill Shankly. Paisley herdou uma base sólida, mas rapidamente implementou o seu próprio estilo, focado num jogo mais equilibrado e eficiente. Sob a sua liderança, o Liverpool conquistou o campeonato inglês em 6 ocasiões, em 76, 77, 79, 80, 82 e 83, cimentando a sua posição como o clube mais dominante em Inglaterra. Mas foi na Europa que o Liverpool alcançou a verdadeira glória. Em 1977, apenas 2 anos após a chegada de Paisley, os Reds venceram a sua primeira Taça dos Clubes Campeões Europeus, derrotando do Borussia Mönchengladbach por 3-1 na final realizada em Roma. Este triunfo foi o primeiro de uma série de sucessos europeus. O Liverpool voltou a conquistar o troféu em 1978 ao vencer o Clube Brugge e em 1981 numa final épica contra o Real Madrid em Paris. Sob o comando de Paisley, o clube tornou-se uma presença regular nas fases decisivas das competições europeias, impondo-se como uma das equipas mais temidas do continente. Paisley retirou-se em 1983, deixando um legado impressionante de 20 troféus em 9 anos, incluindo 3 taças dos campeões, 6 campeonatos ingleses e 3 taças da Liga. A equipa de Paisley era marcada por um equilíbrio notável entre a solidez defensiva e criatividade no ataque. Jogadores como Kenny Dalglish, Graham Souness e Alan Hansen tornaram-se referências incontornáveis do futebol mundial. Dalglish, contratado ao Celtic em 1977, substituiu Kevin Keegan e rapidamente se tornou o motor ofensivo da equipa, destacando-se pela sua técnica apurada e visão de jogo. No meio-campo, Graham Souness, um jogador combativo e tecnicamente evoluído, dava equilíbrio e liderança à equipa. Na defesa, Alan Hansen e Phil Thompson formaram uma dupla praticamente impenetrável, enquanto Ray Clemens, um dos melhores guarda-redes da sua geração, protegia as redes. Com a saída de Paisley, o Liverpool passou a ser orientado por Joe Fagan, um treinador que manteve a continuidade do sucesso. Fagan herdou uma equipa ainda no auge e em 1984 escreveu uma das páginas mais gloriosas da história do clube. Nessa temporada, o Liverpool conquistou o inédito triplete, vencendo a Liga Inglesa, a Taça da Liga e a Taça dos Campeões Europeus. Este último título europeu foi especialmente dramático, com os Reds a derrotarem a Roma na final, no Estádio Olímpico, através da marcação das grandes penalidades num jogo que se tornou lendário. A imagem de Bruce Grobelaar, guarda-redes do Liverpool, a fazer caretas para desconcentrar os adversários, ficou gravada na história do futebol. Durante este período de domínio, o Liverpool não só acumulou títulos, mas também mudou a forma como o futebol era jogado. A equipa caracterizava-se por uma disciplina tática excepcional, com uma abordagem pragmática ao jogo. A solidez defensiva, aliada à capacidade de controlar a posse de bola e o dinamismo ofensivo, fazia do Liverpool uma equipa quase imbatível. O clube também se destacou por uma gestão exemplar do plantel, conseguindo substituir lendas como Kevin Keegan por jogadores do calibre de Kenny Dalglish, sem que o rendimento da equipa fosse afetado. A era dourada do Liverpool de 1975 a 1984 marcou uma época de total supremacia, tanto a nível interno como no futebol europeu. O legado desta equipa foi tal que ainda hoje é lembrada como uma das maiores da história do futebol. Além dos títulos e conquistas, o Liverpool desta era deixou um impacto profundo no desporto, mostrando como a organização, disciplina e trabalho coletivo podiam levar uma equipa ao topo do futebol mundial. Foi um período que moldou o futuro do clube e cimentou a sua posição entre os gigantes eternos do futebol europeu.
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9: Vamos lá olhar agora para o perfil de mais um jogador aqui na Primeira Rádio Desporto.
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19: O Anderson Galeno, nascido a 22 de outubro de 1997 em Barra da Corda, Brasil, é um avançado conhecido pela sua velocidade e capacidade técnica. Começou a carreira nas camadas jovens do Trindade, antes de se transferir para o Grêmio Anápolis. Em 2016, chamou a atenção do Futebol Clube do Porto, que o integrou na sua equipa B. Após impressionar pela equipa secundária, Galeno teve uma breve passagem pela equipa principal dos Dragões, sendo depois emprestado ao Portimonense e ao Rio Ave, onde se destacou especialmente na temporada de 2018-2019. As suas atuações consistentes levaram o Braga a contratá-lo nesse mesmo ano e aí Galeno consolidou-se como um dos melhores extremos do campeonato português, ajudando o clube a conquistar a Taça de Portugal em 2021. Em 2022 regressou ao Futebol Clube do Porto, onde continuou a evoluir, tornando-se uma peça importante nas competições nacionais e europeias. Galeno também tem sido um elemento-chave na conquista de títulos recentes pelo clube, incluindo o Campeonato Nacional e a Taça de Portugal.
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9: E está agora na hora de trazer mais um craque da Liga Portuguesa, aqui à Golo FM.
19: Ricardo José Vaz Alves Monteiro, mais conhecido como Tarantini, é uma figura emblemática do Rio Ave e um exemplo raro de longevidade e lealdade no futebol português. Nascido em 1983 em Gestaçou, Baião, Tarantini começou a carreira em clubes de divisões inferiores e só aos 24 anos chegou ao futebol profissional quando assinou pelo Rio Ave em 2008. Desde então construiu uma ligação histórica com o clube vilacondense, onde passou toda a carreira na primeira divisão, tornando-se capitão e referência dentro e fora de campo. Como médio de forte resistência e excelente leitura de jogo, Tarantini sempre se destacou pela entrega e inteligência tática. O seu espírito de liderança e profissionalismo rapidamente o tornaram um dos jogadores mais importantes da equipa. Ao longo dos anos, o médio contribuiu para alguns dos momentos mais memoráveis do Rio Ave, incluindo a histórica qualificação para a Liga Europa e a chegada à final da Taça de Portugal e da Taça da Liga em 2014. Esse ano foi especialmente marcante para o clube, que sob a liderança de Tarantini atingiu um nível de protagonismo inédito, enfrentando equipas europeias e elevando o nome do Rio Ave a uma dimensão internacional. Além do desempenho dentro das quatro linhas, Tarantini sempre foi admirado pela sua visão de futuro e preocupação com a carreira pós-futebol. Com mestrado em Educação Física e Desporto, destacou-se pela sua postura consciente e exemplar, sendo uma voz ativa na sensibilização para a importância dos estudos entre os jogadores. Tarantini chegou mesmo a escrever um livro, A Minha Causa, onde partilhou reflexões sobre a vida desportiva e a necessidade de planear o futuro, inspirando colegas e jovens atletas a pensar além do futebol. Ao pendurar deixar as chuteiras em 2021, Tarantini deixou um legado raro no futebol português. Com mais de 400 jogos pelo Rio Ave, é recordado não só pela sua entrega e dedicação em campo, mas também pelo impacto positivo que teve na cultura do clube e na vida dos colegas da profissão. O seu exemplo de compromisso, lealdade e inteligência fazem dele uma referência no desporto nacional, um atleta que valorizou a educação e a formação contínua, elevando o conceito de ser jogador profissional.
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9: E seguimos agora nesta emissão com mais um craque mundial.
19: Eric Cantona, também conhecido como Le Roi, ou o Rei em português, é uma figura marcante e controversa no futebol, com uma carreira que influenciou não só dentro de campo, mas também fora dele. Nascido em Marselha, França, em 1966, Cantona começou a sua carreira em clubes menores no país, mas foi no Manchester United que realmente se destacou, transformando-se num ícone da Premier League. Cantona começou a sua trajetória no futebol no Auxerre, clube pelo qual fez a sua estreia profissional em 1983. Durante os primeiros anos da sua carreira, mostrou grande talento, mas também uma personalidade forte e um temperamento imprevisível. Passou por alguns clubes franceses, como o Marselha, o Bordeaux, o Montpellier e o Nîmes, conquistando títulos nacionais, mas sempre com problemas disciplinares. A sua passagem por Marselha foi marcada pela vitória no Campeonato Francês em 1989, mas Cantona não se adaptou completamente ao clube, que culminou na sua transferência para o Nîmes, onde um incidente com o árbitro quase resultou na sua reforma precoce. Após essa fase turbulenta, decidiu buscar uma nova oportunidade em Inglaterra, onde a sua carreira descolaria de forma irreversível. A carreira de Cantona mudou drasticamente ao transferir-se para o Leeds United em 1992. Rapidamente ajudou o clube a conquistar o título da primeira divisão inglesa, mas foi depois da sua transferência para o Manchester United que se tornaria uma verdadeira lenda. Chegando a Old Trafford em novembro de 1992, Cantona teve um impacto imediato. Os Red Devils, que não conquistavam o título inglês há mais de 25 anos, venceram a Premier League na sua primeira temporada com o francês. Com o seu estilo arrojado, passos precisos e golos decisivos, ajudou a transformar o United numa potência do futebol inglês. Entre 1992 e 97, sob sua liderança, o clube conquistou 4 títulos da Premier League, além de 2 taças da Inglaterra. Cantona sempre foi conhecido tanto pelas suas habilidades com bola quanto pelo seu temperamento explosivo. O episódio mais famoso da sua carreira ocorreu em 1995, quando durante uma partida frente ao Crystal Palace deu um pontapé num adepto adversário que o insultou da bancada. Esse incidente resultou numa suspensão de 8 meses, um dos momentos mais controversos da história do futebol inglês. Apesar disso, quando retornou da suspensão, Cantona rapidamente recuperou a sua forma e liderou o Manchester United em mais uma conquista da Premier League, em 1996. Esse foi um dos momentos que cimentou o seu status de rei, tanto pelo seu carisma quanto pela sua importância dentro de campo. Surpreendentemente, Cantona anunciou a sua retirada em 1997, aos 30 anos, no auge da sua carreira. Decidiu então seguir outros caminhos, incluindo uma carreira como ator e envolvimento com o cinema e arte. Fora dos campos, o francês sempre foi conhecido pela sua personalidade forte, pensamentos filosóficos e declarações marcantes que alimentaram a sua aura de enigma e fascínio. O avançado deixou um legado profundo no Manchester United e no futebol mundial. Foi nomeado em 1994 como jogador do ano para a Associação de Jogadores Profissionais Ingleses e em 2001 foi eleito o jogador do século pelos adeptos do United. A sua influência no renascimento do clube e na Premier League é inegável, sendo lembrado como um dos maiores jogadores da história do futebol inglês. A carreira de Eric Cantona foi marcada tanto pelo brilhantismo dentro de campo como pela sua irreverência fora dele. Ícone do Manchester United e da Premier League, Cantona não só ajudou a transformar o clube numa potência global, como também redefiniu o papel de uma estrela do futebol, combinando talento, liderança e uma personalidade única. Mesmo após a sua retirada, continua a ser uma figura reverenciada e uma das personalidades mais influentes da história do futebol.
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8: Queremos, como é lógico, dar uma resposta forte também e voltar às vitórias, porque é as vitórias que nos alimenta, dá-nos alegria, dá-nos a certeza que continuamos num trajeto vencedor. Queremos ganhar o grupo, portanto são oportunidades para isso tudo, para ganhar o grupo, para conseguir a qualificação. A motivação é grande, toda a gente com muita vontade de ajudar, de jogar, de voltar a fazer golos e de voltar a ter o sentimento da vitória. É para isso que vamos estar apontados.
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9: Muitos clubes que já foram gigantes na Europa agora encontram-se longe dos holofotes, adormecidos após décadas de domínio. 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
19: O Ajax, fundado em 1900 em Amsterdão, é um dos clubes mais vencedores e respeitados da Europa, conhecido pelo estilo ofensivo e por uma academia que revelou grandes talentos para o futebol mundial. O emblema neerlandês começou a consolidar-se na década de 1960 com o revolucionário estilo de jogo do futebol total, implementado pelo treinador Rinus Michels e protagonizado pelo lendário Johan Cruyff. Este sistema, onde todos os jogadores podiam ocupar várias posições, mudou a forma de jogar e tornou o Ajax uma referência global. Na década de 1970, o clube dominou a Europa ao vencer a Taça dos Campeões Europeus três vezes consecutivas, em 1971, 72 e 73, com Cruyff como o principal astro e Michels como o grande estratega. Este período de ouro solidificou o Ajax como um dos gigantes do futebol e a filosofia do jogo do futebol total influenciou gerações de treinadores e jogadores em todo o mundo. Além das conquistas europeias, o Ajax dominava também no cenário doméstico, colecionando títulos do campeonato neerlandês e tornando-se sinónimo de futebol espetáculo. Após alguns anos sem grandes títulos europeus, a equipa voltou ao topo na década de 1990 com uma geração de ouro formada nas suas academias, incluindo jogadores como Edgar Davids, Clarence Seedorf, Patrick Kluivert e Marco Overmars. Com Louis van Gaal como treinador, o clube conquistou a Liga dos Campeões em 1995 ao vencer o Milan, consolidando-se novamente como uma força europeia. Este sucesso deveu-se mais uma vez ao compromisso com a formação de talentos, uma das marcas do Ajax ao longo da sua história. O início dos anos 2000 trouxe desafios financeiros ao clube, o que os obrigou a vender muitos dos seus talentos jovens para clubes maiores. Apesar das dificuldades em manter os principais jogadores, o Ajax continuou a dominar o futebol neerlandês e a formar talentos que viriam a brilhar internacionalmente. Esta política de formação rendeu frutos ao longo das décadas e é uma das principais razões pela qual o Ajax permanece competitivo no cenário europeu. Nos últimos anos, o clube voltou a ser destaque na Liga dos Campeões, em particular na temporada de 2018-2019, quando eliminou gigantes como o Real Madrid e a Juventus, chegando até às meias finais. Essa campanha memorável, com jovens talentos como Frankie de Jong e Matthijs de Ligt, reacendeu o entusiasmo em torno do clube e destacou a excelência da sua academia. Mesmo num cenário de recursos limitados em comparação aos grandes clubes europeus, o Ajax continua a ser admirado pelo seu futebol atrativo e pela aposta nos jovens, preservando a herança do futebol total, que transformou o clube numa lenda viva do futebol mundial. Hoje, o emblema permanece um dos maiores símbolos do futebol ofensivo e da formação de talentos, mantendo viva a sua tradição e a sua identidade, características que o tornam um dos clubes mais fascinantes do futebol mundial.
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19: A equipa do Santos entre 1960 e 1969 é amplamente considerada uma das maiores da história do futebol mundial. Durante esta década, o clube brasileiro, liderado pela lenda Pelé, conquistou títulos nacionais e internacionais, enquanto encantava adeptos com o seu futebol ofensivo e dinâmico. O Santos revolucionou a maneira como o futebol era jogado no Brasil, estabelecendo um padrão que seria lembrado por gerações. Esta equipa foi a responsável por transformar o Santos num dos clubes mais respeitados e temidos do planeta. A história de ouro do emblema paulista começou em 1960, quando o clube já contava com Pelé, um jovem prodígio que aos 17 anos havia sido campeão mundial com o Brasil no Mundial de 58. Além dele, a equipa contava com outros grandes jogadores, como Coutinho, Pepe e Zito. O trio Pelé, Coutinho e Pepe formavam um dos ataques mais mortíferos da história, que aliado ao talento no meio-campo e à solidez defensiva, proporcionou ao Santos uma combinação perfeita para o domínio total do futebol. Em 1961, o Santos conquistou o Campeonato Paulista, marcando o início de uma era de supremacia no futebol brasileiro. Entre os maiores feitos desta equipa está a conquista da Taça Libertadores da América em 1962 e 63, sendo que naquela época poucos clubes sul-americanos tinham alcançado sucesso tão consistente a nível internacional. O Santos não só ganhou estas duas edições da competição mais importante da América do Sul, como também venceu a Taça Intercontinental nesses mesmos anos, ao derrotar o Benfica e o AC Milan, respectivamente. Ao bater o campeão europeu, o Santos provou ser a melhor equipa do mundo, com Pelé a brilhar em ambos os duelos. O jogo de 1962 1962, contra o Benfica, ficou marcado pela grande exibição de Pelé em Lisboa, onde o Santos venceu por 5-2 numa exibição de gala. A era dourada do emblema paulista foi também recheada de títulos domésticos. O clube conquistou o Campeonato Brasileiro, então conhecido como Taça do Brasil, por 5 vezes consecutivas entre 1961 e 65, além de somar mais 2 títulos no torneio Roberto Gomes Pedrosa, precursor do atual Campeonato Brasileiro, em 1968. O domínio santista no Brasil foi avassalador, com a equipa a ganhar praticamente todos os títulos possíveis e a criar uma aura de invencibilidade. Além dos títulos e conquistas, a equipa do Santos ficou marcada pelo seu estilo de jogo, que combinava talento individual, jogadas espetaculares e uma visão ofensiva constante. O Santos era sinónimo de espetáculo, com os seus jogadores a atraírem multidões por onde quer que passassem. Pelé, o grande maestro da equipa, combinava velocidade, técnica e um poder de finalização ímpar, e ao seu lado, Coutinho e Pepe completavam um trio letal que aterrorizava as defesas adversárias. Pelé não só se tornaria o maior artilheiro da história do clube, como também o maior goleador da história do futebol, com mais de 1000 golos na carreira. A década de 60 foi um período em que o Santos transcendeu as fronteiras do Brasil. A equipa fazia excursões por todo o mundo, jogando partidas amigáveis em locais como a Europa, a África e a Ásia. Este fenómeno internacional levou o nome do Santos e de Pelé para todos os cantos do planeta, consolidando o clube como um emblema global. Estas digressões também representavam uma fonte significativa de receitas para o clube, que aproveitava a enorme popularidade da sua equipa e do seu principal astro. Mesmo com o sucesso internacional, a equipa do Santos não perdeu o foco no cenário doméstico, continuando a dominar o futebol brasileiro. Para além dos títulos, o impacto que o Santos teve na cultura do futebol foi profundo. O clube influenciou o estilo de jogo de várias gerações, com a sua mentalidade ofensiva e habilidade técnica a tornarem-se referências para outros emblemas e seleções. No entanto, com o fim da década de 60, a equipa começou a perder algumas das suas peças-chave. Coutinho e Zito deixaram o clube e Pelé, embora ainda fosse um dos melhores jogadores do mundo, começou a entrar na fase final da sua carreira. O declínio natural da equipa foi inevitável, mas o legado que o Santos deixou durante esse período é inegável. Esta equipa revolucionou o futebol e é lembrada como uma dos melhores de todos os tempos. A era de ouro do Santos, na década de 1960, permanece viva na memória dos adeptos e na história do futebol nacional. Pelé, considerado um dos maiores jogadores de todos os tempos, consolidou o seu estatuto como o rei do futebol durante esse período, enquanto o Santos se firmou como um dos maiores clubes do mundo. Este foi um dos momentos mais brilhantes da história do desporto e uma fase inesquecível para todos os adeptos do Santos e todos os apreciadores de futebol.
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22: São 7 da manhã.
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24: Internacional português Cristiano Ronaldo foi a grande ausência notada no treino desta terça-feira da seleção em Malmo e é o assunto do momento. O craque português apenas esteve sozinho no relvado, cerca de 40 minutos antes do início do treino. Ronaldo foi um dos primeiros a pisar o relvado e até esteve à conversa com Jorge Jesus, antes de recolher ao balneário. Depois disso, deixou o estágio e rumou novamente ao hotel, onde fez trabalho de ginásio. Entretanto, o presidente da Federação Portuguesa de Futebol, Pedro Proença, rumou até Malmo, na Suécia, para se inteirar de toda esta situação, sendo que tinha planeado a assistir ao jogo do Sub-21 de Portugal nos Açores diante do Gibraltar durante esta quarta-feira. Recordar que Ronaldo não alinhou no 11 titular da seleção nacional diante da Noruega, nem teve qualquer minuto de jogo depois de não ser utilizado por Jorge Jesus. Em relação ao treino, à semelhança de Ronaldo, João Félix e Francisco Conceição não surgiram nos primeiros minutos, abertos à comunicação social. Em sentido contrário, Bruno Fernandes já treinou, sendo que depois, em comunicado oficial, a Federação Portuguesa de Futebol acabou por dar conta do regresso de Cristiano Cristiano Ronaldo ao hotel, por via de ter máquinas específicas para treino apenas no hotel, sendo que João Félix e Francisco Conceição treinaram ainda nas instalações do estádio. Francisco Conceição já não tinha trabalhado na sessão de véspera devido às suas limitações físicas. Contas feitas para além de toda esta novela com Cristiano Ronaldo, na Dinamarca-Portugal joga-se esta na quinta-feira pelas 19h45 em contas da na terceira jornada do Grupo 4 da Liga A da Liga das Nações. Portugal para já lidera no agrupamento com 6 pontos, seguido da Dinamarca na segunda posição com 3 pontos, à semelhança da Noruega, que está no terceiro lugar também com 3 pontos, sendo que a seleção do País de Gales está no quarto e último lugar sem qualquer ponto conquistado. Portugal prepara-se para reagir à primeira derrota na qualificação para o Europeu de Sub-21, depois do desaire por 2-1 na Bulgária, que também marcou os primeiros golos feridos da equipa de Sub-21. Nesta fase da competição, a seleção já identificou os aspectos a corrigir e está determinada a dar uma resposta na frente a Gibraltar. É precisamente uma resposta que quer o selecionador nacional do Sub-21, Luís Freire, remetendo para uma partida de facto de grande intensidade por parte da seleção portuguesa, na caso, na equipa das esquinas, queira levar a vitória neste jogo de qualificação para o Euro da categoria.
8: Principalmente com a motivação que temos para este jogo, porque este jogo pode nos dar acesso a uma coisa que procuramos já há um ano, ou mais de um ano, e pela primeira vez entramos em campo a depender apenas de nós. No outro jogo podia ter acontecido, mas não, no início não estava isso em equação. Neste não, sabemos que se ganharmos o jogo estamos no próximo Europeu de Sub-21, é um objetivo demasiado importante para não estarmos completamente motivados e focados. Também a questão de não termos ganho o último jogo, termos perdido. Queremos, como é lógico, dar uma resposta forte também e voltar às vitórias, porque é as vitórias que nos alimenta, dá-nos alegria, dá-nos a certeza que continuamos num trajeto vencedor. Queremos ganhar o grupo, portanto são oportunidades para isso tudo, para ganhar o grupo, para conseguir a qualificação. A motivação é grande, toda a gente com muita vontade de ajudar, de jogar, de voltar a fazer golos e de voltar a ter o sentimento da vitória. É para isso que vamos estar apontados.
24: Recordar que Portugal, nas contas do Grupo B, lidera com 19 pontos, seguido da Chequia com 15 pontos na segunda posição, a Bulgária é terceira com 14 pontos, Escócia quarta com 11 pontos, Azerbaijão é quinto com 7 pontos e a seleção de Gibraltar, a próxima adversária de Portugal, está no sexto e último lugar, sem qualquer ponto conquistado. O embate entre Portugal e Gibraltar, para nas contas desta qualificação rumo ao Campeonato da Europa de Sub-21, está marcado para nesta quinta-feira pelas 8 da noite, uma grande partida de futebol a não perder, para acompanhar com relato no YouTube da Gol FM, num simultâneo na Rádio Jornal do Centro. O Futebol Clube Porto continua os trabalhos no centro de treinos Jorge Costa, no Olival, em mais um treino conjunto da equipa principal. Os Dragões estão privados de 8 nomes no boletim clínico e conta ainda com a ausência de 10 internacionais, tendo o Francesco Farioli chamado vários atletas da equipa B no boletim clínico da equipa principal. Estão João Costa, no N. Pérez, Niseko Fafané, todos em tratamento e ginásio, além de Zaidu, que em relação à última semana já evoluiu para treino condicionado, no mesmo regime em questão Vasco Sousa e André Miranda. Martim Fernandes, depois de ter sido reavaliado na sequência do clássico com o Benfica, estava em treino condicionado. Há ainda novidades sobre Gabri Veiga, que, apesar de segunda informação dada pelo Futebol Clube Porto na última semana, não ter apresentado qualquer lesão muscular, está também em tratamento e ginásio. Teve apenas um estiramento ao serviço das seleções. Estão, portanto, Diogo Costa, por Portugal, Bednarek, Jakob Kivior e Oskar Piatuszewski pela Polónia, Viktor Froholt pela Dinamarca, Ibn Wenk pela Coreia do Sul, Pablo Rosário pela República Dominicana, Santiago Jiménez pelo México, João Afonso pelo Sub-21 de Portugal e Dominico Perpich pelo Sub-21 da Croácia. À semelhança de Francesco Farioli do lado da equipa B, João Brandão também teve várias baixas, Emanuel Benjamin em tratamento, André Oliveira em tratamento e ginásio, Brahim Caicedo em treino condicionado e Neymar em tratamento, não uma lesão na perna esquerda, também estão entregues aos cuidados do Departamento de Saúde do Futebol Clube do Porto. Além destes, há vários atletas nas seleções, na Trafinta, na Mel Linchenka, pela Bielorrússia, Domingos Mochilov, por Angola, Sub-23, Gonçalo Ribeiro e Martim Cunha, pelo Sub-20 de Portugal, Salvador Gomes, Bernardo Lima, Mateus Schmidt, Duarte Cunha, Cardoso Varela e Eduardo Ferreira, pelos Sub-19 de Portugal. O Futebol Clube Porto joga na Corunha diante do Deportivo da Corunha, num jogo particular marcado para nesta sexta-feira, dia 2 de outubro, pelas 6 da tarde. O próximo jogo oficial do atual campeão nacional é no dia 10 de outubro, num sábado, com a visita ao Marítimo pelas 6 da tarde para a 8ª jornada da Primeira Liga. No mesmo dia, na equipa B, na visita no Leixões para a 7ª jornada da Segunda Liga pelas 3h30 da tarde. A 7ª edição da Corrida do Dragão tem nova data, realiza-se no sábado, dia 17 de outubro, um dia antes da data inicialmente prevista. Na prova mantém a partida e a chegada no Estádio do Dragão. A alteração deve-se sobretudo às exigências operacionais da UEFA para o jogo da Liga dos Campeões, agendado para terça-feira, dia 20 de outubro. Na contra, no PSV de Eindhoven, no estádio e a sua envolvente têm de estar disponíveis a partir de dois dias antes da partida, inviabilizando assim a realização da corrida no domingo, dia 18. Em nota no site oficial, o Futebol Clube Porto afirma ter feito esforços para manter-se na data inicialmente prevista, mas não tendo sido possível assegurar a realização da prova nesse dia, decidiu alterá-la para sábado. Mantém-se na corrida de 10 km e na caminhada de 5 km, bem como as condições habituais da organização e segurança deste evento. Um Sporting diferente atacado esta temporada. E os números ajudam a entender esta transformação. A equipa de Rui Borges chega menos vezes, a área adversária e remata por menos ocasiões, mas mantém uma produção goleadora próxima da registada no mesmo período da temporada passada. No fim de 7 jornadas, o Sporting contabiliza 173 ações na área adversária contra 238 na época anterior. Também o número de remates caiu de forma significativa. São agora 95, quando eram 136 por esta mesma altura no ano passado. Ainda assim, abnab num dado que ajuda a explicar a diferença. 41% dos remates desta época são enquadrados, uma percentagem superior à da temporada passada. O Sporting tem apenas menos 2 golos do que na época transata, por esta mesma altura. O resultado está à vista no número de golos no Leão, soma 17, apenas menos 2 em relação aos 19 alcançados nas primeiras 7 jornadas da época anterior. A mudança passa assim pela forma de atacar, intenção para nesta temporada, até pela profunda renovação do plantel e características dos reforços que chegaram, era construir ataques menos longos, mas mais verticais e progressivos. Ou seja, menos circulação sem progressão e maior na procura pelo espaço, pela profundidade e por chegar rapidamente a zonas de decisão. É por isso, num Sporting que aparece menos vezes na área, mas que procura em cada chegada que essa chegada tenha maior potencial para terminar com remates perigosos. Os números ainda refletem apenas 7 jornadas,

Médio, Chico Valo, que na entrevista ao site da TV, depois de ter colocado Roma e Milan no caminho do Médio, revelou um outro emblema interessado, no caso, o Nápoles, antes de ser reforço dos Leões. Espera que os sonhos de Isa se concretizem. Não estiveram perto de um acordo com o Nápoles, houve algumas conversações e alguma discussão durante o verão. Depois, acabou por preferir o Sporting Clube de Portugal e, após estas conversas, foi mesmo o jogador que acabou por optar por representar a equipa dos Leões. Para o empresário de Isa Dombia, no Sporting é um grande clube europeu e, quando contactaram, não pensou duas vezes nem que dar conta desse interesse ao seu atleta. Agora espera sobretudo que Isa Dombia seja capaz de continuar a produzir frutos enquanto jogador profissional e, sobretudo, essa qualidade que tem demonstrado. É, de facto, um claro sinal de que tem aqui margem de evolução e espera sobretudo que Dombia consiga, de facto, afirmar-se na equipa para, um dia mais tarde, dar um salto para um grande clube europeu. De cabeça limpa, será assim, com grande dose de certeza, que Carlos Vicente se pretende ter o seu plantel do Sporting Clube de Braga depois da semana de descanso concedida pelo treinador espanhol nesta janela FIFA. No facto de ter começado a época muito cedo, o primeiro jogo oficial aconteceu há mais de dois meses, no dia 22 de julho, em virtude da presença nas pré-eliminatórias da UEFA na Conference League, cuja entrada na fase de liga foi garantida após terem sido superados três obstáculos, na casos da formação do Zelinská Pančevo, da série na Dinamo de Minsk, da Bielorrússia, e o Áustria de Viena, da Áustria, que levou que Carlos Vicente aproveitasse esta paragem no campeonato para oferecer uns dias de férias aos seus jogadores, que regressaram esta segunda-feira ao trabalho para darem início no novo microciclo e cujo horizonte no próximo tem um clássico em agenda, a recepção ao Sporting Clube de Portugal, marcada para no dia 9 de outubro pelas 8:15 da noite, em partida referente da oitava jornada da Primeira Liga. Os guerreiros começaram então a preparar-se no duelo com os Leões, sendo certo que houve oito jogadores que não estiveram às ordens de Carlos Vicente. Sabnacicobna Niakate continua a recuperar de cirurgia e, por isso, segue os cuidados do departamento médico, enquanto que Gustavo Lagarbial, pela Suécia, Adriano Sabnabjaremi, pela Suíça, Demir Tiknas, pela Turquia, Jovan Milosevic, pela Sérvia, João Carvalho e Diogo Travassos, ambos no sub-21 de Portugal, e Romário Cunha, no sub-19 de Portugal, estão ao serviço das respectivas seleções e, como tal, também não assinaram a folha de presenças. No teste diante do vice-campeão nacional e atual terceiro classificado do campeonato, promete ser de elevado grau de dificuldade, mas a verdade é que, pese embora nos 7 pontos já perdidos pelo Sporting Clube de Braga na competição, notando ainda para o jogo em atraso na frente ao Gil Vicente relativo na segunda jornada, a Pedreira só tem assistido a vitórias em 2026-2027. Desde logo, o Pančevo por 4 bolas a 0, Dinamo de Minsk por 1 bola a 0 e a Áustria de Viena por 2 bolas a 0, juntar-se a isto nas contas da Primeira Liga, com triunfo sobre o Vitória Sport Clube por 1-0, Estoril Praia por 1-0. E se o embate promete ser para homens de barba rija, então o Sporting, que se prepara, em Braga, demora uma equipa que quer entrar definitivamente nos eixos. Nada melhor do que um jogo grande para reforçar o poder da fortaleza do Sporting Clube de Braga na Casa dos Guerreiros de Minho, o Estádio Municipal de Braga. O Nacional da Madeira voltou ao trabalho depois de ter gozado 3 dias de folga no campo Centenário para mais uma semana de trabalho que se vai prolongar até no próximo sábado. Em mente está o encontro com o Rio Ave da 8ª jornada da Primeira Liga, que se realiza apenas no dia 11 de outubro em Vila do Conde. Agora é tempo de consolidar as ideias e processos do treinador Alexandre Santos, com o objetivo de estancar no ciclo negativo de 5 derrotas consecutivas nas contas da Primeira Liga, e também para os jogadores que estiveram algum tempo ausentes por lesão recuperarem os índices físicos adequados, como são os casos de José Gomes, que já efetuou 45 minutos frente ao Famalicão, e Igor Lisiero, assim como acelerarem o regresso de Filipe Soares, que contraiu uma lesão muscular na coxa direita na primeira parte do encontro com o Estrela da Madeira, realizado no dia 30 de agosto, e que do trio de lesionados, nos outros dois são Ulisses e também Léo Santos, que está mais perto de uma reabilitação total. Fora da preparação, continuam ainda na Fernando Nava e Ibnação, que continuam ao serviço das suas seleções. O primeiro jogou os primeiros 45 minutos na partida contra o Paraguai por 2-0, e o sul-coreano não foi utilizado na derrota por 4-1 da sua seleção frente à seleção do Uruguai.
A Premier League revelou quem são os jogadores mais rápidos da competição, apesar de ter chegado há pouco tempo. No Liverpool, Rabna Brandley, Rabna Parkola, não tardou a mostrar a velocidade dentro das quatro linhas, um total de 35 km, Rabna liderando uma lista que inclui o português no top 10, neste caso Pedro Neto, do Chelsea, com uma marca de 34 km hora. Recordar que Pedro Neto, nesta altura, está no serviço da Seleção Nacional de Portugal, que defronta na Dinamarca, nesta quinta-feira, para nas contas da terceira jornada do grupo 4 da Liga.

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5: Já está no campo, já ouvi a saltitar no campo ontem, portanto estará também a bater à porta. Eu diria quase uma picada de mosquito, mas as picadas de mosquitos têm que ser que transmitem alguma dor e é preciso tratar delas, mas é assim, coisas mini, picada de mosquito, coisas mini, picada de mosquito.

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1: O Sporting goleou o Fundão num jogo antecipado referente na 7ª jornada da Liga de Futsal, após uma estreia com resultado mais curto, por uma bola a zero. Frente ao Portimonense, os Leões soltaram as garras. A jogar em casa, Wesley marcou e abriu o marcador de Chabna logo ao primeiro minuto. Ainda na primeira parte, Tomás Passob aos 9 minutos e Ruben Teixeira aos 12 dilataram a vantagem para 3 golos. No segundo tempo, o Sporting disparou com os golos de Tomás Passob aos 33, Bruno Maiores aos 33 e Filipe Valério aos 39, Jaime Artur também marcou na própria baliza aos 34 minutos. Com esta goleada 7-0, o Sporting segue líder isolado com 6 pontos com mais um jogo que a grande maioria das equipas no Fundão é quarto classificado nesta altura com 3 pontos arrebatados. Tiaguinho, na alcunha para Tiago Fernandes, é o segundo reforço confirmado da recém-criada equipa de futsal do Futebol Clube do Porto. Depois da oficialização de Cardinal no Alab Internacional Português, na chega aos Dragões, após duas temporadas ao serviço dos italianos, do Fortitudo na Portinésia, tendo marcado 12 golos em 53 jogos. O novo camisola 10 dos Azuis e Brancos estreou-se profissionalmente pelo Benfica e desde então vestiu as camisolas do Sporting Clube de Braga, Módicos na Breval, na Quinta dos Lombos e a formação de Caxinas. De recordar que o Futebol Clube do Porto vai discutir a terceira divisão na nova temporada 2026-2027. Já o Sporting confirmou a contratação de Alexander Sabnasukov, no guarda-redes ucraniano de 29 anos, Sabnashega, do Itkiev, e junta-se aos campeões europeus de futsal, Abneb, no cumprir de um sonho, para o Internacional pela Ucrânia, que fará na concorrência, Bernardo Passob e Gonçalo de Portugal. Rodrigo Paes de Almeida, diretor do futsal, justificou a aposta, tendo em conta as características deste futsalista, que podem ser muito importantes para ajudar a equipa a ter sucesso nos vários jogos desta época desportiva 2026-2027, no que diz respeito ao futsal. Ainda pelo futsal, o Sporting Clube de Braga oficializou a contratação de Tomás Colasso, na aula de 21 anos, que jogava no Ferreira do Zezer e tem no currículo no título europeu de sub-19 por Portugal em 2023. O aula que fez 3 golos em 14 jogos pelo Ferreira do Zezer, na segunda metade da época passada, na primeira época de gol pelo Caxinas, com 13 jogos registados, justificou a decisão de rumar ao Sporting Clube de Braga e deixou uma mensagem aos adeptos arsenalistas, primeiro assumindo que era de facto muito importante justificar-se nessa aposta feita pelo Sporting Clube de Braga, uma equipa que deposita nele muita confiança e, portanto, quer retribuir com boas exibições e, sobretudo, deixando essa mensagem aos adeptos, quer dar muitas alegrias a todos aqueles que são adeptos ferrenhos da formação dos Guerreiros do Mundo pelo futsal.
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3: Pelé, nascido Edson Arantes do Nascimento em 1940 em Três Corações, no estado de Minas Gerais, é amplamente considerado o maior jogador de futebol de todos os tempos. Criado numa família humilde, começou desde cedo a demonstrar o seu talento para o desporto, jogando nas ruas com bolas feitas de meias e trapos. O futebol era uma paixão que o acompanhava desde pequeno, algo que não passou despercebido ao pai, Dondinho, ele próprio um jogador de futebol, que incentivou o filho a perseguir o sonho de ser atleta profissional. Aos 15 anos, Pelé assinou pelo Santos Futebol Clube, iniciando ali uma carreira que marcaria para sempre a história do desporto rei. Estreou-se pela equipa principal em 1956 e rapidamente começou a chamar a atenção de todo o Brasil com a sua habilidade técnica, velocidade e faro pelo golo. Com apenas 16 anos, já era o melhor marcador da Liga Brasileira, demonstrando que o seu talento transcenderia fronteiras. Mas foi em 1958, com apenas 17 anos, que Pelé se apresentou ao mundo ao ser uma das estrelas da seleção brasileira que venceu o Mundial de Futebol na Suécia. O jovem prodígio marcou 6 golos na competição, incluindo 2 na final contra a Suécia, e tornou-se desde então um ícone global. Ao longo de uma carreira de quase 2 décadas, Pelé tornou-se sinónimo de sucesso. Com o Santos, clube onde jogou até 1974, conquistou múltiplos títulos, incluindo 2 da Taça dos Libertadores e 2 taças intercontinentais, estabelecendo a equipa como uma das mais dominantes do mundo na época. Além disso, Pelé ajudou o Santos a vencer inúmeros campeonatos brasileiros e a ganhar prestígio internacional, sendo o clube mais temido da América do Sul e um dos mais respeitados no cenário mundial. Mas não foi só no Santos que Pelé deixou a sua marca indelével. Na seleção canarinha, conquistou 3 campeonatos do mundo em 1974, 1958, 1962 e 1970, um feito inigualável até aos dias de hoje. Na edição de 70, no México, Pelé brilhou novamente ao liderar uma das seleções mais talentosas de todos os tempos, sendo eleito o melhor jogador do torneio. Foi a consagração do rei do futebol, que aos 29 anos já era considerado um mito. Ao todo, Pelé disputou 4 mundiais, tornando-se o único jogador na história a vencer o torneio em 3 ocasiões. Além disso, destacou-se também pela sua versatilidade em campo, porque para além de ser um goleador nato, com um total de 1.283 golos em 1.366 jogos, era um jogador completo que podia atuar em várias posições ofensivas graças à sua inteligência tática, visão de jogo e habilidade em criar oportunidades para os companheiros de equipa. Com um físico impressionante, Pelé era capaz de superar adversários com dribles curtos e rápidos, ao mesmo tempo que exibia uma capacidade ímpar para finalizar com ambos os pés e a cabeça. Em 1975, decidiu levar o seu talento para os Estados Unidos, assinando com o New York Cosmos, onde ajudou a popularizar o futebol num país onde o desporto não era, até então, muito apreciado. Mesmo no final da sua carreira, o impacto nos relvados americanos foi gigantesco e conseguiu atrair grandes multidões, contribuindo para o crescimento do futebol no país. Pelé não foi apenas um fenómeno dentro de campo. Fora dos relvados, tornou-se uma figura global, usando a sua influência para promover o futebol e causas humanitárias ao redor do mundo. Durante toda a sua vida, recebeu inúmeros prémios e distinções, sendo nomeado o atleta do século pelo Comitê Olímpico Internacional e pela FIFA. O legado de Pelé vai muito além dos títulos e dos golos. Transformou o futebol num espetáculo mundial, encantando gerações com o seu talento e carisma, sendo que a história, marcada por conquistas inigualáveis, faz dele uma lenda imortal do desporto cuja influência perdurará para sempre no futebol e na cultura popular. Pelé é e sempre será o rei do futebol.
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4: Principalmente com a motivação que temos para este jogo, porque este jogo pode nos dar acesso a uma coisa que procuramos já há um ano, ou mais de um ano, e pela primeira vez entramos em campo a depender apenas de nós. No outro jogo podia ter acontecido, mas não, no início não estava isso em equação. Neste não, sabemos que se ganharmos o jogo estamos no próximo europeu de Sub-21, é um objetivo demasiado importante para não estarmos completamente motivados e focados. Também a questão de não termos ganho o último jogo que temos perdido.
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0: Seguimos agora nesta emissão com os gigantes adormecidos.
3: O Futebol Clube des Girondins de Bordeaux, fundado em 1881, é um dos clubes mais tradicionais de França, com uma rica história que se estende por mais de um século. O Bordeaux, como é popularmente conhecido, tem uma trajetória marcada por sucessos a nível doméstico e por momentos de crise, sendo uma das equipas mais respeitadas e emblemáticas do futebol gaulês. Localizado na cidade de Bordeaux, no sudoeste da França, o clube teve a sua gênese numa sociedade desportiva que praticava diversas modalidades, mas só em 1936, o departamento de futebol foi criado oficialmente. Os primeiros anos do Bordeaux foram de construção de identidade e crescimento, mas foi após a Segunda Guerra Mundial que o clube começou a destacar-se no cenário nacional. O primeiro grande sucesso aconteceu em 1950, quando o Bordeaux conquistou o seu primeiro título da Ligue 1 sob o comando do técnico André Gérard, marcando o início da sua consolidação como uma força do futebol francês. No entanto, o clube passaria por algumas décadas de menor protagonismo até alcançar o auge entre as décadas de 1980 e 90. A era dourada do Bordeaux começou na década de 80 sob a presidência visionária de Claude B e com o treinador Aimé Jacquet no comando técnico. Durante este período, o clube formou uma das melhores equipas da sua história, com jogadores como Alain Giresse, Jean Tigana e Patrick Battiston, estrelas que marcaram o futebol francês. Entre 1984 e 1987, o Bordeaux venceu 3 títulos da Ligue 1 e consolidou-se como uma potência. A conquista da Taça de França em 1986 e 87 completou um ciclo de domínio no futebol doméstico. A nível europeu, a equipa também brilhou, atingindo as meias finais da Taça dos Clubes Campeões Europeus em 1985. Outro momento marcante na história do Bordeaux foi a revelação de Zinedine Zidane, uma das maiores figuras do futebol mundial. Zidane começou a sua carreira no clube no início dos anos 90 e rapidamente se destacou pela sua classe e visão de jogo. Ao lado de outros talentos como o Big Sant, Lazarazu e Christophe Dugarry, Zidane ajudou o Bordeaux a chegar à final da Taça UEFA em 1986, onde, apesar de terem perdido para o Bayern de Munique, o clube consolidou a sua reputação internacional. Mais tarde, no início dos anos 2000, o Bordeaux voltou a conquistar troféus importantes. Em 2009, sob a liderança do treinador Laurent Blanc, o clube voltou ao topo ao vencer a Ligue 1 pela primeira vez em 10 anos, impulsionado pelo talento dos jogadores como Johan Gourcuff e Marouane Chamakh. Esse título foi seguido pela Taça da Liga Francesa e pela Supertaça de França, consolidando o Bordeaux como um dos principais clubes do país naquele momento. Apesar dos sucessos, o clube enfrentou crises financeiras significativas nas últimas décadas. Em 2021, o clube foi colocado em administração judicial devido a problemas financeiros graves, uma situação que culminou na sua despromoção para a 2ª Divisão Francesa em 2022. A queda foi um duro golpe para um clube com tanta história e tradição e o Bordeaux enfrentou uma luta pela sobrevivência, tanto desportivamente como financeiramente, mas tem trabalhado arduamente para reconstruir o seu prestígio e voltar à elite do futebol francês. Ao longo da sua trajetória, o Bordeaux venceu 6 títulos da Ligue 1, 4 taças de França, 3 taças da Liga Francesa e diversas supertaças do país, consolidando-se como um dos clubes mais laureados da França. Além disso, o clube tem um legado significativo na formação de talentos, tendo revelado jogadores que se tornaram referências globais, como Zidane e Lazarazu. A história do Bordeaux é marcada por altos e baixos, desde as glórias nacionais e internacionais até aos desafios financeiros e desportivos mais recentes. No entanto, a capacidade do clube de se reinventar e a paixão dos seus adeptos mantém viva a esperança de que os Girondins de Bordeaux voltarão a brilhar no topo do futebol francês.
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0: Vamos lá olhar agora para mais um grande feito histórico aqui na primeira rádio de desporto.
3: A equipa do AC Milan, entre 1988 e 1994, é considerada uma das mais icónicas da história do futebol. Sob a direção do treinador Arrigo Sacchi, a equipa revolucionou a forma de jogar, implementando um estilo de jogo baseado na pressão alta e na coesão tática. Esse modelo não apenas trouxe sucesso imediato, mas também influenciou gerações futuras de treinadores e equipas ao redor do mundo. A formação mais emblemática do Milan deste período contou com jogadores como Franco Baresi, Paolo Maldini, Marco Van Basten e Ruud Gullit. Baresi, como capitão e defesa central, era a âncora da defesa, enquanto Maldini, um jovem lateral na época, já mostrava o seu imenso potencial. Gullit e Van Basten formavam uma dupla ofensiva letal, combinando força física e habilidade técnica, e tornaram-se assim símbolos do ataque milanês. Durante a temporada de 1988-89, o Milan conquistou a Taça dos Clubes Campeões Europeus ao vencer o Steaua de Bucareste por 4-0 na final, um triunfo que consolidou a equipa como uma potência no cenário europeu. A formação foi elogiada não apenas pela qualidade dos seus jogadores, mas também pela sua capacidade de trabalhar em equipa e pela intensidade do seu jogo. Esse título foi o primeiro de muitos que viriam, pois o Milan tornaria-se uma força dominante na Europa e em Itália. Na temporada seguinte, a equipa repetiu o feito ao vencer novamente a Liga dos Campeões, agora superando o Olympique de Marselha. Este triunfo foi especialmente significativo, pois solidificou a reputação da equipa como uma das melhores da história do futebol. Durante esse tempo, a formação também conquistou o campeonato italiano, o que fez do Milan um dos clubes mais vitoriosos da época. O sucesso dos Rossoneri não se limitou apenas ao campo de jogo, já que a equipa também se destacou pelo seu impacto fora das quatro linhas. O clube tornou-se um modelo de profissionalismo e gestão no futebol e o seu legado permanece influente. O trabalho de Sacchi e a filosofia que implementou no Milan inspiraram muitos treinadores que vieram depois, estabelecendo um novo padrão para o jogo. O período de 1988 a 1994 é, sem dúvida, um dos mais gloriosos na história do AC Milan. A combinação de talento, tática e trabalho em equipa, a equipa não apenas rendeu troféus, mas também deixou uma marca inolvidável no futebol mundial, fazendo do Milan uma referência em excelência e inovação no desporto.
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1: O internacional português Cristiano Ronaldo foi a grande ausência notada no treino desta terça-feira da seleção em Malmo e é o assunto do momento. O craque português esteve sozinho no relvado, cerca de 40 minutos antes do início do treino. Ronaldo foi um dos primeiros a pisar o relvado e até esteve à conversa com Jorge Jesus, antes de recolher ao balneário. Depois disso, deixou o estágio e rumou novamente ao hotel, onde fez trabalho de ginásio. Entretanto, o presidente da Federação Portuguesa de Futebol, Pedro Proença, rumou até Malmo, na Suécia, para se inteirar de toda esta situação, sendo que tinha planeado assistir ao jogo do Sub-21 de Portugal nos Açores diante do Gibraltar durante esta quarta-feira. Recordar que Ronaldo não alinhou no 11 titular da seleção nacional diante da Noruega, nem teve qualquer minuto de jogo depois de não ser utilizado por Jorge Jesus. Em relação ao treino à semelhança de Ronaldo, João Félix e Francisco Conceição não surgiram nos primeiros minutos abertos à comunicação social. Em sentido contrário, Bruno Fernandes já treinou, sendo que depois, em comunicado oficial, a Federação Portuguesa de Futebol acabou por dar conta do regresso de Cristiano Ronaldo ao hotel, por via de ter máquinas específicas para treino apenas no hotel, sendo que João Félix e Francisco Conceição treinaram ainda nas instalações do estádio. Francisco Conceição já não tinha trabalhado na sessão de véspera devido às suas limitações físicas. Contas feitas para além de toda esta novela com Cristiano Ronaldo, na Dinamarca-Portugal joga-se esta na quinta-feira pelas 19h45 em contas da na terceira jornada do Grupo 4 da Liga A da Liga das Nações. Portugal para já lidera no agrupamento com 6 pontos, seguido da Dinamarca na segunda posição com 3 pontos, à semelhança da Noruega, que está no terceiro lugar também com 3 pontos, sendo que a seleção do País de Gales está no quarto e último lugar sem qualquer ponto conquistado. O ex-jogador do Sport Lisboa e Benfica, Abner Real Di Maria, apresentou o Manchester United na temporada 2014-2015. A lenda dos Red Devils, Abner Gary Neville, Abner lembrou a contratação do astro argentino como um erro de casting e uma passagem que ficou totalmente aquém das expectativas. Di Maria não foi uma má contratação e, por isso, não estava muito entusiasmado com ele, disse Abner do Atlético, quando questionado sobre as piores contratações do Manchester United. Neville admitiu que, na altura, achou a contratação incrível, classificando o jogador, na altura, como rápido e talentoso, mas não se adaptou nem se conseguiu afirmar na equipa. Por todas essas razões, foi uma má na contratação, admitiu o Neville. Di Maria chegou a Manchester City depois de 4 anos de grande rendimento no Real Madrid, na altura pelo valor de 75 milhões de euros. O argentino protagonizou um recorde de transferências no futebol inglês, enquanto jogador mais caro de sempre. No fundo, acabou por ser uma passagem discreta em Old Trafford, em 32 jogos. Apontou 4 golos e fez 11 assistências, deixando o clube ao fim de uma época para continuar a sua carreira em França, ao serviço do PSG. O jogador brasileiro Anthony acabou também por ser considerado por Neville também uma má contratação. Quando se olha para grandes gastos que não tiveram retorno, nem encontra-se o nome de Anthony. Isto não é uma crítica aos jogadores, acaba por assumir o próprio Neville, mas sim um reflexo da postura do United, que pagou uma grande quantia por estes jogadores depois de entrar em pânico. O canarinho assinou pelo Manchester United em agosto de 2022, proveniente do Ajax, pelo valor de 100 milhões de euros. A meio da temporada 2024-2025 foi cedido ao Betis, antes de ser transferido, em definitivo, no verão de 2025. Rodrigo Góis deu os primeiros toques na bola nas instalações de Valdebebas, depois de uma longa fase de recuperação. Ele que estava afastado dos relvados desde março, na altura em que rompeu o menisco externo e o ligamento cruzado anterior do joelho direito. O extremo do Real Madrid, depois de uma intervenção cirúrgica que foi submetido a 10 de março, tem cumprido uma recuperação demorada que agora entra na reta final. O jogador de Rodrigo, em setembro, pisou o relvado pela primeira vez desde o jogo contra a formação do Getafe, a 2 de março, na partida na qual sofreu o lesão, que Abner assinalou o momento com uma publicação nas redes sociais. De volta ao campo, um passo mais perto, escreveu o jogador na altura. Os dados são positivos, mas existe ainda muita cautela no regresso a 100% do jogador. A previsão aponta para que o internacional brasileiro esteja pronto para voltar em definitivo à competição apenas entre dezembro e janeiro de 2027. Para já, no plano de recuperação continua, com o Rodrigo mais perto de estar a 100% para ajudar a equipa do Real Madrid. Fagnani diz está de fora do jogo contra nos Países Baixos. O lateral do Sporting foi titular na vitória da Grécia na Alemanha por uma bola zero, mas saiu ao intervalo para dar lugar a Saliakas. Ficou agora a saber-se que a saída precoce do relvado se deveu, sobretudo, a um desconforto muscular. Por isso, no selecionador, Jovanovic, precaveu-se e decidiu chamar outro lateral direito, neste caso, de Tsapras, para integrar os trabalhos da seleção grega, tendo em vista os próximos compromissos da Liga das Nações nas recepções aos irlandeses e também aos alemães. Com a ausência prévia de Lázaro, devido à lesão, o lado direito da defesa na grega ficou ainda mais limitado, o que motivou o recurso na mais uma alternativa para o setor. Recordar que o defesa leonino já tinha cumprido os 90 minutos na vitória da Sérvia por 2-1 na ronda inaugural da Liga das Nações. Face nestas queixas, Vagianidis está descartado para o jogo desta quinta-feira contra nos Países Baixos, mas deverá ser opção para o último jogo desta pausa internacional, novamente contra na Alemanha. Bem, nada sério e vai ficar de fora 7 dias, no menos. Boas notícias para Rui Borges, que poderá assim contar com este atleta para no embate diante do Sporting Clube de Braga da 8ª jornada da Primeira Liga. O internacional Cody Gakpo deixou a concentração dos Países Baixos após ter-lhe sido detectada uma lesão num tornozelo. No extremo do Liverpool, sofreu uma entrada dura de Sasa Lukic, saindo de cena no minuto 17. Isto no jogo diante da Sérvia. Os neerlandeses confirmaram assim que Gakpo regressa de imediato à Inglaterra. O atleta está assim várias semanas fora dos relvados. O Liverpool volta a competir no dia 11 de outubro frente ao Manchester City. Tudo indica que este atleta será baixa para esse mesmo duelo. As 10 ligas mais lentas do mundo foram divulgadas através de um estudo elaborado pelo Observatório do Futebol, a análise da percentagem de tempo em que os futebolistas das respectivas ligas percorriam uma velocidade inferior a 15 km por hora, acabou por dar conta desta conclusão. De resto, o Observatório do Futebol teve em conta 62 ligas a nível mundial. A Liga dos Emirados Árabes Unidos teve a maior percentagem fixada em 83,6%, seguida de Equador com 82,3% e Liga Peruana com 82%. A Liga Saudita, que conta com vários portugueses, neste caso Cristiano Ronaldo, João Félix, João Neves, o mesmo Francisco Trincão, surge no 6º lugar com 81%, num lugar que não é muito honroso, isto é, em 62 divisões analisadas.
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0: E agora seguimos com o perfil do jogador neste produto 100% palavra.
3: Perfil do jogador. Theo Hernandez, nascido a 6 de outubro de 1997 em Marselha, França, é um lateral esquerdo conhecido pela sua velocidade, potência e habilidades ofensivas. Filho do ex-futebolista Jean-François Hernandez e irmão de Lucas Hernandez, Theo começou a sua carreira nas camadas jovens do Olympique de Marselha, mas fez a sua estreia profissional no Atlético de Madrid. A sua passagem pelo emblema espanhol foi breve, mas notável, e levou uma transferência para o Alavés em 2016, onde teve uma temporada de destaque na La Liga. O bom desempenho na equipa basca levou uma transferência para o Real Madrid em 2017 e, embora tenha tido menos tempo de jogo na equipa madrilena, contribuiu para a conquista da Liga dos Campeões e de La Liga durante o seu tempo no clube. Em 2019, Theo Hernandez transferiu-se para o AC Milan e aí o lateral esquerdo rapidamente se afirmou como um dos melhores da sua posição na Série A, destacando-se pela sua capacidade de atacar e criar oportunidades de golo. Na temporada de 2020-2021 foi fundamental na conquista do campeonato italiano, contribuindo significativamente com assistências e golos. Theo também tem sido um membro regular da seleção francesa, onde começou a representar o país nas competições internacionais, incluindo o Campeonato da Europa e do Mundo. A sua capacidade de desempenhar um papel crucial, tanto na defesa como no ataque, consolidou-o como um dos laterais esquerdos mais promissores da sua geração. Nos últimos anos, manteve o seu alto nível de desempenho no AC Milan, solidificando a sua posição como uma peça-chave na equipa rossoneri, assim como na seleção gaulesa.
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0: Vamos lá olhar agora para mais um craque da Liga Portuguesa, aqui na primeira rádio de desporto.
3: Luizão, ex-defesa central brasileiro, é uma lenda do Benfica, com grande destaque pela sua passagem na Liga Portuguesa, onde se tornou um dos jogadores mais icónicos da história do clube. Ao longo de uma carreira marcada por consistência, liderança e inúmeras conquistas, Luizão acumulou mais de 500 jogos com a camisola do clube lisboeta, sendo um dos maiores capitães da história do futebol português. Nascido em Amparo, São Paulo, iniciou a sua trajetória no Juventude, clube da sua cidade natal. O seu talento defensivo rapidamente chamou a atenção de clubes maiores, levando-o a transferir-se para o Cruzeiro de Belo Horizonte em 2001, onde ganhou maior notoriedade no futebol brasileiro. As suas exibições na Raposa, especialmente na Copa Libertadores, chamaram a atenção de clubes europeus e foi o Benfica que o contratou em 2003. Ao chegar às Águias nesse mesmo ano, Luizão encontrou um clube sedento de conquistas após um período de domínio dos seus rivais. Desde o início, o brasileiro destacou-se pelo seu físico imponente, com 1,92m, e pelo seu forte sentido de posicionamento. A sua adaptação ao futebol europeu foi rápida e na temporada de 2004-2005, sob o comando de Giovanni Trapattoni, ajudou o Benfica a conquistar o tão desejado título de campeão nacional, quebrando um jejum de 11 anos sem conquistar o campeonato. Com o passar dos anos, Luizão foi se tornando pilar da defesa benfiquista e uma referência no balneário. A sua liderança natural e capacidade de leitura de jogo fizeram dele o capitão de equipa durante várias épocas e a sua longevidade no clube é notável. Entre 2003 e 2018, Luizão venceu 6 campeonatos nacionais, 3 taças de Portugal e foi crucial na revalorização do Benfica no futebol europeu. Foi também uma peça importante nas campanhas europeias do Benfica, tendo ajudado o clube a chegar a 2 finais da Liga Europa, em 2013 e 2014, ambas perdidas de forma dramática para Chelsea e Sevilha, respectivamente. Embora os títulos internacionais não tenham vindo, a sua liderança nestas campanhas reforçou o seu estatuto de lenda no clube. Paralelamente, Luizão foi um jogador frequentemente convocado para a seleção brasileira, tendo representado o Brasil em várias competições importantes. O ponto alto da sua carreira internacional foi a conquista da Copa América em 2004 e da Taça das Confederações em 2005 e 2009, destacando-se sempre pelo seu papel defensivo sólido e pela sua capacidade de liderança no campo. A longevidade de Luizão no Benfica é um dos seus traços mais marcantes. Jogou durante 15 temporadas pelo clube, acumulando 538 jogos oficiais. Este número coloca-o entre os jogadores com mais partidas na história do Benfica e a sua regularidade foi fundamental para o domínio doméstico da equipa na década de 2010. Durante este período, o Benfica reconquistou a sua hegemonia no futebol português, com Luizão como a sua principal referência defensiva e de liderança. Além das conquistas nacionais, foi homenageado inúmeras vezes pelo Benfica e pelos seus adeptos, sendo reconhecido pelo seu compromisso, profissionalismo e amor à camisola. A sua figura imponente e o respeito que impunha dentro e fora de campo valeram-lhe o apelido de Girafa, mas também o carinho eterno da sua massa associativa benfiquista. Luizão anunciou a sua retirada do futebol profissional em 2018, aos 37 anos, encerrando uma carreira de sucesso marcada pela sua lealdade ao Benfica e pelos seus feitos dentro de campo. Após a retirada, manteve-se ligado ao clube, assumindo funções diretivas e mantendo o seu contributo para o crescimento e evolução do Benfica, fora das quatro linhas. O legado de Luizão é inquestionável. Como um dos capitães mais icónicos da história do clube, foi fundamental no renascimento do Benfica como uma força dominante em Portugal e deixou uma marca indelével no futebol europeu. A sua longevidade, profissionalismo e liderança fazem dele uma referência não só para os adeptos dos encarnados, mas também para o futebol mundial.
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0: Vamos lá olhar agora para mais um craque mundial aqui na primeira Rádio Desporto.
3: Marco van Basten é considerado um dos maiores avançados da história do futebol mundial, tanto pelo seu talento técnico como pela sua capacidade de marcar golos decisivos em momentos cruciais. Nascido a 31 de outubro de 1964, em Utrecht, nos Países Baixos, desde cedo demonstrou um talento inato para o futebol, seguindo os passos do pai, Joop van Basten, que também jogara profissionalmente. O jovem Marco começou a jogar no clube local, o Utrecht, mas rapidamente atraiu a atenção do Ajax, um dos gigantes do futebol neerlandês, onde ingressou aos 16 anos. Foi no Ajax que van Basten começou a destacar-se no cenário do futebol internacional. Fez a sua estreia na equipa principal em 1982, substituindo ninguém menos que o Johan Cruyff, uma das maiores lendas do clube. A transição não poderia ter sido melhor. Van Basten não só mostrou que estava à altura do desafio, como rapidamente se tornou o novo talismã da equipa. Na sua primeira temporada completa, em 1983-84, conquistou a sua primeira Bota de Ouro como o melhor marcador da Eredivisie, com 28 golos, um feito que repetiria várias vezes. A sua capacidade de finalização era extraordinária, combinando técnica refinada, inteligência tática e uma incrível habilidade acrobática que lhe permitia marcar golos de todos os ângulos e em todas as circunstâncias. Pelo Ajax, van Basten conquistou 3 campeonatos neerlandeses, 3 taças dos Países Baixos e, em 1987, a Taça das Taças, onde marcou o único golo na final contra o Lokomotiv Leipzig, em Atenas. A sua carreira nos Países Baixos terminou com um impressionante registro de 128 golos em 133 jogos pelo clube de Amsterdão. Em 1987, van Basten transferiu-se para o AC Milan, um dos maiores clubes da Europa, que já contava com outros dois dos maiores talentos neerlandeses, Ruud Gullit e Frank Rijkaard. Sob o comando do lendário treinador Arrigo Sacchi, o Milan formou uma das melhores equipas de todos os tempos, com van Basten como o principal goleador. A sua chegada ao futebol italiano foi inicialmente marcada por dificuldades devido a uma grave lesão no tornozelo, mas após a recuperação, van Basten mostrou porque era considerado um dos melhores da sua geração. Nos anos seguintes, ajudou o Milan a conquistar 2 títulos da Taça dos Campeões Europeus, em 1989 e 1990, além de 4 campeonatos italianos. Na final de 1989, van Basten marcou 2 golos na vitória por 4-0 sobre o Steaua Bucareste, numa das exibições mais dominantes de uma equipa na história do futebol europeu. O avançado continuava a impressionar com a sua técnica, visão de jogo e, claro, com a sua capacidade de concretização. Um dos momentos mais memoráveis da sua carreira aconteceu ao serviço da seleção neerlandesa no Campeonato Europeu de 1988, na Alemanha. Van Basten foi o herói da competição, terminando como melhor marcador com 5 golos, incluindo o golo decisivo na final contra a União Soviética, um remate de primeira quase sem ângulo, que é considerado um dos melhores golos da história das grandes competições. A sua exibição nesse torneio valeu-lhe a primeira das suas 3 bolas de ouro em 1988, 89 e 1992, reafirmando o seu estatuto como o melhor jogador do mundo naquela época. Infelizmente, a carreira de van Basten foi encurtada devido a sucessivas lesões no tornozelo, culminando na sua reforma precoce aos 30 anos em 1995. O último jogo oficial aconteceu na final da Liga dos Campeões de 1993, onde o Milan foi derrotado pelo Marselha. Apesar das tentativas de recuperação, as lesões impediram de continuar a jogar ao mais alto nível, encerrando a carreira de um dos maiores talentos que o futebol já viu. Apesar de um percurso abreviado, Marco van Basten deixou uma marca indelével no futebol mundial. A sua combinação de elegância, poder e precisão fizeram dele uma verdadeira gazela nos relvados. Tanto no Ajax como no Milan, van Basten construiu um legado que perdura até hoje, e os seus feitos pela seleção dos Países Baixos consolidaram o seu lugar na história. Mais tarde, após encerrar a carreira como jogador, ainda teve passagens como treinador, incluindo a seleção neerlandesa, mas será sempre lembrado pelos seus feitos dentro das quatro linhas.

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1: Queremos, como é lógico, dar uma resposta forte também e voltar às vitórias, porque é as vitórias que nos alimenta, dá-nos alegria, dá-nos a certeza que continuamos num trajeto vencedor. Queremos ganhar o grupo, portanto são oportunidades para isso tudo, para ganhar o grupo, para conseguir a qualificação. A motivação é grande, toda a gente com muita vontade de ajudar, de jogar, de voltar a fazer golos e de voltar a ter o sentimento da vitória. É para isso que vamos estar apontados.
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3: O Saint-Étienne, também conhecido como Le Vert, é uma das equipas mais lendárias do futebol francês. Fundado em 1919, o clube construiu uma história notável, especialmente nas décadas de 60 e 70, quando se tornou a principal potência do futebol em França. Com um total de 10 títulos da Ligue 1, o Saint-Étienne deteve o recorde de campeonatos durante várias décadas, uma marca que sublinha a sua importância no cenário desportivo nacional e que ainda assim foi perdida para o PSG, que agora soma 12. O caminho para a glória começou a ser traçado nos anos 50, mas foi na década de 60 que o clube realmente se afirmou como uma força dominante. Liderado por figuras icónicas como Aimé Jacquet e Robert Herbin, o Saint-Étienne conquistou 4 títulos da Ligue 1 entre 1964 e 1970, além de várias taças de França. Nos anos 70, já sob o comando de Robert Herbin, que assumiu o cargo de treinador após brilhar como jogador, o clube solidificou a sua hegemonia com mais de 5 campeonatos até 1976. A época de ouro do Saint-Étienne culminou nesse mesmo ano, quando a equipa chegou à final da Taça dos Clubes Campeões Europeus. Numa campanha memorável, eliminaram equipas de grande qualidade, como o Dinamo Kiev e o PSV Eindhoven, antes de enfrentar o Bayern Munique na final disputada em Glasgow. Apesar do esforço e de uma exibição combativa, o Saint-Étienne perdeu por 1-0 com o golo de Franz Roth. As bolas que embateram nos postos durante o jogo tornaram-se lendárias, levando os adeptos a acreditar que, com balizas diferentes, o resultado teria sido outro. Apesar da derrota, o impacto da campanha europeia foi enorme. O Saint-Étienne tornou-se um símbolo de orgulho para o futebol francês e a equipa era idolatrada pelos seus adeptos. O Stade Geoffroy Guichard, apelidado de Le Chaudron, o Caldeirão em português, era um dos estádios mais intimidantes da Europa, onde a paixão dos adeptos criava um ambiente único. Nos anos 70, o clube contou com jogadores extraordinários como Dominique Rocheteau, Jacques Santini e Michel Platini, que mais tarde se tornaria uma das maiores figuras do futebol mundial. Platini foi o destaque do início da época de 80, altura em que o Saint-Étienne conquistou o seu 10º e último título da Ligue 1 em 1981, consolidando o seu estatuto como um dos clubes mais titulados de França. Contudo, os anos que se seguiram foram difíceis. A saída de Platini para a Juventus em 1982 marcou o fim de uma era e problemas financeiros e de gestão desportiva colocaram o clube em declínio. Durante grande parte das décadas de 90 e 2000, o Saint-Étienne lutou para se manter na Ligue 1, alternando entre a primeira e a segunda divisão. Apesar de estar longe dos tempos áureos, o Saint-Étienne continua a ter uma legião de adeptos apaixonados e uma herança que faz dele um dos clubes mais respeitados de França. Nas últimas décadas, o Saint-Étienne tem lutado para recuperar a glória do passado, alternando temporadas na Liga Francesa com períodos de dificuldades desportivas e financeiras. Entre os anos 2000 e 2020, o clube teve alguns momentos de destaque, incluindo a conquista da Taça da Liga em 2013, que foi o seu primeiro troféu importante em mais de 3 décadas. Essa vitória deu aos adeptos alguma esperança de um regresso ao topo do futebol francês. No entanto, nos anos ainda mais próximos, o clube voltou a enfrentar desafios. Em 2022, o Saint-Étienne foi relegado para a Ligue 2, a segunda divisão, após perder o play-off de despromoção contra o Auxerre. A descida foi um golpe duro para um clube com tanta história, que se viu obrigado a reestruturar-se para tentar regressar à elite do futebol francês. Apesar do momento difícil, o apoio incondicional aos adeptos e a herança histórica mantiveram viva a chama da equipa, que acabou por regressar à primeira divisão. divisão. O Saint-Étienne continua a ser um gigante adormecido no panorama do futebol francês. A sua história rica e os sucessos do passado são uma inspiração constante para os clubes e os seus adeptos, que acreditam que com uma gestão mais sólida e um plantel competitivo, o clube poderá voltar a ser uma força relevante no futebol local. O gigante verde sonha em recuperar o seu lugar entre os grandes, com os olhos postos num futuro mais brilhante.
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3: A temporada de 1963-64 ficou marcada como um dos momentos mais icónicos da história do Sporting Clube de Portugal. O clube leonino, já uma referência no panorama desportivo nacional, alcançou uma glória inédita ao vencer a Taça dos Vencedores das Taças, conhecida como Taça das Taças, um dos mais prestigiados troféus europeus da época. O Sporting tornou-se assim o primeiro clube português a conquistar esta competição internacional, consolidando o seu nome no futebol europeu. A caminhada dos Leões na competição não foi fácil e esteve repleta de desafios. Tudo começou na primeira eliminatória, onde os verde e brancos defrontaram os italianos da Atalanta. Depois de uma primeira mão complicada, em que perderam por 2-0, o Sporting conseguiu virar o resultado em Alvalade com uma vitória por 3-1, forçando um terceiro jogo de desempate que venceria por 3-1. Este início dramático foi um presságio do que seria uma campanha marcada por grandes emoções. Nos quartos de final, o Sporting encontrou o Manchester United, uma das equipas mais temidas da Europa na época. Após um resultado desfavorável de 4-1 em Old Trafford, os Leões protagonizaram uma das maiores reviravoltas da história das competições europeias, ao golear a equipa inglesa por 5-0 em Lisboa, numa exibição memorável que ficou para sempre na memória dos adeptos leoninos. O jogo foi uma demonstração do espírito ofensivo de uma equipa liderada pelo avançado João Moraes e pelo lendário Fernando Mendes, que foram fundamentais ao longo de toda a campanha. Após esta façanha, os Leões continuaram a sua caminhada rumo à final, eliminando o Lyon nas meias finais. A equipa francesa apresentou alguma resistência, mas a formação lusa conseguiu ultrapassar os franceses com uma vitória confortável por 2-1 no total das duas mãos, carimbando assim o passaporte para a grande final. O palco estava montado para um dos momentos mais altos da história do clube. A final da Taça das Taças de 1964 teve um desfecho dramático e incomum. O Sporting defrontou o MTK Budapeste, uma equipa húngara de grande qualidade, num confronto que viria a ter dois atos. O primeiro jogo, realizado no estádio Eisel, em Bruxelas, terminou empatado a 3 após prolongamento, forçando um jogo de desempate. Esse segundo embate foi realizado no mesmo estádio, 4 dias depois, e é aí que surge o herói improvável da história, João Moraes. Aos 19 minutos, o jogador leonino marcou o famoso canto direto, um golo olímpico marcado diretamente de pontapé de canto, que garantiu ao Sporting uma vitória por 1-0 e o título de campeão. Este feito foi recebido com enorme euforia em Portugal, colocando o Sporting no mapa do futebol europeu e elevando a moral do clube numa época em que o futebol português começava a dar os primeiros passos no cenário internacional. O triunfo na Taça das Taças foi um marco histórico não só para o Sporting, mas também para o desporto nacional, sendo uma das primeiras grandes conquistas europeias de um clube português. A equipa de 1964, liderada pelo treinador Anselmo Fernandes, tornou-se um símbolo de garra, determinação e qualidade técnica, valores que continuam a ser associados ao clube. Entre os protagonistas desta campanha gloriosa, destacam-se nomes como o guarda-redes Carvalho, o capitão Fernando Mendes, o avançado Osvaldo Silva e, claro, João Moraes, cujo golo decisivo ficou gravado para sempre na história leonina. Esta equipa é ainda hoje recordada com grande carinho pelos adeptos, sendo frequentemente homenageada como uma das melhores formações da história do clube. A vitória na Taça das Taças em 1964 continua a ser uma das primeiras conquistas mais importantes do palmarés do Sporting. Este título reforçou o estatuto internacional do clube e abriu portas para futuras participações em competições europeias. Foi um triunfo que simbolizou o espírito combativo do Sporting Clube de Portugal, a sua capacidade de superação e a força do coletivo. Na história do futebol europeu, o nome do Sporting ficou assim gravado com letras douradas.

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1: São 7 da manhã e 58 minutos. Direto dos estúdios Golo FM, as notícias da hora certa com José Carlos Leal.
2: Portugal prepara-se para reagir à primeira derrota na qualificação para o Europeu de Sub-21, Cabana depois do desaire por 2-1 na Bulgária, que também marcou os primeiros golos feridos da equipa de Sub-21. Nesta fase da competição, a seleção já identificou os aspectos a corrigir e está determinada a dar uma resposta na frente a Gibraltar. É precisamente uma resposta que quer o selecionador nacional do Sub-21, Luís Freire, remetendo para uma partida de facto de grande intensidade por parte da seleção portuguesa, na caso, na equipa das esquinas, queira levar a vitória neste jogo de qualificação para o Euro da categoria.
3: Principalmente com a motivação que temos para este jogo, porque este jogo pode nos dar acesso a uma coisa que procuramos já há um ano, ou mais de um ano, e pela primeira vez entramos em campo a depender apenas de nós. No outro jogo podia ter acontecido, mas não, no início não estava isso em equação. Neste não, sabemos que se ganharmos o jogo estamos no próximo Europeu de Sub-21, é um objetivo demasiado importante para não estarmos completamente motivados e focados. Também a questão de não termos ganho o último jogo, termos perdido. Queremos, como é lógico, dar uma resposta forte também e voltar às vitórias, porque é as vitórias que nos alimenta, dá-nos alegria, dá-nos a certeza que continuamos num trajeto vencedor. Queremos ganhar o grupo, portanto são oportunidades para isso tudo, para ganhar o grupo, para conseguir a qualificação. A motivação é grande, toda a gente com muita vontade de ajudar, de jogar, de voltar a fazer golos e de voltar a ter o sentimento da vitória. É para isso que vamos estar apontados.
2: Recordar que Portugal, nas contas do grupo B, lidera com 19 pontos, seguido da Chequia com 15 pontos na segunda posição, a Bulgária é terceira com 14 pontos, Escócia quarta com 11 pontos, a Azerbaijão é quinto com 7 pontos e a seleção de Gibraltar, a próxima adversária de Portugal, está no sexto e último lugar, sem qualquer ponto conquistado. O embate entre Portugal e Gibraltar para nas contas desta qualificação rumo ao Campeonato da Europa de Sub-21 está marcado para nesta quinta-feira pelas 8 da noite, uma grande partida de futebol a não perder, para acompanhar com relato no YouTube da Gol FM, num simultâneo na Rádio Jornal do Centro. O internacional português Cristiano Ronaldo foi a grande ausência notada no treino desta terça-feira da seleção em Malmo e é o assunto do momento. O craque português esteve sozinho no relvado, cerca de 40 minutos antes do início do treino. Ronaldo foi um dos primeiros a pisar o relvado e até esteve à conversa com Jorge Jesus antes de recolher ao balneário. Depois disso, deixou o estágio e rumou novamente ao hotel, onde fez trabalho de ginásio. Entretanto, o presidente da Federação Portuguesa de Futebol, Pedro Proença, rumou até Malmo, na Suécia, para se inteirar de toda nesta situação, sendo que tinha planeado assistir ao jogo do Sub-21 de Portugal nos Açores diante do Gibraltar durante esta quarta-feira. Recordar que Ronaldo não alinhou no 11 titular da seleção nacional diante da Noruega, nem teve qualquer minuto de jogo depois de não ser utilizado por Jorge Jesus. Em relação ao treino à semelhança de Ronaldo, João Félix e Francisco Conceição não surgiram nos primeiros minutos, abertos à comunicação social. Em sentido contrário, Bruno Fernandes já treinou, sendo que depois, em comunicado oficial, a Federação Portuguesa de Futebol acabou por dar conta do regresso de Cristiano Ronaldo ao hotel, por via de ter máquinas específicas para treino apenas no hotel, sendo que João Félix e Francisco Conceição treinaram ainda nas instalações do estádio. Francisco Conceição já não tinha trabalhado na sessão de véspera devido às suas limitações físicas. Contas feitas para além de toda esta novela com Cristiano Ronaldo, na Dinamarca-Portugal joga-se esta na quinta-feira pelas 19h45 em contas da na terceira jornada do grupo 4 da Liga A da Liga das Nações. Portugal para já lidera no agrupamento com 6 pontos, seguido da Dinamarca na segunda posição com 3 pontos, à semelhança da Noruega, que está no terceiro lugar também com 3 pontos, sendo que a seleção do País de Gales está no quarto e último lugar sem qualquer ponto conquistado. O Futebol Clube Porto continua os trabalhos no centro de treinos Jorge Costa, no Olival, em mais um treino conjunto da equipa principal. Os Dragões estão privados de 8 nomes no boletim clínico, que conta ainda com a ausência de 10 internacionais, tendo o Francesco Farioli chamado vários atletas da equipa B no boletim clínico da equipa principal. Estão João Costa, o N. Pérez, Niseko Fafané, todos em tratamento e ginásio, além de Zaidu, que em relação à última semana já evoluiu para treino condicionado, no mesmo regime em questão Vasco Sousa e André Miranda. Martim Fernandes, depois de ter sido reavaliado na sequência do clássico com o Benfica, estava em treino condicionado. Há ainda novidades sobre Gabri Veiga, que, apesar de segunda informação dada pelo Futebol Clube Porto na última semana, não ter apresentado qualquer lesão muscular, está também em tratamento e ginásio. Teve apenas um estiramento ao serviço das seleções. Estão, portanto, Diogo Costa, por Portugal, Bednarek, Jakub Kiwior e Oskar Piatuszewski pela Polónia, Viktor Froholt pela Dinamarca, Ibn Wenk pela Coreia do Sul, Pablo Rosário pela República Dominicana, Santiago Jiménez pelo México, João Afonso pelo Sub-21 de Portugal e Dominico Prpić pelo Sub-21 da Croácia. À semelhança de Francesco Farioli do lado da equipa B, João Brandão também teve várias baixas, Emanuel Benjamin em tratamento, André Oliveira em tratamento e ginásio, Brahim Caicedo em treino condicionado e Neymar em tratamento, uma lesão na perna esquerda. Também estão entregues aos cuidados do Departamento de Saúde do Futebol Clube do Porto. Além destes, há vários atletas nas seleções. Trafinta Melnichenka, pela Bielorrússia. Domingos Mochilov, por Angola, Sub-23. Gonçalo Ribeiro e Martim Cunha, pelo Sub-20 de Portugal. Salvador Gomes, Bernardo Lima, Mateus Schmidt, Duarte Cunha, Cardoso Varela e Eduardo Ferreira, pelos Sub-19 de Portugal. O Futebol Clube do Porto joga na Corunha diante do Deportivo da Corunha, num jogo particular marcado para nesta sexta-feira, dia 2 de outubro, pelas 6 da tarde. O próximo jogo oficial do atual campeão nacional é no dia 10 de outubro, num sábado, com a visita ao Marítimo, pelas 6 da tarde, para na 8ª jornada da Primeira Liga. No mesmo dia, na equipa B, na visita no Leixões, para na 7ª jornada da Segunda Liga, pelas 3:30 da tarde. A 7ª edição da Corrida do Dragão tem nova data, realiza-se num sábado, dia 17 de outubro, um dia antes da data inicialmente prevista. Na prova mantém a partida e a chegada no Estádio do Dragão. A alteração deve-se sobretudo às exigências operacionais da UEFA para o jogo da Liga dos Campeões, agendado para terça-feira, dia 20 de outubro, contra no PSV Eindhoven, no estádio, e a sua envolvente têm de estar disponíveis a partir de 2 dias antes da partida, inviabilizando assim a realização da corrida no domingo, dia 18. Em nota no site oficial, o Futebol Clube Porto afirma ter feito esforços para manter-se na data inicialmente prevista, mas não tendo sido possível assegurar a realização da prova nesse dia, decidiu alterá-la para sábado. Mantém-se na corrida de 10 km e na caminhada de 5 km, bem como as condições habituais da organização e segurança deste evento. Um Sporting diferente atacado esta temporada. E os números ajudam a entender esta transformação. A equipa de Rui Borges chega menos vezes, área adversária e remata por menos ocasiões, mas mantém uma produção goleadora próxima da registada no mesmo período da temporada passada. No fim de 7 jornadas, o Sporting contabiliza 173 ações na área adversária, contra 238 na época anterior. Também o número de remates caiu de forma significativa, são agora 95, quando eram 136 por esta mesma altura no ano passado. Ainda assim, há um dado que ajuda a explicar a diferença. 41% dos remates desta época são enquadrados, uma percentagem superior da temporada passada. O Sporting tem apenas menos 2 golos do que na época transata por esta mesma altura. O resultado está à vista no número de golos no Leão, soma 17, apenas menos 2 em relação aos 19 alcançados nas primeiras 7 jornadas da época anterior. A mudança passa assim pela forma de atacar, intenção para nesta temporada, até pela profunda renovação do plantel e características dos reforços que chegaram, era construir ataques menos longos, mas mais verticais e progressivos. Ou seja, menos circulação sem progressão e maior na procura pelo espaço, pela profundidade e por chegar rapidamente a zonas de decisão. É por isso, num Sporting que aparece menos vezes na área, mas que procura em cada chegada que essa chegada tenha maior potencial para terminar com remates perigosos. Os números ainda refletem apenas 7 jornadas e a tendência poderá alterar-se ao longo da época, mas para já deixam um sinal claro: o Leão perdeu o volume ofensivo, isto sem perder na mesma proporção na capacidade de marcar, menos presença na área, mais critério na finalização. É precisamente este fator que tem caracterizado o ataque do Sporting. Pisa Dombia é um nome em foco em terras transalpinas, na pós-chamada na seleção italiana, e a chegada aos Leões voltou a ser um tema em cima da mesa através do empresário do médio, Chico Val, que em entrevista ao site na TV, depois de ter colocado Roma e Milan no caminho do médio, revelou um outro emblema interessado no caso Nápoles, antes de ser reforço dos Leões. Espera que os sonhos de Isa se concretizem. Não estiveram perto de um acordo com o Nápoles, não houve algumas conversações e alguma discussão durante o verão. Depois, acabou por preferir o Sporting Clube de Portugal e, após estas conversas, foi mesmo o jogador que acabou por optar por representar a equipa dos Leões. Para o empresário de Isa Dombia, o Sporting é um grande clube europeu e, quando contactaram, não pensou duas vezes nem que dar conta desse interesse ao seu atleta. Agora, espera sobretudo que Isa Dombia seja capaz de continuar a produzir frutos enquanto jogador profissional e, sobretudo, essa qualidade que tem demonstrado. É, de facto, um claro sinal de que tem aqui margem de evolução e espera, sobretudo, que Dombia consiga, de facto, afirmar-se na equipa para, um dia mais tarde, dar o salto para um grande clube europeu. De cabeça limpa, será assim, com grande dose de certeza, que Carlos Vicente se pretende ter o seu plantel do Sporting Clube de Braga depois da semana de descanso concedida pelo treinador espanhol nesta janela FIFA. No facto de ter começado a época muito cedo, o primeiro jogo oficial aconteceu há mais de dois meses, no dia 22 de julho, em virtude da presença nas pré-eliminatórias da UEFA na Conference League, cuja entrada na fase de liga foi garantida após terem sido superados três obstáculos, na casos da formação do Zelinskaya Pančevo, da Sérvia, Dinamo de Minsk, da Bielorrússia e o Áustria de Viena.

No duelo com os Leões, sendo certo que houve 8 jogadores que não estiveram às ordens de Carlos Vicente. Sabnacico Niakate continua a recuperar de cirurgia e, por isso, segue os cuidados do departamento médico, enquanto que Gustavo Lagarbial, pela Suécia, Adrian Tabnabjarami, pela Suíça, Demit Tiknas, pela Turquia, Jovan Milosevic, pela Sérvia, João Carvalho e Diogo Travassos, ambos no sub-21 de Portugal, e Romário Cunha, no sub-19 de Portugal, estão ao serviço das respectivas seleções e, como tal, também não assinaram a folha de presenças. No teste diante do vice-campeão nacional e atual terceiro classificado do campeonato, promete ser de elevado grau de dificuldade, mas a verdade é que pese, embora nos 7 pontos já perdidos pelo Sporting Clube de Braga na competição, notando ainda para o jogo em atraso na frente ao Gil Vicente relativo na segunda jornada, a Pedreira só tem assistido a vitórias em 2026-2027. Desde logo, Pančevo por 4-0, Dinamo de Minsk por 1-0 e Áustria de Viena por 2-0, nas juntar-se a isto, nas contas da Primeira Liga, com triunfo sobre o Vitória Sport Clube por 1-0, Estoril Praia por 1-0. E se o embate promete ser para homens de barba rija, então o Sporting, que se prepara, em Braga, na memória, uma equipa que quer entrar definitivamente nos eixos. E nada melhor do que um jogo grande para reforçar o poder da fortaleza do Sporting Clube de Braga, na Casa dos Guerreiros de Minho, o Estádio Municipal de Braga. O Nacional da Madeira voltou ao trabalho depois de ter gozado 3 dias de folga no campo Centenário para mais uma semana de trabalho que se vai prolongar até no próximo sábado. Em mente está o encontro com o Rio Ave da 8ª jornada da Primeira Liga, que se realiza apenas no dia 11 de outubro em Vila do Conde. Agora é tempo de consolidar as ideias e processos do treinador Alexandre Santos, com o objetivo de estancar no ciclo negativo de 5 derrotas consecutivas nas contas da Primeira Liga, e também para os jogadores que estiveram algum tempo ausentes por lesão recuperarem os índices físicos adequados, como são os casos de José Gomes, que já efetuou 45 minutos frente ao Famalicão, e Igor Lisiero, assim como acelerarem o regresso de Filipe Soares, que contraiu uma lesão muscular na coxa direita na primeira parte do encontro com o Estrela da Madeira, realizado no dia 30 de agosto, e que do trio de lesionados, nos outros dois são Ulisses e também Léo Santos, no que está mais perto de uma reabilitação total. Fora da preparação continuam ainda Fernando Nava e Ibnasson Kabnakiu, que continuam ao serviço das suas seleções. O primeiro jogou os primeiros 45 minutos na partida contra o Paraguai por 2-0, e o sul-coreano não foi utilizado na derrota por 4-1 da sua seleção frente à seleção do Uruguai. A Premier League revelou quem são os jogadores mais rápidos da competição. Apesar de ter chegado há pouco tempo, no Liverpool, na Brandley, na Barcola, não tardou a mostrar a velocidade dentro das quatro linhas, no total de 35 km, liderando uma lista que inclui o português no top 10. Neste caso, Pedro Neto, do Chelsea, com uma marca de 34 km/h. Recordar que Pedro Neto, nesta altura, está ao serviço da Seleção Nacional de Portugal, que defronta na Dinamarca, nesta quinta-feira, para nas contas da terceira jornada do grupo 4 da Liga à da Liga das Nações. O encontro entre o Olímpico de Montijo e Cova da Piedade ficou marcado por uma agressão a um árbitro assistente. Este incidente chega mesmo ao Ministério Público. A Autoridade para a Prevenção e Combate à Violência no Desporto deu a conhecer que remete nas autoridades judiciais toda a informação recolhida sobre o incidente. No caso, aconteceu no passado fim de semana no Montijo, durante a partida da 5ª jornada da Série D da Taça, na Joaquim Cabernet José Sousa Marques, da Associação de Futebol de Setúbal. Aos 43 minutos, um caixote de lixo foi arremessado da bancada e atingiu um dos árbitros assistentes, levando à suspensão do encontro. Na altura da interrupção, o Copa da Piedade vencia por 2-1. A Autoridade para a Prevenção e Combate à Violência no Desporto, em comunicado, explicou que procedeu ao envio ao Ministério Público de toda a informação compilada que se afigure útil para a persecução da Justiça, lembrando que cabe às autoridades judiciárias investigação de eventuais responsabilidades criminais. A Associação Portuguesa de Árbitros de Futebol, a PAF, já tinha condenado publicamente o episódio, exigindo uma resposta clara de todas as entidades com responsabilidades no futebol e na segurança dos recintos desportivos. A Seleção Nacional de Futebol de Praia discute o Mundialito em Espanha com uma convocatória de 12 jogadores numa lista dominada por Vila Flores e Sotom, com 5 e 4 atletas cada. O selecionador Bruno Torres chamou Alexandre Lança na formação do GRAP para uma competição que decorre entre 9 e 11 de outubro em Cabanel Puerto de Santa Maria, na Andaluzia, isto em relação aos convocados para a superfinal da Liga Europeia, na qual Portugal terminou no 6º lugar. Quer isto dizer que Bernardo Lopes, Diogo
Diogo Dias e Lourenço Costa, todos do sótão, ficam de fora desta convocatória. Armada Luz terá pela frente uma tarefa exigente logo na estreia diante do Brasil, atual bicampeão mundial. No dia seguinte, os portugueses defrontam a Espanha na campeã europeia e fecham a participação frente ao Paraguai, vice-campeão sul.

0: americano. O mundialito regressa a 3 anos depois. Chabnip, na Portugal, procura recuperar um troféu que não conquista neste ano de 2019. A seleção nacional é na segunda mais titulada da história da competição, com 7 triunfos, apenas atrás do Brasil, que soma 15. Temos conta então da lista de convocados da Seleção Nacional de Futebol de Praia, na parada neste Mundialito, começando pela baliza, onde estão convocados Cristiano Almeida e Pedro Mano, na para fixos estão convocados André Lourenço e Rui Coimbra, como alas estão convocados Bé Martins, Bruno Napola, Duarte Algarvio, Fábio Costa, Ruben Brilhante, e como pivôs estão convocados Alexandre Lança, Filipe Santos e Léo Martins.
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0: versatilidade é uma marca dos melhores, que podem jogar em várias posições e adaptar-se a diferentes sistemas de jogo. É o perfil do jogador que destacamos agora na primeira Rádio Desporto.
1: 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Amin Harit, nascido a 18 de junho de 1997 em Pontoise, França, é um futebolista internacional marroquino que joga como médio ofensivo no Olympique de Marselha. Conhecido pela sua habilidade técnica, criatividade e capacidade de drible, Harit tem-se destacado pela sua versatilidade em campo, conseguindo atuar tanto no centro como nas alas. Harit começou a sua formação no Nantes, clube onde fez a sua estreia profissional em 2016. As suas exibições impressionaram desde cedo, o que lhe valeu uma transferência para o Schalke 04 em 2016. Onde rapidamente se afirmou como uma das principais figuras da equipa na Bundesliga. Durante o seu tempo na Alemanha, destacou-se pela sua capacidade de quebrar linhas defensivas e pela inteligência no último passe. Em 2021 foi emprestado ao Marselha, onde encontrou um novo impulso na sua carreira, tornando-se uma peça-chave no esquema da equipa. Internacionalmente, Harit escolheu representar Marrocos, país de origem dos seus pais, e participou em várias competições importantes, incluindo a Taça das Nações Africanas.
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1: Fernando Peiroteu é um nome lendário na história do futebol português e mundial, especialmente pelos seus feitos incríveis com a camisola do Sporting Clube de Portugal. Natural de Umpata, Angola, Peiroteu nasceu a 10 de março de 1918, na então colónia portuguesa. O seu talento precoce começou a chamar a atenção ainda nas terras africanas, onde jogou pelo Sporting de Luanda e em 1937, aos 19 anos, deu o grande passo na sua carreira ao transferir-se para o Sporting em Portugal. Na capital portuguesa, Peiroteu tornou-se imortal no mundo do futebol. A sua estreia pelos Leões ocorreu em setembro de 1937 e desde o início ficou claro que estava ali um jogador especial. Com uma combinação imparável de força, velocidade e instinto para o golo, Peiroteu rapidamente começou a colecionar tentos. Apenas na sua primeira época marcou 34 golos, dando sinais do que viria a ser uma das mais prolíficas carreiras da história do futebol português. Durante 12 anos no Sporting, Peiroteu foi uma máquina de golos. Marcou 544 em 334 jogos oficiais, uma média impressionante de 1,62 golos por jogo, um recorde que ainda hoje não foi igualado por nenhum outro jogador. Nos cinco violinos, o célebre quinteto ofensivo do Sporting na década de 1940, Peiroteu desempenhou um papel fulcral. Juntamente com outros craques como Travassos, Vasques, Albano e Jesus Correia, o avançado luso-angolano foi a peça mais letal desse ataque demolidor que proporcionou ao clube uma das suas épocas mais gloriosas. As façanhas de Peiroteu em campo levaram o Sporting a conquistar 5 campeonatos nacionais e várias taças de Portugal. Ele foi o principal responsável por catapultar os Leões para a ribalta do futebol português e o seu poder goleador era tal que, por exemplo, numa só partida frente ao Leça, marcou 9 golos, uma das maiores marcas de sempre num único jogo. O seu nome é inseparável da história do futebol em Portugal, não apenas pelos títulos coletivos, mas também pelas conquistas individuais. Peiroteu foi o melhor marcador do campeonato em 6 ocasiões, uma clara demonstração da sua consistência ao longo dos anos. Em 1949, após uma carreira repleta de sucessos, surpreendeu o mundo ao anunciar a sua retirada com apenas 31 anos. A decisão foi inesperada, especialmente para alguém ainda no auge das suas capacidades físicas e técnicas. A explicação? Peiroteu queria dedicar-se à sua família e aos negócios pessoais, numa altura em que o futebol ainda não proporcionava as condições financeiras de hoje. Apesar de se retirar jovem, Fernando Peiroteu nunca foi esquecido. O seu legado como um dos maiores goleadores de todos os tempos perdura até hoje. Depois da carreira como jogador, ainda teve uma breve passagem como treinador, incluindo uma curta, mas marcante experiência como selecionador nacional em 1961. No entanto, foram os seus feitos como jogador que imortalizaram o seu nome no panteão dos grandes do futebol mundial. Fernando Peiroteu não foi apenas um goleador extraordinário, foi o símbolo de uma era de ouro do futebol português. Os seus números falam por si e o seu impacto transcendeu gerações, inspirando avançados por todo o mundo.

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1: Eu creio que é um gol sonhado.
2: Diego Armando Maradona é um dos nomes que salta à vista em cada pergunta sobre os melhores jogadores de sempre. El Pibe confunde-se com a história do futebol e foi no Argentinos Júniors que vestiu a sua primeira camisola, iniciando uma carreira que viria a ter contornos de um bom filme dramático. Golos e mais golos conquistaram de imediato a opinião pública argentina, que percebeu instantaneamente que ali poderia estar um diamante transgeracional. E não se enganaram. Maradona marcou uma era ao serviço do seu clube de formação, o suficiente para merecer a chegada ao Boca Juniors, o gigante de La Bombonera, onde se estreou após 116 golos em 5 épocas. O registro inigualável para um médio ofensivo teve continuidade pelos chineses, onde esteve por apenas uma temporada antes de viajar para a Europa. A primeira paragem foi em Barcelona, lugar onde se afirmou após uma campanha desastrosa da Argentina no Mundial de 82. 2 anos na Catalunha valeram-lhe o estatuto de um dos melhores jogadores do mundo, para além de 3 títulos nacionais, embora também tenha começado uma série de episódios extra-campo que deixaram uma mancha no seu percurso enquanto jogador. A dureza dos adversários por Espanha valeu-lhe várias quesílias com rivais e com a sociedade espanhola, polémicas essas que precipitaram a saída para a Itália. Em Nápoles, no sul subdesenvolvido do país, o astro argentino foi elevado ao estatuto de Deus. Historicamente incapaz de rivalizar com os gigantes do Norte, o Napoli investiu esforços para montar uma equipa competitiva, oferecendo condições para que o seu novo número 10 brilhasse como nunca. 7 temporadas foi o tempo que passou no estádio São Paulo, entretanto rebatizado com o seu nome, muito devido às conquistas de 2 campeonatos italianos, os únicos da história do clube até o ano de 2023. Para além desses feitos, Diego Maradona conduziu os Partenopei à vitória na Taça UEFA de 89, numa altura em que tinha uma alegada relação estreita com a poderosa máfia da cidade. De resto, a vida social de El Pibe ficou conhecida pela ligação às drogas e outros delitos, com histórias intermináveis que ainda hoje são guardadas em cada canto da cidade. Foi também durante o seu tempo no Napoli que o argentino escreveu o capítulo mais bonito da sua carreira, quando em 1986, com a autoproclamada Mão de Deus, levou a sua seleção à conquista do Mundial do México. 5 golos e 5 assistências foram decisivos para o título mais desejado, que culminou com a atribuição do prémio de melhor jogador do mundo à grande estrela da Albiceleste. Diego viria a regressar à Espanha em 1992, vestindo a camisola do Sevilha, antes de voltar ao seu país natal, numa fase descendente da carreira, para se despedir ao serviço do Newell's Old Boys e, claro, do seu Boca Juniors. Não há futebol sem Maradona, nem Maradona sem futebol. O seu pé esquerdo abençoado tornou-se maior que a sua personalidade excêntrica, com amor e ódio a caminharem lado a lado nas opiniões espalhadas por todo o mundo. O seu estilo inconfundível influenciou fornadas inteiras de futebolistas, preservando uma verdadeira religião em volta da sua memória, ainda hoje praticada por milhões de crentes em El Diego.
1: Eu creo que es un gol soñado. 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
5: Principalmente com a motivação que temos para este jogo, porque este jogo pode nos dar acesso a uma coisa que procuramos já há um ano, ou mais de um ano, e pela primeira vez entramos em campo a depender apenas de nós. No outro jogo podia ter acontecido, mas não, no início não estava isso em equação. Neste não, sabemos que se ganharmos o jogo estamos no próximo europeu de Sub-21, é um objetivo demasiado importante para não estarmos completamente motivados e focados. Também a questão de não termos ganho o último jogo que temos perdido.
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0: 4 minutos para as 8:30 da manhã.
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0: Vamos lá olhar agora para mais um gigante adormecido aqui na Primeira Rádio Desporto.
2: Fundado a 4 de março de 1945, no rescaldo da Segunda Guerra Mundial, o Estrela Vermelha de Belgrado, ou Crvena Zvezda, em sérvio, rapidamente se consolidou como um dos clubes mais emblemáticos da antiga Jugoslávia e da atual Sérvia. Desde os seus primeiros dias, o clube destacou-se como uma força dominante no futebol jugoslavo, não só devido ao seu desempenho dentro de campo, mas também pelo seu simbolismo e ligação com o espírito nacionalista da Sérvia. Situado em Belgrado, a capital do país, o Estrela Vermelha representa muito mais do que uma simples equipa de futebol. Para os seus adeptos é um símbolo de orgulho, resistência e, acima de tudo, de grandeza. Logo após a sua fundação, o Estrela Vermelha começou a construir um legado de sucesso que o acompanharia ao longo das décadas. O primeiro grande troféu nacional chegou em 1948 com a conquista da Taça da Jugoslávia e o clube rapidamente se estabeleceu como uma potência do campeonato jugoslavo. Ao longo das décadas de 1950 e 1960, o Estrela Vermelha consolidou a sua posição como um dos clubes mais fortes do país, ganhando vários títulos nacionais e criando uma base de adeptos apaixonada e fiel. Este período foi marcado pela rivalidade feroz com o Partizan de Belgrado, outra potência do futebol jugoslavo. Conhecido como o Eterno Derby, este confronto transformou-se num dos jogos mais intensos do futebol europeu, envolvendo paixões que muitas vezes ultrapassavam o desporto. No entanto, foi na década de 1980 que o Estrela Vermelha começou a preparar-se para aquilo que seria o momento mais glorioso da sua história. Sob a liderança de uma geração de jogadores talentosos e com o apoio incondicional dos seus adeptos, o clube construiu uma equipa de classe mundial que atingiria o auge no início dos anos 90. Jogadores como Dragan Stojković, Dejan Savicevic, Robert Prozinecki e Vladimir Jugović emergiram como estrelas e a equipa tornou-se conhecida pelo seu estilo de jogo técnico, habilidoso e ofensivo, que cativava tanto os seus adeptos como os críticos do futebol europeu. A grande conquista do Estrela Vermelha chegou na temporada de 1990-1991, quando o clube venceu a Taça dos Clubes Campeões Europeus, o troféu mais prestigiado do futebol de clubes. Numa campanha épica, a equipa de Belgrado derrotou alguns dos gigantes do velho continente, culminando na final disputada a 29 de maio de 1991 no estádio San Nicola, em Bari, na Itália. Frente ao poderoso Olympique de Marselha, o Estrela Vermelha jogou de forma calculista e estratégica, resistindo aos ataques franceses e levando o jogo a uma decisão por penaltis após um empate a zero no tempo regulamentar. Na dramática lotaria das grandes penalidades, o Estrela Vermelha foi mais eficaz, vencendo por 5-3 e garantindo o primeiro título europeu da sua história. Este triunfo fez do clube o primeiro dos Balcãs a conquistar um título europeu, um feito histórico que elevou o nome do emblema ao patamar dos grandes do futebol. Além da Taça dos Campeões Europeus, o Estrela Vermelha conquistou ainda a Taça Intercontinental de 1991, ao derrotar o Colo-Colo do Chile por 3-0 no Japão. Com este título, o clube confirmou o seu estatuto como a melhor equipa do mundo naquele ano, um feito que solidificou o seu lugar entre as maiores potências do futebol global. A equipa de 1991 é até hoje considerada uma das melhores formações da história do futebol jugoslavo e um orgulho eterno para os seus adeptos. Contudo, após este sucesso estrondoso, o clube enfrentaria desafios significativos nos anos que se seguiriam. A desintegração da Jugoslávia e a guerra civil que assolou os Balcãs nos anos 90 tiveram um impacto profundo no futebol da região. O Estrela Vermelha, tal como outros clubes da antiga Jugoslávia, viu-se afetado pelas dificuldades económicas e políticas resultantes do conflito e muitos dos seus melhores jogadores acabaram por se transferir para equipas estrangeiras, enfraquecendo a qualidade competitiva da equipa. A transição para o futebol sérvio após a independência do país não foi fácil e o clube passou por um período de reconstrução. Apesar desses desafios, o Estrela Vermelha continuou a ser uma força dominante no campeonato sérvio, conquistando inúmeros títulos nacionais e mantendo uma forte presença nas competições europeias. Nos anos recentes, o clube tem procurado reviver os seus dias de glória, conseguindo importantes qualificações para a fase de grupos da Liga dos Campeões, onde tem enfrentado algumas das melhores equipas da Europa, demonstrando a resiliência e a tradição de uma instituição histórica. O Estrela Vermelha continua a ser o clube mais bem-sucedido da Sérvia, com dezenas de títulos nacionais, incluindo campeonatos e taças. O Maracanã, o icónico estádio do clube, com capacidade para mais de 50 mil espectadores, é conhecido pelo ambiente eletrizante criado pelos fervorosos adeptos, conhecidos como Delia. Este apoio incondicional tornou o Estrela Vermelha um dos clubes mais temidos para qualquer adversário que se atreva a passar pelo túnel para pisar o seu relvado. Em suma, trata-se de um clube com uma história rica e complexa, feita de momentos de glória inigualáveis e desafios profundos. A sua vitória na Taça dos Campeões Europeus em 1991 permanece como o maior feito de um clube dos Balcãs e uma referência de excelência no futebol mundial. Hoje, o Estrela Vermelha continua a ser um símbolo de resistência e paixão, representando não só a cidade de Belgrado, mas também o espírito de um clube que, independentemente das adversidades, mantém vivo o sonho de voltar a dominar o futebol europeu.
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7: São 8 da manhã e 32 minutos. 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
8: O jogador Pedro Gonçalves quer ser protagonista na Fiorentina, na Pote, emprestado pelo Sporting, o emblema de Florença, falou sobre os primeiros tempos em Itália, na preparação física exigente e as ambições de um clube onde Rui Costa e Nuno Gomes deixaram uma marca profunda, isto em entrevista ao jornal Lab Nazionale. O internacional português em Florença, com a mulher e as duas filhas, admitiu que a presença da família era inegociável para dar este passo na sua carreira. Na Fiorentina e na Florença deram-lhe uma oportunidade extraordinária. O impacto foi logo positivo e emocionante. Acabou também por assumir. O Luso foi ainda questionado sobre a se chegou a falar com o atual presidente do Sporting Lisboa e Benfica, Rui Costa, admitindo que não. Sabe bem que Rui Costa escreveu páginas lindas na história da Fiorentina. Outros portugueses que passaram também por este grande clube, como o caso de Nuno Gomes, acabaram por se destacar também ao serviço desta mesma equipa e quer fazer o mesmo ou ainda melhor, tendo em conta que quer relançar a sua carreira. A pré-temporada e as primeiras semanas de competição exigiram uma preparação física reforçada sob a orientação do técnico Paulo Fanoli e está a trabalhar a sumo próprio como autêntico louco para, com um trabalho duro, poder vingar nesta equipa da Fiorentina e poder demonstrar todo o seu valor como nos velhos tempos. Acaba por assumir Pedro Gonçalves que, acima de tudo, está focado numa boa preparação física e ser fundamental dentro das quatro linhas, dentro dos jogos oficiais, é de facto muito importante, não só para voltar a lançar-se na sua carreira, mas como também para abrir portas, nomeadamente da seleção no futuro, acaba por assumir Pedro Gonçalves. O treinador de Fabregas tem contrato com Como 1907, a equipa italiana que promoveu a Série A e que liderou a UEFA Champions League. Apesar desse compromisso do técnico com a equipa, o vínculo aos italianos contempla cláusulas especiais. O espanhol tem no seu contrato prevista a possibilidade de rescisão caso no horizonte surja a hipótese de regressar a clubes que já representou como jogador. Dentro deste acordo, temos o caso do Barcelona, Arsenal e o Chelsea, que decidam avançar para a contratação de Fabregas. Poderão fazê-lo através de um pagamento de uma quantia fixa, sem qualquer necessidade de negociações entre as duas partes. A equipa blaugrana está atenta a esta possibilidade, sendo que Hansi Flick tem estado na corda bamba pelo Futebol Clube Barcelona. Norberto Neto é o mais recente reforço da Juventus de Itália. No emblema italiano, deu a conhecer que o guarda-redes brasileiro assinou um contrato válido até ao final da presente temporada. O experiente guardião de 37 anos, que estava livre no mercado depois de ter rescindido com o Botafogo em junho passado, regressa na Juventus quase uma década depois de ter representado a velha senhora entre 2015 e 2017, período durante o qual fez 22 jogos. Neto, em 2017, terminou uma passagem de 7 anos por Itália, os primeiros 5 ao serviço da Fiorentina, remendo aos espanhóis do Valencia, de onde saiu em 2019. Para 3 épocas de ligação ao Barcelona, seguiram-se 2 anos nos ingleses do Bournemouth e 1 por empréstimo no Arsenal, antes do regresso ao Brasil no ano passado. A velha senhora, com a contratação de Neto, na cautela, também a ausência de Camille Bragará, que se lesionou com gravidade num joelho durante um treino no guarda-redes titular da equipa de Turim, que nesta temporada tem sido vicário recrutado ao Tottenham neste mesmo verão. O treinador Rui Duarte assume o comando técnico da Abna Formação do Abna Hotel Abna Galati, Abna Cup, na Tuar, na primeira divisão da Roménia. Abna português de 48 anos, Abna estava sem clube desde fevereiro, altura Abna que deixou o comando técnico dos brasileiros do Abna Atlético, Abna Cup, orientou durante pouco mais de 8 meses. O técnico Duarte, Abna com uma carreira Abna construída, Abna sobretudo no futebol português, e uma breve passagem pelo Brasil, reparte Abna para uma nova etapa, Abna pela Roménia, no novo clube, Abna irá Abna trabalhar com os compatriotas André Simo, Nuno Pedro, Abna Rafael Brito, Né Lopes e Miguel Silva. O Hotel Ul Galati, né, atualmente 14º classificado do campeonato romeno. O Manchester City ainda não sabe qual será no castigo ao certo, mas já começam a surgir cenários para uma das sanções mais pesadas da história recente da Premier League. O processo relacionado com as acusações financeiras contra o clube continua, no entanto, longe do fim, com recurso previsto, mas uma proposta revelada por um antigo dirigente da Liga dá uma ideia da dimensão da punição que já chegou a ser equacionada. Segundo o The Athletic, um antigo dirigente de topo da Premier League terá definido ainda em 2023 uma medida particularmente pesada, retirar entre 20 e 25 pontos por época durante 3 a 5 temporadas. Uma penalização desta dimensão teria um impacto significativo na classificação do City e iria dificultar o acesso na UEFA Champions League durante esse período. A proposta, contudo, não corresponde à sanção que está atualmente em cima da mesa. Trata-se de uma ideia apresentada por um antigo responsável da Premier League e não de uma decisão oficial. As possibilidades de punição continuam em aberto enquanto decorre neste processo, com a dedução de pontos, uma multa ou até consequências mais severas entre os cenários possíveis. O caso que envolve 115 acusações apresentadas pela Premier League teve recentemente um veredito no qual o painel independente considerou o clube culpado em 114 das acusações. O Manchester City mantém a contestação e o processo deverá avançar para a fase de recurso. A chamada na batalha do século no futebol inglês continua, por isso, longe de chegar ao fim, e o Manchester City poderá ver-se assim abraçado na penalizações que podem durar vários anos.
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0: O futebol está repleto de grandes feitos históricos, onde clubes e seleções superaram todas as expectativas para marcar eras inesquecíveis. É o momento de mais um grande feito histórico aqui na Primeira Rádio Desporto.
16: A equipa do Torino dos anos 40, imortalizada como Il Grande Torino, permanece até hoje como uma das maiores lendas do futebol italiano e mundial. Dominadora, praticamente invencível e formada por jogadores de uma qualidade técnica e tática ímpar, esta equipa transformou o Torino num verdadeiro colosso do futebol, conquistando 5 títulos consecutivos da Série A entre 1942 e 1949. Contudo, a sua história não é apenas de glória dentro das quatro linhas, mas também de uma tragédia imensa que chocou o mundo desportivo e deixou uma marca eterna no futebol. O desfecho trágico da equipa no desastre aéreo de Superga em 1949 selou o fim de uma era brilhante de forma abrupta e dolorosa. A equipa começou a tomar forma durante os primeiros anos da década de 1940 sob a presidência de Ferruccio Novo. Novo, um visionário que ambicionava transformar o Torino num clube de topo, investiu pesadamente em jogadores talentosos e trouxe métodos modernos de treino que eram inovadores para a época. O resultado foi uma equipa de futebol que não só jogava um futebol técnico e de ataque, mas também se destacava pela disciplina tática e pelo trabalho coletivo.
2: Entre as estrelas que faziam parte deste esquadrão lendário estavam Valentino Mazzola, capitão e líder incontestável, e jogadores como Ezio Loic, Franco Ossola e Virgilio Maroso. Mazzola, em particular, era visto como o coração e a alma da formação, um médio ofensivo que combinava habilidade técnica com uma capacidade de liderança inspiradora. O Torino começou a dominar o futebol italiano em 1942, ao conquistar o primeiro de 5 Scudetti consecutivos. Naquela época, a Série A estava repleta de equipas fortes, mas nenhuma conseguia rivalizar com o grande Torino. A equipa jogava com uma intensidade e fluidez que poucos adversários conseguiam igualar e nos jogos em casa, no estádio Filadélfia, o Torino era praticamente imbatível. A sua técnica ofensiva, onde a equipa atacava constantemente com todos os seus jogadores, era revolucionária para a época e esta abordagem garantiu-lhes vitórias avassaladoras e espetáculos inesquecíveis. Na temporada de 1947-48, por exemplo, o Torino marcou 125 golos em 40 jogos, algo absolutamente notável e que demonstra o poder ofensivo desta formação. Um dos segredos do sucesso do grande Torino residia no entrosamento entre os seus jogadores, muitos dos quais que representavam também a seleção nacional italiana. Em determinado momento, a equipa titular da Itália era composta por 9 jogadores do Torino, um feito que nunca mais foi igualado na história do futebol mundial. A influência do grande Torino na seleção foi tal que, na década de 40, a equipa nacional italiana dependia quase exclusivamente da qualidade e da organização desta geração dourada de jogadores. Sob a liderança de Mazzola, o Torino combinava uma defesa sólida com um ataque brilhante e incansável. A versatilidade tática da equipa e a sua capacidade de alternar entre diferentes estilos de jogo tornaram-na uma máquina de vitórias. No entanto, a história gloriosa do grande Torino seria interrompida tragicamente a 4 de maio de 1949. Naquele dia fatídico, o avião que transportava a equipa de regresso a Turim, após um jogo amigável contra o Benfica, despenhou-se na colina de Superga, perto da cidade. O desastre matou todos os 31 ocupantes a bordo, incluindo os 18 jogadores da equipa. A tragédia abalou profundamente o mundo do futebol e a Itália entrou num estado de luto nacional. O desastre da Superga não foi apenas uma perda para o Torino, mas para todo o futebol italiano, que viu desaparecer uma geração inteira de jogadores talentosos e promissores num único e devastador momento. A perda do grande Torino foi um golpe para o qual o clube demoraria décadas a recuperar. Mesmo após o desastre, o Torino foi declarado campeão da Série A de 1948-49, em sinal de respeito pela sua supremacia durante toda a temporada. As equipas adversárias jogaram os últimos jogos da época com as equipas de júniores, em homenagem aos falecidos jogadores. No entanto, o vazio deixado por este acidente foi incomensurável, tanto para os adeptos do Torino como para o futebol em geral. O legado desta equipa, no entanto, nunca foi esquecido e a formação é recordada anualmente, com milhares de adeptos a subirem até à Basílica de Superga para prestar homenagem àqueles que perderam a vida. O impacto desta tragédia perdura até hoje, não apenas na memória coletiva do clube, mas também na história do futebol. O grande Torino foi mais do que uma equipa vencedora. Representava a esperança e a alegria de um país que ainda estava a recuperar das feridas da Segunda Guerra Mundial. No campo, era uma equipa que jogava com elegância e uma sede insaciável de vitória. Fora dele, era símbolo de união e trabalho em equipa. A sua trágica morte imortalizou-os como lendas e a sua história continua a inspirar gerações de adeptos e jogadores, sendo contada com um misto de admiração e tristeza. A memória do grande Torino é um lembrete poderoso de como o futebol pode ser, ao mesmo tempo, uma fonte de alegria e uma arena de tragédia, onde os sonhos podem ser destruídos num instante. Mesmo passados mais de 70 anos, a figura do grande Torino permanece inalterada. Para muitos, aquela equipa foi a melhor de sempre em Itália, uma equipa que poderia ter alcançado ainda mais feitos se não tivesse sido tragicamente interrompida. Até hoje, o clube e os seus adeptos celebram a herança deixada por essa geração e a grandeza do Torino, tal como o nome indica, continuará a ecoar na história do futebol para sempre.
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17: O jogador ideal sabe equilibrar disciplina e criatividade, sendo imprevisível nos momentos decisivos. É para ouvir também todos os dias, aqui na Primeira Rádio Desporto, o perfil do jogador.
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2: Luís Dias é um extremo com uma abordagem eletrizante ao jogo, destacando-se pela sua capacidade de romper defesas com uma mistura de drible preciso e aceleração fulminante. Nascido na Colômbia, atua preferencialmente pela ala esquerda, onde utiliza a sua velocidade e agilidade para desafiar os laterais adversários, criando constantes situações de um para um. O seu estilo agressivo e direto em direção à baliza faz dele uma ameaça constante, não só em jogadas de transição rápida, mas também em situações de ataque posicional, onde é capaz de desequilibrar defesas organizadas. Taticamente, Diaz é um jogador dinâmico que se destaca pela capacidade de jogar tanto nas linhas quanto ao cortar para dentro, buscando o remate com o pé direito. Essa versatilidade tática torna-o imprevisível para os adversários. A sua visão de jogo e leitura das movimentações ao redor permitem-lhe combinar bem com os colegas em espaços curtos, mas o seu maior impacto reside na capacidade de alongar o jogo e criar espaço para os médios e avançados. Quando em posse, Diaz é habilidoso em explorar os flancos, muitas vezes obrigando os defesas a recuar com receio da sua aceleração explosiva. Defensivamente, Luís Diaz também traz valor com uma ética de trabalho assinalável. Participa ativamente no processo de recuperação de bola, aplicando pressão alta e utilizando a sua velocidade para fechar linhas de passe ou obrigar o adversário a erros. Este compromisso defensivo encaixa perfeitamente em sistemas táticos que exigem dos extremos um envolvimento ativo na pressão pós-perda. A sua capacidade de finalização também tem evoluído, mostrando uma precisão notável em remates de meia distância e uma inteligência ao se posicionar dentro da área para finalizar cruzamentos. Além do mais, o colombiano oferece ainda uma ameaça constante, tanto no jogo aéreo, apesar da sua estatura relativamente baixa, quanto em remates de fora da área. Luís Diaz é um jogador que personifica o futebol moderno com uma combinação equilibrada de atributos técnicos, táticos e físicos. O seu impacto vai muito além dos dribles e assistências, sendo também uma peça fundamental em transições rápidas e fases defensivas de pressão, o que o torna indispensável em equipas que priorizam o ritmo e a intensidade.
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17: Agora nesta emissão seguimos com os craques da Liga Portuguesa, aqueles que mais se destacaram. O talento desses craques imortalizou-os, mas a vida pós-carreira nem sempre é fácil e alguns enfrentam também desafios em manter a mesma relevância. É para ouvirmos também aqui nestas emissões da Primeira Rádio Desporto esses craques que mais se destacaram na Liga Portuguesa.
19: Sempre gostei de jogar a bola.
2: Eusébio da Silva Ferreira, um nome incontornável do futebol mundial, com especial destaque na Liga Portuguesa, onde passou grande parte da sua carreira. Difícil é ficar indiferente ao Pantera Negra, nascido em Lourenço Marques, atual Maputo, a capital da antiga colónia portuguesa de Moçambique. Foi muito cedo que se descobriu o talento para o futebol, que era algo intrínseco a este jovem que cresceu no bairro da Mafala, uma das zonas mais pobres da cidade e que chamou a atenção do Sporting de Lourenço Marques, equipa onde nasceu para o Desporto Rei. Com apenas 15 anos, Eusébio destacou-se na equipa principal, apontando 9 golos nos primeiros 4 jogos ao serviço do clube. Rapidamente aumentou a sua soma de forma inacreditável na época, chegando à marca de 77 golos em 42 partidas, imagine-se, que realizou no seu país natal. Também a façanha não passou despercebida aos gigantes portugueses, que imediatamente entraram em guerra para o trazer para os seus quadros. O primeiro a tentar a sorte foi mesmo o Futebol Clube do Porto, seguido de Sporting e Benfica, que apoiados pelos apelos que recorrentemente fariam ao Estado português, lutaram até ao fim pelo avançado. Contudo, a palavra da mãe de Eusébio foi dada aos responsáveis encarnados, que tiveram inclusive de o reter no Algarve na sua chegada a Portugal, com receio que o jogador fosse aliciado pelos deões para rumar a Alvalade. Apenas quando a Federação Portuguesa de Futebol decretou que as águias teriam razão na disputa pela contratação, é que foi possível a Eusébio viajar para Lisboa, onde finalmente envergou a camisola da sua vida. O resto, como em grande parte deste conto, é história. 472 golos em 440 jogos é a marca registada do seu pontapé canhão pelo Benfica, onde foi o principal responsável pelos anos mais gloriosos da existência do clube. O seu primeiro ano traduziu-se na vitória da Taça dos Clubes Campeões Europeus, ainda sem a sua participação, porém, na época seguinte, com 29 golos apontados, Eusébio foi o diamante benfiquista na revalidação do maior título do velho continente. Em 62-63, o Pantera Negra ainda levou as águias a mais uma final, perdida para o Milan, assim como em 64-65 e 67-68, anos em que se sagrou o melhor marcador da competição, perdendo, contudo, os jogos decisivos frente ao Inter e Manchester United. Em praticamente 15 temporadas com o manto do Benfica, Eusébio venceu 11 campeonatos nacionais, aos quais juntou 5 taças de Portugal. Contribuiu de forma incomensurável para uma das maiores hegemonias da história do futebol português, tornando-se uma figura global global do país, numa altura em que dividia o trono mundial com Pelé. Foi o melhor marcador do campeonato por 7 ocasiões, registros que lhe permitiram, por 2 vezes, receber o prémio da Bota de Ouro, oferecido ao goleador máximo do futebol europeu. A essa distinção juntou-se a Bola de Ouro da France Football, que eternizou o nome do português como o melhor jogador do mundo em 1965. Aos 33 anos, no ano da Revolução de Abril, o ponta-de-lança decidiu abraçar uma nova aventura, rumando aos Estados Unidos da América para ser uma das estrelas do campeonato. Por aí, foi atleta dos Boston Minutemen, para além dos Las Vegas Quicksilvers e dos New Jersey Americans, emblema onde se retirou do futebol em 1978. Pelo meio, teve ainda passagens pelos canadianos do Toronto Metros Croatia, assim como do Beira-Mar e União de Tomar, equipas portuguesas que tiveram o privilégio curto, diga-se, de receber um dos maiores nomes que já pisou os relvados nacionais. Ao serviço da seleção portuguesa, foi o melhor marcador do Mundial de Inglaterra 1966, ainda hoje a maior performance da equipa das esquinas num campeonato do mundo com um 3º lugar. Durante muito tempo, Eusébio da Silva Ferreira foi sinónimo de futebol português, preservando a sua memória e estatuto de rei para lá da sua morte, em 2014, sentida e chorada por todo o país. Até ao final dos tempos, poucos serão o que se aproximarão da lenda do Pantera Negra, que deixou uma marca inabalável em todos aqueles que viram ou recordaram a sua história com a bola no pé.
20: Grande golo que marquei.
21: Em primeiro lugar, eu me falo deste jogo muito difícil, mas que eu fazer os possíveis para fazer uma boa exibição e honrar o futebol português.
22: Sempre gostei de jogar a bola, mas não esquecer uma coisa, isso é muito importante, estudar, e nós podemos conseguirmos sermos alguém no futebol.
23: Em todo lado onde é que eu vou, sempre muito respeito pelos adeptos do clube, mas é sempre bom marcar porque fica na história.
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5: Queremos, como é lógico, dar uma resposta forte também e voltar às vitórias, porque é as vitórias que nos alimenta, dá-nos alegria, dá-nos a certeza que continuamos num trajeto vencedor. Queremos ganhar o grupo, portanto são oportunidades para isso tudo, para ganhar o grupo, para conseguir a qualificação, a motivação é grande, toda a gente com muita vontade de ajudar, de jogar, de voltar a fazer golos e de voltar a ter o sentimento da vitória, é para isso que vamos estar apontados.
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26: São agora 8h53.
27: 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Bom dia com
26: a Gola Fiel. Olhamos agora nesta emissão para os craques mundiais. Apesar da sua ausência no campo, o legado destes jogadores continua a inspirar novas gerações que procuram também alcançar a mesma grandeza. É para ouvir também aqui na primeira Rádio Desporto os craques mundiais com o Hugo Taveira.
2: Lothar Matthaus é uma das maiores lendas do futebol mundial, conhecido pela sua versatilidade, liderança e longevidade em campo. Nascido a 21 de março de 1961 em Erlangen, na Alemanha, Matthaus teve uma carreira que atravessou mais de 2 décadas, acumulando títulos tanto a nível de clubes como de seleções. Ao longo da sua carreira, destacou-se pela sua capacidade de jogar em várias posições, desde médio centro a líbero, sempre com uma entrega impressionante e uma visão de jogo apurada. Matthaus é o jogador com mais internacionalizações pela seleção alemã, com 150, e é reconhecido como um dos jogadores mais completos da sua geração. O seu percurso começou no Borussia de Mönchengladbach, onde rapidamente deu nas vistas. Após destacar-se na Bundesliga, Matthaus foi convocado para a seleção alemã, ainda jovem, integrando o plantel no Campeonato Europeu de 1980, onde a Alemanha Ocidental se sagrou campeã. No entanto, foi com a transferência para o Bayern de Munique, em 1984, que Matthaus se tornou uma estrela mundial. Nos seus primeiros anos no Bayern, conquistou 3 títulos da Bundesliga,
1: Liga, afirmando-se como um dos melhores médios do futebol europeu. O seu futebol dinâmico, capaz de atacar e defender com a mesma eficiência, e o seu poderoso remate tornaram-no uma peça essencial no meio-campo bávaro. A nível internacional, Matthaus foi protagonista em diversas competições, mas os Mundiais foram o palco onde mais brilhou. Esteve presente em 5 campeonatos do mundo, um recorde para a época, e em 1986, na final contra a Argentina, Matthaus teve a tarefa ingrata de marcar Diego Maradona, um confronto icónico que ajudou a definir a rivalidade entre ambos. Embora a Alemanha Ocidental tenha perdido a final, o talento de Matthaus já era amplamente reconhecido. Em 1988, o jogador fez uma mudança para o futebol italiano, assinando pelo Inter de Milão, onde jogaria um papel fundamental. Sob o comando de Giovanni Trapattoni, Matthaus levou o Inter à conquista da Série A em 1988-89, quebrando um jejum de 9 anos. Essa equipa do Inter é lembrada como uma das mais fortes da história do clube, e Matthaus foi a principal estrela, ajudando também a conquistar a Supertaça de Itália e a Taça UEFA em 91. A sua passagem por Itália solidificou o seu estatuto de um dos melhores jogadores do mundo. Mas foi no Mundial de 1990 que Matthaus viveu o seu maior momento. Capitaneando a seleção da Alemanha Ocidental, liderou a equipa até à vitória, conquistando o troféu em Itália. Matthaus foi o grande maestro do meio-campo, com exibições de encher o olho, marcando 4 golos no torneio, incluindo um dos mais belos da sua carreira, frente à Jugoslávia. Na final, a Alemanha Ocidental derrotou a Argentina de Maradona por 1-0, ligando a derrota de 1986 e coroando Matthaus como campeão do mundo. Após este feito, foi premiado com a Bola de Ouro em 1990, consolidando o seu lugar na elite do futebol global. Matthaus regressou ao Bayern em 1992, já como uma lenda viva. Na sua segunda passagem pelo clube, continuou a brilhar e já numa fase mais tardia da carreira, foi recuado para a posição de libero, onde demonstrou a sua inteligência tática. Nos anos seguintes, ajudou o Bayern a vencer mais 4 títulos da Bundesliga e a Taça UEFA em 1996, tendo ainda um último grande momento internacional no Euro de 1996, onde a Alemanha, já unificada, voltou a conquistar o título europeu. Embora já não fosse a figura central da equipa, o seu papel de líder foi decisivo. Aos 39 anos, Matthaus deu mais uma prova de longevidade, participando no Mundial de 1998, tornando-se o primeiro jogador a disputar 5 campeonatos do mundo. Encerrou sua carreira internacional após o Euro 2000, mantendo o recorde de mais internacionalizações pela Alemanha. Continuou a jogar pelo Bayern até esse mesmo ano, antes de se despedir definitivamente do futebol no Metro Stars dos Estados Unidos. Lothar Matthaus é um nome que ressoa na história do futebol, não apenas pelas suas conquistas, mas também pelo espírito competitivo e capacidade de se reinventar ao longo de uma carreira tão longa. Com um impressionante total de 25 títulos conquistados, é uma verdadeira lenda do desporto.
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6: São 8 da manhã e 58 minutos.
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11: O Futebol Clube Porto continua os trabalhos no centro de treinos Jorge Costa, no Olival, em mais um treino conjunto da equipa principal. Os Dragões estão privados de 8 nomes no boletim clínico, e conta ainda com a ausência de 10 internacionais, tendo o Francesco Farioli chamado vários atletas da equipa B no boletim clínico da equipa principal, Estelmo João Costa, no Pérez, Seco Fafané, todos em tratamento e ginásio, além de Zaidu, que, em relação à última semana, já evoluiu para treino condicionado, no mesmo regime em questão Vasco Sousa e André Miranda. Martim Fernandes, depois de ter sido reavaliado na sequência do clássico com o Benfica, estava em treino condicionado. Há ainda novidades sobre Gabriel Veiga, que, apesar de segunda informação dada pelo Futebol Clube Porto na última semana, não ter apresentado qualquer lesão muscular, está também em tratamento e ginásio. Teve apenas um estiramento ao serviço das seleções. Estão, portanto, Diogo Costa, por Portugal, Bednarek, Jakub Kiwior e Oskar Piatuszewski pela Polónia, Viktor Frohold pela Dinamarca, Ibn Wenk pela Coreia do Sul, Pablo Rosário pela República Dominicana, Santiago Jiménez pelo México, João Afonso pelo Sub-21 de Portugal e Dominique Perpich pelo Sub-21 da Croácia. À semelhança de Francesco Farioli do lado da equipa B, João Brandão, que também teve várias baixas, Emanuel Benjamin em tratamento, André Oliveira em tratamento e ginásio, Brahim Caicedo em treino condicionado e Neymar que em tratamento, uma lesão na perna esquerda, também que estão entregues aos cuidados do Departamento de Saúde do Futebol Clube do Porto. Além destes, há vários atletas nas seleções, Trafim Melnichenka pela Bielorrússia, Domingos Mochilov por Angola, Sub-23, Gonçalo Ribeiro e Martim Cunha pelo Sub-20 de Portugal, Salvador Gomes, Bernardo Lima, Mateus Schmidt, Duarte Cunha, Cardoso Varela e Eduardo Ferreira pelos Sub-19 de Portugal. O Futebol Clube do Porto joga na Corunha diante do Deportivo da Corunha, num jogo particular marcado para nesta sexta-feira, dia 2 de outubro, pelas 6 da tarde. O próximo jogo oficial do atual campeão nacional é no dia 10 de outubro, num sábado, com a visita ao Marítimo pelas 6 da tarde para na 8ª jornada da Primeira Liga. No mesmo dia, na equipa B, na visita no Leixões para na 7ª jornada da Segunda Liga pelas 3:30 da tarde. A 7ª edição da Corrida do Dragão tem nova data, realiza-se num sábado, dia 17 de outubro, um dia antes da data inicialmente prevista. Na prova mantém a partida e a chegada no Estádio do Dragão. A alteração deve-se sobretudo às exigências operacionais da UEFA para o jogo da Liga dos Campeões, agendado para terça-feira, dia 20 de outubro, na contra no PSV Eindhoven, no estádio e a sua envolvente têm de estar disponíveis a partir de 2 dias antes da partida, inviabilizando assim a realização da corrida no domingo, dia 18. Em nota no site oficial, o Futebol Clube do Porto afirma ter feito esforços para manter-se na data inicialmente prevista, mas não tendo sido possível assegurar a realização da prova nesse dia, decidiu alterá-la para sábado. Mantém-se na corrida de 10 km e na caminhada de 5 km, bem como as condições habituais da organização e segurança deste evento. Um Sporting diferente atacado esta temporada. E os números ajudam a entender esta transformação. A equipa de Rui Borges chega menos vezes, a área adversária e remata por menos ocasiões, mas mantém uma produção goleadora próxima da registada no mesmo período da temporada passada. No fim de 7 jornadas, o Sporting contabiliza 173 ações na área adversária contra 238 na época anterior. Também o número de remates caiu de forma significativa, são agora 95, quando eram 136 por esta mesma altura no ano passado. Ainda assim, num dado que ajuda a explicar a diferença, 41% dos remates desta época são enquadrados, uma percentagem superior da temporada passada. O Sporting tem apenas menos 2 golos do que na época transata por esta mesma altura. O resultado está à vista no número de golos no Leão, soma 17, apenas menos 2 em relação aos 19 alcançados nas primeiras 7 jornadas da época anterior. A mudança passa assim pela forma de atacar, intenção para nesta temporada, até pela profunda renovação do plantel e características dos reforços que chegaram, era construir ataques menos longos, mas mais verticais e progressivos. Ou seja, menos circulação sem progressão e maior na procura pelo espaço, pela profundidade e por chegar rapidamente a zonas de decisão. É por isso, num Sporting que aparece menos vezes na área, mas que procura em cada chegada que essa chegada tenha maior potencial para terminar com remates perigosos. Os números ainda refletem apenas 7 jornadas e a tendência poderá alterar-se ao longo da época, mas para já deixam um sinal claro: o Leão perdeu o volume ofensivo, isto sem perder na mesma proporção na capacidade de marcar, menos presença na área, mais critério na finalização. É precisamente este fator que tem caracterizado o ataque do Sporting. Issa Dombia é um nome em foco em terras transalpinas, após chamada na seleção italiana, e a chegada aos Leões voltou a ser um tema em cima da mesa através do empresário do médio Chico Val, que em entrevista ao site na TV, depois de ter colocado Roma e Milan no caminho do médio, revelou um outro emblema interessado no caso Nápoles, antes de ser reforço dos Leões. Espera que os sonhos de Issa se concretizem. Não estiveram perto de um acordo com o Nápoles, não houve algumas conversações e alguma discussão durante o verão. Depois, acabou por preferir o Sporting Clube de Portugal e após estas conversas, foi mesmo o jogador que acabou por optar por representar a equipa dos Leões. Para o empresário de Issa Dombia, o Sporting é um grande clube europeu e quando contactaram não pensou duas vezes nem que dar conta desse interesse ao seu atleta. Agora espera sobretudo que Issa Dombia seja capaz de continuar a produzir frutos enquanto jogador profissional e sobretudo essa qualidade que tem demonstrado. É de facto um claro sinal de que tem aqui margem de evolução e espera sobretudo que Dombia consiga de facto afirmar-se na equipa para um dia mais tarde dar um salto para um grande clube europeu. cabeça limpa, será assim, com grande dose de certeza, que Carlos Vicente se pretende ter o suplantel do Sporting Clube de Braga, depois da semana de descanso concedida pelo treinador espanhol nesta janela FIFA, no facto de ter começado a época muito cedo. O primeiro jogo oficial aconteceu há mais de 2 meses, no dia 22 de julho, em virtude da presença nas pré-eliminatórias da UEFA na Conference League, cuja entrada na fase de liga foi garantida após terem sido superados 3 obstáculos, casos da formação do Zelinská na Pančevo, da Sérvia, na Dinamo de Minsk, da Bielorrússia e o Áustria de Viena, na Áustria, que levou que Carlos Vicente aproveitasse esta paragem no campeonato para oferecer uns dias de férias aos seus jogadores que regressaram esta segunda-feira ao trabalho para darem início no novo microciclo e cujo horizonte no próximo tem um clássico em agenda, a recepção ao Sporting Clube de Portugal, marcada para no dia 9 de outubro pelas 8:15 da noite, em partida referente da 8ª jornada da Primeira Liga. Os guerreiros começaram então a preparar-se no duelo com os Leões, sendo certo que houve 8 jogadores que não estiveram às ordens de Carlos Vicente. Sabnacicobna Niakate continua a recuperar de cirurgia e por isso segue os cuidados do departamento médico, enquanto que Gustavo Lagarbial pela Suécia, Adrián Bjarami pela Suíça, Demit Tiknas pela Turquia, Jovan Milosevic pela Sérvia, João Carvalho e Diogo Travassos, ambos no sub-21 de Portugal, e Romário Cunha no sub-19 de Portugal, estão ao serviço das respectivas seleções e como tal também não assinaram a folha de presenças. No teste diante do vice-campeão nacional e atual terceiro classificado do campeonato, promete ser de elevado grau de dificuldade, mas a verdade é que pese, embora nos 7 pontos já perdidos pelo Sporting Clube de Braga na competição, nota ainda para o jogo em atraso na frente ao Gil Vicente relativo na segunda jornada, a Pedreira só tem assistido a vitórias em 2026-2027. Desde logo, o Pančevo por 4-0, Dinamo de Minsk por 1-0 e a Áustria de Viena por 2-0, a juntar-se a isto nas contas da Primeira Liga, com triunfo sobre o Vitória Sport Clube por 1-0, Estoril Praia por 1-0. E se o embate promete ser para homens de barba rija, então o Sporting que se prepara em Braga, mora uma equipa que quer entrar definitivamente nos eixos, e nada melhor do que um jogo grande para reforçar o poder da fortaleza do Sporting Clube de Braga na Casa dos Guerreiros de Minho, o Estádio Municipal de Braga. O internacional português Cristiano Ronaldo foi a grande ausência notada no treino desta terça-feira da seleção em Malmo e é o assunto do momento. O craque português esteve sozinho no relvado, cerca de 40 minutos antes do início do treino. Ronaldo foi um dos primeiros a pisar o relvado e até esteve à conversa com Jorge Jesus antes de recolher ao balneário. Depois disso, deixou o estágio e rumou novamente ao hotel, onde fez trabalho de ginásio. Entretanto, o presidente da Federação Portuguesa de Futebol, Pedro Proença, rumou até Malmo, na Suécia, para se inteirar de toda esta situação, sendo que tinha planeado assistir ao jogo do Sub-21 de Portugal nos Açores diante do Gibraltar durante esta quarta-feira. Recordar que Ronaldo não alinhou no 11 titular da Seleção Nacional diante da Noruega, nem teve qualquer minuto de jogo depois de não ser utilizado por Jorge Jesus. Em relação ao treino, à semelhança de Ronaldo, João Félix e Francisco Conceição não surgiram nos primeiros minutos, abertos à comunicação social. Em sentido contrário, Bruno Fernandes já treinou, sendo que depois, em comunicado oficial, a Federação Portuguesa de Futebol acabou por dar conta do regresso de Cristiano Ronaldo ao hotel, por via de ter máquinas específicas para treino apenas no hotel, sendo que João Félix e Francisco Conceição treinaram ainda nas instalações do estádio. Francisco Conceição já não tinha trabalhado na sessão de véspera devido às suas limitações físicas. Contas feitas para além de toda esta novela com Cristiano Ronaldo, na Dinamarca-Portugal joga-se esta na quinta-feira pelas 19:45 em contas da na terceira jornada do grupo 4 da Liga A da Liga das Nações. Portugal para já lidera no agrupamento com 6 pontos, seguido da Dinamarca na segunda posição com 3 pontos, à semelhança da Noruega, que está no terceiro lugar também com 3 pontos, sendo que a seleção do País de Gales está no quarto e último lugar sem qualquer ponto conquistado. Portugal prepara-se para reagir à primeira derrota na qualificação para o Europeu de Sub-21, depois do Desaire por 2-1 na Bulgária, que também marcou os primeiros golos feridos da equipa de Sub-21. Nesta fase da competição, a seleção já identificou os aspectos a corrigir e está determinada a dar uma resposta na frente a Gibraltar. É precisamente uma resposta que quer o selecionador nacional do Sub-21, Luís Freire, remetendo para uma partida de facto de grande intensidade por parte da seleção portuguesa, na caso, na equipa das esquinas, queira levar a vitória neste jogo de qualificação para o Euro da categoria.
5: Principalmente com a motivação que temos para este jogo, porque este jogo pode nos dar acesso a uma coisa que procuramos já há um ano, ou mais de um ano, e pela primeira vez entramos em campo a depender apenas de nós. No outro jogo podia ter acontecido, mas não, no início não estava isso em equação. Neste não, sabemos que se ganharmos o jogo estamos no próximo Europeu de Sub-21, é um objetivo demasiado importante para não estarmos completamente motivados e focados. Também a

0: recordar que Portugal, nas contas do Grupo B, na líder, Ebna com 19 pontos, Ebna seguido da Checa e Ebna com 15 pontos na segunda posição, a Bulgária e Ebna em terceira com 14 pontos, Escócia quarta com 11 pontos, Azerbaijão é quinto com 7 pontos e a seleção de Gibraltar, a próxima adversária de Ebna Portugal, Ebna está no sexto e último lugar sem qualquer ponto Ebna conquistado. O embate entre Ebna Portugal e Gibraltar, Ebna para Ebna nas contas desta qualificação rumo ao Campeonato da Europa de Sub-21, está marcado para Ebna esta quinta-feira pelas 8 da noite, uma grande partida de futebol a não perder para Ebna acompanhar com relato no YouTube da Ebna Gol FM, num simultâneo na Rádio Jornal do Centro. O Nacional da Madeira Ebna voltou ao trabalho depois de ter gozado 3 dias Ebna de folga Ebna no campo Ebna Centenário Ebna para mais uma semana de trabalho que se vai prolongar até no próximo sábado. Em mente, Ebna está o encontro Ebna com o Rio Ave da Ebna 8ª jornada da Primeira Liga Ebna que se realiza Ebna apenas no dia 11 de outubro Ebna em Vila do Conde. Agora Ebna é tempo de consolidar as ideias e processos do treinador Alexandre Santos com o objetivo de estancar Ebna o ciclo negativo de 5 derrotas consecutivas nas contas da Primeira Liga e também para os jogadores que estiveram algum tempo ausentes Ebna por lesão recuperarem os índices físicos adequados, como são os casos de José Gomes, que já efetuou 45 minutos frente ao Famalicão, e Igor Lisiero, assim como acelerarem o regresso de Filipe Soares, que contraiu uma lesão muscular na coxa direita na primeira parte do encontro com o Estrela da Madeira, realizado no dia 30 de agosto, e que do trio de lesionados, nos outros dois são Ulisses e também Léo Santos, o que está mais perto de uma reabilitação total. Fora da preparação, continuam ainda Ebna Fernando Nava e Ebna Song Abnakiu, Ebna que continuam ao serviço das suas seleções. O primeiro jogou os primeiros 45 minutos na partida Ebna contra Ebna Paraguai por 2-0 e o sul-coreano não foi utilizado na derrota por 4-1 da sua seleção frente à seleção do Uruguai. A Premier League revelou quem são os jogadores mais rápidos da competição, apesar de ter chegado há pouco tempo no Liverpool, Ebna Brandley e Ebna Barcola, Ebna não tardou a mostrar a velocidade dentro das quatro linhas, no total de 35 km, Ebna liderando uma lista Ebna que inclui o português no top 10, neste caso Pedro Neto, do Chelsea, Ebna com uma marca de 34 km/h. Recordar que Pedro Neto, nesta altura, está ao serviço da Seleção Nacional de Ebna Portugal, que defronta Ebna Dinamarca nesta quinta-feira, para Ebna as contas da terceira Ebna jornada, Ebna do grupo Ebna 4, Ebna da Liga A da Liga das Nações. O encontro entre o Olímpico de Montijo e Cova da Piedade ficou marcado por uma agressão a um árbitro assistente. Este incidente chega mesmo ao Ministério Público. A Autoridade para Ebna Prevenção e Combate à Violência no Desporto Ebna deu a conhecer que remete nas autoridades judiciais toda a informação recolhida Ebna sobre o incidente. No caso, aconteceu no passado fim de semana no Montijo, durante a partida da 5ª jornada da Série D Ebna da Taça, Ebna Joaquim Ebna José Sousa Marques, da Associação de Futebol de Setúbal. Aos 43 minutos, um caixote do lixo Ebna foi arremessado da bancada Ebna e atingiu um dos árbitros assistentes, levando à suspensão do encontro. Na altura da interrupção, o Cova da Piedade vence Ebna por 2-1. A Autoridade para Ebna Prevenção e Combate à Violência no Desporto, em comunicado, explicou que procedeu ao envio ao Ministério Público de toda a informação compilada Ebna que se afigure útil para Ebna persecução da Justiça, lembrando Ebna que cabe às autoridades judiciárias investigação de eventuais responsabilidades criminais. A Associação Portuguesa de Árbitros de Futebol, a PAF, Ebna já tinha condenado publicamente o episódio, exigindo uma resposta clara de todas as entidades com responsabilidades no futebol e na segurança dos recintos desportivos.
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5: Nenhum treinador, ou eu neste caso, não sou nenhum treinador meio doido. E é para isso que lutamos todos. Independentemente de termos aleijados ou termos aleijados, ou malta no departamento médico, agora, malta, eu digo aleijados, não é aleijados, que senão ainda pensam. Mas estou tão simples da minha forma que olha o que digo, agora é muito mais chique o treinador a falar, mais chique, por isso que eu disse que não sou nenhum louco, e por mim é quase metê-los ali em arredor.

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1: O Sporting goleou o Fundão num jogo antecipado referente na 7ª jornada da Liga de Futsal. Após uma estreia com resultado mais curto, por uma bola a zero, frente ao Portimonense, os Leões soltaram as garras. A jogar em casa, Wesley marcou e abriu o marcador de logo no primeiro minuto, ainda na primeira parte, Tomás Passo aos 9 minutos e Ruben Teixeira aos 12 dilataram a vantagem para 3 golos no segundo tempo. No Sporting disparou com os golos de Tomás Passo aos 33, Bruno Maiotes aos 33 e Filipe Valério aos 39, Jaime Arthur também marcou na própria baliza aos 34 minutos. Com esta goleada 7-0, o Sporting segue líder isolado com 6 pontos, com mais um jogo que a grande maioria das equipas no Fundão é quarto classificado nesta altura com 3 pontos arrebatados. Tiaguinho, alcunha para Tiago Fernandes, é o segundo reforço confirmado da recém-criada equipa de futsal do Futebol Clube do Porto. Depois da oficialização de Cardinal, no Alab Internacional Português, chega aos Dragões, após duas temporadas ao serviço dos italianos, do Fortitudo na Portinésia, tendo marcado 12 golos em 53 jogos. Novo camisola 10 dos Azuis e Brancos, estreou-se profissionalmente pelo Benfica e desde então vestiu as camisolas do Sporting Clube de Braga, módico na Brubal, na Quinta dos Lombos e a formação de Caxinas. De recordar que o Futebol Clube do Porto vai discutir a terceira divisão na nova temporada 2026-2027. Já o Sporting confirmou a contratação de Alexander Sukov, no guarda-redes ucraniano de 29 anos, na chega do IT Kiev e junta-se aos campeões europeus de futsal, no cumprir de um sonho para o Internacional pela Ucrânia, que fará na concorrência Bernardo Passob e Gonçalo de Portugal. Rodrigo Paes de Almeida, diretor do futsal, justificou a aposta, tendo em conta as características deste futsalista que podem ser muito importantes para ajudar a equipa a ter sucesso nos vários jogos desta época desportiva 2026-2027 no que diz sobre respeito ao futsal. Ainda pelo futsal, o Sporting Clube de Braga oficializou a contratação de Tomás Colasso, na aula de 21 anos, que jogava no Ferreira do Zezer e tem no currículo no título no europeu de sub-19 por Portugal em 2023. O Alabne, que fez 3 golos em 14 jogos pelo Ferreira do Zezer, na segunda metade da época passada, na primeira época de futebol, pelo Caxinas, com 13 jogos registados, justificou a decisão de rumar ao Sporting Clube de Braga e deixou uma mensagem aos adeptos arsenalistas, na primeira, assumindo que era de facto muito importante justificar-se nessa aposta feita pelo Sporting Clube de Braga, uma equipa que deposita nele muita confiança e, portanto, quer retribuir com boas exibições e, sobretudo, deixando essa mensagem aos adeptos, quer dar muitas alegrias a todos aqueles que são adeptos ferrenhos da formação dos Guerreiros do Mundo pelo futsal.
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0: Está na altura dos craques mundiais. Muitos destes ícones do futebol mantêm-se ligados ao desporto, seja como comentadores, treinadores ou embaixadores de clubes e marcas. Outros, inclusive, já não estão entre nós. Mas fazemos questão de os recordar aqui na Primeira Rádio Desporto.
3: Frank Lampard, nascido a 20 de junho de 1978, é amplamente reconhecido como um dos maiores médios da história do futebol inglês e uma lenda do Chelsea. Criado numa família com forte herança futebolística, Lampard começou a sua carreira no West Ham United, o clube onde o seu pai havia jogado. Subiu às camadas principais do West Ham em 1995 e rapidamente se destacou pelas suas habilidades no meio-campo, marcando golos importantes e mostrando uma capacidade técnica notável. No entanto, foi a sua transferência para o Chelsea em 2001 que transformou a sua carreira. Lampard custou cerca de 11 milhões de libras ao clube londrino e rapidamente se tornou um pilar no meio-campo dos Blues. Durante a sua passagem pelo Chelsea, que durou até 2014, Lampard conquistou uma série impressionante de títulos, incluindo 3 Premier Leagues em 2004, 2005, 2005, 2006 e 2009, 2010, 4 FA Cups, 2 Taças da Liga e, claro, a tão sonhada Liga dos Campeões em 2012. Uma das marcas mais impressionantes de Lampard é a sua capacidade de marcar golos. Não foi apenas um jogador-chave na criação de jogadas, mas também se destacou pela sua impressionante veia goleadora. Lampard terminou a sua carreira no Chelsea como o maior goleador da história do clube, com 211 golos em 648 jogos, algo notável para um médio. Conhecido pela sua precisão nos remates de longa distância, especialmente com o pé direito, tornou-se conhecido conhecido pelos seus golos em momentos cruciais, além da sua consistência nas bolas paradas. A sua temporada de 2009-2010 foi particularmente impressionante, quando Lampard marcou 27 golos em todas as competições e ajudou o Chelsea a vencer a Premier League e a FA Cup, fazendo história com um double. A sua combinação de talento ofensivo, ética de trabalho incansável e inteligência tática fez dele um dos melhores jogadores da sua geração. Além do sucesso a nível de clube, Lampard teve uma carreira internacional notável, representando a seleção inglesa em diversas competições, incluindo 3 campeonatos do mundo e 2 campeonatos da Europa. Embora a Inglaterra não tenha alcançado o sucesso esperado durante essas competições, Lampard foi sempre um dos pilares da equipa e é amplamente respeitado pelos seus 66 jogos pela seleção. Após deixar o Chelsea em 2014, teve uma curta passagem pelo Manchester City, antes de terminar a sua carreira nos New York City da MLS, onde jogou até 2016. Após a sua retirada dos relvados, o ex-atleta rapidamente se lançou na carreira de treinador e em 2018 assumiu o comando do Derby County, onde teve uma boa temporada na segunda divisão inglesa, levando o clube à final do play-off de promoção. No ano seguinte, Lampard assumiu o cargo de treinador do Chelsea, voltando ao clube onde teve os seus maiores sucessos como jogador. Durante a sua passagem para o Stamford Bridge, focou-se em dar oportunidades a jovens jogadores da academia e conseguiu uma qualificação para a Liga dos Campeões na sua primeira temporada. Contudo, foi demitido em janeiro de 2021 após uma série de maus resultados e por aí prosseguiu a sua carreira como técnico por outras paragens.
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0: E agora seguimos com os gigantes adormecidos neste produto 100% palavra.
3: O Steaua de Bucareste, um dos clubes mais icónicos da Roménia, tem uma história rica e marcada por grandes feitos no futebol europeu. Fundado a 7 de junho de 1947 como AZA Bucareste, o clube nasceu vinculado ao exército romeno, refletindo a forte ligação entre o desporto e o regime militar da época. Inicialmente, a equipa disputava competições nacionais com algum sucesso, mas foi em 1961 que o clube adotou o nome pelo qual ficaria famoso, Steaua, que significa estrela em romeno, e começou a cimentar a sua identidade vitoriosa. Nas décadas seguintes, o Steaua tornou-se uma força dominante no futebol romeno, mas foi nos anos 80 que o clube atingiu o apogeu da sua glória. Durante esse período, sob o comando do carismático treinador Emerich Jeannet, a equipa conquistou uma série de títulos nacionais e internacionais que catapultaram o clube para o estatuto de gigante europeu. O ponto culminante da sua história aconteceu na temporada de 1985-86, quando o Steaua surpreendeu o mundo do futebol ao conquistar a Taça dos Clubes Campeões Europeus, o equivalente à atual Liga dos Campeões. A caminhada histórica na competição europeia começou de forma modesta, mas à medida que o Steaua superava adversários poderosos, a confiança e o espírito de luta da equipa tornaram-se evidentes. A grande final, disputada a 7 de maio de 1986, no estádio Ramon Sánchez Pizjuán, em Sevilha, colocou o Steaua frente ao poderoso Barcelona, favorito claro à vitória. Num jogo tenso e de poucas oportunidades, o empate a zero manteve-se durante os 120 minutos de jogo, levando a decisão para as grandes penalidades. Foi então que a figura do guarda-redes Helmut do Kadam emergiu de forma heroica. Numa das exibições mais memoráveis de sempre em finais europeias, do Kadam defendeu 4 penaltis consecutivos, um feito inédito e ainda hoje lembrado com espanto pelos amantes do futebol. O Steaua venceu por 2-0 nas penalidades, tornando-se o primeiro clube da Europa de Leste a erguer o mais prestigiado troféu do futebol europeu. Esta conquista, além de colocar o clube nos anéis da história, representou um momento de enorme orgulho para a Roménia, então sob o regime comunista de Nicolae Ceaușescu. Após a vitória na Taça dos Campeões, o Steaua de Bucareste consolidou-se como uma das potências do futebol europeu. O clube voltou a brilhar em 1987, quando venceu a Supertaça Europeia, ao derrotar o poderoso Dinamo de Kiev por 1-0. Este período de ouro do Steaua, que se estendeu até 1989, ficou marcado pela presença de jogadores lendários como Marios Lacatos, um dos mais carismáticos avançados do futebol romeno, e ainda Victor Piturca, um avançado letal. Estes e outros craques faziam parte dos chamados Quadrão Imortal, uma equipa que dominava tanto a nível interno como nas competições internacionais. A equipa chegou ainda à outra final da Taça dos Campeões em 1989, mas foi derrotada pelo AC Milan, numa das melhores equipas da época. No plano doméstico, o Steaua continuou a acumular títulos. Durante a década de 1980, venceu várias edições da Divisia A, o Campeonato Romeno e Taças Nacionais. A hegemonia do clube era incontestável e o domínio no futebol romeno refletia a força de uma equipa que contava com uma geração de ouro dos jogadores. No entanto, a transição política e social na Roménia, com a queda do regime comunista em 1989, trouxe desafios para o Steaua. A separação do clube em relação ao exército em 2003 resultou em disputas legais, principalmente em torno do uso do nome e do emblema do clube. A equipa foi então renomeada para FCSB em 2017, após um processo judicial, mas apesar dessas complicações, o Steaua mantém-se como um dos clubes mais populares e vitoriosos da Roménia. A vitória na Taça dos Campeões de 1986 permanece o ponto alto da história do clube e um dos momentos mais gloriosos do futebol europeu. Até hoje, o Steaua de Bucareste é lembrado como o primeiro clube da Europa de Leste a conquistar este título, numa altura em que o futebol mundial era dominado pelas potências ocidentais. A resiliência e capacidade de superação demonstradas naquela época ainda ecoam entre os apaixonados pelo futebol.
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6: Principalmente com a motivação que temos para este jogo, porque este jogo pode nos dar acesso a uma coisa que procuramos já há um ano, ou mais de um ano, e pela primeira vez entramos em campo a depender apenas de nós. No outro jogo podia ter acontecido, mas não, no início não estava isso em equação. Neste não, sabemos que se ganharmos o jogo estamos no próximo europeu de Sub-21, é um objetivo demasiado importante para não estarmos completamente motivados e focados. Também a questão de não termos ganho o último jogo que temos perdido.
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0: São 9h26.
4: 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Bom dia,
0: sem dúvida que certos feitos tornaram-se lendários pela sua dramatização, como golos no último minuto que garantiram troféus e escreveram a história do futebol com tinta de ouro. É mais um grande feito histórico aqui na Primeira Rádio Desporto.
3: A conquista do Mundial de Sub-20 pela seleção portuguesa em 1989, realizado na Arábia Saudita, foi um dos momentos mais marcantes da história do futebol português. Este torneio, que decorreu entre fevereiro e março de 1989, culminou com a vitória de Portugal na final contra a Nigéria por 2-0 em Riad. Esta vitória significou o primeiro grande título internacional para as seleções jovens de Portugal e serviu de prelúdio para o bicampeonato, com a conquista também do Mundial Sub-20 em 1991. O caminho até à final foi repleto de desafios. Sob o comando de Carlos Queiroz, a equipa portuguesa destacou-se pela coesão e pelo talento individual dos seus jogadores, que mais tarde se tornariam referências do futebol europeu. Entre os nomes mais destacados estavam Fernando Couto, João Pinto, Paulo Sousa e Abel Silva. A fase de grupos foi superada com alguma dificuldade, mas Portugal mostrou uma defesa sólida e uma linha ofensiva criativa que foi capaz de lidar com a pressão nos momentos decisivos. No total, a equipa disputou 6 jogos até à final, demonstrando uma evolução ao longo do torneio, tanto no aspecto tático como na mentalidade competitiva. Na final disputada no King Fahd International Stadium, Portugal enfrentou uma talentosa Nigéria, que também chegava ao jogo decisivo com grande moral. A partida foi equilibrada, com ambas as equipas a terem oportunidades, mas foi no prolongamento que a seleção portuguesa conseguiu destravar o jogo. O primeiro golo surgiu dos pés de Abel Silva, que abriu o marcador para Portugal, aproveitando um cruzamento vindo da direita. Pouco depois, Jorge Couto selou o resultado ao marcar o segundo golo, garantindo a vitória por 2-0 e a consagração de Portugal como campeão mundial de sub-20. A vitória da seleção nacional não apenas deu ao país o seu primeiro título internacional no futebol, mas também revelou uma geração de jogadores que deixaria uma marca profunda no futebol português e mundial. Muitos dos atletas dessa equipa juvenil integraram a seleção principal e tiveram carreiras de sucesso, tanto em clubes nacionais como internacionais. Fernando Couto, Paulo Sousa e João Pinto, por exemplo, seriam figuras essenciais em várias campanhas da seleção portuguesa nos anos seguintes. O título de 1989 foi também um catalisador para a evolução do futebol jovem em Portugal, destacando a capacidade do país em formar talentos de nível mundial. Esta geração de ouro, liderada por Carlos Queiroz, colocaria Portugal no mapa do futebol juvenil e o sucesso seria repetido 2 anos depois, em 1991, com a conquista do Mundial de Sub-20, novamente, agora em Lisboa. Esses sucessos cimentaram a reputação portuguesa como uma potência emergente do futebol de formação e abriram as portas para futuros triunfos nas categorias principais.
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9: São 9:30 da manhã.
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1: O internacional português Cristiano Ronaldo foi a grande ausência notada no treino desta terça-feira da seleção em Malmö e é o assunto do momento. O craque português apenas esteve sozinho no relvado, cerca de 40 minutos antes do início do treino. Ronaldo foi um dos primeiros a pisar o relvado e até esteve à conversa com Jorge Jesus, antes de recolher ao balneário. Depois disso, deixou o estágio e rumou novamente ao hotel, onde fez trabalho de ginásio. Entretanto, o presidente da Federação Portuguesa de Futebol, Pedro Proença, rumou até Malmö, na Suécia, para se inteirar de toda nesta situação, sendo que tinha planeado assistir ao jogo do Sub-21 de Portugal nos Açores diante do Gibraltar durante esta quarta-feira. Recordar que Ronaldo não alinhou no 11 titular da seleção nacional diante da Noruega, nem teve qualquer minuto de jogo depois de não ser utilizado por Jorge Jesus. Em relação ao treino à semelhança de Ronaldo, João Félix e Francisco Conceição não surgiram nos primeiros minutos, abertos à comunicação social. Em sentido contrário, Bruno Fernandes já treinou, sendo que depois, em comunicado oficial, a Federação Portuguesa de Futebol acabou por dar conta do regresso de Cristiano Ronaldo ao hotel, por via de ter máquinas específicas para treino apenas no hotel, sendo que João Félix e Francisco Conceição treinaram ainda nas instalações do estádio. Francisco Conceição já não tinha trabalhado na sessão de véspera devido às suas limitações físicas. Contas feitas para além de toda esta novela com Cristiano Ronaldo, na Dinamarca-Portugal joga-se esta na quinta-feira pelas 19h45 em contas da na terceira jornada do grupo 4 da Liga A da Liga das Nações. Portugal para já lidera no agrupamento com 6 pontos, seguido da Dinamarca na segunda posição com 3 pontos, à semelhança da Noruega, que está no terceiro lugar também com 3 pontos, sendo que a seleção do País de Gales está no quarto e último lugar sem qualquer ponto conquistado. O ex-jogador do Sporting Joey Benfica, na Real Di Maria, apresentou o Manchester United na temporada 2014-2015. A lenda dos Red Devils, Gary Neville, lembrou a contratação do astro argentino como um erro de casting e uma passagem que ficou totalmente aquém das expectativas. Di Maria foi uma má contratação e, por isso, não estava muito entusiasmado com ele, disse na altura Athletic, quando questionado sobre as piores contratações do Manchester United. Neville admitiu que, na altura, achou a contratação incrível, classificando o jogador, na altura, como rápido e talentoso, mas não se adaptou nem se conseguiu afirmar na equipa. Por todas essas razões, foi uma má na contratação, admitiu o Pablo Neville. Di Maria chegou a Manchester City depois de 4 anos de grande rendimento no Real Madrid, na altura pelo valor de 75 milhões de euros. O argentino protagonizou um recorde de transferências no futebol inglês, enquanto jogador mais caro de sempre. No fundo, acabou por ser uma na passagem discreta em Old Trafford, em 32 jogos. Apontou 4 golos e fez 11 assistências, deixando o clube ao fim de uma época para continuar a sua carreira em França, ao serviço do PSG. O jogador brasileiro Anthony acabou também por ser considerado por Neville também uma má contratação. Quando se olha para grandes gastos que não tiveram retorno, encontra-se o nome de Anthony. Isto não é uma crítica aos jogadores, acaba por assumir o próprio Neville, mas sim um reflexo da postura do United, que pagou uma grande quantia por estes jogadores depois de entrar em pânico. O canarinho assinou pelo Manchester United em agosto de 2022, proveniente do Ajax, pelo valor de 100 milhões de euros. A meio da temporada 2024-2025 foi cedido ao Betis, antes de ser transferido, em definitivo, no verão de 2025. Rodrigo Góis deu os primeiros toques na bola nas instalações de Valdebebas, depois de uma longa fase de recuperação. Ele, que estava afastado dos relvados desde março, na altura em que rompeu o menisco externo e o ligamento cruzado anterior do joelho direito. O extremo do Real Madrid, depois de uma intervenção cirúrgica que foi submetido a 10 de março, tem cumprido uma recuperação demorada que agora entra na reta final. O jogador de Rodrigo, em setembro, pisou o relvado pela primeira vez desde o jogo contra a formação do Getafe, a 2 de março, na partida na qual sofreu o lesão decisão, o gabinete assinalou o momento com uma publicação nas redes sociais de volta ao campo, um passo mais perto, escreveu o jogador na altura. Os dados são positivos, mas existe ainda muita cautela no regresso a 100% dos jogadores. A previsão aponta para que o internacional brasileiro esteja pronto para voltar em definitivo à competição apenas entre dezembro e janeiro de 2027. Para já, no plano de recuperação continua com o Rodrigo mais perto de estar a 100% para ajudar a equipa do Real Madrid. Fagin Anidis está de fora do jogo contra nos Países Baixos. O lateral do Sporting foi titular na vitória da Grécia na Alemanha por uma bola a zero, mas saiu ao intervalo para dar lugar a Saliakas. Ficou agora a saber-se que a saída precoce do relevado se deveu, sobretudo, a um desconforto muscular. Por isso, o selecionador Ivan Jovanovic precaveu-se e decidiu chamar outro lateral direito, neste caso de Tsapras, para integrar os trabalhos da seleção grega, tendo em vista os próximos compromissos da Liga das Nações nas recepções aos irlandeses e também aos alemães. Com a ausência prévia de Lázaro, devido à lesão, o lado direito da defesa grega ficou ainda mais limitado, o que motivou o recurso a mais uma alternativa para o setor. Recordar que o defesa leonino já tinha cumprido os 90 minutos na vitória da Sérvia por 2-1 na ronda inaugural da Liga das Nações. Face a estas queixas, Fagin Anidis está descartado para o jogo desta quinta-feira contra nos Países Baixos, mas deverá ser opção para o último jogo desta pausa internacional, novamente no contrato na Alemanha. Não é nada sério e vai ficar de fora 7 dias, no menos. Boas notícias para Rui Borges, que poderá assim contar com este atleta para no embate diante do Sporting Clube de Braga da 8ª jornada da Primeira Liga. O internacional Cody Gakpo deixou a concentração dos Países Baixos após ter-lhe sido detectada uma lesão num tornozelo. No extremo do Liverpool, sofreu uma entrada dura de Sasa Lukic, saindo de cena no minuto 17. Isto no jogo diante da Sérvia. Os neerlandeses confirmaram assim que Gakpo regressa de imediato à Inglaterra. O atleta está assim várias semanas fora dos relevados. O Liverpool volta a competir no dia 11 de outubro frente ao Manchester City. O que tudo indica, este atleta será baixa para esse mesmo duelo. As 10 ligas mais lentas do mundo foram divulgadas através de um estudo elaborado pelo Observatório do Futebol, a análise da percentagem de tempo em que os futebolistas das respectivas ligas percorriam uma velocidade inferior a 15 km por hora, acabou por dar conta desta conclusão. De resto, o Observatório do Futebol teve em conta 62 ligas a nível mundial. A Liga dos Emirados Árabes Unidos teve a maior percentagem, fixada em 83,6%, seguida de Equador com 82,3% e Liga Peruana com 82%. A Liga Saudita, que conta com vários portugueses, neste caso Cristiano Ronaldo, João Félix, João Neves, o mesmo Francisco Trincão, surge no 6º lugar com 81%, num lugar que não é muito honroso, isto é, em 62 divisões analisadas.
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15: E seguimos agora nesta emissão com o perfil do jogador.
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3: Federico Di Marco, nascido a 10 de novembro de 1997 em Milão, na Itália, é um lateral esquerdo conhecido pela sua velocidade, habilidades ofensivas e versatilidade. Iniciou a sua formação no Inter, onde fez a sua estreia profissional em 2016. Apesar de começar a carreira no clube do coração, Di Marco teve várias cedências por empréstimo para ganhar experiência. Passou por equipas como o Empoli e o Parma, onde se destacou pela sua capacidade de cruzamento e dinamismo. No Parma jogou uma temporada importante, ajudando o clube a alcançar a estabilidade na Série A. Já em 2019 regressou ao Inter de Milão, onde começou a estabelecer-se como um jogador fundamental. Di Marco tornou-se uma peça-chave no esquema do treinador Simone Inzaghi, destacando-se pela sua capacidade de atacar pelas alas e de contribuir com assistências e golos. A sua habilidade para jogar tanto como lateral como como ala permitiu-lhe ser uma adição valiosa para o Inter, que conquistou o campeonato italiano em 2020-2021 e ainda em 2023-2024. Nos últimos anos, continuou a ser uma presença importante na equipa, demonstrando consistência e contribuindo para as campanhas do Inter em várias competições. Além do seu sucesso a nível de clubes, Di Marco também começou a representar a seleção italiana, fazendo a sua estreia em 2021. A sua versatilidade e a qualidade do seu jogo foram amplamente reconhecidas, consolidando-o como um dos elementos da espinha dorsal da squadra azzurra.
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0: Os seus prémios, troféus, são apenas uma pequena amostra do impacto que tiveram com o seu legado a ultrapassar as fronteiras do desporto. Está na altura de trazermos mais um craque da Liga Portuguesa aqui à primeira rádio de esportes.
3: Rui Barros, nascido em Lordelo, Paredes, em 1965, é uma das figuras mais queridas e emblemáticas do futebol português, conhecido pelo seu talento e pela impressionante agilidade, apesar da baixa estatura de 1,59m, que lhe valeu o apelido de Formiga Atómica. Começou a carreira no Paços de Ferreira e no Covilhã, mas foi no Futebol Clube do Porto que encontrou o seu grande impulso. Chegou ao clube em 1987, depois de ter impressionado com a sua técnica e velocidade em campo. Em pouco tempo conquistou a confiança de Tomislav Ivic e destacou-se como um dos motores do meio-campo portista. A temporada de estreia de Rui Barros nos Dragões foi notável. Em 1987-88, o médio ofensivo marcou 12 golos no campeonato e rapidamente chamou a atenção de clubes internacionais. O seu estilo de jogo enérgico e incansável tornou-o indispensável na equipa e o seu impacto foi tão forte que no final da época assinou com a Juventus. Em Turim, Rui Barros conquistou de imediato o coração dos adeptos italianos. Logo na primeira temporada, ajudou a equipa a vencer a Taça de Itália e a Taça UEFA em 1990, marcando golos decisivos e mostrando uma capacidade única de romper defesas adversárias. Depois da passagem pela Juve, o médio continuou a sua carreira em clubes de topo, incluindo o Mónaco e o Olympique de Marselha. Apesar de não possuir a estatura física de muitos dos seus adversários, Rui Barros compensava com uma técnica apurada e uma leitura de jogo excepcional. Em França, continuou a mostrar o seu valor, mantendo a sua posição de destaque e reafirmando-se como um dos jogadores portugueses mais talentosos da sua geração. Em 1994, regressou ao Futebol Clube do Porto, onde contribuiu para o domínio do clube no cenário nacional, ajudando a equipa a conquistar múltiplos títulos, incluindo campeonatos e taças. Ao longo da sua carreira, Rui Barros representou Portugal com orgulho e dedicação, sendo chamado à seleção nacional em várias ocasiões, onde deixou a sua marca com exibições cheias de garra e técnica. Após pendurar as chuteiras, permaneceu ligado ao seu Futebol Clube do Porto, assumindo papéis de treinador adjunto e interino, sempre com o espírito de lealdade ao clube que marcou a sua vida. Hoje, Rui Barros é lembrado como um dos jogadores mais icónicos e queridos dos Dragões, símbolo de determinação e talento cuja carreira inspirou e continua a inspirar gerações de adeptos e jovens jogadores.
17: O seu primeiro golo, do Sporting do Porto, Rui Barros, continua a sete gol e atirou a golo! Do Sporting do Porto, 4 minutos e 3 segundos de jogo.
18: Como era muito rápido, pronto, há um lance logo a 5 minutos de jogo em que corri quase meio campo, saí guarda-redes, consegui driblar, depois aparece uma defesa, quase caí naquele lance, mas quando consegui fazer o golo, foi importante para mim, principalmente para o clube.
19: Barros, i pallonetti sono la sua specialità. Ma come fa, come si muove la gamba di Barros nel pallonetto? Me la fa vedere, com'è il movimento?
20: No, tanto dipende da fare così, come di lato è la stessa.
19: Nel gol come l'ha messa?
20: Il gol fu di piatto che ha fatto il pallonetto.
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0: Seguimos agora nesta emissão com os craques mundiais.
3: Cá Kaká, nome pelo qual ficou mundialmente conhecido, Ricardo Isaacson dos Santos Leite, nasceu a 22 de abril de 1982 em Brasília e rapidamente se destacou como uma das maiores promessas do futebol brasileiro. Desde jovem, Kaká mostrou uma técnica refinada e uma inteligência tática que o diferenciava dos demais. A sua carreira começou no São Paulo, onde ingressou nas camadas jovens e se destacou pela sua habilidade com bola nos pés e a visão de jogo que deslumbrava os adeptos. Foi ainda no clube paulista que começou a atrair a atenção de clubes europeus, especialmente após a conquista do torneio Rio-São Paulo em 2001, onde teve uma atuação de destaque. O ano de 2003 marcou a viragem na carreira de Kaká, quando foi contratado pelo AC Milan, um dos clubes mais prestigiados da Europa, por cerca de 8,5 milhões de euros, uma pechincha face ao talento que demonstraria nos anos seguintes. A sua adaptação ao futebol europeu foi imediata. Logo na sua primeira temporada, Kaká ajudou o Milan a conquistar a Série A e rapidamente se tornou uma das principais estrelas da equipa, brilhando ao lado de lendas como Paolo Maldini, Andrea Pirlo e Andriy Shevchenko. O brasileiro desempenhava um papel de maestro no meio-campo, atuando como treco-artista, posicionando-se entre os médios e os avançados, criando inúmeras oportunidades de golo com os seus passos precisos e corridas verticais pelo campo. A sua ascensão ao topo do futebol mundial culminou em 2007, quando viveu o ponto alto da sua carreira. Nesse ano, Kaká liderou o Milan à conquista da Liga dos Campeões da UEFA, com exibições extraordinárias, especialmente nas meias-finais contra o Manchester United, onde marcou 2 golos no jogo de ida. Na final contra o Liverpool, Kaká foi crucial na vitória por 2-1, assistindo o segundo golo marcado por Inzaghi. As suas exibições nessa temporada valeram-lhe a bola de ouro e o título de melhor jogador do mundo da FIFA, coroando-o como o melhor jogador da sua geração. Além da Liga dos Campeões, Kaká conquistou outros troféus importantes ao serviço do Milan, como a Supertaça Europeia e o Mundial de Clubes da FIFA. Durante os seus anos em Milão, o brasileiro consolidou-se como um dos maiores jogadores do mundo, com o seu estilo elegante e dinâmico que misturava técnica, velocidade e finalização. A sua capacidade de driblar em alta velocidade e a precisão dos seus passos tornavam-no uma ameaça constante para as defesas adversárias. Em 2009, o Real Madrid, na sua busca por construir uma nova geração de galácticos, não hesitou em pagar 67 milhões de euros pelo seu passe, tornando Kaká o jogador mais caro da época. No entanto, a sua passagem pelos merengues não foi tão brilhante quanto se esperava, em grande parte devido às várias lesões que o impediram de manter a regularidade exibida no Milan. Embora tenha tido momentos de grande qualidade, como as exibições na Liga dos Campeões e algumas atuações decisivas na La Liga, Kaká nunca conseguiu assumir o protagonismo absoluto numa equipa onde também estavam estrelas como Cristiano Ronaldo e Karim Benzema. Ainda assim, ao longo das 4 temporadas no Real Madrid, conquistou um título de La Liga, uma Taça do Rei e uma Supertaça de Espanha, deixando a sua marca na história do clube. Em 2013, Kaká fez o seu regresso ao AC Milan, onde foi recebido com grande entusiasmo pelos adeptos. No entanto, já não era o jogador que encantara o mundo nos anos anteriores. Apesar disso, ainda foi capaz de contribuir para o clube com alguns momentos de brilho, mas a sua segunda passagem por Milão não duraria muito. Em 2014, Kaká tomou a decisão de rumar à Major League Soccer, a MLS, assinando com o Orlando City, onde se tornou a estrela principal do novo projeto do clube americano. Na MLS, Kaká trouxe o seu prestígio e talento para um campeonato em crescimento, ajudando a elevar o nível da competição e tornando-se um dos jogadores mais influentes do campeonato. Mesmo numa fase mais avançada da carreira, o brasileiro continuava a demonstrar a sua classe e a marcar golos decisivos. A sua presença em campo atraía multidões e Kaká era admirado não só pelo seu talento, mas também pelo seu caráter e profissionalismo. Ao longo da sua carreira internacional, Kaká também foi uma peça importante para a seleção brasileira, tendo participado em 3 edições do Campeonato do Mundo da FIFA em 2002, 2006 e 2010. Foi parte do plantel que conquistou o Mundial de 2002, embora não tenha tido um papel de destaque nesse torneio. No entanto, nas edições seguintes, Kaká assumiu-se como uma das principais figuras do Brasil, vencendo também a Taça das Confederações em 2005 e 2009. Acabaria por encerrar a carreira em 2017 com o respeito e admiração de todos os que o acompanharam no seu trajeto. Com 29 títulos conquistados entre clubes e seleção, incluindo a glória na Liga dos Campeões e o reconhecimento como o melhor jogador do mundo, Kaká será sempre lembrado como um dos grandes nomes do futebol mundial, tendo em conta que o seu legado vai muito além dos números.

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2: Queremos, como é lógico, dar uma resposta forte também e voltar às vitórias, porque é as vitórias que nos alimenta, dá-nos alegria, dá-nos a certeza que continuamos num trajeto vencedor. Queremos ganhar o grupo, portanto são oportunidades para isso tudo, para ganhar o grupo, para conseguir a qualificação. 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É para isso que vamos estar apontados.
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0: Estamos a 10 minutos das 10 da manhã.
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5: O FC Kaiserslautern é um dos clubes mais respeitados do futebol alemão, com uma história rica e momentos marcantes, tanto a nível nacional como europeu. Fundado em 1900, o clube é sediado na cidade com o mesmo nome, no estado da Renânia-Palatinado, e tem uma tradição profunda no futebol germânico, sendo especialmente conhecido pelos títulos conquistados e pela apaixonada base de adeptos. O Kaiserslautern ganhou destaque pela primeira vez nos anos de 1950, quando conquistou 4 títulos da Bundesliga num período de grande sucesso. O clube alcançou a sua primeira grande glória em 1951, com a conquista do campeonato alemão, e o sucesso continuou na década seguinte, com títulos em 53, 54 e 55, estabelecendo-se como um dos clubes mais dominantes da Alemanha Ocidental. O período mais notável da história recente do Kaiserslautern foi na década de 1990, quando a equipa alcançou uma série de feitos notáveis que deixaram uma marca indelével no futebol alemão. Sob o comando do treinador Otto Rehagel, o Kaiserslautern conquistou a Bundesliga em 91-92, apenas um ano após a promoção para a primeira divisão. Este feito é amplamente reconhecido como um dos maiores na história do futebol germânico, dado que o clube havia sido promovido da segunda divisão apenas uma temporada antes. O trabalho de Rehagel na promoção e subsequente conquista da Liga é amplamente celebrado como um exemplo notável de gestão e desenvolvimento da equipa. Em 1996, o Kaiserslautern continuou a brilhar ao vencer a Taça da Alemanha, completando uma dupla de títulos impressionante. O sucesso na Taça veio após uma vitória por 1-0 sobre o Borussia Mönchengladbach na final, consolidando o status do clube como uma força respeitada no futebol do país. Outro momento notável da história do clube foi a conquista da Supertaça da Alemanha em 1991, onde derrotaram o Hamburgo por 2-1. Além dos sucessos domésticos, o Kaiserslautern também fez algumas aparições notáveis nas competições europeias, com o clube a ter a oportunidade de competir na Taça dos Clubes Campeões Europeus e na Taça UEFA durante os anos 90, embora não tenha conseguido conquistar os principais troféus europeus. No entanto, a participação em tais competições foi um reconhecimento da qualidade da equipa e da sua capacidade de competir em nível internacional. Nos anos seguintes, o Kaiserslautern enfrentou desafios e períodos de declínio. A equipa teve dificuldades em manter a sua posição na Bundesliga e experimentou descidas à segunda divisão. A gestão do clube e a estabilidade financeira foram questões que afetaram o desempenho da equipa nas décadas seguintes, mas apesar destes desafios, o Kaiserslautern continuou a ser uma peça importante no futebol alemão e manteve uma base de adeptos apaixonados que apoiaram o clube durante os altos e baixos. Em termos de infraestruturas, o clube joga os seus jogos no estádio Der Betzenberg, conhecido por ser um dos estádios mais intimidantes da Alemanha devido ao ambiente vibrante e apaixonado. O estádio tem capacidade para cerca de 49 mil espectadores e é um dos locais mais icónicos do futebol germânico. O Kaiserslautern também é conhecido pela sua contribuição para o desenvolvimento de talentos no futebol alemão, já que o clube teve vários jogadores notáveis ao longo dos anos, incluindo Klaus Toppmöller, Rainer Bonhoff e mais recentemente Omar Gaber e Clemens Fritz. A história do Kaiserslautern é uma mistura de sucessos e desafios, marcada por uma grande época nos anos 90 e por uma reputação de ser um clube que sabe como competir no mais alto nível. O sucesso do emblema durante a era de Rehagel é particularmente memorável e o Kaiserslautern continua a ser, por isso, uma parte importante do panorama do futebol alemão, com uma base de adeptos leal e um legado de conquistas que define a sua rica história.
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5: A história do Bayern de Munique entre 1972 e 1976 é marcada por um dos períodos mais gloriosos do clube bávaro, consagrando-se como uma das melhores equipas da história do futebol. Essa era foi liderada por um núcleo de jogadores excepcionais e carismáticos que não apenas dominaram a Alemanha, como também conquistaram a Europa. A base dessa equipa foi construída ao longo da década de 1960, com a chegada de jovens talentos como Franz Beckenbauer, Gerd Müller e Sepp Maier, mas o verdadeiro ponto de virada veio em 1972, quando o Bayern conquistou o primeiro título da Bundesliga na década sob o comando do treinador Udo Lattek. Essa temporada de 1971-72 é considerada um marco inicial, pois o Bayern não só conquistou o campeonato, mas o fez com um estilo avassalador, estabelecendo recordes de golos e de pontos. Gerd Müller, artilheiro implacável, marcou 40 golos numa só época, recorde que perdurou por décadas na Liga Alemã. O Bayern ainda venceria a Bundesliga outras duas vezes consecutivas, em 72-73 e 73-74, consolidando a sua hegemonia no futebol germânico. A supremacia do Bayern, no entanto, não ficou limitada à Alemanha. O grande sonho europeu começou a realizar-se em 1974, quando a equipa conquistou a sua primeira Taça dos Clubes Campeões Europeus, a atual Liga dos Campeões. Na final, enfrentaram o Atlético de Madrid e, após um empate dramático no primeiro jogo a um golo, o Bayern arrasou na repetição da partida, vencendo por 4-0, com destaque para a dupla letal de Gerd Müller e Uli Hoeneß. O título de 1974 foi apenas o início de um tricampeonato europeu consecutivo. O Bayern repetiu o feito em 1975 ao derrotar o Leeds United por 2-0 e em 1976 ao vencer o Saint-Étienne pelo mesmo placar, tornando-se apenas a terceira equipa a conquistar a Taça dos Campeões três vezes seguidas, igualando os feitos do Real Madrid e do Ajax. O Bayern de Munique dessa era era conhecido pelo seu estilo de jogo extremamente eficiente e por contar com jogadores de grande qualidade técnica e tática. O capitão Franz Beckenbauer, o Kaiser, foi líder dentro e fora de campo, desempenhando o papel de líbero com maestria, revolucionando a posição e tornando-se um dos maiores jogadores da história do futebol. Sepp Maier, por sua vez, foi um dos melhores guarda-redes da sua geração, enquanto Gerd Müller, o bombardeiro da nação, foi o grande responsável pelos golos, estabelecendo-se como um dos maiores goleadores da história do futebol. Outros nomes importantes dessa era incluem o versátil Paul Breitner e o atacante Uli Hoeneß, que também contribuíram imensamente para o sucesso do clube. A equipa dos bávaros coroou o seu domínio internacional ao conquistar a Taça Intercontinental em 1976, ao derrotar o Cruzeiro do Brasil com um resultado agregado de 2-0. Essa vitória foi fundamental para afirmar o Bayern como a melhor equipa do mundo nessa época. A formação de 1972 a 1976 entrou para a história como uma das maiores equipas de todos os tempos, não só pelo seu sucesso em campo, mas também pela maneira como revolucionou o futebol com o seu estilo moderno, técnico e coletivo. Jogadores como Beckenbauer, Bauer, Müller e Maier tornaram-se ícones do futebol mundial e o clube consolidou a sua posição entre as maiores potências do futebol europeu e global. Essa era de ouro estabeleceu as bases para o Bayern se tornar um gigante permanente do futebol europeu, reconhecido não apenas pelos títulos conquistados, mas também pelo impacto cultural e desportivo que gerou para o futuro do desporto.
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3: São 9:58. 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
6: Muito internacional português Cristiano Ronaldo foi a grande ausência notada no treino desta terça-feira da seleção em Malmo e é o assunto do momento. O craque português esteve sozinho no relvado, cerca de 40 minutos antes do início do treino. Ronaldo foi um dos primeiros a pisar o relvado e até esteve à conversa com Jorge Jesus antes de recolher ao balneário. Depois disso, deixou o estágio e rumou novamente ao hotel, onde fez trabalho de ginásio. Entretanto, o presidente da Federação Portuguesa de Futebol, Pedro Proença, rumou até Malmo, na Suécia, para se inteirar de toda nesta situação, sendo que tinha planeado assistir ao jogo do Sub-21 de Portugal nos Açores diante do Gibraltar durante esta quarta-feira. Recordar que Ronaldo não alinhou no 11 titular da seleção nacional diante da Noruega, nem teve qualquer minuto de jogo depois de não ser utilizado por Jorge Jesus. Em relação ao treino à semelhança de Ronaldo, João Félix e Francisco Conceição não surgiram nos primeiros minutos abertos à comunicação social. Em sentido contrário, Bruno Fernandes já treinou, sendo que depois, em comunicado oficial, a Federação Portuguesa de Futebol acabou por dar conta do regresso de Cristiano Ronaldo ao hotel, por via de ter máquinas específicas para treino apenas no hotel, sendo que João Félix e Francisco Conceição treinaram ainda nas instalações do estádio. Francisco Conceição já não tinha trabalhado na sessão de véspera devido às suas limitações físicas. Contas feitas para além de toda esta novela com Cristiano Ronaldo, na Dinamarca-Portugal joga-se esta quinta-feira pelas 19h45 em contas da terceira jornada do Grupo 4 da Liga A da Liga das Nações. Portugal para já lidera no agrupamento com 6 pontos, seguido da Dinamarca na segunda posição com 3 pontos, à semelhança da Noruega, que está no terceiro lugar também com 3 pontos, sendo que a seleção do País de Gales está no quarto e último lugar sem qualquer ponto conquistado. Portugal prepara-se para reagir à primeira derrota na qualificação para o Europeu de Sub-21, depois do desaire por 2-1 na Bulgária, que também marcou os primeiros golos sofridos da equipa de Sub-21. Nesta fase da competição, a seleção já identificou os aspectos a corrigir e está determinada em dar uma resposta na frente a Gibraltar. É precisamente uma resposta que quer o selecionador nacional do Sub-21, Luís Freire, remetendo para uma partida de facto de grande intensidade por parte da seleção portuguesa, na caso, na equipa das esquinas, queira levar a vitória neste jogo de qualificação para o Euro da categoria.
2: Principalmente com a motivação que temos para este jogo, porque este jogo pode nos dar acesso a uma coisa que procuramos já há um ano, ou mais de um ano, e pela primeira vez entramos em campo a depender apenas de nós. No outro jogo podia ter acontecido, mas não, no início não estava isso em equação. Neste não, sabemos que se ganharmos o jogo estamos no próximo Europeu de Sub-21, é um objetivo demasiado importante para não estarmos completamente motivados e focados. Também a questão de não termos ganho o último jogo, termos perdido. Queremos, como é lógico, dar uma resposta forte também e voltar às vitórias, porque é as vitórias que nos alimenta, dá-nos alegria, dá-nos a certeza que continuamos num trajeto vencedor. Queremos ganhar o grupo, portanto são oportunidades para isso tudo, para ganhar o grupo, para conseguir a qualificação. A motivação é grande, toda a gente com muita vontade de ajudar, de jogar, de voltar a fazer golos e de voltar a ter o sentimento da vitória. É para isso que vamos estar apontados.
6: Recordar que Portugal, nas contas do Grupo B, lidera com 19 pontos, seguido da Chequia com 15 pontos na segunda posição, a Bulgária é terceira com 14 pontos, Escócia quarta com 11 pontos, Azerbaijão é quinto com 7 pontos e a seleção de Gibraltar, a próxima adversária de Portugal, está no sexto e último lugar, sem qualquer ponto conquistado. O embate entre Portugal e Gibraltar, para nas contas desta qualificação rumo ao Campeonato de Europa de Sub-21, está marcado para nesta quinta-feira pelas 8 da noite, uma grande partida de futebol a não perder, para acompanhar com relato no YouTube da Gol FM, num simultâneo na Rádio Jornal do Centro. O Futebol Clube Porto continua os trabalhos no centro de treinos Jorge Costa, no Olival, e mais um treino conjunto da equipa principal. Os Dragões estão privados de 8 nomes no boletim clínico e conta ainda com a ausência de 10 internacionais, tendo o Francesco Farioli chamado vários atletas da equipa B no boletim clínico da equipa principal. Estão João Costa, Nuno Pérez, Niseko Fafané, todos em tratamento e ginásio, além de Zaidu, que em relação à última semana já evoluiu para treino condicionado, no mesmo regime em que estão Vasco Sousa e André Miranda. Martim Fernandes, depois de ter sido reavaliado na sequência do clássico com o Benfica, estava em treino condicionado. Há ainda novidades sobre Gabri Veiga, que, apesar de segunda informação dada pelo Futebol Clube Porto na última semana, não ter apresentado qualquer lesão muscular, está também em tratamento e ginásio. Teve apenas um estiramento ao serviço das seleções. Estão, portanto, Diogo Costa, por Portugal, Bednarek, Jakob Kivior e Oskar Piatuszewski pela Polónia, Viktor Froholt pela Dinamarca, Ibn Wenk pela Coreia do Sul, Pablo Rosário pela República Dominicana, Santiago Jiménez pelo México, João Afonso pelo Sub-21 de Portugal e Dominique Pepito pelo Sub-21 da Croácia. À semelhança de Francesco Farioli do lado da equipa B, João Brandão, que também teve várias baixas, Emanuel Benjamin em tratamento, André Oliveira em tratamento e ginásio, Brahim Caicedo em treino condicionado e Nyang em tratamento, uma lesão na perna esquerda, também estão entregues aos cuidados do Departamento de Saúde do Futebol Clube do Porto. Além destes, há vários atletas nas seleções, Trabfint Melnichenka pela Bielorrússia, Domingos Mochilov por Angola, Sub-23, Gonçalo Ribeiro e Martim Cunha pelo Sub-20 de Portugal, Salvador Gomes, Bernardo Lima, Mateus Schmidt, Duarte Cunha, Cardoso Varela e Eduardo Ferreira pelos Sub-19 de Portugal. O Futebol Clube do Porto joga na Corunha diante do Deportivo da Corunha, num jogo particular marcado para nesta sexta-feira, dia 2 de outubro, pelas 6 da tarde. O próximo jogo oficial do atual campeão nacional é no dia 10 de outubro, num sábado, com a visita ao Marítimo, pelas 6 da tarde, para na 8ª jornada da Primeira Liga. No mesmo dia, na equipa B, na visita no Leixões, para na 7ª jornada da Segunda Liga, pelas 3:30 da tarde. A 7ª edição da Corrida do Dragão tem nova data, realiza-se num sábado, dia 17 de outubro, um dia antes da data inicialmente prevista. Na prova mantém a partida e a chegada no Estádio do Dragão. A alteração deve-se sobretudo às exigências operacionais da UEFA para o jogo da Liga dos Campeões, agendado para terça-feira, dia 20 de outubro, contra no PSV Eindhoven, no estádio, e a sua envolvente têm de estar disponíveis a partir de 2 dias antes da partida, inviabilizando assim a realização da corrida no domingo, dia 18. Em nota no site oficial, o Futebol Clube Porto afirma ter feito esforços para manter-se na data inicialmente prevista, mas não tendo sido possível assegurar a realização da prova nesse dia, decidiu alterá-la para sábado. Mantém-se na corrida de 10 km e na caminhada de 5 km, bem como as condições habituais da organização e segurança deste evento. Um Sporting diferente atacar esta temporada. E os números ajudam a entender esta transformação. A equipa de Rui Borges chega menos vezes à área adversária e remata por menos ocasiões, mas mantém uma produção goleadora próxima da registada no mesmo período da temporada passada. No fim de 7 jornadas, o Sporting contabiliza 173 ações na área adversária contra 238 na época anterior. Também o número de remates caiu de forma significativa, são agora 95, quando eram 136 por esta mesma altura no ano passado. Ainda assim, há um dado que ajuda a explicar a diferença: 41% dos remates desta época são enquadrados, uma percentagem superior da temporada passada. O Sporting tem apenas menos 2 golos do que na época transata por esta mesma altura. O resultado está à vista no número de golos no Leão, soma 17, apenas menos 2 em relação aos 19 alcançados nas primeiras 7 jornadas da época anterior. A mudança passa assim pela forma de atacar, intenção para nesta temporada, até pela profunda renovação do plantel e características dos reforços que chegaram, era construir ataques menos longos, mas mais verticais e progressivos. Ou seja, menos circulação sem progressão e maior procura pelo espaço, pela profundidade e por chegar rapidamente a zonas de decisão. É por isso, num Sporting que aparece menos vezes na área, mas que procura em cada chegada que essa chegada tenha maior potencial para terminar com remates perigosos. Os números ainda refletem apenas 7 jornadas e a tendência poderá alterar-se ao longo da época, mas para já deixam um sinal claro: o Leão perdeu o volume ofensivo. Isto sem perder na mesma proporção na capacidade de marcar menos presença na área, mais critério na finalização. É precisamente este fator que tem caracterizado o ataque do Sporting. Issa Dombia é um nome em foco em terras transalpinas, após chamada na seleção italiana. E a chegada aos Leões voltou a ser um tema em cima da mesa através do empresário do médio, Chico Val, que em entrevista ao site na TV, depois de ter colocado Roma e Milan no caminho do médio, revelou um outro emblema interessado, no caso o Nápoles, antes de ser reforço dos Leões. Espera que os sonhos de Issa se concretizem. Não estiveram perto de um acordo com o Nápoles, houve algumas conversações e alguma discussão durante o verão. Depois, acabou por preferir o Sporting Clube de Portugal e, após estas conversas, foi mesmo o jogador que acabou por optar por representar a equipa dos Leões. Para o empresário de Issa Dombia, no Sporting é um grande clube europeu e, quando contactaram, não pensou duas vezes nem dar conta desse interesse ao seu atleta. Agora espera sobretudo que Issa Dombia seja capaz de continuar a produzir frutos enquanto jogador profissional e, sobretudo, essa qualidade que tem demonstrado. É, de facto, um claro sinal de que tem aqui margem de evolução e espera sobretudo que Dombia consiga, de facto, afirmar-se na equipa para, um dia mais tarde, dar um salto para um grande clube europeu. cabeça limpa, será assim, com grande dose de certeza, que Carlos Vicente se pretende ter o suplantel do Sporting Clube de Braga, depois da semana de descanso concedida pelo treinador espanhol nesta janela FIFA, no facto de ter começado a época muito cedo. O primeiro jogo oficial aconteceu há mais de dois meses, no dia 22 de julho, em virtude da presença nas pré-eliminatórias da UEFA na Conference League, cuja entrada na fase de liga foi garantida após terem sido superados três obstáculos, na casos da formação do Zelinskat Pančevo, da Sérvia, na Dinamo de Minsk, da Bielorrússia e o Áustria de Viena, da Áustria, que levou que Carlos Vicente aproveitasse esta paragem no campeonato para oferecer uns dias de férias aos seus jogadores que regressaram esta segunda-feira ao trabalho para darem início no novo microciclo e cujo horizonte no próximo tem um clássico em agenda, a recepção ao Sporting Clube de Portugal, marcada para no dia 9 de outubro pelas 8:15 da noite, em partida referente da oitava jornada da Primeira Liga. Os guerreiros começaram então a preparar-se no duelo com os Leões, sendo certo que houve 8 jogadores que não estiveram às ordens de Carlos Vicente. Sabnacicobna Niakate continua a recuperar de cirurgia e por isso segue os cuidados do departamento médico, enquanto que Gustavo Lagarbial, pela Suécia, Adrian Sabnabjaremi, pela Suíça, Demir Tiknas, pela Turquia, Jovan Milosevic, pela Sérvia, João Carvalho e Diogo Travassos, ambos no sub-21 de Portugal, e Romário Cunha, no sub-19 de Portugal, estão ao serviço das respectivas seleções e, como tal, também não assinaram a folha de presenças. No teste diante do vice-campeão nacional e atual terceiro classificado do campeonato, promete ser de elevado grau de dificuldade, mas a verdade é que, embora nos 7 pontos já perdidos pelo Sporting Clube de Braga na competição,

0: na memória uma equipa que quer entrar definitivamente nos eixos. Nada melhor do que um jogo grande para reforçar o poder da fortaleza do Sporting Clube de Braga na Casa dos Guerreiros de Minho, o Estádio Municipal de Braga. O Nacional da Madeira voltou ao trabalho depois de ter gozado 3 dias de folga no campo Centenário para mais uma semana de trabalho que se vai prolongar até no próximo sábado. Em mente está o encontro com o Rio Ave da 8ª jornada da Primeira Liga, que se realiza apenas no dia 11 de outubro em Vila do Conde. Agora é tempo de consolidar as ideias e processos do treinador Alexandre Santos, com o objetivo de estancar no ciclo negativo de 5 derrotas consecutivas nas contas da Primeira Liga, e também para os jogadores que estiveram algum tempo ausentes por lesão recuperarem os índices físicos adequados, como são os casos de José Gomes, que já efetuou 45 minutos frente ao Famalicão, e Igor Lisiero, assim como acelerarem o regresso de Filipe Soares, que contraiu uma lesão muscular na coxa direita na primeira parte do encontro com o Estrela da Madeira, realizado no dia 30 de agosto, e que do trio de lesionados, nos outros dois são Ulisses e também Léo Santos, que está mais perto de uma reabilitação total. Fora da preparação continuam ainda na Fernando Nava e Ibnação que continuam ao serviço das suas seleções. O primeiro jogou os primeiros 45 minutos na partida contra o Paraguai por 2-0, e o sul-coreano não foi utilizado na derrota por 4-1 da sua seleção frente à seleção do Uruguai. A Premier League revelou quem são os jogadores mais rápidos da competição. Apesar de ter chegado há pouco tempo, no Liverpool, na Brandley, na Barcola, não tardou a mostrar a velocidade dentro das 4 linhas, um total de 35 km, liderando uma lista que inclui o português no top 10. Neste caso, Pedro Neto, do Chelsea, com uma marca de 34 km/h. Recordar que Pedro Neto, nesta altura, está ao serviço da Seleção Nacional de Portugal, que defronta na Dinamarca, nesta quinta-feira, para nas contas da 3ª jornada do Grupo 4 da Liga A da Liga das Nações.
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5: Onde é que estava quando há instantes sentimos um sismo antes de vir falar e quer saber o que é que lhe passou pela cabeça?
6: Olha, Irene, você agora. Se eu lhe disser o que eu disse ao Lemos, nós estávamos a subir as escadas e nós temos uma porta de vidro e eu ouvi o barulho e disse-lhe: olha, pá, temos que mandar arranjar a porta de vidro porque ela já está a fazer muito barulho. Uma pergunta. 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É para acabar, não é?

0: está agora na hora de trazer o perfil de mais um jogador à Gol FM.
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3: Mohamed Salah, nascido a 15 de junho de 1992 em Nagrig, Egito, é um avançado amplamente reconhecido pela sua velocidade, habilidade e capacidade de finalização. Iniciou a sua carreira profissional no El Moukaboune, antes de se transferir para o Basileia em 2012, onde rapidamente se destacou na Suíça. O sucesso no Basileia levou Salah a uma transferência para o Chelsea em 2014, mas encontrou mais destaque na Fiorentina e, subsequentemente, na Roma, na Série A italiana. Em Itália, Salah solidificou a sua reputação como um dos melhores extremos da Europa, o que lhe valeu uma transferência para o Liverpool em 2017. Nos Reds, o jogador teve um impacto imediato. Na sua primeira temporada, marcou 32 golos na Premier League, estabelecendo um novo recorde de golos numa única temporada. Salah desempenhou um papel crucial na conquista da Liga dos Campeões em 2019 e da Premier League em 2020, sendo um dos principais marcadores e assistentes da equipa.

0: A sua capacidade de marcar golos em momentos decisivos e a sua consistência ao longo das temporadas foram fundamentais para o sucesso do Liverpool. Além da sua carreira a nível de clubes, Salah é um pilar na seleção egípcia, representando o seu país em competições internacionais como o CAN e o Campeonato do Mundo. Atualmente continua a ser um dos jogadores mais influentes da formação inglesa e um dos melhores avançados do mundo, mantendo a sua forma impressionante e contribuindo significativamente para a equipa.
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3: E seguimos agora nesta emissão com mais um craque da Liga Portuguesa.
0: Jonas Gonçalves Oliveira, conhecido simplesmente como Jonas, chegou ao Benfica em 2014 e rapidamente conquistou os adeptos pela sua técnica apurada, inteligência em campo e habilidade letal na finalização. Vindo do Valência, onde enfrentou dificuldades com lesões e irregularidade, Jonas encontrou uma nova vida no futebol português, transformando-se num dos avançados mais marcantes da história recente do clube lisboeta e da Primeira Liga. Na sua primeira época em Portugal, impressionou de imediato ao marcar 20 golos no campeonato, mostrando uma capacidade de adaptação notável e formando uma dupla memorável com Lima. Este impacto inicial foi apenas o começo de uma série de temporadas brilhantes, onde o avançado brasileiro se tornou a principal referência ofensiva do Benfica. Em 2015-2016, Jonas viveu um dos melhores momentos da carreira, marcando 32 golos no campeonato e sagrando-se o melhor marcador da Liga, ao mesmo tempo que ajudava os encarnados a conquistar o tricampeonato e mais tarde o tetra. Com o seu estilo elegante e precisão nas finalizações, Jonas conquistou a alcunha de Pistolas entre os adeptos benfiquistas. Não era apenas um avançado goleador, mas também um jogador de equipa, capaz de criar jogadas e assistir os companheiros. A sua visão de jogo e inteligência permitiram-lhe resolver partidas decisivas com facilidade aparente e foi várias vezes determinante em jogos de alta pressão. Os seus golos de qualidade e a sua consistência renderam-lhe o prémio de melhor jogador da Liga Portuguesa em 2015 e 2016, reafirmando o seu estatuto como um dos maiores craques da competição. Apesar das lesões que começaram a surgir nas suas épocas finais, Jonas continuou a ser crucial para as Águias. Em 2018-2019, na sua última temporada como jogador, ainda contribuiu para o título de campeão, ajudando o clube a recuperar a hegemonia do futebol português. Terminou a carreira em 2019 como o segundo melhor marcador estrangeiro da história do Benfica, com 137 golos em 183 jogos, uma média impressionante que solidifica o seu legado entre os melhores avançados que passaram pelo clube. Jonas é recordado pelos adeptos encarnados com enorme carinho e admiração. A sua postura profissional, aliada ao talento incomum, deixaram uma marca duradoura no Benfica e na Primeira Liga. A figura de Jonas vai além dos números, é sinónimo de classe e de dedicação, um jogador que transformou o ataque benfiquista e inspirou uma geração de adeptos com a sua simplicidade e eficácia dentro de campo.
3: E seguimos agora nesta emissão com mais um craque mundial.
0: Andriy Shevchenko, ou simplesmente Sheva, é uma das maiores lendas do futebol mundial. Nascido a 29 de setembro de 1976 em Dvirkishnia, na Ucrânia, Shevchenko destacou-se desde cedo como um talento raro. Iniciou a sua carreira no Dinamo de Kiev, onde rapidamente impressionou pelo seu poderio físico, velocidade e capacidade de finalização, características que o tornariam um dos melhores avançados da sua geração. Foi sob a orientação do lendário treinador Valery Lobanovsky que Shevchenko desenvolveu a sua técnica apurada e instinto de matador. Nos anos 90, o Dinamo de Kiev era uma das principais potências do futebol da Europa de Leste e Shevchenko desempenhou um papel fundamental na equipa, ajudando-a a dominar o campeonato ucraniano e a ter presenças marcantes nas competições europeias. Na Liga dos Campeões de 1997-98, Sheva ganhou projeção internacional ao marcar um hat-trick frente ao Barcelona no Camp Nou, numa vitória por 4-0 que espantou o mundo do futebol. Esta exibição cativou os olhares dos grandes clubes europeus, mas foi o AC Milan que garantiria a sua contratação em 1999. A chegada de Shevchenko a Milão foi um dos momentos mais decisivos da sua carreira. Logo na sua primeira época, o avançado ucraniano mostrou ao mundo a sua capacidade letal, tornando-se o melhor marcador da Série A, com 24 golos. Shevchenko formou uma parceria ofensiva impressionante com nomes como Rui Costa e Kaká, ajudando o AC Milan a reconquistar o estatuto de potência europeia. Com a camisola rossonera, conquistou a Liga dos Campeões em 2003, quando o Milan venceu a Juventus na final, nas grandes penalidades. Shevchenko marcou o penalti decisivo e levou o clube de volta ao topo do futebol europeu. Entre os títulos que conquistou no Milan, destacam-se ainda um Scudetto em 2004, uma Supertaça Italiana e uma Supertaça Europeia. No entanto, foi o seu desempenho individual que marcou uma era no futebol europeu. Em 2004, Shevchenko venceu a tão cobiçada Bola de Ouro, sendo coroado o melhor jogador da Europa, um feito que colocou definitivamente o seu nome entre os grandes do futebol. Ao longo das suas 7 temporadas nos Rossoneri, Shevchenko marcou 175 golos em 322 jogos, tornando-se o segundo melhor marcador da história do clube, apenas atrás do sueco Gunnar Nordahl. Em 2006, Shevchenko trocou o Milan pelo Chelsea, numa das transferências mais caras da história do futebol à época. No entanto, a sua passagem por Londres foi marcada por lesões e dificuldades de adaptação ao estilo de jogo mais físico e intenso da Premier League, e apesar de momentos de brilho, Shevchenko nunca conseguiu replicar o sucesso que tivera em Itália e após duas temporadas regressou ao Milan por empréstimo, mas os anos dourados já estavam para trás. Eventualmente voltou ao Dinamo de Kiev, onde jogou até ao final da sua carreira, em 2012, fechando o ciclo no clube que o viu nascer para o futebol. A nível de seleções, Shevchenko foi a grande figura da Ucrânia durante quase duas décadas. O ponto alto da sua carreira internacional foi a qualificação da Ucrânia para o Mundial de 2006, a primeira vez que o país conseguiu tal feito desde a sua independência. Shevchenko, como capitão e líder, conduziu a equipa até aos quartos de final da competição, onde foram eliminados pela Itália. A sua contribuição para o futebol ucraniano vai muito além dos golos que marcou. Sheva continua a ser um símbolo nacional, sendo visto como o embaixador do futebol ucraniano no mundo. Após pendurar as botas, Shevchenko seguiu uma carreira como treinador, tendo assumido o comando da seleção ucraniana em 2016. Sob a sua liderança, a Ucrânia alcançou um feito notável no Euro 2020, chegando pela primeira vez aos quartos de final do torneio. Shevchenko provou que a sua visão de jogo não se limitava a ser um dos melhores avançados de sempre, mas também um estratega competente fora das quatro linhas. Com uma carreira recheada de títulos, golos e momentos históricos, Andriy Shevchenko é sem dúvida um dos jogadores mais icónicos do futebol mundial. O seu legado no AC Milan e na seleção ucraniana permanecerá por muito tempo e o seu nome estará sempre associado à excelência, classe e capacidade de superação, tanto dentro como fora dos relvados.

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2: Principalmente com a motivação que temos para este jogo, porque este jogo pode nos dar acesso a uma coisa que procuramos já há um ano, ou mais de um ano, e pela primeira vez entramos em campo a depender apenas de nós. No outro jogo podia ter acontecido, mas não, no início não estava isso em equação. Neste não, sabemos que se ganharmos o jogo estamos no próximo Europeu de Sub-21, é um objetivo demasiado importante para não estarmos completamente motivados e focados. Também a questão de não termos ganho o último jogo, termos perdido.
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3: São 10h24, daqui a pouco atualizamos toda a informação do dia.
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4: O Celtic Football Club é um dos clubes de futebol mais importantes e tradicionais da Escócia e do mundo. Fundado em 1887, na cidade de Glasgow, o Celtic construiu uma história repleta de sucessos nacionais e internacionais, consolidando-se como um gigante do futebol europeu, especialmente nas conquistas da década de 1960. Desde a sua fundação, o Celtic destacou-se como uma força dominante no futebol escocês, conquistando o seu primeiro título da Scottish League Championship em 1893, apenas 5 anos após ser criado. O clube rapidamente se tornou um dos mais vencedores do país, ao lado do seu maior rival, o Rangers, com quem protagonizou o famoso Old Firm, um dos derbys mais históricos e intensos do futebol mundial. O maior feito internacional do Celtic ocorreu na temporada de 1966-67, quando a equipa se tornou a primeira do Reino Unido a conquistar a Taça dos Campeões Europeus, a atual Liga dos Campeões. Sob o comando do lendário treinador Jock Stein, o Celtic, apelidado de Lisbon Lions, derrotou o poderoso Inter de Milão na final realizada em Lisboa, no Estádio Nacional, com uma vitória por 2-1. Essa conquista não foi apenas memorável pelo título em si, mas também pela forma como o Celtic jogou. A equipa adotou um estilo ofensivo, em contraste com o futebol defensivo da época. Jimmy Johnson e Bobby Murdoch foram dois dos grandes destaques dessa equipa e o triunfo tornou o Celtic um dos maiores clubes da Europa e um símbolo do orgulho para o futebol escocês. Na mesma temporada, o Celtic conquistou também todos os principais troféus domésticos possíveis: a Liga Escocesa, a Taça da Liga e ainda a Glasgow Cup. Após o título europeu de 1967, o Celtic continuou a ser uma força competitiva na Europa. Voltou a chegar à final da Taça dos Campeões Europeus em 1970, mas foi derrotado aí pelos neerlandeses do Feyenoord por 2-1. Além disso, nas décadas seguintes, o clube fez várias participações dignas de nota nas competições europeias, embora sem repetir o sucesso de 1967. Na década de 2000, o Celtic viveu outro momento importante ao alcançar a final da Taça UEFA, atual Liga Europa, em 2003, sob o comando de Martin O'Neill. Na final realizada em Sevilha, a equipa foi derrotada por 3-2 pelo Futebol Clube do Porto, num jogo intenso que só foi decidido no prolongamento. O Celtic, além dos seus feitos em campo, é um clube com uma rica tradição e identidade cultural. Fundado com o objetivo de ajudar a comunidade irlandesa de Glasgow, o Celtic manteve uma forte ligação com as suas raízes católicas e irlandesas, sendo uma parte integrante da comunidade local. O clube continua a ser uma potência no futebol escocês, regularmente conquistando títulos da Scottish Premiership e mantendo-se competitivo em competições europeias. O Celtic Park, o estádio da equipa, é famoso pela sua atmosfera vibrante e apaixonada. O emblema britânico também possui uma forte base de adeptos a nível global que seguem fielmente o clube, tanto nas competições domésticas como nas europeias, celebrando o legado de conquistas e o espírito do futebol ofensivo e competitivo que sempre os caracterizaram. Em suma, o Celtic Football Club é mais do que apenas um clube de futebol. É um símbolo de orgulho para os seus adeptos e uma das instituições mais veneradas do futebol europeu. A conquista da Taça dos Campeões Europeus de 1967 permanece o ponto mais alto da sua rica história e o legado do clube continua a ser transmitido através das gerações.
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7: São 10 da manhã e 28 minutos. 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
8: O jogador Pedro Gonçalves quer ser protagonista na Fiorentina, na Pota, emprestado pelo Sporting, o emblema de Florença, falou sobre os primeiros tempos em Itália, na preparação física exigente e as ambições de um clube onde Rui Costa e Nuno Gomes deixaram uma marca profunda, isto em entrevista ao jornal Lab Nacional. O internacional português em Florença, com a mulher e as duas filhas, admitiu que a presença da família era inegociável para dar este passo na sua carreira. Na Fiorentina e na Florença deram-lhe uma oportunidade extraordinária, o impacto foi logo positivo e emocionante, acabou também por assumir. O Luso foi ainda questionado sobre a se chegou a falar com o atual presidente do Sporting Lisboa e Benfica, Rui Costa, admitindo que não, que sabe bem que Rui Costa escreveu páginas lindas na história da Fiorentina. Outros portugueses que passaram também por este grande clube, como o caso de Nuno Gomes, acabaram por se destacar também ao serviço desta mesma equipa e quer fazer o mesmo ou ainda melhor, tendo em conta que quer relançar a sua carreira. A pré-temporada e as primeiras semanas de competição exigiram uma preparação física reforçada, sob a orientação do técnico Paulo Fanoli, e está a trabalhar a sumo próprio, como autêntico louco, com um trabalho duro, poder vingar nesta equipa da Fiorentina e poder demonstrar todo o seu valor como nos velhos tempos. Acaba por assumir Pedro Gonçalves que, acima de tudo, está focado numa boa preparação física e ser fundamental dentro das quatro linhas, dentro dos jogos oficiais. É, de facto, muito importante, não só para voltar a lançar-se na sua carreira, mas como também para abrir portas, nomeadamente da seleção no futuro. Acaba por assumir Pedro Gonçalves. O treinador Fabregas tem contrato com o Como 1907, na equipa italiana que promoveu a Série A e que liderou a UEFA Champions League. Apesar desse compromisso do técnico com a equipa, o vínculo aos italianos contempla cláusulas especiais. O espanhol tem no seu contrato prevista a possibilidade de rescisão caso no horizonte surja a hipótese de regressar a clubes que já representou como jogador. Dentro deste acordo, temos o caso do Barcelona, Arsenal e o Chelsea, que decidam avançar para a contratação de Fabregas. Poderão fazê-lo através de um pagamento de uma quantia fixa, sem qualquer necessidade de negociações entre as duas partes. A equipa blaugrana está atenta a esta possibilidade, sendo que Hansi Flick tem estado na corda bamba pelo Futebol Clube Barcelona. Norberto Neto é o mais recente reforço da Juventus de Itália. O emblema italiano deu a conhecer que o guarda-redes brasileiro assinou um contrato válido até ao final da presente temporada. O experiente guardião de 37 anos, que estava livre no mercado depois de ter rescindido com o Botafogo em junho passado, regressa na Juventus quase uma década depois de ter representado a velha senhora entre 2015 e 2017, período durante o qual fez 22 jogos. Neto, em 2017, terminou uma passagem de 7 anos por Itália, os primeiros 5 ao serviço da Fiorentina. Recomendo aos espanhóis do Valencia, de onde saiu em 2019. Para 3 épocas de ligação ao Barcelona, seguiram-se 2 anos nos ingleses do Bournemouth e 1 por empréstimo no Arsenal, antes do regresso ao Brasil no ano passado. A velha senhora, com a contratação de Neto, na cautela, também a ausência de Camilo Bragará, que se lesionou com gravidade num joelho durante um treino no guarda-redes titular da equipa de Turim, que nesta temporada tem sido vicário, recrutado ao Tottenham neste mesmo verão. O treinador Rui Duarte assume o comando técnico da formação do Hotel Ultra Galati, que atua na primeira divisão da Roménia. O português de 48 anos estava sem clube desde fevereiro, altura em que deixou o comando técnico dos brasileiros do Atlético, que orientou durante pouco mais de 8 meses. O técnico Duarte, com uma carreira construída, sobretudo no futebol português, e uma breve passagem pelo Brasil, reparte para uma nova etapa pela Roménia. No novo clube, irá trabalhar com os compatriotas André Sinho, Nuno Pedro, Rafael Brito, Né Lopes e Miguel Silva. O Hotel Galati, atualmente 14º classificado do campeonato romeno. O Manchester City ainda não sabe qual será no castigo, ao certo, mas já começam a surgir cenários para uma das sanções mais pesadas da história recente da Premier League. O processo relacionado com as acusações financeiras contra o do clube continua, no entanto, longe do fim, com recurso previsto, mas uma proposta revelada por um antigo dirigente da Liga dá uma ideia da dimensão da punição que já chegou a ser equacionada. Segundo o The Athletic, um antigo dirigente de topo da Premier League terá definido ainda em 2023 uma medida particularmente pesada, retirar entre 20 e 25 pontos por época durante 3 a 5 temporadas. Uma penalização desta dimensão teria um impacto significativo na classificação do City e iria dificultar o acesso na UEFA Champions League durante esse período. A proposta, contudo, não corresponde à sanção que está atualmente em cima da mesa. Trata-se de uma ideia apresentada por um antigo responsável da Premier League e não de uma decisão oficial. As possibilidades de punição continuam em aberto enquanto decorre neste processo com a dedução de pontos, uma multa ou até consequências mais severas entre os cenários possíveis. O caso, que envolve 115 acusações apresentadas pela Premier League, teve recentemente um veredito no qual o painel independente considerou o clube culpado em 114 das acusações. O Manchester City mantém a contestação e o processo deverá avançar para a fase de recurso. A chamada na batalha do século no futebol inglês continua, por isso, longe de chegar ao fim, e o Manchester City poderá ver-se assim abraçado nas penalizações que podem durar vários anos.
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4: Entre 2015 e 2018, o Real Madrid viveu um dos períodos mais dominantes da sua história, consagrando-se como uma verdadeira potência do futebol europeu, mais uma vez. Sob o comando de Zinedine Zidane, os merengues conseguiram um feito inédito na era da Liga dos Campeões: vencer o torneio três vezes consecutivas em 2016, 2017 e 2018. A espinha dorsal da equipa era formada por jogadores de classe mundial, como Cristiano Ronaldo, Sérgio Ramos, Luka Modric, Toni Kroos e Marcelo. A equipa combinava uma defesa sólida com um meio-campo criativo e uma frente de ataque letal liderada pelo implacável Ronaldo. Na época de 2015-2016, o Real Madrid conquistou a 11ª Liga dos Campeões da sua história, derrotando o Atlético numa dramática final decidida nos penaltis. Com Zidane a assumir o comando da equipa em janeiro desse mesmo ano, o Real Madrid encontrou estabilidade e sucesso imediato. Nessa campanha europeia, jogadores como Gareth Bale e Karim Benzema também desempenharam papéis cruciais e a defesa, liderada por Ramos e Keylor Navas, foi impenetrável nos momentos mais importantes. Essa vitória foi o prelúdio para uma série histórica de conquistas. A temporada seguinte, de 2016-2017, foi ainda mais especial para os madridistas. Além de vencer novamente a Liga dos Campeões, desta vez ao derrotar a Juventus por 4-1 na final, o Real Madrid também quebrou uma seca de 5 anos sem vencer a La Liga, conquistando o título espanhol sob a liderança de Zidane. A equipa jogou um futebol fluido, equilibrando a posse de bola com rápidas transições ofensivas, e Cristiano Ronaldo, que foi o grande destaque da campanha europeia, especialmente na fase eliminar, marcou golos decisivos em todas as rondas. O meio-campo, composto por Kroos, Modric e Casemiro, consolidou-se como o motor do jogo da equipa. A consagração da hegemonia europeia veio em 2017-2018, quando os merengues venceram a sua 13ª Liga dos Campeões, novamente derrotando o Liverpool por 3-1 na final. Essa vitória vitória tornou Los Blancos a primeira equipa a vencer 3 edições consecutivas do torneio no formato moderno da competição. Cristiano Ronaldo terminou a campanha como o melhor marcador, uma constante ao longo desses anos de ouro. Sérgio Ramos, com o seu espírito de liderança e capacidade de aparecer em momentos decisivos, também consolidou o seu lugar como um dos grandes capitães da história do clube. Este período é visto como uma das eras mais gloriosas do Real Madrid, não só pelos troféus conquistados, mas pela forma como a equipa soube dominar e adaptar-se aos desafios do futebol moderno. Ao todo, entre 2015 e 2018, a equipa ergueu 3 Ligas dos Campeões, 2 Supertaças Europeias, 2 Mundiais de Clubes e 1 título de La Liga, para além da Supertaça de Espanha. Esse domínio reafirmou o clube como a maior força da história do futebol mundial.
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3: Vamos lá olhar agora para o perfil de mais um jogador aqui na primeira rádio de desporto.
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4: Jonathan David, nascido a 14 de janeiro de 2000 em Brooklyn, Nova York, é um avançado internacional canadiano que atualmente joga pelo Lille na Liga Francesa. Com uma grande capacidade de finalização e mobilidade, David tem-se afirmado como uma das grandes promessas do futebol europeu. Começou a sua carreira profissional no Gent, da Bélgica, em 2018, onde rapidamente chamou a atenção devido à sua impressionante capacidade goleadora. Em 2020, o Lille adquiriu o avançado por uma quantia recorde no clube e David desempenhou um papel crucial na conquista do título da Liga na temporada de 2020-2021. A nível internacional, decidiu representar a seleção do Canadá porque foi para esse país que os seus pais haitianos se mudaram quando ainda era criança. Tendo a possibilidade de representar o Haiti e os Estados Unidos, David preferiu vestir a camisola da nação onde se desenvolveu pessoalmente e onde cresceu no futebol.
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3: E está agora na hora de trazer mais um craque da Liga Portuguesa, aqui à Golo FM.
4: Vítor Damas, nascido a 8 de outubro de 1947 em Lisboa, é amplamente considerado um dos maiores guarda-redes da história do futebol português e uma das maiores lendas do Sporting Clube de Portugal. Com uma carreira que se estendeu por mais de 2 décadas, Damas é muitas vezes referido como Eusébio das Balizas, um apelido que sublinha a sua relevância e impacto no futebol nacional, semelhante àquele que Eusébio teve como avançado. Damas iniciou a sua ligação ao Sporting nas camadas jovens, tendo ingressado no clube de Alvalade aos 14 anos. A sua estreia pela equipa principal aconteceu em 1966, ainda com apenas 19 anos, e rapidamente se afirmou como titular. Foi o guarda-redes principal da equipa leonina durante grande parte das décadas de 1960 e 70, disputando 332 jogos na sua primeira passagem pelo clube. Damas destacava-se pela sua agilidade e reflexos rápidos, que o tornaram uma referência entre os guarda-redes da sua época, tanto em Portugal como na Europa. Além do seu talento individual, foi fundamental nas conquistas do Sporting durante a sua carreira. Na primeira passagem pelo clube, conquistou 2 campeonatos nacionais em 65-66 e 69-70 e uma Taça de Portugal em 70-71. A sua presença na baliza era sinónimo de segurança para a equipa e o seu estilo de jogo foi revolucionário para a posição de guarda-redes em Portugal, onde se destacou por ser um dos primeiros a atuar fora da pequena área, utilizando os pés para ajudar no processo defensivo. Em 1976, Vítor Damas decidiu procurar novos desafios e transferiu-se para o Racing Santander, em Espanha, onde permaneceu por 3 temporadas. Durante a sua passagem pelo futebol espanhol, o seu nome continuou a ser respeitado, sendo titular absoluto na equipa espanhola. Após a sua experiência internacional, retornou a Portugal, onde jogou no Vitória Sport Clube e no Portimonense, antes de regressar ao Sporting em 1984 para encerrar a sua carreira. Na segunda passagem por Alvalade, Damas conseguiu manter um nível elevado, mesmo já com mais de 35 anos. Esteve presente em mais de 114 jogos nessa fase final da carreira pelo Sporting e conseguiu o feito de se tornar o jogador com mais partidas oficiais pelo clube, superando a marca de 436 jogos, um recorde que se manteve por vários anos. Apesar de não ter conquistado mais títulos nessa fase, o seu retorno foi celebrado pela massa associativa, que via em Damas não apenas um jogador, mas o símbolo do emblema. A nível de seleção, Damas também teve uma carreira longa e respeitada, somando 29 internacionalizações por Portugal. Esteve presente em momentos importantes, incluindo a campanha de qualificação para o Mundial de 86, já no final do seu percurso. foi sempre reconhecido pela sua classe e liderança dentro de campo. Mais tarde retirou-se em 1989, aos 41 anos, e permanece uma figura icónica do futebol português. O Sporting honrou o seu legado ao dar o seu nome a uma das portas do estádio José Alvalade e a sua memória continua a ser celebrada pelos adeptos leoninos e pelos entusiastas do futebol em Portugal.
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3: Está agora na hora de trazer mais um craque mundial à Golo FM.
4: Paolo Maldini, nascido a 26 de junho de 1968, é amplamente considerado um dos maiores jogadores de futebol de todos os tempos. A sua carreira foi inteiramente dedicada ao AC Milan, onde jogou durante 25 anos, tornando-se um ícone de longevidade e consistência. Filho de Cesare Maldini, uma lenda do futebol italiano, Paolo fez a sua estreia no AC Milan em 1985, com apenas 16 anos. Rapidamente se destacou pela sua maturidade e habilidade técnica, jogando inicialmente como lateral direito antes de se afirmar como lateral esquerdo, a posição pela qual ficaria famoso. Desde cedo, Maldini demonstrou uma grande capacidade defensiva, combinando velocidade, inteligência tática e uma leitura de jogo extraordinária. Durante as décadas de 1980 e 90, Maldini foi peça fundamental em algumas das equipas mais dominantes da história do futebol. Sob o comando de treinadores como Arrigo Sacchi e Fábio Capello, Maldini integrou uma defesa lendária ao lado de jogadores como Franco Baresi, Alessandro Costacurta e Mauro Tassotti. A solidez defensiva deste quarteto ajudou o Milan a conquistar inúmeros títulos, incluindo 7 da Série A e 5 Ligas dos Campeões. Entre 1988 e 1994, o Milan dominou o futebol europeu e Maldini foi um dos líderes dessa hegemonia. Na segunda metade da sua carreira, fez uma transição gradual para a posição de defesa central, onde continuou a exibir o mesmo nível de excelência. Mesmo com a idade avançada, manteve-se como uma das grandes figuras do futebol mundial, ele que já era conhecido pela sua incrível capacidade de manter a forma física, o que lhe permitiu jogar até aos 41 anos de idade. Apesar do sucesso a nível de clubes, a carreira internacional de Maldini não foi tão frutífera em termos de títulos. Representou a seleção italiana em 126 partidas, disputando 4 campeonatos do mundo e 3 campeonatos da Europa. Esteve perto de levantar troféus em várias ocasiões, destacando-se as finais perdidas no Mundial de 1994 e no Euro 2000. Mesmo sem um título internacional, Maldini foi sempre um líder exemplar na defesa da Itália, sendo o capitão durante muitos anos. Retirou-se em 2009, depois de uma carreira extraordinária, na qual somou mais de 1000 partidas como profissional, a maioria no Milan. A sua camisola número 3 foi retirada em sua homenagem, como reconhecimento pelo contributo incomparável ao clube. É visto como um dos jogadores mais leais da história, tendo rejeitado várias ofertas milionárias para continuar a representar os Rossoneri ao longo da carreira. Maldini ficou também conhecido pelo seu comportamento ético e pela sua liderança silenciosa, sendo respeitado por colegas e adversários. Em 2018, regressou ao Milan para integrar a estrutura diretiva do clube, ajudando a orientar uma nova geração de jogadores. Com uma carreira repleta de conquistas, Paolo Maldini é sinónimo de dedicação, lealdade e excelência, com poucos jogadores a marcarem tanto a história de um único clube como ele fez no AC Milan. O seu nome será eternamente ligado ao sucesso dos Rossoneri e ao legado do futebol mundial.
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3: Seguimos agora nesta emissão com os gigantes adormecidos.
4: A história do Nottingham Forest é uma das mais ricas e fascinantes do futebol inglês, marcada por momentos de glória e desafios. Fundado em 1865, o Nottingham Forest Football Club é um dos clubes mais antigos do mundo. A sua origem está intimamente ligada ao crescimento do futebol organizado em Inglaterra no final do século XIX, numa época em que o desporto se tornava mais estruturado e popular. O primeiro grande momento de sucesso do Forest aconteceu em 1898, quando o clube conquistou a FA Cup ao vencer o Derby County por 3-1 na final, tornando-se um dos primeiros clubes a erguer este prestigiado troféu. No entanto, após este triunfo, a equipa passou longos períodos longe do topo do futebol inglês, alternando entre as divisões e sem conseguir afirmar-se de forma consistente na elite. O verdadeiro renascimento do clube começou na época de 1970, com a chegada de Brian Clough como treinador em 1975. Clough, uma figura carismática e incontroversa, conseguiu transformar o Nottingham Forest numa potência do futebol europeu. Juntamente com o seu adjunto Peter Taylor, Clough trouxe uma mentalidade vencedora e reformulou a equipa, levando o clube a uma das eras mais gloriosas da sua história. Sob o comando deste técnico, o Nottingham Forest alcançou feitos incríveis. Em 1977-78, o clube venceu a primeira divisão inglesa, a atual Premier League, pela primeira vez, um feito notável para uma equipa recém-promovida. Esse título abriu as portas para a participação na Taça dos Clubes Campeões Europeus, onde o Nottingham Forest fez história ao conquistar o troféu europeu em duas ocasiões consecutivas, em 1979 e 1980. Em 79, o Forest venceu o Malmo por 1-0 numa final realizada em Munique, com um golo de Trevor Francis, tornando-se assim campeão da Europa. No ano seguinte, o clube repetiu o feito ao derrotar o Hamburgo por 1-0 em Madrid, com um golo de John Robertson. Estas conquistas colocaram o Nottingham Forest no mapa do futebol mundial, ao tornarem-se uma das poucas equipas a conquistar o título europeu mais de uma vez. A consistência e o espírito de equipa foram as marcas desta era de sucesso, com jogadores como Peter Shilton, Viv Anderson e Martin O'Neill a desempenharem papéis fundamentais. Além dos sucessos europeus, o Forest também teve sucesso em competições internas durante esta era dourada, vencendo 4 taças da Liga Inglesa entre 1978 e 1989. Ryan Clough continuou a treinar o clube até 93, deixando um legado incomparável no futebol inglês. Sob a sua orientação, o clube passou de uma equipa modesta para uma das maiores forças do futebol europeu, sempre com um estilo de jogo ousado e competitivo. Após a saída de Clough, o clube enfrentou dificuldades para manter o mesmo nível de desempenho. Durante os anos de 1990 e 2000, o Forest sofreu várias descidas de divisão, passando longos períodos fora da Premier League. No entanto, o clube nunca perdeu a sua identidade e a sua rica história, continuando a ser um símbolo de resiliência no futebol inglês. A temporada de 2021-2022 marcou o regresso do Nottingham Forest à Premier League após 23 anos de ausência. A equipa, comandada por Steve Cooper, garantiu a promoção ao vencer o play-off do Championship, devolvendo o clube ao mais alto escalão do futebol inglês e reacendendo as esperanças dos seus adeptos para um novo capítulo de sucesso. Esse regresso simboliza o espírito de luta do emblema, que apesar das adversidades, continua a ser um dos mais respeitados e venerados no futebol mundial. Atualmente, o Nottingham Forest continua a atrair a atenção de adeptos de todo o mundo, sendo um clube cuja história inspira respeito e admiração. O seu legado europeu e a sua ligação com figuras como Brian Clough mantêm-no como um nome icónico no desporto, lembrado como um dos gigantes do futebol do século XX.
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2: Queremos, como é lógico, dar uma resposta forte também e voltar às vitórias, porque é as vitórias que nos alimenta, dá-nos alegria, dá-nos a certeza que continuamos num trajeto vencedor. Queremos ganhar o grupo, portanto são oportunidades para isso tudo, para ganhar o grupo, para conseguir a qualificação, a motivação é grande, toda a gente com muita vontade de ajudar, de jogar, de voltar a fazer golos e de voltar a ter o sentimento da vitória, é para isso que vamos estar apontados.
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22: São 10h50.
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4: O Campeonato da Europa de 2016 ficará para sempre gravado na memória de Portugal como o momento mais glorioso da sua história desportiva. Realizado em França, este torneio trouxe à nação lusa o seu primeiro grande título internacional, conquistado de forma épica e inesperada. Para a equipa portuguesa, liderada por Fernando Santos, a caminhada até à vitória foi marcada por uma narrativa única, onde o espírito de resiliência e união prevaleceu sobre todas as probabilidades. Portugal começou o Euro 2016 com a expectativa de chegar às fases mais avançadas, mas poucos poderiam prever o percurso invulgar que acabaria por seguir. Inserida no Grupo F, juntamente com a Islândia, a Áustria e a Hungria, a nossa seleção não conseguiu vencer nenhum dos três jogos da fase de grupos. Empates contra a Islândia, um golo, contra a Áustria, zeros, e contra a Hungria, a três, deixaram a equipa no terceiro lugar do grupo, passando à fase seguinte como uma das melhores terceiras classificadas. Apesar de não encantar no início, Fernando Santos tinha uma confiança inabalável.
0: Eu já disse à minha família, só vou dia 11 para Portugal. E vou lá e vou ser recebido em festa.
4: A partida dos oitavos de final, Portugal começou a construir o seu caminho rumo à história, mantendo o padrão de jogos equilibrados. Frente à Croácia, um dos adversários mais fortes do torneio, a seleção portuguesa venceu por 1-0 no prolongamento, graças a um golo de Ricardo Quaresma. Nos quartos de final, a Polónia foi o adversário, num jogo que terminou empatado a um golo após 120 minutos. A decisão seguiu para as grandes penalidades, onde Rui Patrício brilhou, garantindo a passagem às meias finais. Já nessa mesma partida, Portugal finalmente conseguiu uma vitória mais expressiva, derrotando o país de Gales por 2-0. Cristiano Ronaldo e Nani foram os autores dos golos que levaram a seleção à segunda final do Europeu, depois da dolorosa derrota em 2004. Desta vez o adversário era a anfitriã França, com o apoio da sua fervorosa claque e jogadores de grande qualidade, como Antoine Griezmann, o melhor marcador da competição. A grande final disputada no Stade de França, 10 de julho de 2016, começou de forma dramática para Portugal. Aos 25 minutos, Cristiano Ronaldo, capitão de equipa, foi forçado a sair lesionado após um choque com Dimitri Payet. As esperanças de Portugal pareciam desvanecer-se, mas foi neste momento que a verdadeira força do grupo se revelou. Liderada em campo por jogadores como o Pepe, Rui Patrício e um inspirado Éder, a seleção portuguesa resistiu aos ataques franceses que encontraram em Rui Patrício um intransponível. O tempo regulamentar terminou sem golos e o jogo seguiu para prolongamento. No minuto 109, o momento histórico chegou. Éder, muitas vezes criticado e subvalorizado, recebeu a bola fora da área, resistiu à marcação de Koscielny e disparou um remate potente e colocado, batendo o Hugo Lloris.
1: Quem vale gritar mais alto somos nós, somos Portugal! A bola está na seleção portuguesa, só dá Portugal nesta segunda parte. Para a bola para João Rodrigo, atenção na Portugal, trouxe até o Éder, já ajeitou o Éder, já ajeitou, já passou a frente, vai a gente matar o
4: Portugal estava na frente. O golo de Éderzito, inesperado mas glorioso, foi suficiente para dar a Portugal a vitória por 1-0 e garantir o tão desejado título europeu. Pela primeira vez, a seleção lusa erguia um troféu internacional, um momento que ficará para sempre na história do futebol, com Cristiano Ronaldo e Fernando Santos a levantarem o troféu em conjunto, com lágrimas de felicidade. O Euro 2016 provou que no futebol o caminho até à glória nem sempre é linear. Mais importante do que a forma como se começa é a capacidade de superar obstáculos e acreditar até o final. Com esta vitória, o nosso país consolidou-se como uma das grandes potências do futebol europeu e a conquista de 2016 será sempre lembrada como um símbolo de coragem e determinação, bem à homenagem aos contos lusitanos.

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1: E agora seguimos com o perfil do jogador neste produto 100% palavra.
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3: Victor Gyökeres, nascido a 24 de agosto de 1998 em Jönköping, Suécia, é um avançado reconhecido.

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Victor Gyökeres, nascido a 24 de agosto de 1998 em Jönköping, Suécia, é um avançado reconhecido.

0: 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Victor Gyökeres, nascido a 24 de agosto de 1998 em Jönköping, Suécia, é um avançado reconhecido.
1: Falcão foi absolutamente decisivo na campanha europeia, terminando a Liga Europa como o melhor marcador com 17 golos em 14 jogos, um recorde até hoje na competição. Na final contra o Braga, foi ele quem marcou o golo solitário que garantiu o título europeu aos Dragões, selando essa uma qualidade que o tornou um dos avançados mais temidos na Europa. Além dos golos, Falcão impressionava pela intensidade e dedicação em campo, características que fizeram dele um ídolo imediato para os adeptos portistas. A sua média de golos e a consistência nas exibições elevaram-no ao estatuto de uma das grandes figuras do clube na era moderna. No final da época de 2010-2011, depois de conquistar todos os colombianos, o colombiano somou 72 golos em 87 jogos, um registro impressionante que o coloca entre a passagem de Falcão pelos Dragões foi curta, mas profundamente marcante. A sua determinação, aliada a uma capacidade única de finalização, não só lhe renderam um lugar especial na história do clube, como também lançaram a sua carreira internacional. Em Portugal, Falcão é sinónimo de sucesso e conquista, sendo uma figura inesquecível para os esportistas e para o futebol nacional.
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da seleção em Malmo e é o assunto do momento. O craque português Chabana esteve sozinho no relvado, cerca de 40 minutos antes do... Entretanto, o presidente da Federação Portuguesa de Futebol, Pedro Proença, rumou até Malmo, na Suécia, alinhou no 11 titular da seleção nacional. Surgiram, nos primeiros minutos, abertos à comunicação social, em sentido contrário. Bruno Fernandes já treinou, sendo que depois, em comunicado oficial, a Federação Portuguesa de Futebol acabou por dar conta do regresso de Cristiano Ronaldo ao hotel. Chabana provia de ter máquinas específicas para treino apenas no hotel, sendo que João Félix e Francisco Conceição treinaram ainda nas instalações do estádio. Francisco Conceição já não tinha trabalhado na sessão de véspera devido às suas limitações físicas. Contas feitas para além de toda esta novela com Cristiano Ronaldo, na Dinamarca-Portugal joga-se esta na quinta-feira pelas 19h45 em contas da na terceira jornada do grupo 4 da Liga A da Liga das Nações. Portugal para já lidera no agrupamento com 6 pontos, seguido da Dinamarca na segunda posição com 3 pontos, à semelhança da Noruega, que está no terceiro lugar também com 3 pontos, sendo que a seleção do País de Gales está no quarto e último lugar, sem qualquer ponto conquistado. O Futebol Clube Porto continua os trabalhos no centro de treinos Jorge Costa, no Olival, em mais um treino conjunto da equipa principal. Os Dragões estão privados de 8 nomes no boletim clínico, que conta ainda com a ausência de 10 internacionais, tendo o francês Cofarioli chamado vários atletas da equipa B no boletim clínico da equipa principal. Estão João Costa, no Pérez, Seco Fafané, todos em tratamento e ginásio, além de Zaibu, que em relação à última semana já evoluiu para treino condicionado, no mesmo regime em que estão Vasco Sousa e André Miranda. Martim Fernandes, depois de ter sido reavaliado na sequência do clássico com o Benfica, estava em treino condicionado. Há ainda novidades sobre Gabri Veiga, que, apesar de segunda informação dada pelo Futebol Clube Porto na última semana, não ter apresentado qualquer lesão muscular, está também em tratamento e ginásio. Teve apenas um estiramento ao serviço das seleções. Estão, portanto, Diogo Costa, por Portugal, Bednarek, Jakob Kivior e Oskar Piatuszewski pela Polónia, Viktor Froholt pela Dinamarca, Ibn Wenk pela Coreia do Sul, Pablo Rosário pela República Dominicana, Santiago Tiago Jiménez pelo México, João Afonso pelo Sub-21 de Portugal e Dominico Perpich pelo Sub-21 da Croácia. À semelhança de Francesco Farioli do lado da equipa B, João Brandão também teve várias baixas, Emanuel Benjamin em tratamento, André Oliveira em tratamento e ginásio, Brahim Caicedo em treino condicionado e Neymar em tratamento, uma lesão na perna esquerda, também estão entregues aos cuidados do Departamento de Saúde do Futebol Clube do Porto. Além destes, há vários atletas nas seleções, Melnichenka, pela Bielorrússia, Domingos Mochilov, por Angola, sub-23, Gonçalo Ribeiro e Martim Cunha, pelo sub-20 de Portugal, Salvador Gomes, Bernardo Lima, Mateus Schmidt, Duarte Cunha, Cardoso Varela e Eduardo Ferreira, pelos sub-19 de Portugal. O Futebol Clube Porto joga na Corunha diante do Deportivo da Corunha, num jogo particular marcado para nesta sexta-feira, dia 2 de outubro, pelas 6 da tarde. O próximo jogo oficial do atual campeão nacional é no dia 10 de outubro, num sábado, com a visita ao Marítimo pelas 6 da tarde para a 8ª jornada da Primeira Liga. No mesmo dia, na equipa B, na visita no Leixões para a 7ª jornada da Segunda Liga pelas 3h30 da tarde. A 7ª edição da Corrida do Dragão tem nova data, realiza-se num sábado, dia 17 de outubro, um dia antes da data inicialmente prevista. Na prova mantém a partida e a chegada no Estádio do Dragão. A alteração deve-se sobretudo às exigências operacionais da UEFA para o jogo da Liga dos Campeões, agendado para terça-feira, dia 20 de outubro, contra no PSV Eindhoven, no estádio, e a sua envolvente têm de estar disponíveis a partir de 2 dias antes da partida, inviabilizando assim a realização da corrida no domingo, dia 18. Em nota no site oficial, o Futebol Clube Porto afirma ter feito esforços para manter-se na data inicialmente prevista, mas não tendo sido possível assegurar a realização da prova nesse dia, decidiu alterá-la para sábado. Mantém-se na corrida de 10 km e na caminhada de 5 km, bem como as condições habituais da organização e segurança deste evento. Um Sporting diferente na atacar esta temporada. E os números ajudam a entender esta transformação. A equipa de Rui Borges chega menos vezes, a área adversária e remata por menos ocasiões, mas mantém uma produção goleadora próxima da registada no mesmo período da temporada passada. No fim de 7 jornadas, o Sporting contabiliza 173 ações na área adversária contra 238 na época anterior. Também o número de remates caiu de forma significativa, são agora 95, quando eram 136 por esta mesma altura no ano passado. Ainda assim, há um dado que ajuda a explicar a diferença: 41% dos remates desta época são enquadrados, uma percentagem superior da temporada passada. O Sporting tem apenas
abonamentos Chapna 2 e Chapna Golos do que na época Chapna Transata, por esta mesma altura. O resultado está na vista no número de golos Chapna Leão, soma na 17, apenas menos 2 em relação aos 19 alcançados nas primeiras 7 jornadas da

A época anterior, a mudança passa assim pela forma de atacar. A intenção para nesta temporada, até pela profunda renovação do plantel e características dos reforços que chegaram, era construir ataques menos longos, mas mais verticais e progressivos. Ou seja, menos circulação sem progressão e maior procura pelo espaço, pela profundidade e por chegar rapidamente a zonas de decisão. É por isso, num Sporting que aparece menos vezes na área, mas que procura em cada escada, que essa escada tenha maior potencial para terminar com remates perigosos. Os números ainda refletem apenas 7 jornadas e a tendência poderá alterar-se ao longo da época, mas para já deixam um sinal claro: o Leão perdeu o volume ofensivo. Isto sem perder na mesma proporção, na capacidade de marcar, menos presença na área, mais critério na finalização. É precisamente este fator que tem caracterizado o ataque do Sporting. Issa Dombia é um nome em foco em terras transalpinas, após a chamada na seleção italiana, e a chegada aos Leões voltou a ser um tema em cima da mesa através do empresário do médio, Chico Val, que em entrevista ao site na TV, depois de ter colocado Roma e Milan no caminho do médio, revelou um outro emblema interessado no caso Nápoles, antes de ser reforço dos Leões. Espera que os sonhos de Issa se concretizem. Não estiveram perto de um acordo com o Nápoles, houve algumas conversações e alguma discussão durante o verão. Depois, acabou por preferir o Sporting Clube de Portugal e, após esta as conversas, foi mesmo o jogador que acabou por optar por representar a equipa dos Leões. Para o empresário de Issa Dombia, no Sporting é um grande clube europeu e, quando contactaram, não pensou duas vezes nem que dar conta desse interesse ao seu atleta. Agora espera sobretudo que Issa Dombia seja capaz de continuar a produzir frutos enquanto jogador profissional e, sobretudo, essa qualidade que tem demonstrado. É, de facto, um claro sinal de que tem aqui margem de evolução e espera sobretudo que Dombia consiga, de facto, afirmar-se na equipa para, um dia mais tarde, dar o salto para um grande clube europeu. De cabeça limpa, será assim, com grande dose de certeza, que Carlos Vicente se pretende ter o seu plantel do Sporting Clube de Braga depois da semana de descanso concedida pelo treinador espanhol nesta janela FIFA, no facto de ter começado a época muito cedo. O primeiro jogo oficial aconteceu há mais de 2 meses, no dia 22 de julho, em virtude da presença nas pré-eliminatórias da UEFA na Conference League, cuja entrada na fase de liga foi garantida após terem sido superados 3 obstáculos, na casos da formação do Zelinskaya Sabna-Panchevo, da série na Dinamo de Minsk, da Bielorrússia, e o Áustria de Viena, na Áustria, que levou que Carlos Vicente aproveitasse esta paragem no campeonato para oferecer uns dias de férias aos seus jogadores

Continua a recuperar de cirurgia e, por isso, segue os cuidados do Departamento Médico, enquanto que Gustavo Lagarbial, Kapnat pela Suécia, Adrian Tabnabjarem, pela Suíça, Demit Tiknas pela Turquia, Jovan Milosevic, pela Sérvia, João Carvalho e Diogo Travassos, ambos no Sub-21 de Portugal, e Romário Cunha, no Sub-19 de Portugal, estão ao serviço das respectivas seleções e, como tal, também não assinaram a folha de presenças. No teste diante do vice-campeão nacional e atual terceiro classificado do campeonato, promete ser de elevado grau de dificuldade, mas a verdade é que, pese, embora nos 7 pontos já perdidos pelo Sporting Clube de Braga na competição, notando ainda para o jogo em atraso na frente ao Gil Vicente relativo na segunda jornada, a Pedreira só tem assistido a vitórias em 2026-2027. Desde logo, Pančevo por 4 bolas a 0, Dinamo de Minsk por 1 bola a 0 e Áustria de Viena por 2 bolas a 0, juntar-se a isto nas contas da Primeira Liga, com triunfo sobre o Vitória Sport Clube por 1 bola a 0, Estoril Praia por 1 bola a 0. E se o embate promete ser para homens de barba rija, então o Sporting, que se prepara, em Braga, na memória, uma equipa que quer entrar definitivamente nos eixos. E nada melhor do que um jogo grande para reforçar o poder da fortaleza do Sporting Clube de Braga, na Casa dos Guerreiros de Minho, o Estádio Municipal de Braga. O Nacional da Madeira voltou ao trabalho depois de ter gozado 3 dias de folga no campo Centenário para mais uma semana de trabalho que se vai prolongar até no próximo sábado. Em mente está o encontro com o Rio Ave da 8ª jornada da Primeira Liga, que se realiza apenas no dia 11 de outubro em Vila do Conde. Agora é tempo de consolidar as ideias e processos do treinador Alexandre Santos, com o objetivo de estancar no ciclo negativo de 5 derrotas consecutivas nas contas da Primeira Liga, e também para os jogadores que estiveram algum tempo ausentes por lesão recuperarem os índices físicos adequados, como são os casos de José Gomes, que já efetuou 45 minutos frente ao Famalicão, e Igor Lisiero, assim como acelerarem o regresso de Filipe Soares, que contraiu uma lesão muscular na coxa direita na primeira parte do encontro com o Estrela da Madeira, realizado no dia 30 de agosto, e que do trio de lesionados, nos outros dois são Ulisses e também Léo Santos, no que está mais perto de uma reabilitação total. Fora da preparação continuam ainda Fernando Nava e Ibnação Kabnakiu, que continuam ao serviço das suas seleções. O primeiro jogou os primeiros 45 minutos na partida contra o Paraguai por 2-0 e o sul-coreano não foi utilizado na derrota por 4-1 da sua seleção frente à seleção do Uruguai. A Premier League revelou quem são os jogadores mais rápidos da competição, apesar de ter chegado há pouco tempo no Liverpool. Brandley Parkola não tardou a mostrar a velocidade dentro das quatro linhas, num total de 35 km, liderando uma lista que inclui o português no top 10, neste caso Pedro Neto, do Chelsea, com uma marca de 34 km/h. Recordar que Pedro Neto, nesta altura, está ao serviço da Seleção Nacional de Portugal, que defronta na Dinamarca nesta quinta-feira, para nas contas da terceira jornada do grupo 4 da Liga à da Liga das Nações. O encontro entre o Olímpico de Montijo e Cova da Piedade ficou marcado por uma agressão a um árbitro assistente. Este incidente chega mesmo ao Ministério Público. A Autoridade para a Prevenção e Combate à Violência no Desporto deu a conhecer que remete nas autoridades judiciais toda a informação recolhida sobre o incidente. No caso, aconteceu no passado fim de semana no Montijo, durante a partida da 5ª jornada da Série D da Taça, na Joaquim Cabana José Sousa Marques, da Associação de Futebol de Setúbal. Aos 43 minutos, um caixote de lixo foi arremessado da bancada e atingiu um dos árbitros assistentes, levando à suspensão do encontro. Na altura da interrupção, o Cova da Piedade vencia por 2-1. A Autoridade para a Prevenção e Combate à Violência no Desporto, em comunicado, explicou que procedeu ao envio ao Ministério Público de toda a informação compilada que se afigure útil para a persecução da Justiça, lembrando que cabe às autoridades judiciárias investigação de eventuais responsabilidades criminais. A Associação Portuguesa de Árbitros de Futebol, a PAF, já tinha condenado publicamente o episódio, exigindo uma resposta clara de todas as entidades com responsabilidades no futebol e na segurança dos recintos desportivos. A Seleção Nacional de Futebol de Praia discute o Mundialito em Espanha com uma convocatória de 12 jogadores numa lista dominada por Vila Flores e Sotom, com 5 e 4 atletas cada. O selecionador Bruno Torres chamou Alexandre Lança da formação do Grap para uma competição que decorre entre 9 e 11 de outubro em Cabanel Puerto de Santa Maria, na Andaluzia, isto em relação aos convocados para a superfinal da Liga Europeia, na qual Portugal terminou no 6º lugar. Quer isto dizer que Bernardo Lopes, de
Diogo Dias e Lourenço Costa, todos do sótão, ficam de fora desta convocatória. Armada Lusa terá pela frente uma tarefa exigente, logo na estreia diante do Brasil, atual bicampeão mundial. No dia seguinte, os portugueses defrontam a Espanha na campeã europeia e fecham a participação frente ao Paraguai, vice-campeão sul-americano. O mundialito regressa 3 anos depois. Portugal procura recuperar um troféu que não conquista desde o ano de 2000.

0: 2019, a seleção nacional é na segunda mais titulada da história da competição, com 7 triunfos, apenas atrás do Brasil, que soma 15. Temos contato então da lista de convocados da Seleção Nacional de Futebol de Praia, na parada neste Mundialito, começando pela baliza, onde estão convocados Cristiano Almeida e Pedro Meno, na para fixos estão convocados André Lourenço e Rui Coimbra, como alas estão convocados Bé Martins, Bruno Napola, Duarte Algarvio, Fábio Costa, Ruben Brilhante, e como pivôs estão convocados Alexandre Lança, Filipe Santos e Léo Martins.
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4: Se eu emito uma opinião, tenho 80% das pessoas a criticarem-me, a insultarem-me, seja do lado mais azul, mais verde, mais vermelho, mais cor-de-rosa. E eu prefiro estar sossegado e como conheço mais vale. Eu não faço parte do rebanho, mas eu tenho consciência que não faço parte do rebanho. Mas também sei que na sociedade atual, quando alguém tira algo fora da caixa, é quase que, eu diria, quase que ostracizado. 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É o que

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1: O Sporting goleou o Fundão num jogo antecipado referente na 7ª jornada da Liga Abna de Futsal, após uma estreia Abna com resultado mais curto, Abna por uma bola a zero. Frente ao Portimonense, os Leões Abna soltaram as garras. A jogar em casa, Wesley marcou e abriu o marcador de Abna logo ao primeiro minuto, ainda na primeira parte, Abna Tomás passou Abna aos 9 minutos, Abna e Ruben Teixeira Abna aos 12, dilataram a vantagem para Abna 3 golos. No segundo tempo, Abna Sporting disparou com os golos de Abna Tomás passou Abna aos 33, Bruno Maiotes aos 33, Abna Filipe Valério Abna aos 39, Abna Jaime Artur também marcou na própria baliza Abna aos 34 minutos. Com esta goleada 7-0, o Sporting Abna segue Abna líder isolado com 6 pontos, Abna com mais um jogo que a grande maioria das equipas no Fundão, é quarto classificado nesta altura com 3 pontos arrebatados. Tiaguinho, Abna Alcunha, Abna para Abna Tiago Fernandes, Abna é o segundo reforço confirmado da Abna recém-criada, Abna equipa de futsal do Futebol Clube do Porto. Depois da oficialização de Cardinal, Abna ao Abna Internacional Português, Abna chega, Abna aos Dragões, Abna após 2 temporadas ao serviço dos italianos, do Abna Fortitude, do Abna Portinésia, tendo marcado 12 golos em 53 jogos. Abna novo camisola 10 dos Azuis e Brancos, estreou-se profissionalmente pelo Benfica, Abna, e desde então vestiu as camisolas do Sporting Clube de Braga, Módicos, Abna Brubal, Abna Quinta dos Lombos e a formação de Caxinas. De recordar que o Futebol Clube do Porto vai discutir a terceira divisão na nova temporada 2026-2027. Já o Sporting confirmou a contratação de Alexander Shabnasukov, no guarda-redes ucraniano, de 29 anos, Shabna chega do Itkiev e junta-se aos campeões europeus de futsal. Abna no cumprir de um sonho, Abna para o Internacional pela Ucrânia, que fará Abna concorrência. Abna Bernardo Passob e Gonçalo de Portugal. Rodrigo Paes de Almeida, diretor do Abna Futsal, Abna justificou a aposta, Abna tendo em conta Abna as características deste futsalista, que podem ser muito importantes para Abna ajudar a equipa Abna ter sucesso nos vários jogos desta época desportiva 2026-2027, no que diz Abna respeito ao futsal. Ainda pelo futsal, o Sporting Clube de Braga Abna oficializou a contratação de Abna Tomás Abna Colasso, na aula de 21 anos, que jogava no Ferreira do Zezer e tem no currículo no título Abna Europeu de Sub-19 por Portugal em 2023. O ala Abna que fez Abna 3 golos, Abna em 14 jogos pelo Ferreira do Zezer, na segunda metade da época Abna passada, na primeira Abna atuou pelo Caxinas com 13 jogos, Abna registados, Abna justificou a decisão de rumar ao Sporting Clube de Braga e deixou uma mensagem aos adeptos arsenalistas, Abna primeiro assumindo que Abna era Abna de facto muito importante. Justificar-se nessa aposta feita pelo Sporting Clube de Braga, uma equipa que deposita nele muita confiança e, portanto, quer retribuir com boas exibições e, sobretudo, deixando essa mensagem aos adeptos, quer dar muitas alegrias a todos aqueles que são adeptos ferrenhos da formação dos Guerreiros do Mundo pelo futsal.
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4: Principalmente com a motivação que temos para este jogo, porque este jogo pode nos dar acesso a uma coisa que procuramos já há um ano, ou mais de um ano, e pela primeira vez entramos em campo a depender apenas de nós. No outro jogo podia ter acontecido, mas não, no início não estava isso em equação. Neste não, sabemos que se ganharmos o jogo estamos no próximo Europeu de Sub-21, é um objetivo demasiado importante para não estarmos completamente motivados e focados. Também a questão de não termos ganho o último jogo que temos perdido.
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0: 8 minutos para as 11:30, altura em que vamos atualizar toda a informação do dia.
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6: Franz Beckenbauer, nascido em Munique a 11 de setembro de 1945, é uma lenda incontestável do futebol. A sua carreira, tanto a nível de clubes como internacional, fez dele um dos maiores jogadores da história. Começou a sua trajetória no Bayern de Munique, onde se destacou rapidamente pela sua elegância e habilidade. Beckenbauer fez a sua estreia na equipa principal do Bayern em 1964 e rapidamente se estabeleceu como uma figura central. Sob a sua liderança, o Bayern conquistou 3 títulos da Bundesliga em 69, 72 e 73 e 3 taças dos clubes campeões europeus em 1974, 75 e 76. A posição de líbero, que Beckenbauer redefiniu, permitiu-lhe não apenas atuar na defesa, mas também contribuir ofensivamente. A sua visão de jogo e a habilidade em avançar com bola mudaram a forma como a posição era jogada. Foi ainda premiado com o Ballon d'Or, ou o melhor jogador da Europa, em 1972 e 76, refletindo o seu impacto no futebol europeu. Na seleção da Alemanha Ocidental, Beckenbauer também deixou a sua marca. Foi o capitão de equipa que venceu o Campeonato do Mundo em 1974 e, na final, realizada no Estádio Olímpico de Munique, a Alemanha Ocidental derrotou os Países Baixos por 2-1. O jogador alinhou com um ombro deslocado, demonstrando uma coragem e uma liderança notáveis que se tornaram lendárias. Além disso, foi fundamental na vitória no Euro de 1972, onde a Alemanha Ocidental derrotou a União Soviética na final. Após o sucesso no Bayern Munique, Beckenbauer transferiu-se para o New York Cosmos em 1977. Lá continuou a influenciar o futebol, ajudando a promover o desporto nos Estados Unidos. Com a sua presença, o Cosmos conquistou o campeonato em 1977 e 78 e a sua estadia acabou por ser crucial para popularizar o futebol no país, oferecendo uma nova visibilidade à modalidade. Após a sua aposentadoria como jogador, Beckenbauer continuou a deixar a sua marca como treinador. Em 1990, levou a seleção da Alemanha Ocidental à vitória no Campeonato do Mundo da Itália, tornando-se no único a ganhar o Mundial, tanto como jogador quanto como treinador. Sob a sua liderança, a Alemanha derrotou a Argentina por 1-0 na final, com um golo de penalti de Andreas Brehme. Beckenbauer também teve um papel significativo na administração do futebol. Em 2006, foi um dos principais organizadores do Campeonato do Mundo da Alemanha, ajudando a garantir o sucesso do torneio. A sua influência estendeu-se à administração da FIFA, onde contribuiu também para a formulação de políticas globais para o futebol. O legado de Franz Beckenbauer é marcado pela sua inovação tática, conquistas impressionantes e impacto duradouro no futebol. O Kaiser continua a ser uma referência para muitos, sendo para sempre lembrado como um dos maiores defesas e jogadores de todos os tempos.

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2: O IFK Gotemburgo, fundado em 1904, é um dos clubes mais bem-sucedidos e tradicionais da Suécia. Com sede em Gotemburgo, a equipa faz parte da elite do futebol sueco e possui uma rica história de conquistas, tanto no plano doméstico como no internacional. Nos primeiros anos, o Gotemburgo rapidamente se destacou no futebol do país. Em 1908, apenas 4 anos após a sua fundação, o clube conquistou o seu primeiro título da Svenska Mästerkuppen, o título do campeonato sueco da época. Ao longo das décadas seguintes, o clube continuou a ser uma força dominante, conquistando vários títulos nacionais e consolidando-se como uma referência no futebol do país. A década de 1980 é considerada a era de ouro do IFK Gotemburgo. Durante esse período, o clube alcançou um feito que o catapultou para o cenário internacional, a conquista da Taça UEFA. Em 1982, sob o comando do treinador Sven-Göran Eriksson, o Gotemburgo surpreendeu a Europa ao vencer a competição, derrotando o poderoso Hamburgo na final com um agregado de 4-0. 5 anos depois, em 1987, o Gotemburgo voltou a brilhar na Taça UEFA, conquistando novamente o troféu. Desta vez, a equipa sueca venceu o Dundee United, da Escócia, na final, com um resultado global de 2-1. Esta dupla conquista internacional, somada ao sucesso doméstico, fez com que o clube se tornasse uma referência no futebol europeu durante a década de 1980. Além do sucesso nas competições europeias, o Gotemburgo manteve a sua hegemonia no futebol sueco ao longo dos anos. Com mais de 18 títulos da Allsvenskan, o clube é um dos maiores vencedores do campeonato do país. Entre 1990 e 1996, o Gotemburgo venceu o campeonato por 6 vezes, reforçando o seu estatuto como uma das equipas mais dominantes do futebol da Escandinávia, e durante esse período o clube também participou em várias edições da Liga dos Campeões, alcançando os quartos de final em 1995. Apesar do seu sucesso histórico, o Gotemburgo enfrentou dificuldades nas décadas seguintes, com uma crise financeira e uma queda de rendimento desportivo. Contudo, conseguiu reerguer-se e em 2007 voltou a conquistar o campeonato sueco, pondo fim a um jejum de 11 anos sem títulos. Nos últimos anos, o Gotemburgo tem lutado para retomar o seu lugar entre as melhores equipas da Suécia, mas o seu legado de conquistas e a sua tradição continuam a fazer do clube um dos maiores do futebol. O Gotemburgo é o único clube sueco a ter conquistado 2 taças UEFA, um feito que o coloca entre os grandes clubes europeus. A sua capacidade de competir de igual para igual com equipas das principais ligas europeias, especialmente durante a década de 80, faz do clube um dos nomes mais respeitados do futebol sueco e escandinavo.
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4: São 11 da manhã e 29 minutos.
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6: O internacional português Cristiano Ronaldo foi a grande ausência notada no treino desta terça-feira da seleção em Malmo e é o assunto do momento. O craque português apenas esteve sozinho no relvado, cerca de 40 minutos antes do início do treino. Ronaldo foi um dos primeiros a pisar o relvado e até esteve à conversa com Jorge Jesus, antes de recolher ao balneário. Depois disso, deixou o estágio e rumou novamente ao hotel, onde fez trabalho de ginásio. Entretanto, o presidente da Federação Portuguesa de Futebol, Pedro Proença, rumou até Malmo, na Suécia, para se inteirar de toda esta situação, sendo que tinha planeado assistir ao jogo do Sub-21 de Portugal nos Açores diante do Gibraltar durante esta quarta-feira. Recordar que Ronaldo não alinhou no 11 titular da seleção nacional diante da Noruega, nem teve qualquer minuto de jogo depois de não ser utilizado por Jorge Jesus. Em relação ao treino à semelhança de Ronaldo, João Félix e Francisco Conceição não surgiram nos primeiros minutos, abertos à comunicação social. Em sentido contrário, Bruno Fernandes já treinou, sendo que depois, em comunicado oficial, a Federação Portuguesa de Futebol acabou por dar conta do regresso de Cristiano Cristiano Ronaldo ao hotel, na provia de ter máquinas específicas para treino apenas no hotel, sendo que João Félix e Francisco Conceição treinaram ainda nas instalações do estádio. Francisco Conceição já não tinha trabalhado na sessão de véspera devido às suas limitações físicas. Contas feitas para além de toda esta novela com Cristiano Ronaldo, na Dinamarca-Portugal joga-se esta na quinta-feira pelas 19h45 em contas da na terceira jornada do Grupo 4 da Liga A da Liga das Nações. Portugal para já lidera no agrupamento com 6 pontos, seguido da Dinamarca na segunda posição com 3 pontos, à semelhança da Noruega, que está no terceiro lugar também com 3 pontos, sendo que a seleção do País de Gales está no quarto e último lugar sem qualquer ponto conquistado. O ex-jogador do Sport Lisboa e Benfica, Abner Real Di Maria, representou o Manchester United na temporada 2014-2015. A lenda dos Red Devils, Abner Gary Neville, Abner lembrou a contratação do astro argentino como um erro de casting e uma passagem que ficou totalmente aquém das expectativas. Di Maria não foi uma má contratação e, por isso, não estava muito entusiasmado com ele, disse na altura Atlético, quando questionado sobre as piores contratações do Manchester United. Neville admitiu que, na altura, achou a contratação incrível, classificando o jogador, na altura, como rápido e talentoso, mas não se adaptou nem se conseguiu afirmar na equipa. Por todas essas razões, foi uma má na contratação, admitiu Abner Neville. Di Maria chegou a Manchester City depois de 4 anos de grande rendimento no Real Madrid, na altura pelo valor de 75 milhões de euros. O argentino protagonizou um recorde de transferências no futebol inglês, enquanto jogador mais caro de sempre. No fundo, acabou por ser uma na passagem discreta em Old Trafford, em 32 jogos, apontou 4 golos e fez 11 assistências, deixando o clube ao fim de uma época para continuar a sua carreira em França, ao serviço do PSG. O jogador brasileiro Antony acabou também por ser considerado por Neville também uma má contratação, quando se olha para grandes gastos que não tiveram retorno, nem encontra-se o nome de Antony. Isto não é uma crítica aos jogadores, acaba por assumir o próprio Neville, mas sim um reflexo da postura do United, que pagou uma grande quantia por estes jogadores depois de entrar em pânico. O canarinho assinou pelo Manchester United em agosto de 2022, proveniente do Ajax, pelo valor de 100 milhões de euros. A meio da temporada 2024-2025 foi cedido ao Betis, antes de ser transferido, em definitivo, no verão de 2025. Rodrigo Góis deu os primeiros toques na bola nas instalações de Valdebebas, depois de uma longa fase de recuperação. Ele, que estava afastado dos relvados desde março, na altura em que rompeu o menisco externo e o ligamento cruzado anterior do joelho direito. O extremo do Real Madrid, depois de uma intervenção cirúrgica que foi submetido a 10 de março, tem cumprido uma recuperação demorada que agora entra na reta final. O jogador de Rodrigo, em setembro, pisou o relvado pela primeira vez desde o jogo contra a formação de Getafe, a 2 de março, na partida na qual sofreu o que Abner assinalou o momento com uma publicação nas redes sociais. De volta ao campo, um passo mais perto, escreveu o jogador na altura. Os dados são positivos, mas existe ainda muita cautela no regresso a 100% do jogador. A previsão aponta para que o internacional brasileiro esteja pronto para voltar em definitivo à competição apenas entre dezembro e janeiro de 2027. Para já, no plano de recuperação continua, com o Rodrigo mais perto de estar a 100% para ajudar a equipa do Real Madrid. Fagin Anidis está de fora do jogo contra nos Países Baixos. O lateral do Sporting foi titular na vitória da Grécia na Alemanha por uma bola a zero, mas saiu ao intervalo para dar lugar a Saliakas. Ficou agora a saber-se que a saída precoce do relvado se deveu, sobretudo, a um desconforto muscular. Por isso, o selecionador Ivan Jovanovic precaveu-se e decidiu chamar outro lateral direito, neste caso de Tsapras, para integrar os trabalhos da seleção grega, tendo em vista os próximos compromissos da Liga das Nações nas recepções aos irlandeses e também aos alemães. Com a ausência prévia de Lázaro, devido à lesão no lado direito da defesa grega, ficou ainda mais limitado, o que motivou o recurso a mais uma alternativa para o setor. Recordar que o defesa leonino já tinha cumprido os 90 minutos na vitória da Sérvia por 2-1 na ronda inaugural da Liga das Nações. Face a estas queixas, Vagianidis está descartado para o jogo desta quinta-feira contra nos Países Baixos, mas deverá ser opção para o último jogo desta pausa internacional, novamente no contra na Alemanha. Não é nada sério e vai ficar de fora 7 dias, no menos. Boas notícias para Rui Borges, que poderá assim contar com este atleta para no embate diante do Sporting Clube de Braga da 8ª jornada da Primeira Liga. O internacional Cody Gakpo deixou a concentração dos Países Baixos após ter-lhe sido detectada uma lesão num tornozelo. No extremo do Liverpool, sofreu uma entrada dura de Sasa Lukic, saindo de cena no minuto 17. Isto no jogo diante da Sérvia. Os neerlandeses confirmaram assim que Gakpo regressa de imediato à Inglaterra. O atleta está assim várias semanas fora dos relvados. O Liverpool volta a competir no dia 11 de outubro frente ao Manchester City. E, ao que tudo indica, este atleta será baixa para esse mesmo duelo. As 10 ligas mais lentas do mundo foram divulgadas através de um estudo elaborado pelo Observatório do Futebol, análise da percentagem de tempo em que os futebolistas das respectivas ligas percorriam uma velocidade inferior a 15 km por hora, acabou por dar conta desta conclusão. De resto, o Observatório do Futebol teve em conta 62 ligas a nível mundial. A Liga dos Emirados Árabes Unidos teve a maior percentagem fixada em 83,6%, na seguida de Equador com 82,3% e Liga Peruana com 82%. A Liga Saudita, que conta com vários portugueses, neste caso Cristiano Ronaldo, João Félix, João Neves, ou mesmo Francisco Trincão, surge no 6º lugar com 81%, num lugar que não é muito honroso, isto é, em 62 divisões analisadas.
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2: Entre 1998 e 2003, o Boca Juniors viveu um dos períodos mais gloriosos da sua história. Sob a liderança do treinador Carlos Bianchi, o clube argentino consolidou-se como uma potência do futebol sul-americano e mundial, alcançando sucessos que se tornaram lendários. Esta fase não foi apenas um capítulo de vitórias, mas uma redefinição de como o clube, que já contava com um legado forte, passou a dominar o cenário internacional com uma equipa imbatível, repleta de grandes talentos e um espírito coletivo exemplar. Carlos Bianchi chegou ao Boca Juniors em 1998, após ter triunfado no Vélez Sarsfield, com quem conquistou a Taça Libertadores. A sua contratação marcou o início de uma transformação no clube. Bianchi trouxe consigo uma mentalidade vencedora e um rigor tático que rapidamente se refletiram no campo. A sua primeira grande conquista veio em 2000, com a vitória na Taça Libertadores. Esse título foi praticamente marcante, porque pôs fim a um jejum de 22 anos sem que o clube vencesse a principal competição sul-americana, com a equipa de Bianchi a superar o Palmeiras na final, após um empate no agregado e uma emocionante disputa de penaltis que imortalizou a qualidade e o sangue frio do plantel. Uma das grandes forças do Boca Juniors dessa época foi a qualidade dos seus jogadores. Entre eles destacava-se Juan Román Riquelme, o maestro da equipa, cujo talento com a bola e capacidade de decidir jogos o tornaram um dos maiores ídolos da história do clube. Riquelme era o coração da equipa, capaz de controlar o ritmo de jogo e de criar oportunidades de golo com uma visão de jogo fora do comum. Ao seu lado, jogadores como Martín Palermo, um dos melhores avançados da história do Boca, e Óscar Córdoba, o fiável guarda-redes, complementavam uma equipa que parecia imbatível. Entre 1998 e 2013, o Boca conquistou 4 campeonatos argentinos, demonstrando o seu domínio em casa, mas foi nas competições internacionais que a equipa de Bianchi se imortalizou. O Boca Juniors venceu a Taça Libertadores em 2000, 2001 e 2003, confirmando-se como a melhor equipa da América do Sul nesse período. Cada uma dessas conquistas teve a sua própria narrativa heroica, desde as vitórias nos penaltis até às goleadas que mostravam a força ofensiva e defensiva do plantel. A Libertadores de 2001, por exemplo, foi conquistada com mais uma vitória épica nos penaltis, desta vez contra o Cruz Azul do México, após a equipa argentina ter vencido fora de casa na primeira mão. No entanto, o auge internacional do Boca Juniors aconteceu em 2000 e 2003, quando venceram a Taça Intercontinental, a competição que colocava frente a frente o campeão da Libertadores e o campeão da Liga dos Campeões. Em 2000, o Boca enfrentou o Real Madrid, uma equipa repleta de estrelas, e venceu por 2-1, numa exibição memorável de Martín Palermo, que marcou os 2 golos da vitória. Este triunfo solidificou o Boca como uma das equipas mais temidas do mundo e deu a Bianchi um estatuto de lenda. Em 2003, a equipa voltou a brilhar, desta vez contra o AC Milan, numa final decidida nos penaltis após um empate a um golo. O Boca mostrou mais uma vez a sua capacidade de lutar até ao fim, levando para a Argentina mais um título mundial. A chave do sucesso dessa equipa residia na sua capacidade de se adaptar a diferentes estilos de jogo e de responder a situações de pressão com uma serenidade incrível. Bianchi era um mestre em explorar o melhor de cada jogador, enquanto mantinha uma estrutura tática disciplinada, mas suficientemente flexível para se ajustar aos adversários. O Boca dessa era não se destacava apenas pelos craques individuais, mas pelo seu jogo coletivo, pela solidez defensiva e, acima de tudo, pelo espírito de sacrifício. Além das vitórias em campo, o Boca Juniors entre 1998 e 2003 representou uma era de renascimento para o clube em termos de prestígio e influência no futebol mundial. O clube tornou-se uma referência de excelência na América do Sul e conseguiu competir de igual para igual com os gigantes europeus. As conquistas internacionais dessa fase permitiram ao Boca exportar a sua marca e a Bombonera, o mítico estádio do clube, tornou-se sinónimo de ambiente infernal para os adversários, um verdadeiro caldeirão onde a pressão dos adeptos parecia aumentar ao nível da equipa. A era Bianchi terminou em 2004, mas o legado deixado por essa equipa continua vivo na memória dos adeptos e no próprio ADN do Boca Juniors. As vitórias e títulos conquistados entre esses anos estabeleceram um novo padrão de sucesso, não só no futebol argentino, mas em todo o continente. Carlos Bianchi, com o seu estilo pragmático e focado no coletivo, conseguiu criar uma equipa que não só vencia, mas também sabia lidar com a pressão e com as expectativas dos seus fãs num dos ambientes mais fervorosos do futebol mundial. Os jogadores desse período, especialmente Riquelme e Palermo, tornaram-se ícones do clube. Palermo, com a sua capacidade de marcar golos decisivos, muitas vezes com golos improváveis e em momentos-chave, e Riquelme, com a sua elegância e genialidade em campo, eram a personificação de uma equipa que sabia controlar os jogos e ditar o ritmo. Ambos, junto com outros protagonistas, como Óscar Córdoba, Hugo Ibarra e Jorge Bermúdez, ajudaram a cimentar o status de lendas no clube, sempre debaixo da liderança serena e inteligente de Bianchi. Essa equipa do Boca Juniors, além dos seus títulos e da glória internacional, representou também a paixão do futebol sul-americano, onde o talento individual se fundia com o trabalho em equipa. O Boca de 98 a 2003 é ainda hoje recordado como um dos esquadrões mais fortes e vitoriosos da história do futebol, sendo uma referência para futuras gerações do clube.
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10: A versatilidade é uma marca dos melhores, que podem jogar em várias posições e adaptar-se a diferentes sistemas de jogo. É o perfil do jogador que destacamos agora na primeira Rádio Desporto.
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2: Benjamin Šeško, nascido a 31 de maio de 2003 em Rogoza, Eslovénia, é um avançado de destaque conhecido pela sua imponência física, velocidade e capacidade de finalização. Iniciou a sua carreira profissional no Red Bull Salzburg, na Áustria, onde rapidamente se destacou como um dos jovens mais promissores do futebol europeu. Šeško fez a sua estreia no Salzburg em 2019 e ao longo das temporadas seguintes demonstrou um crescimento significativo. A sua habilidade para marcar golos e a sua presença física no ataque tornaram-no uma peça fundamental para a equipa austríaca. A sua performance na Bundesliga e nas competições europeias chamou a atenção de clubes maiores e em 2022 Benjamin Šeško transferiu-se para o Leipzig, um dos clubes do campeonato alemão, onde continuou a desenvolver o seu potencial. No Leipzig manteve-se uma figura importante no ataque, contribuindo com golos e assistências e mostrando a sua capacidade de se adaptar a um nível competitivo mais alto. Além do sucesso a nível de clubes, Šeško é também um membro regular da seleção eslovena. Fez a sua estreia internacional em 2021 e tem sido uma adição valiosa ao ataque da seleção, trazendo a sua habilidade e presença para as competições internacionais. Mais recentemente, Šeško continuou a destacar-se pelo Leipzig, mostrando uma combinação de habilidade técnica e potência física que o tornam um avançado promissor e uma figura emergente no futebol europeu. A sua evolução contínua e o impacto em campo reforçam a sua reputação como um dos talentos mais excitantes da sua geração.
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16: E agora seguimos com os craques da Liga Portuguesa, neste produto 100% palavra.
2: Fari Faye, conhecido simplesmente como Fari, é um dos jogadores mais icónicos que passaram pelo Boa Vista, tornando-se uma figura querida entre os adeptos do clube do Bessa. Natural do Senegal, Fari chegou a Portugal no final dos anos 90, começando a sua carreira na Académica de Coimbra e depois no Beira-Mar. No entanto, foi no Boa Vista que o avançado deixou uma marca especial, tanto pela sua garra em campo como pela longevidade no clube, onde se tornou um símbolo de dedicação e amor à camisola. O avançado ingressou no Boa Vista em 2013 e permaneceu durante várias épocas, vivendo momentos de altos e baixos que incluíram a queda do clube para divisões inferiores devido a problemas financeiros e administrativos. Em campo, o senegalês destacava-se pela sua força física, velocidade e espírito de luta, características que faziam dele um jogador incansável e uma constante ameaça para as defesas adversárias. Apesar de não ser um goleador prolífico, a sua entrega e trabalho árduo o tornaram-no numa peça fundamental na equipa, tanto nas competições nacionais como nas europeias. A relação de Fari com os adeptos boavisteiros foi um dos pontos altos da sua carreira. O avançado senegalês conquistou o respeito dos fãs, não apenas pelo seu desempenho em campo, mas também pela lealdade demonstrada ao clube, mesmo nos momentos mais difíceis. A sua ligação ao Boa Vista manteve-se sólida, mesmo nas épocas de crise, com Fari a assumir uma postura de líder e de exemplo para os colegas, sendo visto como um verdadeiro capitão dentro e fora das quatro linhas. Ao longo da sua carreira no Bessa, Fari jogou quase 200 de jogos com a camisola xadrezada, apontando 48 golos dos 163 que registou durante o seu percurso no futebol. Mesmo após pendurar as chuteiras, a sua ligação ao Boa Vista permaneceu viva, com Fari a ser lembrado como um símbolo de resiliência e dedicação ao emblema xadrezado. A sua trajetória nos boavisteiros é uma história de superação e lealdade que reflete o espírito batalhador do clube, fazendo de Fari uma figura inesquecível na história recente do futebol português.
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16: Olhamos agora nesta emissão para os craques mundiais. Apesar da sua ausência no campo, o legado destes jogadores continua a inspirar novas gerações que procuram também alcançar a mesma grandeza. É para ouvir também aqui na primeira rádio de desporto os craques mundiais com o Hugo Taveira.
2: Ronaldo Luís Nazário de Lima, ou simplesmente Ronaldo, é amplamente considerado um dos maiores avançados da história do futebol. Nascido a 18 de setembro de 1976, no Rio de Janeiro, o brasileiro iniciou a sua carreira ainda adolescente, com apenas 16 anos no Cruzeiro. As suas exibições espetaculares no clube mineiro logo chamaram a atenção do futebol mundial e em 1994, após participar no Mundial dos Estados Unidos, embora sem atuar, foi contratado pelo PSV Eindhoven, dos Países Baixos. Lá, Ronaldo mostrou toda a sua capacidade de explosão e finalização, marcando 54 golos em 57 jogos ao longo de duas temporadas, uma média impressionante que o transformou numa das jovens promessas mais cobiçadas do futebol europeu. O seu talento levou-o rapidamente a um dos maiores clubes do continente, o Barcelona, onde jogou durante a temporada de 1996-97. No Barça, Ronaldo elevou o seu jogo a novos patamares, marcando 47 golos em 49 partidas e ajudando o clube a vencer a Taça das Taças da UEFA e a Taça do Rei. Foi durante este período que ganhou o apelido de fenómeno, graças à sua velocidade devastadora, poder físico e capacidade para driblar com uma facilidade espantosa. Ainda com apenas 20 anos, foi eleito pela primeira vez o melhor jogador do mundo pela FIFA, título que viria a conquistar noutras duas ocasiões. Em 1997, Ronaldo fez uma transferência recorde para o Inter de Milão, onde continuou a brilhar no início da sua carreira, ganhando a Taça UEFA em 1998. Contudo, foram também os anos em que a sua sorte começou a mudar em termos físicos. Durante o seu tempo no Inter, sofreu a primeira de várias lesões graves no joelho que o afastariam dos relvados por longos períodos. O seu regresso em 2002 foi nada menos do que milagroso. Após dois anos de recuperação, Ronaldo voltou aos grandes palcos no Mundial de 2002, onde foi a estrela maior da seleção brasileira, conduzindo o Brasil à vitória com 8 golos, dois dos quais na final contra a Alemanha. Esta conquista garantiu-lhe o terceiro título de melhor jogador do mundo e marcou o seu renascimento como um dos melhores jogadores da sua geração. Após o Mundial, Ronaldo transferiu-se para o Real Madrid como parte dos famosos Galácticos, onde jogou de 2002 a 2007. Durante esse período, conquistou dois campeonatos espanhóis e manteve o seu estatuto de um dos melhores avançados do mundo, marcando 104 golos em 177 jogos. O seu estilo de jogo, marcado por uma combinação única de velocidade, técnica e poder de finalização, continuava a encantar os adeptos, apesar das lesões persistentes que o limitaram ao longo da sua carreira. Em Madrid, Ronaldo formou uma parceria letal com estrelas como Zidane, Figo e Beckham, que consolidaram ainda mais o seu legado no futebol europeu. Já na reta final da sua carreira, em 2017, 2007, voltou à Itália, desta vez para jogar no AC Milan, rival direto do Inter. Embora o seu desempenho tenha sido afetado pelas constantes lesões, ainda mostrou flashes de brilhantismo, marcando 9 golos em 20 jogos. Porém, o seu tempo no Milan também foi marcado por mais uma grave lesão no joelho, que acelerou o fim da sua trajetória na Europa. Ronaldo decidiu então regressar ao Brasil, assinando pelo Corinthians em 2009. Surpreendentemente, teve uma passagem de grande sucesso pelo clube paulista, onde ajudou o Corinthians a conquistar o Campeonato Paulista e a Copa do Brasil em 2009, numa demonstração de que, mesmo longe do seu auge físico, o seu talento era inquestionável. No entanto, após mais alguns problemas físicos, decidiu terminar a sua carreira em 2011, aos 34 anos. Ronaldo deixa um legado incontestável como um dos maiores avançados da história do futebol. Os seus números são impressionantes, já que ao longo da carreira marcou mais de 400 golos em clubes e seleções e venceu 2 bolas de ouro em 1997 e 2002. O fenómeno sempre foi lembrado e terá revolucionado a posição de avançado, combinando uma capacidade física invulgar com uma técnica requintada e um instinto goleador incomparável. Ronaldo foi também um dos grandes responsáveis por popularizar o futebol brasileiro no exterior e inspirou gerações de jogadores pelo mundo. Mesmo com as inúmeras lesões que enfrentou, a sua resiliência e capacidade de se reinventar em momentos cruciais da carreira fazem dele uma lenda viva do desporto, sendo reconhecido tanto por adeptos quanto por críticos como um dos mais completos jogadores que o futebol já viu.
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20: Queremos, como é lógico, dar uma resposta forte também e voltar às vitórias, porque é as vitórias que nos alimenta, dá-nos alegria, dá-nos a certeza que continuamos num trajeto vencedor. Queremos ganhar o grupo, portanto são oportunidades para isso tudo, para ganhar o grupo, para conseguir a qualificação. A motivação é grande, toda a gente com muita vontade de ajudar, de jogar, de voltar a fazer golos e de voltar a ter o sentimento da vitória. É para isso que vamos estar apontados.
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22: São 11h53.
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22: Vamos lá olhar agora para mais um gigante adormecido aqui na primeira Rádio Desporto.
2: O Leeds United, fundado em 1919, é um dos clubes mais importantes do futebol inglês, com uma história de grandes conquistas e quedas dramáticas. O seu período áureo começou nos anos 1960 e 70, sob a liderança do treinador Don Revie, que transformou o Leeds numa das equipas mais fortes do país. Foi nessa época que o clube alcançou alguns dos seus feitos mais memoráveis. 2 títulos da primeira divisão inglesa em 68-69 e 73-74, uma FA Cup em 1972 e 2 Taças das Cidades com Feiras, uma competição precursora da atual Liga Europa, em 1968 e 1971. Conhecido pelo estilo combativo e altamente disciplinado, o Leeds de Revie tornou-se uma referência de resiliência e combatividade, marcando a história do clube e do futebol britânico. Esta era dourada foi protagonizada por jogadores emblemáticos como Billy Bremner, Norman Hunter e Jack Charlton, que não só contribuíram para os sucessos dentro de campo, mas também personificaram o espírito destemido do clube. A saída de Revie, contudo, trouxe uma fase de instabilidade e o Leeds entrou em declínio, culminando na sua despromoção para a 2ª Divisão em 1982. O clube lutou anos para se reerguer, mas só na década de 1990 voltou a emergir no topo do futebol inglês. O renascimento do Leeds veio com o treinador Howard Wilkinson, que liderou o clube ao título da 2ª Divisão em 1990, garantindo a subida à primeira. Apenas 2 épocas depois, em 1991-92, o Leeds surpreendeu ao vencer a última edição da primeira divisão antes da criação da Premier League. Com jogadores como Eric Cantona, Gary Speed e Gordon Strachan, o Leeds dominou a liga e conquistou o seu terceiro título de inglês, trazendo nova glória aos adeptos e reforçando a imagem de uma equipa resiliente e vencedora. A mudança de milénio trouxe ao clube ambições renovadas, com investimentos em grandes nomes como Rio Ferdinand e Robbie Keane, e em 2001 o clube protagonizou uma campanha europeia inesquecível, alcançando as meias finais da Liga dos Campeões. No entanto, os gastos elevados e a gestão financeira arriscada levaram o clube a uma crise profunda. Em 2004, o Leeds acabou despromovido para o Championship, a segunda divisão, e em 2007 caiu ainda para a League One, a terceira, marcando um período de sofrimento e dificuldades para os seus adeptos. Nos anos recentes, o Leeds United reencontrou o caminho de volta à elite, conseguindo finalmente a promoção à Premier League em 2020, sob o comando do carismático treinador Marcelo Bielsa. Esta recuperação fez renascer a esperança entre os seus adeptos, apesar de uma nova despromoção ao Championship, que ainda hoje carregam com orgulho a história do clube, sonhando em reviver os tempos de glória que marcaram o Leeds United como uma força do futebol inglês.
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16: Grandes feitos também se destacaram em reviravoltas épicas, onde clubes e seleções reverteram desvantagens quase impossíveis para conquistar vitórias memoráveis. Está na altura de mais um grande feito histórico aqui na Primeira Rádio Desporto.
2: A conquista do Mundial Sub-20 de 1991 pela seleção de Portugal é um dos momentos mais marcantes da história do futebol português. Este triunfo, ocorrido apenas 2 anos após a primeira vitória em 1989, solidificou o país como uma das grandes potências no futebol jovem a nível mundial. A competição foi realizada em Portugal entre os dias 14 e 30 de junho de 1991, o que aumentou ainda mais a responsabilidade e expectativa sobre a equipa portuguesa. Disputado em cidades como Lisboa, Porto e Braga, entre outras, o torneio reuniu as melhores seleções sub-20 mundiais. Portugal, já com o peso de ser o atual campeão, tinha no seu plantel jogadores talentosos que seriam determinantes para repetir o feito de 89. A campanha portuguesa no Mundial de Sub-20 começou com uma fase de grupos onde o país enfrentou equipas como a Argentina, a Coreia do Sul e a Irlanda do Norte. Portugal terminou esta fase no segundo lugar do grupo, que garantiu a passagem para a fase a eliminar. Desde logo, a solidez defensiva e a coesão do grupo de jogadores começaram a destacar-se como pilares fundamentais da equipa, que era orientada à altura por Carlos Queiroz. Nos quartos de final, Portugal enfrentou o México e conseguiu uma vitória convincente por 2-1, assegurando a passagem às semifinais. O desafio seguinte foi contra a Austrália, num jogo extremamente equilibrado e emocionante, que terminou com uma vitória de 1-0 para Portugal, graças a um golo decisivo do avançado Tony, levando assim os jovens portugueses à final do torneio. A grande final foi disputada a 30 de junho de 1991, no Estádio da Luz, em Lisboa, diante de uma enchente de adeptos que aguardavam ansiosamente por mais um título mundial. O adversário foi o Brasil, uma das potências tradicionais do futebol, o que aumentava o grau de dificuldade na partida. O jogo foi extremamente estático e disputado, terminando empatado 0-0 após o tempo regulamentar e o prolongamento. A decisão seguiu-se então para grandes penalidades, onde o guarda-redes português Sérgio Leite se destacou, defendendo 2 penaltis e ajudando Portugal a vencer por 4-2. Este momento ficou marcado na memória de todos os adeptos e Portugal sagrou-se bicampeão mundial de sub-20. Este torneio destacou-se não apenas pelo título, mas também pelo surgimento dos jogadores que viriam a ter carreiras notáveis no futebol profissional. Entre os nomes mais proeminentes da equipa estavam Jorge Costa, que viria a ser uma lenda no futebol do Porto, João Pinto, que brilhou no Benfica e Sporting, e Emílio Peixe, que foi eleito o melhor jogador do torneio, recebendo a bola de ouro da competição. A vitória no Mundial de Sub-20 de 1991 consolidou a reputação de Carlos Queiroz como um dos principais responsáveis pelo desenvolvimento das camadas jovens do futebol português. Este triunfo ajudou também a criar uma base sólida de jogadores que mais tarde formariam a espinha dorsal da seleção nacional principal. Portugal, com esta vitória, tornou-se apenas o 4º país a vencer 2 títulos consecutivos do Mundial de Sub-20, um título que até hoje continua a ser celebrado como um dos maiores êxitos da história do futebol português. Essa geração de ouro trouxe um novo fôlego para o futebol em Portugal e inspirou as futuras gerações, preparando o caminho para o sucesso que a seleção principal alcançaria nas décadas seguintes.
0: Portugal a revalidar o seu título de campeão do mundo. E está o capitão João Vieira Pinto e agora Carlos Queiroz também, que merece empunhar este troféu.
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5: É meio-dia e um minuto. 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
6: O Futebol Clube Porto continua os trabalhos no centro de treinos Jorge Costa, no Olival, em mais um treino conjunto da equipa principal. Os Dragões estão privados de 8 nomes no boletim clínico, que conta ainda com a ausência de 10 internacionais, tendo o Francesco Farioli chamado vários atletas da equipa B no boletim clínico da equipa principal. Estão João Costa, no Pérez, Niseko Fafané, todos em tratamento e ginásio, além de Zaidu, que em relação à última semana já evoluiu para treino condicionado, no mesmo regime em questão Vasco Sousa e André Miranda. Martim Fernandes, depois de ter sido reavaliado na sequência do clássico com o Benfica, estava em treino condicionado. Há ainda novidades sobre Gabri Veiga, que, apesar de segunda informação dada pelo Futebol Clube Porto na última semana, não ter apresentado qualquer lesão muscular, está também em tratamento e ginásio. Teve apenas um estiramento ao serviço das seleções. Estão, portanto, Diogo Costa, por Portugal, Bednarek, Jakub Kiwior e Oskar Piatuszewski pela Polónia, Viktor Froholt pela Dinamarca, Ibn Wenk pela Coreia do Sul, Pablo Rosário pela República Dominicana, Santiago Jiménez pelo México, João Afonso pelo Sub-21 de Portugal e Dominico Perpich pelo Sub-21 da Croácia. À semelhança de Francesco Farioli do lado da equipa B, João Brandão também teve várias baixas, Emanuel Benjamin em tratamento, André Oliveira em tratamento e ginásio, Brahim Caicedo em treino condicionado e Neymar Nianc em tratamento, uma lesão na perna esquerda, também estão entregues aos cuidados do Departamento de Saúde do Futebol Clube do Porto. Além destes, há vários atletas nas seleções, na Trafinta, na Mel Nchenka, pela Bielorrússia, Domingos Mochilov, por Angola, Sub-23, Gonçalo Ribeiro e Martim Cunha, pelo Sub-20 de Portugal, Salvador Gomes, Bernardo Lima, Matheus Schmidt, Duarte Cunha, Cardoso Varela e Eduardo Ferreira, pelos Sub-19 de Portugal. O Futebol Clube Porto joga na Corunha diante do Deportivo da Corunha, num jogo particular marcado para nesta sexta-feira, dia 2 de outubro, pelas 6 da tarde. O próximo jogo oficial do atual campeão nacional é no dia 10 de outubro, num sábado, com a visita ao Marítimo pelas 6 da tarde para a 8ª jornada da Primeira Liga. No mesmo dia, na equipa B, na visita no Leixões para a 7ª jornada da Segunda Liga pelas 3:30 da tarde. A 7ª edição da Corrida do Dragão tem nova data, realiza-se num sábado, dia 17 de outubro, um dia antes da data inicialmente prevista. Na prova mantém a partida e a chegada no Estádio do Dragão. A alteração deve-se sobretudo às exigências operacionais da UEFA para o jogo da Liga dos Campeões, agendado para terça-feira, dia 20 de outubro, contra o PSV Eindhoven, no estádio, e a sua envolvente têm de estar disponíveis a partir de 2 dias antes da partida, inviabilizando assim a realização da corrida no domingo, dia 18. Em nota no site oficial, o Futebol Clube do Porto afirma ter feito esforços para manter-se na data inicialmente prevista, mas não tendo sido possível assegurar a realização da prova nesse dia, decidiu alterá-la para sábado. Mantém-se na corrida de 10 km e na caminhada de 5 km, bem como as condições habituais da organização e segurança deste evento. Um Sporting diferente atacado esta temporada, e os números ajudam a entender esta transformação. A equipa de Rui Borges chega menos vezes, a área adversária e remata por menos ocasiões, mas mantém uma produção goleadora próxima da registada no mesmo período da temporada passada. No fim de 7 jornadas, o Sporting contabiliza 173 ações na área adversária contra 238 na época anterior. Também o número de remates caiu de forma significativa, são agora 95, quando eram 136 por esta mesma altura no ano passado. Ainda assim, num dado que ajuda a explicar a diferença, 41% dos remates desta época são enquadrados, uma percentagem superior da temporada passada. O Sporting tem apenas abonamentos Chapna 2 Chapna Golos do que na época Chapna Transata, Chapna por esta mesma altura. O resultado está Chapna à vista, no número de golos, Chapna Leão, soma Chapna 17, apenas menos 2 Chapna em relação aos 19 alcançados nas primeiras 7 jornadas da época Chapna anterior. A mudança Chapna passa Chapna sim pela forma de atacar, intenção para Chapna nesta temporada, Chapna até pela profunda renovação do plantel e características dos reforços que chegaram, era construir ataques menos longos, mas mais verticais Chapna e progressivos. Ou seja, menos circulação sem progressão e maior Chapna procura pelo espaço, Chapna pela profundidade e por chegar rapidamente a zonas de decisão. É por isso, num Sporting Chapna que aparece menos vezes na área, mas que procura Chapna em cada chegada, Chapna que essa chegada Chapna tenha maior potencial para Chapna terminar com remates perigosos. Os números Chapna ainda refletem apenas Chapna 7 jornadas, Chapna e a tendência poderá Chapna alterar-se Chapna ao longo da época, mas Chapna para já Chapna deixam um sinal claro, no Leão perdeu o volume ofensivo. Isto sem perder na mesma Chapna proporção, Chapna na capacidade de marcar, Chapna menos presença na área, mais critério na finalização. É precisamente este fator que tem caracterizado o ataque do Sporting. Issa Dombia é um nome em foco em terras transalpinas, após a chamada na seleção italiana, e a chegada aos Leões voltou a ser um tema em cima da mesa através do empresário do médio Chico Val, que em entrevista ao site da TV, depois de ter colocado Roma e Milan no caminho do médio, revelou um outro emblema interessado no caso Nápoles, antes de ser reforço dos Leões. Espera que os sonhos de Issa se concretizem. Não estiveram perto de um acordo com o Nápoles, não vale com umas conversações e alguma discussão durante o verão. Depois, Chapna acabou por preferir o Sporting Clube de Chapna Portugal e após estas conversas, foi mesmo o jogador que Chapna acabou por optar por representar a equipa dos Chapna Leões. Para o empresário de Issa Dombia, o Sporting é um grande clube europeu e quando contactaram não pensou duas vezes nem que Chapna dar conta desse interesse ao seu atleta. Agora Chapna espera sobretudo que Issa Dombia seja capaz de continuar a produzir frutos enquanto jogador profissional e sobretudo essa qualidade que tem demonstrado. É de facto um claro sinal de que tem aqui margem de evolução e espera Chapna sobretudo que Dombia consiga que Chapna de facto afirmar-se na equipa para um dia mais tarde dar um salto para um grande clube europeu. De cabeça limpa, será assim, com grande dose de certeza, que Carlos Vicente se pretende ter o seu plantel do Sporting Clube de Braga depois da semana de descanso concedida pelo treinador espanhol nesta janela FIFA. No facto de ter começado a época muito cedo, o primeiro jogo oficial aconteceu há mais de dois meses, no dia 22 de julho, em virtude da presença nas pré-eliminatórias da UEFA na Conference League, cuja entrada na fase de liga foi garantida após terem sido superados três obstáculos, na casos da formação do Zelinskat Pančevo, da série Chapna Dinamo de Minsk, da Bielorrússia e o Áustria de Viena, da Áustria, que levou Chapna que Carlos Vicente aproveitasse esta paragem no campeonato para Chapna oferecer uns dias de férias aos seus jogadores que regressaram esta segunda-feira ao trabalho para darem início ao novo microciclo e cujo horizonte no próximo tem um clássico em agenda, a recepção ao Sporting Clube de Portugal, marcada para no dia 9 de outubro pelas 8:15 da noite, em partida referente da 8ª jornada da Primeira Liga. Os guerreiros começaram então a preparar-se no duelo com os Leões, sendo certo que houve 8 jogadores que não estiveram às ordens de Carlos Vicente. Chapna Sikobna Niakate continua a recuperar de cirurgia e por isso segue os cuidados do departamento médico, enquanto que Gustavo Lagarbial pela Suécia, Adrián Chapna Bjaremi pela Suíça, Demit Tiknas pela Turquia, Jovan Milosevic pela Sérvia, João Carvalho e Diogo Travassos, ambos no Sub-21 de Portugal e Romário Cunha no Sub-19 de Portugal, estão ao serviço das respectivas seleções e como tal também não assinaram a folha de presenças. No teste diante do vice-campeão nacional e atual terceiro classificado do campeonato, Chapna promete ser de elevado grau de dificuldade, mas a verdade é que Chapna pesa, embora nos 7 pontos já perdidos pelo Sporting Clube de Braga na competição, nota ainda para o jogo em atraso na frente ao Gil Vicente relativo na segunda jornada. A pedreira Chapna tem assistido a vitórias em 2026-2027. Desde logo, Pančev por 4-0, Dinamo de Minsk por 1-0 e Áustria de Viena por 2-0. Chapna juntar-se a isto nas contas da Primeira Liga, com triunfo sobre o Vitória Sport Clube por 1-0, Estoril Praia por 1-0. E se o embate promete ser para homens de barba rija, então o Sporting que se prepara, Chapna em Braga, mora uma equipa que quer entrar definitivamente nos eixos. Nada melhor do que um jogo grande para reforçar o poder da fortaleza do Sporting Clube de Braga na Casa dos Guerreiros de Minho, no Estádio Municipal de Braga. O internacional português Cristiano Ronaldo foi a grande ausência notada no treino desta terça-feira da seleção em Malmo e é o assunto do momento. O craque português Chapna esteve sozinho no relevado, cerca de 40 minutos antes do início do treino. Ronaldo foi um dos primeiros a pisar o relevado e até esteve à conversa com Jorge Jesus, Chapna, antes de recolher ao balneário. Depois disso, deixou o estágio e rumou novamente ao hotel, Chapna, onde fez trabalho de ginásio. Entretanto, o presidente da Federação Portuguesa de Futebol, Pedro Proença, rumou até Malmo, na Suécia, para se inteirar de toda nesta situação, sendo que tinha planejado planeado assistir ao jogo do Sub-21 de Portugal nos Açores diante do Gibraltar durante esta na quarta-feira. Me recordar que Ronaldo não alinhou no 11 titular da seleção nacional diante da Noruega, nem teve qualquer minuto de jogo depois de não ser utilizado por Jorge Jesus. Em relação ao treino à semelhança de Ronaldo, na João Félix e Francisco Conceição não surgiram nos primeiros minutos abertos à comunicação social. Em sentido contrário, Bruno Fernandes já treinou, sendo que depois, em comunicado oficial, a Federação Portuguesa de Futebol acabou por dar conta do regresso de Cristiano Ronaldo ao hotel, por via de ter máquinas específicas para treino apenas no hotel, sendo que João Félix e Francisco Conceição treinaram ainda nas instalações do estádio. Francisco Conceição já não tinha trabalhado na sessão de véspera devido às suas limitações físicas. Contas feitas para além de toda esta novela com Cristiano Ronaldo, na Dinamarca-Portugal joga-se esta na quinta-feira pelas 19h45 em contas da na terceira jornada do grupo 4 da Liga A da Liga das Nações. Portugal para já lidera no agrupamento com 6 pontos, seguido da Dinamarca na segunda posição com 3 pontos, à semelhança da Noruega, que está no terceiro lugar também com 3 pontos, sendo que a seleção do País de Gales está no quarto e último lugar sem qualquer ponto conquistado. Portugal prepara-se para reagir à primeira derrota na qualificação para o Europeu de Sub-21, depois do desaire por 2-1 na Bulgária, que também marcou os primeiros golos feridos da equipa de Sub-21. Nesta fase da competição, a seleção já identificou os aspectos a corrigir e está determinada em dar uma resposta na frente a Gibraltar.

0: equação. Neste não, sabemos que se ganharmos o jogo estamos no próximo europeu de sub-21, é um objetivo demasiado importante para não estarmos completamente motivados e focados. Também a questão de não termos ganho o último jogo, termos perdido. Queremos, como é lógico, dar uma resposta forte também e voltar às vitórias, porque é as vitórias que nos alimenta, dá-nos alegria, dá-nos a certeza que continuamos num trajeto vencedor. Queremos ganhar o grupo, portanto são oportunidades para isso tudo, para ganhar o grupo, para conseguir a qualificação. A motivação é grande, toda a gente com muita vontade de ajudar, de jogar, de voltar a fazer golos e de voltar a ter o sentimento da vitória. É para isso que vamos estar apontados.
1: Recordar que Portugal, nas contas do Grupo B, Ebna lidera, Ebna com 19 pontos, Ebna seguido da Checa e Ebna com 15 pontos na segunda posição, a Bulgária e Ebna é terceira com 14 pontos, Escócia quarta com 11 pontos, Azerbaijão é quinto com 7 pontos e a seleção de Gibraltar, a próxima adversária de Ebna Portugal, Ebna está no sexto e último lugar, sem qualquer ponto Ebna conquistado. O embate entre Ebna Portugal e Gibraltar, Ebna para Ebna nas contas desta qualificação rumo ao Campeonato da Europa de Sub-21, está marcado para Ebna esta quinta-feira pelas 8 da noite, uma grande partida de futebol a não perder para Ebna acompanhar com relato no YouTube da Ebna Gol FM, num simultâneo na Rádio Jornal do Centro. O Nacional da Madeira, Ebna, voltou ao trabalho depois de ter gozado 3 dias Ebna de folga, Ebna no campo Ebna Centenário, Ebna para mais uma semana de trabalho que se vai prolongar até no próximo sábado. Em mente, Ebna está o encontro Ebna com o Rio Ave da Ebna, 8ª jornada da Primeira Liga, Ebna que se realiza Ebna apenas no dia 11 de outubro, Ebna em Vila de Conte. Agora Ebna é tempo de consolidar as ideias e processos do treinador Alexandre Santos, com o objetivo de estancar Ebna no ciclo negativo de 5 derrotas consecutivas nas contas da Primeira Liga. E também para os jogadores que estiveram algum tempo ausentes, Ebna por lesão, recuperarem os índices físicos adequados, como são os casos de José Gomes, que já efetuou 45 minutos frente ao Famalicão, e Igor Lisiero, assim como acelerarem o regresso de Filipe Soares, que contraiu uma lesão muscular na coxa direita na primeira parte do encontro com o Estrela da Madeira, realizado no dia 30 de agosto, e que do trio de lesionados, nos outros dois são Ulisses e também Léo Santos, o que está mais perto de uma reabilitação total. Fora da preparação continuam ainda Ebna Fernando Nava e Ebna Song Abnakiu, Ebna que continuam ao serviço das suas seleções. O primeiro jogou os primeiros 45 minutos na partida Ebna contra Ebna Paraguai por 2-0 e o sul-coreano não foi utilizado na derrota por 4-1 da sua seleção frente à seleção do Uruguai. A Premier League revelou quem são os jogadores mais rápidos da competição. Apesar de ter chegado há pouco tempo, no Liverpool, Ebna Brandley e Ebna Barcola, Ebna não tardou a mostrar a velocidade dentro das quatro linhas, no total de 35 km, Ebna liderando uma lista Ebna que inclui o português no top 10. Neste caso, Pedro Neto, do Chelsea, Ebna com uma marca de 34 km/h. Recordar que Pedro Neto, nesta altura, está ao serviço da Seleção Nacional de Ebna Portugal, que defronta Ebna Dinamarca nesta quinta-feira, para Ebna nas contas da terceira Ebna jornada, Ebna do grupo Ebna 4, Ebna da Liga A da Liga das Nações. O encontro entre o Olímpico de Montijo e Cova da Piedade ficou marcado por uma agressão a um árbitro assistente. Este incidente chega mesmo ao Ministério Público. A Autoridade para Ebna Prevenção e Combate à Violência no Desporto Ebna deu a conhecer que remete nas autoridades judiciais toda a informação recolhida Ebna sobre o incidente. No caso, aconteceu no passado fim de semana no Montijo, durante a partida da 5ª jornada da Série D Ebna da Taça, Ebna Joaquim Ebna José Sousa Marques, da Associação de Futebol de Setúbal. Aos 43 minutos, um caixote do lixo Ebna foi arremessado da bancada Ebna e atingiu um dos árbitros assistentes, levando à suspensão do encontro. Na altura da interrupção, o Cova da Piedade vence Ebna por 2-1. A Autoridade para Ebna Prevenção e Combate à Violência no Desporto, em comunicado, explicou que procedeu ao envio ao Ministério Público de toda a informação compilada Ebna que se afigure útil para Ebna persecução da Justiça, lembrando Ebna que cabe às autoridades judiciárias investigação de eventuais responsabilidades criminais. A Associação Portuguesa de Árbitros de Futebol, a PAF, Ebna já tinha condenado publicamente o episódio, exigindo uma resposta clara de todas as entidades com responsabilidades no futebol e na segurança dos recintos desportivos.
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0: O jogador ideal sabe equilibrar disciplina e criatividade, sendo imprevisível nos momentos decisivos. É para ouvir também todos os dias, aqui na Primeira Rádio Desporto, o perfil do jogador.
1: Perfil do jogador. Nicolás Otamendi, defesa central argentino de grande destaque, nasceu a 12 de fevereiro de 1988 em Buenos Aires. Começou a sua carreira no Vélez Sarsfield, onde fez a estreia profissional em 2007. Em 2010, transferiu-se para o Futebol Clube do Porto, onde venceu a Liga Europa no ano seguinte e se afirmou como um dos melhores defesas do futebol português. Depois de uma breve passagem pelo Atlético Mineiro e Valência, em 2014 ingressou no Manchester City, onde conquistou duas Premier Leagues e outros títulos nacionais, permanecendo no clube até 2020. Nesse ano, Otamendi transferiu-se para o Benfica, onde se tornou uma peça fundamental na defesa da equipa. Capitão das Águias, foi parte integrante da conquista do Campeonato Nacional na época 22-23. Ao nível internacional, Otamendi é a presença regular na seleção argentina, com a qual conquistou a Copa América em 2021 e 2024 e ainda o Campeonato do Mundo de 2022, consolidando uma carreira de enorme sucesso, tanto a nível de clubes como de seleções.
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0: Agora nesta emissão seguimos com os craques da Liga Portuguesa, aqueles que mais se destacaram. O talento desses craques imortalizou-os, mas a vida pós-carreira nem sempre é fácil e alguns enfrentam também desafios em manter a mesma relevância. É para ouvirmos também aqui nestas emissões da primeira rádio de desporto esses craques que mais se destacaram na Liga Portuguesa.
1: Anderson Luiz de Sousa, mais conhecido como Deco, é um nome indelével na história do futebol, especialmente na Liga Portuguesa. Nascido no Brasil a 27 de agosto de 1977, Deco começou a sua trajetória no futebol brasileiro antes de destacar na Europa. Embora tenha começado a sua carreira profissional no Benfica, foi no Futebol Clube do Porto que realmente emergiu como um dos melhores médios da sua geração. Deco chegou ao Benfica em 1997, mas foi emprestado ao Alverca e aos Salgueiros, onde mostrou o seu talento. Em 1999, a sua transferência para o Futebol Clube do Porto marcou o início de uma era dourada. Sob a liderança de Fernando Santos e, posteriormente, a José Mourinho, Deco tornou-se o cérebro do meio-campo portista. A sua visão de jogo e capacidade de criar oportunidades fizeram dele uma peça-chave na equipa. Durante a sua estadia no Dragão, Deco ajudou o clube a conquistar três títulos da Liga Portuguesa, em 2001, 2002 e 2003, e ainda a Taça de Portugal. O auge da sua passagem pelos Dragões foi a conquista da Liga dos Campeões em 2004. Na final contra o AS Mónaco, Deco foi eleito o melhor jogador em campo, destacando-se com uma exibição magistral. Esse desempenho catapultou-o para o reconhecimento internacional e solidificou a sua reputação como um dos melhores médios do mundo. Em 2002, obteve a nacionalidade portuguesa, permitindo-lhe representar a seleção nacional. O seu impacto foi imediato, contribuindo para uma geração doravante de grandes talentos no futebol português. Participou em duas grandes competições, o Euro 2004, onde Portugal chegou à final, e o Mundial de 2006, onde a seleção nacional chegou às meias-finais. A sua habilidade em controlar o jogo e fornecer passos decisivos foi crucial para o sucesso da equipa. Depois desse mesmo sucesso no Futebol Clube do Porto, Deco transferiu-se para o Barcelona em 2004, onde continuou a brilhar. No Camp Nou, foi parte integrante de uma equipa que conquistou a Liga dos Campeões em 2006, além de vários títulos da Liga Espanhola. Com jogadores como Ronaldinho, Samuel Eto'o e um jovem Lionel Messi, o Barça alcançou novas alturas e Deco foi fundamental para o sucesso da equipa. Após a sua passagem pela Catalunha, Deco mudou-se para o Chelsea em 2008. No clube inglês conquistou a Premier League e a Taça da Inglaterra, apesar de estar numa fase mais descendente da sua carreira. Em 2010 regressou ao Brasil para jogar pelo Fluminense, onde terminou a sua passagem pelo futebol em 2013, ainda mostrando a sua qualidade e visão em campo. Deco deixou um legado duradouro no futebol europeu e português. A sua passagem pela Liga Portuguesa, especialmente no Futebol Clube do Porto, foi marcada por conquistas significativas e exibições memoráveis que elevaram a sua reputação a nível global. Não apenas brilhou nos clubes que representou, mas também desempenhou um papel vital na seleção portuguesa, sendo lembrado como um dos grandes mágicos do futebol. Depois de terminar a carreira como jogador, continuou ligado ao futebol como treinador e em várias funções administrativas. Em 2014, assumiu o cargo de diretor desportivo no Fluminense, o seu último clube enquanto jogador, e com sua vasta experiência e conhecimento do jogo, tem contribuído para o desenvolvimento de jovens talentos e para a gestão desportiva, mantendo-se uma figura influente.

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1: Principalmente com a motivação que temos para este jogo, porque este jogo pode nos dar acesso a uma coisa que procuramos já há um ano, ou mais de um ano, e pela primeira vez entramos em campo a depender apenas de nós. No outro jogo podia ter acontecido, mas não, no início não estava isso em equação. Neste não, sabemos que se ganharmos o jogo estamos no próximo europeu de Sub-21, é um objetivo demasiado importante para não estarmos completamente motivados e focados. Também a questão de não termos ganho o último jogo que temos perdido.
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3: Meio-dia 23.
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3: Está na altura dos craques mundiais. Muitos destes ícones do futebol mantêm-se ligados ao desporto, seja como comentadores, treinadores ou embaixadores de clubes e marcas. Outros, inclusive, já não estão entre nós. Mas fazemos questão de os recordar aqui na primeira Rádio Desporto.
4: Johan Cruyff não foi apenas um dos maiores jogadores da história do futebol, mas também uma das mentes mais revolucionárias que o desporto já conheceu. Nascido a 25 de abril de 1947, em Amsterdão, Cruyff cresceu num ambiente que respirava futebol e foi ainda muito jovem que começou a desenvolver a sua ligação ao Ajax, o clube que o viu nascer e onde deixaria uma marca inapagável. Desde cedo, o jogador revelou uma visão de jogo e uma técnica acima da média, características que o tornariam uma lenda não só nos Países Baixos, mas em todo o mundo. A ascensão de Cruyff no Ajax foi meteórica. Com apenas 17 anos, estreou-se pela equipa principal em 1964 e na década que seguiu foi o grande maestro da equipa que revolucionou o futebol europeu. Sob a liderança do visionário treinador Rinus Michels, Cruyff foi a principal peça de uma equipa que implementou o futebol total, um sistema de jogo fluido em que os jogadores trocavam de posições constantemente, confundindo os adversários. Este estilo de jogo inovador levou o Ajax ao domínio do futebol europeu nos inícios dos anos 70, com a conquista de 3 taças dos clubes campeões europeus consecutivas em 1971, 72 e 73. Durante este período, Cruyff foi reconhecido como o melhor jogador da Europa, vencendo por 3 vezes a Bola de Ouro. A sua habilidade única para ler o jogo, a sua rapidez de pensamento e a sua capacidade de executar passes milimétricos tornaram-no um jogador completo. Mas o que diferenciava verdadeiramente era a sua inteligência futebolística. Cruyff jogava com uma compreensão do jogo que poucos possuíam, o que lhe permitia antecipar movimentos e criar espaços onde parecia não haver nenhum. Não era apenas um jogador, mas um estratega dentro do campo. Em 1973, deu um dos passos mais importantes da sua carreira ao transferir-se para o Barcelona. A sua chegada ao clube catalão mudou para sempre o destino da equipa. Numa época em que o Barcelona estava longe dos seus dias de glória, Cruyff trouxe uma nova mentalidade vencedora. Em 1974, liderou o Barcelona à conquista do título de campeão espanhol, o primeiro em 14 anos, com um estilo de jogo que encantava os adeptos. A vitória por 5-0 sobre o Real Madrid no Santiago Bernabéu ficou para sempre gravada na memória dos colegas como um dos maiores feitos da história do clube. Para além do impacto desportivo, Cruyff transformou-se também num símbolo de resistência à ditadura franquista, que ainda dominava a Espanha na época, reforçando a sua ligação emocional com a Catalunha. Na seleção dos Países Baixos, Cruyff também deixou uma marca indelével e a sua participação no Mundial de 74 foi memorável, levando a equipa até à final, onde perderam para a Alemanha Ocidental. No entanto, o desempenho da seleção neerlandesa durante esse torneio, com Cruyff como principal figura, tornou-se icónico. O futebol total encantou o mundo e, apesar da derrota, os Países Baixos ficaram para a história como uma das equipas mais inovadoras de sempre. O famoso Cruyff Turn, um drible inventado por ele, tornou-se um símbolo da sua genialidade e criatividade em campo. Após deixar o Barcelona em 1978, o Cruyff passou por algumas experiências fora da Europa, jogando nos Estados Unidos, onde continuou a encantar os adeptos, desta vez na North American Soccer League. Posteriormente, regressou à Europa, onde teve passagens por clubes como o Levante e o Ajax, clube que voltou a representar, ajudando a equipa a vencer mais 2 campeonatos neerlandeses, antes de terminar a carreira no Feyenoord em 1984, com a conquista de uma surpreendente dobradinha. Esta conquista foi particularmente marcante, pois mostrou que mesmo no fim da sua carreira, Cruyff ainda era capaz de fazer a diferença em campo. Após o fim da sua carreira como jogador, iniciou uma das carreiras de treinador mais influentes de sempre. De volta ao Ajax e mais tarde no Barcelona, Cruyff levou as suas ideias inovadoras para o banco, implementando um estilo de jogo ofensivo e de posse de bola que seria a base de sucesso do clube catalão nas décadas seguintes. O Dream Team de Cruyff nos Blaugrana conquistou 4 campeonatos espanhóis consecutivos e venceu a sua primeira Taça dos Clubes Campeões Europeus em 1992. Mais que isso, Cruyff plantou as sementes para o estilo de jogo que definiria o Barcelona e a seleção espanhola nos anos 2000, conhecido como Tiki-Taka. Não foi apenas um grande jogador e treinador, foi um pensador do futebol. Alguém que acreditava que o jogo devia ser jogado de forma bonita, com inteligência e estilo. As suas ideias influenciaram gerações de treinadores e jogadores e o seu legado vive através de clubes como o seu Barça e o Ajax, que continuam a praticar um futebol que segue as suas filosofias. Cruyff redefiniu o futebol moderno e, mais do que isso, transformou-se numa lenda do desporto.

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1: É meio-dia e 29 minutos. Em direto dos estúdios Golo FM, as notícias da metade da hora, com José Carlos Leal.
2: O jogador Pedro Gonçalves quer ser protagonista na Fiorentina, na Pota, emprestado pelo Sporting, o emblema de Florença. Falou sobre os primeiros tempos em Itália, na preparação física exigente e as ambições de um clube onde Rui Costa e Nuno Gomes deixaram uma marca profunda. Isto em entrevista ao jornal Lab Nacional. O internacional português em Florença, com a mulher e as duas filhas, admitiu que a presença da família era inegociável para dar este passo na sua carreira. Na Fiorentina e na Florença deram-lhe uma oportunidade extraordinária. O impacto foi logo positivo e emocionante. Acabou também por assumir. O Luso foi ainda questionado sobre se chegou a falar com o atual presidente do Sporting Lisboa e Benfica, Rui Costa, admitindo que não. Sabe bem que Rui Costa escreveu páginas lindas na história da Fiorentina. Outros portugueses que passaram também por este grande clube, como o caso de Nuno Gomes, acabaram por se destacar também ao serviço desta mesma equipa e quer fazer o mesmo ou ainda melhor, tendo em conta que quer relançar a sua carreira. A pré-temporada e as primeiras semanas de competição exigiram uma preparação física reforçada, sob a orientação do técnico Paulo Fanoli, e está a trabalhar a si próprio como autêntico louco, com um trabalho duro, poder vingar nesta equipa da Fiorentina e poder demonstrar todo o seu valor como nos velhos tempos. Acaba por assumir Pedro Gonçalves que, acima de tudo, está focado numa boa preparação física e ser fundamental dentro das quatro linhas, dentro dos jogos oficiais. É, de facto, muito importante, não só para voltar a lançar-se na sua carreira, mas como também para abrir portas, nomeadamente da seleção no futuro. Acaba por assumir Pedro Gonçalves. O treinador Fabregas tem contrato com o Como 1907, na equipa italiana que promoveu a Série A e que liderou a UEFA Champions League. Apesar desse compromisso do técnico com a equipa, o vínculo aos italianos contempla cláusulas especiais. O espanhol tem no seu contrato prevista a possibilidade de rescisão caso no horizonte surja a hipótese de regressar a clubes que já representou como jogador. Dentro deste acordo, temos o caso do Barcelona, Arsenal e o Chelsea, que decidam avançar para a contratação de Fabregas. Poderão fazê-lo através de um pagamento de uma quantia fixa, sem qualquer necessidade de negociações entre as duas partes. A equipa blaugrana está atenta a esta possibilidade, sendo que Hansi Flick tem estado na corda bamba pelo Futebol Clube Barcelona. Norberto Neto é o mais recente reforço da Juventus de Itália. No emblema italiano, deu a conhecer que o guarda-redes brasileiro assinou um contrato válido até ao final da presente temporada. O experiente guardião de 37 anos, que estava livre no mercado depois de ter rescindido com o Botafogo em junho passado, regressa na Juventus quase uma década depois de ter representado a velha senhora entre 2015 e 2017, período durante o qual fez 22 jogos. Neto, em 2017, terminou uma passagem de 7 anos por Itália, nos primeiros 5 ao serviço da Fiorentina, rumando aos espanhóis de Valência, de onde saiu em 2019. Para 3 épocas de ligação ao Barcelona, seguiram-se 2 anos nos ingleses do Bournemouth e 1 por empréstimo no Arsenal, antes do regresso ao Brasil no ano passado. A velha senhora, com a contratação de Neto, na cautela, também a ausência de Camilo Bracará, que se lesionou com gravidade num joelho durante um treino no guarda-redes titular da equipa de Turim, que nesta temporada tem sido vicário, recrutado ao Tottenham neste mesmo verão. O treinador Rui Duarte assume o comando técnico da formação do Otelo Galati, que atua na primeira divisão da Roménia. No português de 48 anos, estava sem clube desde fevereiro, altura que deixou o comando técnico dos brasileiros do Atlético, que orientou durante pouco mais de 8 meses. O técnico Duarte, com uma carreira construída, sobretudo no futebol português, e uma breve passagem pelo Brasil, reparte para uma nova etapa pela Roménia. No novo clube, irá trabalhar com os compatriotas André Sinho, Nuno Pedro, Rafael Brito, Né Lopes e Miguel Silva. O Otelo Galati, atualmente 14º classificado do campeonato romeno. O Manchester City ainda não sabe qual será no castigo, ao certo, mas já começam a surgir cenários para uma das sanções mais pesadas da história recente da Premier League. O processo relacionado com as acusações financeiras contra o clube continua, no entanto, longe do fim, com recurso previsto, mas uma proposta revelada por um antigo dirigente da Liga dá uma ideia da dimensão da punição que já chegou a ser equacionada. Segundo o The Athletic, um antigo dirigente de topo da Premier League terá definido ainda em 2023 uma medida particularmente pesada, retirar entre 20 e 25 pontos por época durante 3 a 5 temporadas. Uma penalização desta dimensão teria um impacto significativo na classificação do City e iria dificultar o acesso na UEFA Champions League durante esse período. A proposta, contudo, não corresponde à sanção que está atualmente em cima da mesa. Trata-se de uma ideia apresentada por um antigo responsável da Premier League e não de uma decisão oficial. As possibilidades de punição continuam em aberto enquanto decorre neste processo com a dedução de pontos, uma multa ou até consequências mais severas entre os cenários possíveis. O caso que envolve 115 acusações apresentadas pela Premier League teve recentemente um veredito no qual o painel independente considerou o clube culpado em 114 das acusações. O Manchester City mantém a contestação e o processo deverá avançar para a fase de recurso. A chamada na batalha do século no futebol inglês continua, por isso, longe de chegar ao fim, e o Manchester City poderá ver-se assim abraçado na penalizações que podem durar vários anos.
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0: E agora seguimos com os gigantes adormecidos neste produto 100% palavra.
7: O Aston Villa Football Club é um dos clubes mais antigos e tradicionais de Inglaterra, com uma rica história de conquistas nacionais e internacionais. Fundado em 1874, o clube sediado em Birmingham tornou-se um dos criadores da Football League em 1888 e posteriormente da Premier League em 1992. Os Villans, como são carinhosamente chamados, sempre se destacaram no futebol inglês, especialmente no final do século XIX e início do século XX, período em que o clube conquistou a maioria dos seus títulos domésticos. No entanto, o maior destaque na história do Aston Villa vem das suas conquistas europeias, que colocaram o clube no mapa internacional. O auge dessa trajetória ocorreu na temporada de 1981-82, quando o Aston Villa conquistou a Taça dos Clubes Campeões Europeus, a atual Liga dos Campeões. Sob o comando do técnico Tony Barton, o clube surpreendeu ao derrotar o gigante alemão Bayern de Munique por 1-0 na final disputada em Roterdão, com um golo de Peter Witt. O histórico desempenho do jovem guarda-redes Nigel Spink, que entrou em campo logo no início devido a uma lesão do titular, foi crucial para a vitória histórica. Esta conquista colocou o Aston Villa no seleto grupo de clubes ingleses campeões europeus. No ano seguinte, o clube venceu ainda a Supertaça Europeia ao derrotar o Barcelona em 1983. Nessa disputa em dois jogos, o Aston Villa perdeu a primeira partida por 1-0 em Camp Nou, mas conseguiu uma vitória por 3-0 em Villa Park, assegurando o título no agregado de 3-1. Essas conquistas marcaram o ponto mais alto da história internacional do emblema. Além dos títulos europeus, o Aston Villa tem uma longa tradição de sucesso em competições domésticas, tendo vencido a primeira divisão, agora chamada Premier League, por 7 vezes, e conquistando a FA Cup em outras 7 ocasiões, sendo a mais recente em 1957. Esses títulos fazem do Villa um dos clubes mais laureados da Inglaterra, e o Villa Park, o seu estádio desde 1897, é uma das arenas mais emblemáticas do futebol britânico. O clube passou por altos e baixos nas últimas décadas, incluindo despromoções e retornos à elite do futebol inglês, mas a história e as glórias do Aston Villa, especialmente na Europa, onde está de regresso à Liga dos Campeões, permanecem como momentos icónicos na rica trajetória do emblema.
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3: O futebol celebra não apenas a glória de quem venceu, mas também os percursos incríveis e inesquecíveis daqueles que desafiaram todas as lógicas e deixaram uma marca eterna. Está na altura de mais um feito histórico aqui na Golo FM.
7: A temporada de 2000-2001 ficará para sempre marcada na história do futebol português como o ano em que o Boa Vista desafiou todas as probabilidades e conquistou o título de campeão nacional. O feito, até hoje, é visto como um dos maiores marcos do futebol nacional, tornando o clube da cidade do Porto o segundo clube fora dos três grandes a conquistar o campeonato após o Bolonense em 1946. Sob a orientação de Jaime Pacheco, uma equipa disciplinada e aguerrida, conhecida pela sua entrega incansável, transformou-se num exemplo de união, estratégia e resiliência. Jaime Pacheco, ele próprio um símbolo da raça e determinação enquanto jogador, construiu uma equipa com base nesses mesmos valores. O Boa Vista não era um conjunto de estrelas, mas sim uma máquina coletiva onde cada jogador sabia exatamente o seu papel. A solidez defensiva e a capacidade de superar adversidades foram as marcas registadas deste grupo. Em vez de depender de uma figura individual, o Boa Vista de Pacheco focou-se num futebol de combate, com uma defesa implacável e uma mentalidade tática intransigente. A equipa foi uma verdadeira muralha defensiva, sofrendo apenas 22 golos ao longo das 34 jornadas do campeonato. A espinha dorsal do Boa Vistão era composta por jogadores que se tornaram lendas no Bessa. Ricardo, o guarda-redes, foi uma peça-chave, protagonizando exibições seguras ao longo da temporada. À frente dele, jogadores como Litos e Petit formaram uma linha defensiva e de meio-campo quase impenetrável, com Petit, em particular, a ser o símbolo de entrega e de luta da equipa, combinando qualidade técnica com uma agressividade que intimidava os adversários. No ataque, Elpidio Silva, conhecido como Super Elpidio, foi decisivo, oferecendo à equipa a capacidade de transformar as raras oportunidades ofensivas em golos. Além disso, Martelinho e Duda, jogadores rápidos e criativos, eram responsáveis por criar desequilíbrios nos flancos. A trajetória do Boa Vista nessa época foi notável por mais do que apenas os resultados obtidos. A equipa venceu 23 dos 34 jogos, incluindo importantes triunfos frente aos gigantes do futebol português. A vitória sobre o Futebol Clube do Porto por 1-0 no estádio do Bessa foi um dos momentos-chave da época, consolidando o Boa Vista como um verdadeiro candidato ao título. A força da equipa em casa foi impressionante, mas também nos jogos fora de portas o Boa Vista se mostrou imbatível, conseguindo pontos essenciais que lhes permitiam manter-se no topo da tabela. Ao longo da época, a equipa foi construindo uma vantagem sólida sobre os rivais, mas a reta final foi particularmente intensa. A equipa entrou na fase decisiva do campeonato com o Sporting a pressionar, mas o Boa Vista manteve-se firme. Nos momentos de maior pressão, a equipa de Jaime Pacheco mostrou o seu caráter resiliente, conseguindo vitórias cruciais. Um dos jogos mais memoráveis foi a vitória por 3-0 sobre o Salgueiros, na penúltima jornada, que deixou o Boa Vista a um pequeno passo de fazer história. Na última jornada, o empate a uma bola frente ao Desportivo das Aves foi suficiente para garantir o título de campeão nacional, com 2 pontos de vantagem sobre o rival da cidade, o Futebol Clube do Porto. A conquista do Boa Vista em 2000-2001 foi um verdadeiro conto de fadas no futebol português. A equipa do Bessa, longe de ter os recursos e o poderio dos rivais tradicionais, mostrou que a disciplina, a organização e uma forte mentalidade coletiva podiam derrubar gigantes. O Boa Vista terminou a temporada com 77 pontos, fruto de 23 vitórias, 8 empates e apenas 3 derrotas, num campeonato onde os achadrezados provaram ser a equipa mais consistente e determinada. Este título não só marcou a história do Boa Vista, mas também teve um impacto profundo no futebol português. A vitória de um outsider num campeonato dominado por Benfica, Porto e Sporting trouxe esperança a muitos clubes de menor dimensão e mostrou que com uma boa estratégia e uma equipa unida, tudo é possível. Jaime Pacheco tornou-se uma figura lendária e até hoje a equipa de 2000-2001 é recordada com enorme carinho pelos adeptos das Panteras Negras e admirada por todos os amantes do futebol em Portugal. Após essa temporada de sonho, o Boa Vista manteve uma presença respeitável no futebol português e europeu, chegando mesmo às meias finais da Taça UEFA em 2003, mas nunca mais repetiu o feito de 2001. No entanto, a epopeia desse ano ficou gravada como um dos maiores momentos da história do futebol nacional, tornando o Boa Vistão imortal.

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1: E seguimos agora nesta emissão com o perfil do jogador.
2: 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Dusan Vlahovic, nascido a 28 de janeiro de 2000 em Belgrado, na Sérvia, é um avançado reconhecido pela sua imponência física, capacidade de finalização e presença na área. Iniciou a sua carreira profissional no Partizan de Belgrado, onde chamou a atenção pela sua impressionante capacidade de marcar golos desde cedo. Em 2018, Vlahovic transferiu-se para a Fiorentina, na Série A italiana, onde rapidamente se destacou como um dos jovens talentos mais promissores da Liga. Durante a temporada de 2020-2021, teve uma atuação notável, terminando como o segundo melhor marcador da Série A, o que levou a um aumento significativo no seu perfil e interesse de grandes clubes europeus. No início de 2022, Vlahovic transferiu-se para a Juventus, uma das maiores equipas de Itália. Nesse clube, continuou a demonstrar a sua qualidade, contribuindo com golos e assistências em competições nacionais e internacionais. A sua presença física e habilidade para finalizar em situações complicadas tornaram-no uma peça fundamental no ataque da equipa. Além do sucesso a nível de clubes, Vlahovic também é um jogador importante para a seleção sérvia. Fez a sua estreia internacional em 2019 e tem sido uma presença constante na equipa, ajudando a Sérvia em competições como o Campeonato da Europa e as qualificações para o Campeonato do Mundo. Mais recentemente, Vlahovic continua a ser um dos principais avançados da Juventus e um dos talentos mais promissores do futebol europeu, consolidando a sua reputação como um goleador prolífico e um jogador de classe mundial.
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1: Os seus prémios, troféus, são apenas uma pequena amostra do impacto que tiveram com o seu legado a ultrapassar as fronteiras do desporto. Está na altura de trazermos mais um craque da Liga Portuguesa aqui à Primeira Rádio Desporto.
2: Óscar Cardoso, mais conhecido como Taquara, é um dos maiores goleadores da história recente do futebol sul-americano e europeu. Nascido a 20 de maio de 1983 em Juan Eulogio Estigarribia, no Paraguai, Cardoso começou a sua carreira futebolística no modesto clube 3 de Fevereiro, onde rapidamente se destacou pelo seu instinto goleador e capacidade física. Com 1,93m de altura e uma presença imponente na área, o avançado tinha todas as características para ser um sucesso como ponta de lança e rapidamente chamou a atenção de clubes maiores no seu país. A ascensão de Cardoso ao cenário internacional começou verdadeiramente em 2006, quando foi contratado pelo Newell's Old Boys da Argentina. No clube de Rosário, Cardoso tornou-se rapidamente uma referência ofensiva, marcando 21 golos em 33 jogos, um registro impressionante que despertou o interesse de clubes europeus. Foi então que em 2007, o Benfica, à procura de um avançado com capacidade para resolver jogos, apostou 9 milhões de euros na contratação do paraguaio, um valor elevado na época, mas que viria a ser amplamente justificado pelos feitos que se seguiriam. Cardoso chegou ao Benfica com grande expectativa e não demorou a justificar o investimento. Na sua primeira época, marcou 22 golos em todas as competições, destacando-se pelo seu potente pé esquerdo, capaz de remates fulminantes de qualquer zona do campo. O paraguaio rapidamente ganhou o carinho dos adeptos benfiquistas, que o apelidaram de Taquara, uma referência à sua estatura e à sua capacidade de desferir remates potentes, tal como uma lança. Com a sua presença na área, Cardoso trouxe ao Benfica uma nova dimensão ofensiva. No entanto, foi na época de 2009-2010 que Óscar Cardoso viu o seu auge ao serviço do clube encarnado. Sob o comando de Jorge Jesus, o Benfica conquistou o título de campeão nacional e Cardoso sagrou-se o melhor marcador da Primeira Liga com 26 golos, números que reforçaram o seu estatuto como um dos mais letais avançados da Europa. Além disso, contribuiu para a vitória na Taça da Liga, demonstrando ser decisivo nos momentos mais importantes da época. A sua parceria com jogadores como Ángel Di María e Pablo Aimar foi fundamental para o sucesso ofensivo da equipa e Cardoso tornou-se o goleador de referência no Clube da Luz. Nas competições europeias, também foi protagonista, destacando-se pela sua capacidade de marcar em momentos decisivos. Em 2013, durante a campanha que levou o Benfica à final da Liga Europa, o avançado paraguaio marcou 2 golos na vitória sobre o Fenerbahçe nas meias finais, carimbando o passaporte do clube encarnado para a final contra o Chelsea. Embora o Benfica não tenha conseguido conseguir vencer o troféu, Cardoso deixou uma marca indelével, terminando como o melhor marcador da competição com 7 golos. Ao longo das suas 7 temporadas no Benfica, estabeleceu-se como uma lenda do clube, marcando o total de 172 golos em 293 jogos, o que o coloca entre os melhores goleadores da história do clube e o melhor não nascido em Portugal. O seu pé esquerdo era temido por defesas e guarda-redes e a sua capacidade de converter livres diretos e grandes penalidades tornou uma arma letal em qualquer situação de bola parada. Além dos 2 campeonatos nacionais conquistados, venceu também 5 taças da Liga e uma taça de Portugal, sendo uma peça fundamental em todas estas conquistas. Em 2014, após uma longa e bem-sucedida carreira no Benfica, Cardoso transferiu-se para o Trabzonspor, da Turquia, onde continuou a mostrar a sua veia goleadora. Apesar de já não estar no seu auge físico, Cardoso manteve uma impressionante média de golos, marcando 25 em 66 jogos durante as 2 épocas em que representou o clube turco. A sua experiência e faro pelo golo ainda o tornavam um avançado respeitado, tanto no campeonato como nas competições europeias. Após a sua passagem pela Turquia, Cardoso ainda regressou à América do Sul, onde jogou pelo Libertad no Paraguai, consolidando-se como um ícone no futebol do seu país. A sua longevidade como jogador de topo e a consistência ao longo de uma carreira recheada de golos tornaram-no uma referência para várias gerações. Além disso, foi também um nome habitual na seleção paraguaia, tendo representado o seu país em várias edições da Copa América e nas eliminatórias para os Mundiais, somando mais de 50 internacionalizações. Com uma carreira marcada por golos, títulos e momentos decisivos, Óscar Cardoso será sempre lembrado como um dos grandes avançados da sua geração. No Benfica, o Taquara eternizou-se como um dos maiores goleadores da história do clube e a sua carreira é um testemunho de como o talento, aliado à capacidade de se reinventar, pode prolongar uma carreira ao mais alto nível durante muitos anos. Embora os tempos de glória tenham ficado para trás, Cardoso deixou uma marca indelével no futebol, especialmente em Portugal, onde o seu nome será para sempre sinónimo de golos e sucesso com a camisola das Águias.

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2: Queremos, como é lógico, dar uma resposta forte também e voltar às vitórias, porque é as vitórias que nos alimenta, dá-nos alegria, dá-nos a certeza que continuamos num trajeto vencedor. Queremos ganhar o grupo, portanto são oportunidades para isso tudo, para ganhar o grupo, para conseguir a qualificação, a motivação é grande, toda a gente com muita vontade de ajudar, de jogar, de voltar a fazer golos e de voltar a ter o sentimento da vitória, é para isso que vamos estar apontados.
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3: Ficamos a 9 minutos da 1 da tarde.
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3: Seguimos agora nesta emissão com os craques mundiais.
4: Tem uma música que a torcida do Flamengo canta aí, é assim: olele, olá lá, o Romário vem aí e o bicho vai pegar.
5: Romário de Sousa Faria, mais conhecido apenas como Romário, é um dos maiores atacantes da história do futebol, famoso pela sua incrível capacidade de finalização e instinto goleador. Nascido no Rio de Janeiro, a 29 de janeiro de 1966, Romário iniciou a sua carreira profissional no Vasco da Gama, clube onde rapidamente se destacou pelo seu faro pelo golo. No Vasco, onde estreou em 1985, foi campeão carioca e começou a atrair as atenções internacionais, especialmente pelo seu desempenho no Campeonato Sul-Americano de Sub-20 em 1985. Em 88, transferiu-se para o PSV Eindhoven, nos Países Baixos, onde consolidou a sua fama de goleador. No PSV, Romário foi 3 vezes campeão neerlandês e venceu 2 taças dos Países Baixos, enquanto se tornava no melhor marcador do campeonato em 3 ocasiões. O seu faro de golo, velocidade e agilidade tornaram-no de uma das maiores estrelas do futebol europeu, atraindo o interesse de clubes ainda maiores. Em 1993 foi contratado pelo Barcelona, onde jogou sob o comando de Johan Cruyff, na famosa equipa conhecida como Dream Team. Na sua primeira temporada, Romário marcou 30 golos em La Liga, liderando o Barcelona ao título espanhol e terminando como o melhor marcador da competição. Encantava com a sua técnica, dribles curtos e, claro, com a capacidade quase inata de encontrar o fundo das redes. Durante este período, o atacante firmou-se também como uma das principais figuras da seleção brasileira. A consagração máxima do baixinho vem em 1994, quando foi peça-chave na conquista do Campeonato do Mundo pela seleção do Brasil nos Estados Unidos. Formando uma temível dupla de ataque com Bebeto, Romário foi o melhor jogador do torneio e marcou 5 golos, garantindo o tetracampeonato mundial para o Brasil. Este desempenho valeu-lhe a bola de ouro da FIFA como o melhor jogador do mundo em 1994. Após a glória no Campeonato do Mundo, Romário voltou ao Brasil em várias ocasiões, jogando novamente pelo Flamengo e pelo Vasco da Gama, com passagens também por clubes como o Valência, no qual não conseguiu atingir o mesmo sucesso. Contudo, foi no Vasco que Romário manteve a sua relação mais forte, regressando ao clube por diversas vezes e ajudando a conquistar títulos importantes, como o Campeonato Brasileiro de 2000 e a Taça Mercosul, onde foi figura de destaque. Ao longo da sua longa carreira, alcançou o feito de marcar mais de 1000 golos, somando os golos em partidas oficiais e não oficiais. Este registo fez dele um dos poucos jogadores da história a alcançar tal marca, colocando-o no patamar dos maiores goleadores de sempre. Romário é lembrado pela sua autoconfiança, personalidade forte e pelo seu grande lema.
4: Quando eu nasci, o Papai do Céu apontou o dedo e falou: esse é o cara.
5: Após a sua retirada do futebol, enveredou pela carreira política, tornando-se senador no Brasil, onde continua a exercer grande influência. A sua contribuição para o futebol mundial, especialmente para o Brasil, é inegável, e o seu legado como um dos mais letais atacantes de sempre continua a ser celebrado.

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1: A história do futebol europeu está repleta de equipas que brilharam intensamente, mas que hoje enfrentam dificuldades para recuperar a antiga glória. São os gigantes adormecidos, para ouvir aqui na primeira Rádio Desporto, todos os dias também com o Hugo Taveira.
2: O FC Nürnberg, conhecido simplesmente como Nuremberg, é um dos clubes mais históricos do futebol alemão. Fundado em 1900, o clube teve um papel determinante no desenvolvimento do futebol na Alemanha, especialmente durante as primeiras décadas do século XX. O clube bávaro, sediado na cidade de Nuremberg, cedo se destacou pela sua capacidade competitiva, acumulando vários títulos e tornando-se uma referência no futebol germânico. Nos anos 1920, o Nürnberg viveu a sua primeira era de ouro. Foi durante este período que o clube se estabeleceu e à sua hegemonia no futebol alemão, conquistando 5 campeonatos nacionais em apenas uma década, em 1920, 21, 24, 25 e 27. Sob o comando do treinador e ex-jogador Einar Stuhlfoth, o Nuremberg era uma equipa temida pela sua organização e qualidade técnica. Stuhlfoth, uma lenda do clube, foi um dos guarda-redes mais icónicos da Alemanha na época e foi fundamental nas conquistas dessa década de ouro. Com 9 campeonatos alemães no total, o Nuremberg é ainda hoje o clube que mais títulos conquistou antes da criação da Bundesliga, em 1963. No entanto, o início da era profissional do futebol alemão marcou uma viragem para o clube. Embora continuasse a ser competitivo, o Nuremberg não conseguiu manter a mesma regularidade de sucessos no novo formato. Ainda assim, em 1968, o clube voltou a conquistar o campeonato alemão, a sua primeira e única vitória na Bundesliga até hoje. Essa conquista, liderada pelo treinador Max Merkel, foi vista como um renascimento do clube, mas paradoxalmente o Nuremberg acabaria por descer de divisão logo na temporada seguinte, num dos episódios mais surpreendentes da história do futebol alemão. Após esse declínio inesperado, o Nuremberg passou por décadas de altos e baixos. O clube oscilou entre a primeira e a segunda divisões do futebol germânico, nunca mais conseguindo repetir o brilho do seu passado glorioso. Embora tenha vencido a Taça da Alemanha em 2007, o clube continuou a lutar para se estabelecer de forma consistente na Bundesliga, onde os desafios financeiros e a crescente competitividade tornaram mais difícil um regresso ao topo. O Nuremberg, no entanto, continua a ser um clube respeitado e com uma base de adeptos leal. A sua história rica e o seu legado no futebol alemão fazem dele um símbolo do futebol tradicional na Baviera. O estádio do clube, o Max Morlock Stadion, é um local onde as memórias de grandes conquistas e de alguns dos maiores jogadores da história do futebol alemão ainda ressoam. Jogadores como o já mencionado Einar Stuhlfoth, além de Andreas Köpke, campeão mundial em 1990, ajudaram a cimentar a reputação do clube como um formador de grandes talentos. Apesar das últimas décadas não terem sido tão prolíficas em termos de títulos, o Nuremberg mantém o seu lugar no coração do futebol alemão. A paixão dos seus adeptos e o respeito que o clube ainda comanda no país fazem dele uma instituição do desporto. A sua rica história é uma lembrança constante de que o Nuremberg representou e pode voltar a representar no futuro à medida que o clube procura reconstruir-se e regressar aos principais palcos do futebol alemão.
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0: É meio-dia e 59 minutos. Em direto dos estúdios Golo FM, as notícias da hora certa com José Carlos Leal.
4: O internacional português Cristiano Ronaldo foi a grande ausência notada no treino desta terça-feira da seleção em Malmo e é o assunto do momento. O craque português apenas esteve sozinho no relvado, cerca de 40 minutos antes do início do treino. Ronaldo foi um dos primeiros a pisar o relvado e até esteve à conversa com Jorge Jesus, antes de recolher ao balneário. Depois disso, deixou o estágio e rumou novamente ao hotel, onde fez trabalho de ginásio. Entretanto, o presidente da Federação Portuguesa de Futebol, Pedro Proença, rumou até Malmo, na Suécia, para se inteirar de toda nesta situação, sendo que tinha planeado a assistir ao jogo do Sub-21 de Portugal nos Açores diante do Gibraltar durante esta quarta-feira. Recordar que Ronaldo não alinhou no 11 titular da seleção nacional diante da Noruega, nem teve qualquer minuto de jogo depois de não ser utilizado por Jorge Jesus. Em relação ao treino à semelhança de Ronaldo, João Félix e Francisco Conceição não surgiram nos primeiros minutos abertos à comunicação social. Em sentido contrário, Bruno Fernandes já treinou, sendo que depois, em comunicado oficial, a Federação Portuguesa de Futebol acabou por dar conta do regresso de Cristiano Ronaldo ao hotel, por via de ter máquinas específicas para treino apenas no hotel, sendo que João Félix e Francisco Conceição treinaram ainda nas instalações do estádio. Francisco Conceição já não tinha trabalhado na sessão de véspera devido às suas limitações físicas. Contas feitas para além de toda esta novela com Cristiano Ronaldo, na Dinamarca-Portugal joga-se esta na quinta-feira pelas 19h45 em contas da na terceira jornada do grupo 4 da Liga A da Liga das Nações. Portugal para já lidera no agrupamento com 6 pontos, seguido da Dinamarca na segunda posição com 3 pontos, à semelhança da Noruega, que está no terceiro lugar também com 3 pontos, sendo que a seleção do País de Gales está no quarto e último lugar sem qualquer ponto conquistado. Portugal prepara-se para reagir à primeira derrota na qualificação para o Europeu de Sub-21, depois do Desaire por 2-1 na Bulgária, que também marcou os primeiros golos feridos da equipa de Sub-21. Nesta fase da competição, a seleção já identificou os aspectos a corrigir e está determinada em dar uma resposta na frente a Gibraltar. É precisamente uma resposta que quer o selecionador nacional do Sub-21, Luís Freire, remetendo para uma partida de facto de grande intensidade por parte da seleção portuguesa, na caso, na equipa das esquinas, queira levar a vitória neste jogo de qualificação para o Euro da categoria.
5: Principalmente com a motivação que temos para este jogo, porque este jogo pode nos dar acesso a uma coisa que procuramos já há um ano, ou mais de um ano, e pela primeira vez entramos em campo a depender apenas de nós. No outro jogo podia ter acontecido, mas não, no início não estava isso em equação. Neste não, sabemos que se ganharmos o jogo estamos no próximo Europeu de Sub-21, é um objetivo demasiado importante para não estarmos completamente motivados e focados. Também a questão de não termos ganho o último jogo, termos perdido. Queremos, como é lógico, dar uma resposta forte também e voltar às vitórias, porque é as vitórias que nos alimenta, dá-nos alegria, dá-nos a certeza que continuamos num trajeto vencedor. Queremos ganhar o grupo, portanto são oportunidades para isso tudo, para ganhar o grupo, para conseguir a qualificação. A motivação é grande, toda a gente com muita vontade de ajudar, de jogar, de voltar a fazer golos e de voltar a ter o sentimento da vitória. É para isso que vamos estar apontados.
4: Recordar que Portugal, nas contas do grupo B, lidera com 19 pontos, seguido da Chequia com 15 pontos na segunda posição, a Bulgária na terceira com 14 pontos, Escócia quarta com 11 pontos, Azerbaijão é quinto com 7 pontos e a seleção de Gibraltar, a próxima adversária de Portugal, está no sexto e último lugar, sem qualquer ponto conquistado. O embate entre Portugal e Gibraltar, para nas contas desta qualificação rumo ao Campeonato da Europa de Sub-21, está marcado para nesta quinta-feira pelas 8 da noite, uma grande partida de futebol a não perder, para acompanhar com relato no YouTube da Gol FM, num simultâneo na Rádio Jornal do Centro. O Futebol Clube Porto continua os trabalhos no centro de treinos Jorge Costa, no Olival, em mais um treino conjunto da equipa principal. Os Dragões estão privados de 8 nomes no boletim clínico, e conta ainda com a ausência de 10 internacionais, tendo o Francesco Farioli chamado vários atletas da equipa B no boletim clínico da equipa principal. Estão João Costa, Nuno Pérez, Niseko Fafané, todos em tratamento e ginásio, além de Zaidu, que, em relação à última semana, já evoluiu para treino condicionado, no mesmo regime em que estão Vasco Sousa e André Miranda. Martim Fernandes, depois de ter sido reavaliado na sequência do clássico com o Benfica, mas estava em treino condicionado. Há ainda novidades sobre Gabriel Veiga, que, apesar de, segundo informação dada pelo Futebol Clube Porto na última semana, não ter apresentado qualquer lesão muscular, está também em tratamento e ginásio. Teve apenas um estiramento ao serviço das seleções. Estão, portanto, Diogo Costa, por Portugal, Petnarek, Jakub Kiwior e Oskar Piatuszewski pela Polónia, Viktor Froholt pela Dinamarca, Ibn Wenk pela Coreia do Sul, Pablo Rosário pela República Dominicana, Santiago Jiménez pelo México, João Afonso pelo Sub-21 de Portugal e Dominico Perpich pelo Sub-21 da Croácia. À semelhança de Francesco Farioli do lado da equipa B, João Brandão também teve várias baixas, Emanuel Benjamin em tratamento, André Oliveira em tratamento e ginásio, Brahim Caicedo em treino condicionado e Neymar Nianca em tratamento, uma lesão na perna esquerda, também estão entregues aos cuidados do Departamento de Saúde do Futebol Clube do Porto. Além destes, há vários atletas nas seleções, na Trafinta, na Mel Shevchenka, pela Bielorrússia, Domingos Mochilov, por Angola, sub-23, Gonçalo Ribeiro e Martim Cunha, pelo sub-20 de Portugal, Salvador Gomes, Bernardo Lima, Mateus Schmidt, Duarte Cunha, Cardoso Varela e Eduardo Ferreira, pelos sub-19 de Portugal. O Futebol Clube do Porto joga na Corunha diante do Deportivo da Corunha, num jogo particular marcado para nesta sexta-feira, dia 2 de outubro, pelas 6 da tarde. O próximo jogo oficial do atual campeão nacional é no dia 10 de outubro, num sábado, com a visita ao Marítimo, pelas 6 da tarde, para na 8ª jornada da Primeira Liga. No mesmo dia, na equipa B, na visita no Leixões, para na 7ª jornada da Segunda Liga, pelas 3:30 da tarde. A 7ª edição da Corrida do Dragão tem nova data, realiza-se no sábado, dia 17 de outubro, um dia antes da data inicialmente prevista. Na prova mantém a partida e a chegada no Estádio do Dragão. A alteração deve-se sobretudo às exigências operacionais da UEFA para o jogo da Liga dos Campeões, agendado para terça-feira, dia 20 de outubro, na contra no PSV Eindhoven, no estádio, e a sua envolvente têm de estar disponíveis a partir de 2 dias antes da partida, inviabilizando assim a realização da corrida no domingo, dia 18. Em nota no site oficial, o Futebol Clube Porto afirma ter feito esforços para manter-se na data inicialmente prevista, mas não tendo sido possível assegurar a realização da prova nesse dia, decidiu alterá-la para sábado. Mantém-se na corrida de 10 km e na caminhada de 5 km, bem como as condições habituais da organização e segurança deste evento. Um Sporting diferente atacar esta temporada. E os números ajudam a entender esta transformação. A equipa de Rui Borges chega menos vezes, a área adversária e remata por menos ocasiões, mas mantém uma produção goleadora próxima da registada no mesmo período da temporada passada. No fim de 7 jornadas, o Sporting contabiliza 173 ações na área adversária, contra 238 na época anterior. Também o número de remates caiu de forma significativa, são agora 95, quando eram 136 por esta mesma altura no ano passado. Ainda assim, num dado que ajuda a explicar a diferença, 41% dos remates desta época são enquadrados, uma percentagem superior da temporada passada. O Sporting tem apenas menos 2 golos do que na época transata, por esta mesma altura. O resultado está à vista no número de golos no Leão, soma 17, apenas menos 2 em relação aos 19 alcançados nas primeiras 7 jornadas da época anterior. A mudança passa assim pela forma de atacar, intenção para nesta temporada, até pela profunda renovação do plantel e características dos reforços que chegaram, era construir ataques menos longos, mas mais verticais e progressivos. Ou seja, menos circulação sem progressão e maior na procura pelo espaço, pela profundidade e por chegar rapidamente às zonas de decisão. É por isso que num Sporting que aparece menos vezes na área, mas que procura em cada chegada que essa chegada tenha maior potencial para terminar com remates perigosos. Os números ainda refletem apenas 7 jornadas e a tendência poderá alterar-se ao longo da época, mas para já deixam um sinal claro: o Leão perdeu o volume ofensivo. Isto sem perder na mesma proporção na capacidade de marcar, menos presença na área, mais critério na finalização. É precisamente este fator que tem caracterizado o ataque do Sporting. Issa Dombia é um nome em foco em terras transalpinas, após chamada na seleção italiana, e a chegada aos Leões voltou a ser um tema em cima da mesa através do empresário do médio, Chico Val, que em entrevista ao site na TV, depois de ter colocado Roma e Milan no caminho do médio, revelou um outro emblema interessado no caso Nápoles, antes de ser reforço dos Leões. Espera que os sonhos de Issa se concretizem. Não estiveram perto de um acordo com o Nápoles, não houve algumas conversações e alguma discussão durante o verão. Depois, acabou por preferir o Sporting Clube de Portugal e, após estas conversas, foi mesmo o jogador que acabou por optar por representar a equipa dos Leões. Para o empresário de Issa Dombia, no Sporting é um grande clube europeu e, quando contactaram, não pensou duas vezes nem que dar conta desse interesse ao seu atleta. Agora espera sobretudo que Issa Dombia seja capaz de continuar a produzir frutos enquanto jogador profissional e sobretudo essa qualidade que tem demonstrado. É de facto um claro sinal de que tem aqui margem de evolução e espera sobretudo que Dombia consiga de facto afirmar-se na equipa para um dia mais tarde dar um salto para um grande clube europeu. De cabeça limpa, será assim, com grande dose de certeza, que Carlos Vicente se pretende ter o seu plantel do Sporting Clube de Braga depois da semana de descanso concedida pelo treinador espanhol nesta janela FIFA. No facto de ter começado a época muito cedo, o primeiro jogo oficial aconteceu há mais de 2 meses, no dia 22 de julho, em virtude da presença nas pré-eliminatórias da UEFA na Conference League, cuja entrada na fase de liga foi garantida após terem sido superados 3 obstáculos, na casos da formação do Zelinskaya Pančevo, da Sérvia, Fab na Dinamo de Minsk, da Bielorrússia, e o Áustria de Viena na Áustria, que levou o Fab que Carlos Vicente aproveitasse esta paragem no campeonato para oferecer uns dias de férias aos seus jogadores que regressaram esta na segunda-feira no trabalho para darem início no novo microciclo e cujo horizonte no próximo tem um clássico em agenda, a recepção ao Sporting Clube de Portugal, marcada para no dia 9 de outubro pelas 8:15 da noite, em partida referente da 8ª jornada da Primeira Liga. Os guerreiros começaram então a preparar-se no duelo com os Leões, sendo certo que houve 8 jogadores que não estiveram às ordens de Carlos Vicente. Sabnacicobna Niakate continua a recuperar de cirurgia e por isso segue os cuidados do departamento médico, enquanto que Gustavo Lagarbial pela Suécia, Adrian Tabnabjarami pela Suíça, Demit Tiknas pela Turquia, Jovan Milosevic pela Sérvia, João Carvalho e Diogo Travassos, ambos no Sub-21 de Portugal, e Romário Cunha no Sub-19 de Portugal, estão ao serviço das respectivas seleções e como tal também não assinaram a folha de presenças. No teste diante do vice-campeão nacional e atual terceiro classificado do campeonato, promete ser-se de elevado grau de dificuldade, mas a verdade é que pese, embora nos 7 pontos já perdidos pelo Sporting Clube de Braga na competição, notando ainda para o jogo em atraso na frente ao Gil Vicente relativo na segunda jornada, a Pedreira só tem assistido a vitórias em 2026-2027. Desde logo, Penchev por 4-0, Dinamo de Minsk por 1-0 e Áustria de Viena por 2-0, juntar-se a isto nas contas da Primeira Liga, com triunfo sobre o Vitória Sport Clube por 1-0, Estoril Praia por 1-0. E se o embate promete ser para homens de barba rija, então o Sporting que se prepara em Braga, demora uma equipa que quer entrar definitivamente nos eixos. E nada melhor do que um jogo grande para reforçar o poder da fortaleza do Sporting Clube de Braga na Casa dos Guerreiros de Minho, o Estádio Municipal de Braga. O Nacional da Madeira voltou ao trabalho depois de ter gozado 3 dias de folga no campo Centenário para mais uma semana de trabalho que se vai prolongar até no próximo sábado. Em mente está o encontro com o Rio Ave na 8ª jornada da Primeira Liga, que se realiza apenas no dia 11 de outubro em Vila do Conde. Agora é tempo de consolidar as ideias e processos do treinador Alexandre Santos, com o objetivo de estancar no ciclo negativo de 5 derrotas consecutivas nas contas da Primeira Liga, e também para os jogadores que estiveram algum tempo ausentes por lesão recuperarem os índices físicos adequados, como são os casos de José Gomes, que já efetuou 45 minutos frente ao Famalicão, e Igor Lisiero, assim como acelerarem o regresso de Filipe

0: não foi utilizado na derrota por 4-1 da sua seleção frente à seleção do Uruguai. A Premier League revelou quem são os jogadores mais rápidos da competição, apesar de ter chegado há pouco tempo. No Liverpool, Abner Brandley e Abner Barcola, Abner não tardou a mostrar a velocidade dentro das quatro linhas, no total de 35 km, Abner liderando uma lista que inclui um português no top 10, neste caso Pedro Neto, do Chelsea, com uma marca de 34 km. Ora, recordar que Pedro Neto, nesta altura, está ao serviço da Seleção Nacional de Abner Portugal, que defronta na Dinamarca nesta quinta-feira, para Abner nas contas da terceira Abner jornada, Abner do grupo Abner 4, Abner da Liga à Talica das Nações.
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5: Eu sei que vai haver tentativas de ir à volta, o que é normal, que é o vosso trabalho, ir à volta, mas eu não vou sair disto. Não vou sair disto. Mas podem tentar. Mas podem tentar.
6: Caso boa tarde, vou já tentar, então.
5: Pronto, mas eu não vou sair disto. Não, eu percebo a questão e ela é extensa e toda muito bem colocada, sem dúvida. Mas eu não vou sair disto, sem dúvida. Tem uma pergunta muito bem colocada. Mas eu não vou sair disto. Mas eu não quero perder o foco. Peço desculpa não responder à pergunta que eu sei que foi à volta, mas eu não vou sair disto.
7: Vou um bocadinho por aí, agora estás a jogar mais à italiana, não é? Mais na defesa. Acha que é música para os seus ouvidos também?
5: Não, não, já disse, não quero. Pronto, não quero. Eu percebo a questão, mais uma vez. O que eu tenho a dizer é que é tudo muito bonito, é tudo. Eu. Portanto, há alerta vermelho, sem dúvida, mas eu não vou sair disto.

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1: O Sporting goleou o Fundão num jogo antecipado referente na 7ª jornada da Liga de Futsal. Após uma estreia com resultado mais curto, por uma bola a zero, frente ao Portimonense, os Leões soltaram as garras. A jogar em casa, Wesley marcou e abriu o marcador de logo no primeiro minuto, ainda na primeira parte, Tomás Passo aos 9 minutos, e Ruben Teixeira aos 12, dilataram a vantagem para 3 golos no segundo tempo. O Sporting disparou com os golos de Tomás Passo aos 33, Bruno Maiotes aos 33 e Filipe Valério aos 39, Jaime Artur também marcou na própria baliza aos 34 minutos. Com esta goleada 7-0, o Sporting segue no líder isolado com 6 pontos, com mais um jogo que a grande maioria das equipas no Fundão, é quarto classificado nesta altura com 3 pontos arrebatados. Tiaguinho, alcunha para Tiago Fernandes, é o segundo reforço confirmado da recém-criada equipa de futsal do Futebol Clube do Porto. Depois da oficialização de Cardinal, no Alab Internacional Português, na chega aos Dragões, após duas temporadas ao serviço dos italianos, do Fortitudo na Portinésia, tendo marcado 12 golos em 53 jogos. Novo camisola 10 dos Azuis e Brancos, estreou-se profissionalmente pelo Benfica e desde então vestiu as camisolas do Sporting Clube de Braga, Módico Chabna Brubal, na Quinta dos Lombos e a formação de Caxinas. De recordar que o Futebol Clube do Porto vai discutir a terceira divisão na nova temporada 2026-2027. Já o Sporting confirmou a contratação de Alexander Sabnasukov, no guarda-redes ucraniano de 29 anos, Sabnashiga, do IT Kiev, e junta-se aos campeões europeus de futsal, Abneb, no cumprir de um sonho para o Internacional pela Ucrânia, que fará na concorrência na Bernardo Passob e Gonçalo de Portugal. Rodrigo Paes de Almeida, diretor do Abne Futsal, Abne justificou a aposta, tendo em conta nas características deste futsalista que podem ser muito importantes para Abne ajudar a equipa a ter sucesso nos vários jogos desta época desportiva 2026-2027.

0: diz sobre respeito ao futsal. Ainda pelo futsal, o Sporting Clube de Braga oficializou a contratação de Tomás Abnacolasso, na aula de 21 anos, que jogava no Ferreira do Zêzere e tem no currículo no título europeu de sub-19 por Portugal em 2023. O Alabne, que fez 3 golos em 14 jogos pelo Ferreira do Zêzere na segunda metade da época passada, na primeira época de ponto pelo Caxinas, com 13 jogos registados, justificou a decisão de rumar ao Sporting Clube de Braga e deixou uma mensagem aos adeptos arsenalistas, na primeira, assumindo que era de facto muito importante justificar nessa aposta feita pelo Sporting Clube de Braga, uma equipa que deposita nele muita confiança e, portanto, quer retribuir com boas exibições e, sobretudo, deixando essa mensagem aos adeptos, quer dar muitas alegrias a todos aqueles que são adeptos ferrenhos da formação dos Guerreiros do Minho pelo futsal.
1: E seguimos agora nesta emissão com mais um craque mundial.
2: Eric Cantona, também conhecido como Le Roi, ou o Rei em português, é uma figura marcante e controversa no futebol, com uma carreira que influenciou não só dentro do campo, mas também fora dele. Nascido em Marselha, França, em 1966, Cantona começou a sua carreira em clubes menores no país, mas foi no Manchester United que realmente se destacou, transformando-se num ícone da Premier League. Cantona começou a sua trajetória no futebol no Auxerre, clube pelo qual fez a sua estreia profissional em 1983. Durante os primeiros anos da sua carreira, mostrou grande talento, mas também uma personalidade forte e um temperamento imprevisível. Passou por alguns clubes franceses, como o Marselha, o Bordeaux, o Montpellier e o Nîmes, conquistando títulos nacionais, mas sempre com problemas disciplinares. A sua passagem por Marselha foi marcada pela vitória no campeonato francês em 1989, mas Cantona não se adaptou completamente ao clube, que culminou na sua transferência para o Nîmes, onde um incidente com um árbitro quase resultou na sua reforma precoce. Após essa fase turbulenta, decidiu buscar uma nova oportunidade em Inglaterra, onde a sua carreira descolaria de forma irreversível. A carreira de Cantona mudou drasticamente ao transferir-se para o Leeds United em 1992. Rapidamente ajudou o clube a conquistar o título da primeira divisão inglesa, mas foi depois da sua transferência para o Manchester United que se tornaria uma verdadeira lenda. Chegando ao Old Trafford em novembro de 1992, Cantona teve um impacto imediato. Os Red Devils, que não conquistavam o título inglês há mais de 25 anos, venceram a Premier League na sua primeira temporada com o francês. Com o seu estilo arrojado, passos precisos e golos decisivos, ajudou a transformar o United numa potência do futebol inglês. Entre 1992 e 97, sob sua liderança, o clube conquistou 4 títulos da Premier League, além de 2 taças da Inglaterra. Cantona sempre foi conhecido tanto pelas suas habilidades com bola quanto pelo seu temperamento explosivo. O episódio mais famoso da sua carreira ocorreu em 1995, quando durante uma partida frente ao Crystal Palace deu um pontapé num adepto adversário que o insultou da bancada. Esse incidente resultou numa suspensão de 8 meses, um dos momentos mais controversos da história do futebol inglês. Apesar disso, quando retornou da suspensão, Cantona rapidamente recuperou a sua forma e liderou o Manchester United em mais uma conquista da Premier League em 1996. Esse foi um dos momentos que cimentou o seu status de rei, tanto pelo seu carisma quanto pela sua importância dentro de campo. Surpreendentemente, Cantona anunciou a sua retirada em 1997, aos 30 anos, no auge da sua carreira. Decidiu então seguir outros caminhos, incluindo uma carreira como ator e envolvimento com o cinema e arte. Fora dos campos, o francês sempre foi conhecido pela sua personalidade forte, pensamentos filosóficos e declarações marcantes que alimentaram a sua aura de enigma e fascínio. O avançado deixou um legado profundo no Manchester United e no futebol mundial. Foi nomeado em 1994 como jogador do ano para a Associação de Jogadores Profissionais Ingleses e em 2001 foi eleito o jogador do século pelos adeptos do United. A sua influência no renascimento do clube e na Premier League é inegável, sendo lembrado como um dos maiores jogadores da história do futebol inglês. A carreira de Eric Cantona foi marcada tanto pelo brilhantismo dentro de campo como pela sua irreverência fora dele. Ícone do Manchester United e da Premier League, Cantona não só ajudou a transformar o clube numa potência global, como também redefiniu o papel de uma estrela do futebol, combinando talento, liderança e uma personalidade única. Mesmo após a sua retirada, continua a ser uma figura reverenciada e uma das personalidades mais influentes da história do futebol.
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4: especialmente com a motivação que temos para este jogo, porque este jogo pode nos dar acesso a uma coisa que procuramos já há um ano, ou mais de um ano, e pela primeira vez entramos em campo a depender apenas de nós. No outro jogo podia ter acontecido, mas não, no início não estava isso em equação. Neste não, sabemos que se ganharmos o jogo estamos no próximo europeu de Sub-21, é um objetivo demasiado importante para não estarmos completamente motivados e focados. Também a questão de não termos ganho o último jogo, temos perdido.
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1: 7 minutos para a 1:30.
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2: O Hambúrguer Sportwagen, ou Hamburgo na língua portuguesa, é um dos maiores gigantes adormecidos do futebol mundial. Fundado em 1887, o emblema da cidade hanseática, com o mesmo nome, é descendente do antigo Sport Clube Germania, equipa que acabou por fundir-se com o Hamburger FC e com o Falke Eppendorf. Conhecido também por HSV, o clube foi se tornando uma potência regional nos primeiros anos de existência. Devido ao crescimento nas competições do norte da Alemanha, a equipa foi-se começando a destacar também nas provas nacionais, alcançando o primeiro título de campeão nacional na longínqua temporada de 1923. Nesse ano, venceram a final do campeonato por 3-0 sobre o União Nova Chanoveira, juntando-lhe mais um título em 1928, dessa vez frente ao Victoria Köln. Durante o Terceiro Reich, que coincidiu com a Segunda Guerra Mundial, o clube perdeu alguma força a nível nacional, conquistando acima de tudo vários troféus regionais. Situado na zona de ocupação britânica após o fim do conflito, foi aí que o Hamburgo tentou reerguer-se, somando dois campeonatos locais, embora tenha tardado até 1960 para voltar a tornar-se dominador ao nível nacional. Foi nesse mesmo ano que se tornou campeão alemão pela terceira vez, vencendo o Colónia na final, para além de se ter estreado na Taça dos Clubes Campeões Europeus. A campanha inaugural terminou apenas nas meias-finais, onde caiu aos pés do Barcelona, lançando os dados para uma década que viria a trazer a sua primeira Taça da Alemanha, 3 anos mais tarde conquistada sobre o Borussia Dortmund. Os feitos alcançados até então valeram ao clube o convite da Federação Alemã para participar na primeira Bundesliga, disputada na época seguinte, em que o seu avançado, Uwe Seelers, se sagrou o melhor marcador com 30 golos. Os anos 70 foram ainda mais risonhos para os Die Rothosen, agraciados pelas conquistas de mais uma Taça da Alemanha em 1976 e de uma Taça das Taças em 1977. Após eliminar o Atlético Madrid nas meias-finais, um resultado de 2-0 frente ao Anderlecht em Amsterdão deu o primeiro título europeu ao Hamburgo. Aproveitando o entusiasmo com os resultados recentes, a equipa germânica assegurou, 2 anos mais tarde, o primeiro de 3 campeonatos da Bundesliga em 4 temporadas. Esse foi, sem dúvida, o momento mais glorioso da história do HSV, que chegou inclusive à final da Taça dos Clubes Campeões Europeus, perdida para o Nottingham Forest em 1980, no estádio Santiago Bernabéu. No início dos anos 80, a equipa era uma das maiores potências continentais, estatuto que se confirmou com a maior conquista registada em 1983, quando levantou o troféu de campeão de Europa em Atenas. A vitória frente à Juventus por 1-0 foi conseguida com o golo de Félix Magath, um dos maiores nomes da história do clube, que eternizou o Hamburgo na elite restrita de emblemas que subiram ao trono europeu. A década não terminaria sem mais um título da Taça da Alemanha em 1986, o último antes de um período mais pobre na chegada à virada do século. O regresso à Liga dos Campeões aconteceu em 2000-2001, assim como em 2006-2007, ainda assim sem conseguir ultrapassar a fase de grupos. A equipa ainda lutou pelo título alemão em 2006, perdendo-o para o Bayern de Munique, porém a partir daí não mais conseguiu ser competitivo dessa forma, entrando numa espiral decrescente até ao ponto mais negro da sua existência. Em 2018, o clube acabou despromovido ao segundo escalão pela primeira vez, de onde não saiu até ao momento, apesar das várias tentativas de subida de divisão. Uma história curiosa acerca desse momento é que no Volksparkstadion, casa do emblema hanseático, estava colocado um relógio que contava o tempo exato da equipa na Bundesliga, exibido de forma orgulhosa por ser o único conjunto que participou em todas as edições desde a sua formação. Agora, o relógio foi removido do recinto, deixando no seu lugar as coordenadas da localização do mesmo. Com um percurso riquíssimo no futebol da Alemanha, o Hamburgo protagoniza um dos derbys mais apaixonantes do país, com o St. Pauli, outra equipa da cidade. A rivalidade com o Werder Bremen é também assinalável, com as equipas que ficam a 100 km de distância a formarem o conhecido Nordderby, ou Clássico do Norte. Durante muitos anos, os confrontos com o Bayern de Munique foram vistos como um conflito entre o norte e o sul do país, embora atualmente essa animosidade tenha esfriado por motivos competitivos. A viver uma das fases mais discretas desde a fundação há 137 anos, o Dinossauro, como é conhecido no seu país, é um dos gigantes adormecidos com maior contribuição para o futebol germânico e continental.
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5: É 1:28. 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
0: O jogador Pedro Gonçalves quer ser protagonista na Fiorentina, na Pota, emprestado pelo Sporting, o emblema de Florença, falou sobre os primeiros tempos em Itália, na preparação física exigente e as ambições de um clube onde Rui Costa e Nuno Gomes deixaram uma marca profunda, nisto em entrevista ao jornal Lab Nacional. O internacional português em Florença, com a mulher e as duas filhas, admitiu que a presença da família era inegociável para dar este passo na sua carreira. Na Fiorentina e na Florença deram-lhe uma oportunidade extraordinária. O impacto foi logo positivo e emocionante. Acabou também por assumir. O Luso foi ainda questionado sobre se chegou a falar com o atual presidente do Sporting Lisboa e Benfica, Rui Costa, admitindo que não. Sabe bem que Rui Costa escreveu páginas lindas na história da Fiorentina. Outros portugueses que passaram também por este grande clube, no caso de Nuno Gomes, acabaram por se destacar também ao serviço desta mesma equipa e quer fazer o mesmo, ou ainda melhor, tendo em conta que quer relançar a sua carreira. A pré-temporada e as primeiras semanas de competição exigiram uma preparação física reforçada sob a orientação do técnico Paulo Fanoli, e está a trabalhar a si próprio como autêntico louco para, com um trabalho duro, poder vingar nesta equipa da Fiorentina e poder demonstrar todo o seu valor como nos velhos tempos. Acaba por assumir Pedro Gonçalves que, acima de tudo, está focado numa boa preparação física e ser fundamental dentro das quatro linhas, dentro dos jogos oficiais, é de facto muito importante, não só para voltar a lançar-se na sua carreira, mas como também para abrir portas, nomeadamente da seleção no futuro, acaba por assumir Pedro Gonçalves. O treinador Fabregas tem contrato com o Como 1907, na equipa italiana que promoveu a Série A e que liderou a UEFA Champions League. Apesar desse compromisso do técnico com a equipa, o vínculo aos italianos contempla cláusulas especiais. O espanhol tem no seu contrato prevista a possibilidade de rescisão caso no horizonte surja a hipótese de regressar a clubes que já representou como jogador. Dentro deste acordo, temos o caso do Barcelona, Arsenal e o Chelsea, que decidam avançar para a contratação de Fabregas. Poderão fazê-lo através de um pagamento de uma quantia fixa, sem qualquer necessidade de negociações entre as duas partes. A equipa blaugrana está atenta a esta possibilidade, sendo que Hansi Flick tem estado na corda bamba pelo Futebol Clube Barcelona. Norberto Neto é o mais recente reforço da Juventus de Itália. No emblema italiano, deu a conhecer que o guarda-redes brasileiro assinou um contrato válido até ao final da presente temporada. O experiente guardião de 37 anos, que estava livre no mercado depois de ter rescindido com o Botafogo em junho passado, regressa na Juventus quase uma década depois de ter representado a velha senhora entre 2015 e 2017, período durante o qual fez 22 jogos. Neto, em 2017, terminou uma passagem de 7 anos por Itália, nos primeiros 5 ao serviço da Fiorentina, Catalina, Romento, Altos Espanhóis de Valência, Ebna de onde saiu em 2019. Para Ebna, três épocas de ligação ao Barcelona. Ebna seguiram-se 2 anos nos ingleses do Bournemouth e 1 por empréstimo no Arsenal, antes do regresso ao Brasil no ano passado. A velha senhora Ebna com a contratação de Neto, na cautela, Ebna também a ausência de Camilo Ebna Bragará, que se lesionou com gravidade num joelho durante um treino. No guarda-redes titular da equipa de Turim, que nesta temporada tem sido vicário, recrutado ao Tottenham neste mesmo verão. O treinador Rui Duarte assume o comando técnico da Ebna formação do Ebna Hotel Ebna Galati, Ebna que atua na primeira divisão da Roménia. Ebna português de 48 anos, Ebna estava sem clube desde fevereiro, altura Ebna que deixou o comando técnico dos brasileiros do Ebna Atlético, Ebna que orientou durante pouco mais de 8 meses. O técnico Duarte, Ebna com uma carreira Ebna construída, Ebna sobretudo no futebol português, e uma breve passagem pelo Brasil, reparte Ebna para uma nova etapa Ebna pela Roménia. Ebna no novo clube, Ebna irá Ebna trabalhar com os compatriotas André Sinho, Nuno Pedro, Ebna Rafael Brito, Ebna Lopes e Miguel Silva. O Hotel Galati, Ebna, atualmente 14º classificado do campeonato romeno. O Manchester City ainda não sabe qual será no castigo, ao certo, mas já começam a surgir cenários para uma das sanções mais pesadas da história recente da Premier League. O processo relacionado com as acusações financeiras contra o clube continua, no entanto, longe do fim, com recurso previsto, mas uma proposta revelada por um antigo dirigente da Liga dá uma ideia da dimensão da punição que já chegou a ser equacionada. Segundo o The Athletic, um antigo dirigente de topo da Premier League terá definido ainda em 2023 uma medida particularmente pesada, retirar entre 20 e 25 pontos por época durante 3 a 5 temporadas. Uma penalização desta dimensão teria um impacto significativo na classificação do City e iria dificultar o acesso na UEFA Champions League durante esse período. A proposta, contudo, não corresponde à sanção que está atualmente em cima da mesa. Trata-se de uma ideia apresentada por um antigo responsável da Premier League e não de uma decisão oficial. As possibilidades de punição continuam em aberto enquanto decorre neste processo. Processo com a dedução de pontos, uma multa ou até consequências mais severas entre os cenários possíveis. O caso que envolve 115 acusações apresentadas pela Premier League teve recentemente um veredito no qual no painel independente considerou o clube culpado em 114 das acusações. O Manchester City mantém a contestação e o processo deverá avançar para a fase de recurso. A chamada na batalha do século no futebol inglês continua, por isso, longe de chegar ao fim, e o Manchester City poderá ver-se assim abraçado nas penalizações que podem durar vários anos.
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2: E seguimos agora nesta emissão com os grandes feitos históricos.
3: Não só de títulos se fazem as maiores equipas da história do futebol, porém as conquistas ajudam a eternizar os feitos de vários conjuntos que deixaram a sua marca. Olhando para um dos mais recentes dos quais, o Barcelona de Pep Guardiola estabeleceu um novo parâmetro no que a domínio diz respeito. Apoiado por uma filosofia desenhada por Johan Cruyff, o técnico espanhol colocou em prática o que de melhor aprendeu do mestre neerlandês, trucidando por completo todo e qualquer adversário que encontrou pela frente. Numa altura em que os galácticos do Real Madrid ajudavam a formar uma rivalidade estratosférica, as vitórias do tiki-taka catalão são ainda mais valorizadas, especialmente tendo em conta o facto de ter conquistado, no mínimo, três competições em cada um dos quatro anos desse período de 2008 a 2012. Desde logo na sua época de estreia, Guardiola arrecadou um quarteto de títulos que assustou o mundo do futebol. Para além da Liga Espanhola e da Taça do Rei, o Barcelona sagrou-se vencedor da Liga dos Campeões. Terminando à frente de Sporting, Shakhtar Donetsk e Basileia na fase de grupos, os blaugrana foram despachando oponentes de peso no seu caminho para a final. Destacam-se as goleadas aplicadas ao Lyon por 5-2 nos oitavos da competição, a par do 4-0 sobre o Bayern nos quartos, marcando o embate com o Chelsea na eliminatória de acesso à grande decisão. Aí, a antiga regra dos golos marcados fora de casa deu a passagem para Roma, onde os culés protagonizariam um confronto de titãs com o Manchester United de Alex Ferguson e do Bola de Ouro Cristiano Ronaldo. Os Red Devils eram, inclusive, os atuais campeões europeus, mas o que se viu no relvado do Olímpico foi uma das maiores demonstrações de superioridade alguma vez registadas contra aquela equipa. De pé para pé, a bola ia deslizando no tapete verde, trocando os olhos aos ingleses que, de forma inglória, tentavam controlar um fenómeno chamado Lionel Messi. Desde cedo que a vantagem da formação espanhola se fez mostrar pelo letal Samuel Eto'o, abrindo espaço para que o astro argentino aparecesse na segunda parte a fazer aquilo que lhe valeria o primeiro prémio de melhor do mundo da sua carreira. Foi Leo quem apontou o segundo do Barcelona, que levantaria a orelhuda sem qualquer contestação. O Mundial de Clubes viria a fechar o ano de sonho do tiki-taka catalão, com um triunfo sobre os Estudiantes de La Plata após prolongamento, consagrando aquela como a melhor temporada da história do clube. Diz-se por aí que o mais difícil não será chegar ao topo, mas sim manter-se por lá. Ora, para o Barça de Guardiola, essa foi uma premissa fundamental. O bicampeonato de La Liga chegou no ano seguinte, com 99 pontos conquistados, assim como as supertaças europeia e espanhola. Dois anos envolvidos desde o início do trabalho, chegariam ainda mais troféus, mas desta vez com um gosto especial. A goleada de 5-0 ao Real Madrid gravou uma humilhação difícil de ultrapassar para os merengues, abrindo o livro para um capítulo dourado favorável aos blaugrana. Além da supertaça espanhola, nem os 40 golos de CR7 tiraram o tricampeonato espanhol ao Barcelona, ao qual se juntou mais uma Liga dos Campeões. Depois de deixar Arsenal e Shakhtar Donetsk pelo caminho, os culés tiveram uma nova chance para calcar os eternos rivais, que claramente não desperdiçaram. Vencendo o Real Madrid por 2-0 no Santiago Bernabéu, as meias finais ficaram resolvidas com um empate a um golo em Camp Nou, que ditou um novo encontro com o Manchester United na grande final. A jogar em território inglês, no imponente estádio do Wembley, o perfume do tiki-taka fez-se sentir igualmente, com Pedro Rodrigues, Lionel Messi e David Villa a pintarem o marcador de azul-graná. O tento de honra do Wayne Rooney foi insuficiente para evitar nova derrota dos Red Devils, que se curvaram perante o domínio de um adversário inigualável. Antes da despedida, Guardiola viria a conquistar mais uma supertaça espanhola contra o Real Madrid, uma Taça do Rei, eliminando os madrileiros pelo meio, um Mundial de Clubes goleando o Santos de Neymar, para além de uma supertaça europeia, vencida sobre o Futebol Clube do Porto, no Mónaco. Juntando beleza à funcionalidade, a brilhante geração dos catalães alimentou as vitórias da Espanha no Euro 2008, Mundial 2010 e Euro 2012, ajudando a construir a história de lendas como Carles Puyol, Gerard Piqué, Xavi Hernández e André Iniesta, ao qual se juntam nomes como Sergio Busquets, Víctor Valdés, Javier Mascherano e, claro, Lionel Messi. Fábricas, Villa, Thierry Henry e Samuel Eto'o são algumas das menções honrosas que cabem na memória dessa equipa maravilha, que mostrou a todo mundo uma nova forma de olhar para o desporto rei.
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2: E está agora na hora de trazer o perfil de mais um jogador à Golo FM.
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3: Marquinhos, de nome completo Marcos Auás Correia, é um futebolista brasileiro nascido a 14 de maio de 1994 em São Paulo. Atualmente joga como defesa central no Paris Saint-Germain e é também uma peça-chave na seleção brasileira. Conhecido pela sua liderança em campo, capacidade de leitura de jogo e versatilidade, Marquinhos tem-se estabelecido como um dos melhores defesas do futebol mundial. Iniciou a sua carreira no Corinthians, onde subiu nas camadas jovens até estrear-se pela equipa principal em 2012. Rapidamente chamou a atenção de clubes europeus e ainda nesse ano transferiu-se para a Roma na Série A italiana. A sua passagem pelo futebol italiano foi curta, mas impactante, tendo apenas jogado uma época no clube romano. O seu desempenho sólido despertou o interesse de grandes clubes europeus e em 2013 foi contratado pelo PSG. No Paris Saint-Germain, Marquinhos consolidou-se como um dos pilares defensivos da equipa. Desde a sua chegada tem sido uma figura constante no eixo da defesa parisiense, adaptando-se a diferentes sistemas táticos e jogando também como lateral direito ou médio defensivo, quando necessário. Com o PSG, conquistou múltiplos títulos da Liga, Taças de França e Taças da Liga, além de ter desempenhado um papel crucial nas campanhas europeias do clube, incluindo a chegada à final da Liga dos Campeões em 2020. Além da sua carreira de sucesso ao nível de clubes, Marquinhos tem sido uma presença regular na seleção brasileira desde 2013. Representou o Brasil em diversas competições internacionais, incluindo a Copa América e o Campeonato do Mundo. A sua capacidade de liderança dentro de campo valeu-lhe a braçadeira de capitão em várias ocasiões. Nos últimos anos, Marquinhos tem sido amplamente reconhecido pela sua consistência, inteligência tática e caráter, qualidades que o tornam não só num líder natural no PSG, onde passou grande parte da sua carreira, mas também uma figura fundamental na defesa da seleção brasileira.
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2: E seguimos agora nesta emissão com mais um craque da Liga Portuguesa.
3: Mário Jardel, conhecido por Super Mário, é um dos maiores avançados que o futebol mundial já viu. Nascido em Fortaleza, no Brasil, no dia 18 de setembro de 1973, Jardel começou a sua carreira no Grêmio, onde rapidamente demonstrou as suas habilidades de goleador. Com uma combinação de instinto apurado e presença física imponente, o avançado destacou-se como um dos mais temíveis cabeceadores do futebol. A sua capacidade de se posicionar e finalizar, especialmente de cabeça, tornava-o uma ameaça constante para as defesas adversárias. Após se destacar no Grêmio, ajudando o clube a conquistar a Taça Libertadores em 1995, Jardel chamou a atenção dos clubes europeus. O Futebol Clube do Porto foi o destino escolhido e foi em Portugal que o brasileiro se afirmou definitivamente como uma lenda do futebol. Entre 1996 e 2000, Jardel foi simplesmente imparável na Liga Portuguesa. Vestindo a camisola dos Dragões, o avançado conquistou 4 campeonatos nacionais e foi o melhor marcador da Liga em todas as épocas em que jogou, algo notável. As suas estatísticas impressionantes falam por si. Em 125 jogos pelo Porto, marcou 130 golos, uma média que o coloca entre os maiores artilheiros de sempre do clube. Jardel venceu também a Bota de Ouro em 1999 como o melhor marcador da Europa, um feito que cimentou ainda mais o seu estatuto. O sucesso no Porto levou Jardel a uma transferência para o Galatasaray, onde continuou a brilhar. Na Turquia, o Super Mario ajudou o clube a vencer a Supertaça Europeia em 2000, ao marcar 2 golos frente ao Real Madrid. A sua passagem pelo futebol turco foi curta, mas marcante, antes de regressar a Portugal, desta vez para o Sporting. No clube de Alvalade, Jardel voltou a mostrar o seu fardo goleador e na época de 2001-2002 levou os Leões à conquista do título nacional, sendo decisivo com 42 golos em 30 jogos. Mais uma vez venceu a Bota de Ouro, tornando-se um dos poucos jogadores a vencer este prémio em 2 ocasiões. Apesar do sucesso em 2 das maiores equipas portuguesas, a carreira de Jardel não foi isenta de dificuldades. Depois do Sporting, a sua trajetória começou a perder o fulgor e problemas pessoais e lesões afetaram o seu rendimento, pelo que o avançado passou por vários clubes sem conseguir repetir o impacto que tivera no início da sua carreira europeia. Jogou em clubes como o Bolton, em Inglaterra, no Ancona, em Itália, e passou por várias equipas menores no Brasil, até na Austrália, mas sem nunca voltar a atingir os números estratosféricos que marcaram a sua carreira anterior. Mesmo com este declínio, Jardel será sempre recordado como um dos maiores goleadores que passaram pelos relvados portugueses. A sua capacidade única de marcar golos em qualquer tipo de situação, com uma técnica apurada no cabeceamento e um instinto quase infalível dentro da área, fizeram dele uma lenda viva. Jardel conquistou ao longo da sua carreira a admiração de adeptos de todo o mundo e o seu nome estará para sempre associado a uma das épocas mais dominantes de um ponta de lança na história do futebol moderno. Além dos números impressionantes, Jardel ficará também na memória como um jogador carismático que fazia do seu estilo aparentemente simples uma fórmula devastadora para qualquer defesa. portuguesa. O Futebol Clube do Porto e no Sporting, em particular, o seu nome é sinónimo de golos e de títulos, sendo uma referência incontornável na história do futebol português.

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2: Pelé, nascido Edson Arantes do Nascimento em 1940 em Três Corações, no estado de Minas Gerais, é amplamente considerado o maior jogador de futebol de todos os tempos. Criado numa família humilde, começou desde cedo a demonstrar o seu talento para o desporto, jogando nas ruas com bolas feitas de meias e trapos. O futebol era uma paixão que o acompanhava desde pequeno, algo que não passou despercebido ao pai, Dondinho, ele próprio um jogador de futebol, que incentivou o filho a perseguir o sonho de ser atleta profissional. Aos 15 anos, Pelé assinou pelo Santos Futebol Clube, iniciando ali uma carreira que marcaria para sempre a história do desporto rei. Estreou-se pela equipa principal em 1956 e rapidamente começou a chamar a atenção de todo o Brasil com a sua habilidade técnica, velocidade e faro pelo golo. Com apenas 16 anos, já era o melhor marcador da Liga Brasileira, demonstrando que o seu talento transcenderia fronteiras. Mas foi em 1958, com apenas 17 anos, que Pelé se apresentou ao mundo ao ser uma das estrelas da seleção brasileira que venceu o Mundial de Futebol, na Suécia. O jovem prodígio marcou 6 golos na competição, incluindo 2 na final contra a Suécia, e tornou-se desde então um ícone global. Ao longo de uma carreira de quase 2 décadas, Pelé tornou-se sinónimo de sucesso. Com o Santos, clube onde jogou até 1974, conquistou múltiplos títulos, incluindo 2 da Taça dos Libertadores e 2 taças intercontinentais, estabelecendo a equipa como uma das mais dominantes do mundo na época. Além disso, Pelé ajudou o Santos a vencer inúmeros campeonatos brasileiros e a ganhar prestígio internacional, sendo o clube mais temido da América do Sul e um dos mais respeitados no cenário mundial. Mas não foi só no Santos que Pelé deixou a sua marca em level. Na seleção canarinha, conquistou 3 campeonatos do mundo em 1958, 1962 e 1970, um feito inigualável até aos dias de hoje. Na edição de 70, no México, Pelé brilhou novamente ao liderar uma das seleções mais talentosas de todos os tempos, sendo eleito o melhor jogador do torneio. Foi a consagração do rei do futebol, que aos 29 anos já era considerado um mito. Ao todo, Pelé disputou 4 mundiais, tornando-se o único jogador na história a vencer o torneio em 3 ocasiões. Além disso, destacou-se também pela sua versatilidade em campo, porque para além de ser um goleador nato, com um total de 1.283 golos em 1.366 jogos, era um jogador completo que podia atuar em várias posições ofensivas graças à sua inteligência tática, visão de jogo e habilidade em criar oportunidades para os companheiros de equipa. Com um físico impressionante, Pelé era capaz de superar adversários com dribles curtos e rápidos, ao mesmo tempo que exibia uma capacidade ímpar para finalizar com ambos os pés e a cabeça. Em 1975, decidiu levar o seu talento para os Estados Unidos, assinando com o New York Cosmos, onde ajudou a popularizar o futebol num país onde o desporto não era, até então, muito apreciado. Mesmo no final da sua carreira, o impacto nos relvados americanos foi gigantesco e conseguiu atrair grandes multidões, contribuindo para o crescimento do futebol no país. Pelé não foi apenas um fenómeno dentro de campo. Fora dos relvados, tornou-se uma figura global, usando a sua influência para promover o futebol e causas humanitárias ao redor do mundo. Durante toda a sua vida, recebeu inúmeros prémios e distinções, sendo nomeado o atleta do século pelo Comitê Olímpico Internacional e pela FIFA. O legado de Pelé vai muito além dos títulos e dos golos. Transformou o futebol num espetáculo mundial, encantando gerações com o seu talento e carisma, sendo que a história, marcada por conquistas inigualáveis, faz dele uma lenda imortal do desporto cuja influência perdurará para sempre no futebol e na cultura popular. Pelé é e sempre será o rei do futebol.
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4: Queremos, como é lógico, dar uma resposta forte também e voltar às vitórias, porque é as vitórias que nos alimenta, dá-nos alegria, dá-nos a certeza que continuamos num trajeto vencedor. Queremos ganhar o grupo, portanto são oportunidades para isso tudo, para ganhar o grupo, para conseguir a qualificação. A motivação é grande, toda a gente com muita vontade de ajudar, de jogar. de voltar a fazer golos e de voltar a ter o sentimento da vitória. É para isso que vamos estar apontados.
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5: São agora 13h50.
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2: O Notts County, fundado em 1862 em Nottingham, na Inglaterra, é amplamente reconhecido como o clube de futebol profissional mais antigo do mundo. A sua longevidade e o seu papel pioneiro fazem do Notts County uma verdadeira relíquia do desporto, com uma história cheia de curiosidades e momentos marcantes. Este clube foi uma das 12 equipas fundadoras da Football League em 1888, uma competição que ajudou a moldar o futebol inglês e internacional, e até hoje os seus adeptos orgulham-se do contributo histórico que o clube deu ao desporto. O Notts County joga no estádio Meadow Lane, localizado junto ao rio Trent, que é um dos mais antigos recintos da Inglaterra, com capacidade para cerca de 19 mil pessoas. O estádio é conhecido pela proximidade ao City Ground, casa do rival Nottingham Forest, com quem o Notts County mantém uma rivalidade amigável e peculiar. O derby de Nottingham, embora atualmente menos frequente devido às diferentes divisões em que as equipas jogam, permanece especial para os adeptos de ambas as equipas. Em várias ocasiões, os adeptos dos dois clubes têm até partilhado o mesmo estádio, fortalecendo uma relação única que raramente se vê em rivalidades locais. Uma das curiosidades mais marcantes sobre o Notts County é a sua ligação com a Juventus. Nos primórdios do clube italiano, em 1903, a equipa de Turim adotou as cores preto e branco do Notts como homenagem. Um jogador inglês que tinha um amigo no clube italiano enviou equipamentos listrados à Juventus, criando um elo que permanece até hoje. Em 2011, quando a Juve inaugurou o seu novo estádio, o Notts County foi convidado para o jogo especial contra a equipe italiana, simbolizando essa ligação histórica e rara entre clubes de países diferentes. Ao longo da sua história, o emblema experienciou altos e baixos, oscilando entre divisões e atravessando várias crises financeiras. Em 1894, o Notts County alcançou um dos seus maiores feitos ao vencer a FA Cup, derrotando o Bolton Wanderers por 4-1 e tornando-se a primeira equipa fora da primeira divisão a conquistar a famosa taça. No entanto, as décadas seguintes foram desafiantes, com o clube a descer às divisões inferiores, onde permaneceu por grande parte da sua existência. Em 2019, o Notts County enfrentou um dos momentos mais difíceis da sua história ao ser despromovido da Football League para a National League, já não profissional, o quinto escalão do futebol inglês pela primeira vez em 157 anos. No entanto, mesmo nos tempos mais sombrios, a lealdade dos seus adeptos manteve-se firme e ajudou a equipa a regressar a esse mesmo futebol profissional, ocupando atualmente um lugar na League 2, a quarta divisão do futebol inglês. Conhecidos pela sua dedicação, os adeptos do Notts County continuaram a apoiar o clube em massa, orgulhosos do seu estatuto de pioneiros do futebol e determinados em devolvê-lo às grandes conquistas. A paixão pelo Notts County transcende as suas vitórias e derrotas, com a sua base de adeptos a valorizar o peso histórico e o papel único do clube no futebol mundial. Hoje o Notts County continua a lutar para voltar ao topo, mas permanece, antes de tudo, uma verdadeira instituição do futebol.
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2: Entre 1965 e 1973, o Ajax de Amsterdão emergiu como uma das maiores equipas da história do futebol mundial. Sob a liderança de Rinus Michels, o clube holandês não só dominou a cena europeia, como revolucionou a forma como o desporto era jogado, introduzindo o conceito de futebol total. Esta era gloriosa culminou em 3 títulos consecutivos da Taça dos Clubes Campeões Europeus e estabeleceu uma nova forma de encarar o jogo, onde a fluidez e a troca constante de posições transformaram o Ajax numa equipa imbatível. O renascimento da equipa de Amsterdão começou em 1965, quando Michels, um ex-jogador do clube, assumiu o cargo de treinador. Na altura, o Ajax estava longe de ser uma potência europeia, que se tornaria, mas Michels, com uma abordagem inovadora e uma visão clara, começou a moldar uma equipa que viria a ser a mais temida do continente. O futebol total, defendido por Michels, consistia na ideia de que todos os jogadores em campo, independentemente da posição, tinham a capacidade de atacar defender. Esta abordagem exigia não só um alto nível de competência técnica, mas também uma inteligência tática acima da média. Foi nesse sistema que o Ajax floresceu. O grande maestro dessa transformação foi Johan Cruyff, considerado o maior jogador da história do futebol neerlandês e um dos mais influentes de sempre. Cruyff, que começou a sua carreira no Ajax, personificava o espírito do futebol total com a sua versatilidade, inteligência e criatividade sem igual. Sob a orientação de Michels, Cruyff tornou-se o líder indiscutível de uma geração de talentos como Ruud Krol, Johan Neeskens e Piet Keizer, todos eles peças-chave da engrenagem perfeita que o Ajax se tornara. O sucesso começou a chegar no final da década de 1960. A equipa venceu vários campeonatos neerlandeses e em 1969 chegou à final da Taça dos Campeões Europeus, onde foi derrotada pelo AC Milan. Contudo, essa derrota apenas serviu para fortalecer o grupo. Nos anos seguintes, o Ajax consolidou-se como uma força dominante na Europa, conquistando 3 Taças dos Campeões consecutivas em 1971, 72 e 73, um feito que apenas um punhado de equipas conseguiria igualar. Este período marcou o auge da filosofia de Michels, que deixou a sua marca no futebol mundial. Em 1971, sob o comando do técnico, o Ajax conquistou a sua primeira Taça dos Campeões ao derrotar o Panathinaikos por 2-0 na final, realizada em Wembley. Esse título foi o prenúncio de uma era dourada e no ano seguinte, já sob o comando de Stefan Kovacs, o clube manteve a sua hegemonia. A final de 72, frente ao Inter de Milão, foi um exemplo perfeito do futebol total em ação. O Ajax dominou o jogo com uma exibição de superioridade tática e técnica, vencendo por 2-0, com 2 golos de Johan Cruyff. O ano de 1972 foi particularmente especial para a equipa neerlandesa. Além do bicampeonato europeu, a equipa conquistou a tríplice coroa, vencendo também o campeonato neerlandês e a Taça dos Países Baixos. Foi nesse ano que a equipa se consolidou como a melhor do mundo, conquistando ainda o Mundial de Clubes ao derrotar o Independiente da Argentina. Em 1973, o Ajax completaria o seu tricampeonato europeu ao bater a Juventus por 1-0 na final com o golo de Johnny Rep. Esta geração não apenas venceu, mas mudou a forma como o futebol era entendido. O futebol total tornava as posições rígidas obsoletas, promovendo um jogo fluido com qualquer jogador a poder ocupar qualquer espaço em campo. Além disso, a filosofia de Michels, aprimorada por Kovacs, inspiraria gerações de treinadores e jogadores, deixando um legado que seria replicado por clubes como o Barcelona e a seleção neerlandesa na década seguinte. O impacto de Johan Cruyff como jogador e mais tarde como técnico viria a solidificar ainda mais este legado, particularmente no Barcelona, onde implementou o mesmo modelo de jogo. Embora a equipa de 1973 tenha marcado o fim desta era dourada, com a saída de Cruyff para o Barcelona e a saída de outros pilares, o impacto do Ajax de 65 a 73 continua a ser sentido no futebol moderno. Esta equipa não foi só vencedora, mas transformadora, deixando um legado imortal que transcende o tempo. O Ajax de 65 a 73 será sempre recordado como o epítome do futebol total e como uma das maiores equipas que o Desporto Rei já viu.
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6: É 1:59. 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
7: Portugal prepara-se para reagir à primeira derrota na qualificação para o Europeu de Sub-21, que depois do desaire por 2-1 na Bulgária, que também marcou os primeiros golos feridos da equipa de Sub-21. Nesta fase da competição, a seleção já identificou os aspectos a corrigir e está determinada a dar uma resposta na frente a Gibraltar. É precisamente uma resposta que quer o selecionador nacional do Sub-21, Luís Freire, remetendo para uma partida de facto de grande intensidade por parte da seleção portuguesa, na caso, na equipa das esquinas, queira levar a vitória neste jogo de qualificação para o Euro da categoria.
4: Principalmente com a motivação que temos para este jogo, porque este jogo pode nos dar acesso a uma coisa que procuramos já há um ano, ou mais de um ano, e pela primeira vez entramos em campo a depender apenas de nós. No outro jogo podia ter acontecido, mas no início não estava isso em equação. Neste não, sabemos que se ganharmos o jogo estamos no próximo europeu de sub-21, é um objetivo demasiado importante para não estarmos completamente motivados e focados. Também a questão de não termos ganho o último jogo, termos perdido, queremos, como é lógico, dar uma resposta forte também e voltar às vitórias, porque é as vitórias que nos alimenta, dá-nos alegria, dá-nos a certeza que continuamos num trajeto vencedor. Queremos ganhar o grupo, portanto são oportunidades para isso tudo, para ganhar o grupo, para conseguir a qualificação. A motivação é grande, toda a gente com muita vontade de ajudar, de jogar, de voltar a fazer golos e de voltar a ter o sentimento da vitória. É para isso que vamos estar apontados.
7: Recordar que Portugal, nas contas do grupo B, Ebna lidera, Ebna com 19 pontos, Ebna seguido da Checa e Ebna com 15 pontos na segunda posição, a Bulgária e Ebna é terceira com 14 pontos, Escócia quarta com 11 pontos, Azerbaijão é quinto com 7 pontos e a seleção de Gibraltar, a próxima adversária de Ebna Portugal, Ebna está no sexto e último lugar, sem qualquer ponto Ebna conquistado. O embate entre Ebna Portugal e Gibraltar, Ebna para Ebna nas contas desta qualificação rumo ao Campeonato da Europa de Sub-21, está marcado para Ebna esta quinta-feira pelas 8 da noite, uma grande partida de futebol a não perder para Ebna acompanhar com relato no YouTube da Abna Gol FM, num simultâneo na Rádio Jornal do Centro. O internacional português Cristiano Ronaldo foi a grande ausência notada no treino desta terça-feira da seleção em Malmo e é o assunto do momento. O craque português esteve sozinho no relvado, cerca de 40 minutos antes do início do treino. Ronaldo foi um dos primeiros a pisar o relvado e até esteve à conversa com Jorge Jesus, antes de recolher ao balneário. Depois disso, deixou o estágio e rumou novamente ao hotel, onde fez trabalho de ginásio. Entretanto, o presidente da Federação Portuguesa de Futebol, Pedro Proença, rumou até Malmo, na Suécia, para se inteirar de toda nesta situação, sendo que tinha planeado assistir ao jogo do Sub-21 de Portugal nos Açores diante do Gibraltar durante esta quarta-feira. Para recordar que Ronaldo não alinhou no 11 titular da seleção nacional diante da Noruega, nem teve qualquer minuto de jogo depois de não ser utilizado por Jorge Jesus. Em relação ao treino à semelhança de Ronaldo, João Félix e Francisco Conceição não surgiram nos primeiros minutos abertos à comunicação social. Em sentido contrário, Bruno Fernandes já treinou, sendo que depois, em comunicado oficial, a Federação Portuguesa de Futebol acabou por dar conta do regresso de Cristiano Ronaldo ao hotel, por via de ter máquinas específicas para treino apenas no hotel, sendo que João Félix e Francisco Conceição treinaram ainda nas instalações do estádio. Francisco Conceição já não tinha trabalhado na sessão de véspera devido às suas limitações físicas. Contas feitas para além de toda esta novela com Cristiano Ronaldo, na Dinamarca-Portugal joga-se esta na quinta-feira pelas 19h45 em contas da na terceira jornada do grupo 4 da Liga A da Liga das Nações. Portugal para já lidera no agrupamento com 6 pontos, seguido da Dinamarca na segunda posição com 3 pontos, à semelhança da Noruega, que está no terceiro lugar também com 3 pontos, sendo que a seleção do País de Gales está no quarto e último lugar sem qualquer ponto conquistado. O Futebol Clube Porto continua os trabalhos no centro de treinos Jorge Costa, no Olival, em mais um treino conjunto da equipa principal. Os Dragões estão privados de 8 nomes no boletim clínico e conta ainda com a ausência de 10 internacionais, tendo o Francesco Farioli chamado vários atletas da equipa B no boletim clínico da equipa principal. Estão João Costa, Nuno Pérez, Niseko Fafané, todos em tratamento e ginásio, além de Zaidu, que em relação à última semana já evoluiu para treino condicionado, no mesmo regime em questão Vasco Sousa e André Miranda. Martim Fernandes, depois de ter sido reavaliado na sequência do clássico com o Benfica, está em treino condicionado. Há ainda novidades sobre Gabri Veiga, que, apesar de segunda informação dada pelo Futebol Clube Porto na última semana, não ter apresentado qualquer lesão muscular, está também em tratamento e ginásio. Teve apenas um estiramento ao serviço das seleções. Estão, portanto, Diogo Costa, por Portugal, Petnarek, Jakob Kivior e Oskar Piatuszewski pela Polónia, Viktor Frohold pela Dinamarca, Ibn Wenk pela Coreia do Sul, Pablo Rosário pela República Dominicana, Santiago Jiménez pelo México, João Afonso pelo Sub-21 de Portugal e Dominico Perpich pelo Sub-21 da Croácia. À semelhança de Francesco Farioli do lado da equipa B, João Brandão também teve várias baixas, Emanuel Benjamin em tratamento, André Oliveira em tratamento e ginásio, Brahim Caicedo em treino condicionado e Neymar em tratamento, uma lesão na perna esquerda. Também estão entregues aos cuidados do Departamento de Saúde do Futebol Clube do Porto. Além destes, há vários atletas nas seleções, na Trafinta, na Mel Linchenka, pela Bielorrússia, Domingos Mochilov, por Angola, sub-23, Gonçalo Ribeiro e Martim Cunha, pelo sub-20 de Portugal, Salvador Gomes, Bernardo Lima, Mateus Schmidt, Duarte Cunha, Cardoso Varela e Eduardo Ferreira, pelos sub-19 de Portugal. O Futebol Clube Porto joga na Corunha diante do Deportivo da Corunha, num jogo particular marcado para nesta sexta-feira, dia 2 de outubro, pelas 6 da tarde. O próximo jogo oficial do atual campeão nacional é no dia 10 de outubro, num sábado, com a visita ao Marítimo pelas 6 da tarde para a 8ª jornada da Primeira Liga. No mesmo dia, na equipa BIP, na visita no Leixões, para na 7ª jornada da Segunda Liga pelas 3:30 da tarde. A 7ª edição da Corrida do Dragão tem nova data, realiza-se no sábado, dia 17 de outubro, um dia antes da data inicialmente prevista. Na prova mantém a partida e a chegada no Estádio do Dragão. A alteração deve-se sobretudo às exigências operacionais da UEFA para o jogo da Liga dos Campeões, agendado para terça-feira, dia 20 de outubro. Na contra, no PSV de Eindhoven, no estádio e a sua envolvente têm de estar disponíveis a partir de 2 dias antes da partida, inviabilizando assim a realização da corrida no domingo, dia 18. Em nota no site oficial, o Futebol Clube Porto afirma ter feito esforços para manter na data inicialmente prevista, mas não tendo sido possível assegurar a realização da prova nesse dia, decidiu alterá-la para sábado. Mantém-se na corrida de 10 km e na caminhada de 5 km, bem como as condições habituais da organização e segurança deste evento. Um Sporting diferente na atacar esta temporada. E os números ajudam a entender esta transformação. A equipa de Rui Borges chega menos vezes à área adversária e remata por menos ocasiões, mas mantém uma produção goleadora próxima da registada no mesmo período da temporada passada. No fim de 7 jornadas, o Sporting contabiliza 173 ações na área adversária, contra 238 na época anterior. Também o número de remates caiu de forma significativa, são agora 95, quando eram 136 por esta mesma altura no ano passado. Ainda assim, um dado que ajuda a explicar a diferença: 41% dos remates desta época são enquadrados, uma percentagem superior da temporada passada. O Sporting tem apenas menos 2 golos do que na época transata por esta mesma altura. O resultado está à vista no número de golos no Leão, soma 17, apenas menos 2 em relação aos 19 alcançados nas primeiras 7 jornadas da época anterior. A mudança passa assim pela forma de atacar, a intenção para nesta temporada, até pela profunda renovação do plantel e características dos reforços que chegaram, era construir ataques menos longos, mas mais verticais e progressivos. Ou seja, menos circulação sem progressão e maior na procura pelo espaço, pela profundidade e por chegar rapidamente às zonas de decisão. É por isso, num Sporting que aparece menos vezes na área, mas que procura em cada escada que essa escada tenha maior potencial para terminar com remates perigosos. Os números ainda refletem apenas 7 jornadas e a tendência poderá alterar-se ao longo da época, mas para já deixam um sinal claro: o Leão perdeu o volume ofensivo, isto sem perder na mesma proporção na capacidade de marcar, menos presença na área, mais critério na finalização. É precisamente este fator que tem caracterizado o ataque do Sporting. Issa Dombia é um nome em foco em terras transalpinas, após a chamada na seleção italiana. E a chegada aos Leões voltou a ser um tema em cima da mesa, através do empresário do médio, Chico Val, que em entrevista ao site na TV, depois de ter colocado Roma e Milan no caminho do médio, revelou um outro emblema interessado, no caso, o Nápoles, antes de ser reforço dos Leões. Espera que os sonhos de Issa se concretizem. Não estiveram perto de um acordo com o Nápoles, não houve algumas conversações e alguma discussão durante o verão. Depois, acabou por preferir o Sporting Clube de Portugal e, após essas conversas, foi mesmo o jogador que acabou por optar por representar a equipa dos Leões. Para o empresário de Issa Dombia, no Sporting é um grande clube europeu e, quando contactaram, não pensou duas vezes nem que dar conta desse interesse ao seu atleta. Agora espera sobretudo que Issa Dombia seja capaz de continuar a produzir frutos enquanto jogador profissional e sobretudo essa qualidade que tem demonstrado. É de facto um claro sinal de que tem aqui margem de evolução e espera sobretudo que Dombia consiga de facto afirmar-se na equipa para um dia mais tarde dar o salto para um grande clube europeu. De cabeça limpa, será assim, com grande dose de certeza, que Carlos Vicente se pretende ter o seu plantel do Sporting Clube de Braga depois da semana de descanso concedida pelo treinador espanhol nesta janela FIFA. No facto de ter começado a época muito cedo, o primeiro jogo oficial aconteceu há mais de 2 meses, no dia 22 de julho, em virtude da presença nas pré-eliminatórias da UEFA na Conference League, cuja entrada na fase de liga foi garantida após terem sido superados 3 obstáculos, na casos da formação do Zelinská Pančevo, da Sérvia, na Dinamo de Minsk, da Bielorrússia, e o Áustria de Viena, da Áustria, que levou que Carlos Vicente aproveitasse esta paragem no campeonato para oferecer uns dias de férias aos seus jogadores, que regressaram esta segunda-feira ao trabalho para darem início no novo microciclo e cujo horizonte no próximo tem um clássico em agenda: a recepção ao Sporting Clube de Portugal, marcada para no dia 9 de outubro pelas 20h15 da noite, em partida referente da 8ª jornada da Primeira Liga. Os guerreiros começaram então a preparar-se no duelo com os Leões. Leões, sendo certo que houve 8 jogadores que não estiveram às ordens de Carlos Vicente. Sabna Sikob na NIAKT, Ebna continua a recuperar de cirurgia e por isso Sabna segue os cuidados do departamento médico, enquanto que Gustavo Lagarbial, Ebna pela Suécia, Ebna Adriano Sabna Bejarami, Ebna pela Suíça, Ebna Demit Tiknas pela Turquia, Jovan Milosevic, Ebna pela Sérvia, Ebna João Carvalho, Ebna Diogo Travassos, ambos no Sub-21 de Ebna Portugal e Romário Cunha no Sub-19 de Ebna Portugal estão ao serviço das respectivas seleções. Sabna e como tal também não assinaram a folha de presenças. No teste benediente do vice-campeão nacional e atual terceiro classificado do campeonato, Ebna promete Ebna ser de elevado grau de dificuldade, mas a verdade é que Ebna pese, embora nos Ebna 7 pontos, Ebna já perdidos Ebna pelo Sporting Clube de Braga na competição. Nota de ainda Ebna para o jogo em atraso, Ebna frente ao Gil Vicente relativo na segunda jornada. A pedreira Ebna só Ebna tem assistido a vitórias em 2026-2027. Desde logo, Panchev Ebna por 4 bolas a 0, Dinamo de Minsk Ebna por 1 bola a 0 e Áustria de Viena Ebna por 2 bolas a 0. Ebna juntar-se a isto, Ebna nas contas da Primeira Liga, com triunfo sobre o Vitória Sport Clube por 1 bola a 0, Estoril Praia Ebna por 1 bola a 0. E se o embate promete Ebna ser para homens de barba rija, Ebna então, o Sporting Ebna que se prepara, Ebna em Braga, Ebna demora, uma equipa que quer entrar definitivamente nos eixos. E nada melhor do que um jogo grande para Ebna reforçar o poder da fortaleza do Sporting Clube de Braga na Casa dos Guerreiros de Minho, o Estádio Municipal de Braga. O Nacional da Madeira Ebna voltou ao trabalho depois de ter gozado 3 dias Ebna de folga Ebna no campo Ebna Centenário Ebna para mais uma semana de trabalho que se vai prolongar até no próximo sábado. Em mente, Ebna está o encontro Ebna com o Rio Ave da Ebna 8ª jornada da Primeira Liga Ebna que se realiza Ebna apenas no dia 11 de outubro Ebna em Vila do Conde. Agora Ebna é tempo de consolidar as ideias e processos do treinador Alexandre Santos com o objetivo de estancar Ebna o ciclo negativo de 5 derrotas consecutivas nas contas da Primeira Liga e também para os jogadores que estiveram algum tempo ausentes Ebna por lesão recuperarem os índices físicos adequados, como são os casos de José Gomes, que já efetuou 45 minutos frente ao Famalicão, e Igor Lisiero, assim como acelerarem o regresso de Filipe Soares, que contraiu uma lesão muscular na coxa direita na primeira parte do encontro com o Estrela da Madeira, realizado no dia 30 de agosto, e que do trio de lesionados, nos outros dois são Ulisses e também Léo Santos, o que está mais perto de uma reabilitação total. Fora da preparação continuam ainda Ebna Fernando Nava e Ebna Song Ebna Kiu, Ebna que continuam ao serviço das suas seleções. O primeiro jogou os primeiros 45 minutos na partida Ebna contra Ebna Paraguai por 2-0 e o sul-coreano não foi utilizado na derrota por 4-1 da sua seleção frente à seleção do Uruguai. A Premier League revelou quem são os jogadores mais rápidos da competição, apesar de ter chegado há pouco tempo no Liverpool.

0: Montijo, o Benicoba da Piedade, ficou marcado por uma agressão a um árbitro assistente. Neste incidente chega mesmo ao Ministério Público. A Autoridade de Prevenção na Prevenção e Combate à Violência no Desporto, que deu a conhecer, que remete nas autoridades judiciais toda a informação recolhida sobre o incidente. No caso, aconteceu no passado fim de semana, no Montijo, durante a partida da 5ª jornada da Série D, da Taça, na Joaquim Cabana José Sousa Marques, da Associação de Futebol de Setúbal. Aos 43 minutos, um caixote do lixo foi arremessado da bancada e atingiu um dos árbitros assistentes, levando à suspensão do encontro. Na altura da interrupção, o Copa da Piedade vencia por 2-1. A Autoridade para a Prevenção e Combate à Violência no Desporto, em comunicado, explicou que procedeu ao envio ao Ministério Público de toda a informação compilada que se afigure útil para a persecução da Justiça, lembrando que cabe às autoridades judiciárias investigação de eventuais responsabilidades criminais. A Associação Portuguesa de Árbitros de Futebol, a PAF, já tinha condenado publicamente o episódio, exigindo uma resposta clara de todas as entidades com responsabilidades no futebol e na segurança dos recintos desportivos. A Seleção Nacional de Futebol de Praia discute o Mundialito em Espanha com uma convocatória de 12 jogadores numa lista dominada por Vila Flores e Sotom, com 5 e 4 atletas cada. O selecionador Bruno Torres chamou Alexandre Lança da formação do Grap para uma competição que decorre entre 9 e 11 de outubro em Cabanel Puerto de Santa Maria, na Andaluzia, isto em relação aos convocados para a superfinal da Liga Europeia, na qual Portugal terminou no 6º lugar. Quer isto dizer que Bernardo Lopes, Diogo Dias e Lourenço Costa, todos do Sotom, ficam de fora desta convocatória. Armada Lusa terá pela frente uma tarefa exigente, logo na estreia diante do Brasil, atual bicampeão mundial. No dia seguinte, os portugueses defrontam a Espanha na campeã europeia e fecham a participação frente ao Paraguai, vice-campeão sul-americano. O Mundialito regressa 3 anos depois. Sabnip, na Portugal, procura recuperar um troféu que não conquista desde o ano de 2019. A seleção nacional é na segunda mais titulada da história da competição, com 7 triunfos, apenas atrás do Brasil, que soma 15. Temos contado então da lista de convocados da Seleção Nacional de Futebol de Praia, na parede neste Mundialito, começando pela baliza, onde estão convocados Cristiano Almeida e Pedro Meno, na para fixos estão convocados André Lourenço e Rui Coimbra, como alas estão convocados Bé Martins, Bruno Napola, Duarte Algarvio, Fábio Costa, Ruben Brilhante, e como pivôs estão convocados Alexandre Lança, Filipe Santos e Léo Martins.
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0: Vamos lá olhar agora para o perfil de mais um jogador aqui na Primeira Rádio Desporto.
1: 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Rodri Hernández, nascido a 22 de junho de 1996 em Madrid, em Espanha, é um médio defensivo conhecido pela sua capacidade de recuperar bolas e distribuir jogo. Iniciou a sua carreira no Atlético Madrid, onde começou a sua formação juvenil antes de se destacar na equipa B. A sua performance chamou a atenção da primeira equipa do Atlético, onde fez a sua estreia em 2015. Já em 2018, Rodri transferiu-se para o Villarreal, onde se destacou na La Liga pela sua habilidade em controlar o meio-campo e a sua leitura de jogo. A sua excelente temporada no Villarreal levou-o ao Manchester City em 2019 e por aí tornou-se uma peça fundamental no esquema tático do treinador Pep Guardiola, contribuindo para a conquista de

0: vários títulos, incluindo a Premier League e a Liga dos Campeões em 2023. Além da sua carreira em clubes, Rodri também representa a seleção espanhola. Fez a sua estreia internacional em 2018 e tem sido uma presença constante no meio-campo de La Roja, ajudando a equipa em competições internacionais e qualificações. Em 2024, foi uma das principais figuras que conquistou o Euro 2024 na Alemanha sob o comando de Luís de la Fuente.
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2: E está agora na hora de trazer mais um craque da Liga Portuguesa. 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
0: Givanildo Vieira de Sousa, mais conhecido como Hulk, é um dos grandes nomes do futebol brasileiro. Com uma carreira que se destaca pela sua força física, habilidade e precisão nos remates, Hulk teve passagens memoráveis por clubes como o Futebol Clube do Porto, Zenit de São Petersburgo e, claro, também pela seleção brasileira. Hulk começou a sua carreira no Brasil, mas foi no futebol asiático que deu os primeiros passos em termos internacionais, quando foi contratado pelo Kawasaki Frontale do Japão. Depois de passar por empréstimos no Consadole Sapporo e no Tóquio Verde, onde chamou a atenção pelos muitos golos marcados, Hulk começou a ganhar notoriedade e atraiu o interesse de clubes europeus. Em 2008, chegou a Portugal para representar o Futebol Clube do Porto, clube onde viveria uma das fases mais marcantes da sua carreira. Na sua primeira temporada, em 2008-2009, já mostrou o seu valor, contribuindo com 8 golos no campeonato e ajudando o Porto a conquistar o título da Primeira Liga. Rapidamente se tornou uma peça fundamental na equipa portista, destacando-se pela sua força, velocidade e capacidade de finalização. O auge da passagem de Hulk pelo Futebol Clube do Porto ocorreu na temporada de 2010-2011, quando o clube, comandado por André Villas-Boas, venceu a Liga Europa e dominou o cenário nacional, conquistando o Campeonato Português de forma invicta. Hulk foi crucial para essa campanha, terminando como o melhor marcador do campeonato com 23 golos e contribuindo também nas competições europeias. Ao todo, durante as 4 temporadas que passou no Dragão, o jogador brasileiro ajudou o clube a conquistar 4 títulos da Primeira Liga, 3 taças de Portugal, 3 supertaças Cândido de Oliveira e a já mencionada Liga Europa. O seu poderio físico transformou-o num dos jogadores mais temidos e admirados da Liga Portuguesa. A sua presença em campo era avassaladora e a sua capacidade de jogar tanto como extremo como avançado deu uma versatilidade tática ao Porto. Durante o tempo que passou em Portugal, Hulk marcou centenas de golos em competições domésticas e internacionais, consolidando-se como um dos melhores estrangeiros que já passaram pelo clube. Em 2012, após o sucesso em Portugal, o atleta foi vendido ao Zenit de São Petersburgo, da Rússia, por um valor recorde na altura. A transferência, avaliada em cerca de 60 milhões de euros, foi uma das maiores da história do futebol português. No Zenit, Hulk continuou a brilhar, ajudando a equipa russa a conquistar o campeonato da Premier League do país e diversas outras taças nacionais. No entanto, mesmo com o sucesso na Rússia, o impacto que teve no Futebol Clube do Porto será sempre lembrado como um dos pontos mais altos da sua carreira. Hulk também teve uma carreira internacional de sucesso, já que foi convocado regularmente para a seleção brasileira, tendo disputado torneios importantes como o Campeonato do Mundo de 2014, realizado no próprio país, e os Jogos Olímpicos de Londres em 2012, onde conquistou a medalha de prata. Embora tenha enfrentado algumas críticas ao longo do tempo na seleção, principalmente pelo seu estilo de jogo físico, Hulk contribuiu com momentos importantes e jogou ao lado de grandes estrelas como Neymar e Oscar. Depois de deixar o Zenit, aventurou-se no futebol chinês, defendendo o Shanghai Sipg, onde continuou a exibir a sua potência e talento, conquistando títulos nacionais. Em 2021, regressou ao Brasil para jogar pelo Atlético Mineiro, onde rapidamente se tornou uma das referências da equipa, ajudando o clube a conquistar o Brasileirão e a Copa do Brasil, somando assim mais alguns títulos para a sua já vitoriosa carreira. Em resumo, Hulk deixou uma marca indelével no futebol mundial, especialmente em Portugal, onde se tornou um ídolo do Futebol Clube do Porto. A sua força, habilidade e capacidade de decisão transformaram-no numa das figuras mais icónicas a vestir a camisola azul e branca, sendo sempre lembrado no clube como legado do incrível Hulk.
3: Me preocupo muito chegar pela porta da frente, sair pela porta da frente, sair valorizado, sair respeitado, então isso não tem preço. Então procuro estar com a cabeça boa para jogar. E graças a Deus, quando eu cheguei, eu saí pela porta da frente. Quando eu tiro a camisa que faço a pose do Hulk, assim, a galera vai à loucura, então foi especial.
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5: Principalmente
4: com a motivação que temos para este jogo, porque este jogo pode nos dar acesso a uma coisa que procuramos já há um ano, ou mais de um ano, e que pela primeira vez entramos em campo a depender apenas de nós. No outro jogo podia ter acontecido, mas não, no início não estava isso em equação. Neste não, sabemos que se ganharmos o jogo estamos no próximo europeu de Sub-21, é um objetivo demasiado importante para não estarmos completamente motivados e focados. Também a questão de não termos ganho o último jogo que temos perdido.
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2: 14:23.
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2: Vamos lá olhar agora para mais um craque mundial aqui na primeira Rádio Desporto.
0: Marco Van Basten é considerado um dos maiores avançados da história do futebol mundial, tanto pelo seu talento técnico como pela sua capacidade de marcar golos decisivos em momentos cruciais. Nascido a 31 de outubro de 1964, em Utrecht, nos Países Baixos, desde cedo demonstrou um talento inato para o futebol, seguindo os passos do pai, Joop Van Basten, que também jogara profissionalmente. O jovem Marco começou a jogar no clube local, o Utrecht, mas rapidamente atraiu a atenção do Ajax, um dos gigantes do futebol neerlandês, onde ingressou aos 16 anos. Foi no Ajax que Van Basten começou a destacar-se no cenário do futebol internacional. Fez a sua estreia na equipa principal em 1982, substituindo ninguém menos que o Johan Cruyff, uma das maiores lendas do clube. A transição não poderia ter sido melhor. Van Basten não só mostrou que estava à altura do desafio, como rapidamente se tornou o novo talismã da equipa. Na sua primeira temporada completa, em 1983-84, conquistou a sua primeira bota de ouro como o melhor marcador da Eredivisie, com 28 golos, um feito que repetiria várias vezes. A sua capacidade de finalização era extraordinária, combinando técnica refinada, inteligência tática e uma incrível habilidade acrobática que lhe permitia marcar golos de todos os ângulos e em todas as circunstâncias. Pelo Ajax, Van Basten conquistou 3 campeonatos neerlandeses, 3 taças dos Países Baixos e, em 1987, a Taça das Taças, onde marcou o único golo na final contra o Lokomotiv Leipzig, em Atenas. A sua carreira nos Países Baixos terminou com um impressionante registro de 128 golos em 133 jogos pelo clube de Amsterdão. Em 1987, Van Basten transferiu-se para o AC Milan, um dos maiores clubes da Europa, que já contava com outros dois dos maiores talentos neerlandeses, Ruud Gullit e Frank Rijkaard. Sob o comando do lendário treinador Arrigo Sacchi, o Milan formou uma das melhores equipas de todos os tempos, com Van Basten como o principal goleador. A sua chegada ao futebol italiano foi inicialmente marcada por dificuldades devido a uma grave lesão no tornozelo, mas após a recuperação, Van Basten mostrou porque era considerado um dos melhores da sua geração. Nos anos seguintes, ajudou o Milan a conquistar 2 títulos da Taça dos Campeões Europeus, em 1989 e 1990, além de 4 campeonatos italianos. Na final de 1989, Van Basten marcou 2 golos na vitória por 4-0 sobre o Steaua Bucareste, numa das exibições mais dominantes de uma equipa na história do futebol europeu. O avançado continuava a impressionar com a sua técnica, visão de jogo e, claro, com a sua capacidade de concretização. Um dos momentos mais memoráveis da sua carreira aconteceu ao serviço da seleção neerlandesa no Campeonato Europeu de 1988, na Alemanha. Van Basten foi o herói da competição, terminando como melhor marcador com 5 golos, incluindo o golo decisivo na final contra a União Soviética, um remate de primeira quase sem ângulo, que é considerado um dos melhores golos da história das grandes competições. A sua exibição nesse torneio valeu-lhe a primeira das suas 3 bolas de ouro em 1988, 89 e 1992, reafirmando o seu estatuto como o melhor jogador do mundo naquela época. Infelizmente, a carreira de Van Basten foi encurtada devido a sucessivas lesões no tornozelo, culminando na sua reforma precoce aos 30 anos em 1995. O último jogo oficial aconteceu na final da Liga dos Campeões de 1993, onde o Milan foi derrotado pelo Marselha. Apesar das tentativas de recuperação, as lesões impediram de continuar a jogar ao mais alto nível, encerrando a carreira de um dos maiores talentos que o futebol já viu. Apesar de um percurso abreviado, Marco Van Basten deixou uma marca indelével no futebol mundial. A sua combinação de elegância, poder e precisão fizeram dele uma verdadeira gazela nos relvados. Tanto no Ajax como no Milan, Van Basten construiu um legado que perdura até hoje, e os seus feitos pela seleção dos Países Baixos consolidaram o seu lugar na história. Mais tarde, após encerrar a carreira como jogador, ainda teve passagens como treinador, incluindo a seleção neerlandesa, mas será sempre lembrado pelos seus feitos dentro das quatro linhas.

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1: São 2:28. 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
2: O jogador do Sporting e Benfica, Abner Real Di Maria, representou o Manchester United na temporada 2014-2015. A lenda dos Red Devils, Abner Gary Neville, Abner lembrou a contratação do astro argentino como um erro de casting e uma passagem que ficou totalmente aquém das expectativas. Di Maria não foi uma má contratação e, por isso, não estava muito entusiasmado com ele, disse na altura Atlético, quando questionado sobre as piores contratações do Manchester United. Neville admitiu que, na altura, achou a contratação incrível, classificando o jogador, na altura, como rápido e talentoso, mas não se adaptou nem se conseguiu afirmar na equipa. Por todas essas razões, foi uma má na contratação, admitiu o Abner Neville. Di Maria chegou a Manchester City depois de 4 anos de grande rendimento no Real Madrid, na altura pelo valor de 75 milhões de euros. O argentino protagonizou um recorde de transferências no futebol inglês, enquanto jogador mais caro de sempre. No fundo, acabou por ser uma na passagem discreta em Old Trafford, em 32 jogos. Apontou 4 golos e fez 11 assistências, deixando o clube ao fim de uma época para continuar a sua carreira em França, ao serviço do PSG. O jogador brasileiro Antony acabou também por ser considerado por Neville também uma má contratação. Quando se olha para grandes gastos que não tiveram retorno, encontra-se o nome de Antony. Isto não é uma crítica aos jogadores, acaba por assumir o próprio Neville, mas sim um reflexo da postura do United, que pagou uma grande quantia por estes jogadores depois de entrar em pânico. O canarinho assinou pelo Manchester United em agosto de 2022, proveniente do Ajax, pelo valor de 100 milhões de euros. A meio da temporada 2024-2025 foi cedido ao Betis, antes de ser transferido, em definitivo, no verão de 2025. Rodrigo Góis deu os primeiros toques na bola nas instalações de Valdebebas, depois de uma longa fase de recuperação. Ele que estava afastado dos relvados desde março, na altura nem que rompeu o menisco externo e o ligamento cruzado anterior do joelho direito. O extremo do Real Madrid, depois de uma intervenção cirúrgica que foi submetido a 10 de março, tem cumprido uma recuperação demorada que agora entra na reta final. O jogador de Rodrigo, em setembro, pisou o relvado pela primeira vez desde o jogo contra a formação do Getafe, a 2 de março, na partida na qual sofreu o lesão, que Abner assinalou o momento com uma publicação nas redes sociais. De volta ao campo, um passo mais perto, escreveu o jogador na altura. Os dados são positivos, mas existe ainda muita cautela no regresso a 100% do jogador. A previsão aponta para que o internacional brasileiro esteja pronto para voltar em definitivo à competição apenas entre dezembro e janeiro de 2027. Para já, no plano de recuperação continua, com o Rodrigo mais perto de estar a 100% para ajudar a equipa do Real Madrid. Vagnanidis está de fora do jogo contra nos Países Baixos. O lateral do Sporting foi titular na vitória da Grécia na Alemanha por uma bola a zero, mas saiu ao intervalo para dar lugar a Saliakas. Ficou agora a saber-se que a saída precoce do relvado se deveu, sobretudo, a um desconforto muscular. Por isso, no selecionador, Jovanovic precaveu-se e decidiu chamar outro lateral direito, neste caso de Tsapras, para integrar os trabalhos da seleção grega, tendo em vista os próximos compromissos da Liga das Nações nas recepções aos irlandeses e também aos alemães. Com a ausência prévia de Lázaro, devido à lesão, o lado direito da defesa grega ficou ainda mais limitado, o que motivou o recurso na mais uma alternativa para o setor. Recordar que o defesa leonino já tinha cumprido os 90 minutos na vitória da Sérvia por 2-1 na ronda inaugural da Liga das Nações. Face nestas queixas, Vagnanidis está descartado para o jogo desta quinta-feira contra nos Países Baixos, mas deverá ser opção para o último jogo desta pausa internacional, novamente no contra na Alemanha. Não é nada sério e vai ficar de fora 7 dias, no menos. Boas notícias para Rui Borges, que poderá assim contar com este atleta para no embate diante do Sporting Clube de Braga da 8ª jornada da Primeira Liga. O internacional Cody Gakpo deixou a concentração dos Países Baixos após ter-lhe sido detectada uma lesão num tornozelo no extremo do Liverpool. Sofreu uma entrada dura de Sasa Lukic, saindo de cena no minuto 17. Isto no jogo diante da Sérvia. Os neerlandeses confirmaram assim que Gakpo regressa de imediato à Inglaterra. O atleta está assim várias semanas fora dos relevados. O Liverpool volta a competir no dia 11 de outubro frente ao Manchester City. O que tudo indica, este atleta será baixa para esse mesmo duelo. As 10 ligas mais lentas do mundo foram divulgadas através de um estudo elaborado pelo Observatório do Futebol, a análise da percentagem de tempo em que os futebolistas das respectivas ligas percorriam uma velocidade inferior a 15 km por hora, acabou por dar conta desta conclusão. De resto, o Observatório do Futebol teve em conta 62 ligas a nível mundial. A Liga dos Emirados Árabes Unidos teve a maior percentagem fixada em 83,6%, na seguida de Equador com 82,3% e Liga Peruana com 82%. A Liga Saudita, que conta com vários portugueses, neste caso Cristiano Ronaldo, João Félix, João Neves, o mesmo Francisco Trincão, surge no 6º lugar com 81%, num lugar que não é muito honroso, isto é, em 62 divisões analisadas. O guarda-redes do Mallorca, Ivan Abnequeller, sofreu um acidente nas instalações do clube e encontra-se internado sob observação médica. O jogador sofreu um traumatismo craniano grave na sequência de um desabamento de uma estrutura no refeitório do centro de treinos, antes da sessão de trabalho. Em comunicado, o clube confirmou que o jogador foi levado para o hospital para tratamento e permanece em observação pelas próximas 48 horas. Com um jogo marcado para no campeonato, já no próximo domingo, contra no Girona, nas dúvidas relativas na evolução de Queller, colocam um problema grave no técnico Luís Garcia, que conta com apenas um guarda-redes disponível, dado que Bergström se encontra ao serviço da seleção finlandesa. A fechar, olhamos para a equipa da NBA, dos Golden State Warriors, que deram a conhecer a renovação contratual de Stephen Curry por mais duas temporadas. Este novo contrato conta com 116 milhões de euros, inclui ainda uma opção que permite ao base norte-americano prolongar a ligação ao emblema de São Francisco por mais um ano. O basquetebolista Stephen Curry, de 38 anos, entrava na última temporada de contrato que tinha com a equipa, arriscando-se a ficar livre no mercado. Contudo, apesar da renovação, Curry vai receber 20 milhões abaixo do máximo que podia exigir. O internacional norte-americano continua a ser uma das grandes estrelas da NBA, mantendo-se como um dos melhores lançadores da história do basquetebol. O base, na época passada, somou médias de 26,5 pontos, 4,7 assistências, 3,6 ressaltos, isto em 45 jogos.
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8: O FC Kaiserslautern é um dos clubes mais respeitados do futebol alemão, com uma história rica e momentos marcantes, tanto a nível nacional como europeu. Fundado em 1900, o clube é sediado na cidade com o mesmo nome, no estado da Renânia-Palatinado, e tem uma tradição profunda no futebol germânico, sendo especialmente conhecido pelos títulos conquistados e pela apaixonada base de adeptos. O Kaiserslautern ganhou destaque pela primeira vez nos anos de 1950, quando conquistou 4 títulos da Bundesliga num período de grande sucesso. O clube alcançou a sua primeira grande glória em 1951, com a conquista do campeonato alemão, e o sucesso continuou na década seguinte, com títulos em 53, 54 e 55, estabelecendo-se como um dos clubes mais dominantes da Alemanha Ocidental. O período mais notável da história recente do Kaiserslautern foi na década de 1990, quando a equipa alcançou uma série de feitos notáveis que deixaram uma marca indelével no futebol alemão. Sob o comando do treinador Otto Rehagel, o Kaiserslautern conquistou a Bundesliga em 91-92, apenas um ano após a promoção para a primeira divisão. Este feito é amplamente reconhecido como um dos maiores na história do futebol germânico, dado que o clube havia sido promovido da segunda divisão apenas uma temporada antes. O trabalho de Rehagel na promoção e subsequente conquista da Liga é amplamente celebrado como um exemplo notável de gestão e desenvolvimento da equipa. Em 1996, o Kaiserslautern continuou a brilhar ao vencer a Taça da Alemanha, completando uma dupla de títulos impressionante. O sucesso na Taça veio após uma vitória por 1-0 sobre o Borussia Mönchengladbach na final, consolidando o status do clube como uma força respeitada no futebol do país. Outro momento notável da história do clube foi a conquista da Supertaça da Alemanha em 1991, onde derrotaram o Hamburgo por 2-1. Além dos sucessos domésticos, o Kaiserslautern também fez algumas aparições notáveis nas competições europeias, com o clube a ter a oportunidade de competir na Taça dos Clubes Campeões Europeus e na Taça UEFA durante os anos 90, embora não tenha conseguido conquistar os principais troféus europeus. No entanto, a participação em tais competições foi um reconhecimento da qualidade da equipa e da sua capacidade de competir em nível internacional. Nos anos seguintes, o Kaiserslautern enfrentou desafios e períodos de declínio. A equipa teve dificuldades em manter a sua posição na Bundesliga e experimentou descidas à segunda divisão. A gestão do clube e a estabilidade financeira foram questões que afetaram o desempenho da equipa nas décadas seguintes, mas apesar destes desafios, o Kaiserslautern continuou a ser uma peça importante no futebol alemão e manteve uma base de adeptos apaixonados que apoiaram o clube durante os altos e baixos. Em termos de infraestruturas, o clube joga os seus jogos no estádio Der Betzenberg, conhecido por ser um dos estádios mais intimidantes da Alemanha devido ao ambiente vibrante e apaixonado. O estádio tem capacidade para cerca de 49 mil espectadores e é um dos locais mais icónicos do futebol germânico. O Kaiserslautern também é conhecido pela sua contribuição para o desenvolvimento de talentos no futebol alemão, já que o clube teve vários jogadores notáveis ao longo dos anos, incluindo Klaus Toppmöller, Rainer Bonhoff e mais recentemente Omar Gaber e Clemens Fritz. A história do Kaiserslautern é uma mistura de sucessos e desafios, marcada por uma grande época nos anos 90 e por uma reputação de ser um clube que sabe como competir no mais alto nível. O sucesso do emblema durante a era de Rehagel é particularmente memorável e o Kaiserslautern continua a ser por isso uma parte importante do panorama do futebol alemão, com uma base de adeptos leal e um legado de conquistas que define a sua rica história.
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9: Vamos lá olhar agora para mais um grande feito histórico aqui na primeira rádio de desporto.
8: A conquista da Taça dos Clubes Campeões Europeus de 1961-62 pelo Benfica consolidou o clube português como uma das grandes potências do futebol europeu. Naquele ano, os encarnados, liderados por Pelle Guttmann, repetiram o feito histórico da temporada anterior, em que também haviam vencido a competição. Este bicampeonato, alcançado numa era em que o Real Madrid dominava o futebol continental, foi o marco que imortalizou o Benfica no cenário mundial. O caminho para a glória começou com uma equipa sólida e talentosa, composta por jogadores como José Águas, Mário Coluna, Germano, Cavém e um jovem prodígio chamado Eusébio, que emergia como uma das maiores promessas do futebol mundial. O Benfica entrou na competição como campeão europeu e defendeu o título com autoridade. Nas eliminações de prestígio, como a Áustria de Viena, o Nuremberg e o Tottenham, este último nas meias finais, com uma vitória total de 4-3 no agregado. O momento culminante da temporada chegou a 2 de maio de 1962, na final contra o poderoso Real Madrid, que já havia conquistado 5 títulos europeus consecutivos entre 56 e 60. O jogo disputado no Estádio Olímpico de Amsterdão reuniu duas das melhores equipas da época e prometia um espetáculo memorável, o que de facto aconteceu. O Real Madrid contava com a sua estrela máxima, Alfredo Di Stéfano, além de Ferenc Puskás, ambos figuras lendárias do futebol. Puskás, em particular, demonstrou toda a sua qualidade ao marcar 3 golos na final. No entanto, a resposta do Benfica foi incrível. Mesmo começando a perder por 2-0, o clube português não se deixou abater e, com uma exibição cheia de coragem, conseguiu equilibrar o jogo rapidamente. José Águas e Cavém marcaram para o Benfica, igualando o marcador a 2, com Puskás a voltar a colocar o Real Madrid em vantagem, mas com o Benfica ainda a ter mais para dar. Aos 34 minutos, Mário Coluna empatou novamente, deixando o resultado em 3-3 ao intervalo. Na segunda parte, brilhou a estrela de Eusébio, que aos 20 anos mostrou ao mundo a razão pela qual seria uma das maiores figuras da história do futebol. Eusébio marcou 2 golos em apenas 5 minutos, um de penalti e outro com um remate poderoso, completando a reviravolta e selando a vitória por 5-3. O jovem avançado era oficialmente uma nova estrela no firmamento do futebol, enquanto o Benfica se coroava pela segunda vez consecutiva campeão europeu. Este título, além de consolidar o prestígio internacional, internacional do clube marcou o início de uma nova era para o futebol português, colocando o país no mapa das grandes competições. Eusébio, que mais tarde ganharia a Bola de Ouro e seria o melhor marcador do Mundial de 1966, começou ali a sua jornada para a imortalidade no desporto. Para o Benfica, esta foi a confirmação de que a equipa de Gutmann era capaz de competir com os gigantes do futebol mundial numa época em que o Real Madrid era visto como quase imbatível. A vitória na final de 1962 também reforçou o legado de Béla Gutmann, o mítico treinador que, após conquistar o bicampeonato europeu, proferiu a famosa maldição que, supostamente, impediria o Benfica de vencer outra taça dos campeões europeus nos 100 anos seguintes. Até hoje, o Benfica chegou a mais de 5 finais da competição, mas nunca voltou a erguer o troféu, alimentando o mito em torno das palavras de Gutmann. No total, a campanha europeia de 1961-62 do Benfica foi um exemplo de resiliência, talento e ambição. Os encarnados tornaram-se apenas a segunda equipa na história a conquistar o bicampeonato europeu, com o Eusébio a emergir como a sua grande figura. O feito permanece como um dos maiores da história do clube, eternizando o Benfica entre as lendas do futebol mundial.
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9: E agora seguimos com o perfil do jogador neste produto 100% palavra.
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8: Nico Williams, nascido a 12 de julho de 2002 em Pamplona, Espanha, é um avançado conhecido pela sua velocidade e habilidade técnica. Iniciou a sua carreira no Athletic Club Bilbao, ingressando nas suas camadas jovens ainda na infância. Fez a sua estreia profissional pela equipa principal do Athletic em 2020, tornando-se rapidamente uma das promessas mais empolgantes do futebol espanhol. Na temporada de 2020-2021, Nico Williams destacou-se pela sua capacidade de desequilibrar defesas e criar oportunidades de golo. A sua velocidade e técnica atraíram a atenção de adeptos e analistas, consolidando-o como um dos jovens talentos em ascensão na La Liga. A sua performance impressionante continuou nas temporadas seguintes, mantendo-se como uma peça fundamental para o Athletic Club. Além da sua carreira em clubes, Nico Williams também começou a representar a seleção espanhola. Fez a sua estreia internacional em 2022 e rapidamente se afirmou como uma adição valiosa ao plantel de La Roja, contribuindo com a sua energia e criatividade ofensiva. Em 2023, continuou a impressionar tanto a nível de clubes como internacional, destacando-se como uma das jovens estrelas mais promissoras do futebol europeu, percurso esse que culminou com a vitória no Euro 2024, conquistado na Alemanha, ao serviço da seleção do seu país.
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9: Vamos lá olhar agora para mais um craque da Liga Portuguesa, aqui na primeira rádio de desporto.
8: Liedson da Silva Muniz, ou simplesmente Liedson, deixou uma marca indelével no futebol português e especialmente no Sporting Clube de Portugal, clube que representou durante grande parte da sua carreira europeia. Nascido a 17 de dezembro de 1977 em Cairo, no Brasil, o avançado começou tarde a sua trajetória no futebol profissional. Após passar por diversos trabalhos fora do desporto, incluindo o de empacotador, ingressou nas divisões inferiores do futebol brasileiro, onde chamou a atenção pela sua capacidade de finalização e mobilidade. A primeira grande oportunidade surgiu em 2002, quando foi contratado pelo Flamengo. No entanto, o verdadeiro salto na carreira aconteceu com a transferência para o Corinthians, onde as suas atuações despertaram o interesse do futebol europeu. Foi o Sporting Clube de Portugal que em 2003 decidiu apostar no avançado de 25 anos, que rapidamente se tornaria um ícone do clube. Na sua chegada a Portugal, Liedson enfrentava o desafio de adaptar-se a um novo futebol, com uma dinâmica distinta daquela do Brasil. No entanto, a sua adaptação foi rápida e notável. Liedson destacou-se imediato pelo seu faro para o golo e pela agilidade, características que lhe valeram o apelido de Levezinho. A sua capacidade de movimentação inteligente no ataque, aliada a uma frieza notável nas finalizações, tornaram-no numa peça fundamental na equipa do Sporting. Entre 2013 e 2011, Liedson jogou 313 partidas pelo Sporting, onde marcou 173 golos, sendo 125 na Primeira Liga. Esta marca coloca-o entre os maiores goleadores da história do clube e também da competição. Mais do que apenas um finalizador, Liedson era um jogador que se destacava pela entrega em campo. A sua capacidade de pressionar os defesas adversários e de estar no lugar certo à hora certa faziam dele um avançado completo, capaz de mudar o rumo de um jogo a qualquer momento. Ao longo da sua passagem pelo Sporting, o levezinho colecionou momentos inesquecíveis. Um dos seus maiores feitos foi o desempenho em clássicos, especialmente contra o Benfica, rival histórico dos Leões. Liedson ganhou a reputação de carrasco dos encarnados, tendo marcado 15 golos em 22 encontros contra o Benfica, número que o eternizou na memória dos adeptos sportinguistas e gerou um misto de respeito e temor nos rivais. A sua importância para o Sporting foi evidente nos títulos conquistados durante a sua estadia. Embora a tão desejada Primeira Liga tenha escapado, Liedson ajudou o clube a conquistar duas taças de Portugal em 2006-2007 e 2007-2008 e duas supertaças Cândido de Oliveira em 2007 e 2008 também. Além disso, foi peça-chave na caminhada do Sporting até à final da Taça UEFA de 2005, onde os Leões acabaram por ser derrotados pelo CSKA de Moscovo num jogo disputado em Alvalade. O sucesso e popularidade de Liedson em Portugal foram de tal forma notórios que em 2009 o jogador foi naturalizado português e passou a representar a seleção nacional. Com a camisola de Portugal, disputou 15 partidas e marcou 4 golos, incluindo um importante tento contra a Dinamarca nas eliminatórias para o Mundial de 2010. Liedson foi convocado para o torneio realizado na África do Sul, onde ajudou Portugal a atingir os oitavos de final. Apesar do seu peso histórico no Sporting, Liedson despediu-se do clube em 2011, regressando ao Brasil para representar o Corinthians, onde ainda venceu o Campeonato Brasileiro e a Taça de Libertadores. Mesmo com o regresso à sua terra natal, o carinho e o respeito que os adeptos do Sporting lhe dedicam mantiveram-se inalterados, fazendo de Liedson uma das figuras mais queridas do clube de Alvalade. No início de 2013, regressou a Portugal para uma breve passagem pelo Futebol Clube do Porto, surpreendendo muitos adeptos, dado o seu histórico com o rival Sporting. No entanto, a sua estadia nos Dragões foi curta e discreta, com apenas 7 jogos e um golo marcado. Mesmo sem grande protagonismo no Porto, Liedson terminou a temporada com a conquista de um título da Primeira Liga, tendo feito inclusive a assistência para o histórico golo de Kelvin no clássico frente ao Sport Lisboa e Benfica, em que os Dragões conquistaram o Campeonato Nacional. Pouco depois, decidiu pendurar as chuteiras, encerrando uma carreira repleta de sucessos e golos memoráveis.
11: Tudo começou na minha volta para o Corinthians, em 2011, né? Seleção portuguesa, eu tive a honra, o privilégio de disputar a Copa do Mundo e ter representado essa camisa com muito orgulho, muito carinho, ter feito um gol na Copa do Mundo contra a Coreia do Norte em 2010, então marcou muito.
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13: Queremos, como é lógico, dar uma resposta forte também e voltar às vitórias, porque é as vitórias que nos alimenta, dá-nos alegria, dá-nos a certeza que continuamos num trajeto vencedor. Queremos ganhar o grupo, portanto são oportunidades para isso tudo, para ganhar o grupo, para conseguir a qualificação, a motivação é grande, toda a gente com muita vontade de ajudar, de jogar, de voltar a fazer golos e de voltar a ter o sentimento da vitória, é para isso que vamos estar apontados.
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2: 14:51.
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14: Eu creio que é um gol sonhado.
8: Diego Armando Maradona é um dos nomes que salta à vista em cada pergunta sobre os melhores jogadores de sempre. El Pibe confunde-se com a história do futebol e foi no Argentino Juniors que vestiu a sua primeira camisola, iniciando uma carreira que viria a ter contornos de um bom filme dramático. Golos e mais golos conquistaram de imediato a opinião pública argentina, que percebeu instantaneamente que ali poderia estar um diamante transgeracional. E não se enganaram. Maradona marcou uma era ao serviço do seu clube de formação, o suficiente para merecer a chegada ao Boca Juniors Júnior, o gigante de La Bombonera, onde se estreou após 116 golos em 5 épocas. O registro inigualável para um médio ofensivo teve continuidade pelos chineses, onde esteve por apenas uma temporada antes de viajar para a Europa. A primeira paragem foi em Barcelona, lugar onde se afirmou após uma campanha desastrosa da Argentina no Mundial de 82. 2 anos na Catalunha valeram-lhe o estatuto de um dos melhores jogadores do mundo, para além de 3 títulos nacionais, embora também tenha começado uma série de episódios extra-campo que deixaram uma mancha no seu percurso enquanto jogador. A dureza dos adversários por Espanha valeu-lhe várias quesilhas com rivais e com a sociedade espanhola, polémicas essas que precipitaram a saída para a Itália. Em Nápoles, no sul subdesenvolvido do país, o astro argentino foi elevado ao estatuto de Deus. Historicamente incapaz de rivalizar com os gigantes do Norte, o Napoli investiu esforços para montar uma equipa competitiva, oferecendo condições para que o seu novo número 10 brilhasse como nunca. 7 temporadas foi o tempo que passou no estádio São Paulo, entretanto rebatizado com o seu nome, muito devido às conquistas de 2 campeonatos italianos, os únicos da história do clube até o ano de 2023. Para além desses feitos, Diego Maradona conduziu o Spartanopei à vitória na Taça UEFA de 89, numa altura em que tinha uma alegada relação estreita com a poderosa máfia da cidade. De resto, a vida social de El Pibe ficou conhecida pela ligação às drogas e outros delitos, com histórias intermináveis que ainda hoje são guardadas em cada canto da cidade. Foi também durante o seu tempo no Napoli que o argentino escreveu o capítulo mais bonito da sua carreira, quando em 1986, com a autoproclamada Mão de Deus, levou a sua seleção à conquista do Mundial do México. 5 golos e 5 assistências foram decisivos para o título mais desejado, que culminou com a atribuição do prémio de melhor jogador do mundo à grande estrela da Albiceleste. Diego viria a regressar à Espanha em 1992, vestindo a camisola do Sevilha, antes de voltar ao seu país natal, numa fase descendente da carreira, para se despedir ao serviço do Newell's Old Boys e, claro, do seu Boca Juniors. Não há futebol sem Maradona, nem Maradona sem futebol. O seu pé esquerdo abençoado tornou-se maior que a sua personalidade excêntrica, com amor e ódio a caminharem lado a lado nas opiniões espalhadas por todo o mundo. O seu estilo inconfundível influenciou fornadas inteiras de futebolistas, preservando uma verdadeira religião em volta da sua memória, ainda hoje praticada por milhões de crentes em El Diego.
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8: O Stade de Reims, fundado em 1931, é um dos clubes mais emblemáticos da história do futebol francês. Durante as décadas de 1940 e 1950, a equipa dominou o cenário nacional e europeu, estabelecendo-se como uma potência que rivalizava com os maiores clubes do continente. Sob a liderança do carismático treinador Albert Batte, o Reims viveu a sua era dourada, marcada por um futebol elegante e ofensivo e por um elenco que contava com alguns dos maiores talentos da história do futebol francês, como Raymond Kopa e Just Fontaine. A ascensão do Stade Reims começou após a Segunda Guerra Mundial, quando o clube conseguiu conquistar o seu primeiro título da Liga em 1949. Este foi o primeiro de 6 títulos que o clube arrecadaria nas décadas seguintes, consolidando a sua supremacia no futebol francês. Com um estilo de jogo fluido, apoiado com uma sólida organização tática, o Reims rapidamente se tornou uma força dominante. Durante os anos de ouro do clube, não foram apenas os títulos nacionais que se acumularam. A instituição foi também pioneira no cenário europeu, alcançando a final da primeira Taça dos Clubes Campeões Europeus, em 1956. Essa mesma final de 1956, jogada contra o poderoso Real Madrid, foi uma das mais emocionantes da história do futebol. O Stade Reims começou de forma brilhante, marcando 2 golos cedo, mas acabou por ser derrotado por 4-3 num jogo memorável. Apesar do desfecho, essa campanha europeia foi um marco para o clube e uma prova da sua qualidade no contexto internacional. Raymond Kopa, a estrela da equipa, destacou-se tanto que após essa final foi contratado pelo próprio Real Madrid, onde se tornaria um dos maiores ícones do futebol mundial. Sem Kopa, o Rano desmoreceu e voltou a atingir a final da Taça dos Campeões em 1959, mas novamente o Real Madrid seria o carrasco, vencendo por 2-0. No entanto, essa era do Stade Rano foi apenas marcada por derrotas nas finais europeias. A equipa conseguiu conquistar inúmeros títulos nacionais e estabelecer um estilo de jogo admirado em toda a Europa. O sistema ofensivo, baseado na criatividade e velocidade, era algo revolucionário para a época e muitos dos jogadores da equipa acabaram por brilhar também ao serviço de seleção francesa. Just Fontaine, por exemplo, tornou-se um dos maiores avançados da história do futebol, imortalizando-se ao marcar 13 golos no Mundial de 1958, um recorde que ainda hoje permanece. O sucesso do Stade Rennais na década de 1950 deve-se em grande parte à visão de Albert Batteux, que conseguiu criar uma equipa altamente competitiva e atrativa. O clube era uma fábrica de talentos, fornecendo jogadores de classe mundial tanto para a seleção francesa como para os principais clubes europeus. Contudo, o declínio começou a fazer-se sentir no início dos anos 1960, à medida em que os principais jogadores se foram retirando ou transferindo para outras equipas. Sem a força das suas estrelas e com a crescente competição, o Stade Rennais começou a perder a sua influência tanto no plano nacional como internacional. Nos anos 70, o clube já não conseguia competir ao mais alto nível e acabou por descer de divisão. A queda foi abrupta e o Stade Rennais, que outrora dominara o futebol francês, passou por longos períodos de obscuridade, navegando entre as divisões inferiores do futebol gaulês. Mesmo assim, o legado da equipa imortal dos anos 50 e 60 nunca foi esquecido e o nome Stade Rennais continuou a ser sinónimo de glória e história. Foi apenas no século XXI que o clube começou a reerguer-se. Depois de longos anos afastados da Ligue 1, o Stade Rennais começou a primeira divisão do futebol francês em 2012, com uma nova geração de jogadores e a ambição de recuperar algum do prestígio perdido. Embora longe dos dias de glória das décadas de 50 e 60, o clube tem-se estabelecido como uma presença regular na Liga Francesa, procurando recuperar a sua identidade histórica e reconquistar o respeito que outrora tinha.
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1: São 2:59. 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
2: O Futebol Clube Porto continua os trabalhos no centro de treinos Jorge Costa, no Olival, em mais um treino conjunto da equipa principal. Os Dragões apenas estão privados de 8 nomes no boletim clínico e conta em Dubna com a ausência de 10 internacionais, tendo o francês Cofarioli na chamada de vários atletas da equipa B no boletim clínico da equipa na principal. Estão João Costa, no N. Pérez, Seco Fafané, todos em tratamento e ginásio, além de Zaidu, que em relação à última semana já evoluiu para treino condicionado, no mesmo regime em que estão Vasco Sousa e André Miranda. Martim Fernandes, depois de ter sido reavaliado na sequência do clássico com o Benfica, mas estava em treino condicionado. Há ainda novidades sobre Gabriel Veiga, que, apesar de segunda informação dada pelo Futebol Clube Porto na última semana, não ter apresentado qualquer lesão muscular, está também em tratamento e ginásio. Teve apenas um estiramento ao serviço das seleções. Estão, portanto, Diogo Costa, por Portugal, Petnarek, Jakob Kivior e Oskar Piatuszewski pela Polónia, Viktor Frohold pela Dinamarca, Ibn Wenk pela Coreia do Sul, Pablo Rosário pela República Dominicana, Santiago Jiménez pelo México, João Afonso pelo Sub-21 de Portugal e Dominico Perpich pelo Sub-21 da Croácia. À semelhança de Francesco Farioli do lado da equipa B, João Brandão também teve várias baixas, Emanuel Benjamin em tratamento, André Oliveira em tratamento e ginásio, Brahim Caicedo em treino condicionado e Neymar em tratamento, uma lesão na perna esquerda, também estão entregues aos cuidados do Departamento de Saúde do Futebol Clube do Porto. Além destes, há vários atletas nas seleções, na Trafinta, na Melin Tchenka, Cup pela Bielorrússia, Domingos Mochilov por Angola, sub-23, Gonçalo Ribeiro e Martim Cunha pelo sub-20 de Portugal, Salvador Gomes, Bernardo Lima, Mateus Schmidt, Duarte Cunha, Cardoso Varela e Eduardo Ferreira pelos sub-19 de Portugal. O Futebol Clube Porto joga na Corunha diante do Deportivo da Corunha, num jogo particular marcado para nesta sexta-feira, dia 2 de outubro, pelas 6 da tarde. O próximo jogo oficial do atual campeão nacional é no dia 10 de outubro, num sábado, com a visita ao Marítimo, pelas 6 da tarde, para na 8ª jornada da Primeira Liga. No mesmo dia, na equipa B, na visita no Leixões, para na 7ª jornada da Segunda Liga, pelas 3:30 da tarde. A 7ª edição da Corrida do Dragão tem nova data, realiza-se no sábado, dia 17 de outubro, um dia antes da data inicialmente prevista. Na prova mantém a partida e a chegada no Estádio do Dragão. A alteração deve-se sobretudo às exigências operacionais da UEFA para o jogo da Liga dos Campeões, agendado para terça-feira, dia 20 de outubro, na contra no PSV de Eindhoven. No estádio e a sua envolvente têm de estar disponíveis a partir de 2 dias antes da partida, inviabilizando assim a realização da corrida no domingo, dia 18. Em nota no site oficial, o Futebol Clube Porto afirma ter feito esforços para manter-se na data inicialmente prevista, mas não tendo sido possível assegurar a realização da prova nesse dia, decidiu alterá-la para sábado. Mantém-se na corrida de 10 km e na caminhada de 5 km, bem como as condições habituais da organização e segurança deste evento. Um Sporting diferente na atacada esta temporada. E os números ajudam a entender esta transformação. A equipa de Rui Borges chega menos vezes à área adversária e remata por menos ocasiões, mas mantém uma produção goleadora próxima da registada no mesmo período da temporada passada. No fim de 7 jornadas, o Sporting contabiliza 173 ações na área adversária contra 238 na época anterior. Também o número de remates caiu de forma significativa. São agora 95, quando eram 136 por esta mesma altura no ano passado. Ainda assim, há um dado que ajuda a explicar a diferença. 41% dos remates desta época são enquadrados, uma percentagem superior da temporada passada. O Sporting tem apenas menos 2 golos do que na época transata por esta mesma altura. O resultado está à vista no número de golos no Leão, soma 17, apenas menos 2 em relação aos 19 alcançados nas primeiras 7 jornadas da época anterior. A mudança passa assim pela forma de atacar, intenção para nesta temporada, até pela profunda renovação do plantel e características dos reforços que chegaram, era construir ataques menos longos, mas mais verticais e progressivos. Ou seja, menos circulação sem progressão e maior procura pelo espaço, pela profundidade e por chegar rapidamente a zonas de decisão. É por isso que num Sporting que aparece menos vezes na área, mas que procura em cada chegada que essa chegada tenha maior potencial para terminar com remates perigosos. Os números ainda refletem apenas 7 jornadas e a tendência poderá alterar-se ao longo da época, mas para já deixam um sinal claro: o Leão perdeu o volume ofensivo, isto sem perder na mesma proporção na capacidade de marcar, menos presença na área, mais critério na finalização. É precisamente este fator que tem caracterizado o ataque do Sporting. Issa Dombia é um nome em foco em terras transalpinas, após a chamada na seleção italiana. E a chegada aos Leões voltou a ser um tema em cima da mesa, através do empresário do médio, Chico Val, que em entrevista ao site na TV, depois de ter colocado Roma e Milan no caminho do médio, revelou um outro emblema interessado, no caso, o Nápoles, antes de ser reforço dos Leões. Espera que os sonhos de Issa se concretizem. Não estiveram perto de um acordo com o Nápoles, não vale algumas conversações e alguma discussão durante o verão. Depois, acabou por preferir o Sporting Clube de Portugal e, após estas conversas, foi mesmo o jogador que acabou por optar por representar a equipa dos Leões. Para o empresário de Issa Dombia, no Sporting é um grande clube europeu e, quando contactaram, não pensou duas vezes nem que dar conta desse interesse ao seu atleta. Agora espera sobretudo que Issa Dombia seja capaz de continuar a produzir frutos enquanto jogador profissional e sobretudo essa qualidade que tem demonstrado. É de facto um claro sinal de que tem aqui margem de evolução e espera sobretudo que Dombia consiga de facto afirmar-se na equipa para um dia mais tarde dar o salto para um grande clube europeu. De cabeça limpa, será assim, com grande dose de certeza, que Carlos Vicente se pretende ter o seu plantel do Sporting Clube de Braga depois da semana de descanso concedida pelo treinador espanhol nesta janela FIFA. No facto de ter começado a época muito cedo, o primeiro jogo oficial aconteceu há mais de 2 meses, no dia 22 de julho, em virtude da presença nas pré-eliminatórias da UEFA na Conference League, cuja entrada na fase de liga foi garantida após terem sido superados 3 obstáculos, casos da formação do Zelinskaya Pančevo, da Sérvia, Rússia, na Dinamo de Minsk, da Bielorrússia e o Áustria de Viena, na Áustria, que levou o que Carlos Vicente aproveitasse esta paragem no campeonato para oferecer uns dias de férias aos seus jogadores que regressaram esta segunda-feira no trabalho para darem início no novo microciclo e cujo horizonte no próximo tem um clássico em agenda, a recepção ao Sporting Clube de Portugal, marcada para no dia 9 de outubro pelas 8:15 da noite, em partida referente da 8ª jornada da Primeira Liga. Os guerreiros começaram então a preparar-se no duelo com os Leões, sendo certo que houve 8 jogadores que não estiveram às ordens de Carlos Vicente. Sabnacicobna Niakate continua a recuperar de cirurgia e por isso segue os cuidados do departamento médico, enquanto que Gustavo Lagarbial, pela Suécia, Adrian Tabnabjaremi, pela Suíça, Demit Tiknas, pela Turquia, Jovan Milosevic, pela Sérvia, João Carvalho, Diogo Travassos, ambos no Sub-21 de Portugal e Romário Cunha, no Sub-19 de Portugal, estão ao serviço das respectivas seleções e, como tal, também não assinaram a folha de presenças. No teste quente do vice-campeão nacional e atual terceiro classificado do campeonato, promete ser de elevado grau de dificuldade, mas a verdade é que, pese embora nos 7 pontos já perdidos pelo Sporting Clube de Braga na competição, nota ainda para o jogo em atraso na frente ao Gil Vicente relativo na segunda jornada, a Pedreira só tem assistido a vitórias em 2026-2027. Desde logo, Panchev por 4 bolas a 0, Dinamo de Minsk por 1 bola a 0 e Áustria de Viena por 2 bolas a 0, juntar-se a isto nas contas da Primeira Liga, com triunfo sobre o Vitória Sport Clube por 1 bola a 0, Estoril Praia por 1 bola a 0. E se o embate promete ser para homens de barba rija, então o Sporting que se prepara, em Braga, demora uma equipa que quer entrar definitivamente nos eixos. E nada melhor do que um jogo grande para reforçar o poder da fortaleza do Sporting Clube de Braga na Casa dos Guerreiros de Minho, no Estádio Municipal de Braga. O internacional português Cristiano Ronaldo foi a grande ausência notada no treino desta terça-feira da seleção em Malmo e é o assunto do momento. O craque português esteve sozinho no relvado, cerca de 40 minutos antes do início do treino. Ronaldo foi um dos primeiros a pisar o relvado e até esteve à conversa com Jorge Jesus antes de recolher ao balneário. Depois disso, deixou o estágio e rumou novamente ao hotel, onde fez trabalho de ginásio. Entretanto, o presidente da Federação Portuguesa de Futebol, Pedro Proença, rumou até Malmo, na Suécia, para se inteirar de toda esta situação, sendo que tinha planeado assistir ao jogo do Sub-21 de Portugal nos Açores diante do Gibraltar durante esta quarta-feira. Recordar que Ronaldo não alinhou no 11 titular da seleção nacional diante da Noruega, nem teve qualquer minuto de jogo depois de não ser utilizado por Jorge Jesus. Em relação ao treino à semelhança de Ronaldo, João Félix e Francisco Conceição não surgiram nos primeiros minutos abertos à comunicação social. Em sentido contrário, Bruno Fernandes já treinou, sendo que depois, em comunicado oficial, a Federação Portuguesa de Futebol acabou por dar conta do regresso de Cristiano Ronaldo ao hotel, por via de ter máquinas específicas para treino apenas no hotel, sendo que João Félix e Francisco Conceição treinaram ainda nas instalações do estádio. Francisco Conceição já não tinha trabalhado na sessão de véspera devido às suas limitações físicas. Contas feitas para além de toda esta novela com Cristiano Ronaldo, na Dinamarca-Portugal joga-se esta na quinta-feira pelas 19:45 em contas da na terceira jornada do grupo 4 da Liga A da Liga das Nações. Portugal para já lidera no agrupamento com 6 pontos, seguido da Dinamarca na segunda posição com 3 pontos, à semelhança da Noruega, que está no terceiro lugar também com 3 pontos, sendo que a seleção do País de Gales está no quarto e último lugar sem qualquer ponto conquistado. Portugal prepara-se para reagir à primeira derrota na qualificação para o Europeu de Sub-21, depois do Desaire por 2-1 na Bulgária, que também marcou os primeiros golos feridos da equipa de Sub-21. Nesta fase da competição, a seleção já identificou os aspectos a corrigir e está determinada em dar uma resposta na frente a Gibraltar. É precisamente uma resposta que quer o selecionador nacional do Sub-21, Luís Freire, remetendo para uma partida de facto de grande intensidade por parte da seleção portuguesa, na caso, na equipa das esquinas, queira levar a vitória neste jogo de qualificação para o Euro da categoria.
13: Principalmente com a motivação que temos para este jogo, porque este jogo pode nos dar acesso a uma coisa que procuramos já há um ano, ou mais de um ano, e pela primeira vez entramos em campo a depender apenas de nós. No outro jogo podia ter acontecido, mas não, no início não estava isso em equação. Neste não, sabemos que se ganharmos o jogo estamos no próximo Europeu de Sub-21, é um objetivo demasiado importante para não estarmos completamente motivados e focados. Também a questão de não termos ganho o último jogo, termos perdido. Queremos, como é lógico, dar uma resposta forte também e voltar às vitórias, porque é as vitórias que nos alimenta, dá-nos alegria, dá-nos a certeza que continuamos num trajeto vencedor. Queremos ganhar o grupo, portanto são oportunidades para isso tudo, para ganhar o grupo, para conseguir a qualificação. A motivação é grande, toda a gente com muita vontade de ajudar, de jogar, de voltar a fazer golos e de voltar a ter o sentimento da vitória. É para isso que vamos estar apontados.
2: recordar que Portugal, nas contas do Grupo B, na líder, Ebna, com 19 pontos, na seguida da Chequia, Ebna, com 15 pontos na segunda posição, a Bulgária, Ebna, terceira, com 14 pontos, Escócia, quarta, com 11 pontos, Azerbaijão é quinto, com 7 pontos, e a seleção de Gibraltar, a próxima adversária de Ebna, Portugal, Ebna, está no sexto e último lugar, sem qualquer ponto Ebna conquistado. O embate entre Ebna, Portugal e Gibraltar, Ebna, para Ebna, nas contas desta qualificação rumo ao Campeonato da Europa de Sub-21, está marcado para Ebna esta quinta-feira, pelas 8 da noite, uma grande partida de futebol a não perder para Ebna, acompanhar com relato no YouTube da Ebna Gol FM, num simultâneo na Rádio Jornal do Centro. O Nacional da Madeira Ebna voltou ao trabalho depois de ter gozado 3 dias Ebna de folga Ebna, no campo Ebna Centenário Ebna, para mais uma semana de trabalho que se vai prolongar até no próximo sábado. Em mente Ebna, está o encontro Ebna, com o Rio Ave da Ebna, 8ª jornada da Primeira Liga Ebna, que se realiza Ebna, apenas no dia 11 de outubro Ebna, em Vila de Conte. Agora Ebna, é tempo de consolidar as ideias e processos do treinador Alexandre Santos com o objetivo de estancar Ebna, o ciclo negativo de 5 derrotas consecutivas nas contas da Primeira Liga e também para os jogadores que estiveram algum tempo ausentes Ebna, por lesão recuperarem os índices físicos adequados, como são os casos de José Gomes, que já efetuou 45 minutos frente ao Famalicão, e Igor Lisiero, assim como acelerarem o regresso de Filipe Soares, que contraiu uma lesão muscular na coxa direita na primeira parte do encontro com o Estrela da Madeira, realizado no dia 30 de agosto, e que do trio de lesionados, nos outros dois são Ulisses e também Léo Santos, que está mais perto de uma reabilitação total. Fora da preparação continuam ainda Fernando Nava e Song que continuam ao serviço das suas seleções. O primeiro jogou os primeiros 45 minutos na partida contra o Paraguai por 2-0 e o sul-coreano não foi utilizado na derrota por 4-1 da sua seleção frente à seleção do Uruguai. A Premier League revelou quem são os jogadores mais rápidos da competição, apesar de ter chegado há pouco tempo. No Liverpool, Ebna Brandley, Ebna Pacola, Ebna não tardou a mostrar a velocidade dentro das quatro linhas, no total de 35 km, Ebna liderando uma lista que inclui o português no top 10, neste caso Pedro Neto, do Chelsea, com uma marca

0: Na informação recolhida sobre o incidente, no caso aconteceu no passado fim de semana, no Montijo, durante a partida da quinta jornada da Série D da Taça, na Joaquim Cabana José Sousa Marques, da Associação de Futebol de Setúbal, aos 43 minutos. Um caixote de lixo foi arremessado da bancada e atingiu um dos árbitros assistentes, levando à suspensão do encontro. Na altura da interrupção, o Copa da Piedade vencia por 2-1. A Autoridade para a Prevenção e Combate à Violência no Desporto, em comunicado, explicou que procedeu ao envio ao Ministério Público de toda a informação compilada que se figura útil para a persecução da justiça, lembrando que cabe às autoridades judiciárias investigação de eventuais responsabilidades criminais. A Associação Portuguesa de Árbitros de Futebol, a PAF, já tinha condenado publicamente o episódio, exigindo uma resposta clara de todas as entidades com responsabilidades no futebol e na segurança dos recintos desportivos.
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5: Os jogadores desaparecem para a seleção. 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
1: O Sporting goleou o Fundão num jogo antecipado referente na 7ª jornada da Liga Abna de Futsal, após uma estreia Abna com resultado mais curto, Abna por uma bola a zero. Frente ao Portimonense, os Leões Abna soltaram as garras. A jogar em casa, Wesley marcou e abriu o marcador de Abna logo ao primeiro minuto, Abna ainda na primeira parte, Abna Tomás passou Abna aos 9 minutos, Abna e Ruben Teixeira Abna aos 12, dilataram a vantagem para Abna 3 golos no segundo tempo. Abna Sporting disparou com os golos de Abna Tomás passou Abna aos 33, Bruno Maiotes aos 33, Abna Filipe Valério Abna aos 39, Abna Jaime Artur também marcou na própria baliza Abna aos 34 minutos. Com esta goleada 7-0, o Sporting Abna segue Abna líder isolado com 6 pontos, Abna com mais um jogo que a grande maioria das equipas no Fundão é quarto classificado nesta altura, com 3 pontos arrebatados. Tiaguinho, Abna Alcunha, Abna para Abna Tiago Fernandes, Abna é o segundo reforço confirmado, Abna Abna recém-criada, Abna equipa de futsal do Futebol Clube do Porto. Depois da oficialização de Cardinal, Abna no Abna Internacional Português, Abna chega, Abna aos Dragões, Abna após duas temporadas ao serviço dos italianos, do Abna Fortitude, do Abna Portinésia, tendo marcado 12 golos em 53 jogos. Abna novo camisola 10 dos Azuis e Brancos, estreou-se profissionalmente pelo Benfica, Abna, e desde então vestiu as camisolas do Sporting Clube de Braga, Módicos, Abna Breval, Abna Quinta dos Lombos e a formação de Caxinas. De recordar que o Futebol Clube do Porto vai discutir a terceira divisão na nova temporada 2026-2027. Já o Sporting confirmou a contratação de Alexander Shabnasukov, no guarda-redes ucraniano, de 29 anos, Shabnashega, do Itkiev, e junta-se aos campeões europeus de futsal. Abneb no cumprir de um sonho, Abneb para o Internacional pela Ucrânia, que fará na concorrência Abneb Bernardo Passob e Gonçalo de Portugal. Rodrigo Paes de Almeida, diretor do Abneb Futsal, Abneb justificou a aposta, Abneb tendo em conta Abneb características deste futsalista, que podem ser muito importantes para Abneb ajudar a equipa Abneb a ter sucesso nos vários jogos desta época desportiva 2026-2027, no que diz sobre respeito ao futsal. Ainda pelo futsal, o Sporting Clube de Braga oficializou

0: contratação de Tomás Chabnacolasso, na aula de 21 anos, que jogava no Ferreira do Zêzere e tem no currículo no título europeu de sub-19 por Portugal em 2023. O Alabne, que fez 3 golos em 14 jogos pelo Ferreira do Zêzere na segunda metade da época passada, na primeira época de ponto pelo Caxinas, com 13 jogos registados, justificou a decisão de rumar ao Sporting Clube de Braga e deixou uma mensagem aos adeptos arsenalistas, na primeira, assumindo que era de facto muito importante justificar nessa aposta feita pelo Sporting Clube de Braga, uma equipa que deposita nele muita confiança e, portanto, quer retribuir com boas exibições e, sobretudo, deixando essa mensagem aos adeptos, quer dar muitas alegrias a todos aqueles que são adeptos ferrenhos da formação dos Guerreiros do Mundo pelo futsal.
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2: Olhamos agora nesta emissão para os craques mundiais. Apesar da sua ausência no campo, o legado destes jogadores continua a inspirar novas gerações que procuram também alcançar a mesma grandeza. É para ouvir também aqui na primeira Rádio Desporto os craques mundiais com o Hugo Taveira.
3: Kaká, nome pelo qual ficou mundialmente conhecido, Ricardo Isaacson dos Santos Leite, nasceu a 22 de abril de 1982 em Brasília e rapidamente se destacou como uma das maiores promessas do futebol brasileiro. Desde jovem, Kaká mostrou uma técnica refinada e uma inteligência tática que o diferenciava dos demais. A sua carreira começou no São Paulo, onde ingressou nas camadas jovens e se destacou pela sua habilidade com bola nos pés e a visão de jogo que deslumbrava os adeptos. Foi ainda no clube paulista que começou a atrair a atenção de clubes europeus, especialmente após a conquista do torneio Rio-São Paulo em 2001, onde teve uma atuação de destaque. O ano de 2003 marcou a viragem na carreira de Kaká, quando foi contratado pelo AC Milan, um dos clubes mais prestigiados da Europa, por cerca de 8,5 milhões de euros, uma pechincha face ao talento que demonstraria nos anos seguintes. A sua adaptação ao futebol europeu foi imediata. Logo na sua primeira temporada, Kaká ajudou o Milan a conquistar a Série A e rapidamente se tornou uma das principais estrelas da equipa, brilhando ao lado de lendas como Paolo Maldini, Andrea Pirlo e Andriy Shevchenko. O brasileiro desempenhava um papel de maestro no meio-campo, atuando como treco-artista, posicionando-se entre os médios e os avançados, criando inúmeras oportunidades de golo com os seus passos precisos e corridas verticais pelo campo. A sua ascensão ao topo do futebol mundial culminou em 2007, quando viveu o ponto alto da sua carreira. Nesse ano, Kaká liderou o Milan à conquista da Liga dos Campeões da UEFA, com exibições extraordinárias, especialmente nas meias-finais contra o Manchester United, onde marcou 2 golos no jogo de ida. Na final contra o Liverpool, Kaká foi crucial na vitória por 2-1, assistindo o segundo golo marcado por Inzaghi. As suas exibições nessa temporada valeram-lhe a Bola de Ouro e o título de melhor jogador do mundo da FIFA, coroando-o como o melhor jogador da sua geração. Além da Liga dos Campeões, Kaká conquistou outros troféus importantes ao serviço do Milan, como a Supertaça Europeia e o Mundial de Clubes da FIFA. Durante os seus anos em Milão, o brasileiro consolidou-se como um dos maiores jogadores do mundo, com o seu estilo elegante e dinâmico que misturava técnica, velocidade e finalização. A sua capacidade de driblar em alta velocidade e a precisão dos seus passos tornavam-no uma ameaça constante para as defesas adversárias. Em 2009, o Real Madrid, na sua busca por construir uma nova geração de galácticos, não hesitou em pagar 67 milhões de euros pelo seu passe, tornando Kaká o jogador mais caro da época. No entanto, a sua passagem pelos merengues não foi tão brilhante quanto se esperava, em grande parte devido às várias lesões que o impediram de manter a regularidade exibida no Milan. Embora tenha tido momentos de grande qualidade, como as exibições na Liga dos Campeões e algumas atuações decisivas na La Liga, Kaká nunca conseguiu assumir o protagonismo absoluto numa equipa onde também estavam estrelas como Cristiano Ronaldo e Karim Benzema. Ainda assim, ao longo das 4 temporadas no Real Madrid, conquistou um título de La Liga, uma Taça do Rei e uma Supertaça de Espanha, deixando a sua marca na história do clube. Em 2013, Kaká fez o seu regresso ao AC Milan, onde foi recebido com grande entusiasmo pelos adeptos. No entanto, já não era o jogador que encantara o mundo nos anos anteriores. Apesar disso, ainda foi capaz de contribuir para o clube com alguns momentos de brilho, mas a sua segunda passagem por Milão não duraria muito. Em 2014, Kaká tomou a decisão de rumar à Major League Soccer, a MLS, assinando com o Orlando City, onde se tornou a estrela principal do novo projeto do clube americano. Na MLS, Kaká trouxe o seu prestígio e talento para um campeonato em crescimento, ajudando a elevar o nível da competição e tornando-se um dos jogadores mais influentes do campeonato. momento. Mesmo numa fase mais avançada da carreira, o brasileiro continuava a demonstrar a sua classe e a marcar golos decisivos. A sua presença em campo atraía multidões e Kaká era admirado não só pelo seu talento, mas também pelo seu caráter e profissionalismo. Ao longo da sua carreira internacional, Kaká também foi uma peça importante para a seleção brasileira, tendo participado em 13 edições do Campeonato do Mundo da FIFA em 2002, 2006 e 2010. Foi parte do plantel que conquistou o Mundial de 2002, embora não tenha tido um papel de destaque nesse torneio. No entanto, nas edições seguintes, Kaká assumiu-se como uma das principais figuras do Brasil, vencendo também a Taça das Confederações em 2005 e 2009. Acabaria por encerrar a carreira em 2017 com o respeito e admiração de todos os que o acompanharam no seu trajeto. Com 29 títulos conquistados entre clubes e seleção, incluindo a glória na Liga dos Campeões e o reconhecimento como o melhor jogador do mundo, Kaká será sempre lembrado como um dos grandes nomes do futebol mundial, tendo em conta que o seu legado vai muito além dos números.

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2: Principalmente com a motivação que temos para este jogo, porque este jogo pode nos dar acesso a uma coisa que procuramos já há um ano, ou mais de um ano, e pela primeira vez entramos em campo a depender apenas de nós. No outro jogo podia ter acontecido, mas não, no início não estava isso em equação. Neste não, sabemos que se ganharmos o jogo estamos no próximo europeu de Sub-21, é um objetivo demasiado importante para não estarmos completamente motivados e focados. Também a questão de não termos ganho o último jogo que temos perdido.
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3: Ficamos a 5 minutos das 3:30 da tarde.
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3: Agora seguimos com os gigantes adormecidos neste produto 100% palavra.
4: O Ajax, fundado em 1900 em Amsterdão, é um dos clubes mais vencedores e respeitados da Europa, conhecido pelo estilo ofensivo e por uma academia que revelou grandes talentos para o futebol mundial. O emblema neerlandês começou a consolidar-se na década de 1960 com o revolucionário estilo de jogo do futebol total, implementado pelo treinador Rinus Michels e protagonizado pelo lendário Johan Cruyff. Este sistema, onde todos os jogadores podiam ocupar várias posições, mudou a forma de jogar e tornou o Ajax uma referência global. Na década de 1970, o clube dominou a Europa ao vencer a Taça dos Campeões Europeus 3 vezes consecutivas, em 1971, 72 e 73, com Cruyff como o principal astro e Michels como o grande estratega. Este período de ouro solidificou o Ajax como um dos gigantes do futebol e a filosofia do jogo do futebol total influenciou gerações de treinadores e jogadores em todo o mundo. Além das conquistas europeias, o Ajax dominava também no cenário doméstico, colecionando títulos do campeonato neerlandês e tornando-se sinónimo de futebol espetáculo. Após alguns anos sem grandes títulos europeus, a equipa voltou ao topo na década de 1990 com uma geração de ouro formada nas suas academias, incluindo jogadores como Edgar Davids, Clarence Seedorf, Patrick Kluivert e Marco Overmars. Com Louis van Gaal como treinador, o clube conquistou a Liga dos Campeões em 1995 ao vencer o Milan, consolidando-se novamente como uma força europeia. Este sucesso deveu-se mais uma vez ao compromisso com a formação de talentos, uma das marcas do Ajax ao longo da sua história. O início dos anos 2000 trouxe desafios financeiros ao clube, o que os obrigou a vender muitos dos seus talentos jovens para clubes maiores. Apesar das dificuldades em manter os principais jogadores, o Ajax continuou a dominar o futebol neerlandês e a formar talentos que viriam a brilhar internacionalmente. Esta política de formação rendeu frutos ao longo das décadas e é uma das principais razões pela qual o Ajax permanece competitivo no cenário europeu. Nos últimos anos, o clube voltou a ser destaque na Liga dos Campeões, em particular na temporada de 2018-2019, quando eliminou gigantes como o Real Madrid e a Juventus, chegando até às meias finais. Essa campanha memorável, com jovens talentos como Frankie de Jong e Matthijs de Ligt, reacendeu o entusiasmo em torno do clube e destacou a excelência da sua academia. Mesmo num cenário de recursos limitados em comparação aos grandes clubes europeus, o Ajax continua a ser admirado pelo seu futebol atrativo e pela aposta nos jovens, preservando a herança do futebol total, que transformou o clube numa lenda viva do futebol mundial. Hoje, o emblema permanece um dos maiores símbolos do futebol ofensivo e da formação de talentos, mantendo viva a sua tradição e a sua identidade, características que o tornam um dos clubes mais fascinantes do futebol mundial.
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1: São 3 da tarde e 29 minutos. 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
6: Jogador Pedro Gonçalves quer ser protagonista na Fiorentina, na Pota, emprestado pelo Sporting, o emblema de Florença, falou sobre os primeiros tempos em Itália, na preparação física exigente e as ambições de um clube onde Rui Costa e Nuno Gomes deixaram uma marca profunda, nisto em entrevista ao jornal Lab Nazionale. O internacional português em Florença, com a mulher e as duas filhas, admitiu que a presença da família era inegociável para dar este passo na sua carreira. Na Fiorentina e na Florença deram-lhe uma oportunidade extraordinária. O impacto foi logo positivo e emocionante. Acabou também por assumir. O Luso foi ainda questionado sobre a Pena, chegou a falar com o atual presidente do Sporting Lisboa e Benfica, Rui Costa, admitindo que não, que a Pena sabe bem que Rui Costa escreveu páginas lindas na história da Fiorentina. Outros portugueses que passaram também por este grande clube, como o caso de Nuno Gomes, acabaram por se destacar também ao serviço desta mesma equipa e quer fazer o mesmo ou ainda melhor, tendo em conta que quer relançar a sua carreira. A pré-temporada e as primeiras semanas de competição exigiram uma preparação física reforçada sob a orientação do técnico Paulo Fanoli e está a trabalhar a sumo próprio como autêntico louco para, com um trabalho duro, poder vingar nesta equipa da Fiorentina e poder demonstrar todo o seu valor como nos velhos tempos. Acaba por assumir Pedro Gonçalves que, acima de tudo, está focado numa boa preparação física e ser fundamental dentro das quatro linhas, dentro dos jogos oficiais, é de facto muito importante, não só para voltar a lançar-se na sua carreira, mas como também para abrir portas, nomeadamente da seleção no futuro, acaba por assumir Pedro Gonçalves. O treinador de Fabregas tem contrato com o Como 1907, uma equipa italiana que promoveu a Série A e que liderou a UEFA Champions League. Apesar desse compromisso do técnico com a equipa, o vínculo aos italianos contempla cláusulas especiais. O espanhol tem no seu contrato prevista a possibilidade de rescisão caso no horizonte surja a hipótese de regressar a clubes que já representou como jogador. Dentro deste acordo, temos o caso do Barcelona, Arsenal e o Chelsea, que decidam avançar para a contratação de Fabregas. Poderão fazê-lo através de um pagamento de uma quantia fixa, sem qualquer necessidade de negociações entre as duas partes. A equipa blaugrana está atenta nesta possibilidade, sendo que Hansi Flick tem estado na corda bamba pelo Futebol Clube Barcelona. Norberto Neto é o mais recente reforço da Juventus de Itália. No emblema italiano deu a conhecer que o guarda-redes brasileiro assina um contrato válido até ao final da presente temporada. O experiente guardião de 37 anos, que estava livre no mercado depois de ter rescindido com o Botafogo em junho passado, regressa na Juventus quase uma década depois de ter representado a velha senhora entre 2015 e 2017, período durante o qual fez 22 jogos. Neto, em 2017, terminou uma passagem de 7 anos por Itália, os primeiros 5 ao serviço da Fiorentina, rumando aos espanhóis do Valencia, de onde saiu em 2019. Para 3 épocas de ligação ao Barcelona, seguiram-se 2 anos nos ingleses do Bournemouth e 1 por empréstimo no Arsenal, antes do regresso ao Brasil no ano passado. A velha senhora, com a contratação de Neto, na cautela, também a ausência de Camilo Bragará, que se lesionou com gravidade num joelho durante um treino no guarda-redes titular da equipa de Turim, que nesta temporada tem sido vicário, recrutado ao Tottenham neste mesmo verão. O treinador Rui Duarte assume o comando técnico da formação do Hotelul Galati, que atua na primeira divisão da Roménia. No português de 48 anos, estava sem clube desde fevereiro, altura em que deixou o comando técnico dos brasileiros do Atlético, que orientou durante pouco mais de 8 meses. O técnico Duarte, com uma carreira construída, sobretudo no futebol português, e uma breve passagem pelo Brasil, reparte para uma nova etapa pela Roménia. No novo clube, irá trabalhar com os compatriotas André Sinho, Nuno Pedro, Rafael Brito, Né Lopes e Miguel Silva. O Hotelul Galati é atualmente 14º classificado do campeonato romeno. O Manchester City ainda não sabe qual será no castigo ao certo, mas já começam a surgir cenários para uma das sanções mais pesadas da história recente da Premier League. O processo relacionado com as acusações financeiras contra o clube continua, no entanto, longe do fim, com recurso previsto, mas uma proposta revelada por um antigo dirigente da Liga dá uma ideia da dimensão da punição que já chegou a ser equacionada. Segundo o The Athletic, um antigo dirigente de topo da Premier League terá definido ainda em 2023 uma medida particularmente pesada, retirar entre 20 e 25 pontos por época durante 3 a 5 temporadas. Uma penalização desta dimensão teria um impacto significativo na classificação do City e iria dificultar o acesso na UEFA Champions League durante esse período. A proposta, contudo, não corresponde à sanção que está atualmente em cima da mesa. Trata-se de uma ideia apresentada por um antigo responsável da Premier League e não de uma decisão oficial. As possibilidades de punição continuam em aberto enquanto decorre neste processo PNA com a dedução de pontos, uma multa ou até PNA consequências mais severas entre os cenários possíveis. O caso PNA que envolve 115 acusações PNA apresentadas pela Premier League teve recentemente um veredito no qual no painel independente PNA considerou o clube PNA culpado em 114 das acusações. O Manchester City mantém a contestação e o processo PNA deverá PNA avançar para PNA fase de recurso. A chamada PNA batalha do século no futebol inglês continua PNA por isso PNA longe de chegar ao fim e o Manchester City PNA poderá PNA ver-se PNA assim abraçado PNA penalizações que podem durar vários anos.
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10: Ataca a Itália, bola para a esquerda. Andrea Cambiasso, golo! Itália! Squadra Azzurra reage e marca!
11: Lá vai ele, Bruma, arrancou, bateu para o golo! Braga, Braga, Braga!
10: Aqui para o outro lado, pela esquerda, Tiago Moraes, vai para a cabeceira, passa um, passa dois, passa três, vai marcar, atirou o golo!
11: Que obra-prima!
10: Que maravilha!
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12: E agora seguimos com os grandes feitos históricos neste produto 100% palavra.
4: A conquista do Futebol Clube do Porto da Liga Europa em 2011 é uma das páginas mais gloriosas da história do clube e do futebol português. Sob o comando do jovem treinador André Villas-Boas, que na altura tinha apenas 33 anos, o Porto realizou uma temporada memorável, demonstrando um futebol ofensivo e dinâmico que culminou na vitória europeia. A campanha portista na competição foi marcada por um domínio claro, coroando uma equipa recheada de talento com jogadores como Radamel Falcão, Hulk, João Moutinho e Fernando, que se destacaram ao longo do torneio. A época de 2010-2011 começou com uma grande expectativa no Estádio do Dragão, após a nomeação de Villas-Boas, um antigo adjunto de José Mourinho, que assumiu o comando técnico pela primeira vez num grande clube. Desde cedo, o Futebol Clube do Porto mostrou a sua força, tanto a nível interno como nas competições europeias, e na Liga Europa os dragões foram implacáveis desde a fase de grupos até à final. No percurso até esse jogo decisivo, o Futebol Clube do Porto venceu equipas como o CSKA e o Spartak Moscovo e, de forma memorável, o Villarreal nas meias finais, onde brilharam com uma vitória expressiva por 5-1 no Dragão com 4 golos de Falcão. Radamel Falcão foi de facto a grande estrela da campanha, com o avançado colombiano a terminar como o melhor marcador da competição, estabelecendo um recorde de 17 golos numa só edição da Liga Europa. O seu faro goleador e capacidade de decisão em jogos grandes foram decisivos para o sucesso da equipa. Além de Falcão, o poder físico de Hulk, a qualidade técnica de João Moutinho no meio-campo e a solidez defensiva de jogadores como Rolando e Otamendi fizeram do Futebol Clube do Porto uma equipa temida em toda a Europa. A grande final da Liga Europa de 2011 foi um duelo totalmente português, realizado em Dublin, na República da Irlanda, a 18 de maio de 2011, frente ao Sporting de Braga, treinado por Domingos Paciência. O jogo foi tenso e equilibrado, com ambas as equipas a mostrar respeito mútuo e uma abordagem cautelosa. O Futebol Clube do Porto partia como favorito, é certo, mas o Braga, que também tinha feito uma campanha brilhante, estava determinado a surpreender. A final foi decidida com um único golo e, mais uma vez, Falcão foi o herói ao marcar de cabeça aos 44 minutos após um cruzamento perfeito do compatriota Guarín.
13: Aproxima-se da grande área, drible sobre Paulo César, cruzamento para Falcão, vai ser de cabeça, já está!
14: And Porto have won the UEFA Europa League.
4: Esse gol solitário foi suficiente para garantir o título aos Dragões, selando uma das conquistas mais importantes da história do clube. Com a vitória em Dublin, o Futebol Clube do Porto ergueu o seu segundo troféu da Liga Europa, depois de já ter vencido a competição em 2003, na altura denominada da UEFA, sob o comando de José Mourinho. Esta nova conquista de 2011 reafirmou a posição do clube como uma das grandes potências do futebol europeu. Além disso, Villas-Boas, que tinha conquistado um triplete com a Liga Portuguesa, Taça de Portugal e Liga Europa, tornou-se o treinador mais jovem jovem de sempre a vencer uma competição europeia de clubes, cimentando o seu nome na história. Ao longo da temporada, o Futebol Clube do Porto não se limitou a dominar na Europa. A equipa também brilhou no Campeonato Português, terminando a Primeira Liga de forma invicta, algo raro e impressionante. A equipa conquistou o título nacional com uma larga vantagem sobre os adversários, somando 84 pontos e um ataque avassalador que marcou 73 golos em 30 jogos. Para além do título de campeão nacional, os Dragões conquistaram também a Taça de Portugal, vencendo o Vitória Sport Clube por 6-2 na final e a Supertaça Cândido de Oliveira, selando uma época absolutamente perfeita. A vitória na Liga Europa de 2011 foi a cereja no topo do bolo de uma das temporadas mais dominantes do Futebol Clube do Porto na sua história. André Villas-Boas consolidou o seu nome como um dos treinadores mais promissores da época, enquanto jogadores como Falcão e Hulk se tornaram alvos de grandes clubes europeus, dadas as suas prestações de classe mundial. Esta conquista reforçou a reputação do Futebol Clube do Porto como um clube de excelência na Europa, capaz de competir e vencer ao mais alto nível, não apenas no futebol português, mas também internacionalmente. A campanha de 2010-2011 é até hoje lembrada como uma das mais impressionantes da história do futebol moderno, tanto pela qualidade do futebol apresentado como pela aura de invencibilidade que a equipa transmitiu ao longo de toda a temporada. Alguns anos mais tarde, quis o destino que André Villas-Boas regressasse à sua cadeira de sonho, não no papel de técnico, mas sim como presidente do Futebol Clube do Porto.
14: André Villas-Boas celebrates, but Falcao has been the star for Porto this season.
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15: A versatilidade é uma marca dos melhores, que podem jogar em várias posições e adaptar-se a diferentes sistemas de jogo. É o perfil do jogador que destacamos agora na primeira Rádio Desporto.
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4: Bruno Fernandes, nascido a 8 de setembro de 1994 na Maia, é um médio ofensivo conhecido pela sua visão de jogo, capacidade de passe e precisão nos remates. Iniciou a sua carreira profissional no Boa Vista e rapidamente se destacou no futebol português. Em 2012, ainda nas camadas jovens, transferiu-se para o Novara, da Série B italiana, onde continuou a demonstrar o seu talento. A sua performance chamou a atenção de clubes maiores e em 2016, Bruno Fernandes assinou pela Udinese. No entanto, foi no Sporting, onde chegou em 2017, que se tornou uma estrela internacional. Na temporada de 2018-2019, foi o melhor marcador da Liga Portuguesa e ajudou o Sporting a conquistar a Taça de Portugal. Em janeiro de 2020, Bruno Fernandes viria a transferir-se para o Manchester United, onde no clube inglês rapidamente se estabeleceu como um dos jogadores-chave, contribuindo com golos e assistências cruciais e ajudando a equipa a alcançar a final da Liga Europa em 2021. A sua capacidade de influenciar o jogo e a sua versatilidade no meio-campo foram amplamente reconhecidas, tornando-o um dos melhores médios ofensivos da Premier League. Além do sucesso a nível de clubes, Bruno Fernandes também é uma peça fundamental na seleção portuguesa. Fez a sua estreia internacional em 2017 e tem sido uma presença constante, contribuindo para a equipa em competições importantes, incluindo o Campeonato de Europa e a Liga das Nações. Nesta altura, continua a ser um jogador influente no Manchester United e na seleção, solidificando a sua reputação como um dos melhores médios da sua geração.
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12: E agora seguimos com os craques da Liga Portuguesa, neste produto 100% palavra.
4: Ricardo Quaresma é uma das figuras mais icónicas do futebol português, conhecido pela sua habilidade técnica e capacidade de improviso em campo. Nascido em Lisboa, a 26 de setembro de 1983, Quaresma começou a sua carreira nas camadas jovens do Sporting, onde rapidamente se destacou pela sua velocidade, dribles desconcertantes e, claro, o uso magistral da sua trivela, um movimento que se tornou a sua marca registada. Em 2001, estreou-se na equipa principal do Sporting, contribuindo para a conquista da Liga e Taça de Portugal em 2002. O talento de Quaresma chamou a atenção do Barcelona, que o contratou em 2003. No entanto, a sua passagem pelo clube catalão não foi bem sucedida. Problemas de adaptação e desentendimentos com o treinador Frank Rijkaard limitaram o seu tempo de jogo. Essa realidade levou ao seu regresso a Portugal, desta vez para o Futebol Clube do Porto, onde viveu alguns dos melhores momentos da sua carreira. Nos Dragões, Quaresma voltou a brilhar, ajudando o clube a conquistar conquistar 3 campeonatos nacionais, 2 taças de Portugal e 2 supertaças Cândido de Oliveira entre 2004 e 2008. Foi também no Futebol Clube Porto que aperfeiçoou o seu estilo de jogo irreverente, tornando-se uma referência no futebol europeu. Em 2008, Quaresma mudou-se para o Inter Milão numa nova transferência que prometia muito, mas que acabou por não corresponder às expectativas. Tal como em Barcelona, a sua estadia em Itália foi marcada pela irregularidade e por dificuldades em manter-se na equipa titular, o que resultou de uma saída para o Chelsea, onde teve uma breve passagem. Contudo, foi no Beşiktaş da Turquia que Quaresma encontrou estabilidade. Lá viveu 2 fases distintas, primeiro entre 2010 e 2012 e depois de 2015 e 2019, depois de uma nova passagem pelos Dragões. Na Turquia foi adorado pelos adeptos e conquistou títulos, incluindo 2 campeonatos turcos, além de protagonizar momentos de magia em campo. Na seleção nacional, Quaresma foi parte importante da conquista do Campeonato da Europa de 2016, onde desempenhou um papel crucial, marcando o golo decisivo nos quartos de final contra a Croácia. Ao longo da sua carreira internacional, somou mais de 80 internacionalizações e destacou-se pela sua entrega e capacidade de desequilibrar com a sua técnica individual. Ricardo Quaresma foi ao longo da carreira um jogador que dividiu opiniões, mas não há dúvida que deixou uma marca profunda no futebol português e mundial, graças ao seu talento único e à capacidade de criar momentos de pura magia.
17: Desde muito novo, de miúdo, que eu tinha um problema que me metia muito os pés por dentro. E na altura tinha que ter dinheiro para andar nos médicos para me tratar. E esse dinheiro não havia. Então fui-me habituando, chutava sempre na bola, sempre com a parte fora do pé.
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18: Está na altura dos craques mundiais, muitos destes ícones do futebol mantêm-se ligados ao desporto, seja como comentadores, treinadores ou embaixadores de clubes e marcas, outros inclusive já não estão entre nós, mas fazemos questão de os recordar aqui na primeira rádio de esporto.
4: Lothar Matthaus é uma das maiores lendas do futebol mundial, conhecido pela sua versatilidade, liderança e longevidade em campo. Nascido a 21 de março de 1961 em Erlangen, na Alemanha, Matthaus teve uma carreira que atravessou mais de 2 décadas, acumulando títulos tanto a nível de clubes como de seleções. Ao longo da sua carreira, destacou-se pela sua capacidade de jogar em várias posições, desde médio centro a líbero, sempre com uma entrega impressionante e uma visão de jogo apurada. Matthaus é o jogador com mais internacionalizações pela seleção alemã, com 150, e é reconhecido como um dos jogadores mais completos da sua geração. O seu percurso começou no Borussia de Mönchengladbach, onde rapidamente deu nas vistas. Após destacar-se na Bundesliga, Matthaus foi convocado para a seleção alemã, ainda jovem, integrando o plantel no Campeonato Europeu de 1980, onde a Alemanha Ocidental se sagrou campeã. No entanto, foi com a transferência para o Bayern de Munique em 1984 que Matthaus se tornou uma estrela mundial. Nos seus primeiros anos no Bayern, conquistou 3 títulos da Bundesliga, afirmando-se como um dos melhores médios do futebol europeu. O seu futebol dinâmico, capaz de atacar e defender com a mesma eficiência, e o seu poderoso remate tornaram-no uma peça essencial no meio-campo bávaro. A nível internacional, Matthaus foi protagonista em diversas competições, mas os mundiais foram o palco onde mais brilhou. Esteve presente em 5 campeonatos do mundo, um recorde para a época, e em 1986, na final contra a Argentina, Matthaus teve a tarefa ingrata de marcar Diego Maradona, um confronto icónico que ajudou a definir a rivalidade entre ambos. Embora a Alemanha Ocidental tenha perdido a final, o talento de Matthaus já era amplamente reconhecido. Em 1988, o jogador fez uma mudança para o futebol italiano, assinando pelo Inter de Milão, onde jogaria um papel fundamental. Sob o comando de Giovanni Trapattoni, Matthaus levou o Inter à conquista da Série A em 1988-89, quebrando um jejum de 9 anos. Essa equipa do Inter é lembrada como uma das mais fortes da história do clube, e Matthaus foi a principal estrela, ajudando também a conquistar a Supertaça de Itália e a Taça UEFA em 91. A sua passagem por Itália solidificou o seu estatuto de um dos melhores jogadores do mundo. Mas foi no Mundial de 1990 que Matthaus viveu o seu maior momento. Capitaneando a seleção da Alemanha Ocidental, liderou a equipa até à vitória, conquistando o troféu em Itália. Matthaus foi o grande maestro do meio-campo, com exibições de encher o olho, marcando 4 golos no torneio, incluindo um dos mais belos da sua carreira, frente à Jugoslávia. Na final, a Alemanha Ocidental derrotou a Argentina de Maradona por 1-0, ligando a derrota de 1986 e coroando Matthaus como campeão do mundo. Após este feito, foi premiado com a Bola de Ouro em 1990, consolidando o seu lugar na elite do futebol global. Matthaus regressou ao Bayern em 1992, já como uma lenda viva. Na sua segunda passagem pelo clube, continuou a brilhar e já numa fase mais tardia da carreira foi recuado para a posição de libero, onde demonstrou a sua inteligência tática. Nos anos seguintes, ajudou o Bayern a vencer mais 4 títulos da Bundesliga e a Taça UEFA em 1996, tendo ainda um último grande momento internacional no Euro de 1996, onde a Alemanha, já unificada, voltou a conquistar o título europeu. Embora já não fosse a figura central da equipa, o seu papel de líder foi decisivo. Aos 39 anos, Matthaus deu mais uma prova de longevidade, participando no Mundial de 1998, tornando-se o primeiro jogador a disputar 5 campeonatos do mundo. Encerrou a sua carreira internacional após o Euro 2000, mantendo o recorde de mais internacionalizações pela Alemanha. Continuou a jogar pelo Bayern até esse mesmo ano, antes de se despedir definitivamente do futebol no Metro Stars dos Estados Unidos. Lothar Matthaus é um nome que ressoa na história do futebol, não apenas pelas suas conquistas, mas também pelo espírito competitivo e capacidade de se reinventar ao longo de uma carreira tão longa. Com um impressionante total de 25 títulos conquistados, é uma verdadeira lenda do desporto.
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2: Queremos, como é lógico, dar uma resposta forte também e voltar às vitórias, porque é as vitórias que nos alimenta, dá-nos alegria, dá-nos a certeza que continuamos num trajeto vencedor. Queremos ganhar o grupo, portanto são oportunidades para isso tudo, para ganhar o grupo, para conseguir a qualificação. A motivação é grande, toda a gente com muita vontade de ajudar, de jogar, de voltar a fazer golos e de voltar a ter o sentimento da vitória. É para isso que vamos estar apontados.
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18: Ficamos a 9 minutos das 16.
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18: A história do futebol europeu está repleta de equipas que brilharam intensamente, mas que hoje enfrentam dificuldades para recuperar a antiga glória. 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
4: O Futebol Clube des Girondins de Bordeaux, fundado em 1881, é um dos clubes mais tradicionais de França, com uma rica história que se estende por mais de um século. O Bordeaux, como é popularmente conhecido, tem uma trajetória marcada por sucessos a nível doméstico e por momentos de crise, sendo uma das equipas mais respeitadas e emblemáticas do futebol gaulês. Localizado na cidade de Bordeaux, no sudoeste da França, o clube teve a sua gênese numa sociedade desportiva que praticava diversas modalidades, mas só em 1936, o departamento de futebol foi criado oficialmente. Os primeiros anos do Bordeaux foram de construção de identidade e crescimento, mas foi após a Segunda Guerra Mundial que o clube começou a destacar-se no cenário nacional. O primeiro grande sucesso aconteceu em 1950, quando o Bordeaux conquistou o seu primeiro título da Ligue 1 sob o comando do técnico André Gérard, marcando o início da sua consolidação como uma força do futebol francês. No entanto, o clube passaria por algumas décadas de menor protagonismo até alcançar o auge entre as décadas de 1980 e 90. A era dourada do Bordeaux começou na década de 80 sob a presidência visionária de Claude B e com o treinador Aimé Jacquet no comando técnico. Durante este período, o clube formou uma das melhores equipas da sua história, com jogadores como Alain Giresse, Jean Tigana e Patrick Battiston, estrelas que marcaram o futebol francês. Entre 1984 e 1987, o Bordeaux venceu 3 títulos da Ligue 1 e consolidou-se como uma potência. A conquista da Taça de França em 1986 e 87 completou um ciclo de domínio no futebol doméstico. A nível europeu, a equipa também brilhou, atingindo as meias-finais da Taça dos Clubes Campeões Europeus em 1985. Outro momento marcante na história do Bordeaux foi a revelação de Zinedine Zidane, uma das maiores figuras do futebol mundial. Zidane começou a sua carreira no clube no início dos anos 90 e rapidamente se destacou pela sua classe e visão de jogo. Ao lado de outros talentos como o Big Sam,
0: Alexandre Lazarazu e Christophe Dugarry, Zidane ajudou o Bordeaux a chegar à final da Taça UEFA em 1986, onde apesar de terem perdido para o Bayern de Munique, o clube consolidou a sua reputação internacional. Mais tarde, no início dos anos 2000, o Bordeaux voltou a conquistar troféus importantes. Em 2009, sob a liderança do treinador Laurent Blanc, o clube voltou ao topo ao vencer a Ligue 1 pela primeira vez em 10 anos, impulsionado pelo talento dos jogadores como Johan Gourcuff e Marouane Chamakh. Esse título foi seguido pela Taça da Liga Francesa e pela Supertaça de França, consolidando o Bordeaux como um dos principais clubes do país naquele momento. Apesar dos sucessos, o clube enfrentou crises financeiras significativas nas últimas décadas. Em 2021, o clube foi colocado em administração judicial devido a problemas financeiros graves, uma situação que culminou na sua despromoção para a 2ª Divisão Francesa em 2022. A queda foi um duro golpe para um clube com tanta história e tradição e o Bordeaux enfrentou uma luta pela sobrevivência, tanto desportivamente como financeiramente, mas tem trabalhado arduamente para reconstruir o seu prestígio e voltar à elite do futebol francês. Ao longo da sua trajetória, o Bordeaux venceu 6 títulos da Ligue 1, 4 taças de França, 3 taças da Liga Francesa e diversas supertaças do país, consolidando-se como um dos clubes mais laureados da França. Além disso, o clube tem um legado significativo na formação de talentos, tendo revelado jogadores que se tornaram referências globais, como Zidane e Lizarazu. A história do Bordeaux é marcada por altos e baixos, desde as glórias nacionais e internacionais até aos desafios financeiros e desportivos mais recentes. No entanto, a capacidade do clube de se reinventar e a paixão dos seus adeptos mantém viva a esperança de que os Girondins de Bordeaux voltarão a brilhar no topo do futebol francês.
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0: A seleção da Hungria entre 1950 e 1954, conhecida como a Equipa de Ouro ou Magiares Mágicos, marcou uma era de glória no futebol mundial, sendo considerada uma das maiores seleções de todos os tempos. Liderada pelo técnico Gustav Sebes e capitaneada por Ferenc Puskás, a equipa destacou-se pela inovação tática com um estilo de jogo ofensivo e envolvente que deixou uma marca indelével no futebol. A fase de ouro começou com uma série de vitórias avassaladoras. Entre 1950 e 1954, a Hungria manteve uma sequência de 31 jogos invicta, sendo conhecida pelo seu sistema tático revolucionário, o 4-2-4, que incluía movimentações ofensivas rápidas e uma troca constante de posições entre os jogadores. Além de Puskás, a equipa contava com talentos como Sandor Kocsis, Zoltán Sibor e Jozef Bozsik, jogadores que formaram uma das linhas ofensivas mais temidas da época. O ponto alto da campanha húngara foi a conquista da medalha de ouro nos Jogos Olímpicos de 1952, em Helsínquia, onde a Hungria venceu a Jugoslávia por 2-0 na final, mostrando ao mundo o seu poderio. Além disso, a seleção também ficou célebre pela histórica goleada de 6-3 sobre a Inglaterra em 1953, no lendário estádio de Wembley, um feito inédito, já que os ingleses nunca haviam perdido em casa para uma equipa fora do Reino Unido. Este resultado consolidou a Hungria como favorita ao título mundial de 1954. Nesse mesmo campeonato do mundo, disputado na Suíça, a Hungria era amplamente favorita. Durante a competição, os húngaros aplicaram uma impressionante goleada de 8-3 sobre a Alemanha Ocidental na fase de grupos. No entanto, na final, enfrentando novamente os alemães, a Hungria sofreu uma inesperada derrota por 3-2, numa virada que ficou conhecida como o Milagre de Berna. Apesar de ter aberto 2-0 nos primeiros minutos, a equipa não conseguiu segurar a vantagem, perdendo a sua invencibilidade num dos momentos mais surpreendentes da história do futebol. Mesmo sem o título mundial, a Hungria de 1950 a 1954 é lembrada pelo seu legado tático e futebolístico, que influenciou profundamente gerações futuras de jogadores e treinadores. A combinação técnica, disciplina tática e criatividade ofensiva deixaram uma marca profunda no desporto, com Ferenc Puskás e seus companheiros eternizados como lendas do futebol mundial.
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5: São 3 da tarde e 58 minutos. Em direto dos estúdios Golo FM, as notícias da hora certa com José Carlos Leal.
6: O internacional português Cristiano Ronaldo foi a grande ausência notada no treino desta terça-feira da seleção em Malmö e é o assunto do momento. O craque português apenas esteve sozinho no relvado, cerca de 40 minutos antes do início do treino. Ronaldo foi um dos primeiros a pisar o relvado e até esteve à conversa com Jorge Jesus, antes de recolher ao balneário. Depois disso, deixou o estágio e rumou novamente ao hotel, onde fez trabalho de ginásio. Entretanto, o presidente da Federação Portuguesa de Futebol, Pedro Proença, rumou até Malmö, na Suécia, para se inteirar de toda esta situação, sendo que tinha planeado assistir ao jogo do Sub-21 de Portugal nos Açores diante do Gibraltar durante esta quarta-feira. Recordar que Ronaldo não alinhou no 11 titular da seleção nacional diante da Noruega, nem teve qualquer minuto de jogo depois de não ser utilizado por Jorge Jesus. Em relação ao treino à semelhança de Ronaldo, João Félix e Francisco Conceição não surgiram nos primeiros minutos abertos à comunicação social. Em sentido contrário, Bruno Fernandes já treinou, sendo que depois, em comunicado oficial, a Federação Portuguesa de Futebol acabou por dar conta do regresso de Cristiano Ronaldo ao hotel, por via de ter máquinas específicas para treino apenas no hotel, sendo que João Félix e Francisco Conceição treinaram ainda nas instalações do estádio. Francisco Conceição já não tinha trabalhado na sessão de véspera devido às suas limitações físicas. Contas feitas para além de toda esta novela com Cristiano Ronaldo, na Dinamarca-Portugal joga-se esta na quinta-feira pelas 19h45 em contas da na terceira jornada do grupo 4 da Liga A da Liga das Nações. Portugal para já lidera no agrupamento com 6 pontos, seguido da Dinamarca na segunda posição com 3 pontos, à semelhança da Noruega, que está no terceiro lugar também com 3 pontos, sendo que a seleção do País de Gales está no quarto e último lugar sem qualquer ponto conquistado. Portugal prepara-se para reagir à primeira derrota na qualificação para o Europeu de Sub-21, depois do Desaire por 2-1 na Bulgária, que também marcou os primeiros golos feridos da equipa de Sub-21. Nesta fase da competição, a seleção já identificou os aspectos a corrigir e está determinada em dar uma resposta na frente a Gibraltar. É precisamente uma resposta que quer o selecionador nacional do Sub-21, Luís Freire, remetendo para uma partida de facto de grande intensidade por parte da seleção portuguesa, na caso, na equipa das esquinas, queira levar a vitória neste jogo de qualificação para o Euro da categoria.
2: Principalmente com a motivação que temos para este jogo, porque este jogo pode nos dar acesso a uma coisa que procuramos já há um ano, ou mais de um ano, e pela primeira vez entramos em campo a depender apenas de nós. No outro jogo podia ter acontecido, mas não, no início não estava isso em equação. Neste não, sabemos que se ganharmos o jogo estamos no próximo Europeu de Sub-21, é um objetivo demasiado importante para não estarmos completamente motivados e focados. Também a questão de não termos ganho o último jogo, termos perdido. Queremos, como é lógico, dar uma resposta forte também e voltar às vitórias, porque é as vitórias que nos alimenta, dá-nos alegria, dá-nos a certeza que continuamos num trajeto vencedor. Queremos ganhar o grupo, portanto são oportunidades para isso tudo, para ganhar o grupo, para conseguir a qualificação. A motivação é grande, toda a gente com muita vontade de ajudar, de jogar, de voltar a fazer golos e de voltar a ter o sentimento da vitória. É para isso que vamos estar apontados.
6: Recordar que Portugal, nas contas do Grupo B, lidera com 19 pontos, seguido da Chequia com 15 pontos na segunda posição, a Bulgária é terceira com 14 pontos, Escócia quarta com 11 pontos, Azerbaijão é quinto com 7 pontos e a seleção de Gibraltar, a próxima adversária de Portugal, está no sexto e último lugar, sem qualquer ponto conquistado. O embate entre Portugal e Gibraltar, para nas contas desta qualificação rumo ao Campeonato da Europa de Sub-21, está marcado para nesta quinta-feira pelas 8 da noite, uma grande partida de futebol a não perder, para acompanhar com relato no YouTube da Golo FM, num simultâneo na Rádio Jornal do Centro. O Futebol Clube do Porto continua os trabalhos no centro de treinos Jorge Costa, no Olival, em mais um treino conjunto da equipa principal. Os Dragões estão privados de 8 nomes no boletim clínico e conta ainda com a ausência de 10 internacionais, tendo o Francesco Farioli chamado vários atletas da equipa B no boletim clínico da equipa principal. Estão João Costa, Nuno Pérez, Niseko Fofané, todos em tratamento e ginásio, além de Zaidu, que em relação à última semana já evoluiu para treino condicionado, no mesmo regime em questão Vasco Sousa e André Miranda. Martim Fernandes, depois de ter sido reavaliado na sequência do clássico com o Benfica, estava em treino condicionado. Há ainda novidades sobre Gabriel Veiga, que, apesar de segunda informação dada pelo Futebol Clube do Porto na última semana, não ter apresentado qualquer lesão muscular, está também em tratamento e ginásio. Teve apenas um estiramento ao serviço das seleções. Estão, portanto, Diogo Costa, por Portugal, Bednarek, Jakob Kivior e Oskar Piatuszewski pela Polónia, Viktor Froholt pela Dinamarca, Ibn Wenk pela Coreia do Sul, Pablo Rosário pela República Dominicana, Santiago Jiménez pelo México, João Afonso pelo Sub-21 de Portugal e Dominique Prpić pelo Sub-21 da Croácia. À semelhança de Francesco Farioli do lado da equipa B, João Brandão, que ainda também teve várias baixas, Emanuel Benjamin em tratamento, André Oliveira em tratamento e ginásio, Brahim Caicedo em treino condicionado e Neymar Nyang em tratamento, uma lesão na perna esquerda, também que estão entregues aos cuidados do Departamento de Saúde do Futebol Clube do Porto. Além destes, há vários atletas nas seleções, na Trafinta Melnichenka, pela Bielorrússia, Domingos Mochilov, por Angola, Sub-23, Gonçalo Ribeiro e Martim Cunha, pelo Sub-20 de Portugal, Salvador Gomes, Bernardo Lima, Mateus Schmidt, Duarte Cunha, Cardoso Varela e Eduardo Ferreira, pelos Sub-19 de Portugal. O Futebol Clube do Porto joga na Corunha diante do Deportivo da Corunha, num jogo particular marcado para nesta sexta-feira, dia 2 de outubro, pelas 6 da tarde. O próximo jogo oficial do atual campeão nacional é no dia 10 de outubro, num sábado, com a visita ao Marítimo, pelas 6 da tarde, para a 8ª jornada da Primeira Liga. No mesmo dia, na equipa B, na visita no Leixões, para a 7ª jornada da Segunda Liga, pelas 3:30 da tarde. A 7ª edição da Corrida do Dragão tem nova data, realiza-se num sábado, dia 17 de outubro, um dia antes da data inicialmente prevista. Na prova mantém a partida e a chegada no Estádio do Dragão. A alteração deve-se sobretudo às exigências operacionais da UEFA para o jogo da Liga dos Campeões, agendado para terça-feira, dia 20 de outubro, na contra no PSV Eindhoven, no estádio, e a sua envolvente têm de estar disponíveis a partir de 2 dias antes da partida, inviabilizando assim a realização da corrida no domingo, dia 18. Em nota no site oficial, o Futebol Clube Porto afirma ter feito esforços para manter-se na data inicialmente prevista, mas não tendo sido possível assegurar a realização da prova nesse dia, decidiu alterá-la para sábado. Mantém-se na corrida de 10 km e na caminhada de 5 km, bem como as condições habituais da organização e segurança deste evento. Um Sporting diferente atacar esta temporada. E os números ajudam a entender esta transformação. A equipa de Rui Borges chega menos vezes, a área adversária e remata por menos ocasiões, mas mantém uma produção goleadora próxima da registada no mesmo período da temporada passada. No fim de 7 jornadas, o Sporting contabiliza 173 ações na área adversária, contra 238 na época anterior. Também o número de remates caiu de forma significativa, são agora 95, quando eram 136 por esta mesma altura no ano passado. Ainda assim, há um dado que ajuda a explicar a diferença. 41% dos remates desta época são enquadrados, uma percentagem superior da temporada passada. O Sporting tem apenas menos 2 golos do que na época transata por esta mesma altura. Os resultados da à vista, no número de golos no Leão, soma 17, apenas menos 2 em relação aos 19 alcançados nas primeiras 7 jornadas da época anterior. A mudança passa assim pela forma de atacar, intenção para nesta temporada, até pela profunda renovação do plantel e características dos reforços que chegaram, era construir ataques menos longos, mas mais verticais e progressivos. Ou seja, menos circulação sem progressão e maior na procura pelo espaço, pela profundidade e por chegar rapidamente a zonas de decisão. É por isso, num Sporting que aparece menos vezes na área, mas que procura em cada chegada que essa chegada tenha maior potencial para terminar com remates perigosos. Os números ainda refletem apenas 7 jornadas e a tendência poderá alterar-se ao longo da época, mas para já deixam um sinal claro: o Leão perdeu o volume ofensivo, isto sem perder na mesma proporção na capacidade de marcar, menos presença na área, mais critério na finalização. É precisamente este fator que tem caracterizado o ataque do Sporting. Issa Dombia é um nome em foco em terras transalpinas, após chamada na seleção italiana, e a chegada aos Leões voltou a ser um tema em cima da mesa através do empresário do médio, Chico Val, que em entrevista ao site na TV, depois de ter colocado Roma e Milan no caminho do médio, revelou um outro emblema interessado no caso Nápoles, antes de ser reforço dos Leões. Espera que os sonhos de Issa se concretizem. Não estiveram perto de um acordo com o Nápoles, não houve algumas conversações e alguma discussão durante o verão. Depois, Chabna acabou por preferir o Sporting Clube de Portugal e, após estas conversas, foi mesmo o jogador que acabou por optar por representar a equipa dos Leões. Para o empresário de Issa Dombia, o Sporting é um grande clube europeu e, quando contactaram, não pensou duas vezes nem que dar conta desse interesse ao seu atleta. Agora espera sobretudo que Issa Dombia seja capaz de continuar a produzir frutos enquanto jogador profissional e sobretudo essa qualidade que tem demonstrado. É de facto um claro sinal de que tem aqui margem de evolução e espera sobretudo que Dombia consiga de facto afirmar-se na equipa para um dia mais tarde dar um salto para um grande clube europeu. cabeça limpa, será assim, com grande dose de certeza, que Carlos Vicente se pretende ter o suplantel do Sporting Clube de Braga, depois da semana de descanso concedida pelo treinador espanhol nesta janela FIFA, no facto de ter começado a época muito cedo. O primeiro jogo oficial aconteceu há mais de 2 meses, no dia 22 de julho, em virtude da presença nas pré-eliminatórias da UEFA na Conference League, cuja entrada na fase de liga foi garantida após terem sido superados 3 obstáculos, casos da formação do Zelinská na Pančevo, da Sérvia, na Dinamo de Minsk, da Bielorrússia e o Áustria de Viena, na Áustria, que levou que Carlos Vicente aproveitasse esta paragem no campeonato para oferecer uns dias de férias aos seus jogadores que regressaram esta segunda-feira ao trabalho para darem início no novo microciclo e cujo horizonte no próximo tem um clássico em agenda, a recepção ao Sporting Clube de Portugal, marcada para no dia 9 de outubro pelas 8:15 da noite, em partida referente da 8ª jornada da Primeira Liga. Os guerreiros começaram então a preparar-se no duelo com os Leões, sendo certo que houve 8 jogadores que não estiveram às ordens de Carlos Vicente. Sabnacicobna Niakate continua a recuperar de cirurgia e por isso segue os cuidados do departamento médico, enquanto que Gustavo Lagarbial pela Suécia, Adrian Sabnabjarami pela Suíça, Demit Tiknas pela Turquia, Jovan Milosevic pela Sérvia, João Carvalho e Diogo Travassos, ambos no sub-21 de Portugal, e Romário Cunha no sub-19 de Portugal, estão ao serviço das respectivas seleções e como tal também não assinaram a folha de presenças. No teste diante do vice-campeão nacional e atual terceiro classificado do campeonato, promete ser de elevado grau de dificuldade, mas a verdade é que pese, embora nos 7 pontos já perdidos pelo Sporting Clube de Braga na competição, notando ainda para o jogo em atraso na frente ao Gil Vicente relativo na segunda jornada, a Pedreira só tem assistido a vitórias em 2026-2027. Desde logo, Pančevo por 4-0, Dinamo de Minsk por 1-0 e Áustria de Viena por 2-0, a juntar-se a isto nas contas da Primeira Liga, com triunfo sobre o Vitória Sport Clube por 1-0, Estoril Praia por 1-0. E se o embate promete ser para homens de barba rija, então o Sporting, que se prepara, em Braga, demora uma equipa que quer entrar definitivamente nos eixos. E nada melhor do que um jogo grande para reforçar o poder da fortaleza do Sporting Clube de Braga na Casa dos Guerreiros de Minho, o Estádio Municipal de Braga. O Nacional da Madeira voltou ao trabalho depois de ter gozado 3 dias de folga no campo Centenário para mais uma semana de trabalho que se vai prolongar até no próximo sábado. Em mente está o encontro com o Rio Ave na 8ª jornada da Primeira Liga, que se realiza apenas no dia 11 de outubro em Vila do Conde. Agora é tempo de consolidar as ideias e processos do treinador Alexandre Santos, com o objetivo de estancar no ciclo negativo de 5 derrotas consecutivas nas contas da Primeira Liga, e também para os jogadores que estiveram algum tempo ausentes por lesão recuperarem os índices físicos adequados, como são os casos de José Gomes, que já efetuou 45 minutos frente ao Famalicão, e Igor Lisiero, assim como acelerarem o regresso de Filipe Soares, que contraiu uma lesão muscular na coxa direita na primeira parte do encontro com o Estrela da Madeira, realizado no dia 30 de agosto, e que do trio de lesionados, nos outros dois são Ulisses e também Léo Santos, no que está mais perto de uma reabilitação total. Fora da preparação continuam ainda Fernando Nava e Ibnação que que continuam ao serviço das suas seleções. O primeiro jogou os primeiros 45 minutos na partida contra o Paraguai por 2-0 e o sul-coreano não foi utilizado na derrota por 4-1 da sua seleção frente à seleção do Uruguai. A Premier League revelou quem são os jogadores mais rápidos da competição. Apesar de ter chegado há pouco tempo no Liverpool, Barcola não tardou a mostrar a velocidade dentro das 4 linhas, um total de 35 km, liderando uma lista que inclui o português no top 10, neste caso Pedro Neto, do Chelsea, com uma marca de 34 km/h. Recordar que Pedro Neto, nesta altura, está ao serviço da Seleção Nacional de Portugal, que defronta na Dinamarca nesta quinta-feira para nas contas da 3ª jornada do grupo 4 da Liga à da Liga das Nações.
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8: O Rui Costa esta semana disse que este plantel poderia ter sido... disse que poderia ter sido precisamente o Bruno Lage a construir este plantel. Eu pergunto se concorda com o Rui Costa.
13: Presidente,

0: jogador ideal sabe equilibrar disciplina e criatividade, sendo imprevisível nos momentos decisivos. É para ouvir também todos os dias, aqui na Primeira Rádio Desporto, o perfil do jogador.
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2: Marc-André Ter Stegen, nascido a 30 de abril de 1992 em Mönchengladbach, na Alemanha, é um guarda-redes altamente valorizado, conhecido pela sua agilidade e capacidade de jogo com os pés. Iniciou a sua carreira profissional no Borussia Mönchengladbach, onde fez a sua estreia na Bundesliga em 2011. Durante a sua estadia no Borussia, destacou-se como um dos melhores guarda-redes jovens da Liga Alemã. Em 2014, Ter Stegen transferiu-se para o Barcelona, onde rapidamente se estabeleceu como um dos melhores guarda-redes do mundo. No Barça, teve um impacto significativo, ajudando o clube a conquistar vários títulos, incluindo a Liga dos Campeões em 2015. A sua habilidade em jogos de passes, bem como a sua destreza em defender penaltis, foram amplamente elogiadas. Nas últimas temporadas, Ter Stegen continuou a ser uma peça fundamental para os catalães, mantendo uma alta performance na La Liga e nas competições europeias. A sua liderança e consistência na baliza ajudaram o clube a competir ao mais alto nível, ainda que passe por um momento mais delicado, e a garantir posições de destaque. Além da sua carreira em clubes, também é um membro regular da seleção alemã, contribuindo com a sua experiência e habilidade nas competições internacionais.
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0: Agora nesta emissão seguimos com os craques da Liga Portuguesa, aqueles que mais se destacaram. O talento desses craques imortalizou-os, mas a vida pós-carreira nem sempre é fácil e alguns enfrentam também desafios em manter a mesma relevância. É para ouvirmos também aqui nestas emissões da Primeira Rádio Desporto esses craques que mais se destacaram na Liga Portuguesa.
2: Lucho González, também conhecido como El Comandante, é um dos jogadores mais icónicos da história recente do Futebol Clube do Porto. Nascido em Buenos Aires, Argentina, a 19 de janeiro de 1981, Luís Oscar González começou a sua carreira no Huracán antes de se destacar no River Plate, onde conquistou títulos e chamou a atenção do futebol europeu. A sua trajetória foi marcada por uma inteligência tática apurada, qualidade técnica e capacidade de liderança, características que o tornaram uma figura crucial nos clubes por onde passou, em especial no Futebol Clube do Porto. A sua primeira passagem pelos Dragões começou em 2005, quando foi contratado por mais de 7 milhões e meio de euros ao River Plate. Lucho chegou para um clube que um ano antes tinha conquistado a Liga dos Campeões, sob o comando de José Mourinho, e veio para dar continuidade ao sucesso portista. Logo se impôs como uma peça fundamental no meio-campo dos Dragões, destacando-se pela sua visão de jogo, capacidade de passe e presença ofensiva. Com o Adriense como treinador, Lucho fez uma temporada de estreia notável, conquistando o seu primeiro título da Primeira Liga em 2005-2006, além de levantar a Taça de Portugal. Nas quatro temporadas em que vestiu a camisola azul e branca, na sua primeira etapa no clube, Lucho foi parte de uma era de ouro do futebol português. Entre 2005 e 2009, conquistou quatro títulos da Primeira Liga, uma Taça de Portugal e três supertaças Cândido de Oliveira, cimentando o seu estatuto como um dos maiores ídolos da história recente do clube. Além disso, a sua consistência em campo e a sua habilidade para marcar golos em momentos decisivos renderam-lhe o apelido de El Comandante, uma referência à sua liderança natural dentro de campo. Nos seus melhores anos, Lucho não só contribuiu com assistências e golos, como também era uma voz de comando que uniu o balneário portista. Em 2009, após o sucesso no Futebol Clube do Porto, o argentino transferiu-se para o Olympique de Marselha por cerca de 18 milhões de euros, uma das maiores transferências do futebol francês à época. No Marselha continuou a sua senda de sucesso, conquistando a Liga em 2010 e mais dois troféus da Taça da Liga Francesa. A sua influência no meio-campo manteve-se inalterada, mas o carinho pelo Futebol Clube do Porto permaneceu, algo que ficaria evidente antes mais tarde. Em 2012, Lucho González protagonizou um regresso emocionante à cidade invicta, quando já veterano voltou para uma segunda passagem pelos Dragões. Apesar de estar numa fase mais avançada da carreira, o seu impacto na equipa foi imediato. A sua experiência e qualidade técnica mantiveram-no como uma peça fundamental para o clube e na temporada de regresso ajudou o Porto a conquistar mais um título da Primeira Liga na época 2012-2013, sob o comando de Vítor Pereira. No total, Lucho acumulou mais de 240 jogos pelo Futebol Clube do Porto, com 61 golos marcados e continua a ser lembrado como um dos médios mais talentosos e completos que passaram pelo clube. A sua capacidade de chegar à área adversária, fazer golos e distribuir o jogo com grande inteligência foi crucial para as conquistas portistas, sendo sempre visto como um líder dentro e fora de campo. Não é à toa que continua a ser venerado pelos adeptos, que reconhecem nele um dos capitães mais respeitados da história do emblema. Após sair do Futebol Clube do Porto pela segunda vez, Lucho ainda continuou a sua carreira em

0: clubes como o Al Rayyan, no Qatar, e o Atlético Paranaense, no Brasil, onde se manteve competitivo até aos seus últimos dias como jogador. No Atlético Paranaense, conquistou a Copa Sul-Americana em 2018, acrescentando mais um título internacional ao seu vasto currículo. Encerrou a carreira em 2021, após mais de duas décadas a brilhar nos relvados, deixando uma marca profunda no futebol, especialmente no futebol do Porto. Cucho González será sempre lembrado como um dos grandes médios do futebol mundial, com destaque para o impacto duradouro que teve no Futebol Clube do Porto. A sua liderança, classe e espírito vencedor fizeram dele uma lenda do clube e uma referência no futebol português.
1: Eu ainda na minha cabeça está que sou jogador. E até falei para a minha mulher, quando acabar o contrato lá no Brasil, vou tentar falar com o presidente e dizer-lhe que jogava dois meses de graça aqui só por voltar a pisar o dragão. Fala dessa tão conhecida mística do Porto, é um pouco disso, é mais na garra, na luta, e se disfruta mais também.
2: Seguimos agora nesta emissão com os craques mundiais.
0: Andriy Shevchenko, ou simplesmente Sheva, é uma das maiores lendas do futebol mundial. Nascido a 29 de setembro de 1976 em Dvirkishnia, na Ucrânia, Shevchenko destacou-se desde cedo como um talento raro. Iniciou a sua carreira no Dinamo de Kiev, onde rapidamente impressionou pelo seu poderio físico, velocidade e capacidade de finalização, características que o tornariam um dos melhores avançados da sua geração. Foi sob a orientação do lendário treinador Valery Lobanovsky que Shevchenko desenvolveu a sua técnica apurada e instinto de matador. Nos anos 90, o Dinamo de Kiev era uma das principais potências do futebol da Europa de Leste e Shevchenko desempenhou um papel fundamental na equipa, ajudando-a a dominar o campeonato ucraniano e a ter presenças marcantes nas competições europeias. Na Liga dos Campeões de 1997-98, Sheva ganhou projeção internacional ao marcar um hat-trick frente ao Barcelona no Camp Nou, numa vitória por 4-0 que espantou o mundo do futebol. Esta exibição cativou os olhares dos grandes clubes europeus, mas foi o AC Milan que garantiria a sua contratação em 1999. A chegada de Shevchenko a Milão foi um dos momentos mais decisivos da sua carreira. Logo na sua primeira época, o avançado ucraniano mostrou ao mundo a sua capacidade letal, tornando-se o melhor marcador da Série A, com 24 golos. Shevchenko formou uma parceria ofensiva impressionante com nomes como Rui Costa e Kaká, ajudando o AC Milan a reconquistar o estatuto de potência europeia. Com a camisola rossonera, conquistou a Liga dos Campeões em 2003, quando o Milan venceu a Juventus na final, nas grandes penalidades. Shevchenko marcou o penalti decisivo e levou o clube de volta ao topo do futebol europeu. Entre os títulos que conquistou no Milan, destacam-se ainda um Scudetto em 2004, uma Supertaça italiana e uma Supertaça europeia. No entanto, foi o seu desempenho individual que marcou uma era no futebol europeu. Em 2004, Shevchenko venceu a tão cobiçada Bola de Ouro, sendo coroado o melhor jogador da Europa, um feito que colocou definitivamente o seu nome entre os grandes do futebol. Ao longo das suas 7 temporadas nos rossoneri, Shevchenko marcou 175 golos em 322 jogos, tornando-se o segundo melhor marcador da história do clube, apenas atrás do sueco Gunnar Nordahl. Em 2006, Shevchenko trocou o Milan pelo Chelsea, numa das transferências mais caras da história do futebol à época. No entanto, a sua passagem por Londres foi marcada por lesões e dificuldades de adaptação ao estilo de jogo mais físico e intenso da Premier League, e apesar de momentos de brilho, Shevchenko nunca conseguiu replicar o sucesso que tivera em Itália e após duas temporadas regressou ao Milan por empréstimo, mas os anos dourados já estavam para trás. Eventualmente voltou ao Dinamo de Kiev, onde jogou até ao final da sua carreira em 2012, fechando o ciclo no clube que o viu nascer para o futebol. A nível de seleções, Shevchenko foi a grande figura da Ucrânia durante quase duas décadas. O ponto alto da sua carreira internacional foi a qualificação da Ucrânia para o Mundial de 2006, a primeira vez que o país conseguiu tal feito desde a sua independência. Shevchenko, como capitão e líder, conduziu a equipa até aos quartos de final da competição, onde foram eliminados pela Itália. A sua contribuição para o futebol ucraniano vai muito além dos golos que marcou. Sheva continua a ser um símbolo nacional, sendo visto como um embaixador do futebol ucraniano no mundo. Após pendurar as botas, Shevchenko conseguiu uma carreira como treinador, tendo assumido o comando da seleção ucraniana em 2016. Sob a sua liderança, a Ucrânia alcançou um feito notável no Euro 2020, chegando pela primeira vez aos quartos de final do torneio. Shevchenko provou que a sua visão de jogo não se limitava a ser um dos melhores avançados de sempre, mas também um estratega competente fora das quatro linhas. Com uma carreira recheada de títulos, golos e momentos históricos, Andriy Shevchenko é sem dúvida um dos jogadores mais icónicos do futebol mundial. O seu legado no AC Milan e na seleção ucraniana permanecerá por muito tempo e o seu nome estará sempre associado à excelência, classe e capacidade de superação, tanto dentro como fora dos relvados.

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1: Principalmente com a motivação que temos para este jogo, porque este jogo pode nos dar acesso a uma coisa que procuramos já há um ano, ou mais de um ano, e que pela primeira vez entramos em campo a depender apenas de nós. No outro jogo podia ter acontecido, mas não, no início não estava isso em equação. Neste não, sabemos que se ganharmos o jogo estamos no próximo europeu de sub-21, é um objetivo demasiado importante para não estarmos completamente motivados e focados. Também a questão de não termos ganho o último jogo que temos perdido.
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3: 5 para as 4:30, boa tarde.
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3: São 4 da tarde e 33 minutos.
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8: O Saint-Étienne, também conhecido como Le Vert, é uma das equipas mais lendárias do futebol francês. Fundado em 1919, o clube construiu uma história notável, especialmente nas décadas de 60 e 70, quando se tornou a principal potência do futebol em França. Com um total de 10 títulos da Ligue 1, o Saint-Étienne deteve o recorde de campeonatos durante várias décadas, uma marca que sublinha a sua importância no cenário desportivo nacional e que ainda assim foi perdida para o PSG, que agora soma 12. O caminho para a glória começou a ser traçado nos anos 50, mas foi na década de 60 que o clube realmente se afirmou como uma força dominante. Liderado por figuras icónicas como Aimé Jacquet e Robert Herbin, o Saint-Étienne conquistou 4 títulos da Ligue 1 entre 1964 e 1970, além de várias taças de França. Nos anos 70, já sob o comando de Robert Herbin, que assumiu o cargo de treinador após brilhar como jogador, o clube solidificou a sua hegemonia com mais de 5 campeonatos até 1976. A época de ouro do Saint-Étienne culminou nesse mesmo ano, quando a equipa chegou à final da Taça dos Clubes Campeões Europeus. Numa campanha memorável, eliminaram equipas de grande qualidade, como o Dinamo Kiev e o PSV Eindhoven, antes de enfrentar o Bayern Munique na final disputada em Glasgow. Apesar do esforço e de uma exibição combativa, o Saint-Étienne perdeu por 1-0 com o golo de Franz Roth. As bolas que embateram nos postos durante o jogo tornaram-se lendárias, levando os adeptos a acreditar que, com balizas diferentes, o resultado teria sido outro. Apesar da derrota, o impacto da campanha europeia foi enorme. O Saint-Étienne tornou-se um símbolo de orgulho para o futebol francês e a equipa era idolatrada pelos seus adeptos. O Stade Geoffroy Guichard, apelidado de Le Chaudron, o Caldeirão em português, era um dos estádios mais intimidantes da Europa, onde a paixão dos adeptos criava um ambiente único. Nos anos 70, o clube contou com jogadores extraordinários como Dominique Rocheteau, Jacques Santini e Michel Platini, que mais tarde se tornaria uma das maiores figuras do futebol mundial. Platini foi o destaque do início da época de 80, altura em que o Saint-Étienne conquistou o seu 10º e último título da Ligue 1 em 1980.

0: 71, consolidando o seu estatuto como um dos clubes mais titulados de França. Contudo, os anos que se seguiram foram difíceis. A saída de Platini para a Juventus em 1982 marcou o fim de uma era e problemas financeiros e de gestão desportiva colocaram o clube em declínio. Durante grande parte das décadas de 90 e 2000, o Saint-Étienne lutou para se manter na Ligue 1, alternando entre a primeira e a segunda divisão. Apesar de estar longe dos tempos áureos, o Saint-Étienne continua a ter uma legião de adeptos apaixonados e uma herança que faz dele um dos clubes mais respeitados de França. Nas últimas décadas, o Saint-Étienne tem lutado para recuperar a glória do passado, alternando temporadas na Liga Francesa com períodos de dificuldades desportivas e financeiras. Entre os anos 2000 e 2020, o clube teve alguns momentos de destaque, incluindo a conquista da Taça da Liga em 2013, que foi o seu primeiro troféu importante em mais de três décadas. Essa vitória deu aos adeptos alguma esperança de um regresso ao topo do futebol francês. No entanto, nos anos ainda mais próximos, o clube voltou a enfrentar desafios. Em 2022, o Saint-Étienne foi relegado para a Ligue 1, a segunda divisão, após perder o play-off de despromoção contra o Auxerre. A descida foi um golpe duro para um clube com tanta história, que se viu obrigado a reestruturar-se para tentar regressar à elite do futebol francês. Apesar do momento difícil, o apoio incondicional aos adeptos e a herança histórica mantiveram viva a chama da equipa, que acabou por regressar à primeira divisão. O Saint-Étienne continua a ser um gigante adormecido no panorama do futebol francês. A sua história rica e os sucessos do passado são uma inspiração constante para os clubes e os seus adeptos, que acreditam que com uma gestão mais sólida e um plantel competitivo, o clube poderá voltar a ser uma força relevante no futebol local. O gigante verde sonha em recuperar o seu lugar entre os grandes, com os olhos postos num futuro mais brilhante.
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0: A Liga dos Campeões é indiscutivelmente a competição mais mediática de clubes e para qualquer equipa fora do eixo de elite da Europa, a tarefa de a vencer é uma verdadeira missão impossível. Contudo, para o Futebol Clube do Porto de 2004, o impossível foi mesmo feito. Com um plantel que vinha da conquista da Taça UEFA no ano anterior, a par de um treinador que começava a despertar atenções, os portistas partiram para a prova milionária a correr por fora rumo às fases mais adiantadas. Num grupo em que se inseria o Golias Real Madrid, a formação lusa não se deixou intimidar por um arranque em falso. O empate em Belgrado frente ao Partizan e a derrota nas Antas contra os madrileiros fez com que os azuis e brancos entrassem para a terceira jornada da fase de grupos obrigados a ganhar em França. Em Marselha, no inferno do Velodrome, Didier Drogba chegou a assustar, contudo, uma reviravolta épica daria um novo fogo à equipa de José Mourinho. Alenichev fez o 3-2 ao minuto 31, dando a primeira de três vitórias consecutivas aos dragões. Um novo triunfo em casa, frente aos franceses, além de mais três pontos conquistados ao Partizan, deram a qualificação garantida para os oitavos de final, embora o empate no Santiago Bernabéu na última jornada tivesse impedido a chegada à primeira posição do grupo. O castigo pelo segundo lugar traduziu-se no sorteio da fase eliminar, onde o Futebol Clube do Porto teve pela frente nada mais nada menos do que o Manchester United de Sir Alex Ferguson. Não obstante, um bis do sul-africano Benny McCarthy deu uma vitória por 2-1 na primeira noite europeia do novo estádio do Dragão, resultado precioso para a deslocação a Old Trafford, que se revelou absolutamente dramática. A perder desde a meia hora, graças a um gol de Paul Scholes, os portugueses tiveram que esperar até ao minuto 90 para verem Costinha, o ministro, a lançar uma festa que terminou com Mourinho a sprintar pelo relvado do Teatro dos Sonhos. Há quem diga que foi esse momento icónico que catapultou os portistas para a sua grande epopeia, que continuaria de vento em popa nos quartos de final. Uma vitória por 2-0 em casa, a somar a um empate em França, fizeram os números do triunfo frente ao campeão francês Olympique de Lyon. Eliminados os pesos pesados, restava uma última pedra no caminho do Futebol Clube do Porto. O surpreendente Deportivo La Coruña, vizinho galego dos Dragões, tinha despachado as velhas raposas do Milan e Juventus, partindo com confiança para o embate ibérico. No entanto, o conjunto português revelou uma consistência defensiva extraordinária, mantendo a baliza a zeros nos jogos das duas mãos, algo que fez com que o penalti de Derlei, no Riazor, desse a passagem à final. A 26 de maio de 2004, o Futebol Clube do Porto batia de frente com o AS Mónaco de Didier Deschamps, que contava com figuras como Patrice Evra, Jérôme Rotten, Ludovic Diomi e Fernando Morientes. Na Arena of Schalke, em Gelsenkirchen, os azuis e brancos alinharam com Vítor Bahia na baliza, Paulo Ferreira, Jorge Costa, Ricardo Carvalho e Nuno Valente na muralha defensiva, Costinha, Maniche e Pedro Mendes no meio-campo, para além da magia de Deco e do jovem Carlos Alberto no apoio ao Ninja Derlei. O que era para ser uma final equilibrada, desde cedo se tornou o inverso, com Carlos Alberto a fazer o primeiro aos 39, seguido dos golos de Deco e Dmitry Alenichev, já na segunda parte, aos 71 e 75 minutos. Dos monegastos não chegou qualquer resposta, pelo que o emblema da cidade invicta viria mesmo a tornar-se campeão da Europa pela segunda vez na sua história. Desde aí que a Liga dos Campeões não voltou a ser vencida por uma equipa fora das quatro principais ligas, algo que confere uma importância ainda maior à conquista azul e branca.
3: Foi um sonho tornado realidade e temos que desfrutar disso.
4: Quando fizemos o segundo gol, eu penso que em futebol tudo é possível, não temos que acreditar sempre que as coisas podem mudar, mas com o 2-0 pareceu-me que o jogo estava ganho.
3: É uma sensação boa, acho que é única, né? Em termos de clube é uma coisa fantástica, vencer uma Liga dos Campeões é o máximo que um jogador acho que pode conseguir. E a sensação é boa, guardar ela bem em casa, deixar bem guardada, para mais tarde recordar.
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2: E seguimos agora nesta emissão com o perfil do jogador.
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0: Julian Brandt, nascido a 2 de maio de 1996 em Bremen, na Alemanha, é um médio ofensivo conhecido pela sua criatividade, visão de jogo e capacidade de driblar adversários. Iniciou a sua carreira no Werder Bremen, mas foi no Bayer Leverkusen que ganhou reconhecimento como um jovem talento promissor. Brandt fez a sua estreia profissional pelo Leverkusen em 2014 e rapidamente se destacou pela sua habilidade técnica e versatilidade ofensiva. A sua capacidade de criar oportunidades e marcar golos levou a uma série de boas performances que chamaram a atenção de clubes maiores. Em 2019, Brandt transferiu-se para o Borussia Dortmund, onde continuou a mostrar a sua qualidade em campo. No Dortmund, tornou-se uma peça importante na equipa, oferecendo assistências, golos e contribuindo para o ataque com a sua visão de jogo e técnica refinada. A sua capacidade de atuar tanto no centro do meio-campo como nas alas, deu ao Dortmund uma flexibilidade tática adicional. Além do sucesso a nível de clubes, Brandt é também um membro regular da seleção alemã. Fez a sua estreia internacional em 2016 e tem sido convocado para competições importantes, como o Campeonato da Europa e do Mundo, trazendo a sua criatividade e dinamismo para o meio-campo da seleção. Nas últimas temporadas, manteve-se uma figura-chave na equipa do Dortmund, destacando-se pela sua habilidade de influenciar jogos e desempenhar um papel vital no esquema ofensivo da equipa. A sua contínua evolução e impacto em campo reforçam a sua reputação como uma das principais figuras da Bundesliga.
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0: Jorge Manuel Rebelo Fernandes, mais conhecido como Silas, nasceu a 1 de setembro de 1976, em Lisboa. Ao longo da sua carreira, destacou-se como jogador, construindo um percurso notável no futebol português e internacional. Silas iniciou a sua carreira nas camadas jovens do futebol Benfica, mais conhecido como Fofó, e posteriormente no Sporting Clube de Portugal, mas foi no Atlético Clube de Portugal que se estreou como sénior em 1996. Após

As jovens do Futebol Benfica, mais conhecido como Fofó, e posteriormente no Sporting Clube de Portugal. Mas foi no Atlético Clube de Portugal que se estreou como sénior em 1996. Após

Futebol Benfica, mais conhecido como Fofó, e posteriormente no Sporting Clube de Portugal, mas foi no Atlético Clube de Portugal que se estreou como sénior em 1996. Após

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2: Seis minutos para as 5 da tarde.
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3: O Saint-Étienne, também conhecido como Le Vert, é uma das equipas mais lendárias do futebol francês. Fundado em 1919, o clube construiu uma história notável, especialmente nas décadas de 60 e 70, quando se tornou a principal potência do futebol em França. Com um total de 10 títulos da Ligue 1, o Saint-Étienne deteve o recorde de campeonatos durante várias décadas, uma marca que sublinha a sua importância no cenário desportivo nacional e que ainda assim foi perdida para o PSG, que agora soma 12. O caminho para a glória começou a ser traçado nos anos 50, mas foi na década de 60 que o clube realmente se afirmou como uma força dominante. Liderado por figuras icónicas como Aimé Jacquet e Robert Herbin, o Saint-Étienne conquistou 4 títulos da Ligue 1 entre 1964 e 1970, além de várias taças de França. Nos anos 70, já sob o comando de Robert Herbin, que assumiu o cargo de treinador após brilhar como jogador, o clube solidificou a sua hegemonia com mais de 5 campeonatos até 1976. A época de ouro do Saint-Étienne culminou nesse mesmo ano, quando a equipa chegou à final da Taça dos Clubes Campeões Europeus. Numa campanha memorável, eliminaram equipas de grande qualidade, como o Dinamo Kiev e o PSV Eindhoven, antes de enfrentar o Bayern Munique na final disputada em Glasgow. Apesar do esforço e de uma exibição combativa, o Saint-Étienne perdeu por 1-0 com o golo de Franz Roth. As bolas que embateram nos postos durante o jogo tornaram-se lendárias, levando os adeptos a acreditar que, com balizas diferentes, o resultado teria sido outro. Apesar da derrota, o impacto da campanha europeia foi enorme. O Saint-Étienne tornou-se um símbolo de orgulho para o futebol francês e a equipa era idolatrada pelos seus adeptos. O Stade Geoffroy Guichard, apelidado de Le Chaudron, o Caldeirão em português, era um dos estádios mais intimidantes da Europa, onde a paixão dos adeptos criava um ambiente único. Nos anos 70, o clube contou com jogadores extraordinários como Dominique Rocheteau, Jacques Santini e Michel Platini, que mais tarde se tornaria uma das maiores figuras do futebol mundial. Platini foi o destaque do início da época de 80, altura em que o Saint-Étienne conquistou o seu 10º e último título da Ligue 1 em 1981, consolidando o seu estatuto como um dos clubes mais titulados de França. Contudo, os anos que se seguiram foram difíceis. A saída de Platini para a Juventus em 1982 marcou o fim de uma era e problemas financeiros e de gestão desportiva colocaram o clube em declínio. Durante grande parte das décadas de 90 e 2000, o Saint-Étienne lutou para se manter na Ligue 1, alternando entre a primeira e a segunda divisão. Apesar de estar longe dos tempos áureos, o Saint-Étienne continua a ter uma legião de adeptos apaixonados e uma herança que faz dele um dos clubes mais respeitados de França. Nas últimas décadas, o Saint-Étienne tem lutado para recuperar a glória do passado, alternando temporadas na Liga Francesa com períodos de dificuldades desportivas e financeiras. Entre os anos 2000 e 2020, o clube teve alguns momentos de destaque, incluindo a conquista da Taça da Liga em 2013, que foi o seu primeiro troféu importante em mais de 3 décadas. Essa vitória deu aos adeptos alguma esperança de um regresso ao topo do futebol francês. No entanto, nos anos ainda mais próximos, o clube voltou a enfrentar desafios. Em 2022, o Saint-Étienne foi relegado para a Ligue 2, a segunda divisão, após perder o play-off de despromoção contra o Auxerre. A descida foi um golpe duro para um clube com tanta história, que se viu obrigado a reestruturar-se para tentar regressar à elite do futebol francês. Apesar do momento difícil, o apoio incondicional aos adeptos e a herança histórica mantiveram viva a chama da equipa, que acabou por regressar à primeira divisão. O Saint-Étienne continua a ser um gigante adormecido no panorama do futebol francês. A sua história rica e os sucessos do passado são uma inspiração constante para os clubes e os seus adeptos, que acreditam que com uma gestão mais sólida e um plantel competitivo, o clube poderá voltar a ser uma força relevante no futebol local. O gigante verde sonha em recuperar o seu lugar entre os grandes, com os olhos postos num futuro mais brilhante.
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4: São 5 da tarde. 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
5: Portugal prepara-se para reagir à primeira derrota na qualificação para o Europeu de Sub-21, que depois do desaire por 2-1 na Bulgária, que também marcou os primeiros golos feridos da equipa de Sub-21. Nesta fase da competição, a seleção já identificou os aspectos a corrigir e está determinada a dar uma resposta na frente a Gibraltar. É precisamente uma resposta que quer o selecionador nacional do Sub-21, Luís Freire, remetendo para uma partida de facto de grande intensidade por parte da seleção portuguesa, na caso, na equipa das esquinas, queira levar a vitória neste jogo qualificação para o Euro da categoria.
6: Principalmente com a motivação que temos para este jogo, porque este jogo pode nos dar acesso a uma coisa que procuramos já há um ano, ou mais de um ano, e pela primeira vez entramos em campo a depender apenas de nós. No outro jogo podia ter acontecido, mas não, no início não estava isso em equação. Neste não, sabemos que se ganharmos o jogo estamos no próximo Europeu de Sub-21, é um objetivo demasiado importante para não estarmos completamente motivados e focados. Também a questão de não termos ganho o último jogo, termos perdido. Queremos, como é lógico, dar uma resposta forte também e voltar às vitórias, porque é as vitórias que nos alimenta, dá-nos alegria, dá-nos a certeza que continuamos num trajeto vencedor. Queremos ganhar o grupo, portanto são oportunidades para isso tudo, para ganhar o grupo, para conseguir a qualificação. A motivação é grande, toda a gente com muita vontade de ajudar, de jogar, de voltar a fazer golos e de voltar a ter o sentimento da vitória. É para isso que vamos estar apontados.
5: Recordar que Portugal, nas contas do grupo B, lidera com 19 pontos, seguido da Chequia com 15 pontos na segunda posição, a Bulgária é terceira com 14 pontos, Escócia quarta com 11 pontos, Azerbaijão é quinto com 7 pontos e a seleção de Gibraltar, a próxima adversária de Portugal, está no sexto e último lugar, sem qualquer ponto conquistado. O embate entre Portugal e Gibraltar para nas contas desta qualificação rumo ao Campeonato da Europa de Sub-21 está marcado para nesta quinta-feira pelas 8 da noite, uma grande partida de futebol a não perder, para acompanhar com relato no YouTube da Gol FM, num simultâneo na Rádio Jornal do Centro. O internacional português Cristiano Ronaldo foi a grande ausência notada no treino desta terça-feira da seleção em Malmo e é o assunto do momento. O craque português esteve sozinho no relvado, cerca de 40 minutos antes do início do treino. Ronaldo foi um dos primeiros a pisar o relvado e até esteve à conversa com Jorge Jesus antes de recolher ao balneário. Depois disso, deixou o estágio e rumou novamente ao hotel, onde fez trabalho de ginásio. Entretanto, o presidente da Federação Portuguesa de Futebol, Pedro Proença, rumou até Malmo, na Suécia, para se inteirar de toda esta situação, sendo que tinha planeado assistir ao jogo do Sub-21 de Portugal nos Açores diante do Gibraltar durante esta quarta-feira. Recordar que Ronaldo não alinhou no 11 titular da seleção nacional diante da Noruega, nem teve qualquer minuto de jogo depois de não ser utilizado por Jorge Jesus. Em relação ao treino à semelhança de Ronaldo, João Félix e Francisco Conceição não surgiram nos primeiros minutos, abertos à comunicação social. Em sentido contrário, Bruno Fernandes já treinou, sendo que depois, em comunicado oficial, a Federação Portuguesa de Futebol acabou por dar conta do regresso de Cristiano Ronaldo ao hotel, por via de ter máquinas específicas para treino apenas no hotel, sendo que João Félix e Francisco Conceição treinaram ainda nas instalações do estádio. Francisco Conceição já não tinha trabalhado na sessão de véspera devido às suas limitações físicas. Contas feitas para além de toda esta novela com Cristiano Ronaldo, na Dinamarca-Portugal joga-se esta na quinta-feira pelas 19h45 em contas da na terceira jornada do grupo 4 da Liga A da Liga das Nações. Portugal para já lidera no agrupamento com 6 pontos, na seguida da Dinamarca, na segunda posição, com 3 pontos, à semelhança da Noruega, que está no terceiro lugar, também com 3 pontos, sendo que a seleção do País de Gales está no quarto e último lugar, sem qualquer ponto conquistado. O Futebol Clube Porto continua os trabalhos no centro de treinos Jorge Costa, no Olival, em mais um treino conjunto da equipa principal. Os Dragões estão privados de 8 nomes no boletim clínico, e conta ainda com a ausência de 10 internacionais, tendo o Francesco Farioli chamado vários atletas da equipa B no boletim clínico da equipa principal. Estão João Costa, o N. Pérez, Niseko Fafané, todos em tratamento e ginásio, além de Zaidu, que, em relação à última semana, já evoluiu para treino condicionado, no mesmo regime, em questão Vasco Sousa e André Miranda. Martim Fernandes, depois de ter sido reavaliado na sequência do clássico com o Benfica, estava em treino condicionado. Há ainda novidades sobre Gabri Veiga, que, apesar de segunda informação dada pelo Futebol Clube Porto na última semana, não ter apresentado qualquer lesão muscular, está também em tratamento e ginásio. Teve apenas um estiramento ao serviço das seleções. Estão, portanto, Diogo Costa, por Portugal, Bednarek, Jakub Kiwior e Oskar Piatuszewski pela Polónia, Viktor Froholt pela Dinamarca, Ibn Wenk pela Coreia do Sul, Pablo Rosário pela República Dominicana, Santiago Jiménez pelo México, João Afonso pelo Sub-21 de Portugal e Dominico Prpić pelo Sub-21 da Croácia. À semelhança de Francesco Farioli do lado da equipa B, João Brandão também teve várias baixas, Emanuel Benjamin em tratamento, André Oliveira em tratamento e ginásio, Brahim Caicedo em treino condicionado e Neymar em tratamento, uma lesão na perna esquerda, também estão entregues aos cuidados do Departamento de Saúde do Futebol Clube do Porto. Além destes, há vários atletas nas seleções, Trafinta Mel Linchenka, pela Bielorrússia, Domingos Mochilov, por Angola, sub-23, Gonçalo Ribeiro e Martim Cunha, pelo sub-20 de Portugal, Salvador Gomes, Bernardo Lima, Mateus Schmidt, Duarte Cunha, Cardoso Varela e Eduardo Ferreira, pelos sub-19 de Portugal. O Futebol Clube Porto joga na Corunha diante do Deportivo da Corunha, num jogo particular marcado para nesta sexta-feira, dia 2 de outubro, pelas 6 da tarde. O próximo jogo oficial do atual campeão nacional é no dia 10 de outubro, num sábado, com a visita ao Marítimo pelas 6 da tarde para a 8ª jornada da Primeira Liga. No mesmo dia, na equipa B, na visita no Leixões para a 7ª jornada da Segunda Liga pelas 3:30 da tarde. A 7ª edição da Corrida do Dragão tem nova data, realiza-se num sábado, dia 17 de outubro, um dia antes da data inicialmente prevista. Na prova mantém a partida e a chegada no Estádio do Dragão. A alteração deve-se sobretudo às exigências operacionais da UEFA para o jogo da Liga dos Campeões, agendado para terça-feira, dia 20 de outubro, contra no PSV Eindhoven, no estádio, e a sua envolvente têm de estar disponíveis a partir de 2 dias antes da partida, inviabilizando assim a realização da corrida no domingo, dia 18. Em nota no site oficial, o Futebol Clube Porto afirma ter feito esforços para manter-se na data inicialmente prevista, mas não tendo sido possível assegurar a realização da prova nesse dia, decidiu alterá-la para sábado. Mantém-se na corrida de 10 km e na caminhada de 5 km, bem como as condições habituais da organização e segurança deste evento. Um Sporting diferente atacar esta temporada. E os números ajudam a entender esta transformação. A equipa de Rui Borges chega menos vezes, a área adversária e remata por menos ocasiões, mas mantém uma produção goleadora próxima da registada no mesmo período da temporada passada. No fim de 7 jornadas, o Sporting contabiliza 173 ações na área adversária contra 238 na época anterior. Também o número de remates caiu de forma significativa, são agora 95, quando eram 136 por esta mesma altura no ano passado. Ainda assim, num dado que ajuda a explicar a diferença, 41% dos remates desta época são enquadrados, uma percentagem superior da temporada passada. O Sporting tem apenas menos 2 golos do que na época transata, por esta mesma altura. O resultado está à vista no número de golos no Leão, soma 17, apenas menos 2 em relação aos 19 alcançados nas primeiras 7 jornadas da época anterior. A mudança passa assim pela forma de atacar, intenção para nesta temporada, até pela profunda renovação do plantel e características dos reforços que chegaram, era construir ataques menos longos, mas mais verticais e progressivos. Ou seja, menos circulação sem progressão e maior na procura pelo espaço, pela profundidade e por chegar rapidamente a zonas de decisão. É por isso, num Sporting que aparece menos vezes na área, mas que procura em cada chegada que essa chegada tenha maior potencial para terminar com remates perigosos. Os números ainda refletem apenas 7 jornadas e a tendência poderá alterar-se ao longo da época, mas para já deixam um sinal claro: o Leão perdeu o volume ofensivo, isto sem perder na mesma proporção na capacidade de marcar, menos presença na área, mais critério na finalização. É precisamente este fator que tem caracterizado o ataque do Sporting. E Sadombia é um nome em foco em terras transalpinas, após chamada na seleção italiana. E a chegada aos Leões voltou a ser um tema em cima da mesa através do empresário do médio, Chico Val, que em entrevista ao site na TV, depois de ter colocado Roma e Milan no caminho do médio, revelou um outro emblema interessado no caso Nápoles, antes de ser reforço dos Leões. Espera que os sonhos de Isa se concretizem. Não estiveram perto de um acordo com o Nápoles, houve algumas conversações e alguma discussão durante o verão. Depois, Chabna acabou por preferir o Sporting Clube de Portugal e, após estas conversas, foi mesmo o jogador que acabou por optar por representar a equipa dos Chabna Leões. Para o empresário de Isa Dombia, o Sporting é um grande clube europeu e, quando contactaram, não pensou duas vezes nem que dar conta desse interesse ao seu atleta. Agora, na espera, sobretudo, que Isa Dombia seja capaz de continuar a produzir frutos enquanto jogador profissional e, sobretudo, essa qualidade que tem demonstrado. É, de facto, um claro sinal de que tem aqui margem de evolução e espera, sobretudo, que Dombia consiga e que, de facto, afirmar-se na equipa para, um dia mais tarde, dar um salto para um grande clube europeu. De cabeça limpa, será assim, com grande dose de certeza, que Carlos Vicente se pretende ter o seu plantel do Sporting Clube de Braga depois da semana de descanso concedida pelo treinador espanhol nesta janela FIFA, no facto de ter começado a época muito cedo. O primeiro jogo oficial aconteceu há mais de dois meses, no dia 22 de julho, em virtude da presença nas pré-eliminatórias da UEFA na Conference League, cuja entrada na fase de liga foi garantida após terem sido superados três obstáculos, na casos da formação do Zelinská Pančevo, da Sérvia, na Dinamo de Minsk, da Bielorrússia, e o Áustria de Viena, da Áustria, que levou que Carlos Vicente aproveitasse esta paragem no campeonato para oferecer uns dias de férias aos seus jogadores, que regressaram esta segunda-feira ao trabalho para darem início no novo microciclo e cujo horizonte no próximo tem um clássico em agenda, a recepção ao Sporting Clube de Portugal, marcada para no dia 9 de outubro pelas 8:15 da noite, em partida referente da 8ª jornada da Primeira Liga. Os guerreiros começaram então a preparar-se no duelo com os Leões, sendo certo que houve 8 jogadores que não estiveram às ordens de Carlos Vicente. Sabnacicobna Niakate continua a recuperar de cirurgia e, por isso, segue os cuidados do departamento médico, enquanto que Gustavo Lagarbial, pela Suécia, Adrián Tabnabjarami, pela Suíça, Demit Tiknas, pela Turquia, Jovan Milosevic, pela Sérvia, João Carvalho e Diogo Travassos, ambos no sub-21 de Portugal, e Romário Cunha, no sub-19 de Portugal, estão ao serviço das respectivas seleções e, como tal, também não assinaram a folha de presenças. No teste diante do vice-campeão nacional e atual terceiro classificado do campeonato, promete ser de elevado grau de dificuldade, mas a verdade é que, pese embora nos 7 pontos já perdidos pelo Sporting Clube de Braga na competição, notando ainda para o jogo em atraso na frente ao Gil Vicente relativo na segunda jornada, a Pedreira só tem assistido a vitórias em 2026-2027. Desde logo, Pančevo por 4-0, Dinamo de Minsk por 1-0 e Áustria de Viena por 2-0, a juntar-se a isto nas contas da Primeira Liga, com triunfo sobre o Vitória Sport Clube por 1-0, Estoril Praia por 1-0. E se o embate promete ser para homens de barba rija, então o Sporting, que se prepara, em Braga, na memória, uma equipa que quer entrar definitivamente nos eixos. E nada melhor do que um jogo grande para reforçar o poder da fortaleza do Sporting Clube de Braga na Casa dos Guerreiros de Minho, o Estádio Municipal de Braga. O Nacional da Madeira voltou ao trabalho depois de ter gozado 3 dias de folga no campo Centenário para mais uma semana de trabalho que se vai prolongar até no próximo sábado. Em mente está o encontro com o Rio Ave da 8ª jornada da Primeira Liga, que se realiza apenas no dia 11 de outubro em Vila do Conde. Agora é tempo de consolidar as ideias e processos do treinador Alexandre Santos, com o objetivo de estancar no ciclo negativo de 5 derrotas consecutivas nas contas da Primeira Liga, e também para os jogadores que estiveram algum tempo ausentes por lesão recuperarem os índices físicos adequados, como são os casos de José Gomes, que já efetuou 45 minutos frente ao Famalicão, e Igor Lisiero, assim como acelerarem o regresso de Filipe Soares, que contraiu uma lesão muscular na coxa direita na primeira parte do encontro com o Estrela da Madeira, realizado no dia 30 de agosto, e que do trio de lesionados, nos outros dois são Ulisses e também Léo Santos, no que está mais perto de uma reabilitação total. Fora da preparação continuam ainda Fernando Nava e Ibnasson Kabnakiu, que continuam ao serviço das suas seleções. O primeiro jogou os primeiros 45 minutos na partida contra o Paraguai por 2-0, e o sul-coreano não foi utilizado na derrota por 4-1 da sua seleção frente à seleção do Uruguai. A Premier League revelou quem são os jogadores mais rápidos da competição, apesar de ter chegado há pouco tempo no Liverpool. Abner Brandley, Abner Barcola, Abner não tardou a mostrar a velocidade dentro das quatro linhas, no total de 35 km, Abner liderando uma lista que inclui o português no top 10, neste caso Pedro Neto, do Chelsea, com uma marca de 34 km/h. Recordar que Pedro Neto, nesta altura, está ao serviço da Seleção Nacional de Abner Portugal, que defronta na Dinamarca, nesta quinta-feira, para Abner nas contas da terceira Abner jornada, Abner do grupo Abner 4, Abner da Liga A da Liga das Nações. O encontro entre o Olímpico de Montijo e Cova da Piedade ficou marcado por uma agressão a um árbitro assistente. Neste incidente chega mesmo ao Ministério Público. A Autoridade para a Prevenção e Combate à Violência no Desporto deu a conhecer que remete nas autoridades judiciais toda a informação recolhida sobre o incidente. No caso, aconteceu no passado fim de semana no Montijo, durante a partida da quinta jornada da Série D da Taça, na Joaquim Cabernet José Sousa Marques, da Associação de Futebol de Setúbal. Aos 43 minutos, um caixote do lixo foi arremessado da bancada e atingiu um dos árbitros assistentes, levando à suspensão do encontro.

0: A Seleção Nacional de Futebol de Praia discute o Mundialito em Espanha, com uma convocatória de 12 jogadores numa lista, dominada por Vila Flores e Sotom, com 5 e 4 atletas cada. O selecionador Bruno Torres chamou Alexandre Lança, da formação do GRAP, para uma competição que decorre entre 9 e 11 de outubro, em Cabanel Puerto de Santa Maria, na Andaluzia, isto em relação aos convocados para a superfinal da Liga Europeia, na qual Portugal terminou no 6º lugar. Quer isto dizer que Bernardo Lopes, Diogo Dias e Lourenço Costa, todos do Sotom, ficam de fora desta convocatória. Armada Lusa terá pela frente uma tarefa exigente, logo na estreia diante do Brasil, atual bicampeão mundial. No dia seguinte, os portugueses defrontam a Espanha, na campeã europeia, e fecham a participação frente ao Paraguai, vice-campeão sul-americano. O Mundialito regressa 3 anos depois. Na Portugal procura recuperar um troféu que não conquista desde o ano de 2019. A seleção nacional é na segunda mais titulada da história da competição, com 7 triunfos, apenas atrás do Brasil, que soma 15. Temos contado então da lista de convocados da Seleção Nacional de Futebol de Praia, na parada neste Mundialito, começando pela baliza, onde estão convocados Cristiano Almeida e Pedro Mano, na para fixos estão convocados André Lourenço e Rui Coimbra, como alas estão convocados Bé Martins, Bruno Napola, Duarte Algarvio, Fábio Costa, Ruben Brilhante, e como pivôs estão convocados Alexandre Lança, Filipe Santos e Léo Martins.
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0: Juntamo-nos agora ao José Carlos Leal, como é habitual às quartas-feiras, para falarmos de futsal.
1: O Sporting goleou o Fundão num jogo antecipado referente na 7ª jornada da Liga de Futsal. Após uma estreia com resultado mais curto, por uma bola a zero, frente ao Portimonense, os Leões soltaram as garras. A jogar em casa, Wesley marcou e abriu o marcador de Chabna logo ao primeiro minuto, ainda na primeira parte, Tomás Passob aos 9 minutos, e Ruben Teixeira aos 12, dilataram a vantagem para 3 golos no segundo tempo. O Sporting disparou com os golos de Tomás Passob aos 33, Bruno Maiorte aos 33, e Filipe Valério aos 39, Jaime Artur também marcou na própria baliza aos 34 minutos. Com esta goleada 7-0, o Sporting segue líder isolado com 6 pontos, com mais um jogo que a grande maioria das equipas no Fundão, é quarto classificado nesta altura, com 3 pontos arrebatados. Tiaguinho, na alcunha para Tiago Fernandes, é o segundo reforço confirmado da recém-criada equipa de futsal do Futebol Clube do Porto. Depois da oficialização de Cardinal no Alab Internacional Português, na chega aos Dragões, após duas temporadas ao serviço dos italianos, do Fortitudo na Portinésia, tendo marcado 12 golos em 53 jogos. No novo camisola 10 dos Azuis e Brancos, estreou-se profissionalmente pelo Benfica e desde então vestiu as camisolas do Sporting Clube de Braga, Módico Chabna Breval, na Quinta dos Lombos e a formação de Caxinas. De recordar que o Futebol Clube do Porto vai discutir a terceira divisão na nova temporada 2026-2027. Já o Sporting confirmou a contratação de Alexander Sabnasukov, no guarda-redes ucraniano de 29 anos, Sabnashega, do Itkiev, e junta-se aos campeões europeus de futsal, Tabneb, no cumprir de um sonho, para o Internacional pela Ucrânia, que fará na

0: assistência. Bernardo Passobre e Gonçalo de Portugal. Rodrigo Paes de Almeida, diretor do UBNA Futsal, que justificou a aposta, tendo em conta as características deste futsalista que podem ser muito importantes para ajudar a equipa a ter sucesso nos vários jogos desta época desportiva 2026-2027 no que diz sobre respeito ao futsal. Ainda pelo futsal, o Sporting Clube de Braga oficializou a contratação de Abna Tomás Abna Colasso, na aula de 21 anos, que jogava no Ferreira do Zêzere e tem no currículo um título no europeu de sub-19 por Portugal em 2023. O Al-Abna, que fez Abna 3 golos em 14 jogos pelo Ferreira do Zêzere na segunda metade da época Abna passada, na primeira Abna de Ponte pelo Caxinas, com 13 jogos registados, justificou a decisão de rumar ao Sporting Clube de Braga e deixou uma mensagem aos adeptos arsenalistas, primeiro assumindo que era Abna de facto muito importante. Justificar-se nessa aposta feita pelo Sporting Clube de Braga, uma equipa que deposita nele muita confiança e, portanto, quer retribuir com boas exibições e, sobretudo, deixando essa mensagem aos adeptos, quer dar muitas alegrias a todos aqueles que são adeptos ferrenhos da formação dos Guerreiros do Mundo pelo futsal.
1: E seguimos agora nesta emissão com mais um craque mundial.
2: Frank Lampard, nascido a 20 de junho de 1978, é amplamente reconhecido como um dos maiores médios da história do futebol inglês e uma lenda do Chelsea. Criado numa família com forte herança futebolística, Lampard começou a sua carreira no West Ham United, o clube onde o seu pai havia jogado. Subiu às camadas principais do West Ham em 1995 e rapidamente se destacou pelas suas habilidades no meio-campo, marcando golos importantes e mostrando uma capacidade técnica notável. No entanto, foi a sua transferência para o Chelsea em 2001 que transformou a sua carreira. Lampard custou cerca de 11 milhões de libras ao clube londrino e rapidamente se tornou um pilar no meio-campo dos Blues. Durante a sua passagem pelo Chelsea, que durou até 2014, Lampard conquistou uma série impressionante de títulos, incluindo 3 Premier Leagues em 2004, 2005, 2005, 2006 e 2009, 2010, 4 FA Cups, 2 Taças da Liga e, claro, a tão sonhada Liga dos Campeões em 2012. Uma das marcas mais impressionantes de Lampard é a sua capacidade de marcar golos. Não foi apenas um jogador-chave na criação de jogadas, mas também se destacou pela sua impressionante veia goleadora. Lampard terminou a sua carreira no Chelsea como o maior goleador da história do clube, com 211 golos em 648 jogos, algo notável para um médio. Conhecido pela sua precisão nos remates de longa distância, especialmente com o pé direito, tornou-se conhecido pelos seus golos em momentos cruciais, além da sua consistência nas bolas paradas. A sua temporada de 2009-2010 foi particularmente impressionante, quando Lampard marcou 27 golos em todas as competições e ajudou o Chelsea a vencer a Premier League e a FA Cup, fazendo história com um double. A sua combinação de talento ofensivo, ética de trabalho incansável e inteligência tática fez dele um dos melhores jogadores da sua geração. Além do sucesso a nível do clube, Lampard teve uma carreira internacional notável, representando a seleção inglesa em diversas competições, incluindo 3 campeonatos do mundo e 2 campeonatos da Europa. Embora a Inglaterra não tenha alcançado o sucesso esperado durante essas competições, Lampard foi sempre um dos pilares da equipa e é amplamente respeitado pelos seus 106 jogos pela seleção. Após deixar o Chelsea em 2014, teve uma curta passagem pelo Manchester City antes de terminar a sua carreira nos New York City da MLS, onde jogou até 2016. Após a sua retirada dos relvados, o ex-atleta rapidamente se lançou na carreira de treinador e em 2018 assumiu o comando do Derby County, onde teve uma boa temporada na segunda divisão inglesa, levando o clube à final do play-off de promoção. No ano seguinte, Lampard assumiu o cargo de treinador do Chelsea, voltando ao clube onde teve os seus maiores sucessos como jogador. Durante a sua passagem por Stamford Bridge, focou-se em dar oportunidades a jovens jogadores da academia e conseguiu uma qualificação para a Liga dos Campeões na sua primeira temporada. Contudo, foi demitido em janeiro de 2021 após uma série de maus resultados e por aí prosseguiu a sua carreira como técnico por outras paragens.
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4: Queremos, como é lógico, dar uma resposta forte também e voltar às vitórias, porque é as vitórias que nos alimenta, dá-nos alegria, dá-nos a certeza que continuamos num trajeto vencedor. Queremos ganhar o grupo, portanto são oportunidades para isso tudo, para ganhar o grupo, para conseguir a qualificação, a motivação é grande, toda a gente com muita vontade de ajudar, de jogar, de voltar a fazer golos e de voltar a ter o sentimento da vitória. É para isso que vamos estar apontados.
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1: Faltam 5 minutos para as 5:30.
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1: Seguimos agora nesta emissão com os gigantes adormecidos.
2: O Steaua de Bucareste, um dos clubes mais icónicos da Roménia, tem uma história rica e marcada por grandes feitos no futebol europeu. Fundado a 7 de junho de 1947 como ASA Bucareste, o clube nasceu vinculado ao exército romeno, refletindo a forte ligação entre o desporto e o regime militar da época. Inicialmente, a equipa disputava competições nacionais com algum sucesso, mas foi em 1961 que o clube adotou o nome pelo qual ficaria famoso, Steaua, que significa estrela em romeno, e começou a cimentar a sua identidade vitoriosa. Nas décadas seguintes, o Steaua tornou-se uma força dominante no futebol romeno, mas foi nos anos 80 que o clube atingiu o apogeu da sua glória. Durante esse período, sob o comando do carismático treinador Emerich Jeannet, a equipa conquistou uma série de títulos nacionais e internacionais que catapultaram o clube para o estatuto de gigante europeu. O ponto culminante da sua história aconteceu na temporada de 1985-86, quando o Steaua surpreendeu o mundo do futebol ao conquistar a Taça dos Clubes Campeões Europeus, o equivalente à atual Liga dos Campeões. A caminhada histórica na competição europeia começou de forma modesta, mas à medida que o Steaua superava adversários poderosos, a confiança e o espírito de luta da equipa tornaram-se evidentes. A grande final, disputada a 7 de maio de 1986, no estádio Ramón Sánchez Pizjuán, em Sevilha, colocou o Steaua frente ao poderoso Barcelona, favorito, claro, à vitória. Num jogo tenso e de poucas oportunidades, o empate a zero manteve-se durante os 120 minutos de jogo, levando a decisão para as grandes penalidades. Foi então que a figura do guarda-redes Helmut do Kadam emergiu de forma heroica. Numa das exibições mais memoráveis de sempre em finais europeias, do Kadam defendeu 4 penaltis consecutivos, um feito inédito e ainda hoje lembrado com espanto pelos amantes do futebol. O Steaua venceu por 2-0 nas penalidades, tornando-se o primeiro clube da Europa de Leste a erguer o mais prestigiado troféu do futebol europeu. Esta conquista, além de colocar o clube nos anéis da história, representou um momento de enorme orgulho para a Roménia, então sob o regime comunista de Nicolae Ceaușescu. Após a vitória na Taça dos Campeões, o Steaua de Bucareste consolidou-se como uma das potências do futebol europeu. O clube voltou a brilhar em 1987, quando venceu a Supertaça Europeia, ao derrotar o poderoso Dinamo de Kiev por 1-0. Este período de ouro do Steaua, que se estendeu até 1989, ficou marcado pela presença de jogadores lendários como Marios Lacatos, um dos mais carismáticos avançados do futebol romeno, e ainda Victor Piturca, um avançado letal. Estes e outros craques faziam parte dos chamados Esquadrão Imortal, uma equipa que dominava tanto a nível interno como nas competições internacionais. A equipa chegou ainda à outra final da Taça dos Campeões em 1989, mas foi derrotada pelo AC Milan, numa das melhores equipas da época. No plano doméstico, o Steaua continuou a acumular títulos. Durante a década de 1980, venceu várias edições da Divisia A, o Campeonato Romeno e Taças Nacionais. A hegemonia do clube era incontestável e o domínio no futebol romeno refletia a força de uma equipa que contava com uma geração de ouro dos jogadores. No entanto, a transição política e social na Roménia, com a queda do regime comunista em 1989, trouxe desafios para o Steaua. A separação do clube em relação ao exército em 2003 resultou em disputas legais, principalmente em torno do uso do nome e do emblema do clube. A equipa foi então renomeada para FCSB em 2017, após um processo judicial, mas apesar dessas complicações, o Steaua mantém-se como um dos clubes mais populares e vitoriosos da Roménia. A vitória na Taça dos Campeões de 1986 permanece o ponto alto da história do clube e um dos momentos mais gloriosos do futebol europeu. Até hoje, o Steaua de Bucareste é lembrado como o primeiro clube da Europa de Leste a conquistar este título, numa altura em que o futebol mundial era dominado pelas potências ocidentais. A resiliência e capacidade de superação demonstradas naquela época ainda ecoam entre os apaixonados pelo futebol.
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7: São 5:30 da tarde. 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
8: O jogador do Sporting Lisboa e Benfica, Abner Real de Mar, representou o Manchester United na temporada 2014-2015. A lenda dos Red Devils, Abner Gary Neville, Abner lembrou a contratação do astro argentino como um erro de casting e uma passagem que ficou totalmente aquém das expectativas. De Mar não foi uma má contratação e, por isso, não estava muito entusiasmado com ele, disse na altura Atlético, quando questionado sobre as piores contratações do Manchester United. Neville admitiu que, na altura, achou a contratação incrível, classificando o jogador, na altura, como rápido e talentoso, mas não se adaptou nem se conseguiu afirmar na equipa. Por todas essas razões, foi uma má na contratação, admitiu Abner Neville. Di Maria Abner chegou a Manchester Abner depois de 4 anos de grande rendimento no Real Madrid, na altura Abner pelo valor de 75 milhões de euros. O argentino protagonizou um recorde de transferências no futebol inglês, Abner enquanto jogador mais caro de sempre. No fundo, Abner acabou por ser uma Abner passagem discreta, Abner em Old Trafford, Abner em 32 jogos, apontou 4 golos, Abner fez 11 assistências, deixando o clube Abner ao fim de uma época Abner para continuar a sua carreira Abner em França, Abner ao serviço do PSG. O jogador brasileiro António Abner acabou também por ser considerado por Neville, Abner também uma má contratação. Quando se olha para grandes gastos, Abner que não tiveram retorno, nem encontra-se o nome de António Abner. Isto não é uma crítica aos jogadores, Abner acaba por assumir o próprio Neville, mas sim um reflexo da postura do United, que pagou uma grande quantia Abner por estes jogadores, Abner depois de entrar em pânico. O canarinho Abner assinou pelo Manchester United em agosto de 2022, proveniente do Ajax pelo valor de 100 milhões de euros. A meio da temporada 2024-2025 foi cedido ao Betis, antes de ser transferido, em definitivo, no verão de 2025. Rodrigo Góis, Abner deu os primeiros Abner toques na Abner bola nas instalações de Valdebebas, Abner depois de uma longa fase de recuperação. Ele que estava Abner afastado dos relvados desde março, na altura Abner que rompeu o menisco externo e o ligamento cruzado anterior do joelho direito. O extremo do Real Madrid, depois de Abner intervenção cirúrgica, Abner que foi submetido a 10 de março, tem cumprido uma recuperação demorada, Abner que agora Abner entra na reta final. O jogador de Abner Rodrigo em setembro, Abner pisou o relvado pela primeira vez, Abner desde o jogo Abner contra Abner na formação do Getafe, a 2 de março, Abner partida na qual Abner sofreu o lesão, que Abner assinalou o momento com uma publicação nas redes sociais. De volta ao campo, um passo mais perto, escreveu o jogador na altura. Os dados são positivos, mas existe ainda muita cautela no regresso a 100% do jogador. A previsão aponta para que o internacional brasileiro esteja pronto para voltar em definitivo à competição apenas entre dezembro e janeiro de 2027. Para já, no plano de recuperação continua com o Rodrigo mais perto de estar a 100% para ajudar a equipa do Real Madrid. Fagin Anidis está de fora do jogo contra Abner nos Países Baixos. O lateral do Sporting foi titular na vitória da Grécia na Alemanha por uma bola a zero, mas saiu ao intervalo para Abner dar lugar a Saliakas. Abner ficou agora a saber-se que a saída precoce do relvado se deveu, sobretudo, a um desconforto muscular. Por isso, no selecionador, Abner Jovanovic, Abner precaveu-se e decidiu chamar outro lateral direito, neste caso Abner de Tsapras, para Abner integrar os trabalhos da seleção grega, tendo em vista os próximos compromissos da Liga das Nações nas recepções aos irlandeses e também aos alemães. Com a ausência prévia de Lázaro, Abner devido à lesão, Abner, o lado direito da defesa, Abner grega, ficou ainda mais limitado, o que motivou o recurso na mais uma Abner alternativa para o setor. Recordar que o defesa leonino já tinha cumprido os 90 minutos na vitória da Sérvia, Abner por 2-1, na ronda inaugural da Liga das Nações. Abner face nestas queixas, Fagin Anidis está descartado para o jogo Abner desta Abner quinta-feira, Abner contra Abner nos Países Baixos, mas deverá Abner ser opção para o último jogo desta pausa internacional, novamente Abner contra Abner na Alemanha. Não é nada sério, Abner vai Abner ficar de fora Abner 7 dias, Abner menos, Abner boas notícias para Rui Borges, que poderá Abner se encontrar com este atleta para Abner no embate diante do Sporting Clube de Braga da 8ª jornada da Primeira Liga. O internacional Cody Gakpo deixou a concentração dos Países Baixos após ter-lhe sido detectada uma lesão num tornozelo no extremo do Liverpool. Sofreu uma entrada dura de Sasa Lukic, saindo de cena no minuto 17. Isto no jogo diante da Sérvia. Os neerlandeses confirmaram assim que Gakpo regressa de imediato à Inglaterra. O atleta está assim várias semanas fora dos relevados. O Liverpool volta a competir no dia 11 de outubro frente ao Manchester City. O que tudo indica, este atleta será baixa para esse mesmo duelo. As 10 ligas mais lentas do mundo foram divulgadas através de um estudo elaborado pelo Observatório do Futebol, a análise da percentagem de tempo em que os futebolistas das respectivas ligas percorriam uma velocidade inferior a 15 km por hora, acabou por dar conta desta conclusão. De resto, o Observatório do Futebol teve em conta 62 ligas a nível mundial. A Liga dos Emirados Árabes Unidos teve a maior percentagem fixada em 83,6%, seguida de Equador com 82,3% e Liga Peruana com 82%. A Liga Saudita, que conta com vários portugueses, neste caso Cristiano Ronaldo, João Félix, João Neves, o mesmo Francisco Trincão, surge no 6º lugar com 81%, num lugar que não é muito honroso, isto é, em 62 divisões analisadas. O guarda-redes do Mallorca, Ivan Quellar, sofreu um acidente nas instalações do clube e encontra-se internado sob observação médica. O jogador sofreu um traumatismo craniano grave na sequência de um desabamento de uma estrutura no refeitório do centro de treinos, antes da sessão de trabalho. Em comunicado, o clube confirmou que o jogador foi levado para o hospital para tratamento e permanece em observação pelas próximas 48 horas. Um jogo marcado para no campeonato já no próximo domingo, contra o Girona, nas dúvidas relativas na evolução de Quellar, colocam um problema grave no técnico Luís Garcia, que conta com apenas um guarda-redes disponível, dado que Bergström se encontra ao serviço da seleção finlandesa. A fechar, olhamos para a equipa da NBA, dos Golden State Warriors, que deram a conhecer a renovação contratual de Stephen Curry por mais duas temporadas. Este novo contrato conta com 116 milhões de euros, inclui ainda uma opção que permite ao base norte-americano prolongar a ligação ao emblema de São Francisco por mais um ano. O basquetebolista Stephen Curry, de 38 anos, entrava na última temporada de contrato que tinha com a equipa, arriscando-se a ficar livre no mercado. Contudo, apesar da renovação, Curry vai receber 20 milhões abaixo do máximo que podia exigir. O internacional norte-americano continua a ser uma das grandes estrelas da NBA, mantendo-se como um dos melhores lançadores da história do basquetebol. O base, na época da passada, somou médias de 26,5 pontos, 4,7 assistências, 3,6 ressaltos, isto em 45 jogos.
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2: A Liga dos Campeões é indiscutivelmente a competição mais mediática de clubes e para qualquer equipa fora do eixo de elite da Europa, a tarefa de a vencer é uma verdadeira missão impossível. Contudo, para o Futebol Clube do Porto de 2004, o impossível foi mesmo feito. Com um plantel que vinha da conquista da Taça UEFA no ano anterior, a par de um treinador que começava a despertar atenções, os portistas partiram para a prova milionária a correr por fora rumo às fases mais adiantadas. Num grupo em que se inseria o Golias Real Madrid, a formação lusa não se deixou intimidar por um arranque em falso. O empate em Belgrado frente ao Partizan e a derrota nas Antas contra os madrileiros fez com que os azuis e brancos entrassem para a terceira jornada da fase de grupos, obrigados a ganhar em França. Em Marselha, no inferno do Velodrome, Didier Drogba chegou a assustar, contudo, uma reviravolta épica daria um novo fogo à equipa de José Mourinho. Alenichev fez o 3-2 ao minuto 31, dando a primeira de três vitórias consecutivas aos dragões. Um novo triunfo em casa, frente aos franceses, além de mais três pontos conquistados ao Partizan, deram a qualificação garantida para os oitavos de final, embora o empate no Santiago Bernabéu, na última jornada, tivesse impedido a chegada à primeira posição do grupo. O castigo pelo segundo lugar traduziu-se no sorteio da fase eliminar, onde o Futebol Clube do Porto teve pela frente nada mais nada menos do que o Manchester United de Sir Alex Ferguson. Não obstante, um bis do sul-africano Benny McCarthy deu uma vitória por 2-1 na primeira noite europeia do novo estádio do Dragão, resultado precioso para a deslocação a Old Trafford, que se revelou absolutamente dramática. A perder desde a meia hora, graças a um gol de Paul Scholes, os portugueses tiveram que esperar até ao minuto 90 para verem Costinha, o ministro, a lançar uma festa que terminou com Mourinho a sprintar pelo relvado do Teatro dos Sonhos. Há quem diga que foi esse momento icónico que catapultou os portistas para a sua grande epopeia, que continuaria de vento em popa nos quartos de final. Uma vitória por 2-0 em casa, a somar a um empate em França, fizeram os números do triunfo frente ao campeão francês Olympique de Lyon. Eliminados os pesos pesados, restava uma última pedra no caminho do Futebol Clube do Porto. O surpreendente Deportivo La Coruña, vizinho galego dos Dragões, tinha despachado as velhas raposas do Milan e Juventus, partindo com confiança para o embate ibérico. No entanto, o conjunto português revelou uma consistência defensiva extraordinária, mantendo a baliza a zeros nos jogos das duas mãos, algo que fez com que o penalti de Derlei, no Riazor, desse a passagem à final. A 26 de maio de 2004, o Futebol Clube do Porto batia de frente com o AS Mónaco de Didier Deschamps, que contava com figuras como Patrice Evra, Jérôme Roten, Ludovic Diony e Fernando Morientes. Na Arena of Schalke, em Gelsenkirchen, os azuis e brancos alinharam com Vítor Baía na baliza, Paulo Ferreira, Jorge Costa, Ricardo Carvalho e Nuno Valente na muralha defensiva, Costinha, Maniche e Pedro Mendes no meio-campo, para além da magia de Deco e do jovem Carlos Alberto no apoio ao ninja Derlei. O que era para ser uma final equilibrada, desde cedo se tornou o inverso, com Carlos Alberto a fazer o primeiro aos 39, seguido dos golos de Deco e Dmitry Alenichev já na segunda parte, aos 71 e 75 minutos. Dos monegastos não chegou qualquer resposta, pelo que o emblema da cidade invicta viria mesmo a tornar-se campeão da Europa pela segunda vez na sua história. Desde aí que a Liga dos Campeões não voltou a ser vencida por uma equipa fora das quatro principais ligas, algo que confere uma importância ainda maior à conquista azul e branca.
18: Foi um sonho tornado realidade e temos que desfrutar disso.
19: Quando fizemos o segundo gol, eu penso que em futebol tudo é possível, não temos que acreditar sempre que as coisas podem mudar, mas com o 2-0 pareceu-me que o jogo estava ganho.
18: É uma sensação boa, acho que é única, né? Em termos de clube é uma coisa fantástica, vencer uma Liga dos Campeões é o máximo que um jogador acho que pode conseguir. E a sensação é boa, guardar ela bem em casa, deixar bem guardada para mais tarde recordar.
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1: E está agora na hora de trazer o perfil de mais um jogador à Golo FM.
2: 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Erling Haaland destaca-se como um dos avançados mais dominantes do futebol atual, com uma combinação rara de potência física e uma habilidade impressionante para finalizar. Com 1,94m de altura, ali à sua imponente presença física à agilidade, algo incomum para jogadores com a sua estatura. A sua capacidade de explosão é um dos traços mais marcantes, fazendo dele uma ameaça constante em transições rápidas e jogadas de contra-ataque, onde utiliza a sua velocidade para desmarcar-se dos defensores com facilidade. Taticamente, Haaland é extremamente eficaz em explorar o espaço entre os centrais, utilizando a sua leitura de jogo para se posicionar de forma ideal na área. O seu movimento sem bola é inteligente e calculado, muitas vezes temporizando as suas corridas para evitar estarem fora de jogo, e surge também no momento exato para finalizar com uma precisão clínica. Seja com o pé direito, esquerdo ou de cabeça, Haaland revela uma versatilidade incomum, o que o torna um dos avançados mais completos da sua geração. No contexto de equipas que jogam em transição, o jogador norueguês é praticamente imparável devido à sua velocidade e força. Porém, mesmo em equipas que preferem manter a posse de bola e enfrentar blocos baixos, o norueguês consegue ser decisivo ao jogar como referência no ataque, segurando a bola e atraindo defesas, o que cria espaço para os seus colegas de equipa. Esta capacidade de se adaptar a diferentes estilos de jogo mostra uma maturidade tática que vai muito além da sua tenra idade. Além disso, o Haaland é também eficaz na pressão alta, utilizando a sua força física para pressionar os defesas adversários e forçar erros, algo que o torna útil não só nas ações ofensivas, mas também na recuperação da posse de bola. Apesar de ser mais conhecido pelos seus golos, a sua ética de trabalho e a intensidade em campo mostram que é um jogador que contribui em várias fases do jogo. Com uma taxa de finalização impressionante e uma mentalidade focada em marcar golos em cada oportunidade, Haaland já se afirmou como uma das principais referências do futebol moderno, sendo sem dúvida um dos avançados mais difíceis de ser neutralizado das defesas adversárias.
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1: E seguimos agora nesta emissão com mais um craque da Liga Portuguesa.
2: Manuel Fernandes é uma das figuras mais icónicas do futebol português e, em particular, da história do Sporting Clube de Portugal. Nascido a 5 de junho de 1951 em Sarilhos Grandes, Manuel Fernandes começou a dar os seus primeiros passos no futebol, nas equipas de formação da sua terra natal, antes de chamar a atenção de clubes maiores pela sua habilidade técnica, garra e forte capacidade de finalização. Sua carreira profissional iniciou-se no Montijo, onde ainda muito jovem impressionou pela sua capacidade goleadora. A sua performance no clube alentejano chamou a atenção do Sporting, que o contratou em 1975, numa transferência que viria a marcar o início de uma longa e gloriosa ligação ao clube leonino. No Sporting, Manuel Fernandes tornou-se rapidamente um dos avançados mais temidos do futebol português, destacando-se pela sua eficácia no ataque e a sua liderança natural em campo. Durante as 12 temporadas em que vestiu a camisola dos Leões, Manuel Fernandes assumiu-se como uma verdadeira referência. O seu instinto goleador era notável, conseguindo atingir a incrível marca de 386 golos em 433 jogos. O seu momento mais memorável aconteceu em 1986, quando num jogo contra o Benfica marcou 4 golos na histórica vitória por 7-1, uma das maiores humilhações sofridas pelo rival lisboeta. Este feito consolidou mais ainda o seu estatuto de lenda no clube. Além das suas qualidades de finalização, Fernandes era conhecido pela sua entrega total ao jogo. Capitão durante várias temporadas, encarnava o espírito de luta e determinação que os adeptos do Sporting tanto apreciavam. Ao longo da sua carreira, venceu por 2 vezes o Campeonato Nacional, em 79-80 e 81-82, além de ter conquistado 2 Taças de Portugal e uma Supertaça Cândido de Oliveira. Estes títulos ajudaram a fortalecer o Sporting durante um período de forte concorrência com o Benfica e o Futebol Clube do Porto. Apesar do sucesso na formação verde e branca, Manuel Fernandes também teve passagens pela Seleção Nacional. Representou Portugal em 31 ocasiões, marcando 7 golos. No entanto, nunca teve a oportunidade de disputar grandes competições internacionais, uma vez que a seleção portuguesa viveu momentos de dificuldade durante grande parte da sua carreira. Mesmo assim, Manuel Fernandes era reconhecido como um dos grandes talentos do futebol nacional da sua geração. Depois de pendurar as chuteiras, manteve-se ligado ao futebol e, em especial, ao Sporting. Desempenhou várias funções no clube, incluindo a de treinador, diretor desportivo e olheiro, reforçando sempre a sua ligação emocional com os Leões. Apesar de algumas passagens por outros clubes como treinador, o seu coração sempre esteve no Sporting, onde é visto como um dos maiores ícones da história do clube. Até aos dias de hoje, Manuel Fernandes continua a ser uma figura respeitada no futebol português, com um legado inegável. A sua carreira, marcada pelo seu talento e lealdade ao Sporting, faz dele uma verdadeira lenda leonina, sendo sempre lembrado pelos adeptos como o Leão de Sarilhos, um símbolo de paixão e dedicação ao clube que representou durante grande parte da sua vida.
20: Chegar um dia ao Sporting, nem que fosse um jogo, eu ficaria feliz. Para o miúdo que queria, de Sarilhos pequeno, uma aldeia, que queria jogar, nem que fosse uma vez no Sporting, cheguei mais de 500 jogos no Sporting.
21: Com muita naturalidade, uma vez que eu fui sempre um jogador de seleção.
22: E o Sporting conseguiu, através de um brilho profissional que me orgulha bastante, dos meus colegas e da direção do clube, do posto clínico, da magnífica massa associativa que temos.
20: Fiz aquilo que mais gostava, que era jogar futebol.
23: Os meus filhos, os meus netos, os meus bisnetos vão saber que o pai, o avô, teve nesse 7-1 e que marcou 4-1.
20: Eu me sinto realizado, sinto mais que realizado.
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0: principalmente com a motivação que temos para este jogo, porque este jogo pode nos dar acesso a uma coisa que procuramos já há um ano, ou mais de um ano, e pela primeira vez entramos em campo a depender apenas de nós. No outro jogo podia ter acontecido, mas não, no início não estava isso em equação. Neste não, sabemos que se ganharmos o jogo estamos no próximo europeu de Sub-21, é um objetivo demasiado importante para não estarmos completamente motivados e focados. Também a questão de não termos ganho o último jogo que temos perdido.
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4: Tem uma música, a torcida do Flamengo canta aí, é assim: olele, olala, o Romário vem aí e o bicho vai pegar.
2: Romário de Sousa Faria, mais conhecido apenas como Romário, é um dos maiores atacantes da história do futebol, famoso pela sua incrível capacidade de finalização e instinto goleador. Nascido no Rio de Janeiro, a 29 de janeiro de 1966, Romário iniciou a sua carreira profissional no Vasco da Gama, clube onde rapidamente se destacou pelo seu faro pelo golo. No Vasco, onde estreou em 1985, foi campeão carioca e começou a atrair as atenções internacionais, especialmente pelo seu desempenho no Campeonato Sul-Americano de Sub-20 em 1985. Em 88, transferiu-se para o PSV Eindhoven, nos Países Baixos, onde consolidou a sua fama de goleador. No PSV, Romário foi 3 vezes campeão neerlandês e venceu 2 taças dos Países Baixos, enquanto se tornava no melhor marcador do campeonato em 3 ocasiões. O seu faro de golo, velocidade e agilidade tornaram-no de uma das maiores estrelas do futebol europeu, atraindo o interesse de clubes ainda maiores. Em 1993 foi contratado pelo Barcelona, onde jogou sob o comando de Johan Cruyff, na famosa equipa conhecida como Dream Team. Na sua primeira temporada, Romário marcou 30 golos em La Liga, liderando o Barcelona ao título espanhol e terminando como o melhor marcador da competição. Encantava com a sua técnica, dribles curtos e, claro, com a capacidade quase inata de encontrar o fundo das redes. Durante este período, o atacante firmou-se também como uma das principais figuras da seleção brasileira. A consagração máxima do baixinho vem em 1994, quando foi peça-chave na conquista do Campeonato do Mundo pela seleção do Brasil nos Estados Unidos. Formando uma temível dupla de ataque com Bebeto, Romário foi o melhor jogador do torneio e marcou 5 golos, garantindo o tetracampeonato mundial para o Brasil. Este desempenho valeu-lhe a bola de ouro da FIFA como o melhor jogador do mundo em 1994. Após a glória no Campeonato do Mundo, Romário voltou ao Brasil em várias ocasiões, jogando novamente pelo Flamengo e pelo Vasco da Gama, com passagens também por clubes como o Valência, no qual não conseguiu atingir o mesmo sucesso. Contudo, foi no Vasco que Romário manteve a sua relação mais forte, regressando ao clube por diversas vezes e ajudando a conquistar títulos importantes, como o Campeonato Brasileiro de 2000 e a Taça Mercosul, onde foi figura de destaque. Ao longo da sua longa carreira, alcançou o feito de marcar mais de 1000 golos, somando os golos em partidas oficiais e não oficiais. Este registo fez dele um dos poucos jogadores da história a alcançar tal marca, colocando-o no patamar dos maiores goleadores de sempre. Romário é lembrado pela sua autoconfiança, personalidade forte e pelo seu grande lema.
6: Quando eu nasci, o Papai do Céu apontou o dedo e falou: esse é o cara.
2: Após a sua retirada do futebol, enveredou pela carreira política, tornando-se senador no Brasil, onde continua a exercer grande influência. A sua contribuição para o futebol mundial, especialmente para o Brasil, é inegável, e o seu legado como um dos mais letais atacantes de sempre continua a ser celebrado.

0: Boa tarde, são 17h53.
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2: O Celtic Football Club é um dos clubes de futebol mais importantes e tradicionais da Escócia e do mundo. Fundado em 1887, na cidade de Glasgow, o Celtic construiu uma história repleta de sucessos nacionais e internacionais, consolidando-se como um gigante do futebol europeu, especialmente nas conquistas da década de 1960. Desde a sua fundação, o Celtic destacou-se como uma força dominante no futebol escocês, conquistando o seu primeiro título da Scottish League Championship em 1893, apenas 5 anos após ser criado. O clube rapidamente se tornou um dos mais vencedores do país, ao lado do seu maior rival, o Rangers, com quem protagoniza o famoso Old Firm, um dos derbys mais históricos e intensos do futebol mundial. O maior feito internacional do Celtic ocorreu na temporada de 1966-67, quando a equipa se tornou a primeira do Reino Unido a conquistar a Taça dos Campeões Europeus, a atual Liga dos Campeões. Sob o comando do lendário treinador Jock Stein, o Celtic, apelidado de Lisbon Lions, derrotou o poderoso Inter de Milão na final realizada em Lisboa, no Estádio Nacional, com uma vitória por 2-1. Essa conquista não foi apenas memorável pelo título em si, mas também pela forma como o Celtic jogou. A equipa adotou um estilo ofensivo, em contraste com o futebol defensivo da época. Jimmy Johnson e Bobby Murdoch foram dois dos grandes destaques dessa equipa e o triunfo tornou o Celtic um dos maiores clubes da Europa e um símbolo do orgulho para o futebol escocês. Na mesma temporada, o Celtic conquistou também todos os principais troféus domésticos possíveis: a Liga Escocesa, a Taça da Liga e ainda a Glasgow Cup. Após o título europeu de 1967, o Celtic continuou a ser uma força competitiva na Europa. Voltou a chegar à final da Taça dos Campeões Europeus em 1970, mas foi derrotado aí pelos neerlandeses do Feyenoord por 2-1. Além disso, nas décadas seguintes, o clube fez várias participações dignas de nota nas competições europeias, embora sem repetir o sucesso de 1967. Na década de 2000, o Celtic viveu outro momento importante ao alcançar a final da Taça UEFA, atual Liga Europa, em 2003, sob o comando de Martin O'Neill. Na final realizada em Sevilha, a equipa foi derrotada por 3-2 pelo Futebol Clube do Porto, num jogo intenso que só foi decidido no prolongamento. O Celtic, além dos seus feitos em campo, é um clube com uma rica tradição e identidade cultural. Fundado com o objetivo de ajudar a comunidade irlandesa de Glasgow, o Celtic manteve uma forte ligação com as suas raízes católicas e irlandesas, sendo uma parte integrante da comunidade local. O clube continua a ser uma potência no futebol escocês, regularmente conquistando títulos da Scottish Premiership e mantendo-se competitivo em competições europeias. O Celtic Park, o estádio da equipa, é famoso pela sua atmosfera vibrante e apaixonada. O emblema britânico também possui uma forte base de adeptos a nível global que seguem fielmente o clube, tanto nas competições domésticas como nas europeias, celebrando o legado de conquistas e o espírito do futebol ofensivo e competitivo que sempre os caracterizaram. Em suma, o Celtic Football Club é mais do que apenas um clube de futebol. É um símbolo de orgulho para os seus adeptos e uma das instituições mais veneradas do futebol europeu. A conquista da Taça dos Campeões Europeus de 1967 permanece o ponto mais alto da sua rica história e o legado do clube continua a ser transmitido através das gerações.
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2: A temporada de 2003-2004 do Arsenal ficará para sempre gravada na história do futebol inglês com uma campanha em que os Invincibles se tornaram imortais. Sob o comando de Arsène Wenger, o Arsenal protagonizou uma das mais impressionantes épocas da Premier League, terminando o campeonato de forma invicta, algo que não acontecia há mais de 100 anos no futebol inglês. Com o futebol vistoso, ofensivo e implacável, os Gunners conquistaram o título com 26 vitórias e 12 empates, somando um total de 90 pontos e inscrevendo os seus nomes nos anéis do desporto. A solidez defensiva foi um dos pilares desta equipa lendária. No centro da defesa, Sol Campbell e Colo Torre formaram uma dupla intransponível, protegendo a baliza defendida por Jens Lehmann. Nas laterais, Ashley Cole e Lauren acrescentavam equilíbrio e capacidade ofensiva, enquanto à frente da defesa, Patrick Vieira e Gilberto Silva impunham respeito e organizavam o jogo, formando uma barreira que permitia aos setores mais adiantados atuassem com liberdade. Do meio-campo para a frente, o talento abundava. A criatividade e a magia eram lideradas formadas por Robert Pires e Freddy Ljungberg nas alas, que não só assistiam os avançados, como também contribuíam com golos importantes. No entanto, foi no ataque que o Arsenal mais se destacou. Thierry Henry, no auge da sua carreira, foi o grande símbolo desta equipa. O avançado francês marcou 30 golos na Premier League, combinando técnica, velocidade e frieza na finalização. Henry estava num plano à parte, sendo muitas vezes imparável e fazendo a diferença em momentos decisivos. Ao seu lado, Dennis Bergkamp, com a sua visão de jogo e inteligência tática, orquestrava as jogadas ofensivas, criando oportunidades com passos milimétricos. O Arsenal começou a época com uma clara declaração de intenções, vencendo os primeiros 4 jogos e mostrando desde cedo que seriam sérios candidatos ao título. Ao longo da temporada, os Gunners enfrentaram momentos de pressão, mas sempre encontraram soluções para evitar a derrota. A vitória por 5-3 contra o Middlesbrough ou a reviravolta em Stamford Bridge contra o Chelsea são exemplos de resiliência desta equipa, que nunca deixou que os adversários lhe tirassem o controle da campanha. Um dos momentos mais marcantes da temporada foi o empate a 0-0 contra o Manchester United em Old Trafford, num jogo que ficou conhecido como a Batalha do Teatro dos Sonhos. Foi um encontro intenso, onde o Arsenal lutou com unhas e dentes para manter a invencibilidade e Jens Lehmann, com defesas cruciais, em conjunto com Sol Campbell, com a sua consistência, foram fundamentais para garantir o empate. Outro marco da campanha foi a vitória por 2-1 sobre o Liverpool, em Anfield, numa demonstração de força contra um dos rivais mais perigosos. O título da Premier League foi garantido a 4 jornadas do fim, com um empate a 2 contra o Tottenham em White Hart Lane. Não poderia haver cenário mais dramático para os Gunners do que conquistar o título no terreno do seu maior rival, já que o Arsenal tinha demonstrado a superioridade ao longo da época, mas esse jogo selou o destino de uma campanha histórica. A temporada terminou a 15 de maio de 2004 com uma vitória por 2-1 sobre o Leicester no Highbury. Foi o desfecho perfeito para uma época perfeita, com os Gunners celebrando a sua invencibilidade frente aos seus adeptos. Este feito tornou o Arsenal apenas a segunda equipa na história do futebol inglês a conquistar o título sem qualquer derrota, repetindo o feito do Preston North End em 1888-1889. A equipa de 2003-2004 do Arsenal, apelidada de Invincibles, é considerada uma das melhores formações de sempre no futebol mundial. O equilíbrio entre defesa e ataque, a qualidade técnica dos seus jogadores e a mentalidade vencedora foram fatores determinantes para o sucesso. Arsène Wenger, com a sua visão estratégica, transformou o Arsenal numa máquina invencível que não só dominava os adversários, como também encantava os adeptos com o seu estilo de jogo fluido e ofensivo. No final da temporada, o Arsenal não conseguiu repetir o sucesso nas competições europeias, tendo sido eliminado na fase dos quartos de final da Liga dos Campeões pelo Chelsea. Ainda assim, a campanha histórica doméstica continua a ser o grande legado desta equipa, elevando o clube londrino a um novo patamar de reconhecimento internacional.
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4: São 6 da tarde e 1 minuto. 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
5: O Futebol Clube Porto continua os trabalhos no centro de treinos Jorge Costa, no Olival, em mais um treino conjunto da equipa principal. Os Dragões estão privados de 8 nomes no boletim clínico e conta ainda com a ausência de 10 internacionais, tendo o Francesco Farioli na chamada vários atletas da equipa B no boletim clínico da equipa principal. Estão João Costa, no N. Pérez, Niseko Fafanep, todos em tratamento e ginásio, além de Zaidu, que em relação à última semana já evoluiu para treino condicionado, no mesmo regime em que estão Vasco Sousa e André Miranda. Martim Fernandes, depois de ter sido reavaliado na sequência do clássico com o Benfica, estava em treino condicionado. Há ainda novidades sobre Gabri Veiga, que, apesar de segunda informação dada pelo Futebol Clube Porto na última semana, não ter apresentado qualquer lesão muscular, está também em tratamento e ginásio. Teve apenas um estiramento. Ao serviço das seleções, estão, portanto, Diogo Costa, por Portugal, Bednarek, Jakob Kivior e Oskar Piatuszewski, pela Polónia, Viktor Frohold, pela Dinamarca, Ibn Wenk, pela Coreia do Sul, Pablo Rosário, pela República Dominicana, Santiago Rimini, Jiménez pelo México, João Afonso pelo Sub-21 de Portugal e Dominique Prpić pelo Sub-21 da Croácia. À semelhança de Francesco Farioli do lado da equipa B, João Brandão também teve várias baixas. Emanuel Benjamin em tratamento, André Oliveira em tratamento e ginásio, Brahim Caicedo em treino condicionado e Nyang em tratamento, uma lesão na perna esquerda. Também estão entregues aos cuidados do Departamento de Saúde do Futebol Clube do Porto. Além destes, há vários atletas nas seleções. Trafint Melnichenka, pela Bielorrússia. Domingos Mochilov, por Angola, sub-23. Gonçalo Ribeiro e Martim Cunha, pelo sub-20 de Portugal. Salvador Gomes, Bernardo Lima, Mateus Schmidt, Duarte Cunha, Cardoso Varela e Eduardo Ferreira, pelos sub-19 de Portugal. O Futebol Clube do Porto joga na Corunha diante do Deportivo da Corunha, num jogo particular marcado para nesta sexta-feira, dia 2 de outubro, pelas 6 da tarde. O próximo jogo oficial do atual campeão nacional é no dia 10 de outubro, num sábado, com a visita ao Marítimo, pelas 6 da tarde, para na 8ª jornada da Primeira Liga. No mesmo dia, na equipa B, na visita no Leixões, para na 7ª jornada da Segunda Liga, pelas 3:30 da tarde. A 7ª edição da Corrida do Dragão tem nova data, realiza-se num sábado, dia 17 de outubro, um dia antes da data inicialmente prevista. Na prova mantém a partida e a chegada no Estádio do Dragão. A alteração deve-se sobretudo às exigências operacionais da UEFA para o jogo da Liga dos Campeões, agendado para terça-feira, dia 20 de outubro, contra no PSV Eindhoven, no estádio, e a sua envolvente têm de estar disponíveis a partir de 2 dias antes da partida, inviabilizando assim a realização da corrida no domingo, dia 18. Em nota no site oficial, o Futebol Clube Porto afirma ter feito esforços para manter-se na data inicialmente prevista, mas não tendo sido possível assegurar a realização da prova nesse dia, decidiu alterá-la para no sábado. Mantém-se na corrida de 10 km e na caminhada de 5 km, bem como as condições habituais da organização e segurança deste evento. Um Sporting diferente atacar esta temporada, e os números ajudam a entender esta transformação. A equipa de Rui Borges chega menos vezes, a área adversária e remata por menos ocasiões, mas mantém uma produção goleadora próxima da registada no mesmo período da temporada passada. No fim de 7 jornadas, o Sporting contabiliza 173 ações na área adversária contra 238 na época anterior. Também o número de remates caiu de forma significativa, são agora 95, quando eram 136 por esta mesma altura no ano passado. Ainda assim, há um dado que ajuda a explicar a diferença: 41% dos remates desta época são enquadrados, uma percentagem superior da temporada passada. O Sporting tem apenas menos 2 golos do que na época transata por esta mesma altura. O resultado está à vista no número de golos no Leão, soma 17, apenas menos 2 em relação aos 19 alcançados nas primeiras 7 jornadas da época anterior. A mudança passa assim pela forma de atacar, intenção para nesta temporada, até pela profunda renovação do plantel e características dos reforços que chegaram, era construir ataques menos longos, mas mais verticais e progressivos, ou seja, menos circulação sem progressão e maior procura pelo espaço, pela profundidade e por chegar rapidamente a zonas de decisão. É por isso que num Sporting que aparece menos vezes na área, mas que procura em cada chegada que essa chegada tenha maior potencial para terminar com remates perigosos. Os números ainda refletem apenas 7 jornadas e a tendência poderá alterar-se ao longo da época, mas para já deixam um sinal claro: o Leão perdeu o volume ofensivo, isto sem perder na mesma proporção na capacidade de marcar, menos presença na área, mais critério na finalização. É precisamente este fator que tem caracterizado o ataque do Sporting. Issa Dombia é um nome em foco em terras transalpinas, após chamada na seleção italiana, e a chegada aos Leões voltou a ser um tema em cima da mesa através do empresário do médio, Chico Val, que em entrevista ao site na TV, depois de ter colocado Roma e Milan no caminho do médio, revelou um outro emblema interessado, no caso, o Nápoles, antes de ser reforço dos Leões. Espera que os sonhos de Issa se concretizem. Não estiveram perto de um acordo com o Nápoles, houve algumas conversações e alguma discussão durante o verão. Depois, acabou por preferir o Sporting Clube de Portugal e, após essas conversas, foi mesmo o jogador que acabou por optar por representar a equipa dos Leões. Para o empresário de Issa Dombia, no Sporting é um grande clube europeu e, quando contactaram, não pensou duas vezes nem que dar conta desse interesse ao seu atleta. Agora espera sobretudo que Issa Dombia seja capaz de continuar a produzir frutos enquanto jogador profissional e sobretudo essa qualidade que tem demonstrado. É de facto um claro sinal de que tem aqui margem de evolução e espera sobretudo que Dombia consiga de facto afirmar-se na equipa para um dia mais tarde dar o salto para um grande clube europeu. De cabeça limpa, será assim, com grande dose de certeza, que Carlos Vicente se pretende ter o seu plantel do Sporting Clube de Braga, depois da semana de descanso concedida pelo treinador espanhol nesta janela FIFA, no facto de ter começado a época muito cedo. O primeiro jogo oficial aconteceu há mais de dois meses, no dia 22 de julho, em virtude da presença nas pré-eliminatórias da UEFA na Conference League, cuja entrada na fase de liga foi garantida após terem sido superados três obstáculos, na casos da formação do Zelinská Pančevo, da Sérvia, na Dinamo de Minsk, da Bielorrússia e o Áustria de Viena, da Áustria, que levou que Carlos Vicente aproveitasse esta paragem no campeonato para oferecer uns dias de férias aos seus jogadores que regressaram esta segunda-feira ao trabalho para darem início no novo microciclo e cujo horizonte no próximo tem um clássico em agenda, a recepção ao Sporting Clube de Portugal, marcada para no dia 9 de outubro pelas 8:15 da noite, em partida referente da oitava jornada da Primeira Liga. Os guerreiros começaram então a preparar-se no duelo com os Leões, sendo certo que houve 8 jogadores que não estiveram às ordens de Carlos Vicente. Sabnacicobna Niakate continua a recuperar de cirurgia e por isso segue os cuidados do departamento médico, enquanto que Gustavo Lagarbial, pela Suécia, Adriano Sabnabcharemi, pela Suíça, Demir Tiknas, pela Turquia, Jovan Milosevic, pela Sérvia, João Carvalho e Diogo Travassos, ambos no sub-21 de Portugal, e Romário Cunha, no sub-19 de Portugal, estão ao serviço das respectivas seleções e, como tal, também não assinaram a folha de presenças. No teste diante do vice-campeão nacional e atual terceiro classificado do campeonato, promete ser de elevado grau de dificuldade, mas a verdade é que, pese embora nos 7 pontos já perdidos pelo Sporting Clube de Braga na competição, notando ainda para o jogo em atraso na frente ao Gil Vicente relativo na segunda jornada, a Pedreira só tem assistido a vitórias em 2026-2027. Desde logo, o Pančevo por 4-0, Dinamo de Minsk por 1-0 e Áustria de Viena por 2-0, a juntar-se a isto nas contas da Primeira Liga, com triunfo sobre o Vitória Sport Clube por 1-0, Estoril Praia por 1-0. E se o embate promete ser para homens de barba rija, então o Sporting que se prepara em Braga, demora uma equipa que quer entrar definitivamente nos eixos. E nada melhor do que um jogo grande para reforçar o poder da fortaleza do Sporting Clube de Braga na Casa dos Guerreiros de Minho, no Estádio Municipal de Braga. O internacional português Cristiano Ronaldo foi a grande ausência notada no treino desta terça-feira da seleção em Malmo e é o assunto do momento. O craque português esteve sozinho no relvado, cerca de 40 minutos antes do início do treino. Ronaldo foi um dos primeiros a pisar o relvado e até esteve à conversa com Jorge Jesus antes de recolher ao balneário. Depois disso, deixou o estágio e rumou novamente ao hotel, onde fez trabalho de ginásio. Entretanto, o presidente da Federação Portuguesa de Futebol, Pedro Proença, rumou até Malmo, na Suécia, para se inteirar de toda nesta situação, sendo que tinha planeado assistir ao jogo do Sub-21 de Portugal nos Açores diante do Gibraltar durante esta quarta-feira. Recordar que Ronaldo não alinhou no 11 titular da seleção nacional diante da Noruega, nem teve qualquer minuto de jogo depois de não ser utilizado por Jorge Jesus. Em relação ao treino à semelhança de Ronaldo, João Félix e Francisco Conceição não surgiram nos primeiros minutos abertos à comunicação social. Em sentido contrário, Bruno Fernandes já treinou, sendo que depois, em comunicado oficial, a Federação Portuguesa de Futebol acabou por dar conta do regresso de Cristiano Ronaldo ao hotel, por via de ter máquinas específicas para treino apenas no hotel, sendo que João Félix e Francisco Conceição treinaram ainda nas instalações do estádio. Francisco Conceição já não tinha trabalhado na sessão de véspera devido às suas limitações físicas. Contas feitas para além de toda nesta novela com Cristiano Ronaldo, na Dinamarca-Portugal joga-se esta na quinta-feira pelas 19h45 em contas da na terceira jornada do grupo 4 da Liga A da Liga das Nações. Portugal para já lidera no agrupamento com 6 pontos, seguido da Dinamarca na segunda posição com 3 pontos, à semelhança da Noruega, que está no terceiro lugar também com 3 pontos, sendo que a seleção do País de Gales está no quarto e último lugar sem qualquer ponto conquistado. Portugal prepara-se para reagir à primeira derrota na qualificação para o Europeu de Sub-21, depois do desaire por 2-1 na Bulgária, que também marcou os primeiros golos feridos da equipa de Sub-21. Nesta fase da competição, a seleção já identificou os aspectos a corrigir e está determinada em dar uma resposta na frente a Gibraltar. É precisamente uma resposta que quer o selecionador nacional do Sub-21, Luís Freire, remetendo para uma partida de facto de grande intensidade por parte da seleção portuguesa, na caso, na equipa das esquinas, queira levar a vitória neste jogo de qualificação para o Euro da categoria.
6: Principalmente com a motivação que temos para este jogo, porque este jogo pode nos dar acesso a uma coisa que procuramos já há um ano, ou mais de um ano, e pela primeira vez entramos em campo a depender apenas de nós. No outro jogo podia ter acontecido, mas não, no início não estava isso em equação. neste não. Sabemos que se ganharmos o jogo estamos no próximo europeu de Sub-21, é um objetivo demasiado importante para não estarmos completamente motivados e focados. Também a questão de não termos ganho o último jogo, termos perdido. Queremos, como é lógico, dar uma resposta forte também e voltar às vitórias, porque é as vitórias que nos alimenta, dá-nos alegria, dá-nos a certeza que continuamos num trajeto vencedor. Queremos ganhar o grupo, portanto são oportunidades para isso tudo, para ganhar o grupo, para conseguir a qualificação. A motivação é grande, toda a gente com muita vontade de ajudar, de jogar, de voltar a fazer golos e de voltar a ter o sentimento da vitória. É para isso que vamos estar apontados.
5: Recordar que Portugal, nas contas do grupo B, Ebna lidera, Ebna com 19 pontos, na seguida da Chequia, Ebna com 15 pontos na segunda posição, a Bulgária, Ebna é terceira com 14 pontos, Escócia, quarta com 11 pontos, Azerbaijão é quinto com 7 pontos e a seleção de Gibraltar, a próxima adversária de Ebna Portugal, Ebna está no sexto e último lugar, sem qualquer ponto Ebna conquistado. O embate entre Ebna Portugal e Gibraltar, Ebna para Ebna nas contas desta qualificação rumo ao Campeonato da Europa de Sub-21, está marcado para Ebna esta quinta-feira pelas 8 da noite, uma grande partida de futebol a não perder para Ebna acompanhar com relato no YouTube da Ebna Gol FM, num simultâneo na Rádio Jornal do Centro. O Nacional da Madeira Ebna voltou ao trabalho depois de ter gozado 3 dias Ebna de folga, Ebna no campo Ebna Centenário, Ebna para mais uma semana de trabalho que se vai prolongar até no próximo sábado. Em mente, Ebna está o encontro Ebna com o Rio Ave da Ebna, 8ª jornada da Primeira Liga, Ebna que se realiza Ebna apenas no dia 11 de outubro, Ebna em Vila de Conde. Agora Ebna é tempo de consolidar as ideias e processos do treinador Alexandre Santos, com o objetivo de estancar Ebna no ciclo negativo de 5 derrotas consecutivas nas contas da Primeira Liga. E também para os jogadores que estiveram algum tempo ausentes, Ebna por lesão, recuperarem os índices físicos adequados, como são os casos de José Gomes, que já efetuou 45 minutos frente ao Famalicão, e Igor Lisiero, como acelerarem o regresso de Filipe Soares, que contraiu uma lesão muscular na coxa direita na primeira parte do encontro com o Estrela da Madeira, realizado no dia 30 de agosto, e que do trio de lesionados, nos outros dois são Ulisses e também Léo Santos, o que está mais perto de uma reabilitação total. Fora da preparação continuam ainda Fernando Nava e Ibna Song Kabnakiu, que continuam ao serviço das suas seleções. O primeiro jogou os primeiros 45 minutos na partida contra no Paraguai por 2-0 e o sul-coreano não foi utilizado na derrota por 4-1 da sua seleção frente à seleção do Uruguai. A Premier League revelou quem são os jogadores mais rápidos da competição, apesar de ter chegado há pouco tempo. No Liverpool, Ebna Brandley e Ebna Barcola não tardou a mostrar a velocidade dentro das 4 linhas, no total de 35 km, Ebna liderando uma lista que inclui o português no top 10, neste caso Pedro Neto, do Chelsea.

0: As autoridades judiciais, toda a informação recolhida sobre o incidente, no caso aconteceu no passado fim de semana, no Montijo, durante a partida da 5ª jornada da Série D, da Taça, na Joaquim Cabana José Sousa Marques, da Associação de Futebol de Setúbal, aos 43 minutos. Um caixote do lixo foi arremessado da bancada e atingiu um dos árbitros assistentes, levando à suspensão do encontro. Na altura da interrupção, o Copa da Piedade vencia por 2-1. A Autoridade para a Prevenção e Combate à Violência no Desporto, em comunicado, explicou que procedeu ao envio ao Ministério Público de toda a informação compilada que se afigure útil para a persecução da Justiça, lembrando que cabe às autoridades judiciárias investigação de eventuais responsabilidades criminais. A Associação Portuguesa de Árbitros de Futebol, a PAF, já tinha condenado publicamente o episódio, exigindo uma resposta clara de todas as entidades com responsabilidades no futebol e na segurança dos recintos desportivos.
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5: Entendo que o que vivemos aqui hoje chama-se... 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Em Lisboa, de uma réplica do ciclone dos Açores. Mas isto será seguramente algo para ser estudado hoje pelo IPMA, porque não encontro outra instituição que consiga fazê-lo quando estamos a falar de réplicas de ciclones.

0: lá olhar agora para o perfil de mais um jogador aqui na Primeira Rádio Desporto.
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2: Julian Brandt, nascido a 2 de maio de 1996 em Bremen, na Alemanha, é um médio ofensivo conhecido pela sua criatividade, visão de jogo e capacidade de driblar adversários. Iniciou a sua carreira no Werder Bremen, mas foi no Bayer Leverkusen que ganhou reconhecimento como um jovem talento promissor. Brandt fez a sua estreia profissional pelo Leverkusen em 2014 e rapidamente se destacou pela sua habilidade técnica e versatilidade ofensiva. A sua capacidade de criar oportunidades e marcar golos levou a uma série de boas performances que chamaram a atenção de clubes maiores. Em 2019, Brandt transferiu-se para o Borussia Dortmund, onde continuou a mostrar a sua qualidade em campo. No Dortmund, tornou-se uma peça importante na equipa, oferecendo assistências, golos e contribuindo para o ataque com a sua visão de jogo e técnica refinada. A sua capacidade de atuar tanto no centro do meio-campo como nas alas, deu ao Dortmund uma flexibilidade tática adicional. Além do sucesso a nível de clubes, Brandt é também um membro regular da seleção alemã. Fez a sua estreia internacional em 2016 e tem sido convocado para competições importantes, como o Campeonato da Europa e do Mundo, trazendo a sua criatividade e dinamismo para o meio-campo da seleção. Nas últimas temporadas, manteve-se uma figura-chave na equipa do Dortmund, destacando-se pela sua habilidade de influenciar jogos e desempenhar um papel vital no esquema ofensivo da equipa. A sua contínua evolução e impacto em campo reforçam a sua reputação como uma das principais figuras da Bundesliga.
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0: E está agora na hora de trazer mais um craque da Liga Portuguesa, aqui à Golo FM.
2: Fernando Peiroteu é um nome lendário na história do futebol português e mundial, especialmente pelos seus feitos incríveis com a camisola do Sporting Clube de Portugal. Natural de Umpata, Angola, Peiroteu nasceu a 10 de março de 1918, na então colónia portuguesa. O seu talento precoce começou a chamar a atenção ainda nas terras africanas, onde

jogou pelo Sporting de Luanda e em 1937, aos 19 anos, deu o grande passo na sua carreira ao transferir-se para o Sporting em Portugal. Na capital portuguesa, Peroteu tornou-se imortal no mundo do futebol. A sua estreia pelos Leões ocorreu em setembro de 1937 e desde o início ficou claro que estava ali um jogador especial. Com uma combinação imparável de força, velocidade e instinto para o golo, Peroteu rapidamente começou a colecionar tentos. Apenas na sua primeira época marcou 34 golos, dando sinais do que viria a ser uma das mais prolíficas carreiras da história do futebol português. Durante 12 anos no Sporting, Peroteu foi uma máquina de golos. Marcou 544 em 334 jogos oficiais, uma média impressionante de 1,62 golos por jogo, um recorde que ainda hoje não foi igualado por nenhum outro jogador. Nos cinco violinos, o célebre quinteto ofensivo do Sporting na década de 1940, Peroteu desempenhou um papel fulcral. Juntamente com outros craques como Travassos, Vasquez, Albano e Jesus Correia, o avançado luso-angolano foi a peça mais letal desse ataque demolidor que proporcionou ao clube uma das suas épocas mais gloriosas. As façanhas de Peroteu em campo levaram o Sporting a conquistar 5 campeonatos nacionais e várias taças de Portugal. Ele foi o principal responsável por catapultar os Leões para a ribalta do futebol português e o seu poder goleador era tal que, por exemplo, numa só partida frente ao Leça, marcou 9 golos, uma das maiores marcas de sempre num único jogo. O seu nome é inseparável da história do futebol em Portugal, não apenas pelos títulos coletivos, mas também pelas conquistas individuais. Peroteu foi o melhor marcador do campeonato em 6 ocasiões, uma clara demonstração da sua consistência ao longo dos anos. Em 1949, após uma carreira repleta de sucessos, surpreendeu o mundo ao anunciar a sua retirada com apenas 31 anos. A decisão foi inesperada, especialmente para alguém ainda no auge das suas capacidades físicas e técnicas. A explicação? Peroteu queria dedicar-se à sua família e aos negócios pessoais, numa altura em que o futebol ainda não proporcionava as condições financeiras de hoje. Apesar de se retirar jovem, Fernando Peroteu nunca foi esquecido. O seu legado como um dos maiores goleadores de todos os tempos perdura até hoje. Depois da carreira como jogador, ainda teve uma breve passagem como treinador, incluindo uma curta, mas marcante experiência como selecionador nacional em 1961. No entanto, foram os seus feitos como jogador que imortalizaram o seu nome no panteão dos grandes do futebol mundial. Fernando Peroteu não foi apenas um goleador extraordinário, foi o símbolo de uma era de ouro do futebol português. Os seus números falam por si e o seu impacto transcendeu gerações, inspirando avançados por todo o mundo.

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1: Queremos, como é lógico, dar uma resposta forte também e voltar às vitórias, porque é as vitórias que nos alimenta, dá-nos alegria, dá-nos a certeza que continuamos num trajeto vencedor. Queremos ganhar o grupo, portanto são oportunidades para isso tudo, para ganhar o grupo, para conseguir a qualificação. A motivação é grande, toda a gente com muita vontade de ajudar, de jogar, de voltar a fazer golos e de voltar a ter o sentimento da vitória. É para isso que vamos estar apontados.
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3: Ficamos a 6 minutos das 6:30.
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3: Vamos lá olhar agora para mais um craque mundial aqui na primeira Rádio Desporto.
4: Javier Zanetti, conhecido como El Tractor, é uma das lendas imortais do futebol mundial, especialmente pela sua longa e brilhante carreira no Inter de Milão. Nascido em Buenos Aires, Argentina, a 10 de agosto de 1973, Zanetti começou a sua trajetória no futebol argentino, jogando pelo Talleres de Remédios da Escalada e mais tarde pelo Banfield, onde chamou a atenção pela sua capacidade física e técnica, jogando tanto como lateral direito como como médio defensivo. A grande virada na sua carreira ocorreu em 1995, quando o Inter de Milão decidiu contratá-lo. Seria o início de uma ligação de quase duas décadas entre Zanetti e o clube italiano, uma história marcada por lealdade, conquistas e uma liderança incontestável. Ao longo de 19 anos defendendo o Inter, o argentino tornou-se o jogador com mais partidas na história do clube, somando mais de 850 jogos. Um dos momentos mais marcantes da sua carreira foi a temporada de 2009-2010, em que o Inter, comandado por José Mourinho, conquistou a Liga dos Campeões pela primeira vez em 45 anos. Zanetti, capitão e líder inquestionável, foi fundamental na caminhada para a Tríplice Coroa, que incluiu também a Série A italiana e a Copa da Itália. A sua capacidade de jogar em várias posições e o seu profissionalismo fizeram dele um dos jogadores mais versáteis e respeitados do futebol mundial. Além dos títulos pelo Inter, Zanetti também teve uma carreira de sucesso pela seleção argentina, disputando mais de 140 jogos ao longo de 17 anos de serviço. Participou em várias edições do Campeonato do Mundo e da Copa América, embora nunca tenha conquistado um grande título internacional com a seleção. No entanto, a sua importância para o futebol argentino nunca foi questionada, sendo uma referência de longevidade e excelência. A carreira de Zanetti também foi marcada pela sua atitude fora de campo. Conhecido pela sua humildade e carisma, criou a Fundação Pupi, uma organização beneficente que ajuda crianças em situação de vulnerabilidade na Argentina. A sua dedicação a causas sociais reforçou a imagem de um jogador que, além de excelente atleta, sempre se preocupou com o bem-estar das comunidades. Quando se aposentou em 2014, aos 40 anos, Zanetti já era uma verdadeira lenda viva. O Inter de Milão decidiu retirar a camisola 4 em sua homenagem, um gesto raro no futebol que demonstra o impacto imenso que teve no clube. Após encerrar a carreira como jogador, continuou ligado ao Inter, assumindo funções diretivas na equipa. Atualmente é vice-presidente dos Nerazzurri, onde continua a contribuir para o desenvolvimento do clube. Em suma, Javier Zanetti é sinónimo de lealdade, liderança e classe, tanto dentro como fora de campo. A sua carreira é um exemplo de como o profissionalismo e a dedicação podem transformar um jogador numa lenda.
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6: São 6:28. 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
7: O jogador Pedro Gonçalves quer ser protagonista na Fiorentina, na Pote, emprestado pelo Sporting, o emblema de Florença. Falou sobre os primeiros tempos em Itália, na preparação física exigente e as ambições de um clube onde Rui Costa e Nuno Gomes deixaram uma marca profunda. Isto em entrevista ao jornal Lab Nacional. O internacional português em Florença, com a mulher e as duas filhas, admitiu que a presença da família era inegociável para dar este passo na sua carreira. Na Fiorentina e na Florença deram-lhe uma oportunidade extraordinária. O impacto foi logo positivo e emocionante. Acabou também por assumir. O Luso foi ainda questionado sobre se chegou a falar com o atual presidente do Sporting Lisboa e Benfica, Rui Costa, admitindo que não. Sabe bem que Rui Costa escreveu páginas lindas na história da Fiorentina. Outros portugueses que passaram também por este grande clube, como o caso de Nuno Gomes, acabaram por se destacar também ao serviço desta mesma equipa e quer fazer o mesmo ou ainda melhor, tendo em conta que quer relançar a sua carreira. A pré-temporada e as primeiras semanas de competição exigiram uma preparação física reforçada sob a orientação do técnico Paulo Fanoli e está a trabalhar a si próprio como autêntico louco para, com um trabalho duro, poder vingar nesta equipa da Fiorentina e poder demonstrar todo o seu valor como nos velhos tempos. Acaba por assumir Pedro Gonçalves que, acima de tudo, está focado numa boa preparação física e ser fundamental dentro das quatro linhas, dentro dos jogos oficiais, é de facto muito importante, não só para voltar a lançar-se na sua carreira, mas como também para abrir portas, nomeadamente da seleção no futuro, acaba por assumir Pedro Gonçalves. O treinador Fabregas tem contrato com o Como 1907, na equipa italiana que promoveu a Série A e que liderou a UEFA Champions League. Apesar desse compromisso do técnico com a equipa, o vínculo aos italianos contempla cláusulas especiais. O espanhol tem no seu contrato prevista a possibilidade de rescisão caso no horizonte surja a hipótese de regressar a clubes que já representou como jogador. Dentro deste acordo, temos o caso do Barcelona, Arsenal e o Chelsea, que decidam avançar para a contratação de Fabregas. Poderão fazê-lo através de um pagamento de uma quantia fixa, sem qualquer necessidade de negociações entre as duas partes. A equipa blaugrana está atenta a esta possibilidade, sendo que Hansi Flick tem estado na corda bamba pelo Futebol Clube Barcelona. Norberto Neto é o mais recente reforço da Juventus de Itália. No emblema italiano deu a conhecer que o guarda-redes brasileiro assinou um contrato válido até ao final da presente temporada. O experiente guardião de 37 anos, que estava livre no mercado depois de ter rescindido com o Botafogo em junho passado, regressa na Juventus quase uma década depois de ter representado a velha senhora entre 2015 e 2017, período durante o qual fez 22 jogos. Neto, em 2017, terminou uma passagem de 7 anos por Itália, nos primeiros 5 ao serviço da Fiorentina, rumando aos espanhóis de Valência, de onde saiu em 2019. Para 3 épocas de ligação ao Barcelona, seguiram-se 2 anos nos ingleses do Bournemouth e 1 por empréstimo no Arsenal, antes do regresso ao Brasil no ano passado. A velha senhora, com a contratação de Neto, cautela também a ausência de Camilo Bragará, que se lesionou com gravidade num joelho durante um treino. No guarda-redes titular da equipa de Turim, que nesta temporada tem sido vicário, recrutado ao Tottenham neste mesmo verão. O treinador Rui Duarte assume o comando técnico da formação do Hotel Ultra Galati, que atua na primeira divisão da Roménia. No português de 48 anos, estava sem clube desde fevereiro, altura que deixou o comando técnico dos brasileiros do Atlético, que orientou durante pouco mais de 8 meses. O técnico Duarte, com uma carreira construída, sobretudo no futebol português, e uma breve passagem pelo Brasil, reparte para uma nova etapa pela Roménia. No novo clube, irá trabalhar com os compatriotas André Sinho, Nuno Pedro, Rafael Brito, Né Lopes e Miguel Silva. O Hotel Galati, atualmente 14º classificado do campeonato romeno. O Manchester City ainda não sabe qual será no castigo, ao certo, mas já começam a surgir cenários para uma das sanções mais pesadas da história recente da Premier League. O processo relacionado com as acusações financeiras contra o clube continua, no entanto, longe do fim, com recurso previsto, mas uma proposta revelada por um antigo dirigente da Liga dá uma ideia da dimensão da punição que já chegou a ser equacionada. Segundo o The Athletic, um antigo dirigente de topo da Premier League terá definido ainda em 2023 uma medida particularmente pesada, retirar entre 20 e 25 pontos por época durante 3 a 5 temporadas. Uma penalização desta dimensão teria um impacto significativo na classificação do City e iria dificultar o acesso na UEFA Champions League durante esse período. A proposta, contudo, não corresponde à sanção que está atualmente em cima da mesa. Trata-se de uma ideia apresentada por um antigo responsável da Premier League e não de uma decisão oficial. As possibilidades de punição continuam em aberto enquanto decorre neste processo processo com a dedução de pontos, uma multa ou até consequências mais severas entre os cenários possíveis. O caso que envolve 115 acusações apresentadas pela Premier League teve recentemente um veredito no qual no painel independente considerou o clube culpado em 114 das acusações. O Manchester City mantém a contestação e o processo deverá avançar para a fase de recurso. A chamada na batalha do século no futebol inglês continua, por isso, longe de chegar ao fim, e o Manchester City poderá ver-se assim abraçado na penalizações que podem durar vários anos.
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3: Vamos lá olhar agora para mais um gigante adormecido aqui na primeira Rádio Desporto.
4: A história do Nottingham Forest é uma das mais ricas e fascinantes do futebol inglês, marcada por momentos de glória e desafios. Fundado em 1865, o Nottingham Forest Football Club é um dos clubes mais antigos do mundo. A sua origem está intimamente ligada ao crescimento do futebol organizado em Inglaterra no final do século XIX, numa época em que o desporto se tornava mais estruturado e popular. O primeiro grande momento de sucesso do Forest aconteceu em 1898, quando o clube conquistou a FA Cup ao vencer o Derby County por 3-1 na final, tornando-se um dos primeiros clubes a erguer este prestigiado troféu. No entanto, após este triunfo, a equipa passou longos períodos longe do topo do futebol inglês, alternando entre as divisões e sem conseguir afirmar-se de forma consistente na elite. O verdadeiro renascimento do clube começou na época de 1970, com a chegada de Brian Clough como treinador em 1975. Clough, uma figura carismática e controversa, conseguiu transformar o Nottingham Forest numa potência do futebol europeu. Juntamente com o seu adjunto Peter Taylor, Clough trouxe uma mentalidade vencedora e reformulou a equipa, levando o clube a uma das eras mais gloriosas da sua história. Sob o comando deste técnico, o Nottingham Forest alcançou feitos incríveis. Em 1977-78, o clube venceu a primeira divisão inglesa, a atual Premier League, pela primeira vez, um feito notável para uma equipa recém-promovida. Esse título abriu as portas para a participação na Taça dos Clubes Campeões Europeus, onde o Nottingham Forest fez história ao conquistar o troféu europeu em duas ocasiões consecutivas, em 1979 e 1980. Em 79, o Forest venceu o Malmo por 1-0 numa final realizada em Munique, com o golo de Trevor Francis, tornando-se assim campeão da Europa. No ano seguinte, o clube repetiu o feito ao derrotar o Hamburgo por 1-0 em Madrid, com o golo de John Robertson. Estas conquistas colocaram o Nottingham Forest no mapa do futebol mundial, ao tornarem-se uma das poucas equipas a conquistar o título europeu mais de uma vez. A consistência e o espírito de equipa foram as marcas desta era de sucesso, com jogadores como Peter Shilton, Viv Anderson e Martin O'Neill a desempenharem papéis fundamentais. Além dos sucessos europeus, o Forest também teve sucesso em competições internas durante esta era dourada, vencendo 4 taças da Liga Inglesa entre 1978 e 1989. Ryan Clough continuou a treinar o clube até 93, deixando um legado incomparável no futebol inglês. Sob a sua orientação, o clube passou de uma equipa modesta para uma das maiores forças do futebol europeu, sempre com um estilo de jogo ousado e competitivo. Após a saída de Clough, o clube enfrentou dificuldades para manter o mesmo nível de desempenho. durante os anos de 1990 e 2000, o Forest sofreu várias descidas de divisão, passando longos períodos fora da Premier League. No entanto, o clube nunca perdeu a sua identidade e a sua rica história, continuando a ser um símbolo de resiliência no futebol inglês. A temporada de 2021-2022 marcou o regresso do Nottingham Forest à Premier League após 23 anos de ausência. A equipa, comandada por Steve Cooper, garantiu a promoção ao vencer o play-off do Championship, devolvendo o clube ao mais alto escalão do futebol inglês e reacendendo as esperanças dos seus adeptos para um novo capítulo de sucesso. Esse regresso simboliza o espírito de luta do emblema, que apesar das adversidades, continua a ser um dos mais respeitados e venerados no futebol mundial. Atualmente, o Nottingham Forest continua a atrair a atenção de adeptos de todo o mundo, sendo um clube cuja história inspira respeito e admiração. O seu legado europeu e a sua ligação com figuras como Brian Clough mantêm-no como um nome icónico no desporto, lembrado como um dos gigantes do futebol do século XX.
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3: Seleções, equipas mais pequenas que surpreenderam gigantes em grandes torneios, que provaram que no futebol nada é impossível e que a história se escreve muitas vezes com o coração. 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
4: A equipa do Independiente, entre 1971 e 1975, ficou marcada como uma das maiores da história do futebol sul-americano, com um domínio impressionante na Copa Libertadores da América. Este período glorioso é muitas vezes lembrado pela forma como o clube argentino conquistou nada menos do que 4 títulos consecutivos da Libertadores, tornando-se um símbolo do futebol argentino e continental. O sucesso começou a desenhar-se em 1971, quando o clube se reorganizou sob a liderança de Pedro Tellacha, um ex-jogador do clube que assumiu como treinador. Tellacha montou uma equipa que misturava força física e habilidade técnica, destacando-se jogadores como Miguel Ángel Santoro, um dos melhores guarda-redes da Argentina, e o talentoso avançado Ricardo Bocchini, que rapidamente se tornou uma lenda do clube. Apesar de não conseguir o título em 1971, a equipa mostrou o seu potencial e iniciou a caminhada para um período de supremacia na Libertadores. Em 1972, o Independiente conquistou o seu primeiro de 4 títulos consecutivos na competição, vencendo o Universitário do Peru na final. Este foi o momento que marcou o início de uma hegemonia, com o clube a afirmar-se como uma das equipas mais temidas da América do Sul. Com a sua combinação de solidez defensiva e um ataque mortífero, o Independiente dominou a Libertadores de forma quase inquestionável. Entre 1972 e 1975, o clube venceu a competição em todas as edições, fazendo história como o primeiro clube a alcançar tal feito. As vitórias sobre o Colo-Colo em 73, São Paulo em 74 e União Espanhola em 1975 foram os pontos altos desta fase de glória. O Colo-Colo foi um adversário especialmente difícil em 1973, com a final a ser decidida num jogo de desempates em Montevideo, onde o Independiente venceu por 2-1. A final de 1974 contra o São Paulo foi mais uma vez dura, mas a equipa argentina conseguiu sagrar-se campeã após duas mãos equilibradas e outro jogo de desempate. Por fim, em 1975, o triunfo sobre a União Espanhola solidificou a reputação do clube como o rei de copas. Durante este período, o Independiente contou com jogadores de elevado calibre. Para além de Santoro e Bocchini, outros nomes como Francisco Sá, um líder na defesa, e o médio Rubén Galván destacaram-se como peças fundamentais para o sucesso. A equipa era conhecida pela sua capacidade de se adaptar ao jogo, variando entre uma postura defensiva sólida e momentos de brilhantismo ofensivos, muitas vezes orquestrados pelo mago Ricardo Bocchini. Este último, em particular, tornou-se sinónimo de Independiente. A sua criatividade no meio-campo e capacidade de resolver jogos com passes geniais fizeram dele um dos maiores ícones da história do futebol sul-americano, sendo também um dos principais responsáveis por criar jogadas que culminavam em golos decisivos nas várias finais da Libertadores. O Independiente é de 1971 a 75, destacou-se pelo seu pragmatismo. A equipa sabia fechar-se defensivamente e controlar o ritmo dos jogos, especialmente nas competições a eliminar como a Libertadores. Sabia sofrer, mas também aproveitava ao máximo os contra-ataques, tendo em Bocchini o maestro que sabia orquestrar as jogadas com inteligência e precisão. Esta abordagem permitiu ao clube ser eficaz nas finais, onde cada erro podia custar caro. A garra e a mentalidade vencedora eram características cruciais desta equipa, que enfrentava cada adversário com a certeza de que poderia vencer. O gigante argentino continua a ser uma referência no futebol mundial devido aos seus feitos de 1971 a 75, com o seu domínio na Libertadores a servir de exemplo para outras gerações. Até hoje, o clube é conhecido como o maior vencedor da Copa Libertadores, com um total de 7 títulos, 4 dos quais conquistados durante esta era dourada. O legado deixado por Bocchini, Santoro, Toro e companhia perdura, com os seus feitos a serem celebrados por adeptos e historiadores do futebol. Este período consolidou o Independiente como um dos clubes mais importantes da Argentina e da América do Sul, e a sua supremacia na Libertadores é algo que dificilmente será igualado. A história desta equipa é um testemunho de como o futebol pode ser jogado com inteligência, talento e, acima de tudo, com uma mentalidade vencedora e inabalável.
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3: E agora seguimos com o perfil do jogador neste produto 100% palavra.
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4: Son Heung-min é um dos jogadores mais completos e versáteis da Premier League, conhecido pela sua capacidade de atuar em várias posições no ataque, embora se destaque principalmente como extremo esquerdo. Uma das características mais evidentes no seu jogo é a sua capacidade de finalizar com ambos os pés, tornando-o imprevisível para os defesas. Seja em jogadas rápidas de transição ou em ataques mais organizados, Son demonstra uma inteligência tática notável ao ler os espaços vazios e saber exatamente quando acelerar o jogo. Taticamente, é um mestre em aproveitar as costas da defesa adversária. A sua velocidade, aliada a um excelente timing nas corridas, permite-lhe quebrar linhas defensivas e criar oportunidades de golo de forma consistente. É particularmente eficaz em sistemas de contra-ataque, onde a sua aceleração e habilidade para finalizar em situações de um contra um são mortais. Além disso, o seu entendimento com colegas de ataque torna-o uma peça vital em jogadas combinadas e trocas rápidas de posição. O sul-coreano também é altamente eficaz na pressão sem bola, algo essencial em sistemas de jogo que privilegiam a pressão alta. Son não só pressiona as defesas com intensidade, mas também tem a capacidade para se reposicionar rapidamente para bloquear linhas de passe, demonstrando um excelente sentido de jogo defensivo e compromisso com o trabalho em equipa. Este aspecto tático é frequentemente subvalorizado, mas é crucial para manter a consistência defensiva do seu conjunto. Outro ponto forte do seu jogo é a movimentação inteligente ao cortar da ala para o centro. Não fica apenas à espera de cruzamentos, mas é muito proativo ao movimentar-se para zonas mais centrais, o que lhe permite ter uma posição privilegiada para rematar de longe ou até combinar com os médios ofensivos. O seu remate de média e longa distância é outra arma letal no seu arsenal, com capacidade de golos de fora da área que muitas vezes decide em jogos. Com uma qualidade técnica refinada, velocidade e inteligência tática, Son é um jogador que pode atuar em múltiplos sistemas e é extremamente difícil de anular. A sua versatilidade, quer como criador de jogo, quer como finalizador, faz dele um dos jogadores mais decisivos e completos no futebol mundial.
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3: Vamos lá olhar agora para mais um craque da Liga Portuguesa, aqui na primeira rádio de esporto.
4: Jorge Manuel Rebelo Fernandes, mais conhecido como Silas, nasceu a 1 de setembro de 1976, em Lisboa. Ao longo da sua carreira, destacou-se como jogador, construindo um percurso notável no futebol português e internacional. Silas iniciou a sua carreira nas camadas jovens do futebol Benfica, mais conhecido como Fofó, e posteriormente no Sporting Clube de Portugal, mas foi no Atlético Clube de Portugal que se estreou como sénior em 1996. Após uma breve passagem pelo clube, Silas transferiu-se para a União de Montemor e foi aí que as suas qualidades chamaram a atenção de clubes de maior renome em Portugal. A grande oportunidade de Silas surgiu quando assinou pela União de Leiria, clube onde permaneceu entre 1999 e 2003. Sob o comando de José Mourinho, o médio ofensivo destacou-se pela sua visão de jogo e capacidade técnica, ajudando o clube a obter resultados impressionantes na Primeira Liga. O sucesso no Leiria catapultou Silas para o futebol espanhol, onde assinou pelo Celta de Vigo em 2003. No entanto, apesar de ter disputado a La Liga com o clube galego, a sua passagem por Espanha não foi tão marcante quanto o esperado. Silas passou ainda pelo Wolverhampton Wanderers, em Inglaterra, na temporada de 2008-2009, onde teve a oportunidade de jogar no competitivo futebol inglês. Apesar de não ter deixado um impacto tão duradouro, a experiência em diferentes ligas ajudou-o a amadurecer como jogador e a preparar-se para os próximos desafios. Após a sua aventura internacional, Silas voltou a Portugal, desta vez para representar o Bolonenses. No emblema do Restelo, reencontrou-se com o futebol português e teve um papel importante na equipa, sendo um dos pilares do clube até ao final da sua carreira. Depois de encerrar o seu percurso como jogador, em 2016, Silas rapidamente fez a transição para o cargo de treinador. Assumiu o comando técnico da BSAD, onde começou a demonstrar o seu potencial como treinador, e o seu estilo de jogo ofensivo e a capacidade de extrair o melhor dos seus jogadores fizeram dele uma figura respeitada no futebol português. Posteriormente, assumiu o cargo de técnico do Sporting na temporada de 2019-2020, num período conturbado para o clube. Apesar das dificuldades, Silas conseguiu estabilizar a equipa e deixar a sua marca. A carreira de Silas como jogador e treinador reflete um percurso de resiliência, talento e adaptação a diferentes realidades do futebol. Tanto em Portugal como no estrangeiro, mostrou sempre a sua capacidade de ultrapassar desafios, deixando um legado no futebol português que transcende os seus anos como jogador.
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1: Principalmente com a motivação que temos para este jogo, porque este jogo pode nos dar acesso a uma coisa que procuramos já há um ano, ou mais de um ano, e pela primeira vez entramos em campo a depender apenas de nós. No outro jogo podia ter acontecido, mas não, no início não estava isso em equação. Neste não, sabemos que se ganharmos o jogo estamos no próximo europeu de Sub-21, é um objetivo demasiado importante para não estarmos completamente motivados e focados. Também a questão de não termos ganho o último jogo que temos perdido.
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3: E agora seguimos com os craques mundiais neste produto 100% palavra.
4: Franz Beckenbauer, nascido em Munique a 11 de setembro de 1945, é uma lenda incontestável do futebol. A sua carreira, tanto a nível de clubes como internacional, fez dele um dos maiores jogadores da história. Começou a sua trajetória no Bayern de Munique, onde se destacou rapidamente pela sua elegância e habilidade. Beckenbauer fez a sua estreia na equipa principal do Bayern em 1964 e rapidamente se estabeleceu como uma figura central. Sob a sua liderança, o Bayern conquistou 3 títulos da Bundesliga em 69, 72 e 73 e 3 taças dos clubes campeões europeus em 1974, 75 e 76. A posição de líbero que Beckenbauer redefiniu permitiu-lhe não apenas atuar na defesa, mas também contribuir ofensivamente. A sua visão de jogo e a habilidade em avançar com bola mudaram a forma como a posição era jogada. Foi ainda premiado com um Ballon d'Or, ou o melhor jogador da Europa, em 1972 e 76, refletindo o seu impacto no futebol europeu. Na seleção da Alemanha Ocidental, Beckenbauer também deixou a sua marca. Foi o capitão de equipa que venceu o Campeonato do Mundo em 1974 e, na final realizada no Estádio Olímpico de Munique, a Alemanha Ocidental derrotou os Países Baixos por 2-1. O jogador alinhou com um ombro deslocado, demonstrando uma coragem e uma liderança notáveis que se tornaram lendárias. Além disso, foi fundamental na vitória no Euro de 1972, onde a Alemanha Ocidental derrotou a União Soviética na final. Após o sucesso no Bayern de Munique, Beckenbauer transferiu-se para o New York Cosmos em 1977. Lá continuou a influenciar o futebol, ajudando a promover o desporto nos Estados Unidos. Com sua presença, o Cosmos conquistou o campeonato em 1977 e 78 e a sua estadia acabou por ser crucial para popularizar o futebol no país, oferecendo uma nova visibilidade à modalidade. Após a sua aposentadoria como jogador, Beckenbauer continuou a deixar a sua marca como treinador. Em 1990, levou a seleção da Alemanha Ocidental à vitória no Campeonato do Mundo da Itália, tornando-se no único a ganhar o Mundial, tanto como jogador quanto como treinador. Sob a sua liderança, a Alemanha derrotou a Argentina por 1-0 na final, com um golo de penalti de Andreas Brehme. Beckenbauer também teve um papel significativo na administração do futebol. Em 2006, foi um dos principais organizadores do Campeonato do Mundo da Alemanha, ajudando a garantir o sucesso do torneio. A sua influência estendeu-se à administração da FIFA, onde contribuiu também para a formulação de políticas globais para o futebol. O legado de Franz Beckenbauer é marcado pela sua inovação tática, conquistas impressionantes e impacto duradouro no futebol. O Kaiser continua a ser uma referência para muitos, sendo para sempre lembrado como um dos maiores defesas e jogadores de todos os tempos.

0: Ficamos a 8 minutos das 19.
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0: E agora seguimos com os gigantes adormecidos neste produto 100% palavra.
2: Fundado a 4 de março de 1945, no rescaldo da Segunda Guerra Mundial, o Estrela Vermelha de Belgrado, ou Crvena Zvezda, em sérvio, rapidamente se consolidou como um dos clubes mais emblemáticos da antiga Jugoslávia e da atual Sérvia. Desde os seus primeiros dias, o clube destacou-se como uma força dominante no futebol jugoslavo, não só devido ao seu desempenho dentro de campo, mas também pelo seu simbolismo e ligação com o espírito nacionalista da Sérvia. Situado em Belgrado, a capital do país, o Estrela Vermelha representa muito mais do que uma simples equipa de futebol. Para os seus adeptos, é um símbolo de orgulho, resistência e, acima de tudo, de grandeza. Logo após a sua fundação, o Estrela Vermelha começou a construir um legado de sucesso que o acompanharia ao longo das décadas. O primeiro grande troféu nacional chegou em 1948 com a conquista da Taça da Jugoslávia e o clube rapidamente se estabeleceu como uma potência do campeonato jugoslavo. Ao longo das décadas de 1950 e 1960, o Estrela Vermelha consolidou a sua posição como um dos clubes mais fortes do país, ganhando vários títulos nacionais e criando uma base de adeptos apaixonada e fiel. Este período foi marcado pela rivalidade feroz com o Partizan de Belgrado, outra potência do futebol jugoslavo. Conhecido como o Eterno Derby, este confronto transformou-se num dos jogos mais intensos do futebol europeu, envolvendo paixões que muitas vezes ultrapassavam o desporto. No entanto, foi na década de 1980 que o Estrela Vermelha começou a preparar-se para aquilo que seria o momento mais glorioso da sua história. Sob a liderança de uma geração de jogadores talentosos e com o apoio incondicional dos seus adeptos, o clube construiu uma equipa de classe mundial que atingiria o auge no início dos anos 90. Jogadores como Dragan Stojkovic, Dejan Savicevic, Robert Prozinec e Vladimir Jugovic emergiram como estrelas e a equipa tornou-se conhecida pelo seu estilo de jogo técnico, habilidoso e ofensivo, que cativava tanto os seus adeptos como os críticos do futebol europeu. A grande conquista do Estrela Vermelha chegou na temporada de 1990-1991, quando o clube venceu a Taça dos Clubes Campeões Europeus, o troféu mais prestigiado do futebol de clubes. Numa campanha épica, a equipa de Belgrado derrotou alguns dos gigantes do velho continente, culminando na final disputada a 29 de maio de 1991 no estádio San Nicola, em Bari, na Itália. Frente ao poderoso Olympique de Marselha, o Estrela Vermelha jogou de forma calculista e estratégica, resistindo aos ataques franceses e levando o jogo a uma decisão por penaltis após um empate a zero no tempo regulamentar. Na dramática lotaria das grandes penalidades, o Estrela Vermelha foi mais eficaz, vencendo por 5-3 e garantindo o primeiro título europeu da sua história. Este triunfo fez do clube o primeiro dos Balcãs a conquistar um título europeu, um feito histórico que elevou o nome do emblema ao patamar dos grandes do futebol. Além da Taça dos Campeões Europeus, o Estrela Vermelha conquistou ainda a Taça Intercontinental de 1991, ao derrotar o Colo-Colo do Chile por 3-0 no Japão. Com este título, o clube confirmou o seu estatuto como a melhor equipa do mundo naquele ano, um feito que solidificou o seu lugar entre as maiores potências do futebol global. A equipa de 1991 é até hoje considerada uma das melhores formações da história do futebol jugoslavo e um orgulho eterno para os seus adeptos. Contudo, após este sucesso estrondoso, o clube enfrentaria desafios significativos nos anos que se seguiriam. A desintegração da Jugoslávia e a guerra civil que assolou os Balcãs nos anos 90 tiveram um impacto profundo no futebol da região. O Estrela Vermelha, tal como outros clubes da antiga Jugoslávia, viu-se afetado pelas dificuldades económicas e políticas resultantes do conflito e muitos dos seus melhores jogadores acabaram por se transferir para equipas estrangeiras, enfraquecendo a qualidade competitiva da equipa. A transição para o futebol sérvio após a independência do país não foi fácil e o clube passou por um período de reconstrução. Apesar desses desafios, o Estrela Vermelha continuou a ser uma força dominante no campeonato sérvio, conquistando inúmeros títulos nacionais e mantendo uma forte presença nas competições europeias. Nos anos recentes, o clube tem procurado reviver os seus dias de glória, conseguindo importantes qualificações para a fase de grupos da Liga dos Campeões, onde tem enfrentado algumas das melhores equipas da Europa, demonstrando a resiliência e a tradição de uma instituição histórica. O Estrela Vermelha continua a ser o clube mais bem-sucedido da Sérvia, com dezenas de títulos nacionais, incluindo campeonatos e taças. O Maracanã, o icónico estádio do clube, com capacidade para mais de 50 mil espectadores, é conhecido pelo ambiente eletrizante criado pelos fervorosos adeptos, conhecidos como Délia. Este apoio incondicional tornou o Estrela Vermelha um dos clubes mais temidos para qualquer adversário que se atreva a passar pelo túnel para pisar o seu relvado. Em suma, trata-se de um clube com uma história rica e complexa, feita de momentos de glória inigualáveis e desafios profundos. A sua vitória na Taça dos Campeões Europeus em 1991 permanece como o maior feito de um clube dos Balcãs e uma referência de excelência no futebol mundial. Hoje, o Estrela Vermelha continua a ser um símbolo de resistência e paixão, representando não só a cidade de Belgrado, mas também o espírito de um clube que, independentemente das adversidades, mantém vivo o sonho de voltar a dominar o futebol europeu.
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5: São 6 da tarde e 59 minutos. 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
6: O internacional português Cristiano Ronaldo foi a grande ausência notada no treino desta terça-feira da seleção em Malmö e é o assunto do momento. O craque português apenas esteve sozinho no relvado, cerca de 40 minutos antes do início do treino. Ronaldo foi um dos primeiros a pisar o relvado e até esteve à conversa com Jorge Jesus, antes de recolher ao balneário. Depois disso, deixou o estágio e rumou novamente ao hotel, onde fez trabalho de ginásio. Entretanto, o presidente da Federação Portuguesa de Futebol, Pedro Proença, rumou até Malmö, na Suécia, para se inteirar de toda nesta situação, sendo que tinha planeado assistir ao jogo do Sub-21 de Portugal nos Açores diante do Gibraltar durante esta quarta-feira. Recordar que Ronaldo não alinhou no 11 titular da seleção nacional diante da Noruega, nem teve qualquer minuto de jogo depois de não ser utilizado por Jorge Jesus. Em relação ao treino à semelhança de Ronaldo, João Félix e Francisco Conceição não surgiram nos primeiros minutos, abertos à comunicação social. Em sentido contrário, Bruno Fernandes já treinou, sendo que depois, em comunicado oficial, a Federação Portuguesa de Futebol acabou por dar conta do regresso de Cristiano Ronaldo ao hotel, por via de ter máquinas específicas para treino apenas no hotel, sendo que João Félix e Francisco Conceição treinaram ainda nas instalações do estádio. Francisco Conceição já não tinha trabalhado na sessão de véspera devido às suas limitações físicas. Contas feitas para além de toda nesta novela com Cristiano Ronaldo, na Dinamarca-Portugal joga-se esta na quinta-feira pelas 19h45 em contas da na terceira jornada do grupo 4 da Liga A da Liga das Nações. Portugal para já lidera no agrupamento com 6 pontos, seguido da Dinamarca na segunda posição com 3 pontos, à semelhança da Noruega, que está no terceiro lugar também com 3 pontos, sendo que a seleção do País de Gales está no quarto e último lugar sem qualquer ponto conquistado. Portugal prepara-se para reagir à primeira derrota na qualificação para o Europeu de Sub-21, depois do Desaire por 2-1 na Bulgária, que também marcou os primeiros golos feridos da equipa de Sub-21. Nesta fase da competição, a seleção já identificou os aspectos a corrigir e está determinada a dar uma resposta na frente a Gibraltar. É precisamente uma resposta que quer o selecionador nacional do Sub-21, Luís Freire, remetendo para uma partida de facto de grande intensidade por parte da seleção portuguesa, na caso, na equipa das esquinas, queira levar a vitória neste jogo de qualificação para o Euro da categoria.
7: Principalmente com a motivação que temos para este jogo, porque este jogo pode nos dar acesso a uma coisa que procuramos já há um ano, ou mais de um ano, e pela primeira vez entramos em campo a depender apenas de nós. No outro jogo podia ter acontecido, mas não, no início não estava isso em equação. Neste não, sabemos que se ganharmos o jogo estamos no próximo Europeu de Sub-21, é um objetivo demasiado importante para não estarmos completamente motivados e focados. Também a questão de não termos ganho o último jogo, termos perdido. Queremos, como é lógico, dar uma resposta forte também e voltar às vitórias, porque é as vitórias que nos alimenta, dá-nos alegria, dá-nos a certeza que continuamos num trajeto vencedor. Queremos ganhar o grupo, portanto são oportunidades para isso tudo, para ganhar o grupo, para conseguir a qualificação. A motivação é grande, toda a gente com muita vontade de ajudar, de jogar, de voltar a fazer golos e de voltar a ter o sentimento da vitória. É para isso que vamos estar apontados.
6: recordar que Portugal, nas contas do Grupo B, na lidera, Ebna com 19 pontos, na seguida da Checa, Ebna com 15 pontos na segunda posição, a Bulgária, Ebna terceira com 14 pontos, Escócia, quarta com 11 pontos, Azerbaijão é quinto com 7 pontos e a seleção de Gibraltar, a próxima adversária de Ebna Portugal, Ebna está no sexto e último lugar, sem qualquer ponto Ebna conquistado. O embate entre Ebna Portugal e Gibraltar, Ebna para Ebna nas contas desta qualificação rumo ao Campeonato da Europa de Sub-21, está marcado para Ebna esta quinta-feira pelas 8 da noite, uma grande partida de futebol a não perder para Ebna acompanhar com relato no YouTube da Ebna Gol FM, num simultâneo na Rádio Jornal do Centro. O Futebol Clube Porto continua os trabalhos no centro de treinos Jorge Costa, no Olival, em mais um treino conjunto da equipa principal. Os Dragões estão privados de 8 nomes no boletim clínico, e conta ainda com ausência de 10 internacionais, tendo o Francesco Farioli chamado vários atletas da equipa B no boletim clínico da equipa principal. Estão João Costa, Nuno Pérez, Niseko Fafané, todos em tratamento e ginásio, além de Zaidu, que em relação à última semana já evoluiu para treino condicionado, no mesmo regime em questão Vasco Sousa e André Miranda. Martim Fernandes, depois de ter sido reavaliado na sequência do clássico com o Benfica, mas estava em treino condicionado. Há ainda novidades sobre Gabriel Veiga, que, apesar de, segundo informação dada pelo Futebol Clube Porto na última semana, não ter apresentado qualquer lesão muscular, está também em tratamento e ginásio. Teve apenas um estiramento ao serviço das seleções. Estão, portanto, Diogo Costa, por Portugal, Bednarek, Jakub Kiwior e Oskar Piatuszewski pela Polónia, Viktor Frohold pela Dinamarca, Ibn Wenk pela Coreia do Sul, Pablo Rosário pela República Dominicana, Santiago Jiménez pelo México, João Afonso pelo Sub-21 de Portugal e Dominico Perpich pelo Sub-21 da Croácia. À semelhança de Francesco Farioli do lado da equipa B, João Brandão também teve várias baixas, Emanuel Benjamin em tratamento, André Oliveira em tratamento e ginásio, Brahim Caicedo em treino condicionado e Neymar Nianca em tratamento, uma lesão na perna esquerda, também estão entregues aos cuidados do Departamento de Saúde do Futebol Clube do Porto. Além destes, há vários atletas nas seleções, Ninchenka, pela Bielorrússia, Domingos Mochilov, por Angola, sub-23, Gonçalo Ribeiro e Martim Cunha, pelo sub-20 de Portugal, Salvador Gomes, Bernardo Lima, Mateus Schmidt, Duarte Cunha, Cardoso Varela e Eduardo Ferreira, pelos sub-19 de Portugal. O Futebol Clube Porto joga na Corunha diante do Deportivo da Corunha, num jogo particular marcado para nesta sexta-feira, dia 2 de outubro, pelas 6 da tarde. O próximo jogo oficial do atual campeão nacional é no dia 10 de outubro, num sábado, com a visita ao Marítimo pelas 6 da tarde para a 8ª jornada da Primeira Liga. No mesmo dia, na equipa B, na visita no Leixões para a 7ª jornada da Segunda Liga pelas 3:30 da tarde. A 7ª edição da Corrida do Dragão tem nova data, realiza-se no sábado, dia 17 de outubro, um dia antes da data inicialmente prevista. Na prova mantém a partida e a chegada no Estádio do Dragão. A alteração deve-se sobretudo às exigências operacionais da UEFA para o jogo da Liga dos Campeões, agendado para terça-feira, dia 20 de outubro, contra no PSV Eindhoven, no estádio, e a sua envolvente têm de estar disponíveis a partir de 2 dias antes da partida, inviabilizando assim a realização da corrida no domingo, dia 18. Em nota no site oficial, o Futebol Clube Porto afirma ter feito esforços para manter a data inicialmente prevista, mas não tendo sido possível assegurar a realização da prova nesse dia, decidiu alterá-la para sábado. Mantém-se na corrida de 10 km e na caminhada de 5 km, bem como as condições habituais da organização e segurança deste evento. Um Sporting diferente atacar esta temporada. E os números ajudam a entender esta transformação. A equipa de Rui Borges chega menos vezes, área adversária e remata por menos ocasiões, mas mantém uma produção goleadora próxima da registada no mesmo período da temporada passada. No fim de 7 jornadas, o Sporting contabiliza 173 ações na área adversária contra 238 na época anterior. Também o número de remates caiu de forma significativa, são agora 95, quando eram 136 por esta mesma altura no ano passado. Ainda assim, há um dado que ajuda a explicar a diferença. 41% dos remates desta época são enquadrados, uma percentagem superior da temporada passada. O Sporting tem apenas menos 2 golos do que na época transata por esta mesma altura. O resultado está à vista no número de golos no Leão, soma 17, apenas menos 2 em relação aos 19 alcançados nas primeiras 7 jornadas da época anterior. A mudança passa assim pela forma de atacar, intenção para nesta temporada, até pela profunda renovação do plantel e características dos reforços que chegaram, era construir ataques menos longos, mas mais verticais e progressivos. Ou seja, menos circulação sem progressão e maior procura pelo espaço, pela profundidade e por chegar rapidamente a zonas de decisão. É por isso, num Sporting que aparece menos vezes na área, mas que procura em cada chegada que essa chegada tenha maior potencial para terminar com remates perigosos. Os números ainda refletem apenas 7 jornadas e a tendência poderá alterar-se ao longo da época, mas para já deixam um sinal claro: o Leão perdeu volume ofensivo. Isto sem perder na mesma proporção na capacidade de marcar menos presença na área, mais critério na finalização. É precisamente este fator que tem caracterizado o ataque do Sporting. Issa Dombia é um nome em foco em terras transalpinas, após chamada na seleção italiana, e a chegada aos Leões voltou a ser um tema em cima da mesa através do empresário do médio, Chico Val, que em entrevista ao site na TV, depois de ter colocado Roma e Milan no caminho do médio, revelou um outro emblema interessado, no caso, o Nápoles, antes de ser reforço dos Leões. Espera que os sonhos de Issa se concretizem. Não estiveram perto de um acordo com o Nápoles, não houve algumas conversações e alguma discussão durante o verão. Depois, acabou por preferir o Sporting Clube de Portugal e, após estas conversas, foi mesmo o jogador que acabou por optar por representar a equipa dos Leões. Para o empresário de Issa Dombia, no Sporting é um grande clube europeu e, quando contactaram, não pensou duas vezes nem que dar conta desse interesse ao seu atleta. Agora espera, sobretudo, que Issa Dombia seja capaz de continuar a produzir frutos enquanto jogador profissional e, sobretudo, essa qualidade que tem demonstrado. É, de facto, um claro sinal de que tem aqui margem de evolução e espera, sobretudo, que Dombia consiga, de facto, afirmar-se na equipa para, um dia mais tarde, dar o salto para um grande clube europeu. De cabeça limpa, será assim, com grande dose de certeza, que Carlos Vicente se pretende ter o seu plantel do Sporting Clube de Braga depois da semana de descanso concedida pelo treinador espanhol nesta janela FIFA, no facto de ter começado a época muito cedo. O primeiro jogo oficial aconteceu há mais de 2 meses, no dia 22 de julho, em virtude da presença nas pré-eliminatórias da UEFA na Conference League, cuja entrada na fase de liga foi garantida após terem sido superados 3 obstáculos, na casos da formação do Zelinská Pančevo, da Sérvia, na Dinamo de Minsk, da Bielorrússia, e o Áustria de Viena, na da Áustria, que levou o que Carlos Vicente aproveitasse esta paragem no campeonato para oferecer uns dias de férias aos seus jogadores, que regressaram esta na segunda-feira ao trabalho para darem início no novo microciclo e cujo horizonte no próximo tem um clássico em agenda: a recepção ao Sporting Clube de Portugal, marcada para no dia 9 de outubro pelas 20h15 da noite, em partida referente da 8ª jornada da Primeira Liga. Os guerreiros começaram então a preparar-se no duelo com os Leões, sendo certo que houve 8 jogadores que não estiveram às ordens de Carlos Vicente. Sabnacicobna Niakate continua a recuperar de cirurgia e, por isso, segue os cuidados do departamento médico, enquanto que Gustavo Lagarbial, pela Suécia, Adrian Tabnabjarami, pela Suíça, Demit Tiknas, pela Turquia, Jovan Milosevic, pela Sérvia, João Carvalho e Diogo Travassos, ambos no sub-21 de Portugal, e Romário Cunha, no sub-19 de Portugal, estão ao serviço das respectivas seleções e, como tal, também não assinaram a folha de presenças. No teste diante do vice-campeão nacional e atual terceiro classificado do campeonato, promete ser-se de elevado grau de dificuldade, mas a verdade é que, pese embora nos 7 pontos já perdidos pelo Sporting Clube de Braga na competição, notando ainda para o jogo em atraso frente ao Gil Vicente relativo na segunda jornada, a Pedreira só tem assistido a vitórias em 2026-2027. Desde logo, Pančevo por 4-0, Dinamo de Minsk por 1-0 e Áustria de Viena por 2-0. A juntar-se a isto, nas contas da Primeira Liga, com triunfo sobre o Vitória Sport Clube por 1-0, Estoril Praia por 1-0. E se o embate promete ser para homens de barba rija, então o Sporting, que se prepara, em Braga, demora uma equipa que quer entrar definitivamente nos eixos. E nada melhor do que um jogo grande para reforçar o poder da fortaleza do Sporting Clube de Braga na Casa dos Guerreiros de Minho, o Estádio Municipal de Braga. O Nacional da Madeira voltou ao trabalho depois de ter gozado 3 dias de folga no campo Centenário para mais uma semana de trabalho que se vai prolongar até no próximo sábado. Em mente está o encontro com o Rio Ave na 8ª jornada da Primeira Liga, que se realiza apenas no dia 11 de outubro em Vila do Conde. Agora é tempo de consolidar as ideias e processos do treinador Alexandre Santos, com o objetivo de estancar no ciclo negativo de 5 derrotas consecutivas nas contas da Primeira Liga, e também para os jogadores que estiveram algum tempo ausentes por lesão recuperarem os índices físicos adequados, como são os casos de José Gomes, que já efetuou 45 minutos frente ao Famalicão, e Igor Lisiero, assim como acelerarem o regresso de Filipe Soares, que contraiu uma lesão muscular na coxa direita na primeira parte do encontro com o Estrela da Madeira, realizado no dia 30 de agosto, e que do trio de lesionados, nos outros dois são Ulisses e também Léo Santos, no que está mais perto de uma reabilitação total. Fora da preparação continuam ainda Fernando Nava e Ibn Song, Kyu, que continuam ao serviço das suas seleções. O primeiro jogou os primeiros 45 minutos na partida contra no Paraguai por 2-0 e o sul-coreano não foi utilizado na derrota por 4-1 da sua seleção frente à seleção do Uruguai. A Premier League revelou quem são os jogadores mais rápidos da competição, apesar de ter chegado há pouco tempo. No Liverpool, Abner Brandley e Abner Barcola não tardou a mostrar a velocidade dentro das quatro linhas, um total de 35 km, Abner liderando uma lista que inclui um português no top 10, neste caso Pedro Neto, do Chelsea, com uma marca de 34 km. Ora, recordar que Pedro Neto, nesta altura, está ao serviço da Seleção Nacional de Abner Portugal, que defronta na Dinamarca nesta quinta-feira, para nas contas da terceira Abner jornada, Abner do grupo Abner 4, Abner da Liga A da Liga das Nações.
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1: O Sporting goleou o Fundão num jogo antecipado referente na 7ª jornada da Liga de Futsal, após uma estreia com resultado mais curto, por uma bola a zero. Frente ao Portimonense, os Leões soltaram as garras. A jogar em casa, Wesley marcou e abriu o marcador logo no primeiro minuto, ainda na primeira parte, Tomás Passob aos 9 minutos e Ruben Teixeira aos 12. Dilataram a vantagem para 3 golos no segundo tempo. O Sporting disparou com os golos de Tomás Passob aos 33, Bruno Maiores aos 33 e Filipe Valério aos 39, Jaime Arthur também marcou na própria baliza aos 34 minutos. Com esta goleada 7-0, o Sporting segue líder isolado com 6 pontos, com mais um jogo

0: novamente pelo Benfica e desde então vestiu as camisolas do Sporting Clube de Braga, módico Chabo no Breval, clube na Quinta dos Lombos e a formação de Caxinas. De recordar que o Futebol Clube do Porto vai discutir a terceira divisão na nova temporada 2026-2027. Já o Sporting confirmou a contratação de Alexander Shabnesukov no guarda-redes ucraniano de 29 anos, Shabneshega, do IT Kiev, e junta-se aos campeões europeus de futsal. Shabneb, no cumprir de um sonho, para o Internacional pela Ucrânia, que fará na concorrência Bernardo Passob e Gonçalo de Portugal. Rodrigo Paes de Almeida, diretor do Bne Futsal, Bne justificou a aposta, Bne tendo em conta nas características deste futsalista que podem ser muito importantes para Bne ajudar a equipa a ter sucesso nos vários jogos desta época desportiva 2026-2027, no que diz sobre respeito ao futsal. Ainda pelo futsal, o Sporting Clube de Braga oficializou a contratação de Bne Tomás Bnecolasso, na aula de 21 anos, que jogava no Ferreira do Zêzere e tem no currículo no título Bne Europeu de Sub-19 por Portugal em 2023. O ala Bne, que fez Bne 3 golos em 14 jogos pelo Ferreira do Zêzere na segunda metade da época Bne passada, na primeira Bne atuou pelo Caxinas com 13 jogos Bne registados. Bne justificou a decisão de rumar ao Sporting Clube de Braga e deixou uma mensagem aos adeptos arsenalistas, Bne primeiro assumindo que Bne era Bne de facto muito importante. Justificar-se nessa aposta feita pelo Sporting Clube de Braga, uma equipa que deposita nele muita confiança e, portanto, quer retribuir com boas exibições e, sobretudo, deixando essa mensagem aos adeptos, quer dar muitas alegrias a todos aqueles que são adeptos ferrenhos da formação dos Guerreiros do Mundo pelo futsal.
1: Agora, nesta emissão, para os craques mundiais, apesar da sua ausência no campo, o legado destes jogadores continua a inspirar novas gerações que procuram também alcançar a mesma grandeza. É para ouvir também aqui na primeira Rádio Desporto, os craques mundiais com o Hugo Taveira.
2: Paolo Maldini, nascido a 26 de junho de 1968, é amplamente considerado um dos maiores jogadores de futebol de todos os tempos. A sua carreira foi inteiramente dedicada ao AC Milan, onde jogou durante 25 anos, tornando-se um ícone de longevidade e consistência. Filho de Cesare Maldini, uma lenda do futebol italiano, Paolo fez a sua estreia no AC Milan em 1985 com apenas 16 anos. Rapidamente se destacou pela sua maturidade e habilidade técnica, jogando inicialmente como lateral direito antes de se afirmar como lateral esquerdo, a posição pela qual ficaria famoso. Desde cedo, Maldini demonstrou uma grande capacidade defensiva, combinando velocidade, inteligência tática e uma leitura de jogo extraordinária. Durante as décadas de 1980 e 90, Maldini foi peça fundamental em algumas das equipas mais dominantes da história do futebol. Sob o comando de treinadores como Arrigo Sacchi e Fabio Capello, Maldini integrou uma defesa lendária ao lado de jogadores como Franco Baresi, Alessandro Costacurta e Mauro Tassotti. A solidez defensiva deste quarteto ajudou o Milan a conquistar inúmeros títulos, incluindo 7 da Série A e 5 Ligas dos Campeões. Entre 1988 e 1994, o Milan dominou o futebol europeu e Maldini foi um dos líderes dessa hegemonia. Na segunda metade da sua carreira, fez uma transição gradual para a posição de defesa central, onde continuou a exibir o mesmo nível de excelência. Mesmo com a idade avançada, manteve-se como uma das grandes figuras do futebol mundial, ele que já era conhecido pela sua incrível capacidade de manter a forma física, o que lhe permitiu jogar até aos 41 anos de idade. Apesar do sucesso a nível de clubes, a carreira internacional de Maldini não foi tão frutífera em termos de títulos. Representou a seleção italiana em 126 partidas, disputando 4 campeonatos do mundo e 3 campeonatos da Europa. Esteve perto de levantar troféus em várias ocasiões, destacando-se as finais perdidas no Mundial de 1994 e no Euro 2000. Mesmo sem um título internacional, Maldini foi sempre um líder exemplar na defesa da Itália, sendo o capitão durante muitos anos. Retirou-se em 2009, depois de uma carreira extraordinária, na qual somou mais de 1000 partidas como profissional, a maioria do Milan. A sua camisola número 3 foi retirada em sua homenagem, como reconhecimento pelo contributo incomparável ao clube. É visto como um dos jogadores mais leais da história, tendo rejeitado várias ofertas milionárias para continuar a representar os rossoneri ao longo da carreira. Maldini ficou também conhecido pelo seu comportamento ético e pela sua liderança silenciosa, sendo respeitado por colegas e adversários. Em 2018, regressou ao Milan para integrar a estrutura diretiva do clube, ajudando a orientar uma nova geração de jogadores. Com uma carreira repleta de conquistas, Paolo Maldini é sinónimo de dedicação, lealdade e excelência, com poucos jogadores a marcarem tanto a história de um único clube como ele fez no AC Milan. O seu nome será eternamente ligado ao sucesso dos rossoneri e ao legado do futebol mundial.
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1: A história do futebol europeu está repleta de equipas que brilharam intensamente, mas que

0: que hoje enfrentam dificuldades para recuperar a antiga glória. São os Gigantes Adormecidos, para ouvir aqui na Primeira Rádio Desporto, todos os dias também com o Hugo Taveira.
1: O Leeds United, fundado em 1919, é um dos clubes mais importantes do futebol inglês, com uma história de grandes conquistas e quedas dramáticas. O seu período áureo começou nos anos 1960 e 70, sob a liderança do treinador Don Revie, que transformou o Leeds numa das equipas mais fortes do país. Foi nessa época que o clube alcançou alguns dos seus feitos mais memoráveis. Dois títulos da primeira divisão inglesa em 68-69 e 73-74, uma FA Cup em 1972 e duas Taças das Cidades com Feiras, uma competição precursora da atual Liga Europa, em 1968 e 1971. Conhecido pelo estilo combativo e altamente disciplinado, o Leeds de Revie tornou-se uma referência de resiliência e combatividade, marcando a história do clube e do futebol britânico. Esta era dourada foi protagonizada por jogadores emblemáticos como Billy Bremner, Norman Hunter e Jack Charlton, que não só contribuíram para os sucessos dentro de campo, mas também personificaram o espírito destemido do clube. A saída de Revie, contudo, trouxe uma fase de instabilidade e o Leeds entrou em declínio, culminando na sua despromoção para a 2ª Divisão em 1982. O clube lutou anos para se reerguer, mas só na década de 1990 voltou a emergir no topo do futebol inglês. O renascimento do Leeds veio com o treinador Howard Wilkinson, que liderou o clube ao título da 2ª Divisão em 1990, garantindo a subida à primeira. Apenas duas épocas depois, em 1991-92, o Leeds surpreendeu ao vencer a última edição da 1ª Divisão antes da criação da Premier League. Com jogadores como Eric Cantona, Gary Speed e Gordon Strachan, o Leeds dominou a liga e conquistou o seu terceiro título de inglês, trazendo nova glória aos adeptos e reforçando a imagem de uma equipa resiliente e vencedora. A mudança de milénio trouxe ao clube ambições renovadas, com investimentos em grandes nomes como Rio Ferdinand e Robbie Keane, e em 2001 o clube protagonizou uma campanha europeia inesquecível, alcançando as meias finais da Liga dos Campeões. No entanto, os gastos elevados e a gestão financeira arriscada levaram o clube a uma crise profunda. Em 2004, o Leeds acabou despromovido para o Championship, a 2ª Divisão, e em 2007 caiu ainda para a League One, a 3ª, marcando um período de sofrimento e dificuldades para os seus adeptos. Nos anos recentes, o Leeds United reencontrou o caminho de volta à elite, conseguindo finalmente a promoção à Premier League em 2020, sob o comando do carismático treinador Marcelo Bielsa. Esta recuperação fez renascer a esperança entre os seus adeptos, apesar de uma nova despromoção ao Championship, que ainda hoje carregam com orgulho a história do clube, sonhando em reviver os tempos de glória que marcaram o Leeds United como uma força do futebol inglês.
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0: A invencibilidade de algumas equipas em ligas nacionais ou europeias permanece como uma marca histórica, imortalizando os seus nomes nos livros do futebol. Está na altura de mais um grande feito histórico aqui na Golo FM.
1: A época de 1986-87 será sempre lembrada como um dos momentos mais gloriosos da história do Futebol Clube do Porto. O clube português, que havia conquistado o seu espaço no panorama nacional, lançou-se à conquista da Europa e do mundo sob a liderança do treinador Artur Jorge e de uma geração de jogadores que eternizou o seu nome nos anéis do futebol. Foi a temporada em que o Futebol Clube do Porto conquistou pela primeira vez a Taça dos Clubes Campeões Europeus, vencendo o poderoso Bayern de Munique na final e mais tarde ergueu a Taça Intercontinental, solidificando
4: reivindicando o estatuto dos dragões no topo do futebol mundial. A caminhada até à final da Taça dos Clubes Campeões Europeus começou com a eliminação do Rabat Ajax, de Malta, e do Vítkovice, da então Checoslováquia, em rondas relativamente tranquilas. Nos quartos de final, o desafio foi mais exigente, com o Futebol Clube do Porto a defrontar o Brøndby da Dinamarca. Depois de uma vitória por 1-0 na primeira mão, os dragões sofreram em Copenhaga, mas conseguiram arrancar um empate a um golo, garantindo a passagem às meias finais. Aí, a equipa de Arthur Jorge encontrou o Dinamo Kiev, uma das formações mais fortes da altura, liderada pelo carismático Valeri Lobanovski. O Porto impôs-se com uma vitória por 2-1 no Estádio das Antas e um triunfo com os mesmos números na Ucrânia, carimbando a passagem à final. A grande final, disputada a 27 de maio de 1987, no Estádio Prater, em Viena, colocou o Futebol Clube do Porto frente ao poderoso Bayern Munique, uma das equipas mais temidas da Europa. A formação alemã, recheada de estrelas como Jean-Marie Pfaff e Lothar Matthäus, partiu como favorita. O jogo começou da pior maneira para os portugueses, com Ludwig Kogl a marcar para o Bayern logo aos 25 minutos. Contudo, a história deste encontro seria escrita com uma reviravolta épica. Aos 77 minutos, Rabah Madjer protagonizou um dos momentos mais icónicos da história do futebol, com o famoso calcanhar de Viena a empatar a partida.
5: Frasco para Juari, Madjer com espaço vai marcar, golo! Jogo.
4: Apenas 3 minutos depois, Juari, após assistência de Madjer, fez o 2-1, selando a vitória e colocando o Futebol Clube do Porto campeão europeu pela primeira vez.
5: 1 para 1 com Vinkelhofer, já passou Madjer, o cruzamento, Juari, golo! É golo do Porto! Juari!
4: A conquista da Taça dos Campeões Europeus foi recebida com enorme euforia em Portugal, mas os dragões não ficaram por aí. No final do ano, o Futebol Clube do Porto viajou até Tóquio para disputar a Taça Intercontinental frente ao Peñarol, do Uruguai, campeão da Taça Libertadores. Este era o derradeiro teste para os dragões se afirmarem como uma verdadeira potência mundial, e o jogo foi disputado sob condições difíceis, com o campo molhado e a chuva a cair incessantemente. O duelo terminou empatado a 1 no tempo regulamentar, com o gol dos portistas a ser marcado novamente por Madjer, um herói improvável que se tornou o símbolo desta geração. A decisão foi então levada ao prolongamento, onde o Futebol Clube do Porto, num jogo extremamente equilibrado, conseguiu o gol da vitória já perto do final, com uma jogada concluída por Juari. O resultado final de 2-1 deu aos dragões o título de campeão do mundo, solidificando a sua presença entre as melhores equipas do planeta. Este conjunto de feitos consagrou uma geração de jogadores que incluiu nomes como Fernando Gomes, João Pinto, Celso e Paulo Futre, que foi um dos principais responsáveis pelo sucesso da equipa ao longo daquela época. A liderança calma e estratégica de Arthur Jorge foi também crucial para que o Futebol Clube do Porto atingisse estes patamares de sucesso. A vitória na Taça dos Campeões Europeus e na Taça Intercontinental em 1987 marcou uma viragem na história do Futebol Clube do Porto e do futebol português. O clube azul e branco, que até então se afirmava sobretudo no contexto doméstico, conseguiu abrir as portas da glória europeia e mundial, sendo a primeira equipa portuguesa a conquistar a Taça Intercontinental. O sucesso desta época foi o catalisador para as futuras conquistas internacionais do Futebol Clube do Porto, que anos mais tarde voltaria a dominar na Europa sob a orientação de José Mourinho. Mas 1987 permanece como o ano que deu início a essa era de sucesso internacional.
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7: São 7:30 da tarde. 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
8: O jogador do Sport Lisboa e Benfica, Abner Real Di Maria, representou o Manchester United na temporada 2014-2015. A lenda dos Red Devils, Abner Gary Neville, Abner lembrou a contratação do astro argentino como um erro de casting e uma passagem que ficou totalmente aquém das expectativas. Di Maria não foi uma má contratação e, por isso, não estava muito entusiasmado com ele, disse Abner do Athletic, quando questionado sobre as piores contratações do Manchester United. Neville admitiu que, na altura, achou a contratação incrível, classificando o jogador, na altura, como rápido e talentoso, mas não se adaptou nem se conseguiu afirmar na equipa. Por todas essas razões, foi uma má na contratação, admitiu Abner Neville. Di Maria Abner chegou a Manchester City depois de 4 anos de grande rendimento no Real Madrid. Na altura, Abner, pelo valor de 75 milhões de euros, o argentino protagonizou um recorde de transferências no futebol inglês, Abner, enquanto jogador mais caro de sempre. No fundo, Abner acabou por ser uma Abner passagem discreta, Abner em Old Trafford, Abner em 32 jogos, apontou 4 golos e fez 11 assistências, deixando o clube Abner ao fim de uma época Abner para continuar a sua carreira Abner em França, Abner ao serviço do PSG. O jogador brasileiro António Abner acabou também por ser considerado por Neville, Abner também uma má contratação. Quando se olha para grandes gastos, Abner que não tiveram retorno, Abner encontra-se o nome de António Abner. Isto não é uma crítica aos jogadores, Abner acaba por assumir o próprio Neville, mas sim um reflexo da postura do United, que pagou uma grande quantia Abner por estes jogadores, Abner depois de entrar em pânico. O canarinho Abner assinou pelo Manchester United em agosto de 2022, proveniente do Ajax, pelo valor de 100 milhões de euros. A meio da temporada 2024-2025 foi cedido ao Betis, antes de ser transferido, em definitivo, no verão de 2025. Rodrigo Góis, Abner deu os primeiros Abner toques na Abner bola nas instalações de Valdebebas, Abner depois de uma longa fase de recuperação. Ele que estava Abner afastado dos relvados desde março, na altura Abner corrompeu o menisco externo e o ligamento cruzado anterior do joelho direito. O extremo do Real Madrid, depois de Abner intervenção cirúrgica, Abner que foi submetido a 10 de março, tem cumprido uma recuperação demorada, Abner que agora Abner entra na reta final. O jogador Abner Rodrigo, em setembro, Abner pisou o relvado pela primeira vez, Abner desde o jogo Abner contra Abner na formação do Getafe, a 2 de março, Abner partida na qual Abner sofreu o que Abner Ibn assinalou o momento com uma publicação nas redes sociais. De volta ao campo, um passo mais perto, escreveu o jogador na altura. Os dados são positivos, mas existe ainda muita cautela no regresso a 100% do jogador. A previsão aponta para que o internacional brasileiro esteja pronto para voltar em definitivo à competição apenas entre dezembro e janeiro de 2027. Para já, no plano de recuperação continua com o Rodrigo mais perto de estar a 100% para ajudar a equipa do Real Madrid. Vagn Anidis, Abner está de fora do jogo contra Abner nos Países Baixos. O lateral do Sporting foi titular na vitória da Grécia na Alemanha Abner por uma bola a zero, mas saiu ao intervalo para Abner dar lugar a Saliakas. Abner ficou agora a saber-se que a saída precoce do relvado se deveu sobretudo a um desconforto muscular. Por isso, no selecionador, Abner Jovan Alvetes, Abner precaveu-se, Abner decidiu Abner chamar outro lateral direito, neste caso Abner de Tsapras, Abner para Abner integrar os trabalhos da seleção grega, Abner tendo em vista os próximos compromissos da Liga das Nações nas recepções aos irlandeses e também aos alemães. Com a ausência prévia de Lázaro, Abner devido à lesão, Abner, o lado direito da defesa Abner grega ficou ainda mais limitado, o que motivou o recurso Abner mais uma Abner alternativa para o setor. Recordar que o defesa leonino já tinha cumprido os 90 minutos na vitória da Sérvia Abner por 2-1 na ronda inaugural da Liga das Nações. Abner face nestas queixas, Vagn Anidis Abner está descartado para o jogo Abner desta Abner quinta-feira Abner contra Abner nos Países Baixos, mas deverá Abner ser opção para o último jogo desta pausa internacional, novamente Abner contra Abner na Alemanha. Não é nada sério e vai Abner ficar de fora Abner 7 dias, no menos Abner boas notícias para Rui Borges, que poderá Abner se encontrar com este atleta para Abner no embate diante do Sporting Clube de Braga da 8ª jornada da Primeira Liga. O internacional Cody Gakpo deixou a concentração dos Países Baixos após ter-lhe sido detectada uma lesão num tornozelo. No extremo do Liverpool, sofreu uma entrada dura de Sasa Lukic, saindo de cena no minuto 17. Isto no jogo diante da Sérvia. Os neerlandeses confirmaram assim que Gakpo regressa de imediato à Inglaterra. O atleta está assim várias semanas fora dos relevados. O Liverpool volta a competir no dia 11 de outubro frente ao Manchester City. O que tudo indica, este atleta será baixa para esse mesmo duelo. As 10 ligas mais lentas do mundo foram divulgadas através de um estudo elaborado pelo Observatório do Futebol, a análise da percentagem de tempo em que os futebolistas das respectivas ligas percorriam uma velocidade inferior a 15 km por hora, acabou por dar conta desta conclusão. De resto, o Observatório do Futebol teve em conta 62 ligas a nível mundial. A Liga dos Emirados Árabes Unidos teve a maior percentagem fixada em 83,6%, na seguida de Equador com 82,3% e Liga Peruana com 82%. 100%. A Liga Saudita Ebnec conta com vários portugueses, neste caso Cristiano Ronaldo, João Félix, João Neves, ou mesmo Francisco Trincão, surge no 6º lugar com 81%, num lugar que não é muito honroso, isto é, em 62 divisões analisadas. O guarda-redes do Mallorca, Ivan Rebnequeller, sofreu um acidente nas instalações do clube e encontra-se internado sob observação médica. O jogador sofreu um traumatismo craniano grave na sequência de um desabamento de uma estrutura no refeitório do centro de treinos, antes da sessão de trabalho. Em comunicado, o clube confirmou que o jogador foi levado para o hospital para tratamento e permanece em observação pelas próximas 48 horas. Um jogo marcado para no campeonato, já no próximo domingo, contra no Girona, nas dúvidas relativas à evolução de Queller, colocam um problema grave no técnico Luís Garcia, que conta com apenas um guarda-redes disponível, dado que Bergström se encontra ao serviço da seleção finlandesa. A fechar, olhamos para a equipa da NBA, dos Golden State Warriors, que deram a conhecer a renovação contratual de Stephen Curry por mais 2 temporadas. Este novo contrato conta com 116 milhões de euros, inclui ainda uma opção que permite ao base norte-americano prolongar a ligação ao emblema de São Francisco por mais 1 ano. O basquetebolista Stephen Curry, de 38 anos, entrava na última temporada de contrato que tinha com a equipa, arriscando-se a ficar livre no mercado. Contudo, apesar da renovação, Curry vai receber 20 milhões abaixo do máximo que podia exigir. O internacional norte-americano continua a ser uma das grandes estrelas da NBA, mantendo-se como um dos melhores lançadores da história do basquetebol. O base, na época passada, somou médias de 26,5 pontos, 4,7 assistências, 3,6 ressaltos, isto em 45 jogos.
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0: A versatilidade é uma marca dos melhores, que podem jogar em várias posições e adaptar-se a diferentes sistemas de jogo. É o perfil do jogador que destacamos agora na primeira Rádio de Esporte.
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4: Theo Hernandez, nascido a 6 de outubro de 1997 em Marselha, França, é um lateral esquerdo conhecido pela sua velocidade, potência e habilidades ofensivas. Filho do ex-futebolista Jean-François Hernandez e irmão de Lucas Hernandez, Theo começou a sua carreira nas camadas jovens do Olympique de Marselha, mas fez a sua estreia profissional no Atlético de Madrid. A sua passagem pelo emblema espanhol foi breve, mas notável, e levou uma transferência para o Alavés em 2016, onde teve uma temporada de destaque na La Liga. O bom desempenho na equipa basca levou uma transferência para o Real Madrid em 2017 e, embora tenha tido menos tempo de jogo na equipa madrilena, contribuiu para a conquista da Liga dos Campeões e de La Liga durante o seu tempo no clube. Em 2019, Theo Hernandez transferiu-se para o AC Milan e aí o lateral esquerdo rapidamente se afirmou como um dos melhores da sua posição na Série A, destacando-se pela sua capacidade de atacar e criar oportunidades de golo. Na temporada de 2020-2021 foi fundamental na conquista do campeonato italiano, contribuindo significativamente com assistências e golos. Theo também tem sido um membro regular da seleção francesa, onde começou a representar o país nas competições internacionais, incluindo o Campeonato da Europa e do Mundo. A sua capacidade de desempenhar um papel crucial, tanto na defesa como no ataque, consolidou-o como um dos laterais esquerdos mais promissores da sua geração. Nos últimos anos, manteve o seu alto nível de desempenho no AC Milan, solidificando a sua posição como uma peça-chave na equipa rossoneri, assim como na seleção gaulesa.
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0: E agora seguimos com os craques da Liga Portuguesa, neste produto 100% palavra.
4: Ricardo José Vaz Alves Monteiro, mais conhecido como Tarantini, é uma figura emblemática do Rio Ave e um exemplo raro de longevidade e lealdade no futebol português. Nascido em 1983 em Gestaçou, Baião, Tarantini começou a carreira em clubes de divisões inferiores e só aos 24 anos chegou ao futebol profissional, quando assinou pelo Rio Ave em 2008. Desde então construiu uma ligação histórica com o clube vilacondense, onde passou toda a carreira na primeira divisão, tornando-se capitão e referência dentro e fora de campo. Como médio de forte resistência e excelente leitura de jogo, Tarantini sempre se destacou pela entrega e inteligência tática. O seu espírito de liderança e profissionalismo rapidamente o tornaram um dos jogadores mais importantes da equipa. Ao longo dos anos, o médio contribuiu para alguns dos momentos mais memoráveis do Rio Ave, incluindo a histórica qualificação para a Liga Europa e a chegada à final da Taça de Portugal e da Taça da Liga em 2014. Esse ano foi especialmente marcante para o clube, que sob a liderança de Tarantini atingiu um nível de protagonismo inédito, enfrentando equipas europeias e elevando o nome do Rio Ave a uma dimensão internacional. Além do desempenho dentro das quatro linhas, Tarantini sempre foi admirado pela sua visão de futuro e preocupação com a carreira pós-futebol. Com um mestrado em Educação Física e Desporto, destacou-se pela sua postura consciente e exemplar, sendo uma voz ativa na sensibilização para a importância dos estudos entre os jogadores. Tarantini chegou mesmo a escrever um livro, A Minha Causa, onde partilhou reflexões sobre a vida desportiva e a necessidade de planear o futuro, inspirando colegas e jovens atletas a pensar além do futebol. Ao pendurar as chuteiras em 2021, Tarantini deixou um legado raro no futebol português. Com mais de 400 jogos pelo Rio Ave, é recordado não só pela sua entrega e dedicação em campo, mas também pelo impacto positivo que teve na cultura do clube e na vida dos colegas da profissão. O seu exemplo de compromisso, lealdade e inteligência fazem dele uma referência no desporto nacional, um atleta que valorizou a educação e a formação contínua, elevando o conceito de ser jogador profissional.
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0: Está na altura dos craques mundiais. Muitos destes ícones do futebol mantêm-se ligados ao desporto, seja como comentadores, treinadores ou embaixadores de clubes e marcas. Outros, inclusive, já não estão entre nós. Mas fazemos questão de os recordar aqui na primeira rádio de desporto.
4: Éric Cantona, também conhecido como Le Roi, ou o Rei em português, é uma figura marcante e controversa no futebol, com uma carreira que influenciou não só dentro de campo, mas também fora dele. Nascido em Marselha, França, em 1966, Cantona começou a sua carreira em clubes menores no país, mas foi no Manchester United que realmente se destacou, transformando-se num ícone da Premier League. Cantona começou a sua trajetória no futebol no Auxerre, clube pelo qual fez a sua estreia profissional em 1983. Durante os primeiros anos da sua carreira, mostrou grande talento, mas também uma personalidade forte e um temperamento imprevisível. Passou por alguns clubes franceses, como o Marselha, o Bordeaux, o Montpellier e o Nîmes, conquistando títulos nacionais, mas sempre com problemas disciplinares. A sua passagem por Marselha foi marcada pela vitória no Campeonato Francês em 1989, mas Cantona não se adaptou completamente ao clube, que culminou na sua transferência para o Nîmes, onde um incidente com um árbitro quase resultou na sua reforma precoce. Após essa fase turbulenta, decidiu buscar uma nova oportunidade em Inglaterra, onde a sua carreira descolaria de forma irreversível. A carreira de Cantona mudou drasticamente ao transferir-se para o Leeds United em 1992. Rapidamente ajudou o clube a conquistar o título da primeira divisão inglesa, mas foi depois da sua transferência para o Manchester United que se tornaria uma verdadeira lenda. Chegando ao Old Trafford em novembro de 1992, Cantona teve um impacto imediato. Os Red Devils, que não conquistavam o título inglês há mais de 25 anos, venceram a Premier League na sua primeira temporada com o francês. Com o seu estilo arrojado, passos precisos e golos decisivos, ajudou a transformar o United numa potência do futebol inglês. Entre 1992 e 97, sob sua liderança, o clube conquistou 4 títulos da Premier League, além de 2 taças da Inglaterra. Cantona sempre foi conhecido tanto pelas suas habilidades com bola quanto pelo seu temperamento explosivo. O episódio mais famoso da sua carreira ocorreu em 1995, quando durante uma partida frente ao Crystal Palace deu um pontapé num adepto adversário que o insultou da bancada. Esse incidente resultou numa suspensão de 8 meses, um dos momentos mais controversos da história do futebol inglês. Apesar disso, quando retornou da suspensão, Cantona rapidamente recuperou a sua forma e liderou o Manchester United em mais uma conquista da Premier League, em 1996. Esse foi um dos momentos que cimentou o seu status de rei, tanto pelo seu carisma quanto pela sua importância dentro de campo. Surpreendentemente, Cantona anunciou a sua retirada em 1997, aos 30 anos, no auge da sua carreira. Decidiu então seguir outros caminhos, incluindo uma carreira como ator e envolvimento com o cinema e arte. Fora dos campos, o francês sempre foi conhecido pela sua personalidade forte, pensamentos filosóficos e declarações marcantes que alimentaram a sua aura de enigma e fascínio. O avançado deixou um legado profundo no Manchester United e no futebol mundial. Foi nomeado em 1994 como jogador do ano para a Associação de Jogadores Profissionais Ingleses e em 2001 foi eleito o jogador do século pelos adeptos do United. A sua influência no renascimento do clube e na Premier League é inegável, sendo lembrado como um dos maiores jogadores da história do futebol inglês. A carreira de Eric Cantona foi marcada tanto pelo brilhantismo dentro de campo como pela sua irreverência fora dele. Ícone do Manchester United e da Premier League, Cantona não só ajudou a transformar o clube numa potência global, como também redefiniu o papel de uma estrela do futebol, combinando talento, liderança e uma personalidade única. Mesmo após a sua retirada, continua a ser uma figura reverenciada e uma das personalidades mais influentes da história do futebol.
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4: O IFK Gotemburgo, fundado em 1904, é um dos clubes mais bem-sucedidos e tradicionais da Suécia. Com sede em Gotemburgo, a equipa faz parte da elite do futebol sueco e possui uma rica história de conquistas, tanto no plano doméstico como no internacional. Nos primeiros anos, o Gotemburgo rapidamente se destacou no futebol do país. Em 1908, apenas 4 anos após a sua fundação, o clube conquistou o seu primeiro título da Svenska Mästerkuppen, o título do campeonato sueco da época. Ao longo das décadas seguintes, o clube continuou a ser uma força dominante, conquistando vários títulos nacionais e consolidando-se como uma referência no futebol do país. A década de 1980 é considerada a era de ouro do IFK Gotemburgo. Durante esse período, o clube alcançou um feito que o catapultou para o cenário internacional, a conquista da Taça UEFA. Em 1982, sob o comando do treinador Sven-Göran Eriksson, o Gotemburgo surpreendeu a Europa ao vencer a competição, derrotando o poderoso Hamburgo na final com um agregado de 4-0. 5 anos depois, em 1987, o Gotemburgo voltou a brilhar na Taça UEFA, conquistando novamente o troféu. Desta vez, a equipa sueca venceu o Dundee United, da Escócia, na final, com um resultado global de 2-1. Esta dupla conquista internacional, somada ao sucesso doméstico, fez com que o clube se tornasse uma referência no futebol europeu durante a década de 1980. Além do sucesso nas competições europeias, o Gotemburgo manteve a sua hegemonia no futebol sueco ao longo dos anos. Com mais de 18 títulos da Allsvenskan, o clube é um dos maiores vencedores do campeonato do país. Entre 1990 e 1996, o Gotemburgo venceu o campeonato por 6 vezes, reforçando o seu estatuto como uma das equipas mais dominantes do futebol da Escandinávia, e durante esse período o clube também participou em várias edições da Liga dos Campeões, alcançando os quartos de final em 1995. Apesar do seu sucesso histórico, o Gotemburgo enfrentou dificuldades nas décadas seguintes, com uma crise financeira e uma queda de rendimento desportivo. Contudo, conseguiu reerguer-se e em 2007 voltou a conquistar o campeonato sueco, pondo fim a um jejum de 11 anos sem títulos. Nos últimos anos, o Gotemburgo tem lutado para retomar o seu lugar entre as melhores equipas da Suécia, mas o seu legado de conquistas e a sua tradição continuam a fazer do clube um dos maiores do futebol. O Gotemburgo é o único clube sueco a ter conquistado 2 taças UEFA, um feito que o coloca entre os grandes clubes europeus. A sua capacidade de competir de igual para igual com equipas das principais ligas europeias, especialmente durante a década de 80, faz do clube um dos nomes mais respeitados do futebol sueco e escandinavo.
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3: Principalmente com a motivação que temos para este jogo, porque este jogo pode nos dar acesso a uma coisa que procuramos já há um ano, ou mais de um ano, e pela primeira vez entramos em campo a depender apenas de nós. No outro jogo podia ter acontecido, mas não, no início não estava isso em equação. Neste não, sabemos que se ganharmos o jogo estamos no próximo europeu de Sub-21, é um objetivo demasiado importante para não estarmos completamente motivados e focados. Também a questão de não termos ganho o último jogo que temos perdido.
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4: A 31 de maio de 1961, o Benfica escreveu uma das páginas mais gloriosas da sua história ao tornar-se a primeira equipa portuguesa a conquistar a Taça dos Campeões Europeus. O palco dessa histórica vitória foi o Andorf Stadion, em Berna, na Suíça, e o adversário a derrotar era o poderoso Barcelona, numa final que terminou com um resultado de 3-2 a favor das Águias. Esta conquista foi o culminar de uma campanha europeia memorável, liderada pelo carismático treinador húngaro Béla Gutmann, que com a sua visão tática e liderança transformou o Benfica numa potência do futebol europeu. Para compreender a dimensão deste feito, é importante recordar que o Barcelona era, na altura, uma das equipas mais fortes do continente, tendo eliminado o Real Madrid, vencedor das 5 edições anteriores da competição. O Benfica, por sua vez, chegou à final pela primeira vez, mas a campanha que o levou a Berna foi repleta de exibições sólidas e de uma determinação inabalável. O caminho até à final começou com uma vitória por 4-1 sobre o Hearts, da Escócia, seguida de uma eliminatória renhida contra o Újpest Tosa, da Hungria, que o Benfica superou com um total de 7-4. Nos quartos de final, as Águias defrontaram o Aarhus, da Dinamarca, vencendo por um convincente 7-2 no conjunto das duas mãos. Já nas meias finais, o Benfica encontrou pela frente o Rapid de Viena, conseguindo garantir um lugar na final com um resultado agregado de 4-1. Chegados à grande decisão, poucos apostariam numa vitória fácil para os encarnados, dado o favoritismo do Barcelona. A equipa catalã, que contava com jogadores de renome como Dalisdao, Kubala e Luís Soares, vinha de um percurso notável na competição, incluindo a eliminação do Real Madrid, que dominara a Europa nos 5 anos anteriores. Contudo, o Benfica, motivado pela crença e estratégia de Béla Gutmann, estava determinado a mostrar que também merecia estar entre os grandes da Europa. O jogo em Berna começou de forma complicada para os portugueses. O Barcelona adiantou-se no marcador aos 20 minutos com um golo de Sandor Coxis, após uma jogada bem construída pelo ataque catalão. O Benfica, no entanto, não se deixou abater e respondeu com enorme eficácia. Apenas 7 minutos depois, José Águas, capitão de equipa, igualou a partida com um cabeceamento preciso, aproveitando uma confusão na área contrária. O golo deu um novo ânimo à equipa de Gutmann, que aproveitou o momento de instabilidade do Barcelona para virar o jogo a seu favor. Aos 32 minutos, numa jogada rápida de ataque, o lateral esquerdo Ângelo Martins fez um cruzamento tenso que desviou no defesa Antoni Ramalets, do Barcelona, acabando por introduzir a bola na própria baliza. Com 2-1 a favor, o Benfica começava a acreditar que o impossível estava ao seu alcance. No início da segunda parte, o Benfica voltou a entrar forte e ampliou a vantagem aos 55 minutos. Mário Coluna, o monstro sagrado, um dos jogadores mais influentes daquela equipa, rematou de fora de área, colocando a bola fora do alcance do guarda-redes adversário. O 3-1 parecia encaminhar as Águias para a glória, mas o Barcelona não desistiu. Com uma equipa recheada de talento e experiência, os catalães pressionaram durante a maior parte da segunda metade do encontro e aos 75 minutos, Coxis marcou o seu segundo golo, reduzindo a diferença e trazendo novamente incerteza ao desfecho da partida. Nos últimos minutos, o Benfica teve de recorrer a uma defesa heroica para segurar a vantagem. O guarda-redes Costa Pereira teve uma exibição brilhante, com várias defesas decisivas que impediram o empate e, apesar da pressão intensa do Barça, o Benfica conseguiu manter o resultado até ao apito final, garantindo assim a vitória por 3-2. Quando o árbitro suíço Gottfried Dentz apitou para o final do encontro, os jogadores das Águias caíram de joelhos no relvado, cientes de que tinham acabado de alcançar a maior façanha da história do futebol português até àquela data. Esta vitória marcou o início de uma nova era para o futebol europeu e especialmente para o Benfica. Com este triunfo, o clube de Lisboa juntava-se à elite do futebol mundial, tornando-se o segundo emblema a erguer o troféu da Taça dos Campeões Europeus após o domínio absoluto do Real Madrid nas 5 primeiras edições. Além disso, esta conquista foi apenas o início de uma era dourada para o Benfica, que no ano seguinte voltaria a conquistar o título europeu, desta vez derrotando o Real Madrid na final de 62 por 5-3. O legado desta vitória em 1961 vai muito além do troféu conquistado. O feito do Benfica inspirou uma geração de grandes jogadores e treinadores portugueses e consolidou o clube como um dos gigantes do futebol europeu. Bela Gutmann, com a sua mentalidade vencedora, e jogadores como José Águas, Coluna, Costa Pereira e Eusébio, que emergiria pouco tempo depois, tornaram-se símbolos de um período glorioso que ainda hoje é recordado com enorme orgulho pelos adeptos. Mais de 6 décadas depois, a final de Berna permanece num dos momentos mais icónicos da história do Benfica. O caminho para essa vitória, contra todas as probabilidades, exemplifica o espírito de luta e a qualidade que a equipa demonstrou ao longo da competição. Este título europeu não apenas colocou o Benfica no mapa do futebol mundial, mas também abriu as portas para o sucesso contínuo do clube, que continua a ser um dos mais respeitados e bem-sucedidos da Europa.

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0: Seja muito bem-vindo, ouvinte Golo FM, a mais um desafio da primeira Rádio Desporto. Desta vez é dia de Portugal, é dia de seleção sub-21 nos Açores, onde Portugal hoje pode garantir o apuramento para o Campeonato da Europa 2027. Pode ser uma tarde de festa num dia muito conturbado no seio da Federação Portuguesa de Futebol, onde há instantes estivemos então a fazer um direto sobre as últimas notícias que envolvem Cristiano Ronaldo e também Pedro Proença. Portanto, no tempo de intervalo, podem ir até à secção dos vídeos da Golo FM e verem também esse direto onde falamos então sobre o caso de Cristiano Ronaldo e também de Jorge Jesus. Ouvinte Golo FM, vamos então centrar todas as atenções neste duelo dos sub-21 de Portugal diante do Gibraltar. É um jogo importante para Portugal, Portugal que sofreu um autêntico dissabor na última jornada diante da seleção da Bulgária em Pazardzik, onde Portugal perdeu por 2-1. A seleção até começou a vencer por 1-0 com golo de Gustavo Varela, com uma assistência de Rodrigo Mora. No entanto, Pavlov aos 87 e Marinov aos 91 acabaram por fazer os golos da seleção da Bulgária. Ouvinte Golo FM, vamos então também passar aos 11 iniciais. A seleção portuguesa vai atuar com João Afonso na baliza. Está a jogar em casa João Afonso, ele que atualmente é guarda redes do Futebol Clube do Porto, mas saiu daqui da Escolinha dos Açores, da Escolinha do Santa Clara, João Afonso. Dupla de centrais é Sugo e Gonçalo Oliveira. À esquerda, Rodrigo Rego. À direita, Diogo Travassos. Meio campo, Mateus Fernandes, Gonçalo Moreira. Depois, Mésian Soares e Giovanni Kenda. Na frente, Rafael Nel e Rodrigo Mora. É uma super equipa esta dos sub-21 da seleção portuguesa. Há aqui muito talento, sem dúvida alguma. É inegável o talento que existe desta seleção dos sub-21. Há realmente muita qualidade, há realmente muita capacidade individual e também coletiva. Atenção, porque Luís Freire está a fazer um enorme trabalho, um trabalho tremendo. Não é por ter perdido no último encontro que não está a fazer. Aliás, foi a primeira derrota de Portugal, foi a primeira vez que Portugal não conquistou pontos, e foi também o primeiro jogo em que a seleção portuguesa acabou por acabou por sofrer golos. Portanto, isto diz muito, ou diz praticamente tudo, do trabalho que está a ser feito pelo selecionador Luís Freire. Banco de suplentes, está então Diogo Ferreira, guarda-redes alternativo, Gabriel Braz, Eduardo Felicíssimo, Carlos Forbes, Flávio Gonçalves, Afonso Moreira, está também José Silva, Diogo Sousa e Gustavo Varela, ele que tem estado de pé quente. Já a seleção do Gibraltar, Victor na baliza, Carrington e de Torres como centrais. À direita, Ostheider. À esquerda, Parodi. Meio campo, Coombs, Clinton e Peacock. Como médio direito, Plumb. Médio esquerdo, Mauro. E na frente, Caetano. Este 11 inicial da seleção do Gibraltar. Ouvinte Golo FM, está então tudo a postos para o início da partida nos Açores. Portugal se vence, está no europeu. Começa ao espetáculo.
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0: 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Arrancou, meus amigos, arrancou o espetáculo nos Açores. Venha daí, ouvinte Golo FM, vamos então centrar todas as atenções neste jogo entre Portugal, escalão sub-21, e também a seleção do Gibraltar. Somos a Golo FM, estamos em todas, ouvinte Golo FM, estamos literalmente em todas. Ontem estivemos em vários jogos da qualificação para a Taça das Nações Africanas, acompanhamos a seleção de Moçambique, de Cabo Verde e também da Guiné-Bissau. Atenção, porque também vamos acompanhar a seleção de Angola. É verdade, Angola-Malawi. Vamos acompanhar a seleção dos Palancas Negras no dia 6 de outubro, terça-feira, às 20 horas. Foco agora na seleção de todos nós, na seleção de sub-21. Está na hora Portugal garantir esse apuramento para o Campeonato de Europa de sub-21 em 2027. Esperemos realmente que Portugal consiga garantir esse apuramento. Podia ter sido selado na última jornada diante da seleção da Bulgária, mas Portugal acabou por perder diante da seleção da Bulgária. Europeu esse que vai ser na Albânia e na Sérvia. Pontapé de livre para a seleção portuguesa no lado direito. Acredita, Portugal é uma seleção à procura do primeiro golo numa fase muito precoce da partida. Aí está Giovanni Kenda, bate o livre, o desvio e a bola vai ao lado. Canto para a seleção portuguesa e quase dava em autogolo. Foi ali um corte muito mal medido do Keymauro. Keymauro, melhor dizendo, ele que atua no Boston United, equipa de Inglaterra, mas que é dos escalões mais inferiores do futebol britânico. Pontapé de canto para a seleção nacional de sub-21. É Mateus Fernandes. Portugal está a jogar com equipamento alternativo, o equipamento em homenagem aos heróis do mar. Portugal ataca para a baliza sul, o Gibraltar para a norte, e joga com o equipamento principal, todo ele de vermelho. Pontapé de canto por cima da baliza, vai dar pontapé de baliza para Victor. Há uma entrada muito forte da seleção nacional de sub-21. Um abraço para o Sérgio Manguela, que diz: vamos Portugal a partir de Marukwena, Maputo, Moçambique. Um grande abraço, meu amigo Sérgio Manguel, ouvinte assíduo da Golo FM. Deixem o vosso gosto no vídeo, ativem também o sininho para serem avisados do início de todas as transmissões. Entrem em campo connosco. Um grande abraço também para o John Michael João Pereira e também para o César Cerqueira, para toda a família Gol FM, como é óbvio. Relembro que amanhã é dia da seleção nacional diante da Dinamarca, no meio deste caos todo, onde Cristiano Ronaldo acabou por dizer adeus à seleção nacional na era Jorge Jesus. Bola para a seleção de Portugal, ganha muito bem ali o Mésian Soares. Lá vai o camisola 20, ainda Mésian, vem para dentro, atirou ao lado. Está aí o primeiro momento de perigo para Portugal. A bola ainda bate num jogador da seleção de Gibraltar e vamos ter pontapé de canto para Portugal. É uma entrada a todo gás da seleção comandada por Luís Freire. Remate de Mésian Soares com a bola a sair ao lado. Pontapé de canto para a seleção portuguesa, lado esquerdo. Portugal à procura deste golo de bola parada, a ver vamos se acontece ou não. Olha o canto, está batido, desvio, corta a defensiva do Gibraltar. A bola sobra na mesma para a seleção nacional de sub-21, mais um cruzamento, corta novamente a defensiva do Gibraltar. Gibraltar que sabe muito bem que vai passar a maior parte do tempo a defender, é natural, face à discrepância que existe de qualidade tanto individual como coletiva das duas equipas. Bola para Mésian Soares, aí está o jovem jogador de 16 aninhos, atuando no LAN, é chamam-no de Lamine Yamal português. Lá vai Portugal, grande arrancada, lado esquerdo, Rodrigo Rui, cruzamento, corta novamente a seleção de Gibraltar, à primeira e à segunda, volta a recuperar Portugal. Bola no lado direito para Travassos, combina com Mésian Soares, lá vai Mésian, parece mesmo Lamine Yamal na forma como se movimenta, na forma como conduz a bola, sempre com a bola coladinha ao pé esquerdo. Esperamos que seja tão bom ou melhor como o Lamine para ajudar a seleção de sub-21 e não só, também a seleção principal a ganhar títulos. Olha Portugal, atenção, Rodrigo Rego, pontapé por cima, mais um momento de perigo para Portugal. Rodrigo Rego com a bola a sair por cima da baliza. Minuto 5 de jogo, Portugal 0, Gibraltar também 0.
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0: Lançamento de linha lateral para a seleção nacional. Bola agora ali mais ao meio para a zona onde aparece o Gonçalo Moreira. Este agora a deixar no lado direito, acaba por perder, volta a recuperar também a seleção portuguesa. Ali com Mesian Soares. Este a deixar para o Dário Essugo. O Dário Essugo agora a colocar o Matheus Fernandes, a colocar a bola lá no lado esquerdo à procura de Giovanni Kanda. No entanto, a bola sai para fora das quatro linhas. Lançamento de linha lateral para a seleção de Gibraltar. Lançamento de linha lateral para Gibraltar. Lançamento já executado. Bola agora a ser colocada ali para o Travassos. Acaba por perder, volta a ganhar. Avança agora Portugal no lado direito, bola para Travassos. Pode esticar, deixa para Mesian Soares. Aí está Mesian, ainda Mesian. E agora a colocar a bola para trás, ali para a zona onde aparece Gonçalo Moreira. Aí está já o jogador do Benfica, é um prodígio Gonçalo Moreira. Deixa para Matheus Fernandes. Matheus Fernandes agora para Dário Essugo. Dário Essugo avança no terreno, deixa para Gonçalo Moreira. Este agora para Mesian Soares. Aí está Mesian, de pé esquerdo, Rodrigo Mora, calcanhar. Ficou curtinho, recupera Matheus Fernandes, atenção à entrada da área, olha Portugal, cruzamento de Giovanni Kanda, Mesian Soares dominou, atrasou, bola agora para o lado direito, ali para Travassos, Travassos mais atrás ainda para Dário Essugo, este agora para Mesian, bem trabalhado, é ali para o cruzamento do Travassos, é um cruzamento muito chegado à baliza e que vai diretamente para fora. Pontapé de rede para a seleção de Gibraltar. A seleção portuguesa tem feito um autêntico forcing para chegar ao golo mais depressa possível e percebo porquê, muito sinceramente, isto porque no jogo contra a Bulgária, Portugal teve realmente várias oportunidades no início do encontro. Aliás, durante a primeira parte, Portugal podia claramente ter feito o 2 a 0, 3 a 0 ainda na primeira parte, acabou por não acontecer e claramente que Luís Freire não quer passar pelo mesmo. Bola para a seleção do Gibraltar. No lado esquerdo ganha um lançamento de linha lateral ali o Perodi após um corte do Gonçalo Moreira. Lançamento de linha lateral para a seleção nacional. Lançamento já executado. Vamos ter agora mais uma bola parada para a seleção de Gibraltar. Muitas indicações do técnico de Gibraltar. Lançamento de linha lateral que vai então ser já executado. Bola para Portugal. Agora vai ficar mais atrás, ali na zona onde aparece o João Afonso. Este agora a combinar com Dário Essugo. Dário Essugo agora mais ao meio, a deixar ali para a zona onde aparece Matheus Fernandes. Aí está Matheus Fernandes a deixar para Giovanni Kanda. Giovanni Kanda agora a meter no lado direito para Mesian Soares. No entanto, não consegue dominar e a bola sai para fora das quatro linhas. Vamos ter lançamento de linha lateral para a seleção de Gibraltar. Lançamento de linha lateral para Gibraltar. Lançamento já executado, mas Portugal claramente a pressionar em cima. Uma pressão muito asfixiante. Agradecer a toda a gente que está aí desse lado. Minuto 10 da partida. Portugal 0, Gibraltar também 0.
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0: Bola para a seleção portuguesa. Rodrigo Mora já bailou, tenta o remate, ainda sobra, pontapé por cima. Grande oportunidade de Portugal. Esteve muito, muito bem, muito perto Gonçalo Moreira de fazer o primeiro para a seleção de todos nós. Muito bem, Gonçalo Moreira, um menino prodígio do Benfica. A forma como dominou, a forma como rodou e ainda teve a capacidade de rematar. Grande oportunidade, sem dúvida alguma, por parte da seleção de Portugal. Corta agora a seleção do Gibraltar. Vamos ter lançamento de linha lateral para a seleção portuguesa. Lançamento já executado. Cabeceamento, a defesa ainda mais mora por cima. Que perdida de Rodrigo Mora! E Portugal começa a desperdiçar oportunidades atrás de oportunidades. Foi basicamente o que aconteceu na Bulgária. Esperemos claramente que não aconteça hoje o mesmo. Rodrigo Mora esteve muito perto de chegar ao golo. Lançamento de linha lateral para a seleção de Gibraltar. Volta a recuperar Portugal. A seleção portuguesa está realmente com a corda toda à procura desse golo. Ela vai chegar agora para Dário Essugo. Avança Dário Essugo. Abre agora na direita ali para Messiane Soares. Aí está Messiane. Dá a trivela, bem trabalhado. Atenção. A bola vai sobrar agora mais para trás ali para Gonçalo Moreira. Este agora a deixar para a zona onde aparece o Rodrigo Rego. Rodrigo Rego agora a deixar mais para trás. Olha o cruzamento do Travassa. É bom. Corta, corta, corta a defensiva da seleção do Gibraltar. Carrega com tudo e o que não tem Portugal. Atenção, e a bola agora vai sobrar para a seleção do Gibraltar. E vamos ter um lançamento de pontapé de livre. Aliás, o árbitro dá pontapé de livre, mas Portugal já marca o livre de forma rápida. Bola para travar, tem Messiane Soares a fugir para o lado direito. Aí a tens Messiane, pode ir para cima. O menino bonito do Lã, ainda Messiane, pode tirar o cruzamento. Pé esquerdo bem cruzado, cabeceamento por cima. Mais uma vez, perto, Portugal de chegar ao golo. Cabeceamento foi ali de Rafael Nel, ponta de lança do Sporting. Esteve em grande na pré-temporada, mas não tem sido opção para Rui Borges. Lançamento para a seleção do Gibraltar. Aí está, bola colocada mais à frente. Agora para Giovanni Kenda. Avança Giovanni Kenda, tenta passar Kenda a não conseguir e recupera bem a seleção de Portugal. Durante o intervalo vamos ouvir as declarações de Jorge Jesus antes de Cristiano Ronaldo ter abandonado o centro de estágio da Seleção Nacional. Bola para Messiane Soares, vai bailando à frente do adversário. Deixa agora para Dário Essugo. Este agora a deixar mais à esquerda. É para Giovanni Kenda. Mais à frente, atenção à seleção de Portugal. Bola para Giovanni Kenda. Giovanni Kenda agora mete mais para trás. Ali para a zona onde aparece o Dário Essugo. Avança Dário. Ainda Dário. Pode soltar na direita. Já soltou. É para o Messiane. Pode tirar o cruzamento. Não, deixa curtinho. Ali para a zona onde aparece o Gonçalo Moreira. Gonçalo Moreira atrasou em demasia. Minuto 15. Portugal 0. Gibraltar também.
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0: lateral para a seleção de Gibraltar. Um grande abraço para toda a gente que nos acompanha. 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Juntem-se a nós, venham fazer história com a família Gol FM. Bola para Mesiane Soares. Mesiane Soares agora a deixar para Dário Essugo. Dário Essugo agora a colocar a bola mais à esquerda para Rodrigo Rego. Aí está Rodrigo Rego. Pode arrancar, tirou o cruzamento e ninguém para desviar. O pontapé de ressaca sai ao lado. Remate a sair ao lado de Mateus Fernandes. Vamos ter lançamento de linha lateral para a seleção de Portugal. Um grande abraço para o JC, para o Bruno, para o Sérgio Manguel, para toda a família Gol FM. Bola para a seleção de Portugal. Atenção, Giovanni Quenda. Cruzamento. Vai ser. Mesiane por cima. Que perdida de Mesiane Soares. Grande oportunidade para a seleção portuguesa. Que oportunidade, sem dúvida alguma, para Mesiane Soares. Bola agora para a seleção do Gibraltar. Bola colocada mais à frente. Recupera na mesma a seleção portuguesa. Ali com Gonçalo Oliveira. Gonçalo Oliveira agora para Dário Essugo. Avança no terreno. Dário Essugo. Ainda Dário. Abrindo agora na direita ali para Mesiane Soares. Este agora a tabular mais para trás ali para a zona onde aparece o Gonçalo Moreira. Mete agora na zona do grande círculo. É para o Mateus Fernandes. Já virou o jogo espetáculo. É para Giovanni Quenda. Aí está a formação de Alcochete. A tentar dar frutos. Mas está em fora de jogo. Em fora de jogo, Giovanni Quenda. Jogador que neste momento atua no Chelsea. Mas que não tem sido muitas vezes utilizado por Xabi Alonso, há que dizê-lo. Estão aqui também a cair várias notícias de última hora, onde a Federação Portuguesa de Futebol já reagiu ao abandono de Cristiano Ronaldo. Confirmou realmente que o internacional português deixou o estágio da Seleção Nacional, que decorre em Copenhaga. O organismo acrescenta ainda que toda a comitiva mantém um foco absoluto nos próximos compromissos da Seleção Nacional e na concretização dos objetivos definidos. Bola para a seleção de Portugal, bola para Giovanni Quenda. Aí está Giovanni Quenda, pode deixar a bola agora mais para trás. Atenção, deixa no meio, o remate e a defesa de o guarda-redes do Gibraltar, Victor, a conseguir defender. E está Portugal a ter aqui um jogo idêntico àquele que teve na Bulgária há cerca de uma semana. Ou seja, uma seleção muito rematadora, uma seleção com muito volume ofensivo. Atenção ao Gibraltar. Bola para Clinton, agarra. João Afonso. Sai que é tua, João Afonso. Aí está ele. Ele que está em estreia pelos Sub-21 de Portugal. É mais um jogador que Luís Freire lança neste Sub-21 da Seleção Nacional. Bola para a seleção portuguesa, bola para Dário Essugo. Minuto 20 da partida. Portugal 0, Gibraltar 0.
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0: Bola para a seleção portuguesa. Rodrigo Mora, bicicleta, gol!

0: Deus, o que é isto? Mas o que é isto? Rodrigo Moura!
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0: Bicicleta, que obra-prima! Eu levanto-me, Rodrigo, e faço uma vénia, e bato palmas, e um golo que vai para os livros no futebol. Mas o que é isto, Rodrigo? Um pontapé de bicicleta perfeito! Já lá está dentro o primeiro de Portugal! Rodrigo Moura! Que qualidade! Portugal 1, Gibraltar 0!
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0: Aí está o golo! O golo não! O golão! O golaço, meus amigos! O golaço de Rodrigo Moura, sem dúvida alguma! Que grande golo, meus amigos! Golaço de Rodrigo Moura! E Portugal está realmente com a corda toda. E bem, este golo pode muito bem ser nomeado Puskas, sem dúvida alguma. É um golaço de todo o tamanho de Rodrigo. Para ver e rever, meus amigos. Para ver e rever, sem dúvida alguma. Minuto 23 da partida. Bola para a seleção de Gibraltar. Lançamento de linha lateral já efetuado. Bola agora colocada mais no meio. Bola é para Dario Essugo. Dario Essugo agora a deixar mais à direita. Bola é para Giovanni Kenda. Aí está Giovanni Kenda. Pode tentar colocar a bola mais à frente. Olha agora para Dario Essugo. Dario Essugo agora a fazer o passe. Atenção! E a bola a ir para as mãos do guarda-redes Victor. A conseguir defender. Victor agora a colocar a bola na frente. E vamos ver agora como é que a seleção do Gibraltar vai reagir. A verdade é essa. Vamos tentar perceber de que forma a que Gibraltar vai então reagir. Bola para a seleção de Portugal. Portugal claramente, claramente mesmo, à procura do 2 a 0. Grande festa que se vai fazendo nos Açores. No entanto, a bola agora sai para fora das quatro linhas. Lançamento de linha lateral por parte da seleção de Portugal. Estamos muito perto do minuto 25, o 20, Gol FM. Bola agora para Portugal, João Afonso. Afonso agora vai deixar a bola mais à frente, na altura, ouvindo o Gol FM, que chegamos então ao minuto 25 da partida. Portugal 1, Gibraltar 0.
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0: Go. Bola para a seleção de Portugal. Agora colocada mais atrás ali para a zona onde aparece Dário Essugo. Dário Essugo agora mais para trás para Gonçalo Oliveira. Abre agora na esquerda ali para Rodrigo Rego. Este agora mais à frente. Atenção, bola para Giovanni Kenda. A dominar Kenda. Este agora para trás a deixar ali para a zona onde aparece Matheus Fernandes. Matheus Fernandes agora a colocar à esquerda ali para Rodrigo Rego. Este para Matheus. Um túnel de Matheus. Espetáculo. Matheus Fernandes. Muito bem. O jogador da seleção portuguesa. Um jogador que também já está claramente a cheirar a seleção A. Bola para a seleção portuguesa, lado esquerdo. Para Gonçalo Moreira. Abre agora na esquerda ali para Rodrigo Rego. Rodrigo Rego agora mais para trás. A deixar para Giovanni Kenda. Giovanni Kenda agora a colocar a bola mais atrás ali para Dário Essugo. Este agora Dário Essugo a deixar ali para Meziane Soares. Vem para dentro a Meziane Soares. Atenção Meziane. Este agora tenta colocar a bola no meio. Mas no entanto o árbitro acaba por... acaba por marcar falta. Bola agora colocada em Meziane. Meziane agora para o Dário Essugo. Dário Essugo agora mais à esquerda. Atenção, bola agora mais para trás. Ali para o defesa central Gonçalo Oliveira. Este agora para Dário Essugo. Deixa para Meziane Soares. Já bailou Meziane. Já passou Essugo. Atenção. Tenta dar para Rodrigo Mora. Ele que fez um autêntico golaço. Rodrigo Mora de pontapé de bicicleta. Pode sair agora ao Gibraltar para a transição. Atenção. E agora vai haver uma falta. Vamos ter uma falta a favor de Portugal. Livre, aliás, vou de Gibraltar. Um abraço para o Bruno, para o JC, para a Gracinda, para o Jorge Mendes, para toda a família Gol FM que nos acompanha. Muito obrigado por estarem desse lado, sempre juntos. E juntos vamos fazer história, juntos vamos chegar aos 25 mil subscritores. Conto naturalmente com todos vocês para chegarmos esses 25 mil. E agora agarra João Afonso a conseguir agarrar. Bola para a seleção de Portugal. Bola agora no lado direito. Ali para a zona onde aparece o Matheus Fernandes. Matheus Fernandes agora vai colocar a bola mais à esquerda. Ali para o Giovanni Kenda. Giovanni Kenda agora a cortar a bola para a frente. E muito bem ali a seleção de Gibraltar. A bola vai ficar novamente com a seleção portuguesa. Bola agora mais à esquerda em Giovanni Kenda. Kenda agora vem para dentro, deixa para trás no Matheus Fernandes. Matheus Fernandes agora a combinar ali com o Dário Essugo. Aí está o Dário Essugo, avança no terreno. Ainda Dário, pode abrir na direita, já abriu. É para o Meziane Soares, lá vai o camisola 20. Ainda Meziane, já passou, cruzamento, pé direito, é para o segundo posto. Cabeceamento! Vai demasiado ao lado, cabeceamento. E vamos ter um pontapé de baliza para a seleção de Gibraltar. Minuto 30 da partida. Vai valendo o golaço, o golão de Rodrigo Mora de bicicleta. Portugal 1, Gibraltar 0.
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0: E agora uma transição da seleção de Gibraltar, mas estava em fora de jogo. o Mauro. Bola para a seleção onde aparece Dário Essugo. Dário Essugo agora vai colocar a bola mais atrás ali para a zona onde aparece o Rodrigo Mora. Está na grande área Rodrigo Mora, atenção, lado esquerdo, e a bola agora a sair para fora das quatro linhas. Lançamento de linha lateral por parte da, aliás, pontapé de canto por parte da seleção portuguesa. Pontapé de canto que vai ser efetuado ali por Rodrigo Mora, motivado após o pontapé de bicicleta. Aí está Mora, bateu, corta a defensiva de Gibraltar. Giovanni Kenda, Messiana atirou, corta novamente a defensiva de Gibraltar. E a bola vai para lançamento de linha lateral. Vai para lançamento de linha lateral. Seleção portuguesa à procura claramente, mas claramente mesmo, do segundo golo. Vamos ver se irá conseguir ou não ainda durante esta primeira parte. Bola agora colocada mais atrás ali para o Dário Essugo. Dário Essugo agora a perder, volta a recuperar também Dário Essugo. Este agora vai meter no lado esquerdo, é para a zona onde aparece o Rodrigo Mora. Aí está Rodrigo Mora. Rodrigo Mora agora a deixar mais atrás para a zona onde aparece o Gonçalo Oliveira. Aí está o ex-central do Benfica, atua no Ren. Bola agora no lado esquerdo, ali para o Rodrigo Rego. Calcanhar agora de Mora. Portugal a jogar muito à vontade. Jogo muito tranquilo da seleção nacional. Bola agora colocada mais à direita para Messiane Soares. Aí está Messiane, mete por dentro. É para Rodrigo Mora na grande área e corta a defensiva de Gibraltar. Lançamento de linha lateral para a seleção portuguesa. Recupera Dário Essugo. Dário Essugo agora a deixar a bola no lado esquerdo, ali para o Gonçalo Moreira. Este trabalha com Nel. Nel para Mora. Pode ir para o segundo. O passe vai com muita força. Vai com muita força. O passe, sem dúvida alguma. Pontapé de baliza para a seleção de Gibraltar. Rodrigo Mora, Rogério. Um jogador que joga imenso, tem um talento absolutamente fantástico, mas que ainda está a passar por esse período de adaptação na Roma, e que lá está, como dizes, no sistema de Farioli, e não tinha hipótese, e por alguma razão, não é? Gabriel Veiga está a dar espetáculo neste início de temporada, está a ser um dos melhores da liga, a par de Prestiani e também de Pavlidis, e também Luís Soares e Flávio Gonçalves. Pontapé de livre para a seleção de Gibraltar. Gibraltar a tentar reagir da melhor forma possível. E ver vamos se realmente vai conseguir ou não. Mas é um autêntico. É uma obra-prima de Rodrigo Mora. É realmente espetacular o que acabou de fazer Rodrigo Mora. Lá vamos ao carimbo do minuto 35 da partida. Um abraço para a Mónica. Pontapé de livre para a seleção de Gibraltar. Vai lá para a área. Olha, o livre está batido. Segundo poste e corta. Corta Portugal. Vamos ter pontapé de canto. Já lá vamos ao carimbo novamente. Já lá vamos novamente ao carimbo do minuto 30. E 5 da partida. Bola para a seleção de Gibraltar. Vai bater o camisola número 17 de Mauro, a bater curtinho, a bola sobra para Clinton, cruzamento de Clinton, e a bola acaba por sair para fora das 4 linhas, pontapé de baliza para Portugal, minuto 36 da partida, Portugal 1, Gibraltar 0.
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0: Minuto 36 da partida. Portugal sempre em cima desta seleção de Gibraltar. É realmente uma seleção que está a pecar na finalização, porque se Portugal conseguisse finalizar todas as jogadas já estava a golear. Sem dúvida alguma, canto batido, corta a seleção de Gibraltar, bola sobra para Rodrigo Mora, mal Rodrigo Mora, e atenção que Gibraltar pode agora aproveitar, atenção, vai sozinho para a baliza, mas muito bem ali, Rodrigo Mora, quase conseguiu recuperar, não conseguiu, e recupera agora Rodrigo Mora, isto é caso para dizer, trabalho de Farioli por completo, porque esta reação à perda, Rodrigo Mora antes não tinha, e agora atenção que vai a seleção de Gibraltar para a frente, bola agora para trás, ali para Giovanni Kenda, já passou Kenda, a deixar para trás, ali para Rodrigo Mora, Kenda agora com a bola, deixa agora ali para Rodrigo Rego, para Giovanni Kenda, um dos grandes prodígios do futebol mundial, Giovanni Kenda, está no Chelsea da Xabi Alonso, esperemos que tenha mais oportunidades. Kenda, obviamente, bola agora para o lado direito, onde aparece o Rodrigo Rego, já meteu na frente, olha o cruzamento, vai ser, e não é passa por tudo e todos, e ninguém encosta. Como é possível? Ninguém conseguiu encostar em Portugal novamente, perto, pertíssimo, de fazer o segundo golo. Muito perto mesmo, Portugal, de conseguir fazer o segundo. Minuto 38 da partida, vamos olhar também para as estatísticas. Posse de bola 77% para Portugal, 23% para o Gibraltar. 14 remates para Portugal e 2 para o Gibraltar. 4 remates à baliza para a seleção nacional e um para o Gibraltar. Portugal mais rematador, mas está claramente a faltar esse golo da seleção nacional, o segundo. O primeiro foi uma obra-prima, sem dúvida alguma, e que vai para os shorts do YouTube da Gol FM, fiquem atentos. Um grande abraço para toda a família Gol FM que está aqui presente. Um abraço para a Mónica, para o Rogério, para a Carla, para o JC, para a Gracinda, para o Bruno, para toda a família Gol FM. É sempre um prazer estarem desse lado. O Rogério diz que o Fábio Silva é que pode ficar a ganhar com isto. É um facto, Rogério, é um facto. Até porque o Fábio Silva não tem estado nos convocados e certamente que amanhã lá estará. Não há dúvida alguma. Bola para a seleção de Gibraltar. Minuto 40 da partida, 5:45. Portugal 1, Gibraltar 0.
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0: Bola para a seleção Nacional sub 21, bola para a zona onde aparece Messiane Soares. Este agora pode tirar o cruzamento e corta a defensiva de Gibraltar. Vamos ter agora lançamento para Portugal. Tenta carregar Portugal para fazer o segundo golo. Bola agora no lado esquerdo, onde aparece Giovanni Kenda. O Rogério diz: o que eu gosto destes jogos juntos é que obriga os selecionadores a mudarem os 11. É verdade, Rogério, é verdade. Terá que haver essa rotação. E faço-vos já a questão: qual é o 11 que vocês iriam amanhã para o jogo contra a Dinamarca? Queria dizer Copenhaga, eu joguei em Copenhaga, mas é contra a Dinamarca. Grande bola! Atenção à seleção nacional! Bola para Rodrigo Rego, tenta passar e vai ganhar o quê? Não ganha nada. Pontapé de baliza. Mas faço-vos essa questão, então, 20 gol FM, eu também posso já lançar o meu. Digam aí no chat do YouTube qual é o 11 que vocês colocavam para amanhã. Eu, muito sinceramente, iria claramente com Diogo Costa na baliza. Depois não mexia, não mexia nos centrais. Ruben Dias, Renato Veiga, Nuno Mendes. E à esquerda jogava com o Diogo Dalot. João Cancelo parece-me já extremamente cansado. E o Nuno Mendes também, mas o Nuno Mendes consegue ter um rendimento de 50, 60, 70 minutos, sempre em grande rotação. Meio campo, João Palhinha e João Neves. Jogava também com o Bruno Fernandes a partir da esquerda. E, visto que não há Francisco Conceição, mantinha o Pedro Neto a partir da direita. E depois, João Félix e Gonçalo Ramos. Bola para Portugal, passa a rasgar lá para o lado direito, vai tentar chegar o Neal e chega, cruzamento, canto. Pontapé de canto para a seleção de Portugal. Estamos cada vez mais perto do minuto 45. Minuto 45. Aliás, minuto 43 neste momento. Minuto 45 é o tempo que não tarda muito para lá chegarmos. Pontapé de canto batido, agarra facilmente o guarda-redes da seleção de Gibraltar. Gibraltar, que ainda não venceu qualquer jogo nesta fase de qualificação, perdeu literalmente todos. 3-0 contra a Bulgária, 2-1 contra a Checa, 12-0 contra a Escócia, 11-0 contra Portugal, 2-0 novamente contra a Escócia, 1-0 contra o Azerbaijão, 1-0 contra a Bulgária e 5-0 contra a Checa. Bola para a seleção de Portugal, bola mais ao meio, ali com o Gonçalo Moreira. Este agora para Messiane Soares, trabalha por dentro, Rodrigo, uma hora bem jogado, Messiane, cruzamento, Rodrigo, confusão, atenção, e o golo! Gol!
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0: É nosso! É de todos nós! É de Portugal! Rodrigo Rego! Se há pouco foi um Rodrigo Masmora, agora é o Rodrigo Rego quem faz o segundo para Portugal! Após uma jogada de insistência dentro da área, a bola sobrou para o jogador do Benfica, atualmente no Castellón. Rodrigo Rego a fazer o segundo nos Açores. Minuto 45 da partida. Portugal 2, Gibraltar 0.
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0: Mais um minuto de compensação, ouvinte, Gol FM, não tarda nada, vai terminar a primeira parte. Portugal claramente a dar espetáculo, basicamente a fazer uma primeira parte que primeira parte que fez de forma idêntica na Bulgária, só que na Bulgária faltaram os golos e Portugal claramente, claramente mesmo, desta vez a conseguir chegar ao 2-0 e termina o Vídeo Gol FM, termina o primeiro tempo, Portugal 2, Gibraltar 0.
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0: Termina a primeira parte, ouvinte, Gol FM, só deu Portugal e vai dar Portugal, claramente. A Seleção Nacional está cada vez mais perto de garantir o lugar no Campeonato de Europa de 2027, basta vencer este desafio. A seleção está então a vencer por 2-0, num jogo muito completo, sem dúvida alguma, da seleção portuguesa. Fica agora com a conferência de imprensa de Jorge Jesus, antes do Dinamarca-Portugal.
3: No treino. Bom, em primeiro lugar, boa tarde a todos e particularmente aos meus conterrâneos que vieram a Portugal. Quero fazer uma introdução antes de responder à pergunta. Para mim o mais importante é o objetivo daquilo que viemos fazer a Copenhaga, a Dinamarca. É o respeito pelo adversário, vamos jogar contra um grande adversário, é com uma benção continuar a conquistar a Liga das Nações e não tenho um jogador, tenho 23 jogadores e vocês podem pôr as questões que quiserem sobre qualquer jogador. Mas vou responder à tua pergunta. Quanto ao Ronaldo, uma pergunta é pouco. Três é demais. Só deixo fazer duas perguntas sobre o Ronaldo, não responda mais. Porque não, o Ronaldo não é o principal tema de eu estar aqui. O principal tema de eu estar aqui é a Dinamarca e eu que sou selecionador nacional. Respondendo-me agora, concretamente, à tua pergunta. Eu tenho-me memorizado, mas podes repetir.
4: Se o treinador Jorge Jesus combinou com o Ronaldo o tempo de utilização e se ele se recusou a treinar ontem pela seleção nacional.
3: Bom, é verdade que eu combinei com ele. Combinei criámos um plano, como também fiz com o Bruno Fernandes, e disse ao Cris que o jogo na Noruega e o jogo da Dinamarca ele não iria jogar, porque eu achava que jogar, porque eu trabalhei um ano com o Cris, não é? Eu não cheguei há três meses à seleção e conheci o Cris, eu estive a trabalhar um ano com o Cris, eu conheço completamente as condições físicas do Cris e sei, porque já o fazia na Arábia Saudita, quando havia jogos três em três dias, raramente o Cris jogava. Para além disso, o Cris nunca treina, nem no primeiro dia, nem no segundo dia, após o jogo. Nunca. Teve um ano comigo, nunca. E, portanto, eu combinei isso com ele. No jogo, disse-lhe, e ele também, quando tivemos a primeira conferência de imprensa em Portugal, ele também falou sobre isto, aquilo que o Mister quiser, se é para chegar de jogo, se é para estar no banco, eu estou no banco, e portanto ele nunca se negou a nada, e foi exatamente isso que aconteceu. Só que eu, não é? Eu sou um treinador que não vou para o banco a pensar que daqui aos 60 minutos vou ter ao Carlos Daniel, aos 70 minutos vou ter ao... Não é assim que eu funciono no banco. O jogo é que me vai dizer o que é que eu vou fazer. E eu pensei que se calhar até tinha combinado com ele, não jogava os dois primeiros jogos, mas se calhar até ia precisar dele nos últimos minutos. Mas o jogo ditou-me outras coisas, começou-me a dizer outras coisas, e eu não o coloquei no jogo. Este é o ponto verdadeiro. E já que estou a falar do Cris, vou-vos dizer. Eu tive um ano a trabalhar com o Cris. Isto parece que há aqui um caso entre mim e ele, não há caso nenhum, pá. Já tive casos com muitos jogadores. Pois não queiram fazer disto um caso que não existe, cara. Isto foi uma opção de treinador, né? Que tinha planeado um plano, se quiserem vou-vos dizer também do Bruno, ao Bruno, no jogo com a Noruega, e eu disse, Bruno, o Bruno veio depois do jogo da... Tudo igual. Isto é para vos dizer o quê? Para vos dizer que ele há bocadinho fez a pergunta do jogador ter estatuto, não é? O estatuto é uma coisa, não é? As regras é igual para todos. Agora, o estatuto permite ao jogador a que o treinador, pelo menos eu faço isso, pelo passado da carreira deles, não é? ter algum cuidado naquilo que pode ser as suas decisões antes do jogo acontecer. Depois do jogo acontecer, é a mesma coisa, o treinador tem de decidir, é assim que eu penso, e decido sempre em função de um objetivo que é o melhor para a equipe e respeito sempre. O respeito sempre pelos jogadores. Mas eu estava-vos a dizer, eu disse ao Bruno a mesma coisa, Bruno Fernandes, depois do jogo de Alves, ele queixou-se, ele já vinha, eu não sabia, ele vinha tocado do jogo daqueles jogos do Night, mas só que eu conheço o Bruno, trabalhou comigo, não é? E durante um outro dia se disse, Bruno, o que é que se passa? Tu não és o Bruno que eu conheço, pá. O quê? Tu jogas mais com o que jogaste, que é que se... E ele abriu-se comigo, não é? Isso então é assim, próximo jogo não jogas, vais jogar no outro jogo na Dinamarca, se recuperares, exatamente o que eu fiz com o Ronaldo, e se hoje no treino não acontecer nada, não é? O Bruno vai jogar no jogo da Dinamarca, portanto, é para vocês verem que o estatuto de um jogador, aquilo é o meu pensamento, o estatuto não dá direitos que os jogadores sejam diferenciados uns dos outros. O estatuto é o respeito pela carreira deles. Não é? Como eu faço com todos, não é? Com o Cris, como faço com outros jogadores que já tive na minha carreira. Não é? E, portanto, eu coloco sempre primeiro a questão daquilo que é fazer, o plano que eu traçar com o jogador, e depois quem decide sou eu. Eles sabem, toda a gente sabe, que trabalhou comigo. E que ao longo dos anos está a trabalhar comigo, até os presidentes sabem. No clube, mandou um presidente. Na equipa, mando eu. Em tudo onde eu estiver, e que os jogadores é igual.
5: Penso que esta primeira pergunta está respondida.
3: Havia outra. Qual era a outra? Há dos adeptos.
6: Não. Se ele se recusou a treinar ontem.
3: Não se recusou a treinar. Não treinou, como é que se chama? O Félix.
5: Francisco Conceição,
3: porque estavam lesionados, o Félix porque tentámos descargar um pouco a fadiga que ele apresentou depois destes dois jogos, e vamos ver como é que vai ser amanhã, e o Cris fez trabalho de ginásio, fez um pouco de mobilização no campo, e depois foi fazer um trabalho de reforço para o hotel. Portanto, foi isso, não recusou, como hoje vai treinar, se vocês forem ver, ele hoje vai treinar, não é? Hoje, porque hoje é o quarto dia, está, portanto, vai treinar. E não se recusou a treinar, isso era impossível. Mas vocês acham, eu às vezes tenho alguma dificuldade a perceber algumas coisas, não é o Cris, vocês acham que algum jogador do nível de uma seleção se recusa a treinar? Não é de Portugal, de outra seleção. Só se eles quiserem ir embora, se estiverem com outras ideias, ninguém se recusa a treinar, pô, não é? Portanto, era isso que eu vos queria dizer.
5: Muito bem. Sport TV.
7: Boa tarde, Jorge Jesus. No final do jogo, na Noruega, disse que iria conversar com o Cristiano Ronaldo para perceber o porquê daquele comportamento do capitão da equipa das esquinas na saída mais apressada. Nessa conversa, compreendeu o porquê da insatisfação do Cristiano Ronaldo? E já agora pergunto-lhe, se não temos um caso na seleção portuguesa, o porquê da reunião de ontem entre si e o Cristiano Ronaldo, e já hoje também com a presença do presidente da Federação Portuguesa de Futebol, que viajou de emergência para a Escandinávia?
3: É a segunda pergunta sobre o Ronaldo. Não responde a nenhuma. Eu não respondo, não é que tenha problema de responder. O foco é esse Dinamarca. Parece que a gente vem aqui fazer um jogo amigável. Não, não tem interesse nenhum, não é? E portanto, esse é o foco principal, até para mim, para os meus jogadores. É o mais importante que aquilo que tu estás a dizer, um caso, não houve caso nenhum. Eu já expliquei porque é que foi o caso. Eu já expliquei que tinha um plano, vou explicar outra vez. Parece que não falam mais num caso onde não houve caso. Porque eu não tenho como treinador ao longo da minha carreira problema nenhum em ter casos. Tive tantos ao longo da minha carreira com jogadores, tantos. Agora não querem fazer um caso que não houve caso. Não é? Foi um plano que eu disse ao Cris que não ia jogar nos dois primeiros jogos. E pensei durante o jogo, não é? Se calhar vou precisar dele, vai aquecer. E depois não o pus no jogo. Qualquer jogador, como eu também fui jogador, quando a gente anda ali a aquecer 20 minutos, 30 minutos, blá blá blá, não é? E depois não entra, não há nenhum que fique contente. Nenhum. Quanto mais o Cris tem estatuto, quanto mais fosse o Pelé, se quanto mais fosse o Maradona, se eu dei aqui a aquecer 30 minutos, eu, Pelé, eu, Maradona, é isso, o estatuto. Mas os direitos são iguais. Depois eu, como treinador, decidi, não entrava. Não é caso, pá. Dos adeptos.
5: É relativamente à chegada do...
3: Ah, reunião. A reunião. Pronto, exatamente isso. Vocês, entre aspas, obrigaram-me a falar com o Cris de um caso que não havia caso. Não é, Cris? Temos de falar isto. Em Portugal está-se a falar tanto disto que eu não estou a perceber o que é que está a acontecer, não é? E pronto, e não havia nada para falar. Aquilo que falámos é exatamente aquilo que ele disse no primeiro dia da nossa conferência de imprensa. Mas eu estou aqui para tu decidires. Queres que eu jogue? Eu jogo. Queres que eu não jogue? Eu não jogo. Queres que eu vá para a bancada? Eu vou para a bancada. Exatamente, foi esta a nossa conversa. E o presidente veio, como é óbvio, o presidente tem que estar aqui, o presidente do clube, o presidente da federação, tem que estar com a equipa e falando o que se estava a falar em Portugal, ele quis saber o que é que se passou, não é? Mas eu já tinha, depois de jantar, eu e o Cris já tínhamos resolvido o problema, não é? E o problema que não era problema, não é? E pronto, e é isso.
5: Não é? Muito bem. SIC?
7: Jorge, peço imensa desculpa, mas eu tenho que lhe perguntar, se não quiser responder, não responda. Até porque fomos nós que demos a notícia ontem.
3: Foste tu que
7: ouviu. Sim, fui eu que dei a notícia ontem.
3: Este é melhor informadores.
7: Então, eu gostava de lhe perguntar, falou com o Cristiano Ronaldo na manhã do jogo a dizer e prometeu-lhe que ia jogar 30 minutos, ou não?
3: Foi. Eu até não acabei de dizer.
7: Mas pode prometer um jogador que joga 30 minutos e depois a seguir não joga?
3: Eu posso prometer o que eu quiser. Eu sou treinador, não é? Isto é muito confuso para a tua cabeça. Eu posso prometer o que eu quiser. Eu sou treinador, disse ao jogador, não eras para jogar, eu vou-te levar para o banco. Se precisar de ti 30 minutos, vais jogar. Se não precisar, não vais jogar. Eu, como vi o jogo à minha maneira, não entrou. Porque não é o Cristiano, nem nunca vai haver nenhum jogador que vai me dar as minhas ideias como treinador. Nunca. Não é? Nem eu, nem ninguém no futebol. Nem eu, nem ninguém, nenhum presidente. Nunca. Zero.
5: Muito bem. Já respondeu a três, não é? Já respondeu a três do assunto Cristiano. TV.
8: Este não é um assunto Cristiano, é um assunto geral. Em relação àquilo que vai ser o jogo da manhã, se vai fazer muitas mudanças ou não, o que é que espera para amanhã? E se, do ponto de vista de autoridade, este é o maior desafio que tem na sua carreira, em relação a gerir um grupo?
3: Não. Vou fazer. Eu já tive esta conversa com os jogadores sobre mais ou menos a tua pergunta. Vou fazer alterações, como vocês repararam, fiz sempre 3, 4 alterações em todos os jogos. Porque não sou eu, é obrigatório. É obrigatório os treinadores que estão nesta competição. 4 jogos em 11 dias, praticamente 3 em 3 dias, tu tens que mexer naqueles jogadores que
9: se dão mais indicações de mais fatigados ou não, não é? Não é obrigatório que seja aquele jogador. É as indicações após o jogo e os dias de recuperação é que nos vão dar esse feedback para nós podermos tomar as nossas decisões. E amanhã vou fazer igual. Amanhã três ou quatro jogadores vão entrar de novo no jogo. Fizeste uma outra pergunta. Se era o maior desafio. Não, eu já também disse isso. Não é, o maior desafio que eu tive foi quando comecei a minha carreira a trabalhar com jogadores com nível inferior. O que é difícil é trabalhar com jogadores com nível médio, onde se julgam que são grandes jogadores. Trabalhar com grandes jogadores, fácil. Fácil por tudo. Porque eles conhecem melhor o jogo. Porque eles percebem melhor o que é que o treinador quer. É tudo mais fácil. O difícil, volto-te a dizer, eu já tive em algumas equipas que me aconteceu, dizer, são jogadores que jogam, são grandes jogadores, mas não são, e esses é que são, é que é mais difícil de trabalhar.
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10: Jorge, dando aqui um bocadinho de continuidade à pergunta do João, relativamente às alterações, já disse que o Bruno, se estiver, se não acontecer nada hoje, joga amanhã. O João Félix, como é que está? Portanto, tendo em conta até a importância que ele tem tido na equipa, se vai fazer um esforço para que ele jogue também amanhã, se o Francisco Conceição está fora ou não, portanto, dar aqui algumas indicações.
9: Bom, reparem, não vai ser o último, não. Já me fizeram vários...
0: Vamos então voltar ao 20 Golo FM, ao duelo entre a seleção de Portugal e também a seleção de Gibraltar, onde a segunda parte acaba então de dar início.
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0: 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Já arrancou, meus amigos, o segundo tempo. Portugal a vencer então por 2-0, dois Rodrigos no golo. Rodrigo Mora marcou um golaço de pontapé de bicicleta e Rodrigo Rego acabou por fazer o segundo para a seleção nacional. Vamos ver também de que forma é que esta seleção de Gibraltar vai tentar responder. Atenção, Portugal, lá direito, cruzamento, corta a defensiva de Gibraltar. Claramente que está muito difícil para esta seleção de Gibraltar conseguir fazer o seu jogo. E Portugal está muito ligado à corrente também. A verdade é essa, a seleção nacional a fazer um jogo muito, muito, muito completo. Sem dúvida alguma, pontapé de canto, já batido o cabeceamento e a bola a sair ao lado. Grande oportunidade, mais uma para a seleção portuguesa. Vamos ter agora uma bola para a seleção nacional, ali para a zona onde aparece o guarda-redes João Afonso, sempre muito, muito seguro, João Afonso, agora colocada mais para trás, ali para a zona onde aparece Giovanni Kenda, aí está Giovanni Kenda, agora a fazer o passe ali entre linhas, corta muito bem a defensiva do Gibraltar, vai tentar ganhar agora ali o Dário S. Hugo, a não conseguir. Bola novamente recuperada por parte da seleção portuguesa, bola para Mésiane Soares, aí está Mésiane, passe Trivela, deixa para Mora, Mora na direita, bem trabalhado, olha Portugal, vai para o terceiro e agarra o guarda-redes de Gibraltar a conseguir agarrar. Mais uma oportunidade para a seleção nacional. Agora para trás, ali para a zona onde aparece João Afonso. João Afonso a deixar para Dário Essugo. Aí está Dário Essugo avança no terreno, este agora a colocar em Gonçalo Oliveira, mais à esquerda, agora ali para a zona onde aparece o Mezian, deixa para Mora, tenta passar Mora, a não conseguir, e corta a defensiva do Gibraltar, lançamento para Portugal. Um abraço para a Ana, Rogério que lança aqui o seu 11, parece-me, exatamente. Rogério que diz, redes e centrais iguais, Parinho e Gonçalo Ramos, ok, redes centrais, Parinho e Gonçalo Ramos devem ficar, todos os outros devem ser substituídos, talvez o Bruno Fernandes no lugar de João Félix, certo, Trincão no lugar de Conceição, muito bem, muito bem, acredito que sim, Rogério, até porque o Francisco Trincão é realmente um jogador que pode realmente dar, pode realmente ser um jogador muito importante neste sistema de jogo de Jorge Jesus, muito, muito sinceramente, acho que existe realmente essa possibilidade. Bola para a seleção Gibraltar. Na altura o vínculo é FM em que chegamos ao minuto 50 da partida. Portugal 2, Gibraltar 0.
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0: Minuto 50 da partida. Bola para a seleção portuguesa. Um dia em que o caldo entornou por completo entre Cristiano Ronaldo e também Jorge Jesus. E, consequentemente, o afastamento do próprio Cristiano da seleção nacional. Já temos também um... Última bola onde abordamos esse assunto, portanto, venham daí. Vejam essa última bola que já está então presente. Bola para o lado direito, onde aparece Mezian Soares. Aí está Mezian Soares, pode encarar o adversário, deixa por dentro. É ali para o Gonçalo Oliveira, novamente Mezian Soares, cruzamento de trivela a Ricardo Quaresma, mas a cortar a defensiva da seleção nacional de Gibraltar. Recupera novamente Portugal que com a corda toda, sem dúvida alguma. Bola no lado direito, bola metida mais à frente, atenção, Portugal pode ir para o terceiro, já passou o Rodrigo Rico, fica a pedir penalti, o árbitro diz que não há nada. Diz que não há nada o árbitro da partida. Bola novamente para Portugal. Rodrigo Mora, atenção, grande área. Parece-me que está em fora de jogo, Rodrigo. Exatamente. Exatamente. Está em fora de jogo. O Rodrigo Mora. Mas Portugal. Claramente que... está à procura do terceiro golo e a partir daí eu acredito que a seleção depois possa fazer um jogo mais tranquilo, de certa forma, parece-me. 20 golo FM, um grande abraço para toda a gente que nos acompanha, sempre juntos. Vocês são a verdadeira força deste projeto. Muito obrigado a todos os ouvintes do Gol FM. É mais uma emissão mundial da primeira Rádio Desporto. Bola para a seleção de Gibraltar. Vamos ter um pontapé de livre para a seleção forasteira. Aí à procura do 2-1. Ver, vamos se irá conseguir ou não. Pontapé de livre que vai ser efetuado. Volta a ganhar a seleção de Gibraltar. Vamos agora a ficar mais para trás. Ali para o guarda-redes da seleção do Gibraltar. Seu nome, Victor, jogador que atua em Inglaterra, nos escalões inferiores, no Old Land. Bola para Portugal, lá direito, ali para Mesiane Soares. Lá vai Mesiane, que maldade Mesiane, a deixar no lado direito, mais à frente, e corta muito bem a defensiva de Gibraltar. Lançamento de linha lateral para Portugal, a dar espetáculo a Mesiane Soares. Digam também no chat do YouTube o que é que acham de Mesiane Soares. O Rogério diz, mas não sei quem deve acompanhar o Palhinho. Será dia de experimentar Vitinha a 8 ou é mais seguro voltar a estar em João Neves? Sinceramente, face à fisicalidade dos jogadores da Dinamarca, Froholt e Ullmann de Højbjerg, apostava em João Neves no meio campo. Muito sinceramente, um pouco à imagem daquilo que aconteceu contra a Noruega. Minuto 55 da partida. Portugal 2, Gibraltar 0.
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0: Bola para a seleção de Portugal no lado direito. Atenção, Mesiane Soares. Que maldade, Mesiane Soares. Ainda Mesiane. Rodrigo Mora. E depois não consegue encostar ali o Rafael Nel, mas bem, este Mesiane faz lembrar imenso Lamine Yamal. Volta pé de baliza para a seleção do Gibraltar. Minuto 56 da partida. Portugal, que se vencer, garante então um apuramento. Rogério diz, eu também apostava em João Neves, mas e depois no próximo jogo, como chega este meio campo? Depois no próximo jogo, Rogério, Portugal vencendo amanhã, mas é uma questão claramente pertinente, sem dúvida alguma, mas depois contra a Noruega, sim, realmente, sim, Rogério, agora que estou a pensar, porque Jorge Jesus realmente pode repetir o meio campo contra a Noruega, diante, ou seja, pode repetir o mesmo meio campo contra a Noruega e amanhã contra a Dinamarca colocar um meio campo diferente, talvez Palhinha e João Neves, sim, aliás, Palhinha e Vitinha, sim. Ruben Neves não me parece que seja a melhor opção, muito sinceramente, para estes dois próximos jogos, mas sim, Palhinha e Vitinha pode ser uma grande hipótese, sem dúvida alguma. Não descarto, e depois manter Palhinha e jogar com o João Neves para o desafio diante da Noruega. Vamos ver realmente o que é que poderá acontecer. Jorge Jesus vai claramente fazer essas alterações. Lembro que o jogo tem relato no canal do YouTube da Primeira Rádio Desporto, para acompanhar tudo na Golo FM. Bola para a seleção portuguesa. Bola agora colocada no lado esquerdo. Ali para a zona onde aparece o Rodrigo Mora. Deixa para Mesiane Soares. Tenta ganhar Mesiane Soares, mas a não conseguir. e dar lançamento para a seleção de Gibraltar. Lançamento de linha lateral. Lançamento já efetuado, tenta recuperar ali o Gonçalo Moreira, mas a não conseguir. Agora a bola vai sobrar para João Afonso. Afonso vai deixar agora ali para a zona da parede. Gonçalo Oliveira. Aí está Gonçalo Oliveira agora a deixar curtinho em Dário Essugo. Aí está a dar.

0: Ângelo Parody para a entrada de Evan Busto. É exatamente isso. A entrada de Evan Busto. A saída de Ângelo Parody. A malta em que chegamos ao minuto 60 da partida. Portugal 2, Gibraltar 0.
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0: Bola para a seleção portuguesa. Ali para o Gonçalo Oliveira. Este agora deixa para Dário Essugo. Essugo agora mais à direita a colocar para Rodrigo Rego. Este agora a deixar ali mais à frente. Maltrinho, Portugal também fez alterações. Saída de Giovanni Kenda. Entrada do Flávio Gonçalves. Saiu também o Rodrigo Moura para a entrada do Carlos Forbes. E saiu o Mésian Soares para a entrada do Afonso Moreira. São as alterações feitas por Luís Freire, técnico de Portugal, que está a fazer um grande trabalho. Mas um grande trabalho mesmo, sem dúvida alguma, o Luís Freire. Onde pode ser ele, pode ser realmente ele, a levar a seleção a esse primeiro grande campeonato, essa primeira grande conquista. Bola para Portugal, atenção, Afonso Moreira já entrou na grande área, cruzamento, está em fora de jogo. A forma como a seleção consegue explodir no ataque é realmente impactante. Portugal tem realmente muita capacidade para ligar o meio campo e o ataque. Minuto 62 da partida, ouvido gol FM. Está quase o momento em que Portugal pode realmente fazer a festa. Bola para a seleção portuguesa no lado direito, bola na frente, atenção, é para Carlos Forbes, lá vai Forbes, já bailou Forbes, ainda Forbes vem para dentro, tenta fazer o passo, recupera a seleção de Gibraltar, bola agora colocada ali no ponta de lança, Caetano tenta explodir na frente, ganha bem, ganha muito bem, a seleção portuguesa do sub-21, mete agora gelo no jogo. Bola agora mais para trás, ali para Dário Essugo. Abre agora na esquerda, ali para Afonso Moreira. Aí está Afonso Moreira. Este agora a entregar mais para trás, ali para o lado esquerdo. Portugal agora vai fazendo posse de bola com muita cautela. Bola em Rodrigo Rego. Este agora mais no meio, ali para Mateus Fernandes. Abre na direita, é para Carlos Forbes. Já deixou mais à frente, atenção, bailou Rodrigo, cruzamento. E agarra Victor. Seguro guarda-redes da seleção de Gibraltar a conseguir agarrar. E vamos ter bola para a seleção de Portugal novamente. Bola para Portugal, ali no lado direito, para a zona onde aparece o Carlos Forbes. Forbes também é um jogador que já se estreou pela seleção A diante da Arménia no último jogo de qualificação para o Campeonato do Mundo. Ali no lado esquerdo é para Afonso Moreira. Afonso Moreira faz o passe, atenção, bola ali para o Gonçalo Moreira, mas acaba por perder a bola. Agora colocada mais à frente ali à procura do Afonso. Não conseguem ganhar a bola à primeira.

0: pressiona ainda à segunda e tira a seleção de Gibraltar. Vamos ter lançamento de linha lateral para Portugal. É Portugal quem tenta chegar ao terceiro golo da partida. A ver, vamos, se irá acontecer ou não. Minuto 65, mas já lá vamos. Portugal no ataque. Carlos Forbes já passou. Pé esquerdo. Pode armar o remate. Forbes. A bola bate com o jogador de Gibraltar. Ainda mexe. Atenção. E não há nada. Ficou ali a tentar pedir penalti o Rafael Neão, mas não há nada. Minuto 65 da partida. Portugal 2, Gibraltar 0.
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0: 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Muito obrigado a toda a família Gol FM por estar presente. Todos juntos, vamos chegar aos 25 mil subscritores. Vamos fazer história juntos, neste momento estamos com 24.735. Nós acreditamos que vai realmente dar certo. Vamos chegar claramente aos 25 mil. Bola para a seleção de Gibraltar. A seleção de Gibraltar que lá está vai tentando reagir da forma que pode, mas é difícil, é literalmente muito, muito difícil mesmo. Conseguir ter aqui grandes hipóteses perante uma seleção portuguesa fortíssima. Um grande abraço, amigo Delfim, pela doação. Estamos juntos, Delfim, ouvinte assíduo da Gol FM. Delfim, muito obrigado, amigo. E contamos naturalmente com a tua presença. Bola para a seleção de Portugal. Bola no lado direito. Bola agora colocada mais ao meio. Grande pormenor técnico ali de Flávio Gonçalves. Joga muito este Flávio. Fica depois ali a pedir qualquer coisa. Mas, no entanto, a bola agora vai para fora e vamos ter pontapé de baliza para a seleção de Gibraltar. Pé de baliza para ser efetuado. Ouvinte Gol FM, relembro-lhe o cardápio dos próximos jogos. Amanhã vamos começar uma emissão bem mais cedo, onde há muito para abordar. Obviamente que não nos vamos focar no caso Ronaldo, porque o foco é totalmente o jogo Dinamarca-Portugal. Podemos, obviamente, e vamos obviamente falar uns 15, 20 minutos do caso Ronaldo e Jorge Jesus, mas o foco será claramente para o Dinamarca-Portugal. Vamos fazer uma antevisão com imagem. O Luís Bento estará na narração a partir do Parken Stadium. Vamos então esse Dinamarca-Portugal às 19h45. Relembro que vão sair, vamos também ter vídeos a sair amanhã, portanto fiquem desse lado, amanhã vai ser muito conteúdo, onde vai sair um vídeo sobre de despedida de Cristiano Ronaldo, que acabou por sair da seleção nacional. Portanto vamos fazer um vídeo de homenagem a Cristiano Ronaldo, relembrar feitos, também períodos controversos, ou seja, iremos falar do trajeto de mais de 20 anos na seleção nacional de Cristiano Ronaldo. Vamos também fazer um vídeo sobre a importância de João Félix neste sistema de Jorge Jesus e também o histórico nada positivo, é verdade, nada positivo mesmo de Portugal no Parken. É um dos estádios onde Portugal costuma passar mais dificuldades, é precisamente na casa da Dinamarca. Tem sido um palco realmente muito, mas muito difícil para Portugal conseguir vencer, sem dúvida alguma. Mas vamos acreditar. Aliás, a última vitória de Portugal no Parken até foi em 2014. Gol de Cristiano Ronaldo ao minuto 95. É sugolado! Que pontapé! Pontapé canhão de Dário, é sugo! E o próprio fica ali a rir-se. Era um golo de levantar o estádio. Minuto 70 a 20 dos 90. Portugal 2, Gibraltar 0.
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0: Bola para a seleção portuguesa, bola para trás, ali para a zona onde aparece o João Afonso. João Afonso agora vai colocar bola mais para trás, ali para a zona onde aparece Afonso Moreira. Afonso Moreira agora a colocar em Gonçalo Oliveira. Gonçalo Oliveira e Mateus Fernandes. Mateus Fernandes em Gonçalo Oliveira. Gonçalo Oliveira agora a deixar ali para a zona onde aparece o Dário Essugo. Tabela na frente, Carlos Forbes. Atenção a Forbes. Atenção a Forbes. Tenta passar Forbes. Flávio! Era um golaço de Flávio Gonçalves. Era um golaço de ponta, pedra, bicicleta de Flávio Gonçalves. Está de facto numa grande forma. Sem dúvida alguma, o jogador que atua no Sporting e que será certamente uma opção para ser lançada em Braga, nesse Braga Sporting, e também já é oficial que Cristiano Ronaldo não volta mais à seleção nacional e a decisão é irreversível. Portanto, o último jogo de Portugal, de Ronaldo, aliás, foi contra a seleção do País de Gales. E agora vamos ver o que é que pode acontecer neste novo ciclo da seleção nacional. A ver, vamos. Bola para a seleção de Portugal, lá para trás, ali para a zona onde aparece o Rodrigo Rego. Esta agora dá para o Afonso Moreira, ainda Afonso, já passou, já cruzou, mas corta a defensiva do Gibraltar. Bola para... Eu acho que o filho já mudou de opinião, Rogério, muito sinceramente. É verdade que ele disse isso quando o filho, quando o Cristiano ainda estava no Real Madrid, o Messi no Barcelona. Ou seja, o filho neste momento tem os seus 17 anos, o Cristiano saiu do Real Madrid em 2018, ou seja, já foi há 8 anos. Ou seja, o filho neste momento tem as minhas dúvidas que o ídolo seja o Messi. Posso estar enganado, atenção. Mas duvido muito. Volta pé de livre para a seleção. Mas já foi, atenção, é verdade, Rogério. Já foi o Messi, sim senhora, dito pelo próprio. dito pelo próprio Cristiano Ronaldo. Pontapé de livre para a seleção de Portugal. Livre já efetuado. Agora a ficar mais para trás. Entra agora no lado direito. Cruzamento. A bola cortada para... Exatamente, Rogério. Não me parece que tenha também. Um abraço, meu amigo Rogério. Minuto 65 da partida. Amarelo para Rafael Nel. Estamos a 15 aos 90. Portugal 2, Gibraltar 0.
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0: Minuto 75 da partida. Estamos quase a terminar este duelo e Portugal está realmente muito perto. Muito perto mesmo. De chegar ao apuramento para o Euro 2027. O Rogério diz, eu estou na brincadeira, eu entendo que o Cris tem espaço na seleção, mas se aceitar as ordens do treinador, ele tem carisma e ainda pode fazer bons jogos, bem gerido e tem ambição. Pois, é verdade, Rogério, mas não sendo parece-me que não aceitar, lá está, essa forma de gerir de Jorge Jesus. Lá está, vamos ver. É difícil falar sobre este assunto. O Jesus já disse o que tinha a dizer, não parece que vai mais pronunciar sobre isso, muito sinceramente. O Cristiano já disse publicamente que a seu tempo iremos também ficar a saber a versão dele e a partir daí sim iremos tirar as nossas ilações. Neste momento é realmente complicado falar sobre este assunto, mas claro que é uma pena, como Cristiano, sair desta forma da seleção. Bola para a seleção de Portugal. Carlos Forbes já passou, tirou o cruzamento e corta a defensiva de Gibraltar. Recupera Portugal. Está a seleção nacional. Bola para trás. Ali para a zona aparece Gonçalo Oliveira. Abre na direita. Bem trabalhado. É para Travassos. Mais à frente. Cruzamento rasteiro. Corta a defensiva. Ainda mexe. Forbes. Combinou. Portugal à procura do terceiro. Está a cheirar a golo, meus amigos. Recupera o Gibraltar. Pontapé agora de ressaca. Mais um corte do Gibraltar. Corta agora incompleto para Portugal. Atenção. Pontapé para a defesa. Para a defesa de Victor. A conseguir agarrar. Sem dúvida alguma. Victor. Minuto 78 da partida. Bola para a seleção de Portugal. Agora colocada mais atrás ali para a zona onde aparece o Afonso Moreira. Dá na esquerda. Atenção, corta. Corta a seleção de Gibraltar. Muito bem no jogo. A nível defensivo, Gibraltar. Claro que Portugal também parece-me que acabou por baixar aqui um pouco o ritmo, digamos assim. Seleção Nacional a vencer por 2-0. Lembra, ouvintes, Gol FM, que amanhã vocês têm que passar mesmo na secção dos vídeos, deixar o vosso like, partilhar também. Mas relembro que amanhã iremos ter 3 vídeos a serem no canal do YouTube da Gola FM. Homenagem a Cristiano Ronaldo, fim de uma era dourada de Cristiano Ronaldo, o melhor jogador da história do futebol português e um dos melhores, se não mesmo melhor, da história do futebol internacional. Iremos também falar sobre a importância de João Félix neste sistema de Jorge Jesus e também do contexto histórico de Portugal no Parken. Não tem sido fácil, meus amigos. Não tem sido nada fácil mesmo. Minuto 80. Portugal 2. Gibraltar 0.
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0: Minuto 80 da partida. Não sei que jogo é que estás a perguntar, Mónica, se for da manhã. É às 19h45. Mas o cardápio então dos próximos jogos, antes disso, saída de Diogo Travassos, entrada do camisola número 2, José Silva. Mas amanhã temos então Dinamarca-Portugal, sexta-feira França-Itália. Sábado, Croácia-Inglaterra às 17h. Espanha-Chequia às 19h45, no domingo às 11h, Farense-Chaves, e às 19h45, Portugal-Noruega, na segunda-feira, 5 de outubro, 19h45, França-Bélgica, terça-feira, 17h30, Portugal-Sub-21, Chequia e Angola-Malawi, é verdade, Angola-Malawi. 7 e 8 de outubro não temos nada e dia 9 está de regresso ao Campeonato Português. Vamos ter o Moreirense Gil Vicente e o Sporting Clube de Braga. Sporting vai ser quentinho, meus amigos. Vai ser extremamente quentinho, portanto, venham daí. Este o cardápio. Duque está em todas hoje. Estás em todas, Duque. Grande abraço, amigo Duque. Atenção à seleção portuguesa. Bola para Afonso Moreira. Tenta passar Afonso. Não consegue. A Mónica diz que a França vai vencer a Itália. O Rogério diz talvez o melhor futebolista europeu de sempre. Sem dúvida. O futebolista europeu com mais bolas de ouro é Cristiano Ronaldo. Pontapé de baliza para a seleção de Gibraltar. Seleção que tenta então chegar ao golo que ainda possa catapultar a equipa para outros voos. A ver, vamos. Poderá acontecer. Atenção à seleção portuguesa, bola para Carlos Forbes. Forbes agora a deixar a bola mais para trás. Agora a ser colocada mais ao meio. Em Essugo, abre na direita. Na esquerda, aliás, Afonso Moreira. O pontapé de Afonso com a bola a sair por cima. Seria um gol de placa. Seria um gol de placa de Afonso Moreira, sem dúvida alguma. O 20 gol FM Portugal que joga contra a Chequia. O último jogo no dia 6 de outubro, 17h30. Lato Gol FM. Bola para a seleção de Portugal. Duque diz, hoje é quarta-feira de sapateiros. Comecei às 5, chego para tomar o pequeno almoço, estava on, saio e chego para o almoço, o Gol FM estava on. E sai e chega agora o filme está, ó, nunca falha. Estamos juntos, meus amigos. Estamos juntos, meus amigos, meu amigo Duque e toda a família Gol FM. Hoje será claramente... Hoje, não só, mas... O vosso apoio é sempre essencial e amanhã também iremos ter muitos diretos. Atenção, fiquem atentos. E diretos e vídeos também. Voltou a dizer, vamos falar sobre o contexto histórico de Portugal, vamos falar sobre o contexto histórico de Portugal no parque, na casa da Dinamarca. Vamos falar também sobre o contexto de João Félix nesta nova versão com Jorge Jesus e também homenagem a Cristiano Ronaldo, o fim de Cristiano pela seleção nacional, um fim que obviamente que não era da forma que se desejava. Já lá vamos ao carimbo do minuto 85, pontapé de livre perigosíssimo mesmo para a seleção portuguesa. A ver, vamos, Portugal consegue fazer o terceiro na partida. Vai ali fazendo a barreira o capitão da seleção de Gibraltar, Victor. Portugal lá à procura do terceiro. A ver, vamos, o que pode acontecer. Um abraço também para a RIT, toda a família Gol FM reunida. Pontapé de livre para Portugal. Será que é desta que a seleção faz o terceiro? A ver, vamos. Está ali o Flávio Gonçalves e também o Gonçalo Moreira. A ver, vamos. Flávio Gonçalves e Gonçalo Moreira. Atenção à livre. É Gonçalo, atirou ao lado. A bola ainda bate num jogador da seleção de Gibraltar e vai ao lado. Vamos ter lançamento de linha lateral para a seleção canto para a seleção portuguesa. No final da partida fico com as declarações também de Ruben Dias e Jorge Jesus e depois vamos claramente ouvir também as de Luís Freire e as dos intervenientes da seleção portuguesa. Matheus Fernandes, espetáculo, lado esquerdo, cruzamento, corta a defensiva de Gibraltar. Gonçalo Moreira domina de peito, tira a defensiva de Gibraltar, que agora pode ir para a transição e ganha Portugal. Muito bem Portugal. Minuto 87 da partida, Portugal 2, Gibraltar 0.
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0: Bola para a seleção de Gibraltar, grande oportunidade, mais uma. Para a seleção de Gibraltar. Portugal a vencer por 2-0. Agora colocada mais à frente, recupera bem a seleção portuguesa, lado direito. Agora colocada mais à frente, tira a defensiva de Gibraltar. Pé de canto para a seleção portuguesa. Portugal à procura claramente do quarto golo. Aí está, canto batido, desvio, golo! Finalmente! Gol!
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0: Alô Albânia, alô Sérvia, estamos a chegar, golo de Gonçalo Oliveira, de cabeça lá para dentro, que tiraço!
3: nosso Gonçalo, é o terceiro de Portugal, e agora sim, podemos dizer com todas as letras, estamos no Campeonato da Europa de 2027, minuto 89 da partida, Portugal 3, Gibraltar 0.
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3: Bola para a seleção portuguesa. 3-0, meus amigos. Vamos a mais um carimbo. Minuto 90. Portugal 3. Gibraltar 0.
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3: Bola para a seleção portuguesa. Lado esquerdo, atenção. A bola para o Afonso. Cruzamento. Golo! Alto golo, mas conta. É nosso! Gol!
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3: 3-4 Portugal. Afonso Moreira, um cruzamento, mas que bateu num jogador do Gibraltar e foi lá para dentro. Também conta, é nosso. Portugal 4, Gibraltar 0.
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3: Mais 3 minutos de compensação. 1:40 já passou. 4-0 para a seleção nacional. Rodrigo Mora aos 21. Rodrigo Rego aos 45. Gonçalo Oliveira aos 89. E um autogolo de Javan Picuk aos 90. Mais um 4-0 para Portugal. Portugal que a nível estatístico tem 79% de posse de bola. Atenção, Portugal que ainda pode ir para o quinto. Bola para Carlos Forbes, já passou, cruzou, não está ninguém no segundo poste. Portugal com 79% de posse de bola, 21 para Gibraltar, 30 remates de Portugal contra 2 de Gibraltar, 8 remates de Portugal contra 1 de Gibraltar. Bola para a seleção de Gibraltar. Lançamento da linha lateral já efetuado para a seleção de Gibraltar, que vai somar então mais uma derrota e termina a partida. Portugal está no Europeu de 2027. É resultado final. Portugal 4, Gibraltar 0. E já sabem que o Campeonato da Europa 2027 tem relato na Gol FM. Estamos lá. Vitória categórica da seleção portuguesa.
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3: 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Estamos lá, meus amigos. Na Albânia e na Sérvia, no Campeonato da Europa de 2027, Portugal bateu de forma categórica a seleção de Gibraltar. Atenção que ainda vamos ouvir os intervenientes desta partida, mas para já fique com a conferência de imprensa de Jorge Jesus, de antevisão para esse Portugal-Dinamarca.
4: Utilização, os jogos com o Cristiano Ronaldo e o tempo em que ele participava em cada um dos jogos, e se ele se ontem e anteontem se recusou a participar no treino?
5: Bom, em primeiro lugar, boa tarde a todos e particularmente aos meus conterrâneos que vieram a Portugal. Quer fazer uma introdução antes de responder à pergunta? Para mim o mais importante é o objetivo daquilo que viemos fazer a Copenhaga, a Dinamarca. É o respeito pelo adversário, vamos jogar contra um grande adversário, é com uma benção continuar a conquistar a Liga das Nações e não tenho nenhum jogador, tenho 23 jogadores e vocês podem pôr as questões que quiserem sobre qualquer jogador. Mas vou responder à tua pergunta. Quanto ao Ronaldo, uma pergunta é pouco. Três é demais. Só deixo fazer duas perguntas sobre o Ronaldo, não responda mais. Porque não, o Ronaldo não é o principal tema de eu estar aqui. O principal tema de eu estar aqui é a Dinamarca e eu que sou selecionador nacional. Respondendo-me agora concretamente à tua pergunta. Eu tenho-me memorizado, mas podes repetir.
4: Se o treinador Jorge Jesus combinou com o Ronaldo o tempo de utilização e se ele se recusou a treinar ontem pela Seleção Nacional.
5: Bom, é verdade que eu combinei com ele. Como combinei? Combinei. Criámos um plano, como também fiz com o Bruno Fernandes. E disse ao Cris que o jogo na Noruega e o jogo da Dinamarca ele não iria jogar. Não iria jogar porque eu achava que ia jogar. Porque eu trabalhei um ano com o Cris, não é? Eu não cheguei há 3 meses à seleção e conheci o Cris. Eu estive a trabalhar um ano com o Cris. Eu conheço completamente as condições físicas do Cris e sei, porque já o fazia na Arábia Saudita, quando havia jogos 3 em 3 dias, raramente o Cris jogava. Para além disso, o Cris nunca treina, nem no primeiro dia, nem no segundo dia, após o jogo. Nunca. Teve um ano comigo, nunca. E portanto eu combinei isso com ele. No jogo disse-lhe, e ele também quando tivemos a primeira conferência de imprensa em Portugal, ele também falou sobre isto, aquilo que o Mister quiser, se é para chegar de jogo, se é para estar no banco, eu estou no banco, e portanto ele nunca se negou a nada, e foi exatamente isso que aconteceu. Só que eu, não é? Eu sou um treinador que não vou para o banco a pensar que daqui aos 60 minutos vou ter ao Carlos Daniel. Aos 70 minutos vou ter ao... Não é assim que eu funciono no banco. O jogo é que me vai dizer o que é que eu vou fazer. E eu pensei que se calhar até tinha combinado com ele que não jogava os dois primeiros jogos. Mas se calhar até ia precisar dele nos últimos minutos. Mas o jogo ditou-me outras coisas, começou-me a dizer outras coisas. E eu não coloquei no jogo. Este é o ponto verdadeiro. E já que estou a falar do Cris, vou-vos dizer. Eu tive um ano a trabalhar com o Cris. Isto parece que há aqui um caso entre mim e ele. Não há caso nenhum, pá. Já tive casos com muitos jogadores. Mas não queiram fazer disto um caso que não existe, cara. Isto foi uma opção de treinador, não é? Que tinha planeado um plano, se quiserem vou-vos dizer também do Bruno, no jogo com a Noruega, e eu disse, o Bruno veio depois do jogo da... Tudo igual. Isto é para vos dizer o quê? Para vos dizer que ele há bocadinho fez a pergunta do jogador ter estatuto, não é? O estatuto é uma coisa, não é? As regras é igual para todos. Agora o estatuto permite ao jogador... É que o treinador, pelo menos eu faço isso, pelo passado da carreira deles, não é? ter algum cuidado naquilo que pode ser as suas decisões antes do jogo acontecer. Depois do jogo acontecer, é a mesma coisa, o treinador tem que decidir, é assim que eu penso, e decido sempre em função de um objetivo que é o melhor para a equipe e respeito sempre pelos jogadores. Mas eu estava-vos a dizer, eu disse ao Bruno a mesma coisa, Bruno Fernandes, depois do jogo de Alves, ele queixou-se, ele já vinha, eu não sabia, Ele vinha tocado do jogo daqueles jogos do Night, mas só que eu conheço o Bruno, trabalhou comigo, não é? E durante no outro dia a seguir disse: Bruno, o que é que se passa? Tu não és o Bruno que eu conheço, pá. O quê? Tu jogas mais com o que jogaste? O que é que se... E ele abriu-se comigo, não é? E disse: então é assim, próximo jogo não jogas. Vais jogar no outro jogo na Dinamarca, se recuperares. Exatamente o que eu fiz com o Ronaldo. E se hoje no treino não acontecer nada, não é? O Bruno vai jogar no jogo da Dinamarca. Portanto, é para vocês verem que o estatuto de um jogador, aquilo é o meu pensamento. O estatuto não dá direitos que os jogadores sejam diferenciados uns dos outros. O estatuto é o respeito pela carreira deles, não é? Como eu faço com todos, não é? Com o Cris, como faço com outros jogadores que já tive na minha carreira, não é? E, portanto, eu coloco sempre primeiro a questão daquilo que é fazer, o plano que a gente quer traçar com o jogador, e depois quem decide sou eu. Eles sabem, toda a gente sabe, que trabalhou comigo e que ao longo dos anos está a trabalhar comigo, até os presidentes sabem. No clube, mandou um presidente. Na equipa, mando eu, em tudo onde eu estiver, e que os jogadores é igual.
6: Penso que esta primeira pergunta está respondida.
5: Havia outra. Como era a outra? Dos adeptos.
7: Não. Se ele se recusou a treinar ontem.
5: Não se recusou a treinar. Não treinou, como é que se chama-se, o Félix.
6: Francisco Conceição.
5: Francisco Conceição, porque estavam lesionados. O Félix, porque... tentámos descargar um pouco a fadiga que ele apresentou depois destes dois jogos, e vamos ver como é que vai ser amanhã. E o Cris fez trabalho de ginásio, fez um pouco de mobilização no campo, e depois foi fazer um trabalho de reforço para o hotel. Portanto, foi isso, não recusou, como hoje vai treinar, se vocês forem ver, ele hoje vai treinar, não é? Hoje, porque hoje é o quarto dia, tá? Portanto, vai treinar. E não se recusou a treinar, isso era impossível. Mas vocês acham? Eu às vezes tenho alguma dificuldade de perceber algumas coisas. Não é o Cris. Vocês acham que algum jogador do nível de uma seleção se recusa a treinar? Não é de Portugal, de outra seleção. Só se eles quiserem ir embora, se estiverem com outras ideias. Ninguém se recusa a treinar, não é? Portanto, era isso que eu vos queria dizer.
6: Muito bem. Sport TV.
8: Boa tarde, Jorge Jesus. No final do jogo, na Noruega, disse que iria conversar com o Cristiano Ronaldo para perceber o porquê daquele comportamento do capitão da equipa das esquinas na saída mais apressada. Nessa conversa, compreendeu o porquê da insatisfação do Cristiano Ronaldo? E já agora pergunto-lhe, se não temos um caso na seleção portuguesa, o porquê da reunião de ontem entre si e o Cristiano Ronaldo, e já hoje também com a presença do presidente da Federação Portuguesa de Futebol, que viajou de emergência para a Escandinávia?
5: É a segunda pergunta sobre o Ronaldo. Não respondo a mais nenhuma. Não respondo, não é que tenha problema de responder. O foco é esse Dinamarca. Parece que a gente vem aqui fazer um jogo amigável. Não tem interesse nenhum, não é? E, portanto, esse é o foco principal, até para mim, para os meus jogadores. É o mais importante que aquilo que tu estás a dizer, um caso. Não houve caso nenhum. Eu já expliquei porque é que foi o caso. Eu já expliquei que tinha um plano. Vou explicar outra vez. Parece que não falam mais num caso onde não houve caso. Porque eu não tenho, como treinador ao longo da minha carreira, problema nenhum em ter casos. Tive tantos ao longo da minha carreira com jogadores, tantos. Agora não querem fazer um caso que não houve caso. Não é? Foi um plano que eu disse ao Cris que não ia jogar nos dois primeiros jogos. E pensei durante o jogo, não é? Se calhar vou precisar dele, vai aquecer. E depois não o pus no jogo. Qualquer jogador, como eu também fui jogador, quando a gente anda ali a aquecer 20 minutos, 30 minutos, blá blá blá, não é? E depois não entra, não há nenhum que fique contente. Nenhum. Quanto mais o Cris tem estatuto, quanto mais fosse o Pelé, Se como Tomás fosse o Maradona, dizia-se, aquilo que ia ser 30 minutos, eu, Pelé, eu, Maradona. É isso o estatuto. Mas os direitos são iguais. Depois eu, como treinador, decidi, não entrava. Não é caso, pá. Dos adeptos.
6: É relativamente à chegada do...
5: Ah, reunião. A reunião. Pronto, exatamente isso. Vocês, entre aspas, obrigaram-me a falar com o Cris de um caso que não havia caso. Não é, Cris? Temos de falar isto. Em Portugal está-se a falar tanto disto que eu não estou a perceber o que é que está a acontecer, não é? E não havia nada para falar. Aquilo que falámos é exatamente aquilo que ele disse no primeiro dia da nossa conferência de imprensa. Mas eu estou aqui para tu decidires. Queres que eu jogue, eu jogo. Queres que eu não jogue, eu não jogo. Queres que eu vá para a bancada, eu vou para a bancada. Exatamente, foi esta a nossa conversa. E o presidente veio, como é óbvio, o presidente tem que estar aqui, o presidente do clube, o presidente da federação, tem que estar com a equipa e falando o que se estava a falar em Portugal, ele quis saber o que é que se passou, não é? Mas eu já tinha, depois de jantar, eu e o Cris já tínhamos resolvido o problema, não é? E o problema que não era problema, não é? E pronto, e é isso.
6: Não é? Muito bem. SIC?
9: Jorge, peço imensa desculpa, mas eu tenho que lhe perguntar, se não quiser responder, não responda. Até porque fomos nós que demos a notícia ontem.
5: Foste tu que
9: sim,
5: ouvi.
9: Fui eu que dei a notícia ontem.
5: Tens de ter melhores informadores.
9: Então, eu gostava de lhe perguntar, falou com o Cristiano Ronaldo na manhã do jogo a dizer e prometeu-lhe que ia jogar 30 minutos, ou não?
5: Foi. Eu até não acabei de dizer.
9: Mas eu pode prometer um jogador que joga 30 minutos e depois a seguir não joga?
5: Não, posso prometer o que eu quiser. Eu sou treinador, não é? Isto é muito confuso para a tua cabeça. Eu posso prometer o que eu quiser. Eu sou treinador, disse ao jogador, não eras para jogar, eu vou-te levar para o banco. Se precisar de ti 30 minutos, vais jogar. Se não precisar, não vais jogar. Eu, como vi o jogo à minha maneira, não entrou. Porque não é o Cristiano, nem nunca vai haver nenhum jogador que vai me dar as minhas ideias como treinador. Nunca. Não é? Nem ele, nem ninguém no futebol. Nem eu, nem ninguém, nenhum presidente. Nunca. Zero.
6: Muito bem. Já respondeu três, não é? Já respondeu três do assunto Cristiano. TV.
10: Este não é um assunto Cristiano, é um assunto geral. Em relação àquilo que vai ser o jogo da manhã, se vai fazer muitas mudanças ou não, o que é que espera para amanhã? E se, do ponto de vista de autoridade, este é o maior desafio que tem na sua carreira, em relação a gerir um grupo?
5: Não. Vou fazer... Eu já tive esta conversa com os jogadores sobre mais ou menos a tua pergunta. Vou fazer alterações, como vocês repararam, fiz sempre 3, 4 alterações em todos os jogos. Porque não sou eu, é obrigatório. É obrigatório os treinadores que estão nesta competição, 4 jogos em 4 jogos e 11 dias, praticamente 3 em 3 dias, tu tens que mexer, né? Naqueles jogadores que te dão mais indicações de mais fatigados ou não, não é? Não é obrigatório que seja aquele jogador. É as indicações após o jogo e os dias de recuperação é que nos vão dar esse feedback para nós podermos tomar as nossas decisões. E amanhã vou fazer igual. Amanhã 3 ou 4 jogadores vão entrar de novo no jogo. Fizeste-me outra pergunta. Se era o maior desafio. Não, eu já também disse isso. Não é o maior desafio que eu tive. Foi quando comecei a minha carreira, a trabalhar com jogadores com nível inferior. O que é difícil é trabalhar com jogadores com nível médio, onde se julgam que são grandes jogadores. Trabalhar com grandes jogadores, fácil. Fácil por tudo. Porque eles conhecem melhor o jogo. Porque eles percebem melhor o que é que o treinador quer. É tudo mais fácil. O difícil, volto-te a dizer, eu já tive em algumas equipas que me aconteceu, dizer, fácil. São jogadores que jogam, são grandes jogadores, mas não são. E esse é que são. É que é mais difícil de trabalhar.
6: Canal 11. Miguel.
11: Jorge, dando aqui um bocadinho de continuidade à pergunta do João. Relativamente às alterações, já disse que o Bruno, se não acontecer nada hoje, joga amanhã. O João Félix, como é que está? Portanto, tendo em conta até a importância que ele tem tido na equipa, se vai fazer um esforço para que ele jogue também amanhã. Se o Francisco Conceição está fora, ou não. Portanto, dar aqui algumas indicações.
5: Bom, é, reparem, eu, não vai ser o último, não. Já me fizeram várias perguntas e sobre o jogo e isso, sobre os jogadores, o que vocês quiserem fazer pergunta, não é? Isso também deve-se fazer sobre o Cris, faça o que aconteça. Está bem, também temos que fazer, como é óbvio, temos que passar informação, é o vosso trabalho e nós temos, eu respeito o vosso trabalho, não é? Mas às vezes vocês fazem casos, pá, que eu fico maluco, mas que não tem nada para ver caso. Mas voltando à questão, o Félix, hoje vou ver se ele ainda não treinou, não é? Vou ver como é que ele está. Ele fez, foi um dos jogadores que fez o tempo todo do jogo. Está muito carregado nos dois foliares, não é num. Está nos dois foliares. Os dois foliares é um músculo que é enganador. Parece que está bom e depois não está bom. Estou à espera do treino de hoje. E depois do treino de hoje vou ver se estiver bom. Vai jogar, ponto sempre, sei lá, alguma percentagem de pensar, mas está bom, vai jogar e vai acabar e depois já não pode jogar agora no Dragão, vai jogar no Dragão. Eu também tenho que, este contexto todo que nós treinadores temos de tomar decisões, faz com que a gente às vezes tenha decisões que é do treinador. Ah, e o menino, o Conceição, o Francisco, vai estar fora. Não? Vamos ver se ele recupera.
3: Francisco fora, mas esperemos que Portugal amanhã no Parkan esteja completamente dentro do jogo. 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Vamos ouvir também as declarações dos intervenientes desta partida, logo que for possível à boleia do canal 11. Muito obrigado, ouvinte Golo FM, mais uma vez, por estar desse lado. E parece-me que, exatamente, já temos então a possibilidade de ouvirmos declarações dos intervenientes desta partida, deste duelo entre a Seleção Nacional de Sub-21 de Portugal e também a Seleção de Gibraltar. Relembro que Portugal está então presente no Campeonato da Europa de 2027. É verdade, Portugal conseguiu então garantir essa presença. Ouvinte Golo FM, vamos então ouvir Gonçalo Oliveira.
12: A qualificação para o Euro era o nosso objetivo, estávamos com isso em mente. Acho que a equipa entrou muito bem durante o longo dos 90 minutos. É certo, tivemos muita posse de bola, mas a equipa manteve-se concentrada, foco no objetivo, a criar oportunidades, a tentar melhorar o que se calhar não fizemos no último jogo, que foi mais eficácia, mais experiência à frente da baliza. Acho que acabámos por os 4 golos, ou 5 golos, agora não estou... 4, obrigado. Que conseguimos concretizar foi fruto do trabalho da equipa, muito bem outra vez defensivamente, primeiras e segundas bolas. O trabalho está feito e agora é continuar e temos um último jogo para em casa também, ao pé do povo português, para ganhar e para seguirmos em frente nesta competição.
13: Gonçalo, queres-me falar um bocadinho daquele festejo, de um primeiro momento, se deu uma sensação a sacudir alguma pressão e depois um festejo em conjunto com o grupo que me parece cada vez mais unido?
12: É o primeiro festejo a tirar um bocado a chamada a bruxaria, que às vezes nós seres humanos as coisas nem sempre correm bem, mas com trabalho e, como eu disse anteriormente também há pouco tempo, é viver o dia-a-dia, trabalho, sacrificar-me todos os dias, eu, tanto eu como os nossos colegas, damos tudo por este país, por o nosso povo português. Em relação ao segundo festejo, foi uma marca que o Mr. Braza é o treinador que trata da bola parada, ficámos-lhe de ver um festejo e junto da nossa equipa tivemos uma reunião só entre os jogadores e este festejo foi género de imitar um cão, um Rottweiler, como forma de um osso, roer o osso. Foi engraçado e só demonstra a união da nossa equipa e aquilo que estamos aqui preparados para aquilo que fizemos e aquilo que estamos preparados para fazer futuramente também.
13: Gonçalo, obrigada, bom descanso, porque ainda há esse...
3: Declarações de Gonçalo Oliveira, defesa central da seleção de sub-21, e agora vamos ouvir Rodrigo Mora após o golaço de bicicleta.
13: Decidiste tirar um coelho da cartola. Já viste o golo? Deixa-me perguntar.
14: Não, acho que ainda não vi o golo, mas acho que, como imagino, acho que foi um bom golo, mas acho que, sinceramente, o melhor foi mesmo esta vitória e a qualificação que este grupo merecia.
13: Então deixa-me aproveitar, porque eu tive a oportunidade de ver na primeira linha, abri a boca, por favor, usufrui deste momento.
14: Sim, acho que foi um bom gol. Acho que era um gol que eu estava a precisar e ajudou a equipa, que é o que mais importa. Bonito.
13: Um bom gol, eu diria que é um eufemismo. Rodrigo, a forma como vocês festejam o gol, como celebram esta qualificação, nós estamos a falar constantemente de um escalão sub-21 que continua sempre à procura de um título que ainda não conseguiu. Este grupo está blindado? Que grupo é este?
14: Sim, acho que sem dúvida, é um grupo blindado ao nível de todos estamos a remar para o mesmo lado. Acho que todos queremos vencer este título que ainda não, Portugal ainda não obteve, e acho que isso é o mais importante, toda a gente a remar para o mesmo lado. Acho que hoje também vimos no festejo a equipa unida, a equipa sabia que tinha que dar esta resposta depois de um jogo difícil, acho que fizemos um bom jogo, mas ali alguns erros custou-nos a partida, mas acho que hoje fizemos uma grande partida e acho que garantimos a qualificação, que é o mais importante.
13: Obrigada, Rodrigo. É a altura de...
3: Declarações de Rodrigo Mora, jogador que atua na Roma. Dentro de alguns momentos voltaremos também, onde iremos ouvir claramente o técnico da Seleção Nacional de Sub-21, Luís Freire. Não sei se já será possível ou não neste momento, parece-me que ainda iremos ter que fazer um compasso de espera para ouvirmos então o técnico Luís Freire. Relembro que Portugal bateu Gibraltar por 4-0 e garantiu então o apuramento para o Europeu de Sub-21. Vamos ouvir Mateus Fernandes.
13: Por esta qualificação, pelo jogo, palavras é que merece este grupo de que és capitão?
15: Boa noite. Não, muito felizes pelo objetivo alcançado. Sabíamos que vínhamos de um jogo em que não atingimos os nossos objetivos, que era assegurar logo a classificação no Europeu. Sabíamos que ia ser um jogo difícil, um jogo que ia ser muito à semelhança do jogo que foi a Bulgária. Eles em bloco baixo, contra-ataques e esquema táticos. Desde o início que mostrámos fome e vontade de vencer, acho que foi esse a chave do jogo, os duelos, as segundas bolas. Assumimos desde o início que queríamos ganhar o jogo e foi isso que fizemos. Portanto, muito felizes, dar os parabéns a toda a equipa, a toda a estrutura, a toda a comissão técnica que teve sempre lá para nós, e é a seguir porque queremos fazer história, queremos fazer o que nunca foi feito em Portugal.
13: Mateus, o último gol de Portugal nasce de uma visão de jogo da tua parte, termina num autogolo e tu fazes questão de ir cumprimentar o jogador que teve essa infelicidade. Queres explicar o porquê de fazer isso nesse momento?
15: Acho que foi algo natural. Os meus últimos 2 anos, que se calhar pode ser a maior parte das vezes pelo que o jogador passou, não a marcar autogolos, mas a sofrer, a perder os jogos. Portanto, sei que também, se do outro lado houver esta compaixão, acho que o futebol também serve para isso, serve para nos ajudarmos uns aos outros. Obviamente tem de haver a competitividade entre nós, mas no final do dia somos todos colegas de profissão, e é isto que também a seleção nos tenta passar e transmitir. Sermos uns para os outros, qualidade, respeitar sempre o adversário e, no fundo, sermos nós próprios.
13: Mateus, só dar-te os parabéns não só pela qualificação, mas por essa atitude que me parece de um autêntico senhor e faz falta muitas vezes. Parabéns e bom descanso. Agora segue-se...
3: Ações de Mateus Fernandes para a seleção portuguesa, e agora sim vamos ouvir Luís Freire.
13: Era este o objetivo que falava ontem, que está garantido. Os números são esclarecedores nesta partida. Está satisfeito com esta exibição?
16: Estou satisfeito principalmente com o percurso todo que fizemos. Dedicar também esta qualificação ao Xermit e ao Roger, que se aleijaram gravemente. Também é nosso nome. Dedicar-lhes esta vitória. São jogadores que nós gostamos muito e que também nos fazem falta ao grupo, como é lógico. Mas a verdade é que tivemos aqui um sub-21 à procura do golo, desde o início sempre à procura do golo, muitas oportunidades, muita vontade que a bola entrasse, muita ansiedade um pouco que a bola entrasse também. A verdade é que a bola não entrava, mas depois, a partir do golo do Mora, penso que ganhamos um bocadinho mais de calma no jogo. O segundo golo apareceu, antes do intervalo também foi importante, o 2-0. A verdade é que fizemos por merecer, o adversário teve pouco ou nada. Na segunda parte ainda fecharam mais, ainda foi um bloco mais fechado. É uma equipa completamente fechada no campo, às vezes não é fácil, bate na perna de alguém, bate na cabeça de alguém, bate no guarda-redes, não é assim tão fácil desbloquear, mas fomos sempre persistentes, queríamos sempre mais do jogo, nem sempre estávamos a conseguir, estávamos um pouco frustrados, mas a verdade é que no final conseguimos o terceiro, o quarto golo. Não é fácil estar sempre a ganhar consistentemente por 4 e por 3 e por 5. Eu disse também que podia ser um jogo competitivo, porque esta equipa já tinha perdido por 1, já tinha causado aqui alguns problemas a alguns adversários, mas a verdade é que 4-0, limpo. Parabéns aos jogadores, principalmente este grupo, malta jovem, mas está muito comprometida com o espaço do 21, está muito comprometida, gostam muito de estar uns com os outros, uma alegria grande estar uns com os outros, acho que isso também se nota entre eles, e a verdade é que estamos qualificados ainda a faltar um jogo, somos das primeiras equipas a qualificar-nos, continuamos a ser o melhor ataque da Europa, mesmo falhando alguns golos, continuamos com esses registros muito altos, mais uma vez sem golos sofridos, portanto, qualificação inteiramente justa, dar os parabéns principalmente aos jogadores e agradecer muito, muito, muito, muito aos açorianos, aos portugueses, foi um apoio incrível nos Açores, deu muito gosto e muito obrigado a eles todos.
13: Mister, não resisto em perguntar, até porque falou de Schermitt e de Roger, que estão de fora. Neste estágio já estreou todos os jogadores que trazia, que ainda não tinham minutos pelo Sub-21. Que grupo é este que está a construir?
16: É um grupo

0: também a testar algumas coisas, a partir de agora é testar, experimentar, dar oportunidades também, não vou esconder isso, vamos dar oportunidades e com adversários de nível mais alto, começando já pela Chequia, mas é um grupo principalmente que quer muito, isso nota-se muito, eles querem muito, isso dá-me orgulho de ser treinador deles, essa muita vontade de jogar, de querer, temos que às vezes ter menos ansiedade e menos alguma ansiedade também se notou neste jogo e no outro à frente da baliza, mas são coisas que se trabalham e com o talento e a qualidade deles fica tudo mais fácil.
1: Não consigo deixá-lo ir embora até ao dia de ontem, dizia que o primeiro objetivo era a qualificação, garantida que está, agora dá para sonhar e começar a falar de um troféu, esse nunca conseguido neste escalão?
0: Agora já a qualificação já está, estamos no europeu, estamos nas 16 melhores equipas, ainda há muita gente que não está apurada, portanto somos das poucas equipas que estamos apuradas. Agora o que nos interessa é preparar-nos, foco total na preparação do europeu, temos muito trabalho pela frente e depois quando chegar o europeu vamos falar, mas sim, nós sempre dissemos que queremos ser vencedores do europeu, agora há um longo caminho, um longo trabalho, com muita humildade. Não há jogos fáceis, tudo é muito complicado, há grandes adversários pelo caminho, vemos a Espanha que perdeu com a Finlândia, mas tem uma enorme equipa, a França empatou, mas tem uma enorme equipa, a Alemanha, de certeza que ela está presente, a Inglaterra é bicampeã da Europa, a Itália é uma equipa muito complicada, a Holanda está com dificuldades na qualificação, mas historicamente é sempre um adversário muito difícil, depois temos aí emergentes as Noruegas, as Polónias, a Finlândia está a fazer uma grande qualificação, portanto temos aqui, vai ser muito, muito competitivo, mas Portugal é Portugal e o sonho que manda a vida e vamos tentar.
1: Obrigada, Mr. Boa.
2: Declarações de Luís Freire, técnico da Seleção Nacional de Sub-21, ouvinte do Gol FM. Muito obrigado mais uma vez por ter estado desse lado. Relembro que amanhã é dia de Seleção Nacional lá diante da Dinamarca no Parken Stadium. O chat vai continuar aberto para que possam conversar mais um pouco. Relembro que também iremos fazer 3 vídeos. Um vídeo de homenagem a Cristiano Ronaldo, a importância de João Félix neste sistema de Jorge Jesus e também vamos falar sobre o contexto histórico de Portugal em jogos em Copenhaga. Mais uma vez, muito obrigado, família Golo Golo FM, por estarem desse lado. Um grande abraço para todos e já sabem que na Golo não há grandes nem pequenos, há futebol.
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0: Seguimos agora nesta emissão com os craques mundiais.
1: Pelé, nascido Edson Arantes do Nascimento em 1940 em Três Corações, no estado de Minas Gerais, é amplamente considerado o maior jogador de futebol de todos os tempos. Criado numa família humilde, começou desde cedo a demonstrar o seu talento para o desporto, jogando nas ruas com bolas feitas de meias e trapos. O futebol era uma paixão que o acompanhava desde pequeno, algo que não passou despercebido ao pai, Dondinho, ele próprio um jogador de futebol, que incentivou o filho a perseguir o sonho de ser atleta profissional. Aos 15 anos, Pelé assinou pelo Santos Futebol Clube, iniciando ali uma carreira que marcaria para sempre a história do desporto rei. Estreou-se pela equipa principal em 1956 e rapidamente começou a chamar a atenção de todo o Brasil com a sua habilidade técnica, velocidade e faro pelo golo. Com apenas 16 anos, já era o melhor marcador da Liga Brasileira, demonstrando que o seu talento transcenderia fronteiras. Mas foi em 1958, com apenas 17 anos, que Pelé se apresentou ao mundo ao ser uma das estrelas da seleção brasileira que venceu o Mundial de Futebol, na Suécia. O jovem prodígio marcou 6 golos na competição, incluindo 2 na final contra a Suécia, e tornou-se desde então um ícone global. Ao longo de uma carreira de quase 2 décadas, Pelé tornou-se sinónimo de sucesso. Com o Santos, clube onde jogou até 1974, conquistou múltiplos títulos, incluindo 2 da Taça dos Libertadores e 2 taças intercontinentais, estabelecendo a equipa como uma das mais dominantes do mundo na época. Além disso, Pelé ajudou o Santos a vencer inúmeros campeonatos brasileiros e a ganhar prestígio internacional, sendo o clube mais temido da América do Sul e um dos mais respeitados no cenário mundial. Mas não foi só no Santos que Pelé deixou a sua marca indelével. Na seleção canarinha, conquistou 3 campeonatos do mundo em

0: 1958, 1962 e 1970, um feito inigualável até aos dias de hoje. Na edição de 70, no México, Pelé brilhou novamente ao liderar uma das seleções mais talentosas de todos os tempos, sendo eleito o melhor jogador do torneio. Foi a consagração do rei do futebol, que aos 29 anos já era considerado um mito. Ao todo, Pelé disputou 4 mundiais, tornando-se o único jogador na história a vencer o torneio em 3 ocasiões. Além disso, destacou-se também pela sua versatilidade em campo, porque para além de ser um goleador nato, com um total de 1.283 golos em 1.366 jogos, era um jogador completo que podia atuar em várias posições ofensivas graças à sua inteligência tática, visão de jogo e habilidade em criar oportunidades para os companheiros de equipa. Com um físico impressionante, Pelé era capaz de superar adversários com dribles curtos e rápidos, ao mesmo tempo que exibia uma capacidade ímpar para finalizar com ambos os pés e a cabeça. Em 1975, decidiu levar o seu talento para os Estados Unidos, assinando com o New York Cosmos, onde ajudou a popularizar o futebol num país onde o desporto não era, até então, muito apreciado. Mesmo no final da sua carreira, o impacto nos relvados americanos foi gigantesco e conseguiu atrair grandes multidões, contribuindo para o crescimento do futebol no país. Pelé não foi apenas um fenómeno dentro de campo. Fora dos relvados, tornou-se uma figura global, usando a sua influência para promover o futebol e causas humanitárias ao redor do mundo. Durante toda a sua vida, recebeu inúmeros prémios e distinções, sendo nomeado o atleta do século pelo Comitê Olímpico Internacional e pela FIFA. O legado de Pelé vai muito além dos títulos e dos golos. Transformou o futebol num espetáculo mundial, encantando gerações com o seu talento e carisma, sendo que a história, marcada por conquistas inigualáveis, faz dele uma lenda imortal do desporto cuja influência perdurará para sempre no futebol e na cultura popular. Pelé é e sempre será o rei do futebol.
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2: Queremos, como é lógico, dar uma resposta forte também e voltar às vitórias, porque é as vitórias que nos alimenta, dá-nos alegria, dá-nos a certeza que continuamos num trajeto vencedor. Queremos ganhar o grupo, portanto são oportunidades para isso tudo, para ganhar o grupo, para conseguir a qualificação. A motivação é grande, toda a gente com muita vontade de ajudar, de jogar, de voltar a fazer golos e de voltar a ter o sentimento da vitória. É para isso que vamos estar apontados.
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3: Seguimos agora nesta emissão com os gigantes adormecidos.
0: O Aston Villa Football Club é um dos clubes mais antigos e tradicionais da Inglaterra, com uma rica história de conquistas nacionais e internacionais. Fundado em 1874, o clube sediado em Birmingham tornou-se um dos criadores da Football League em 1888 e posteriormente da Premier League em 1992. Os Villans, como são carinhosamente chamados, sempre se destacaram no futebol inglês, especialmente no final do século XIX e início do século XX, período em que o clube conquistou a maioria dos seus títulos domésticos. No entanto, o maior destaque na história do Aston Villa vem das suas conquistas europeias, que colocaram o clube no mapa internacional. O auge dessa trajetória ocorreu na temporada de 1981-82, quando o Aston Villa conquistou a Taça dos Clubes Campeões Europeus, a atual Liga dos Campeões. Sob o comando do técnico Tony Barton, o clube surpreendeu ao derrotar o gigante alemão Bayern de Munique por 1-0 na final disputada em Roterdão, com o golo de Peter Witt. O histórico desempenho do jovem guarda-redes Nigel Spink, que entrou em campo logo no início devido a uma lesão do titular, foi crucial para a vitória histórica. Esta conquista colocou o Aston Villa no seleto grupo de clubes ingleses campeões europeus. No ano seguinte, o clube venceu ainda a Supertaça Europeia ao derrotar o Barcelona em 1983. Nessa disputa em 2 jogos, o Aston Villa perdeu a primeira partida por 1-0 em Camp Nou, mas conseguiu uma vitória por 3-0 em Villa Park, assegurando o título no agregado de 3-1. Essas conquistas marcaram o ponto mais alto da história internacional do emblema. Além dos títulos europeus, o Aston Villa tem uma longa tradição de sucesso em competições domésticas, tendo vencido a primeira divisão, agora chamada Premier League, por 7 vezes, e conquistando a FA Cup em outras 7 ocasiões, sendo a mais recente em 1957. Esses títulos fazem do Villa um dos clubes mais laureados da Inglaterra, e o Villa Park, o seu estádio desde 1897, é uma das arenas mais emblemáticas do futebol britânico. O clube passou por altos e baixos nas últimas décadas, incluindo despromoções e retornos à elite do futebol inglês, mas a história e as glórias do Aston Villa, especialmente na Europa, onde está de regresso à Liga dos Campeões, permanecem como momentos icónicos na rica trajetória do emblema.
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5: São 10 da noite e 29 minutos. 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
6: O jogador Pedro Gonçalves quer ser protagonista na Fiorentina, na Pota, emprestado pelo Sporting, o emblema de Florença, falou sobre os primeiros tempos em Itália, na preparação física exigente e as ambições de um clube onde Rui Costa e Nuno Gomes deixaram uma marca profunda, isto em entrevista ao jornal Lab Nacional. O internacional português em Florença, com a mulher e as duas filhas, admitiu que a presença da família era inegociável para dar este passo na sua carreira. Na Fiorentina e na Florença deram-lhe uma oportunidade extraordinária. O impacto foi logo positivo e emocionante. Acabou também por assumir. O Luso foi ainda questionado sobre se chegou a falar com o atual presidente do Sporting Lisboa e Benfica, Rui Costa, admitindo que não. Sabe bem que Rui Costa escreveu páginas lindas na história da Fiorentina. Outros portugueses que passaram também por este grande clube, no caso de Nuno Gomes, acabaram por se destacar também ao serviço desta mesma equipa e quer fazer o mesmo ou ainda melhor, tendo em conta que quer relançar a sua carreira. A pré-temporada e as primeiras semanas de competição exigiram uma preparação física reforçada sob a orientação do técnico Paulo Fanoli e está a trabalhar a si próprio como autêntico louco para, com um trabalho duro, poder vingar nesta equipa da Fiorentina e poder demonstrar todo o seu valor como nos velhos tempos. Acaba por assumir Pedro Gonçalves que, acima de tudo, está focado numa boa preparação física e ser fundamental dentro das quatro linhas, dentro dos jogos oficiais, é de facto muito importante, não só para voltar a lançar-se na sua carreira, mas como também para abrir portas, nomeadamente da seleção no futuro, acaba por assumir Pedro Gonçalves. O treinador Fabregas tem contrato com o Como 1907, na equipa italiana que promoveu a Série A e que liderou a UEFA Champions League. Apesar desse compromisso do técnico com a equipa, o vínculo aos italianos contempla cláusulas especiais. O espanhol tem no seu contrato prevista a possibilidade de rescisão caso no horizonte surja a hipótese de regressar a clubes que já representou como jogador. Dentro deste acordo, temos o caso do Barcelona, Arsenal e o Chelsea, que decidam avançar para a contratação de Fabregas. Poderão fazê-lo através de um pagamento de uma quantia fixa, sem qualquer necessidade de negociações entre as duas partes. A equipa blaugrana está atenta nesta possibilidade, sendo que Hansi Flick tem estado na corda bamba pelo Futebol Clube Barcelona. Norberto Neto é o mais recente reforço da Juventus de Itália. No emblema italiano, deu a conhecer que o guarda-redes brasileiro assinou um contrato válido até ao final da presente temporada. O experiente guardião de 37 anos, que estava livre no mercado depois de ter rescindido com o Botafogo em junho passado, regressa na Juventus quase uma década depois de ter representado a velha senhora entre 2015 e 2017, período durante o qual fez 22 jogos. Neto, em 2017, terminou uma passagem de 7 anos por Itália, os primeiros 5 ao serviço da Fiorentina, remendo aos espanhóis do Valencia, de onde saiu em 2019. Para 3 épocas de ligação ao Barcelona, seguiram-se 2 anos nos ingleses do Bournemouth e 1 por empréstimo no Arsenal, antes do regresso ao Brasil no ano passado. A velha senhora, com a contratação de Neto, na cautela, também a ausência de Camilo Bragará, que se lesionou com gravidade num joelho durante um treino no guarda-redes titular da equipa de Turim, que nesta temporada tem sido vicário, recrutado ao Tottenham neste mesmo verão. O treinador Rui Duarte assume o comando técnico da Abna Formação do Abna Hotel Ulf Abna Galati, Abna que atua na primeira divisão da Roménia, Abna português de 48 anos, Abna estava sem clube desde fevereiro, altura Abna que deixou o comando técnico dos brasileiros do Abna Atlético, Abna que orientou durante pouco mais de 8 meses. O técnico Duarte, Abna com uma carreira Abna construída, Abna sobretudo no futebol português, e uma breve passagem pelo Brasil, reparte Abna para uma nova etapa, Abna pela Roménia, Abna no novo clube, Abna irá Abna trabalhar com os compatriotas André Sinho, Nuno Pedro, Abna Rafael Brito, Né Lopes e Miguel Silva. O Hotel Ulf Galati, né, atualmente 14º classificado do campeonato romeno. O Manchester City ainda não sabe qual será no castigo, ao certo, mas já começam a surgir cenários para uma das sanções mais pesadas da história recente da Premier League. O processo relacionado com as acusações financeiras contra o clube continua, no entanto, longe do fim, com recurso previsto, mas uma proposta revelada por um antigo dirigente da Liga dá uma ideia da dimensão da punição que já chegou a ser equacionada. Segundo o The Athletic, um antigo dirigente de topo da Premier League terá definido ainda em 2023 uma medida particularmente pesada, retirar entre 20 e 25 pontos por época durante 3 a 5 temporadas. Uma penalização desta dimensão teria um impacto significativo na classificação do City e iria dificultar o acesso na UEFA Champions League durante esse período. A proposta, contudo, não corresponde à sanção que está atualmente em cima da mesa. Trata-se de uma ideia apresentada por um antigo responsável da Premier League e não de uma decisão oficial. As possibilidades de punição continuam em aberto enquanto decorre neste processo com a dedução de pontos, uma multa ou até consequências mais severas entre os cenários possíveis. O caso que envolve 115 acusações apresentadas pela Premier League teve recentemente um veredito no qual o painel independente considerou o clube culpado em 114 das acusações. O Manchester City mantém a contestação e o processo deverá avançar para a fase de recurso. A chamada na batalha do século no futebol inglês continua, por isso, longe de chegar ao fim, e o Manchester City poderá ver-se assim abraçado nas penalizações que podem durar vários anos.
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3: O futebol celebra não apenas a glória de quem venceu, mas também os percursos incríveis e inesquecíveis daqueles que desafiaram todas as lógicas e deixaram uma marca eterna. Está na altura de mais um feito histórico aqui na Golo FM.
16: A conquista da Taça UEFA pelo Futebol Clube do Porto em 2003 é um marco histórico não só para o clube, mas também para o futebol português. Sob a liderança de José Mourinho, o Porto viveu uma temporada memorável, culminando com a vitória na final em Sevilha, 21 de maio de 2003, frente ao Celtic de Glasgow. Esse triunfo foi o prenúncio de uma era de ouro para os Dragões e colocou Mourinho no mapa do futebol mundial como um dos melhores treinadores da sua geração. A caminhada do Porto até à final foi notável, começando com uma fase de grupos sólida e consistentes prestações nas eliminatórias. A equipa portista despachou adversários de renome, como o Panathinaikos, o Lan e a Lazio, que então contava com várias estrelas do futebol europeu. O estilo de jogo do Futebol Clube do Porto, caracterizado por uma defesa sólida e um ataque dinâmico e eficiente, rapidamente chamou a atenção. Jogadores como Deco, Ricardo Carvalho, Maniche e Derlei assumiram papéis fulcrais na equipa e tornaram-se figuras essenciais para o sucesso dos Dragões. Na final, disputada no Estádio Olímpico de Sevilha, o Futebol Clube do Porto enfrentou um Celtic aguerrido, liderado por Martin O'Neill e com um dos avançados mais temidos da época, Henrik Larsson. O jogo foi intenso e cheio de emoções, como se esperava numa final europeia. O Futebol Clube do Porto abriu o marcador aos 32 minutos, com um gol de Derlei, mas a resposta do Celtic não demorou, com Larsson a empatar o jogo logo no início da segunda. segunda parte. Deco, o maestro da equipa portista, conduzia as jogadas ofensivas com maestria e foi dos seus pés que surgiu a jogada que resultaria no segundo golo, apontado por Dmitry Alenichev aos 54 minutos. Contudo, o Celtic voltou a igualar, novamente por intermédio de Larsson, mostrando uma resiliência impressionante. O empate a 2 golos levou o jogo para prolongamento e foi aí que os dragões demonstraram a sua força mental e a superioridade técnica. Derlei, que já tinha marcado na primeira parte, voltou a brilhar ao fazer o 3-2 aos 115 minutos, no momento que viria a selar a primeira vitória do Futebol Clube do Porto numa competição europeia desde a Taça dos Clubes Campeões Europeus em 1987. Além dos heróis em campo, José Mourinho foi uma das figuras da conquista. A sua capacidade de leitura de jogo e de motivação dos jogadores foi crucial para o sucesso da equipa. Ao longo da temporada, Mourinho demonstrou ser um mestre tático, sabendo adaptar a equipa conforme o adversário e explorando ao máximo as qualidades individuais dos seus jogadores. Para muitos, esta vitória foi apenas o início do que se seguiria na época seguinte, quando o Porto se consagraria campeão europeu na Liga dos Campeões de 2004. A vitória do Futebol Clube do Porto na Taça UEFA de 2003 foi vista como um triunfo histórico para o futebol português. Não só reforçou o estatuto do clube como uma potência europeia, como também elevou a figura de Mourinho, que seria cobiçado por grandes emblemas europeus. Além disso, o desempenho de jogadores como Deco, que ganhou o prémio de melhor jogador em campo na final, colocou-os na mira dos maiores clubes do continente. Deco, em particular, seria transferido para o Barcelona um ano mais tarde, onde continuaria a sua carreira de sucesso. Este título marcou o início de uma era de hegemonia do Futebol Clube do Porto, tanto a nível interno como europeu. Após a conquista da Taça UEFA, o clube dominaria o futebol português nos anos seguintes e continuaria a brilhar no cenário internacional. O triunfo em Sevilha não só significou a primeira vitória do Futebol Clube do Porto na Taça UEFA, mas também uma mudança no paradigma do futebol português, mostrando que era possível competir e vencer ao mais alto nível na Europa. Esta campanha gloriosa não será apenas recordada pelos adeptos dos Dragões, mas por todos os que apreciam o futebol. A forma como a equipa construiu o seu caminho até ao troféu, enfrentando adversários complicados e mantendo sempre um nível elevado de rendimento, foi um exemplo claro de como a equipa bem estruturada e liderada pode alcançar o sucesso. Esta conquista continua a ser celebrada como uma das maiores noites do futebol português e a Taça UEFA de 2003 é uma peça importante no legado do Futebol Clube do Porto, presente também no Museu do Estádio do Dragão.
15: A solicitar Marco Ferreira, Douglas, Derlei a ficar com a bola, pode marcar!
10: E vai ser gol!
15: O árbitro eslovaco acaba agora o jogo, o Porto é vencedor da Taça UEFA 2003. E também Vítor Bahia. E as imagens finais são de alegria, azul e branca.
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17: O jogador ideal sabe equilibrar disciplina e criatividade, sendo imprevisível nos momentos decisivos. É para ouvir também todos os dias, aqui na Primeira Rádio Desporto, o perfil do jogador.
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16: Joshua Kimmich, nascido a 8 de fevereiro de 1995 em Rottweil, na Alemanha, é um médio defensivo e lateral direito amplamente reconhecido pela sua versatilidade, inteligência tática e habilidades técnicas. Iniciou a sua carreira no Stuttgart, mas foi no Leipzig que começou a chamar a atenção pelo seu desempenho consistente. Em 2015, Kimmich transferiu-se para o Bayern de Munique, onde rapidamente se estabeleceu como um dos jogadores mais importantes da equipa. Inicialmente jogando como lateral direito, impressionou pela sua capacidade de contribuir defensivamente e ofensivamente. Com o tempo, a sua versatilidade levou-o a assumir uma posição mais central no meio-campo, onde se destacou como médio defensivo. Kimmich tem sido uma peça-chave no sucesso contínuo do Bayern de Munique e durante a sua passagem pelos bávaros ajudou a equipa a conquistar múltiplos títulos da Bundesliga, Taças da Alemanha e a Liga dos Campeões em 2020. A sua habilidade para ler o jogo, passar com precisão e controlar o ritmo do meio-campo tornaram-no indispensável para o Bayern. Além do sucesso a nível de clubes, Kimmich também é um membro importante da seleção alemã. Fez a sua estreia internacional em 2016 e tem sido um jogador regular em competições internacionais, incluindo o Campeonato da Europa e o Campeonato do Mundo. Nas últimas temporadas, continuou a ser uma das figuras centrais do Bayern de Munique e da seleção da Mannschaft, mantendo o seu status como um dos melhores médios defensivos do futebol europeu. A sua consistência e a capacidade de impactar jogos em várias fases continuam a consolidar a sua reputação como um dos jogadores mais completos da sua geração.
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3: Agora nesta emissão seguimos com os craques da Liga Portuguesa, aqueles que mais se destacaram. O talento desses craques imortalizou-os, mas a vida pós-carreira nem sempre é fácil e alguns enfrentam também desafios em manter a mesma relevância. É para ouvirmos também aqui nestas emissões da Primeira Rádio Desporto esses craques que mais se destacaram na Liga Portuguesa.
10: Sempre gostei de jogar a bola.
16: Eusébio da Silva Ferreira é um nome incontornável do futebol mundial, com especial destaque na Liga Portuguesa, onde passou grande parte da sua carreira. Difícil é ficar indiferente ao Pantera Negra, nascido em Lourenço Marques, atual Maputo, a capital da antiga colónia portuguesa de Moçambique. Foi muito cedo que se descobriu o talento para o futebol, que era algo intrínseco a este jovem que cresceu no bairro da Mafala, uma das zonas mais pobres da cidade e que chamou a atenção do Sporting de Lourenço Marques, equipa onde nasceu para o Desporto Rei. Com apenas 15 anos, Eusébio destacou-se na equipa principal, apontando 9 golos nos primeiros 4 jogos ao serviço do clube. Rapidamente aumentou a sua soma de forma inacreditável na época, chegando à marca de 77 golos em 42 partidas, imagine-se, que realizou no seu país natal. Também a façanha não passou despercebida aos gigantes portugueses, que imediatamente entraram em guerra para o trazer para os seus quadros. O primeiro a tentar a sorte foi mesmo o Futebol Clube do Porto, seguido de Sporting e Benfica, que apoiados pelos apelos que recorrentemente fariam ao Estado português, lutaram até ao fim pelo avançado. Contudo, a palavra da mãe de Eusébio foi dada aos responsáveis encarnados, que tiveram inclusive de o reter no Algarve na sua chegada a Portugal, com receio que o jogador fosse aliciado pelos deões para rumar a Alvalade. Apenas quando a Federação Portuguesa de Futebol decretou que as águias teriam razão na disputa pela contratação, é que foi possível a Eusébio viajar para Lisboa, onde finalmente envergou a camisola da sua vida. O resto, como em grande parte deste conto, é história. 472 golos em 440 jogos é a marca registada do seu pontapé canhão pelo Benfica, onde foi o principal responsável pelos anos mais gloriosos da existência do clube. O seu primeiro ano traduziu-se na vitória da Taça dos Clubes Campeões Europeus, ainda sem a sua participação, porém, na época seguinte, com 29 golos apontados, Eusébio foi o diamante benfiquista na revalidação do maior título do velho continente. Em 62-63, o Pantera Negra ainda levou as águias a mais uma final, perdida para o Milan, assim como em 64-65 e 67-68, anos em que se sagrou o melhor marcador da competição, perdendo, contudo, os jogos decisivos frente ao Inter e Manchester United. Em praticamente 15 temporadas com o manto do Benfica, Eusébio venceu 11 campeonatos nacionais, aos quais juntou 5 taças de Portugal. Contribuiu de forma incomensurável para uma das maiores hegemonias da história do futebol português, tornando-se uma figura global do país, numa altura em que dividia o trono mundial com Pelé. Foi o melhor marcador do campeonato por 7 ocasiões, registros que lhe permitiram, por 2 vezes, receber o prémio da Bota de Ouro, oferecido ao goleador máximo do futebol europeu. A essa distinção juntou-se a Bola de Ouro da France Football, que eternizou o nome do português como o melhor jogador do mundo em 1965. Aos 33 anos, no ano da Revolução de Abril, o ponta-de-lança decidiu abraçar uma nova aventura, rumando aos Estados Unidos da América para ser uma das estrelas do campeonato. Por aí, foi atleta dos Boston Minutemen, para além dos Las Vegas Quicksilvers e dos New Jersey Americans, emblema onde se retirou do futebol em 1978. Pelo meio, teve ainda passagens pelos canadianos do Toronto Metro Croatia, assim como do Beira-Mar e União de Tomar, equipas portuguesas que tiveram o privilégio curto, diga-se, de receber um dos maiores nomes que já pisou os relvados nacionais. Ao serviço da seleção portuguesa, foi o melhor marcador do Mundial de Inglaterra 1966, ainda hoje a maior performance da equipa das esquinas num campeonato do mundo com um 3º lugar. Durante muito tempo, Eusébio da Silva Ferreira foi sinónimo de futebol português, preservando a sua memória e estatuto de rei para lá da sua morte, em 2014, sentida e chorada por todo o país. Até ao final dos tempos, poucos serão o que se aproximarão da lenda do Pantera Negra, que deixou uma marca inabalável em todos aqueles que viram ou recordaram a sua história com a bola no pé.
10: Grande golo que marquei.
19: Em primeiro lugar, eu me trago deste jogo muito difícil, mas eu fazer os possíveis para fazer uma boa exibição e honrar o futebol português.
10: Sempre gostei de jogar a bola, mas não esquecer uma coisa, isso é muito importante, estudar, e nós podemos conseguirmos sermos alguém no futebol.
20: Em todo lado onde é que eu vou, sempre muito respeito pelos adeptos do clube, mas é sempre bom marcar porque fica na história.
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3: E seguimos agora nesta emissão com mais um craque mundial.
16: Johan Cruyff não foi apenas um dos maiores jogadores da história do futebol, mas também uma das mentes mais revolucionárias que o desporto já conheceu. Nascido a 25 de abril de 1947, em Amsterdão, Cruyff cresceu num ambiente que respirava futebol e foi ainda muito jovem que começou a desenvolver a sua ligação ao Ajax, o clube que o viu nascer e onde deixaria uma marca inapagável. Desde cedo, o jogador revelou uma visão de jogo e uma técnica acima da média, características que o tornariam uma lenda não só nos Países Baixos, mas em todo o mundo. A ascensão de Cruyff no Ajax foi meteórica. Com apenas 17 anos, estreou-se pela equipa principal em 1964 e na década que seguiu foi o grande maestro da equipa que revolucionou o futebol europeu. Sob a liderança do visionário treinador Rinus Michels, Cruyff foi a principal peça de uma equipa que implementou o futebol total, um sistema de jogo fluido em que os jogadores trocavam de posições constantemente, confundindo os adversários. Este estilo de jogo inovador levou o Ajax ao domínio do futebol europeu nos inícios dos anos 70, com a conquista de 3 taças dos clubes campeões europeus consecutivas em 1971, 72 e 73. Durante este período, Cruyff foi reconhecido como o melhor jogador da Europa, vencendo por 3 vezes a Bola de Ouro. A sua habilidade única para ler o jogo, a sua rapidez de pensamento e a sua capacidade de executar passes milimétricos tornaram-no um jogador completo. Mas o que diferenciava verdadeiramente era a sua inteligência futebolística. Cruyff jogava com uma compreensão do jogo que poucos possuíam, o que lhe permitia antecipar movimentos e criar espaços onde parecia não haver nenhum. Não era apenas um jogador, mas um estratega dentro do campo. Em 1973, deu um dos passos mais importantes da sua carreira ao transferir-se para o Barcelona. A sua chegada ao clube catalão mudou para sempre o destino da equipa. Numa época em que o Barcelona estava longe dos seus dias de glória, Cruyff trouxe uma nova mentalidade vencedora. Em 1974, liderou o Barcelona à conquista do título de campeão espanhol, o primeiro em 14 anos, com um estilo de jogo que encantava os adeptos. A vitória por 5-0 sobre o Real Madrid no Santiago Bernabéu ficou para sempre gravada na memória dos colegas como um dos maiores feitos da história do clube. Para além do impacto desportivo, Cruyff transformou-se também num símbolo de resistência à ditadura franquista que ainda dominava a Espanha na época, reforçando a sua ligação emocional com a Catalunha. Na seleção dos Países Baixos, Cruyff também deixou uma marca indelével e a sua participação no Mundial de 74 foi memorável, levando a equipa até à final, onde perderam para a Alemanha Ocidental. No entanto, o desempenho da seleção neerlandesa durante esse torneio, com Cruyff como principal figura, tornou-se icónico. O futebol total encantou o mundo e, apesar da derrota, os Países Baixos ficaram para a história como uma das equipas mais inovadoras de sempre. O famoso Cruyff Turn, um drible inventado por ele, tornou-se um símbolo da sua genialidade e criatividade em campo. Após deixar o Barcelona em 1978, o Cruyff passou por algumas experiências fora da Europa, jogando nos Estados Unidos, onde continuou a encantar os adeptos, desta vez na North American Soccer League. Posteriormente, regressou à Europa, onde teve passagens por clubes como o Levante e o Ajax, clube que voltou a representar, ajudando a equipa a vencer mais 2 campeonatos neerlandeses, antes de terminar a carreira no Feyenoord em 1984, com a conquista de uma surpreendente dobradinha. Esta conquista foi particularmente marcante, pois mostrou que mesmo no fim da sua carreira, Cruyff ainda era capaz de fazer a diferença em campo. Após o fim da sua carreira como jogador, iniciou uma das carreiras de treinador mais influentes de sempre. De volta ao Ajax e mais tarde no Barcelona, Cruyff levou as suas ideias inovadoras para o banco, implementando um estilo de jogo ofensivo e de posse de bola que seria a base de sucesso do clube catalão nas décadas seguintes. O Dream Team de Cruyff nos Blaugrana conquistou 4 campeonatos espanhóis consecutivos e venceu a sua primeira taça dos clubes campeões europeus em 1992. Mais que isso, Cruyff plantou as sementes para o estilo de jogo que definiria o Barcelona e a seleção espanhola nos anos 2000, conhecido como Tiki-Taka. Não foi apenas um grande jogador e treinador, foi um pensador do futebol. Alguém que acreditava que o jogo devia ser jogado de forma bonita, com inteligência e estilo. As suas ideias influenciaram gerações de treinadores e jogadores e o seu legado vive através de clubes como o seu Barça e o Ajax, que continuam a praticar um futebol que segue as suas filosofias. Cruyff redefiniu o futebol moderno e, mais do que isso, transformou-se numa lenda do desporto.

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1: Principalmente com a motivação que temos para este jogo, porque este jogo pode nos dar acesso a uma coisa que procuramos já há um ano, ou mais de um ano, e pela primeira vez entramos em campo a depender apenas de nós. No outro jogo podia ter acontecido, mas não, no início não estava isso em equação. Neste não, sabemos que se ganharmos o jogo estamos no próximo europeu de Sub-21, é um objetivo demasiado importante para não estarmos completamente motivados e focados. Também a questão de não termos ganho o último jogo que temos perdido.
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2: O FC Nürnberg, conhecido simplesmente como Nuremberg, é um dos clubes mais históricos do futebol alemão. Fundado em 1900, o clube teve um papel determinante no desenvolvimento do futebol na Alemanha, especialmente durante as primeiras décadas do século XX. O clube bávaro, sediado na cidade de Nuremberg, cedo se destacou pela sua capacidade competitiva, acumulando vários títulos e tornando-se uma referência no futebol germânico. Nos anos 1920, o Nuremberg viveu a sua primeira era de ouro. Foi durante este período que o clube se estabeleceu e à sua hegemonia no futebol alemão, conquistando 5 campeonatos nacionais em apenas uma década, em 1920, 21, 24, 25 e 27. Sob o comando do treinador e ex-jogador Einar Stuhlfoth, o Nuremberg era uma equipa temida pela sua organização e qualidade técnica. Stuhlfoth, uma lenda do clube, foi um dos guarda-redes mais icónicos da Alemanha na época e foi fundamental nas conquistas dessa década de ouro. Com 9 campeonatos alemães no total, o Nuremberg é ainda hoje o clube que mais títulos conquistou antes da criação da Bundesliga, em 1963. No entanto, o início da era profissional do futebol alemão marcou uma viragem para o clube. Embora continuasse a ser competitivo, o Nuremberg não conseguiu manter a mesma regularidade de sucessos no novo formato. Ainda assim, em 1968, o clube voltou a conquistar o campeonato alemão, a sua primeira e única vitória na Bundesliga até hoje. Essa conquista, liderada pelo treinador Max Merkel, foi vista como um renascimento do clube, mas paradoxalmente o Nuremberg acabaria por descer de divisão logo na temporada seguinte, num dos episódios mais surpreendentes da história do futebol alemão. Após esse declínio inesperado, o Nuremberg passou por décadas de altos e baixos. O clube oscilou entre a primeira e a segunda divisões do futebol germânico, nunca mais conseguindo repetir o brilho do seu passado glorioso. Embora tenha vencido a Taça da Alemanha em 2007, o clube continuou a lutar para se estabelecer de forma consistente na Bundesliga, onde os desafios financeiros e a crescente competitividade tornaram mais difícil um regresso ao topo. O Nuremberg, no entanto, continua a ser um clube respeitado e com uma base de adeptos leal. A sua história rica e o seu legado no futebol alemão fazem dele um símbolo do futebol tradicional na Baviera. O estádio do clube, o Max Morlock Stadion, é um local onde as memórias de grandes conquistas e de alguns dos maiores jogadores da história do futebol alemão ainda ressoam. Jogadores como o já mencionado Einar Stuhlfoth, além de Andreas Köpke, campeão mundial em 1990, ajudaram a cimentar a reputação do clube como um formador de grandes talentos. Apesar das últimas décadas não terem sido tão prolíficas em termos de títulos, o Nuremberg mantém o seu lugar no coração do futebol alemão. A paixão dos seus adeptos e o respeito que o clube ainda comanda no país fazem dele uma instituição do desporto. A sua rica história é uma lembrança constante de que o Nuremberg representou e pode voltar a representar no futuro à medida que o clube procura reconstruir-se e regressar aos principais palcos do futebol alemão.
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3: E seguimos agora nesta emissão com os grandes feitos históricos.
2: A era de Sir Alex Ferguson à frente do Manchester United entre 1986 e 2013 é ainda uma das mais icónicas da história do futebol. Em quase 3 décadas no comando dos Red Devils, Ferguson transformou um clube que vivia de memórias passadas numa verdadeira potência mundial, conquistando um impressionante número de títulos e consolidando a sua posição como um dos maiores treinadores de todos os tempos. Com um total de 38 troféus, incluindo 13 títulos da Premier League, 2 Ligas dos Campeões e 5 Taças de Inglaterra, Ferguson moldou o Manchester United e deixou um legado incomparável. Quando o escocês chegou ao clube em novembro de 1986, o Manchester United estava longe de ser o gigante europeu que conhecemos hoje. Na altura, o clube enfrentava uma seca de títulos da Liga, que durava desde 1967, e tinha dificuldades em competir com rivais como o Liverpool, que dominava o cenário inglês. Os primeiros anos de Ferguson em Old Trafford foram difíceis e até houve especulações sobre uma possível demissão após resultados decepcionantes, porém o treinador escocês manteve a confiança da direção e a vitória na Taça da Inglaterra em 1990, após um dramático replay contra o Crystal Palace, foi o ponto de viragem que iniciou a construção de uma dinastia. Nos anos seguintes, Ferguson começou a estruturar uma equipa vencedora. Foi pioneiro na aposta em jovens talentos da academia, estratégia que ficaria conhecida pela introdução da famosa classe de 92, que incluía jogadores como David Beckham, Ryan Giggs, Paul Scholes, Gary Neville e Nicky Butt. Estes jovens formariam o núcleo de uma equipa que se tornaria dominante, combinando o seu talento com as contratações criteriosas de Eric Cantona, Roy Keane e Peter Schmeichel. O sucesso não tardou a chegar e em 1993 o United venceu a sua primeira Premier League sob o comando de Ferguson, pondo fim a um jejum de 26 anos. A década de 1990 foi marcada pelo domínio doméstico dos Red Devils, com Ferguson a guiar o clube a 6 títulos da Premier League, 4 taças de Inglaterra e, em 1999, a glória europeia com a conquista da Liga dos Campeões. O ano de 99 foi particularmente especial, já que o United conseguiu o inédito treble, vencendo a Premier League, a Taça de Inglaterra e, para além do título de campeão europeu, num feito nunca antes realizado por um clube inglês. A final da Liga dos Campeões em Camp Nou contra o Bayern de Munique foi um dos momentos mais dramáticos da história do futebol. Perdendo por 1-0 até aos 90 minutos, o United virou o jogo nos descontos com golos de Teddy Sheringham e Ole Gunnar Solskjaer, selando uma vitória épica por 2-1. Ferguson continuou a evoluir a equipa ao longo dos anos, mostrando uma capacidade notável para se adaptar às mudanças no futebol. No início dos anos 2000, com a saída de jogadores-chave como Beckham e a reforma de outros veteranos, Ferguson renovou a equipa com contratações que voltariam a colocar o United no topo. Nomes como Cristiano Ronaldo, Wayne Rooney e Nemanja Vidić desempenharam papéis cruciais na segunda era dourada do clube, que culminou em mais uma conquista da Liga dos Campeões em 2008, numa final histórica contra o Chelsea em Moscovo, decidida nos penaltis. O United de Ferguson estabeleceu-se como um dos clubes mais temidos da Europa, ganhando a Premier League repetidamente e acumulando troféus nacionais e internacionais. A capacidade dos escoceses para gerir egos, desenvolver jovens jogadores e tirar o melhor dos seus plantéis, independentemente das mudanças, fez dele uma figura única no desporto. Além disso, a sua rivalidade com treinadores como Arsène Wenger, do Arsenal, e José Mourinho, do Chelsea, adicionou ainda mais drama à Premier League. A longevidade de Ferguson no cargo foi acompanhada por um espírito competitivo inabalável e uma busca constante pela excelência. A vitória na Premier League de 2013, a última da sua carreira, foi um final adequado para uma trajetória de sucesso. Após anunciar a sua retirada no final dessa época, Ferguson deixou o United com 13 títulos da Premier League, um recorde que provavelmente permanecerá por muitos anos. A sua última época foi marcada pela liderança de Robin Van Persie, cuja contratação em 2012 foi um golpe estratégico que garantiu o título com facilidade. Quando Ferguson se despediu em 2013, o futebol inglês perdeu uma das suas figuras mais icónicas e o Manchester United entrou numa nova era sem o líder que os guiara durante quase 3 décadas. O impacto de Ferguson vai muito além dos títulos, moldou a identidade do clube, desenvolveu uma cultura de vitória e foi o arquiteto de algumas das equipas mais emocionantes da história do futebol mundial. O seu legado em Old Trafford permanece intacto e o seu nome será sempre sinónimo de sucesso no Manchester United e no futebol global.
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4: São 11 da noite e 1 minuto. 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
5: internacional português Cristiano Ronaldo foi a grande ausência notada no treino desta terça-feira da seleção em Malmo e é o assunto do momento. O craque português apenas esteve sozinho no relvado, cerca de 40 minutos antes do início do treino. Ronaldo foi um dos primeiros a pisar o relvado e até esteve à conversa com Jorge Jesus antes de recolher ao balneário. Depois disso, deixou o estágio e rumou novamente ao hotel, onde fez trabalho de ginásio. Entretanto, o presidente da Federação Portuguesa de Futebol, Pedro Proença, rumou até Malmo, na Suécia, para se inteirar de toda nesta situação, sendo que tinha planeado assistir ao jogo do Sub-21 de Portugal nos Açores diante do Gibraltar durante esta quarta-feira. Recordar que Ronaldo não alinhou no 11 titular da seleção nacional diante da Noruega, nem teve qualquer minuto de jogo depois de não ser utilizado por Jorge Jesus. Em relação ao treino à semelhança de Ronaldo, João Félix e Francisco Conceição não surgiram nos primeiros minutos abertos à comunicação social. Em sentido contrário, Bruno Fernandes já treinou, sendo que depois, em comunicado oficial, a Federação Portuguesa de Futebol acabou por dar conta do regresso de Cristiano Ronaldo ao hotel, por via de ter máquinas específicas para treino apenas no hotel, sendo que João Félix e Francisco Conceição treinaram ainda nas instalações do estádio. Francisco Conceição já não tinha trabalhado na sessão de véspera devido às suas limitações físicas. Contas feitas para além de toda nesta novela com Cristiano Ronaldo, na Dinamarca-Portugal joga-se esta na quinta-feira pelas 19h45 em contas da na terceira jornada do grupo 4 da Liga A da Liga das Nações. Portugal para já lidera no agrupamento com 6 pontos, seguido da Dinamarca na segunda posição com 3 pontos, à semelhança da Noruega, que está no terceiro lugar também com 3 pontos, sendo que a seleção do País de Gales está no quarto e último lugar sem qualquer ponto conquistado. Portugal prepara-se para reagir à primeira derrota na qualificação para o Europeu de Sub-21, depois do desaire por 2-1 na Bulgária, que também marcou os primeiros golos feridos da equipa de Sub-21. Nesta fase da competição, a seleção já identificou os aspectos a corrigir e está determinada a dar uma resposta na frente a Gibraltar. É precisamente uma resposta que quer o selecionador nacional do Sub-21, Luís Freire, remetendo para uma partida de facto de grande intensidade por parte da seleção portuguesa, na caso, na equipa das esquinas, queira levar a vitória neste jogo de qualificação para o Euro da categoria.
1: Principalmente com a motivação que temos para este jogo, porque este jogo pode nos dar acesso a uma coisa que procuramos já há um ano, ou mais de um ano, e pela primeira vez entramos em campo a depender apenas de nós. No outro jogo podia ter acontecido, mas não, no início não estava isso em equação. Neste não, sabemos que se ganharmos o jogo estamos no próximo Europeu de Sub-21, é um objetivo demasiado importante para não estarmos completamente motivados e focados. Também a questão de não termos ganho o último jogo, termos perdido. Queremos, como é lógico, dar uma resposta forte também e voltar às vitórias, porque é as vitórias que nos alimenta, dá-nos alegria, dá-nos a certeza que continuamos num trajeto vencedor. Queremos ganhar o grupo, portanto são oportunidades para isso tudo, para ganhar o grupo, para conseguir a qualificação. A motivação é grande, toda a gente com muita vontade de ajudar, de jogar, de voltar a fazer golos e de voltar a ter o sentimento da vitória. É para isso que vamos estar apontados.
5: Recordar que Portugal, nas contas do grupo B, lidera com 19 pontos, seguido da Chequia com 15 pontos na segunda posição, a Bulgária é terceira com 14 pontos, Escócia quarta com 11 pontos, Azerbaijão é quinto com 7 pontos e a seleção de Gibraltar, a próxima adversária de Portugal, está no sexto e último lugar, sem qualquer ponto conquistado. O embate entre Portugal e Gibraltar para nas contas desta qualificação rumo ao Campeonato da Europa de Sub-21 está marcado para nesta quinta-feira pelas 8 da noite, uma grande partida de futebol a não perder para acompanhar com relato no YouTube da Gol FM, num simultâneo na Rádio Jornal do Centro. O Futebol Clube Porto continua os trabalhos no centro de treinos Jorge Costa, no Olival, em mais um treino conjunto da equipa principal. Os Dragões estão privados de 8 nomes no boletim clínico e conta ainda com a ausência de 10 internacionais, tendo o Francesco Farioli chamado vários atletas da equipa B no boletim clínico da equipa principal. Estão João Costa, Nuno Pérez, Niseko Fofané, todos em tratamento e ginásio, além de Zaidu, que em relação à última semana já evoluiu para treino condicionado, no mesmo regime em questão Vasco Sousa e André Miranda. Martim Fernandes, depois de ter sido reavaliado na sequência do clássico com o Benfica, estava em treino condicionado. Há ainda novidades sobre Gabriel Veiga, que, apesar de segunda informação dada pelo Futebol Clube Porto na última semana, não ter apresentado qualquer lesão muscular, está também em tratamento e ginásio, teve apenas um estiramento. Ao serviço das seleções estão, portanto, Diogo Costa, por Portugal, Bednarek, Jakub Kiwior e Oskar Piatuszewski, pela Polónia, Viktor Froholt, pela Dinamarca, Ibn Wenk, pela Coreia do Sul, Pablo Rosário, pela República Dominicana, Santiago Jiménez pelo México, João Afonso pelo Sub-21 de Portugal e Dominique Prpić pelo Sub-21 da Croácia. À semelhança de Francesco Farioli do lado da equipa B, João Brandão, que também teve várias baixas, Emanuel Benjamin em tratamento, André Oliveira em tratamento e ginásio, Brahim Caicedo em treino condicionado e Neymar em tratamento, uma lesão na perna esquerda, também que estão entregues aos cuidados do Departamento de Saúde do Futebol Clube do Porto. Além destes, há vários atletas nas seleções, na Trafinta Melnichenka pela Bielorrússia, Domingos Mochilov por Angola sub-23, Gonçalo Ribeiro e Martim Cunha pelo sub-20 de Portugal, Salvador Gomes, Bernardo Lima, Matheus Schmidt, Duarte Cunha, Cardoso Varela e Eduardo Ferreira pelos sub-19 de Portugal. O Futebol Clube do Porto joga na Corunha diante do Deportivo da Corunha, num jogo particular marcado para nesta sexta-feira, dia 2 de outubro, pelas 6 da tarde. O próximo jogo oficial do atual campeão nacional é no dia 10 de outubro, num sábado, com a visita ao Marítimo, pelas 6 da tarde, para a 8ª jornada da Primeira Liga. No mesmo dia, na equipa B, na visita no Leixões, para a 7ª jornada da Segunda Liga, pelas 3:30 da tarde. A 7ª edição da Corrida do Dragão tem nova data, realiza-se num sábado, dia 17 de outubro, um dia antes da data inicialmente prevista. Na prova mantém a partida e a chegada no Estádio do Dragão. A alteração deve-se sobretudo às exigências operacionais da UEFA para o jogo da Liga dos Campeões, agendado para terça-feira, dia 20 de outubro, na contra no PSV Eindhoven, no estádio, e a sua envolvente têm de estar disponíveis a partir de 2 dias antes da partida, inviabilizando assim a realização da corrida no domingo, dia 18. Em nota no site oficial, o Futebol Clube do Porto afirma ter feito esforços para manter-se na data inicialmente prevista, mas não tendo sido possível assegurar a realização da prova nesse dia, decidiu alterá-la para sábado. Mantém-se na corrida de 10 km e na caminhada de 5 km, bem como as condições habituais da organização e segurança deste evento. Um Sporting diferente atacar esta temporada. E os números ajudam a entender esta transformação. A equipa de Rui Borges chega menos vezes, área adversária e remata por menos ocasiões, mas mantém uma produção goleadora próxima da registada no mesmo período da temporada passada. No fim de 7 jornadas, o Sporting contabiliza 173 ações na área adversária, contra 238 na época anterior. Também o número de remates caiu de forma significativa, são agora 95, quando eram 136 por esta mesma altura no ano passado. Ainda assim, um dado que ajuda a explicar a diferença: 41% dos remates desta época são enquadrados, uma percentagem superior da temporada passada. O Sporting tem apenas menos 2 golos do que na época transata por esta mesma altura. Os resultados da à vista, no número de golos no Leão, soma 17, apenas menos 2 em relação aos 19 alcançados nas primeiras 7 jornadas da época anterior. A mudança passa assim pela forma de atacar, intenção para nesta temporada, até pela profunda renovação do plantel e características dos reforços que chegaram, era construir ataques menos longos, mas mais verticais e progressivos. Ou seja, menos circulação sem progressão e maior na procura pelo espaço, pela profundidade e por chegar rapidamente a zonas de decisão. É por isso, num Sporting que aparece menos vezes na área, mas que procura em cada chegada que essa chegada tenha maior potencial para terminar com remates perigosos. Os números ainda refletem apenas 7 jornadas e a tendência poderá alterar-se ao longo da época, mas para já deixam um sinal claro: o Leão perdeu o volume ofensivo, isto sem perder na mesma proporção na capacidade de marcar, menos presença na área, mais critério na finalização. É precisamente este fator que tem caracterizado o ataque do Sporting. Issa Dombia é um nome em foco em terras transalpinas, após chamada na seleção italiana, e a chegada aos Leões voltou a ser um tema em cima da mesa através do empresário do médio, Chico Val, que em entrevista ao site na TV, depois de ter colocado Roma e Milan no caminho do médio, revelou um outro emblema interessado no caso Nápoles, antes de ser reforço dos Leões. Espera que os sonhos de Issa se concretizem. Não estiveram perto de um acordo com o Nápoles, houve algumas conversações e alguma discussão durante o verão. Depois, Chabna acabou por preferir o Sporting Clube de Portugal e, após estas conversas, foi mesmo o jogador que acabou por optar por representar a equipa dos Leões. Para o empresário de Issa Dombia, no Sporting é um grande clube europeu e, quando contactaram, não pensou duas vezes nem em dar conta desse interesse ao seu atleta. Agora espera sobretudo que Issa Dombia seja capaz de continuar a produzir frutos enquanto jogador profissional e sobretudo essa qualidade que tem demonstrado. É de facto um claro sinal de que tem aqui margem de evolução e espera sobretudo que Dombia consiga de facto afirmar-se na equipa para um dia mais tarde dar um salto para um grande clube europeu. cabeça limpa, será assim, com grande dose de certeza, que Carlos Vicente se pretende ter o suplantel do Sporting Clube de Braga, depois da semana de descanso concedida pelo treinador espanhol nesta janela FIFA, no facto de ter começado a época muito cedo. O primeiro jogo oficial aconteceu há mais de 2 meses, no dia 22 de julho, em virtude da presença nas pré-eliminatórias da UEFA na Conference League, cuja entrada na fase de liga foi garantida após terem sido superados 3 obstáculos, casos da formação do Zelinská na Pančevo, da Sérvia, na Dinamo de Minsk, da Bielorrússia e o Áustria de Viena, na Áustria, que levou que Carlos Vicente aproveitasse esta paragem no campeonato para oferecer uns dias de férias aos seus jogadores que regressaram esta segunda-feira ao trabalho para darem início ao novo microciclo e cujo horizonte no próximo tem um clássico em agenda, a recepção ao Sporting Clube de Portugal, marcada para no dia 9 de outubro pelas 8:15 da noite, em partida referente da 8ª jornada da Primeira Liga. Os guerreiros começaram então a preparar-se no duelo com os Leões, sendo certo que houve 8 jogadores que não estiveram às ordens de Carlos Vicente. Sabnacicobna Niakate continua a recuperar de cirurgia e, por isso, segue os cuidados do departamento médico, enquanto que Gustavo Lagarbielke, pela Suécia, Adrián Tabnabjarami, pela Suíça, Demit Tiknas, pela Turquia, Jovan Milosevic, pela Sérvia, João Carvalho e Diogo Travassos, ambos no Sub-21 de Portugal, e Romário Cunha, no Sub-19 de Portugal, estão ao serviço das respectivas seleções e, como tal, também não assinaram a folha de presenças. No teste diante do vice-campeão nacional e atual terceiro classificado do campeonato, promete ser de elevado grau de dificuldade, mas a verdade é que, pese embora nos 7 pontos já perdidos pelo Sporting Clube de Braga na competição, notando ainda para o jogo em atraso na frente ao Gil Vicente relativo na segunda jornada, a Pedreira só tem assistido a vitórias em 2026-2027. Desde logo, Pančevo por 4-0, Dinamo de Minsk por 1-0 e Áustria de Viena por 2-0, a juntar-se a isto nas contas da Primeira Liga, com triunfo sobre o Vitória Sport Clube por 1-0, Estoril Praia por 1-0. E se o embate promete ser para homens de barba rija, então o Sporting, que se prepara, em Braga, demora uma equipa que quer entrar definitivamente nos eixos. E nada melhor do que um jogo grande para reforçar o poder da fortaleza do Sporting Clube de Braga na Casa dos Guerreiros de Minho, no Estádio Municipal de Braga. O Nacional da Madeira voltou ao trabalho depois de ter gozado 3 dias de folga no campo Centenário para mais uma semana de trabalho que se vai prolongar até no próximo sábado. Em mente está o encontro com o Rio Ave da 8ª jornada da Primeira Liga, que se realiza apenas no dia 11 de outubro em Vila do Conde. Agora é tempo de consolidar as ideias e processos do treinador Alexandre Santos, com o objetivo de estancar no ciclo negativo de 5 derrotas consecutivas nas contas da Primeira Liga, e também para os jogadores que estiveram algum tempo ausentes por lesão recuperarem os índices físicos adequados, como são os casos de José Gomes, que já efetuou 45 minutos frente ao Famalicão, e Igor Lisiero, assim como acelerarem o regresso de Filipe Soares, que contraiu uma lesão muscular na coxa direita na primeira parte do encontro com o Estrela da Madeira, realizado no dia 30 de agosto, e que do trio de lesionados, nos outros dois são Ulisses e também Léo Santos, no que está mais perto de uma reabilitação total. Fora da preparação continuam ainda Fernando Nava e Ibnasson que continuam ao serviço das suas seleções. O primeiro jogou os primeiros 45 minutos na partida contra o Paraguai por 2-0 e o sul-coreano não foi utilizado na derrota por 4-1 da sua seleção frente à seleção do Uruguai. A Premier League revelou quem são os jogadores mais rápidos da competição, apesar de ter chegado há pouco tempo no Liverpool. Brandley Barcola não tardou a mostrar a velocidade dentro das 4 linhas, um total de 35 km, liderando uma lista que inclui o português no top 10, neste caso Pedro Neto, do Chelsea, com uma marca de 34 km/h. Recordar que Pedro Neto, nesta altura, está ao serviço da Seleção Nacional de Portugal, que defronta na Dinamarca nesta quinta-feira, para nas contas da 3ª jornada do grupo 4 da Liga à da Liga das Nações. O encontro entre o Olímpico de Montijo e Cova da Piedade ficou marcado por uma agressão a um árbitro assistente. Este incidente chega mesmo ao Ministério Público. A Autoridade para a Prevenção e Combate à Violência no Desporto deu a conhecer que remete nas autoridades judiciais toda a informação recolhida sobre o incidente. No caso, aconteceu no passado fim de semana no Montijo, durante a partida da 5ª jornada da Série D da Taça, na Joaquim Cabernet José Sousa Marques, da Associação de Futebol de Setúbal. Aos 43 minutos, um caixote do lixo foi arremessado da bancada e atingiu um dos árbitros assistentes, penaltis, levando à suspensão do encontro. Na altura da interrupção, o Copa da Piedade vencia Ebna por 2-1. A Autoridade para Ebna Prevenção e Combate à Violência no Desporto, em comunicado, explicou que procedeu ao envio ao Ministério Público de toda a informação compilada que se afigure útil para a persecução da Justiça, lembrando que cabe às autoridades judiciárias investigação de eventuais responsabilidades criminais. A Associação Portuguesa de Árbitros de Futebol, a PAF, já tinha condenado publicamente o episódio, exigindo uma resposta clara de todas as entidades com responsabilidades no futebol e na segurança dos recintos desportivos.
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10: Isso é uma narrativa tua, não?
11: Tua.
10: Pá, muito honestamente, já disse isso ontem, não? Nem sequer vou por aí. Ah, mas ganhou porque o Marselha tinha 10, mas ganhou porque era obrigado a ganhar ou quem jogamos agora em campo. Vocês vão sempre buscar a narrativa que lhes interessa. Eu, a mim, preza-me dizer que desde que o Benfica ainda não perdi fora de casa, desde que o Sporting, peço desculpa, desde que o Benfica.

0: No topo, ainda na primeira parte, Benito Tomás Passop, aos 9 minutos, e Ruben Teixeira, aos 12, dilataram a vantagem para Benito 3 golos no segundo tempo. No Sporting disparou com os golos de Benito Tomás Passop, aos 33, Bruno Maiotes, aos 33, e Filipe Valério, aos 39, Benito Jaime Artur, também marcou na própria baliza, aos 34 minutos. Com esta goleada 7-0, o Sporting segue Benito líder isolado com 6 pontos, Benito com mais um jogo que a grande maioria das equipas no fundão é quarto classificado nesta altura, com 3 pontos arrebatados. Tiaguinho, alcunha para Abna Tiago Fernandes, é o segundo reforço confirmado da Abna recém-criada na equipa de futsal do Futebol Clube do Porto. Depois da oficialização de Cardinal, no Alabama Internacional Português, na chega aos Dragões, após duas temporadas ao serviço dos italianos, do na Fortitude, na Portinésia, tendo marcado 12 golos em 53 jogos. Novo camisola 10 dos Azuis e Brancos, estreou-se profissionalmente pelo Benfica e desde então vestiu as camisolas do Sporting Clube de Braga, Módico na Brubal, na Quinta dos Lombos e a formação de Caxinas. De recordar que o Futebol Clube do Porto vai discutir a terceira divisão na nova temporada 2026-2027. Já o Sporting confirmou a contratação de Alexander Sabnesukov, no guarda-redes ucraniano, de 29 anos, Sabneshiga, do IT Kiev, e junta-se aos campeões europeus de futsal, Abneb, no cumprir de um sonho, para o Internacional pela Ucrânia, que fará na concorrência, Bernardo Passob e Gonçalo de Portugal. Rodrigo Paes de Almeida, diretor do futsal, justificou a aposta, tendo em conta as características deste futsalista, que podem ser muito importantes para ajudar a equipa a ter sucesso nos vários jogos desta época desportiva 2026-2027, no que diz sobre respeito ao futsal. Ainda pelo futsal, o Sporting Clube de Braga oficializou a contratação de Benito Tomás Colasso, na aula de 21 anos, que jogava no Ferreira do Zezer e tem no currículo no título europeu de sub-19 por Portugal em 2023. O aula que fez 3 golos em 14 jogos pelo Ferreira do Zezer, na segunda metade da época passada, na primeira época de bolo pelo Caxinas, com 13 jogos registados, justificou a decisão de rumar ao Sporting Clube de Braga e deixou uma mensagem aos adeptos arsenalistas, na primeira assumindo que era de facto muito importante justificar-se nessa aposta feita pelo Sporting Clube de Braga, uma equipa que deposita nele muita confiança e, portanto, quer retribuir com boas exibições e, sobretudo, deixando essa mensagem aos adeptos, quer dar muitas alegrias a todos aqueles que são adeptos ferrenhos da formação dos Guerreiros do Mundo pelo futsal.
1: Está agora na hora de trazer mais um craque mundial à Gol FM.
2: Marco Van Basten é considerado um dos maiores avançados da história do futebol mundial, tanto pelo seu talento técnico como pela sua capacidade de marcar golos decisivos em momentos cruciais. Nascido a 31 de outubro de 1964, em Utrecht, nos Países Baixos, desde cedo demonstrou um talento inato para o futebol, seguindo os passos do pai, Joop Van Basten, que também jogara profissionalmente. O jovem Marco começou a jogar no clube local, o Utrecht, mas rapidamente atraiu a atenção do Ajax, um dos gigantes do futebol neerlandês, onde ingressou aos 16 anos. Foi no Ajax que Van Basten começou a destacar-se no cenário do futebol internacional. Fez a sua estreia na equipa principal em 1982, substituindo ninguém menos que o Johan Cruyff, uma das maiores lendas do clube. A transição não poderia ter sido melhor. Van Basten não só mostrou que estava à altura do desafio, como rapidamente se tornou o novo talismã da equipa. Na sua primeira temporada completa, em 1983-84, conquistou a sua primeira bota de ouro como o melhor marcador da Eredivisie, com 28 golos, um feito que repetiria várias vezes. A sua capacidade de finalização era extraordinária, combinando técnica refinada, inteligência tática e uma incrível habilidade acrobática que lhe permitia marcar golos de todos os ângulos e em todas as circunstâncias. Pelo Ajax, Van Basten conquistou 3 campeonatos neerlandeses, 3 taças dos Países Baixos e, em 1987, a Taça das Taças, onde marcou o único golo na final contra o Lokomotiv Leipzig, em Atenas. A sua carreira nos Países Baixos terminou com um impressionante registro de 128 golos em 133 jogos pelo clube de Amsterdão. Em 1987, Van Basten transferiu-se para o AC Milan, um dos maiores clubes da Europa, que já contava com outros dois dos maiores talentos neerlandeses, Ruud Gullit e Frank Rijkaard. Sob o comando do lendário treinador Arrigo Sacchi, o Milan formou uma das melhores equipas de todos os tempos, com Van Basten como o principal goleador. A sua chegada ao futebol italiano foi inicialmente marcada por dificuldades devido a uma grave lesão no tornozelo, mas após a recuperação, Van Basten mostrou porque era considerado um dos melhores da sua geração. Nos anos seguintes, ajudou o Milan a conquistar 2 títulos da Taça dos Campeões Europeus, em 1989 e 1990, além de 4 campeonatos italianos. Na final de 1989, Van Basten marcou 2 golos na vitória por 4-0 sobre o Steaua Bucareste, numa das exibições mais dominantes de uma equipa na história do futebol europeu. O avançado continuava estava a impressionar com a sua técnica, visão de jogo e, claro,

a sua capacidade de concretização. Um dos momentos mais memoráveis da sua carreira aconteceu ao serviço da seleção neerlandesa no Campeonato Europeu de 1988, na Alemanha. Van Basten foi o herói da competição, terminando como melhor marcador com 5 golos, incluindo o golo decisivo na final contra a União Soviética, um remate de primeira quase sem ângulo, que é considerado um dos melhores golos da história das grandes competições. A sua exibição nesse torneio valeu-lhe a primeira das suas 3 bolas de ouro, em 1988, 89 e 1992, reafirmando o seu estatuto como o melhor jogador do mundo naquela época. Infelizmente, a carreira de Van Basten foi encurtada devido a sucessivas lesões no tornozelo, culminando na sua reforma precoce aos 30 anos, em 1995. O último jogo oficial aconteceu na final da Liga dos Campeões de 1993, onde o Milan foi derrotado pelo Marselha. Apesar das tentativas de recuperação, as lesões impediram de continuar a jogar ao mais alto nível, encerrando a carreira de um dos maiores talentos que o futebol já viu. Apesar de um percurso abreviado, Marco Van Basten deixou uma marca indelével no futebol mundial. A sua combinação de elegância, poder e precisão fizeram dele uma verdadeira gazela nos relvados. Tanto no Ajax como no Milan, Van Basten construiu um legado que perdura até hoje e os seus feitos pela seleção dos Países Baixos consolidaram o seu lugar na história. Mais tarde, após encerrar a carreira como jogador, ainda teve passagens como treinador, incluindo a seleção neerlandesa, mas será sempre lembrado pelos seus feitos dentro das quatro linhas.

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1: Queremos, como é lógico, dar uma resposta forte também e voltar às vitórias, porque é as vitórias que nos alimenta, dá-nos alegria, dá-nos a certeza que continuamos num trajeto vencedor. Queremos ganhar o grupo, portanto são oportunidades para isso tudo, para ganhar o grupo, para conseguir a qualificação. A motivação é grande, toda a gente com muita vontade de ajudar, de jogar, de voltar a fazer golos e de voltar a ter o sentimento da vitória. É para isso que vamos estar apontados.
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2: Vamos lá olhar agora para mais um gigante adormecido aqui na primeira rádio de desporto.
3: O Notts County, fundado em 1862 em Nottingham, na Inglaterra, é amplamente reconhecido como o clube de futebol profissional mais antigo do mundo. A sua longevidade e o seu papel pioneiro fazem do Notts County uma verdadeira relíquia do desporto, com uma história cheia de curiosidades e momentos marcantes. Este clube foi uma das 12 equipas fundadoras da Football League em 1888, uma competição que ajudou a moldar o futebol inglês e internacional, e até hoje os seus adeptos orgulham-se do contributo histórico que o clube deu ao desporto. O Notts County joga no estádio Meadow Lane, localizado junto ao rio Trent, que é um dos mais antigos recintos de Inglaterra, com capacidade para cerca de 19 mil pessoas. O estádio é conhecido pela proximidade ao City Ground, casa do rival Nottingham Forest, com quem o Notts County mantém uma rivalidade amigável e peculiar. O derby de Nottingham, embora atualmente menos frequente devido às diferentes divisões em que as equipas jogam, permanece especial para os adeptos de ambas as equipas. Em várias ocasiões, os adeptos dos dois clubes têm até partilhado o mesmo estádio, fortalecendo uma relação única que raramente se vê em rivalidades locais. Uma das curiosidades mais marcantes sobre o Notts County é a sua ligação com a Juventus. Nos primórdios do clube italiano, em 1903, a equipa de Turim adotou as cores preto e branco do Notts como homenagem. Um jogador inglês que tinha um amigo no clube italiano enviou equipamentos listrados à Juventus, criando um elo que permanece até hoje. Em 2011, quando a Juve inaugurou o seu novo estádio, o Notts County foi convidado para o jogo especial contra a equipe italiana, simbolizando essa ligação histórica e rara entre clubes de países diferentes. Ao longo da sua história, o emblema experienciou altos e baixos, oscilando entre divisões e atravessando várias crises financeiras. Em 1894, o Notts County alcançou um dos seus maiores feitos ao vencer a FA Cup, derrotando o Bolton Wanderers por 4-1 e tornando-se a primeira equipa fora da primeira divisão a conquistar a famosa taça. No entanto, as décadas seguintes foram desafiantes, com o clube a descer às divisões inferiores, onde permaneceu por grande parte da sua existência. Em 2017 anos, no entanto,

0: Mesmo nos tempos mais sombrios, a lealdade dos seus adeptos manteve-se firme e ajudou a equipa a regressar a esse mesmo futebol profissional, ocupando atualmente um lugar na League 2, a quarta divisão do futebol inglês. Conhecidos pela sua dedicação, os adeptos do Notts County continuaram a apoiar o clube em massa, orgulhosos do seu estatuto de pioneiros do futebol e determinados em devolvê-lo às grandes conquistas. A paixão pelo Notts County transcende as suas vitórias e derrotas, com a sua base de adeptos a valorizar o peso histórico e o papel único do clube no futebol mundial. Hoje o Notts County continua a lutar para vencer.
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2: São 11:30 da noite.
3: O ex-jogador do Sporting foi Benfica, Abner Real Di Maria, Abner representou o Manchester United na temporada 2014-2015. A lenda dos Red Devils, Abner Gary Neville, Abner lembrou a contratação do astro argentino como um erro de casting e uma passagem que ficou totalmente aquém das expectativas. Di Maria não foi uma má contratação e, por isso, não estava muito entusiasmado com ele, disse no Alto Atlético, quando questionado sobre as piores contratações do Manchester United. Neville admitiu que, na altura, achou a contratação incrível, classificando o jogador, na altura, como rápido e talentoso, mas não se adaptou nem se conseguiu afirmar na equipa. Por todas essas razões, foi uma má na contratação, admitiu Abner Neville. Di Maria Abner chegou a Manchester City depois de 4 anos de grande rendimento no Real Madrid. Nogos apontou 4 golos e fez 11 assistências, deixando o clube ao fim de uma época para continuar a sua carreira na França, ao serviço do PSG. O jogador brasileiro António Abner acabou também por ser considerado por Neville, Abner também uma má contratação. Quando se olha para grandes gastos, Abner que não tiveram retorno, nem encontra-se o nome de António Abner. Isto não é uma crítica aos jogadores, Abner acaba por assumir o próprio Neville, mas sim um reflexo da postura do United, que pagou uma grande quantia por estes jogadores depois de entrar em pânico. O canarinho assinou pelo Manchester United em agosto de 2022, proveniente do Ajax pelo valor de 100 milhões de euros. A meio da temporada 2024-2025 foi cedido ao Betis, antes de ser transferido em definitivo no verão de 2025. Rodrigo Góis deu os primeiros toques na bola nas instalações de Valdebebas, depois de uma longa fase de recuperação. Ele que estava afastado dos relvados desde março, na altura em que rompeu o menisco externo e o ligamento cruzado anterior do joelho direito. O extremo do Real Madrid, depois de intervenção cirúrgica, que foi submetido a 10 de março, tem cumprido uma recuperação demorada, que agora entra na reta final. O jogador de Rodrigo, em setembro, pisou o relvado pela primeira vez, desde o jogo contra a formação do Getafe, a 2 de março, na partida na qual sofreu o que Abner Ibn assinalou o momento com uma publicação nas redes sociais. De volta ao campo, um passo mais perto, escreveu o jogador na altura. Os dados são positivos, mas existe ainda muita cautela no regresso a 100% do jogador. A previsão aponta para que o internacional brasileiro esteja pronto para voltar em definitivo à competição apenas entre dezembro e janeiro de 2027. Para já, no plano de recuperação continua com o Rodrigo mais perto de estar a 100% para ajudar a equipa do Real Madrid. Fagin Anidis está de fora do jogo contra nos Países Baixos. O lateral do Sporting foi titular na vitória da Grécia na Alemanha por uma bola a zero, mas saiu ao intervalo para dar lugar a Saliakas. Ficou agora a saber-se que a saída precoce do relvado se deveu, sobretudo, a um desconforto muscular. Por isso, no selecionador, Ivan Jovanovic precaveu-se e decidiu chamar outro lateral direito, neste caso de Tsapras, para integrar os trabalhos da seleção grega, tendo em vista os próximos compromissos da Liga das Nações nas recepções aos irlandeses e também aos alemães. Com a ausência prévia de Lázaro, devido à lesão no lado direito da defesa grega, ficou ainda mais limitado, o que motivou o recurso a mais uma alternativa para o setor. Recordar que o defesa leonino já tinha cumprido os 90 minutos na vitória da Sérvia por 2-1 na ronda inaugural da Liga das Nações. Face a estas queixas, Fagin Anidis está descartado para o jogo desta quinta-feira contra nos Países Baixos, mas deverá ser opção para o último jogo desta pausa internacional, novamente no contra na Alemanha. Não é nada sério e vai ficar de fora 7 dias, no menos. Boas notícias para Rui Borges, que poderá assim contar com este atleta para o embate diante do Sporting Clube de Braga da 8ª jornada da Primeira Liga. O internacional Cody Gakpo deixou a concentração dos Países Baixos após ter-lhe sido detectada uma lesão num tornozelo no extremo do Liverpool. Sofreu uma entrada dura de Sasa Lukic, saindo de cena

0: No minuto 17, isto no jogo diante da Sérvia. Os neerlandeses confirmaram assim que Gakpo regressa de imediato à Inglaterra. O atleta estava assim várias semanas fora dos relevados. O Liverpool volta a competir no dia 11 de outubro, frente ao Manchester City. E, ao que tudo indica, este atleta será baixa para esse mesmo duelo. As 10 ligas mais lentas do mundo foram divulgadas através de um estudo elaborado pelo Observatório do Futebol, a análise da percentagem de tempo em que os futebolistas das respectivas ligas percorriam uma velocidade inferior a 15 km por hora, acabou por dar conta desta conclusão. De resto, o Observatório do Futebol teve em conta 62 ligas a nível mundial. A Liga dos Emirados Árabes Unidos teve a maior percentagem fixada em 83,6%, na seguida de Equador com 82,3% e Liga Peruana com 82%. A Liga Saudita, que conta com vários portugueses, neste caso Cristiano Ronaldo, João Félix, João Neves, ou mesmo Francisco Trincão, surge no sexto lugar com 81%, num lugar que não é muito honroso, isto é, em 62 divisões analisadas. O guarda-redes do Mallorca, Ivan Abnequeller, sofreu um acidente nas instalações do clube e encontra-se internado sob observação médica. O jogador sofreu um traumatismo craniano grave na sequência de um desabamento de uma estrutura no refeitório do centro de treinos, antes da sessão de trabalho. Em comunicado, o clube confirmou que o jogador foi levado para o hospital para tratamento e permanece em observação pelas próximas 48 horas. Com o jogo marcado para no campeonato, já no próximo domingo, contra no Girona, nas dúvidas relativas à evolução de Queller, colocam um problema grave no técnico Luís Garcia, que conta com apenas um guarda-redes disponível, dado que Bergström se encontra ao serviço da seleção finlandesa. A fechar, olhamos para a equipa da NBA, dos Golden State Lima de São Francisco, por mais um ano. O basquetebolista Stephen Curry, de 38 anos, entrava na última temporada de contrato que tinha com a equipa, arriscando-se a ficar livre no mercado. Contudo, apesar da renovação, Curry vai receber 20 milhões abaixo do máximo que podia exigir. O internacional norte-americano continua a ser uma das grandes estrelas da NBA, mantendo-se como um dos melhores lançadores da história do basquetebol. O base, na época passada, somou médias de 26,5 pontos, 4 pontos.
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3: Ainda ao Porto, Fábio Vieira, pé esquerdo na bola, rematou, golo!
4: Fábio!
3: Porto! Fábio Vieira!
5: Vai isolar Iócaras, pode matar Iócaras, Iócaras, golo! 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
6: Bom, já passou por 3, 4 adversários, ainda caiu César.
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7: A equipa do Santos, entre 1960 e 1969, é amplamente considerada uma das maiores da história do futebol mundial. Durante esta década, o clube brasileiro, liderado pela lenda Pelé, conquistou títulos nacionais e internacionais, enquanto encantava adeptos com o seu futebol ofensivo e dinâmico. O Santos revolucionou a maneira como o futebol era jogado no Brasil, estabelecendo um padrão que seria lembrado por gerações. Esta equipa foi a responsável por transformar o Santos em 58. Além dele, a equipa contava com outros grandes jogadores, como o Coutinho, Pepe e Zito. O trio Pelé, Coutinho e Pepe formavam um dos ataques mais mortíferos da história, que aliado ao talento no meio-campo e à solidez defensiva proporcionou ao Santos uma combinação perfeita para o domínio total no futebol. Em 1961, o Santos conquistou o Campeonato Paulista, marcando o início de uma era de supremacia no futebol brasileiro. Entre os maiores feitos desta equipa está a conquista da Taça Libertadores da América em 1962 e 63, sendo que naquela época poucos clubes sul-americanos tinham alcançado sucesso tão consistente a nível internacional. O Santos não só ganhou estas duas edições da competição mais importante da América do Sul, como também venceu a Taça Intercontinental nesses mesmos anos, ao derrotar o Benfica e o AC Milan, respectivamente. Ao bater o campeão europeu, o Santos provou ser a melhor equipa do mundo, com Pelé a brilhar em ambos os duelos. O jogo de 1962 contra o Benfica ficou marcado pela grande exibição de Pelé em Lisboa, onde o Santos venceu por 5-2 numa exibição de gala. A era dourada do emblema paulista foi também recheada de títulos domésticos. O clube conquistou o Campeonato Brasileiro, então conhecido como Taça do Brasil, por 5 vezes consecutivas entre 1961 e 65, além de somar mais 2 títulos no torneio Roberto Gomes Pedrosa, precursor do atual Campeonato Brasileiro, em 1968. O domínio santista no Brasil foi avassalador, com a equipa a ganhar praticamente todos os títulos possíveis e a criar uma aura de invencibilidade. Além dos títulos e conquistas, a equipa do Santos ficou marcada pelo seu estilo de jogo, que combinava talento individual, jogadas espetaculares e uma visão ofensiva constante. O Santos era sinónimo de espetáculo, com os seus jogadores a atraírem

0: Sidões pronto quer que passassem. Pelé, o grande maestro da equipa, combinava velocidade, técnica e um poder de finalização ímpar, e ao seu lado, Coutinho e Pepe completavam um trio letal que aterrorizava as defesas adversárias. Pelé não só se tornaria o maior artilheiro da história do clube, como também o maior goleador da história do futebol, com mais de 1000 gols na carreira. A década de 60 foi um período em que o Santos transcendeu as fronteiras do Brasil. A equipa fazia excursões por todo o mundo, jogando partidas amigáveis em locais como a Europa, a África e a Ásia. Este fenómeno internacional levou o nome do Santos e de Pelé para todos os cantos do planeta, consolidando o clube como um emblema global. Estas digressões também representavam uma fonte significativa de receitas para o clube, que aproveitava a enorme popularidade da sua equipa e do seu principal astro. Mesmo com o sucesso internacional, a equipa do Santos não perdeu o foco no cenário doméstico, continuando a dominar o futebol brasileiro. Para além dos títulos, o impacto que o Santos teve na cultura do futebol foi profundo. O clube influenciou o estilo de jogo de várias gerações, com a sua mentalidade ofensiva e habilidade técnica a tornarem-se referências para outros emblemas e seleções. No entanto, com o fim da década de 60, a equipa começou a perder algumas das suas peças-chave. Coutinho e Zito deixaram o clube e Pelé, embora ainda fosse um dos melhores jogadores do mundo, começou a entrar na fase final da sua carreira. O declínio natural da equipa foi inevitável, mas o legado que o Santos deixou durante esse período é inegável. Esta equipa revolucionou o futebol e é lembrada como uma dos melhores de todos os tempos. A era de ouro do Santos, na década de 1960, permanece viva na memória dos adeptos e na história do futebol nacional. Pelé, considerado um dos maiores jogadores de todos os tempos, consolidou o seu estatuto como o rei do futebol durante esse período, enquanto o Santos se firmou como um dos maiores clubes do mundo. Este foi um dos momentos mais brilhantes da história do desporto e uma fase inesquecível para todos os adeptos do Santos e todos os apreciadores de futebol.
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2: E seguimos agora nesta emissão com o perfil do jogador.
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0: Luka Modric, nascido a 9 de setembro de 1985 em Zadar, na Croácia, é um médio conhecido pela sua visão de jogo e controle no meio-campo. Começou a sua carreira profissional no Dinamo Zagreb, onde se destacou rapidamente e ajudou o clube a ganhar vários títulos nacionais. O seu desempenho chamou a atenção do Tottenham Hotspur, que o contratou em 2008. No Tottenham, Modric consolidou-se como um dos melhores médios da Premier League, o que levou à sua transferência para o Real Madrid em 2012. Na capital espanhola, o croata tornou-se uma peça-chave na equipa, contribuindo para a conquista de múltiplos títulos, incluindo 6 Ligas dos Campeões. Na temporada de 2017-2018, Modric foi premiado com o Ballon d'Or, tornando-se o primeiro médio a ganhar o prémio desde 2007. Na seleção croata, Modric tem sido uma figura central, liderando a equipa até à final do Campeonato do Mundo de 2018, onde a Croácia terminou como vice-campeã. A sua capacidade de liderança e o seu estilo de jogo refinado continuaram a ser fundamentais para a seleção e para o Real Madrid, sendo que Modric se mantém uma das principais figuras do futebol mundial, conhecido pela sua habilidade técnica e inteligência tática.
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2: Os seus prémios, troféus, são apenas uma pequena amostra do impacto que tiveram com o seu legado a ultrapassar as fronteiras do desporto. Está na altura de trazermos mais um craque da Liga Portuguesa aqui à Primeira Rádio Desporto.
0: Anderson Luiz de Sousa, mais conhecido como Deco, é um nome indelével na história do futebol, especialmente na Liga Portuguesa. Nascido no Brasil a 27 de agosto de 1977, Deco começou a sua trajetória no futebol brasileiro antes de destacar na Europa. Embora tenha começado a sua carreira profissional no Benfica, foi no Futebol Clube do Porto que realmente emergiu como um dos melhores médios da sua geração. Deco chegou ao Benfica em 1997, mas foi emprestado ao Alverca e aos Salgueiros, onde mostrou o seu talento. Em 1999, a sua transferência para o Futebol Clube do Porto marcou o início de uma era dourada. Sob a liderança de Fernando Santos e posteriormente a José Mourinho, Deco tornou-se o cérebro do meio-campo portista. A sua visão de jogo e capacidade de criar oportunidades fizeram dele uma peça-chave na equipa. Durante a sua estadia no Dragão, Deco ajudou o clube a conquistar 3 títulos da Liga Portuguesa, em 2001, 2002 e 2003, e ainda a Taça de Portugal. O auge da sua passagem pelos Dragões foi a conquista da Liga dos Campeões em 2004. Na final contra o AS Mónaco, Deco foi eleito o melhor jogador em campo, destacando-se com uma exibição magistral. Esse desempenho catapultou-o para o reconhecimento internacional e solidificou a sua reputação como um dos melhores médios do mundo. Em 2002, obteve a nacionalidade portuguesa, permitindo-lhe representar a seleção nacional. O seu impacto foi imediato, contribuindo para uma geração doravante de grandes talentos no futebol português. Participou em duas grandes competições, o Euro 2004, onde Portugal chegou à final, e o Mundial de 2006, onde a seleção nacional chegou às meias finais. A sua habilidade em controlar o jogo e fornecer passos decisivos foi crucial para o sucesso da equipa. Depois desse mesmo sucesso no Futebol Clube do Porto, Deco transferiu-se para o Barcelona em 2004, onde continuou a brilhar. No Camp Nou, foi parte integrante de uma equipa que conquistou a Liga dos Campeões em 2006, além de vários títulos da Liga Espanhola. Com jogadores como Ronaldinho, Samuel Eto'o e um jovem Lionel Messi, o Barça alcançou novas alturas e Deco foi fundamental para o sucesso da equipa. Após a sua passagem pela Catalunha, Deco mudou-se para o Chelsea em 2008. No clube inglês conquistou a Premier League e a Taça de Inglaterra, apesar de estar numa fase mais descendente da sua carreira. Em 2010, regressou ao Brasil para jogar pelo Fluminense, onde terminou a sua passagem pelo futebol em 2013, ainda mostrando a sua qualidade e visão em campo. Deco deixou um legado duradouro no futebol europeu e português. A sua passagem pela Liga Portuguesa, especialmente no Futebol Clube do Porto, foi marcada por conquistas significativas e exibições memoráveis que elevaram a sua reputação a nível global. Não apenas brilhou nos clubes que representou, mas também desempenhou um papel vital na seleção portuguesa, sendo lembrado como um dos grandes mágicos do futebol. Depois de terminar a carreira como jogador, continuou ligado ao futebol como treinador e em várias funções administrativas. Em 2014, assumiu o cargo de diretor desportivo no Fluminense, o seu último clube enquanto jogador, e com sua vasta experiência e conhecimento do jogo, tem contribuído para o desenvolvimento dos jovens talentos e para a gestão desportiva, mantendo-se uma figura influente.

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1: Vamos lá olhar agora para mais um craque mundial aqui na primeira Rádio Desporto.
2: Eu creio que é um golo sonhado.
3: Diego Armando Maradona é um dos nomes que salta à vista em cada pergunta sobre os melhores jogadores de sempre. El Pibe confunde-se com a história do futebol e foi no Argentino Juniors que vestiu a sua primeira camisola, iniciando uma carreira que viria a ter contornos de um bom filme dramático. Golos e mais golos conquistaram de imediato a opinião pública argentina, que percebeu instantaneamente que ali poderia estar um diamante transgeracional. E não se enganaram. Maradona marcou uma era ao serviço do seu clube de formação, o suficiente para merecer a chegada ao Boca Juniors, o gigante de La Bombonera, onde se estreou após 116 golos em 5 épocas. O registro inigualável para um médio ofensivo teve continuidade pelos chineses, onde esteve por apenas uma temporada antes de viajar para a Europa. A primeira paragem foi em Barcelona, lugar onde se afirmou após uma campanha desastrosa da Argentina no Mundial de 82. 2 anos na Catalunha valeram-lhe o estatuto de um dos melhores jogadores do mundo, para além de 3 títulos nacionais, embora também tenha começado uma série de episódios extra-campo que deixaram uma mancha no seu percurso enquanto jogador. A dureza dos adversários por Espanha valeu-lhe várias quesilhas com rivais e com a sociedade espanhola, polémicas essas que precipitaram a saída para a Itália. Em Nápoles, no sul subdesenvolvido do país, o astro argentino foi elevado ao estatuto de Deus. Historicamente incapaz de rivalizar com os gigantes do Norte, o Napoli investiu esforços para montar uma equipa competitiva, oferecendo condições para que o seu novo número 10 brilhasse como nunca. 7 temporadas foi o tempo que passou no estádio São Paulo, entretanto rebatizado com o seu nome, muito devido às conquistas de 2 campeonatos italianos, os únicos da história do clube até o ano de 2023. Para além desses feitos, Diego Maradona conduziu o Spartanopei à vitória na Taça UEFA de 89, numa altura em que tinha uma alegada relação estreita com a poderosa máfia da cidade. De resto, a vida social de El Pibe ficou conhecida pela ligação às drogas e outros delitos, com histórias intermináveis que ainda hoje são guardadas em cada canto da cidade. Foi também durante o seu tempo no Napoli que o argentino escreveu o capítulo mais bonito da sua carreira, quando em 1986, com a autoproclamada Mão de Deus, levou a sua seleção à conquista do Mundial do México. 5 golos e 5 assistências foram decisivos para o título mais desejado, que culminou com a atribuição do prémio de melhor jogador do mundo à grande estrela da Albiceleste. Diego viria a regressar à Espanha em 1992, vestindo a camisola do Sevilha, antes de voltar ao seu país natal, numa fase descendente da carreira, para se despedir ao serviço do Newell's Old Boys e, claro, do seu Boca Juniors. Não há futebol sem Maradona, nem Maradona sem futebol. O seu pé esquerdo abençoado tornou-se maior que a sua personalidade excêntrica, com amor e ódio a caminharem lado a lado nas opiniões espalhadas por todo o mundo. O seu estilo inconfundível influenciou fornadas inteiras de futebolistas, preservando uma verdadeira religião em volta da sua memória, ainda hoje praticada por milhões de crentes em El Diego.
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6: Principalmente com a motivação que temos para este jogo, porque este jogo pode nos dar acesso a uma coisa que procuramos já há um ano, ou mais de um ano, e pela primeira vez entramos em campo a depender apenas de nós. No outro jogo podia ter acontecido, mas não, no início não estava isso em equação. Neste não, sabemos que se ganharmos o jogo estamos no próximo europeu de sub-21, é um objetivo demasiado importante para não estarmos completamente motivados e focados. Também a questão de não termos ganho o último jogo que temos perdido.
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1: E agora seguimos com os gigantes adormecidos neste produto 100% palavra.
3: O hambúrguer Sportweiren, ou Hamburgo na língua portuguesa, é um dos maiores gigantes adormecidos do futebol mundial. Fundado em 1887, o emblema da cidade hanseática, com o mesmo nome, é descendente do antigo Sport Club Germania, equipa que acabou por fundir-se com o Hamburger FC e com o Falke Eppendorf. Conhecido também por HSV, o clube foi se tornando uma potência regional nos primeiros anos de existência. Devido ao crescimento nas competições do norte da Alemanha, a equipa foi-se começando a destacar também nas provas nacionais, alcançando o primeiro título de campeão nacional na longínqua temporada de 1923. Nesse ano, venceram a final do campeonato por 3-0 sob o Union Oberschanoweide, juntando-lhe mais um título em 1928, dessa vez frente ao Victoria Köln. Durante o Terceiro Reich, que coincidiu com a Segunda Guerra Mundial, o clube perdeu alguma força a nível nacional, conquistando acima de tudo vários troféus regionais. Situado na zona de ocupação britânica após o fim do conflito, foi aí que o Hamburgo tentou reerguer-se, somando dois campeonatos locais, embora tenha tardado até 1960 para voltar a tornar-se dominador ao nível nacional. Foi nesse mesmo ano que se tornou campeão alemão pela terceira vez, vencendo o Colónia na final, para além de se ter estreado na Taça dos Clubes Campeões Europeus. A campanha inaugural terminou apenas nas meias-finais, onde caiu aos pés do Barcelona, lançando os dados para uma década que viria a trazer a sua primeira Taça da Alemanha, 3 anos mais tarde conquistada sobre o Borussia Dortmund. Os feitos alcançados até então valeram ao clube o convite da Federação Alemã para participar na primeira Bundesliga, disputada na época seguinte, em que o seu avançado, Uwe Seeler, se sagrou o melhor marcador com 30 golos. Os anos 70 foram ainda mais risonhos para os Die Rothosen, agraciados pelas conquistas de mais uma Taça da Alemanha em 1976 e de uma Taça das Taças em 1977. Após eliminar o Atlético Madrid nas meias-finais, um resultado de 2-0 frente ao Anderlecht em Amsterdão deu o primeiro título europeu ao Hamburgo. Aproveitando o entusiasmo com os resultados recentes, a equipa germânica assegurou, 2 anos mais tarde, o primeiro de 3 campeonatos da Bundesliga em 4 temporadas. Esse foi, sem dúvida, o momento mais glorioso da história do HSV, que chegou inclusive à final da Taça dos Clubes Campeões Europeus, perdida para o Nottingham Forest em 1980, no estádio Santiago Bernabéu. No início dos anos 80, a equipa era uma das maiores potências continentais, estatuto que se confirmou com a maior conquista registada em 1983, quando levantou o troféu de campeão de Europa em Atenas. A vitória frente à Juventus por 1-0 foi conseguida com o golo de Félix Magath, um dos maiores nomes da história do clube, que eternizou o Hamburgo na elite restrita de emblemas que subiram ao trono europeu. A década não terminaria sem mais um título da Taça da Alemanha em 1986, o último antes de um período mais pobre na chegada à virada do século. O regresso à Liga dos Campeões aconteceu em 2000-2001, assim como em 2006-2007, ainda assim sem conseguir ultrapassar a fase de grupos. A equipa ainda lutou pelo título alemão em 2006, perdendo-o para o Bayern de Munique, porém a partir daí não mais conseguiu ser competitivo dessa forma, entrando numa espiral decrescente até ao ponto mais negro da sua existência. Em 2018, o clube acabou despromovido ao segundo escalão pela primeira vez, de onde não saiu até ao momento, apesar das várias tentativas de subida de divisão. Uma história curiosa acerca desse momento é que no Volkspark Stadion, casa do emblema hanseático, estava colocado um relógio que contava o tempo exato da equipa na Bundesliga, exibido de forma orgulhosa por ser o único conjunto que participou em todas as edições desde a sua formação. Agora, o relógio foi removido do recinto, deixando no seu lugar as coordenadas da localização do mesmo. Com um percurso riquíssimo no futebol da Alemanha, o Hamburgo protagoniza um dos derbys mais apaixonantes do país, com o St. Pauli, outra equipa da cidade. A rivalidade com o Werder Bremen é também assinalável, com as equipas que ficam a 100 km de distância a formarem o conhecido Nordderby, ou Clássico do Norte. Durante muitos anos, os confrontos com o Bayern de Munique foram vistos como um conflito entre o norte e o sul do país, embora atualmente essa animosidade tenha esfriado por motivos competitivos. A viver uma das fases mais discretas desde a formação há 137 anos, o dinossauro, como é conhecido no seu país, é um dos gigantes adormecidos com maior contribuição para o futebol germânico e continental.
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1: Vamos lá olhar agora para mais um grande feito histórico aqui na primeira rádio de esporto.
3: Entre 1975 e 1984, o Liverpool construiu uma das maiores dinastias da história do futebol, dominando não só o cenário inglês, mas também a Europa. Sob o comando de dois dos mais icónicos treinadores do futebol britânico, Bob Paisley e Joe Fagan, os Reds tornaram-se uma verdadeira máquina de vitórias, marcando uma era de hegemonia que definiu o futebol da época. Tudo começou em 1975, quando Bob Paisley assumiu o comando da equipa, sucedendo ao lendário Bill Shankly. Paisley herdou uma base sólida, mas rapidamente implementou o seu próprio estilo, focado num jogo mais equilibrado e eficiente. Sob a sua liderança, o Liverpool conquistou o campeonato inglês em 6 ocasiões, em 76, 77, 79, 80, 82 e 83, cimentando a sua posição como o clube mais dominante em Inglaterra. Mas foi na Europa que o Liverpool alcançou a verdadeira glória. Em 1977, apenas 2 anos após a chegada de Paisley, os Reds venceram a sua primeira Taça dos Clubes Campeões Europeus, derrotando o Borussia Mönchengladbach por 3-1 na final realizada em Roma. Este triunfo foi o primeiro de uma série de sucessos europeus. O Liverpool voltou a conquistar o troféu em 1978 ao vencer o Clube Brugge e em 1981 numa final épica contra o Real Madrid, em Paris. Sob o comando de Paisley, o clube tornou-se uma presença regular nas fases decisivas das competições europeias, impondo-se como uma das equipas mais temidas do continente. Paisley retirou-se em 1983, deixando um legado impressionante de 20 troféus em 9 anos, incluindo 3 taças dos campeões, 6 campeonatos ingleses e 3 taças da Liga. A equipa de Paisley era marcada por um equilíbrio notável entre solidez defensiva e criatividade no ataque. Jogadores como Kenny Dalglish, Graham Souness e Alan Hansen tornaram-se referências incontornáveis do futebol mundial. Dalglish, contratado ao Celtic em 1977, substituiu Kevin Keegan e rapidamente se tornou o motor ofensivo da equipa, destacando-se pela sua técnica apurada e visão de jogo. No meio-campo, Graham Souness, um jogador combativo e tecnicamente evoluído, dava equilíbrio e liderança à equipa. Na defesa, Alan Hansen e Phil Thompson formaram uma dupla praticamente impenetrável, enquanto Ray Clemens, um dos melhores guarda-redes da sua geração, protegia as redes. Com a saída de Paisley, o Liverpool passou a ser orientado por Joe Fagan, um treinador que manteve a continuidade do sucesso. Fagan herdou uma equipa ainda no auge e em 1984 escreveu uma das páginas mais gloriosas da história do clube. Nessa temporada, o Liverpool conquistou o inédito triplete, vencendo a Liga Inglesa, a Taça da Liga e a Taça dos Campeões Europeus. Este último título europeu foi especialmente dramático, com os Reds a derrotarem a Roma na final, no Estádio Olímpico, através da marcação das grandes penalidades num jogo que se tornou lendário. A imagem de Bruce Grobelaar, guarda-redes do Liverpool, a fazer caretas para desconcentrar os adversários, ficou gravada na história do futebol. Durante este período de domínio, o Liverpool não só acumulou títulos, mas também mudou a forma como o futebol era jogado. A equipa caracterizava-se por uma disciplina tática excepcional, com uma abordagem pragmática ao jogo. A solidez defensiva, aliada à capacidade de controlar a posse de bola e o dinamismo ofensivo, fazia do Liverpool uma equipa quase imbatível. O clube também se destacou por uma gestão exemplar do plantel, conseguindo substituir lendas como Kevin Keegan por jogadores do calibre de Kenny Dalglish, sem que o rendimento da equipa fosse afetado. A era dourada do Liverpool de 1975 a 1984 marcou uma época de total supremacia, tanto a nível interno como no futebol europeu. O legado desta equipa foi tal que ainda hoje é lembrada como uma das maiores da história do futebol. Além dos títulos e conquistas, o Liverpool desta era deixou um impacto profundo no desporto, mostrando como a organização, disciplina e trabalho coletivo podiam levar uma equipa ao topo do futebol mundial. Foi um período que moldou o futuro do clube e cimentou a sua posição entre os gigantes eternos do futebol europeu.
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8: É meia-noite e um minuto.
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0: está agora na hora de trazer o perfil de mais um jogador à Gol FM.
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2: O Anderson Galeno, nascido a 22 de outubro de 1997 em Barra da Corda, Brasil, é um avançado conhecido pela sua velocidade e capacidade técnica. Começou a carreira nas camadas jovens do Trindade antes de se transferir para o Grêmio Anápolis. Em 2016, chamou a atenção do Futebol Clube do Porto, que o integrou na sua equipa B. Após impressionar pela equipa secundária, Galeno teve uma breve passagem pela equipa principal dos Dragões, sendo depois emprestado ao Portimonense e ao Rio Ave, onde se destacou especialmente na temporada de 2018-2019. As suas atuações consistentes levaram o Braga a contratá-lo nesse mesmo ano e aí Galeno consolidou-se como um dos melhores extremos do campeonato português, ajudando o clube a conquistar a Taça de Portugal em 2021. Em 2022 regressou ao Futebol Clube do Porto, onde continuou a evoluir, tornando-se uma peça importante nas competições nacionais e europeias. Galeno também tem sido um elemento-chave na conquista de títulos recentes pelo clube, incluindo o Campeonato Nacional e a Taça de Portugal.
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0: E seguimos agora nesta emissão com mais um craque da Liga Portuguesa.
2: Fary Faye, conhecido simplesmente como Fary, é um dos jogadores mais icónicos que passaram pelo Boa Vista, tornando-se uma figura querida entre os adeptos do clube do Bessa. Natural do Senegal, Fary chegou a Portugal no final dos anos 90, começando a sua carreira na Académica de Coimbra e depois no Beira-Mar. No entanto, foi no Boa Vista que o avançado deixou uma marca especial, tanto pela sua garra em campo como pela longevidade no clube, onde se tornou um símbolo de dedicação e amor à camisola. O avançado ingressou no Boa Vista em 2013 e permaneceu durante várias épocas, vivendo momentos de altos e baixos que incluíram a queda do clube para divisões inferiores devido a problemas financeiros e administrativos. Em campo, o senegalês destacava-se pela sua força física, velocidade e espírito de luta, características que faziam dele um jogador incansável e uma constante ameaça para as defesas adversárias. Apesar de não ser um goleador prolífico, a sua entrega e trabalho árduo o tornaram-no numa peça fundamental na equipa, tanto nas competições nacionais como nas europeias. A relação de Fary com os adeptos boavisteiros foi um dos pontos altos da sua carreira. O avançado senegalês conquistou o respeito dos fãs, não apenas pelo seu desempenho em campo, mas também pela lealdade demonstrada ao clube, mesmo nos momentos mais difíceis. A sua ligação ao Boa Vista manteve-se sólida, mesmo nas épocas de crise, com Fary a assumir uma postura de líder e de exemplo para os colegas, sendo visto como um verdadeiro capitão dentro e fora das quatro linhas. Ao longo da sua carreira no Bessa, Fary jogou quase 200 de jogos com a camisola achatrezada, apontando 48 golos dos 163 que registrou durante o seu percurso no futebol. Mesmo após pendurar as chuteiras, a sua ligação ao Boa Vista permaneceu viva, com Fary a ser lembrado como um símbolo de resiliência e dedicação ao emblema achatrezado. A sua trajetória nos boavisteiros é uma história de superação e lealdade que reflete o espírito batalhador do clube, fazendo de Fary uma figura inesquecível na história recente do futebol português.
0: E agora seguimos com os craques mundiais neste produto 100% palavra.
2: Kaká, nome pelo qual ficou mundialmente conhecido, Ricardo Isaacson dos Santos Leite, nasceu a 22 de abril de 1982 em Brasília e rapidamente se destacou como uma das maiores promessas do futebol brasileiro. Desde jovem, Kaká mostrou uma técnica refinada e uma inteligência tática que o diferenciava dos demais. A sua carreira começou no São Paulo, onde ingressou nas camadas jovens e se destacou pela sua habilidade com bola nos pés e a visão de jogo que deslumbrava os adeptos. Foi ainda no clube paulista que começou a atrair a atenção de clubes europeus, especialmente após a conquista do torneio Rio-São Paulo em 2001, onde teve uma atuação de destaque. O ano de 2003 marcou a viragem na carreira de Kaká, quando foi contratado pelo AC Milan, um dos clubes mais prestigiados da Europa, por cerca de 8,5 milhões de euros, uma pechincha face ao talento que demonstraria nos anos seguintes. A sua adaptação ao futebol europeu foi imediata. Logo na sua primeira temporada, Kaká ajudou o Milan a conquistar a Série A e rapidamente se tornou uma das principais estrelas da equipa, brilhando ao lado de lendas como Paolo Maldini, Andrea Pirlo e Andriy Shevchenko. O brasileiro desempenhava um papel de destro no meio-campo, atuando como treco-artista, posicionando-se entre os médios e os avançados, criando inúmeras oportunidades de golo com os seus passos precisos e corridas verticais pelo campo. A sua ascensão ao topo do futebol mundial culminou em 2007, quando viveu o ponto alto da sua carreira. Nesse ano, Kaká liderou o Milan à conquista da Liga dos Campeões da UEFA, com exibições extraordinárias, especialmente nas meias-finais contra o Manchester United, onde marcou 2 golos no jogo de ida. Na final contra o Liverpool, Kaká foi crucial na vitória por 2-1, assistindo o segundo golo marcado por Inzaghi. As suas exibições nessa temporada valeram-lhe a Bola de Ouro e o título de melhor jogador do mundo da FIFA, coroando-o como o melhor jogador da sua geração. Além da Liga dos Campeões, Kaká conquistou outros troféus importantes ao serviço do Milan, como a Supertaça Europeia e o Mundial de Clubes da FIFA. Durante os seus anos em Milão, o brasileiro consolidou-se como um dos maiores jogadores do mundo, com o seu estilo elegante e dinâmico que misturava técnica, velocidade e finalização. A sua capacidade de driblar em alta velocidade e a precisão dos seus passos tornavam-no uma ameaça constante para as defesas adversárias. Em 2009, o Real Madrid, na sua busca por construir uma nova geração de galácticos, não hesitou em pagar 67 milhões de euros pelo seu passe, tornando Kaká o jogador mais caro da época. No entanto, a sua passagem pelos merengues não foi tão brilhante quanto se esperava, em grande parte devido às várias lesões que o impediram de manter a regularidade exibida no Milan. Embora tenha tido momentos de grande qualidade, como as exibições na Liga dos Campeões e algumas atuações decisivas na La Liga, Kaká nunca conseguiu assumir o protagonismo absoluto numa equipa onde também estavam estrelas como Cristiano Ronaldo e Karim Benzema. Ainda assim, ao longo das 4 temporadas no Real Madrid, conquistou um título de La Liga, uma Taça do Rei e uma Supertaça de Espanha, deixando a sua marca na história do clube. Em 2013, Kaká fez o seu regresso ao AC Milan, onde foi recebido com grande entusiasmo pelos adeptos. No entanto, já não era o jogador que encantara o mundo nos anos anteriores. Apesar disso, ainda foi capaz de contribuir para o clube com alguns momentos de brilho, mas a sua segunda passagem por Milão não duraria muito. Em 2014, Kaká tomou a decisão de rumar à Major League Soccer, a MLS, assinando com o Orlando City, onde se tornou a estrela principal do novo projeto do clube americano. Na MLS, Kaká trouxe o seu prestígio e talento para um campeonato em crescimento, ajudando a elevar o nível da competição e tornando-se um dos jogadores mais influentes do campeonato. Mesmo numa fase mais avançada da carreira, o brasileiro continuava a demonstrar a sua classe e a marcar golos decisivos. A sua presença em campo atraía multidões e Kaká era admirado não só pelo seu talento, mas também pelo seu caráter e profissionalismo. Ao longo da sua carreira internacional, Kaká também foi uma peça importante para a seleção brasileira, tendo participado em 3 edições do Campeonato do Mundo da FIFA em 2002, 2006 e 2010. Foi parte do plantel que conquistou o Mundial de 2002, embora não tenha tido um papel de destaque nesse torneio. No entanto, nas edições seguintes, Kaká assumiu-se como uma das principais figuras do Brasil, vencendo também a Taça das Confederações em 2005 e 2009. Acabaria por encerrar a carreira em 2017 com o respeito e admiração de todos os que o acompanharam no seu trajeto. Com 29 títulos conquistados entre clubes e seleção, incluindo a glória na Liga dos Campeões e o reconhecimento como o melhor jogador do mundo, Kaká será sempre lembrado como um dos grandes nomes do futebol mundial, tendo em conta que o seu legado vai muito além dos números.

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1: A história do futebol europeu está repleta de equipas que brilharam intensamente, mas que hoje enfrentam dificuldades para recuperar a antiga glória. São os gigantes adormecidos, para ouvir aqui na primeira rádio de desporto, todos os dias também com o Hugo Taveira.
2: O Stade de Reims, fundado em 1931, é um dos clubes mais emblemáticos da história do futebol francês. Durante as décadas de 1940 e 1950, a equipa dominou o cenário nacional e europeu, estabelecendo-se como uma potência que rivalizava com os maiores clubes do continente. Sob a liderança do carismático treinador Albert Batteux, o Reims viveu a sua era dourada, marcada por um futebol elegante e ofensivo e por um elenco que contava com alguns dos maiores talentos da história do futebol francês, como Raymond Kopa e Just Fontaine. A ascensão do Stade Reims começou após a Segunda Guerra Mundial, quando o clube conseguiu conquistar o seu primeiro título da Liga em 1949. Este foi o primeiro de 6 títulos que o clube arrecadaria nas décadas seguintes, consolidando a sua supremacia no futebol francês. Com um estilo de jogo fluido, apoiado com uma sólida organização tática, o Reims rapidamente se tornou uma força dominante. Durante os anos de ouro do clube, não foram apenas os títulos nacionais que se acumularam. A instituição foi também pioneira no cenário europeu, alcançando a final da primeira Taça dos Clubes Campeões Europeus, em 1956. Essa mesma final de 1956, jogada contra o poderoso Real Madrid, foi uma das mais emocionantes da história do futebol. O Stade Reims começou de forma brilhante, marcando 2 golos cedo, mas acabou por ser derrotado por 4-3 num jogo memorável. Apesar do desfecho, essa campanha europeia foi um marco para o clube e uma prova da sua qualidade no contexto internacional. Raymond Kopa, a estrela da equipa, destacou-se tanto que após essa final foi contratado pelo próprio Real Madrid, onde se tornaria um dos maiores ícones do futebol mundial. Sem Kopa, o Reims não desmoreceu e voltou a atingir a final da Taça dos Campeões em 1959, mas novamente o Real Madrid seria o carrasco, vencendo por 2-0. No entanto, essa era do Stade Reims não foi apenas marcada por derrotas nas finais europeias. A equipa conseguiu conquistar inúmeros títulos nacionais e estabelecer um estilo de jogo admirado em toda a Europa. O sistema ofensivo, baseado na criatividade e velocidade, era algo revolucionário para a época e muitos dos jogadores da equipa acabaram por brilhar também ao serviço da seleção francesa. Just Fontaine, por exemplo, tornou-se um dos maiores avançados da história do futebol, imortalizando-se ao marcar 13 golos no Mundial de 1958, um recorde que ainda hoje permanece. O sucesso do Stade Reims na década de 1950 deve-se em grande parte à visão de Albert Batteux, que conseguiu criar uma equipa altamente competitiva e atrativa. O clube era uma fábrica de talentos, fornecendo jogadores de classe mundial tanto para a seleção francesa como para os principais clubes europeus. Contudo, o declínio começou a fazer-se sentir no início dos anos 1960, à medida em que os principais jogadores se foram retirando ou transferindo para outras equipas. Sem a força das suas estrelas e com a crescente competição, o Stade Reims começou a perder a sua influência tanto no plano nacional como internacional. Nos anos 70, o clube já não conseguia competir ao mais alto nível e acabou por descer de divisão. A queda foi abrupta e o Stade Reims, que outrora dominara o futebol francês, passou por longos períodos de obscuridade, navegando entre as divisões inferiores do futebol gaulês. Mesmo assim, o legado da equipa imortal dos anos 50 e 60 nunca foi esquecido e o nome Stade Reims continuou a ser sinónimo de glória e história. Foi apenas no século XXI que o clube começou a reerguer-se. Depois de longos anos afastados da Ligue 1, o Stade Reims começou a primeira divisão do futebol francês em 2012, com uma nova geração de jogadores e a ambição de recuperar algum do prestígio perdido. Embora longe dos dias de glória das décadas de 50 e 60, o clube tem-se estabelecido como uma presença regular na Liga Francesa, procurando recuperar a sua identidade histórica e reconquistar o respeito que outrora tinha.
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1: E agora seguimos com os grandes feitos históricos neste produto 100% palavra.
2: A temporada de 1963-64 ficou marcada como um dos momentos mais icónicos da história do Sporting Clube de Portugal. O clube leonino, já uma referência no panorama desportivo nacional, alcançou uma glória inédita ao vencer a Taça dos Vencedores das Taças, conhecida como Taça das Taças, um dos mais prestigiados troféus europeus da época. O Sporting tornou-se assim o primeiro clube português a conquistar esta competição internacional, consolidando o seu nome no futebol europeu. A caminhada dos Leões na competição não foi fácil e esteve repleta de desafios. Tudo começou na primeira eliminatória, onde os verde e brancos defrontaram os italianos da Atalanta. Depois de uma primeira mão complicada, em que perderam por 2-0. O Sporting conseguiu virar o resultado em Alvalade com uma vitória por 3-1, forçando um terceiro jogo de desempate que venceria por 3-1. Este início dramático foi um presságio do que seria uma campanha marcada por grandes emoções. Nos quartos de final, o Sporting encontrou o Manchester United, uma das equipas mais temidas da Europa na época. Após um resultado desfavorável de 4-1 em Old Trafford, os Leões protagonizaram uma das maiores reviravoltas da história das competições europeias ao golear a equipa inglesa por 5-0 em Lisboa, numa exibição memorável que ficou para sempre na memória dos adeptos leoninos. O jogo foi uma demonstração do espírito ofensivo de uma equipa liderada pelo avançado João Moraes e pelo lendário Fernando Mendes, que foram fundamentais ao longo de toda a campanha. Após esta façanha, os Leões continuaram a sua caminhada rumo à final, eliminando o Lyon nas meias-finais. A equipa francesa apresentou alguma resistência, mas a formação lusa conseguiu ultrapassar os franceses com uma vitória confortável por 2-1 no total das duas mãos, carimbando assim o passaporte para a grande final. O palco estava montado para um dos momentos mais altos da história do clube. A final da Taça das Taças de 1964 teve um desfecho dramático e incomum. O Sporting defrontou o MTK Budapeste, uma equipa húngara de grande qualidade, num confronto que viria a ter dois atos. O primeiro jogo, realizado no estádio Eisel, em Bruxelas, terminou empatado a 3 após prolongamento, forçando um jogo de desempate. Esse segundo embate foi realizado no mesmo estádio, 4 dias depois, e é aí que surge o herói improvável da história, João Moraes. Aos 19 minutos, o jogador leonino marcou o famoso canto direto, um golo olímpico marcado diretamente de pontapé de canto, que garantiu ao Sporting uma vitória por 1-0 e o título de campeão. Este feito foi recebido com enorme euforia em Portugal, colocando o Sporting no mapa do futebol europeu e elevando a moral do clube numa época em que o futebol português começava a dar os primeiros passos no cenário internacional. O triunfo na Taça das Taças foi um marco histórico não só para o Sporting, mas também para o desporto nacional, sendo uma das primeiras grandes conquistas europeias de um clube português. A equipa de 1964, liderada pelo treinador Anselmo Fernandes, tornou-se um símbolo de garra, determinação e qualidade técnica, valores que continuam a ser associados ao clube. Entre os protagonistas desta campanha gloriosa, destacam-se nomes como o guarda-redes Carvalho, o capitão Fernando Mendes, o avançado Osvaldo Silva e, claro, João Moraes, cujo golo decisivo ficou gravado para sempre na história leonina. Esta equipa é ainda hoje recordada com grande carinho pelos adeptos, sendo frequentemente homenageada como uma das melhores formações da história do clube. A vitória na Taça das Taças em 1964 continua a ser uma das primeiras conquistas mais importantes do palmarés do Sporting. Este título

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1: Vamos lá olhar agora para o perfil de mais um jogador aqui na primeira rádio de desporto.
2: Perfil do jogador. Amine Harit, nascido a 18 de junho de 1997 em Pontoise, França, é um futebolista internacional marroquino que joga como médio ofensivo no Olympique de Marselha. Conhecido pela sua habilidade técnica, criatividade e capacidade de drible, Harit tem-se destacado pela sua versatilidade em campo, conseguindo atuar tanto no centro como nas alas. Harit começou a sua formação no Nantes, clube onde fez a sua estreia profissional em 2016. As suas exibições impressionaram desde cedo, o que lhe valeu uma transferência para o Schalke 04 em 2017, onde rapidamente se afirmou como uma das principais figuras da equipa na Bundesliga. Durante o seu tempo na Alemanha, destacou-se pela sua capacidade de quebrar linhas defensivas e pela inteligência no último passe. Em 2021 foi emprestado ao Marselha, onde encontrou um novo impulso na sua carreira, tornando-se uma peça-chave no esquema da equipa. Internacionalmente, Harit escolheu representar Marrocos, país de origem dos seus pais, e participou em várias competições importantes, incluindo a Taça das Nações Africanas.
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1: E está agora na hora de trazer mais um craque da Liga Portuguesa aqui à Golo FM.
2: Luizão, o ex-defesa central brasileiro, é uma lenda do Benfica com grande destaque pela sua passagem na Liga Portuguesa, onde se tornou um dos jogadores mais icónicos da história do clube. Ao longo de uma carreira marcada por consistência, liderança e inúmeras conquistas, Luizão acumulou mais de 500 jogos com a camisola do clube lisboeta, sendo um dos maiores capitães da história do futebol português. Nascido em Amparo, São Paulo, iniciou a sua trajetória no Juventude, clube da sua cidade natal. O seu talento defensivo rapidamente chamou a atenção de clubes maiores, levando-o a transferir-se para o Cruzeiro de Belo Horizonte em 2001, onde ganhou maior notoriedade no futebol brasileiro. As suas exibições na Raposa, especialmente na Copa Libertadores, chamaram a atenção de clubes europeus e foi o Benfica que o contratou em 2003. Ao chegar às Águias nesse mesmo ano, Luizão encontrou um clube sedento de conquistas após um período de domínio dos seus rivais. Desde o início, o brasileiro destacou-se pelo seu físico imponente, com 1,92m, e pelo seu forte sentido de posicionamento. A sua adaptação ao futebol europeu foi rápida e na temporada de 2004-2005, sob o comando de Giovanni Trapattoni, ajudou o Benfica a conquistar o tão desejado título de campeão nacional, quebrando um jejum de 11 anos sem conquistar o campeonato. Com o passar dos anos, Luizão foi se tornando pilar da defesa benfiquista e uma referência no balneário. A sua liderança natural e capacidade de leitura de jogo fizeram dele o capitão de equipa durante várias épocas e a sua longevidade no clube é notável. Entre 2003 e 2018, Luizão venceu 6 campeonatos nacionais, 3 taças de Portugal e foi crucial na revalorização do Benfica no futebol europeu. Foi também uma peça importante nas campanhas europeias do Benfica, tendo ajudado o clube a chegar a 2 finais da Liga Europa, em 2013 e 2014, ambas perdidas de forma dramática para Chelsea e Sevilha, respectivamente. Embora os títulos internacionais não tenham vindo, a sua liderança nestas campanhas reforçou o seu estatuto de lenda no clube. Paralelamente, Luizão foi um jogador frequentemente convocado para a seleção brasileira, tendo representado o Brasil em várias competições importantes. O ponto alto da sua carreira internacional foi a conquista da Copa América em 2004 e da Taça das Confederações em 2005 e 2009, destacando-se sempre pelo seu papel defensivo sólido e pela sua capacidade de liderança dentro de campo. A longevidade de Luizão no Benfica é um dos seus traços mais marcantes. Jogou durante 15 temporadas pelo clube, acumulando 538 jogos oficiais. Este número coloca-o entre os jogadores com mais partidas na história do Benfica e a sua regularidade foi fundamental para o domínio doméstico da equipa na década de 2010. Durante este período, o Benfica reconquistou a sua hegemonia no futebol português, com Luizão como a sua principal referência defensiva e de liderança. Além das conquistas nacionais, foi homenageado inúmeras vezes pelo Benfica e pelos seus adeptos, sendo reconhecido pelo seu compromisso, profissionalismo e amor à camisola. A sua figura imponente e o respeito que impunha dentro e fora de campo valeram-lhe o apelido de girafa, mas também o carinho eterno da sua massa associativa benfiquista. Luizão anunciou a sua retirada do futebol profissional em 2018, aos 37 anos, encerrando uma carreira de sucesso marcada pela sua lealdade ao Benfica e pelos seus feitos dentro de campo. Após a retirada, manteve-se ligado ao clube, assumindo funções

0: funções diretivas e mantendo o seu contributo para o crescimento e evolução do Benfica fora das quatro linhas. O legado de Luizão é inquestionável. Como um dos capitães mais icónicos da história do clube, foi fundamental no renascimento do Benfica como uma força dominante em Portugal e deixou uma marca indelével no futebol europeu. A sua longevidade, profissionalismo e liderança fazem dele uma referência não só para os adeptos dos encarnados, mas também para o futebol mundial.
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2: Olhamos agora nesta emissão para os craques mundiais. Apesar da sua ausência no campo, o legado destes jogadores continua a inspirar novas gerações que procuram também alcançar a mesma grandeza. É para ouvir também aqui na primeira Rádio Desporto os craques mundiais com o Hugo Taveira.
0: Ronaldo Luís Nazário de Lima, ou simplesmente Ronaldo, é amplamente considerado um dos maiores avançados da história do futebol. Nascido a 18 de setembro de 1976, no Rio de Janeiro, o brasileiro iniciou a sua carreira ainda adolescente, com apenas 16 anos no Cruzeiro. As suas exibições espetaculares no clube mineiro logo chamaram a atenção do futebol mundial e em 1994, após participar no Mundial dos Estados Unidos, embora sem atuar, foi contratado pelo PSV Eindhoven, dos Países Baixos. Lá, Ronaldo mostrou toda a sua capacidade de explosão e finalização, marcando 54 golos em 57 jogos ao longo de duas temporadas, uma média impressionante que o transformou numa das jovens promessas mais cobiçadas do futebol europeu. O seu talento levou-o rapidamente a um dos maiores clubes do continente, o Barcelona, onde jogou durante a temporada de 1996-97. No Barça, Ronaldo elevou o seu jogo a novos patamares, marcando 47 golos em 49 partidas e ajudando o clube a vencer a Taça das Taças da UEFA e a Taça do Rei. Foi durante este período que ganhou o apelido de fenómeno, graças à sua velocidade devastadora, poder físico e capacidade para driblar com uma facilidade espantosa. Ainda com apenas 20 anos, foi eleito pela primeira vez o melhor jogador do mundo pela FIFA, título que viria a conquistar noutras duas ocasiões. Em 1997, Ronaldo fez uma transferência recorde para o Inter de Milão, onde continuou a brilhar no início da sua carreira, ganhando a Taça UEFA em 1998. Contudo, foram também os anos em que a sua sorte começou a mudar em termos físicos. Durante o seu tempo no Inter, sofreu a primeira de várias lesões graves no joelho que o afastariam dos relvados por longos períodos. O seu regresso em 2002 foi nada menos do que milagroso. Após dois anos de recuperação, Ronaldo voltou aos grandes palcos no Mundial de 2002, onde foi a estrela maior da seleção brasileira, conduzindo o Brasil à vitória com 8 golos, dois dos quais na final contra a Alemanha. Esta conquista garantiu-lhe o terceiro título de melhor jogador do mundo e marcou o seu renascimento como um dos melhores jogadores da sua geração. Após o Mundial, Ronaldo transferiu-se para o Real Madrid como parte dos famosos Galácticos, onde jogou de 2002 a 2007. Durante esse período, conquistou dois campeonatos espanhóis e manteve o seu estatuto de um dos melhores avançados do mundo, marcando 104 golos em 177 jogos. O seu estilo de jogo, marcado por uma combinação única de velocidade, técnica e poder de finalização, continuava a encantar os adeptos, apesar das lesões persistentes que o limitaram ao longo da sua carreira. Em Madrid, Ronaldo formou uma parceria letal com estrelas como Zidane, Figo e Beckham, que consolidaram ainda mais o seu legado no futebol europeu. Já na reta final da sua carreira, em 2007, voltou à Itália, desta vez para jogar no AC Milan, rival direto do Inter. Embora o seu desempenho tenha sido afetado pelas constantes lesões, ainda mostrou flashes de brilhantismo, marcando 9 golos em 20 jogos. Porém, o seu tempo no Milan também foi marcado por mais uma grave lesão no joelho, que acelerou o fim da sua trajetória na Europa. Ronaldo decidiu então regressar ao Brasil, assinando pelo Corinthians em 2009. Surpreendentemente, teve uma passagem de grande sucesso pelo clube paulista, onde ajudou o Corinthians a conquistar o Campeonato Paulista e a Copa do Brasil em 2009, numa demonstração de que, mesmo longe do seu auge físico, o seu talento era inquestionável. No entanto, após mais alguns problemas físicos, decidiu terminar a sua carreira em 2011, aos 34 anos. Ronaldo deixa um legado incontestável como um dos maiores avançados da história do futebol. Os seus números são impressionantes, já que ao longo da carreira marcou mais de 400 golos em clubes e seleções e venceu duas bolas de ouro em 1997 e 2002. O fenómeno sempre foi lembrado e terá revolucionado a posição de avançado, combinando uma capacidade física invulgar com uma técnica requintada e um instinto goleador incomparável. Ronaldo foi também um dos grandes responsáveis por popularizar o futebol brasileiro no exterior, treinador e inspirou gerações de jogadores pelo mundo. Mesmo com as inúmeras lesões que enfrentou, a sua resiliência e capacidade de se reinventar em momentos cruciais da carreira fazem dele uma lenda viva do desporto, sendo reconhecido tanto por adeptos quanto por críticos como um dos mais completos jogadores que o futebol já viu.
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5: É meia-noite e 30 minutos.
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7: Estalou completamente o verniz entre Cristiano Ronaldo e Jorge Jesus. CR7 confirmou esta quarta-feira a saída do estágio da Seleção Nacional em Copenhaga, numa decisão tomada depois de uma conversa com Pedro Proença, presidente da Federação Portuguesa de Futebol. O capitão português revelou que, no futuro, irá explicar aos portugueses os motivos que estiveram na origem da sua saída e garantiu que sempre se dedicou à equipa nacional. Ronaldo deixou ainda uma mensagem de apoio a Portugal e aos seus companheiros, desejando-lhes boa sorte para o encontro frente à Dinamarca. A decisão surge depois de uma quarta-feira marcada pela ausência do avançado no treino de adaptação ao relvado do Parken, apesar de Jorge Jesus ter indicado anteriormente que o jogador estaria presente. Ronaldo abandonou posteriormente o recinto e deixou a concentração portuguesa. O episódio acontece na sequência da polémica gerada após o encontro com a Noruega, no qual Ronaldo começou no banco e não chegou a entrar. Perante a tensão instalada, Pedro Proença deslocou-se à Dinamarca para tentar resolver a situação. A saída do capitão acontece assim na véspera do duelo com a Dinamarca, marcado para esta quinta-feira às 19h45 em Copenhaga. E Jorge Jesus, na antevisão para esta partida diante da seleção nórdica, abordou sem rodeios à situação de Cristiano Ronaldo e confirmou que existia um plano definido para a utilização do capitão português nos encontros frente à Noruega e à Dinamarca.
8: Eu estive a trabalhar um ano com o Cris. Eu conheço completamente as condições físicas do Cris e sei, porque já o fazia na Arábia Saudita, quando havia jogos 3 em 3 dias, raramente o Cris jogava. Para além disso, o Cris nunca treina, nem no primeiro dia, nem no segundo dia após o jogo. Nunca. Teve um ano comigo. Nunca. E, portanto, eu combinei isso com ele. Quando tivemos a primeira conferência de imprensa em Portugal, ele também falou sobre isto, aquilo que o Mister quiser, se é para chegar de jogo, se é para estar no banco, eu estou no banco. E, portanto, ele nunca se negou a nada. E foi exatamente isso que aconteceu. Só que eu, não é? Eu não vou, eu sou um treinador que não vou para o banco a pensar que daqui aos 60 minutos vou ter ao Carlos Daniel. Aos 70 minutos vou ter não é assim que eu funciono no banco. O jogo é que me vai dizer o que é que eu vou fazer. E eu pensei que se calhar até tinha combinado com ele, não jogava os dois primeiros jogos, mas se calhar até ia precisar dele nos últimos minutos. Mas o jogo ditou-me outras coisas, começou-me a dizer outras coisas. E eu não coloquei no jogo. Isto parece que há aqui um caso entre mim e ele, onde não há caso nenhum, pá. Já tive casos com muitos jogadores. Mas não queiram fazer disto um caso que não existe, cara. O estatuto é uma coisa. É? As regras é igual para todos. Agora, o estatuto permite ao jogador a que o treinador, pelo menos eu faço isso, pelo passado da carreira deles, não é? ter algum cuidado naquilo que pode ser as suas decisões antes do jogo acontecer. Depois do jogo acontecer, é a mesma coisa, o treinador tem que decidir, é assim que eu penso, e decido sempre em função de um objetivo que é o melhor para a equipa e respeito sempre, pelos jogadores. O estatuto não dá direitos que os jogadores sejam diferenciados uns dos outros. O estatuto é o respeito pela carreira deles, não é? Como faço com todos, não é? Com o Cris, como faço com outros jogadores que já tive na minha carreira, não é? E portanto eu coloco sempre primeiro a questão daquilo que é fazer, o plano que a gente, que eu traçar com o jogador, e depois quem decide sou eu. Eles sabem, toda a gente sabe, que trabalhou comigo e que ao longo dos anos está a trabalhar comigo, até os presidentes sabem. No clube mandou um presidente, na equipa mando eu, em tudo onde eu estiver, e que os jogadores é igual.
7: Dinamarca-Portugal, esta quinta-feira, às 19h45, com relato no canal do YouTube da Gol FM. Da seleção principal, passamos para os sub-21. Portugal garantiu a presença no Campeonato da Europa depois de golear Gibraltar por 4-0 em Ponta Delgada. Rodrigo Mora abriu o marcador aos 21 minutos, antes de Rodrigo Rego ampliar a vantagem já perto do intervalo. Gonçalo Oliveira marcou aos 88 minutos e Picuk, na própria baliza, fechou o resultado nos descontos. No final da partida, o técnico Luís Freire reagiu com satisfação à qualificação. O selecionador dos sub-21 analisou o desempenho da equipa diante de Gibraltar e valorizou a forma como Portugal conseguiu cumprir o principal objetivo da noite.
9: Realmente, com o percurso todo que fizemos, dedicar também esta qualificação a Xermite e ao Roger, que se aleijaram gravemente, também é o nosso nome, dedicar-lhes esta vitória. São jogadores que nós gostamos muito e que também nos fazem falta ao grupo, como é lógico, mas a verdade é que tivemos aqui um sub-21 à procura do golo, desde o início, sempre à procura do golo, muitas oportunidades, muita vontade que a bola entrasse, muita ansiedade um pouco que a bola entrasse também. A verdade é que a bola não entrava, mas depois, a partir do golo do Mora, penso que ganhamos um bocadinho mais de calma no jogo. O segundo golo apareceu, antes do intervalo também foi importante, o 2-0. A verdade é que fizemos por merecer, o adversário teve pouco ou nada. Na segunda parte ainda fecharam mais, ainda foi um bloco mais fechado. Uma equipa completamente fechada no campo, às vezes não é fácil, bate na perna de alguém, bate na cabeça de alguém, bate no guarda-redes. Não é assim tão fácil desbloquear, mas fomos sempre persistentes, queríamos sempre mais do jogo. Nem sempre estávamos a conseguir, estávamos um pouco frustrados, mas a verdade é que no final conseguimos o terceiro, o quarto golo. Não é fácil estar sempre a ganhar consistentemente por 4 e por 3 e por 5. Eu disse também que podia ser um jogo competitivo, porque esta equipa já tinha perdido por 1, já tinha causado aqui alguns problemas a alguns adversários, mas a verdade é que 4-0, limpo. Parabéns aos jogadores, principalmente a este grupo, malta jovem, mas está muito comprometida com o espaço do 21, está muito comprometida, gostam muito de estar uns com os outros, uma alegria grande estar uns com os outros, acho que isso também se nota entre eles, e a verdade é que estamos qualificados, ainda a faltar um jogo, somos das primeiras equipas a qualificar-nos, continuamos a ser o melhor ataque da Europa, mesmo falhando alguns golos.
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2: Muitos clubes que já foram gigantes na Europa agora encontram-se longe dos holofotes, adormecidos após décadas de domínio. É para ouvir também aqui na primeira Rádio Desporto, neste produto 100% palavra, gigantes adormecidos todos os dias com o Hugo Taveira.
0: O Ajax, fundado em 1900 em Amsterdão, é um dos clubes mais vencedores e respeitados da Europa, conhecido pelo estilo ofensivo e por uma academia que revelou grandes talentos para o futebol mundial. O emblema neerlandês começou a consolidar-se na década de 1960 com o revolucionário estilo de jogo do futebol total, implementado pelo treinador Rinus Michels e protagonizado pelo lendário Johan Cruyff. Este sistema, onde todos os jogadores podiam ocupar várias posições, mudou a forma de jogar e tornou o Ajax uma referência global. Na década de 1970, o clube dominou a Europa ao vencer a Taça dos Campeões Europeus 3 vezes consecutivas, em 1971, 72 e 73, com Cruyff como o principal astro e Michels como o grande estratega. Este período de ouro solidificou o Ajax como um dos gigantes do futebol e a filosofia do jogo do futebol total influenciou gerações de treinadores e jogadores em todo o mundo. Além das conquistas europeias, o Ajax dominava também no cenário doméstico, colecionando títulos do campeonato neerlandês e tornando-se sinónimo de futebol espetáculo. Após alguns anos sem grandes títulos europeus, a equipa voltou ao topo na década de 1990 com uma geração de ouro formada nas suas academias, incluindo jogadores como Edgar Davids, Clarence Seedorf, Patrick Kluivert e Marco Overmars. Com Louis van Gaal como treinador, o clube conquistou a Liga dos Campeões em 1995 ao vencer o Milan, consolidando-se novamente como uma força europeia. Este sucesso deveu-se mais uma vez ao compromisso com a formação de talentos, uma das marcas do Ajax ao longo da sua história. O início dos anos 2000 trouxe desafios financeiros ao clube, o que os obrigou a vender muitos dos seus talentos jovens para clubes maiores. Apesar das dificuldades em manter os principais jogadores, o Ajax continuou a dominar o futebol neerlandês e a formar talentos que viriam a brilhar internacionalmente. Esta política de formação rendeu frutos ao longo das décadas e é uma das principais razões pela qual o Ajax permanece competitivo no cenário europeu. Nos últimos anos, o clube voltou a ser destaque na Liga dos Campeões, em particular na temporada de 2018-2019, quando eliminou gigantes como o Real Madrid e a Juventus, chegando até às meias finais. Essa campanha memorável, com jovens talentos como Frankie de Jong e Matthijs de Ligt, reacendeu o entusiasmo em torno do clube e destacou a excelência da sua academia. Mesmo num cenário de recursos limitados em comparação aos grandes clubes europeus, o Ajax continua a ser admirado pelo seu futebol atrativo e pela aposta nos jovens, preservando a herança do futebol total, que transformou o clube numa lenda viva do futebol mundial. Hoje, o emblema permanece um dos maiores símbolos do futebol ofensivo e da formação de talentos, mantendo viva a sua tradição e a sua identidade, características que o tornam um dos clubes mais fascinantes do futebol mundial.
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2: O futebol está repleto de grandes feitos históricos, onde clubes e seleções superaram todas as expectativas para marcar eras inesquecíveis. É o momento de mais um grande feito histórico aqui na Primeira Rádio Desporto.
0: Entre 2015 e 2018, o Real Madrid viveu um dos períodos mais dominantes da sua história, consagrando-se como uma verdadeira potência do futebol europeu, mais uma vez. Sob o comando de Zinedine Zidane, os merengues conseguiram um feito inédito na era da Liga dos Campeões: vencer o torneio 3 vezes consecutivas em 2016, 2017 e 2018. A espinha dorsal da equipa era formada por jogadores de classe mundial, como Cristiano Ronaldo, Sérgio Ramos, Luka Modric, Toni Kroos e Marcelo. A equipa combinava uma defesa sólida com um meio-campo criativo e uma frente de ataque letal liderada pelo implacável Ronaldo. Na época de 2015-2016, o Real Madrid conquistou a 11ª Liga dos Campeões da sua história, derrotando o Atlético numa dramática final decidida nos penaltis. Com Zidane a assumir o comando da equipa em janeiro desse mesmo ano, o Real Madrid encontrou estabilidade e sucesso imediato. Nessa campanha europeia, jogadores como Gareth Bale e Karim Benzema também desempenharam papéis cruciais e a defesa, liderada por Ramos e Keylor Navas, foi impenetrável nos momentos mais importantes. Essa vitória foi o prelúdio para uma série histórica de conquistas. A temporada seguinte, de 2016-2017, foi ainda mais especial para os madridistas. Além de vencer novamente a Liga dos Campeões, desta vez ao derrotar a Juventus por 4-1 na final, o Real Madrid também quebrou uma seca de 5 anos sem vencer a La Liga, conquistando o título espanhol sob a liderança de Zidane. A equipa jogou um futebol fluido, equilibrando a posse de bola com rápidas transições ofensivas, e Cristiano Ronaldo, que foi o grande destaque da campanha europeia, especialmente na fase eliminar, marcou golos decisivos em todas as rondas. O meio-campo, composto por Kroos, Modric e Casemiro, consolidou-se como o motor do jogo da equipa. A consagração da hegemonia europeia veio em 2017-2018, quando os merengues venceram a sua 13ª Liga dos Campeões, novamente derrotando o Liverpool por 3-1 na final. Essa vitória vitória tornou Los Blancos a primeira equipa a vencer 3 edições consecutivas do torneio no formato moderno da competição. Cristiano Ronaldo terminou a campanha como o melhor marcador, uma constante ao longo desses anos de ouro. Sérgio Ramos, com o seu espírito de liderança e capacidade de aparecer em momentos decisivos, também consolidou o seu lugar como um dos grandes capitães da história do clube. Este período é visto como uma das eras mais gloriosas do Real Madrid, não só pelos troféus conquistados, mas pela forma como a equipa soube dominar e adaptar-se aos desafios do futebol moderno. Ao todo, entre 2015 e 2018, a equipa ergueu 3 Ligas dos Campeões, 2 Supertaças Europeias, 2 Mundiais de Clubes e 1 título de La Liga, para além da Supertaça de Espanha. Esse domínio reafirmou o clube como a maior força da história do futebol mundial.
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13: E agora seguimos com o perfil do jogador neste produto 100% palavra.
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0: Federico Di Marco, nascido a 10 de novembro de 1997 em Milão, na Itália, é um lateral esquerdo conhecido pela sua velocidade, habilidades ofensivas e versatilidade. Iniciou a sua formação no Inter, onde fez a sua estreia profissional em 2016. Apesar de começar a carreira no clube do coração, Di Marco teve várias cedências por empréstimo para ganhar experiência. Passou por equipas como o Empoli e o Parma, onde se destacou pela sua capacidade de cruzamento e dinamismo. No Parma jogou uma temporada importante, ajudando o clube a alcançar a estabilidade na Série A. Já em 2019 regressou ao Inter de Milão, onde começou a estabelecer-se como um jogador fundamental. Di Marco tornou-se uma peça-chave no esquema do treinador Simone Inzaghi, destacando-se pela sua capacidade de atacar pelas alas e de contribuir com assistências e golos. A sua habilidade para jogar tanto como lateral como como ala permitiu-lhe ser uma adição valiosa para o Inter, que conquistou o campeonato italiano em 2020-2021 e ainda em 2023-2024. Nos últimos anos, continuou a ser uma presença importante na equipa, demonstrando consistência e contribuindo para as campanhas do Inter em várias competições. Além do seu sucesso a nível de clubes, Di Marco também começou a representar a seleção italiana, fazendo a sua estreia em 2021. A sua versatilidade e a qualidade do seu jogo foram amplamente reconhecidas, consolidando-o como um dos elementos da espinha dorsal da squadra azzurra.
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13: Vamos lá olhar agora para mais um craque da Liga Portuguesa, aqui na primeira rádio de esporto.
0: Rui Barros, nascido em Lordelo, Paredes, em 1965, é uma das figuras mais queridas e emblemáticas do futebol português, conhecido pelo seu talento e pela impressionante agilidade, apesar da baixa estatura de 1,59m, que lhe valeu o apelido de Formiga Atómica. Começou a carreira no Paços de Ferreira e no Covilhã, mas foi no Futebol Clube do Porto que encontrou o seu grande impulso. Chegou ao clube em 1987, depois de ter impressionado com a sua técnica e velocidade em campo. Em pouco tempo conquistou a confiança de Tomislav Ivic e destacou-se como um dos motores do meio-campo portista. A temporada de estreia de Rui Barros nos Dragões foi notável. Em 1987-88, o médio ofensivo marcou 12 golos no campeonato e rapidamente chamou a atenção de clubes internacionais. O seu estilo de jogo enérgico e incansável tornou-o indispensável na equipa e o seu impacto foi tão forte que no final da época assinou com a Juventus. Em Turim, Rui Barros conquistou de imediato o coração dos adeptos italianos. Logo na primeira temporada, ajudou a equipa a vencer a Taça de Itália e a Taça UEFA em 1990, marcando golos decisivos e mostrando uma capacidade única de romper defesas adversárias. Depois da passagem pela Juve, o médio continuou a sua carreira em clubes de topo, incluindo o Mónaco e o Olympique de Marselha. Apesar de não possuir a estatura física de muitos dos seus adversários, Rui Barros compensava com uma técnica apurada e uma leitura de jogo excepcional. Em França, continuou a mostrar o seu valor, mantendo a sua posição de destaque e reafirmando-se como um dos jogadores portugueses mais talentosos da sua geração. Em 1994, regressou ao Futebol Clube do Porto, onde contribuiu para o domínio do clube no cenário nacional, ajudando a equipa a conquistar múltiplos títulos, incluindo campeonatos e taças. Ao longo da sua carreira, Rui Barros representou Portugal com orgulho e dedicação, sendo chamada à seleção nacional em várias ocasiões, onde deixou a sua marca com exibições cheias de garra e técnica. Após pendurar as chuteiras, permaneceu ligado ao seu Futebol Clube do Porto, assumindo papéis de treinador adjunto e interino, sempre com o espírito de lealdade ao clube que marcou a sua vida. Hoje, Rui Barros é lembrado como um dos jogadores mais icónicos e queridos dos Dragões, símbolo de determinação e talento cuja carreira inspirou e continua a inspirar gerações de adeptos e jovens jogadores.
19: para o seu primeiro golo do Sporting do Porto. Rui Barros continua a salvar e atirou, é golo! Do Porto, 4 minutos e 3 segundos de jogo.
20: Era muito rápido, há um lance logo a 5 minutos de jogo, em que corri quase meio campo, saí guarda-redes, consegui driblar, depois parece uma defesa, quase caía naquele lance, mas quando consegui fazer o gol, foi importante para mim, principalmente para o clube.
21: Barros, i pallonetti sono la sua specialità. Ma come fa, come si muove la gamba di Barros nel pallonetto? Me la fa vedere, com'è il movimento?
22: No, tanto dipende da farlo così, come di lato è la stessa.
21: Nel gol come l'ha messa?
22: Il gol fu di piatto che ha fatto il pallonetto.
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2: Está na altura dos craques mundiais, muitos destes ícones do futebol mantêm-se ligados ao desporto, seja como comentadores, treinadores ou embaixadores de clubes e marcas, outros inclusive já não estão entre nós, mas fazemos questão de os recordar aqui na primeira Rádio Desporto.
0: Lothar Matthaus é uma das maiores lendas do futebol mundial, conhecido pela sua versatilidade, liderança e longevidade em campo. Nascido a 21 de março de 1961 em Erlangen, na Alemanha, Matthaus teve uma carreira que atravessou mais de duas décadas, acumulando títulos tanto a nível de clubes como de seleções. Ao longo da sua carreira, destacou-se pela sua capacidade de jogar em várias posições, desde médio centro a líbero, sempre com uma entrega impressionante e uma visão de jogo apurada. Matthaus é o jogador com mais internacionalizações pela seleção alemã, com 150, e é reconhecido como um dos jogadores mais completos da sua geração. O seu percurso começou no Borussia de Mönchengladbach, onde rapidamente deu nas vistas. Após destacar-se na Bundesliga, Matthaus foi convocado para a seleção alemã, ainda jovem, integrando o plantel no Campeonato Europeu de 1980, onde a Alemanha Ocidental se sagrou campeã. No entanto, foi com a transferência para o Bayern de Munique, em 1984, que Matthaus se tornou uma estrela mundial. Nos seus primeiros anos no Bayern, conquistou 3 títulos da Bundesliga, afirmando-se como um dos melhores médios do futebol europeu. O seu futebol dinâmico, capaz de atacar e defender com a mesma eficiência, e o seu poderoso remate tornaram-no uma peça essencial no meio-campo bávaro. A nível internacional, Matthaus foi protagonista em diversas competições, mas os mundiais foram o palco onde mais brilhou. Esteve presente em 5 campeonatos do mundo, um recorde para a época, e em 1986, na final contra a Argentina, Matthaus teve a tarefa ingrata de marcar Diego Maradona, um confronto icónico que ajudou a definir a rivalidade entre ambos. Embora a Alemanha Ocidental tenha perdido a final, o talento de Matthaus já era amplamente reconhecido. Em 1988, o jogador fez uma mudança para o futebol italiano, assinando pelo Inter de Milão, onde jogaria um papel fundamental. Sob o comando de Giovanni Trapattoni, Matthaus levou o Inter à conquista da Série A em 1988-89, quebrando um jejum de 9 anos. Essa equipa do Inter é lembrada como uma das mais fortes da história do clube, e Matthaus foi a principal estrela, ajudando também a conquistar a Supertaça de Itália e a Taça UEFA em 91. A sua passagem por Itália solidificou o seu estatuto de um dos melhores jogadores do mundo. Mas foi no Mundial de 1990 que Matthaus viveu o seu maior momento. Capitaneando a seleção da Alemanha Ocidental, liderou a equipa até à vitória, conquistando o troféu em Itália. Matthaus foi o grande maestro do meio-campo, com exibições de encher o olho, marcando 4 golos no torneio, incluindo um dos mais belos da sua carreira, frente à Jugoslávia. Na final, a Alemanha Ocidental derrotou a Argentina de Maradona por 1-0, ligando a derrota de 1986 e coroando Matthaus como campeão do mundo. Após este feito, foi premiado com a Bola de Ouro em 1990, consolidando o seu lugar na elite do futebol global. Matthaus regressou ao Bayern em 1992, já como uma lenda viva. Na sua segunda passagem pelo clube, continuou a brilhar e já numa fase mais tardia da carreira foi recuado para a posição de líbero, onde demonstrou a sua inteligência tática. Nos anos seguintes ajudou o Bayern a vencer mais 4 títulos da Bundesliga e a Taça UEFA em 1996, tendo ainda um último grande momento internacional no Euro de 1996, onde a Alemanha, já unificada, voltou a conquistar o título europeu. Embora já não fosse a figura central da equipa, o seu papel de líder foi decisivo. Aos 39 anos, Matthaus deu mais uma prova de longevidade, participando no Mundial de 1998, tornando-se o primeiro jogador a disputar 5 campeonatos do mundo. Encerrou a sua carreira internacional após o Euro 2000, mantendo o recorde de mais internacionalizações pela Alemanha. Continuou a jogar pelo Bayern até esse mesmo ano, antes de se despedir definitivamente do futebol no Metro Stars dos Estados Unidos. Lothar Matthaus é um nome que ressoa na história do futebol, não apenas pelas suas conquistas, mas também pelo espírito competitivo competitiva e capacidade de se reinventar ao longo de uma carreira tão longa. Com um impressionante total de 25 títulos conquistados, é uma verdadeira lenda do desporto.
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13: Seguimos agora nesta emissão com os gigantes adormecidos.
0: O FC Kaiserslautern é um dos clubes mais respeitados do futebol alemão, com uma história rica e momentos marcantes, tanto a nível nacional como europeu. Fundado em 1900, o clube é sediado na cidade com o mesmo nome, no estado da Renânia-Palatinado, e tem uma tradição profunda no futebol germânico, sendo especialmente conhecido pelos títulos conquistados e pela apaixonada base de adeptos. O Kaiserslautern ganhou destaque pela primeira vez nos anos de 1950, quando conquistou 4 títulos da Bundesliga num período de grande sucesso. O clube alcançou a sua primeira grande glória em 1951, com a conquista do campeonato alemão, e o sucesso continuou na década seguinte, com títulos em 53, 54 e 55, estabelecendo-se como um dos clubes mais dominantes da Alemanha Ocidental. O período mais notável da história recente do Kaiserslautern foi na década de 1990, quando a equipa alcançou uma série de feitos notáveis que deixaram uma marca indelével no futebol alemão. Sob o comando do treinador Otto Rehagel, o Kaiserslautern conquistou a Bundesliga em 91-92, apenas um ano após a promoção para a primeira divisão. Este feito é amplamente reconhecido como um dos maiores na história do futebol germânico, dado que o clube havia sido promovido da segunda divisão apenas uma temporada antes. O trabalho de Rehagel na promoção e subsequente conquista da Liga é amplamente celebrado como um exemplo notável de gestão e desenvolvimento da equipa. Em 1996, o Kaiserslautern continuou a brilhar ao vencer a Taça da Alemanha, completando uma dupla de títulos impressionante. O sucesso na Taça veio após uma vitória por 1-0 sobre o Borussia Mönchengladbach na final, consolidando o status do clube como uma força respeitada no futebol do país. Outro momento notável da história do clube foi a conquista da Supertaça da Alemanha em 1991, onde derrotaram o Hamburgo por 2-1. Além dos sucessos domésticos, o Kaiserslautern também fez algumas aparições notáveis nas competições europeias, com o clube a ter a oportunidade de competir na Taça dos Clubes Campeões Europeus e na Taça UEFA durante os anos 90, embora não tenha conseguido conquistar os principais troféus europeus. No entanto, a participação em tais competições foi um reconhecimento da qualidade da equipa e da sua capacidade de competir em nível internacional. Nos anos seguintes, o Kaiserslautern enfrentou desafios e períodos de declínio. A equipa teve dificuldades em manter a sua posição na Bundesliga e experimentou descidas à segunda divisão. A gestão do clube e a estabilidade financeira foram questões que afetaram o desempenho da equipa nas décadas seguintes, mas apesar destes desafios, o Kaiserslautern continuou a ser uma peça importante no futebol alemão e manteve uma base de adeptos apaixonados que apoiaram o clube durante os altos e baixos. Em termos de infraestruturas, o clube joga os seus jogos no estádio Der Betzenberg, conhecido por ser um dos estádios mais intimidantes da Alemanha devido ao ambiente vibrante e apaixonado. O estádio tem capacidade para cerca de 49 mil espectadores e é um dos locais mais icónicos do futebol germânico. O Kaiserslautern também é conhecido pela sua contribuição para o desenvolvimento de talentos no futebol alemão, já que o clube teve vários jogadores notáveis ao longo dos anos, incluindo Klaus Toppmöller, Rainer Bonhoff e mais recentemente Omar Gaber e Clemens Fritz. A história do Kaiserslautern é uma mistura de sucessos e desafios, marcada por uma grande época nos anos 90 e por uma reputação de ser um clube que sabe como competir no mais alto nível. O sucesso do emblema durante a era de Rehagel é particularmente memorável e o Kaiserslautern continua a ser, por isso, uma parte importante do panorama do futebol alemão, com uma base de adeptos leal e um legado de conquistas que define a sua rica história.
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17: É meia-noite e 58 minutos.
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7: Estalou completamente o verniz entre Cristiano Ronaldo e Jorge Jesus. CR7 confirmou esta quarta-feira a saída do estágio da Seleção Nacional em Copenhaga, numa decisão tomada depois de uma conversa com Pedro Proença, presidente da Federação Portuguesa de Futebol. O capitão português revelou que, no futuro, irá explicar aos portugueses os motivos que estiveram na origem da sua saída e garantiu que sempre se dedicou à equipa nacional. Ronaldo deixou ainda uma mensagem de apoio a Portugal e aos seus companheiros, desejando-lhes boa sorte para o encontro frente à Dinamarca. A decisão surge depois de uma quarta-feira marcada pela ausência do avançado no treino de adaptação ao relvado do Parken, apesar de Jorge Jesus ter indicado anteriormente que o jogador estaria presente. Ronaldo abandonou posteriormente o recinto e deixou a concentração portuguesa. O episódio acontece na sequência da polémica gerada após o encontro com a Noruega, no qual Ronaldo começou no banco e não chegou a entrar. Perante a tensão instalada, Pedro Proença deslocou-se à Dinamarca para tentar resolver a situação. A saída do capitão acontece assim na véspera do duelo com a Dinamarca, marcado para esta quinta-feira às 19h45 em Copenhaga. E Jorge Jesus, na antevisão para esta partida diante da seleção nórdica, abordou sem rodeios à situação de Cristiano Ronaldo e confirmou que existia um plano definido para a utilização do capitão português nos encontros frente à Noruega e à Dinamarca.
4: Eu estive a trabalhar um ano com o Cris. Eu conheço completamente as condições físicas do Cris e sei, porque já o fazia na Arábia Saudita, quando havia jogos 3 em 3 dias, raramente o Cris jogava. Para além disso, o Cris nunca treina, nem no primeiro dia, nem no segundo dia, após o jogo. Nunca. Teve um ano comigo, nunca. E, portanto, eu combinei isso com ele. Quando tivemos a primeira conferência de imprensa em Portugal, ele também falou sobre isto, aquilo que o Mister quiser, se é para chegar de jogo, se é para estar no banco, eu estou no banco. E, portanto, ele nunca se negou a nada. E foi exatamente isso que aconteceu. Só que eu, não é? Eu não vou, eu sou um treinador que não vou para o banco a pensar que daqui aos 60 minutos vou ter ao Carlos Daniel. Aos 70 minutos vou ter ao... Não é assim que eu funciono no banco. O jogo é que me vai dizer o que é que eu vou fazer. E eu pensei que se calhar até tinha combinado com ele, não jogava os dois primeiros jogos, mas se calhar até ia precisar dele nos últimos minutos. Mas o jogo ditou-me outras coisas, começou-me a dizer outras coisas. E eu não coloquei no jogo. Isto parece que há aqui um caso entre mim e ele, onde não há caso nenhum, pá. Já tive casos com muitos jogadores. Mas não queiram fazer disto um caso que não existe, cara. O estatuto é uma coisa. É? As regras é igual para todos. Agora, o estatuto permite ao jogador a que o treinador, pelo menos eu faço isso, pelo passado da carreira deles, não é? ter algum cuidado naquilo que pode ser as suas decisões antes do jogo acontecer. Depois do jogo acontecer, é a mesma coisa, o treinador tem que decidir, é assim que eu penso, e decido sempre em função de um objetivo que é o melhor para a equipa e respeito sempre pelos jogadores. O estatuto não dá direitos que os jogadores sejam diferenciados uns dos outros. O estatuto é o respeito pela carreira deles, não é? Como eu faço com todos, não é? Com o Cris, como faço com outros jogadores que já tive na minha carreira, não é? E, portanto, eu coloco sempre primeiro a questão daquilo que é fazer, o plano que eu traçar com o jogador, e depois quem decide sou eu. Eles sabem, toda a gente sabe, que trabalhou comigo e que ao longo dos anos está a trabalhar comigo. Até os presidentes sabem. No clube, mandou um presidente. Na equipa, mando eu, em tudo onde eu tiver, e que os jogadores é igual.
7: Dinamarca-Portugal, esta quinta-feira, às 19h45, com relato no canal do YouTube da Gol FM. Da seleção principal, passamos para os sub-21. Portugal garantiu a presença no Campeonato de Europa depois de golear Gibraltar por 4-0 em Ponta Delgada. Rodrigo Mora abriu o marcador aos 21 minutos, antes de Rodrigo Rego ampliar a vantagem já perto do intervalo. Gonçalo Oliveira marcou aos 88 minutos e Picuk, na própria baliza, fechou o resultado nos descontos. No final da partida, o técnico Luís Freire reagiu com satisfação à qualificação. O selecionador dos sub-21 analisou o desempenho da equipa diante de Gibraltar e valorizou a forma como Portugal conseguiu cumprir o principal objetivo da noite.
5: Realmente, com o percurso todo que fizemos, dedicar também esta qualificação a Xermit e ao Roger, que se aleijaram gravemente, também é nosso nome, dedicar-lhes esta vitória. São jogadores que nós gostamos muito e que também nos fazem falta ao grupo, como é lógico, mas a verdade é que tivemos aqui um sub-21 à procura do golo, desde o início, sempre à procura do golo. Muitas oportunidades, muita vontade que a bola entrasse, muita ansiedade um pouco que a bola entrasse também. A verdade é que a bola não entrava, mas depois, a partir do golo do Mora, penso que ganhamos um bocadinho mais de calma no jogo.